0: De final da Copa, Rafael Claus autoriza, começa o jogo da saída, Bósnia tá valendo! Comigo e com todo o timaço no futebol diferente da Band News FM, com toda a nossa equipe Band News FM, a voz oficial da Copa, e você já é o nosso convidado a participar. 11 999 5900, mensagens do WhatsApp ou na nossa live no canal oficial da Band News FM no YouTube, tem lá o chat para você participar. Já vai para a cobrança de escanteio, a seleção da Bósnia, todo mundo lá no meio da muvuca, no meio do fuzuê. Alain Begovic vai para a cobrança pela ponta esquerda. Lá vai o time bósnio para a grande área dos Estados Unidos. Alain Begovic já vai ser autorizado. Rafael Claus não quer saber, já tem confusão na pequena área norte-americana. Agora sim, o árbitro de Santa Bárbara do Oeste, no interior de São Paulo, autoriza. Vem levantamento na entrada da pequena área, a bola vai passando, afasta a defesa dos Estados Unidos. Começa surpreendente a Bósnia. A bola vai sobrar pela direita, tenta chegar Dedic, consegue o domínio, vem na contramão, reorganiza a jogada, volta na metade do campo. Ela vai passando ali pelo camisa número 5, o Kolasinac. Sobra no setor esquerdo, ainda pelo campo de defesa, busca jogo Alain Begovic. Alain Begovic apertado e cercado, volta pro Radeljic. Vai do toque, voltando pro goleiro Vasil. Vasil já tenta o levantamento e se pichou essa bola pro camarada que acaba errando. Acompanha a saída da bola, o sistema de defesa norte-americano. É arremesso manual já cobrado. A bola recuada para o goleiro Freeze. Freeze faz o toque, se apresenta na entrada da grande área. McKinn, jogador rotado no futebol europeu. McKinn já faz o trabalho, rola lateralmente, joga com uma linha de três zagueiros, a seleção norte-americana. Vamos aguardar os primeiros minutinhos já já para análise de Caio Costa no microfone Band News FM. McKinn avançou no toque pela ponta direita, agora com 10, faz o toque para McKinn de costas para o campo de ataque, voltou uma 10 na beira do gramado, lá vai o camisa número 2 americano, vai para apoio, encarou a marcação, está na grande área, tenta a linha de fundo, está preso entre dois marcadores, vem a dobra para cima dele, corta a defesa da Bósnia. Vem o 10 ali para cima de dois marcadores, ganhou um arremesso manual, mas conseguiu o corte ali de qualquer maneira.
1: Ele é um dos motivos dessa linha de três, Silvio.
0: O Tchunit fez o corte, bota para a linha de lado e arremessa o manual para a cobrança. O Freeman. Freeman na reposição, arremessa essa bola, volta para o Richards. Richards volta recolhendo no sistema intermediário, recomeça a seleção estadunidense com o Ring. Já entrega pela direita, faz o trabalho, lado direito no campo intermediário. Freeman atravessando o Richards. Richards rolou de lado para o Ring. Domina o capitão norte-americano, faz a abertura com o Robinson no setor esquerdo, apertado, marcado, cercado. Ele volta com o Ring. Ring já atravessa, solta pela direita no campo intermediário para Freeman. Já passa a metade do campo, entregou para 10. Aperta da seleção da Bósnia, vem pro combate ali, apertando no combate, o camisa é número 5, Kolasinac. Ele volta Freeman na metade de campo, recomeça com Richards, na grande lua do gramado. Adam se apresenta, ele prefere abertura novamente aqui pela direita com Freeman com McKinn, de primeira soltou para Dest, entregou para Freeman para McKinn. Gira, trabalha a seleção estadunidense no campo de ataque, abriu no setor direito junto à lateral para Dest de primeira, volta para o Freeman, que recomeça no grande círculo do gramado com Richards, atravessando com Ring domina, vem marcação apertando para cima dele, do Gigovic. Vem Estados Unidos na tabela, boa chegada americana, batida para o gol, escanteio, primeiro escanteio do jogo. Vem a seleção dos Estados Unidos aí, Anderson.
2: Na tentativa do Pulisic, ele pegou do lado esquerdo, veio puxando para o meio, tentou o espaço, bateu para o gol, bateu em cima da marcação da Bósnia. A bola vai para a linha de fundo e escanteio já cobrado pela esquerda.
0: Vai todo mundo lá para o meio da muvuca, para o meio do fuso, escanteio curtinho. Movimenta a bola aos Estados Unidos lá pela ponta esquerda, fecha os espaços ali o Dedic. Bola reguarda pela meia esquerda, vem levantamento na entrada na grande área, tira de lá, Katic. Faz o corte o zagueiro, camisa número 18, levantamento ali do campo, essa bola vai sobrar, vem buscar jogo, camisa número 4, Adams. É o último homem da defesa norte-americana. Adams atravessa, lado esquerdo do campo intermediário, se apresentou Ring já busca a jogada, lado esquerdo, sempre tentando encontrar Pulisic, a grande estrela norte-americana, bem posicionado no ataque. Pulisic para McKinn, tentou de primeira bater, buscando sempre ali o Balogun. Aparece a zaga Bósnia para cortar. Ring já faz a abertura lá do canhoto, agora com Robinson faz o trabalho, toca por dentro, recebe de volta. Enfiada lá na grande área, vai chegando os Estados Unidos, linha de fundo. E de novo acontece o escanteio, Anderson.
2: É a tentativa agora do McKinn ali pelo lado esquerdo. Tentou de novo o cruzamento, outra vez a bola explode na zaga Bósnia, vai para escanteio, na primeira foi curtinho, vamos ver na segunda, tá ali na bola para fazer a cobrança, é o Tielemans.
0: Lá vai para a cobrança de escanteio, os Estados Unidos, Tillman, número 17, para a cobrança Tillman. Vamos aí com quase 5 minutos, sai o toque Band News FM confirmando 5, primeiro tempo em Santa Clara, na Califórnia, debaixo de muito sol. Para a cobrança vem a bola, o Tillman vai até o limite ali da placa de publicidade para fazer o levantamento do gol à direita das cabines de transmissão. Tillman, levantamento na primeira trave, subiu a defesa da Bósnia para afastar. Bola foi tocada e levou a pior ali. O atleta de azul, joga toda de azul a Bósnia-Herzegovina. Os Estados Unidos com o uniforme listrado. As listras na diagonal em vermelho e branco é o camisa número 8, o Gigovic, que acabou cortando e sentiu um choque por ali na entrada da pequena área, né, Anderson?
2: É, e tá caído no gramado, o árbitro para o jogo, observa o que está acontecendo com o atleta bósnio, que reclama ali uma pancada na cabeça, mais precisamente na região da testa. E aí, o jogo tá parado. Você vai precisar de atendimento ou não, já tá de pé, tudo ok com ele. A bola vai voltar a rolar.
0: Caio Costa, 6 minutos, já deu para traçar um desenho tático das seleções de Estados Unidos e Bósnia no gramado em Santa Clara, Caio.
1: É, a Bósnia vem, como a gente sabia, uma linha de 5, com o Lazinac fechando como se fosse um lateral esquerdo. Com o Lazinac, jogador experientíssimo, zagueiro, jogou no Arsenal, joga na Atalanta da Itália. E você frisou bem, os Estados Unidos jogam com a linha de 3, até faz uma variação de 4 com o Robson fechando como lateral, e aí o Freeman fica como lateral mesmo, fica como zagueiro do lado direito. Mas muito para potencializar o Serginho Deste, que é um ala, jogador com experiência no futebol holandês, muito agudo, de muita velocidade, que tenta desequilibrar um pouco o jogo do lado direito, enquanto o Pulisic vai ter essa missão ali do lado esquerdo, tentando fazer diagonais, como fez naquele lance que gerou um escanteio.
0: É muito it envolvido, né? Tem até o Pulisic do lado americano. É arremesso, uma passe de bola para a seleção da Bósnia bater. Ele vem para a cobrança. Kolasinac vai para arremessar essa bola para o campo de ataque. Tenta o Dzeko. Dzeko buscou uma tabela com o Gigovic. Ficou reclamando que foi puxado, mas o Matos está marcando a falta para a seleção estadunidense. Era o Demirovic envolvido na confusão ali, Anderson.
2: É, fez a falta, ele puxou a camisa do atleta americano, falta para a seleção dos Estados Unidos, bola a favor da defesa da terra do tio Sam, já cobrada a falta.
0: Já cobrada a falta, e daqui a pouco vão passar a agendinha, porque a Copa não para, a Copa do Mundo não para, só para dia 8 de julho, desde o dia 11 de junho, a bola rolando nos gramados dos Estados Unidos, Canadá e México, e você ligado na voz oficial da Copa, na grande cobertura do futebol da Band News FM. O jogo está parado, a falta marcada e já cobrada. Amanhã, quinta-feira, nós teremos duas transmissões, mas já eu falo quais serão, porque vai Robinson para o campo de ataque, vai para apoio pela ponta esquerda, Dedite já aperta na marcação, dá duro no combate, Robinson é obrigado a voltar, volta por dentro pela meia esquerda, Pulisic prepara, ajeita, recomeça na metade do campo, faz o passe, joga ali no círculo central do gramado, vai rodando, girando, trabalhando essa bola, ainda pelo sistema intermediário, a seleção estadunidense, bola atravessada, Freeman domina na entrada do círculo central, vai abrir pro 10 junto à lateral do campo, já tem marcação pra cima dele ali do Kolasinac, tenta a jogada, 10, Kolasinac faz o corte, levanta, mas toca de cabeça, McKinney intercepta, cai pela ponta direita, sobra com Tillman, tentou ali entre as pernas aí. O jogador da Bósnia conseguiu travar, coloca para a linha de lado lateral que os Estados Unidos já batem. Amanhã, hein? Duas transmissões, tem Espanha e Áustria. Marcelo Doa, Bernardo Ramos, Renato Manso, Lucas Belotti e Bruno Camarão. Esse jogo às 16h, às 15h30 começa. A transmissão é a Fúria em campo contra os austríacos. À noite, a partir das 19h30, um pouquinho mais cedo em relação ao horário de hoje de Estados Unidos e Bósnia. Teremos em Toronto, no Canadá, Portugal e Grócia. Grande jogo, hein? Eu transmito com Mauro Betting, Leonardo Fontes, Danilo Queiroz e Yuri Queiroga. Amanhã, mais Copa do Mundo no futebol da sua. Aqui 9 cravados, arremesso manual para a Bósnia bater, tenta de cabeça por ali o Dzeko. A bola foi desviada, sobrou com o Tillman, vem para cima, tabelou com o Balogun. Tillman vai pro fundo, adiantou demais. Muharemovic foi no corpo dele, inteligente, para escoltar e proteger essa bola. Tiro de meta para a Bósnia, hein, Anderson?
2: É, ele adiantou demais. Quando carregou a bola para a linha de fundo, chegou junto à marcação da Bósnia, foi no corpo dele o Miharimovic, ganhando a posse de bola. O tiro de meta já cobrado para a Bósnia.
0: Hoje a Bósnia adora, tenta, Dzeko faz o toque, a batida para o gol. Spalma o goleiro Freeze. A bola volta, insiste a Bósnia. Abertura, lado esquerdo. Agora a Bósnia tenta surpreender. Demirovic tenta o drible, tenta a finta, ganha o escanteio. Escanteio para a Bósnia. A jogada era do Alajbegović, hein, Anderson?
2: É a primeira pancada do Dzeko, tentando pegar de surpresa por ali o Freeze. Ele defendeu, reboteou para o meio da área, depois a tentativa do corte, a bola voltou de novo e a seleção da Bósnia ganha escanteio pelo lado esquerdo.
0: Alajbegović para a cobrança de escanteio na casa dos 10 minutos. Todo mundo lá no meio da muvuca, no meio do fuzil. O brasileiro Rafael Claus está tendo trabalho. Brasileiro Rafael Claus está tendo trabalho ali, porque a Bósnia, ela congestiona.
2: Tem gente na pequena área também, meu amigo. Vou te dizer uma coisa.
0: Ah, tá quase todo mundo ali.
2: Os dois times.
0: Tá quase todo mundo ali. É impressionante.
1: Todo mundo imitando o Arsenal na Premier League.
0: É por aí.
1: Faz um bolo em cima do goleiro, faz um rugby dentro da área e seja o que Deus quiser.
0: Alajbegović para a cobrança de escanteio pela esquerda, levantamento da segunda trave. Espalmou e acelou o Olímpico. O Freeze salvou! A bola desferiu uma curva, um veneno do Alajbegović. O Freeze teve que se virar por ali, Anderson.
2: E reclama de uma possível falta, mas conseguiu espalmar de qualquer maneira, tirando o perigo. Ela veio direto, pegou um efeito quase surpreende. O ruim é porque ele não consegue sair da linha do gol praticamente, de tanta gente, tanto dos americanos como também dos bósnios.
0: Tempo passando, a bola rolando, você conferindo no futebol da Band News FM. 11 minutos jogados, é primeiro tempo no Levi's Stadium em Santa Clara, na Califórnia. Placar pela segunda fase da Copa do Mundo, aponta 0 Estados Unidos, 0 para Bósnia e Herzegovina. Yuri Queiroga.
3: Amanhã às 4 da tarde tem Espanha e Áustria, às 8 da noite Portugal e Croácia. Será o último jogo, pode ser o último jogo de Copa do Mundo para Cristiano Ronaldo ou Luka Modric.
0: É o futebol da Band News FM, grandes jogos também nesta quinta-feira. Já temos aí 9 seleções classificadas, 4 confrontos definidos. É, minha gente, para sábado tem Paraguai e França lá na Filadélfia e Canadá e Marrocos em Houston. Para domingo, Brasil e Noruega, é Brasil, lá em East Rutherford, em Nova Jersey. E também no domingo, México e Inglaterra, no Azteca, na altitude da cidade do México. Daqui sai o enfrentamento contra a Bélgica, marcado para a próxima segunda-feira às 9 da noite em Seattle. Aqui para o campo de ataque, a bola aberta pela esquerda, tenta chegar o Robinson, chega primeiro Dedić. Aparece o camisa número 7 da seleção da Bósnia para afastar. A Bósnia dificulta muito a vida dos Estados Unidos nesse começo do jogo. Vem de cabeça o recuo do Richards, volta para o goleiro, vai sair jogando o Freeze. Ele já teve 2 trabalhos, 2 defesas já do Freeze em 12 minutos de primeiro tempo. Vai sair jogando o Richards no centro da defesa norte-americana, rola de lado para Freeman. Freeman tá ali apertando no combate como quem não quer nada. O Alajbegović, ele volta com o Richards. Richards sai jogando ali pela direita com o Freeman. Freeman junto à lateral do campo, já apertado, acompanhado o Walter. Vai trabalhando a seleção norte-americana. Placar de 0 a 0. É jogo que vale vaga para as oitavas de final. Já tivemos hoje mais cedo 2 viradas. A Inglaterra virou para cima da República Democrática do Congo 2 a 1. Perdia por 1 a 0. A Bélgica perdia por 2 a 0 para Senegal até o finalzinho do jogo. Foi buscar o empate e venceu na prorrogação. 3 para a Bélgica, 2 para Senegal. Olha, os senegaleses hoje não vão dormir, viu? Não vão dormir. Aqui está jogando a seleção estadunidense, a bola rolada para trás ali pela meia. Se apresentou o zagueiro, vem o Richards para o campo de ataque. Todo Estados Unidos no campo da Bósnia. A abertura foi feita. Tentativa do Freeman, lá para o Deste, comete a falta ao Kolasinac. Tá parado o jogo, é falta para os Estados Unidos ali pela direita. Anderson.
2: Foi no corpo do Deste, o Kolasinac. Ganha a falta dos Estados Unidos. Tem a possibilidade de jogar essa bola lá na área e é o que deve fazer. Do Bololo correndo para dentro da área da Bósnia. É para cobrança. Quem está na bola por ali é o camisa 5, Robinson.
0: Robinson perto da bola, Tillman também. Os dois jogadores ali conversando, trocando aquela ideia, combinando alguma coisa. Conta os passos ali, o Robinson vai para a cobrança. Seleção dos Estados Unidos, 14 minutos, quem bate é o Tillman. Cruzamento buscando o Balogun na grande área, quarta defesa, Richards na sobra, ajeita. Prepara a jogada pela amiga direita, volta aos Estados Unidos, bola com o Tillman. Tillman meteu no meio para Richards na direita, para o Robinson, cruzamento para trás, o Balogun bate. E a bola passa à esquerda no gol. Tava lá o atacante, mas pegou errado na bola agora, né, Anderson?
2: É, conseguiu pegar errado na bola. O passe, a posição era legal, o cruzamento veio da direita. E aí o Balogun chegou batendo pro gol, tentou de primeira, não pegou legal na bola. Ela ainda quica na hora da finalização, passa à esquerda do gol. do Vazio, goleiro da Bósnia. Tiro de meta, 0-0 o placar.
0: Fazer um exercício de rememorização aqui. Seleção dos Estados Unidos no grupo D na primeira fase. Meteu 4-1 no Paraguai, lá em Inglewood. Fez depois 2-0 na Austrália, em Seattle. E na terceira rodada perdeu para a Turquia por 3-2 em Inglewood. Aí a seleção da Bósnia, que estava no grupo B, estreou empatando com o Canadá em Toronto 1-1. Acabou sendo goleada em Inglewood 4-1 para a Suíça. E se classificou em Seattle, vencendo a seleção, a frágil seleção do Catar, por 3-1. Chega aí como um azarão o time bósnio para enfrentar os donos da casa, não, Caio Costa?
1: Certamente, mas até surpreendeu com duas situações de ataque de bolas longas, que é uma das especialidades da casa, é a bola aérea e a bola mais longa. Foi justamente assim que a Bósnia conseguiu surpreender os Estados Unidos nesses 15 minutos. Primeiro, uma bobeada da defesa norte-americana, numa cobrança de tiro de meta, que ninguém marcou de seco, entre três zagueiros ele fez o pivô para finalização. Depois aquela tentativa de gol limpo. Os Estados Unidos está tentando muito jogo aqui pelo lado direito com o Serginho Décio, que era até uma das armas para ir para cima, porque o Kolasinac é um jogador mais lento, mas precisa triangular um pouco mais para furar o bloqueio bósnio, que se defende muito bem com a linha de cinco defensores.
0: 16 minutos é primeiro tempo. Nada de gol. Por enquanto, Estados Unidos e Bósnia 0-0 em Santa Clara. Atenção, vem Balogol na grande área, dividiu com ele o zagueiro, chega duro no combate, o Radelić, e a bola vai afastada para a linha de lado, perto da bandeira de escanteio. É lateral para os Estados Unidos. Bem no corte, o Radelić. Vai ali para a cobrança a seleção norte-americana. A torcida nesse momento já se anima mais um pouco. A torcida norte-americana vai ali para a cobrança do arremesso manual. Vai para a cobrança do manual, uma seleção dos Estados Unidos. Richard se apresenta, volta na metade do campo. Recomeça com o Ring. O Yuri Queiroga, você que é o nosso rei da geografia, o Yuri Pedia. Esses estados onde jogaram Bósnia, Estados Unidos, o Inglewood é na grande Los Angeles, é isso, né?
4: É chamado estado de Los Angeles, mas é Inglewood na região de Los Angeles, o SoFi Stadium.
0: Ai, Califórnia. Garoto, eu vou pra Califórnia. E vem McKinney, cruzamento na boca do gol. Tocou nela o Vasil. E aí, na sequência, o Robson quase consegue no rebote botar pra dentro, levantando a torcida estadunidense no Levi's State. Pra gente é Leves aqui, né? Eu tenho alguns produtos, inclusive, mas lá é Levi's. Quase, Anderson.
2: É no cruzamento McKinney, aqui pelo lado direito. Ele levanta a cabeça, olha pra área, cruza até não no local que ele olhou. E aí o Vazio sai para tentar espalmar, toca na bola e por pouco o Robinson não chega, mandando ela pro fundo do gol. Ela pegou meio que no susto da cabeça do Robinson e subiu. Ele não conseguiu dar a direção necessária. Ainda houve um choque por ali para cima do Vazio, goleiro Bosnia. O jogo tá parado. Rafael Klaus chama o departamento médico para atendimento do goleiro. O jogo tá parado, segue 0-0 na Califórnia.
0: 18 minutos, o Maurício Pochettino aproveita o argentino para passar algumas autorizações, orientações, já que foi autorizado o atendimento ao goleiro Vasile. Vasile ali caído nesse choque com o Robinson, teve que trabalhar o goleiro da seleção da Bósnia, o Yuri.
4: Diga!
0: E a gente que curte a gente por aí, Yuri
4: Queiroga. No nosso WhatsApp, 11999-592-100. Tem a participação aqui do pessoal aqui que está na capital paulista. Tem o Celso, que está com a gente na zona sul de São Paulo. Também com a gente tem o Wagner Gonçalves, que é ouvinte fiel da Band News FM. Também com a gente no YouTube, youtube.com/radiobandnewsfm. O Júlio César Ferreira da Silva. Também tem a Gislene Matias, está em Guaianazes, lá na zona leste de São Paulo, zona leste de São Paulo, acompanhando a gente no YouTube, youtube.com/radiobandnewsfm.
0: E me parece ali, eu não sei se é o Slomislit ou se é o, acho que é o Jurkas Mladen. Goleiro já fazendo aquecimento, vai aqui, né? Precisa mexer, né, Anderson? Mas o Vasile já tá meio grogue ali, mas tá de pé.
2: É, o Vasile tá meio grogue ainda. Olha pro pessoal do departamento médico, limpa o rosto, olha pro sol. Acho que vai dar pra ele. É. Vai sim, vai continuar o jogo.
1: Agora, Silva, o caminho é pelo lado esquerdo da defesa da Bósnia.
0: É.
1: Kolasinac não consegue acompanhar a velocidade. Dessa vez foi o McKinney que passou por trás ali. Ou eles fecham a linha de 5 mais fixa. Quando o Kolasinac sobe para fazer o 4-3-5-2, deixa espaço nas costas. E ali o McKinney entrou. O Serginho Dess pode também configurar por ali. O próprio Balogun. O caminho dos Estados Unidos para abrir o placar é daquele lado.
0: Você tem razão, eu tava reparando nisso também, Caio. E só lembrando, o Kolasinac tem 33 anos já, certo? E nós temos
1: um garoto.
0: Nós temos aí, neste momento, uma temperatura alta demais. Eu vou até consultar aqui, mas eu acho que tá aí beirando os 30 graus, se não mais. Certo? Em Santa Clara, neste exato momento. Nesse momento, a temperatura não é muito assim.
4: 22 graus.
0: Ah, é 22?
4: 22.
0: É porque o sol nos mostra...
4: A costa oeste dos Estados Unidos hoje não tá nem tão quente. Ah. Em Seattle, mais cedo, assim, meio do dia, tava 18 graus.
0: É, mas Seattle é lá em cima, né?
4: É, bem mais pra cima.
0: É bem mais pra cima. Lá vai a seleção dos Estados Unidos, a bola pela ponta esquerda. Tentava ali o Tillman, ganhou o escanteio. Rafael Carlos tá apontando o escanteio. Lá vem a seleção Yankee aí, Anderson.
2: É a reclamação da Bósnia porque eles queriam a marcação de uma falta, né? O Tillman teria empurrado o jogador da Bósnia, porém também teve a sua camisa agarrada. E aí eu também não marcaria nada. Daria o escanteio, como deu o Rafael Claus a favor dos Estados Unidos.
0: Muito bem, 9h21 da noite, hora de Brasília, 5h21 da tarde de quarta-feira ainda. 4 horas é a diferença. 4 horas menos no fuso da Califórnia. Escanteio, Tillman levantou fechado na boca do gol. Com o punho direito, vazio. Seca, soca a bola, o goleiro bota para a linha de lado e arremesso manual. Tempo passando, a bola rolando, você conferido do futebol Bandidos FM. 21 minutos, 21 jogados, primeiro tempo, Copa do Mundo. Vale vaga para as oitavas de final no Levi's Stadium em Santa Clara, na Califórnia. 0 Estados Unidos, 0 para Bósnia e Herzegovina. Yuri Queiroga.
3: E depois de um dia de folga, a seleção brasileira volta a treinar nesta quinta-feira, com perspectiva de entrevista coletiva do Endrick à tarde, às 14h30. A primeira atividade será às 11 da manhã, no CT Columbia Park. Domingo, tem Brasil e Noruega, em East Rutherford, no MetLife Stadium. Palco da grande final, no dia 19 de julho.
5: Aqui é Brasil! Oh, oh,
0: oh. É domingo, minha gente, é domingo em East Rutherford, em New Jersey. Brasil e Noruega, pra cima deles, Brasil. Bola com Robinson no campo de defesa. Ele domina, trabalha, rola de lado ainda pela intermediária. Vem buscar o Weston McKinn. Domina, sai jogando na entrada do círculo central. Busca a melhor opção de passe aqui pelo lado do campo, pela direita. Sai jogando, era o Adams. Já abriu, cai com 10. McKinn passa pedindo, bola por dentro. Balogun recebeu, entrada na grande área. Abriu com Robinson, Pulisic passa. Robinson meteu pra Pulisic, vai ao fundo. Foi inteligente. Inteligente demais, o jogador bósnio ali, foi no corpo dele, o Katic, e aí ganha tiro de meta, né, Anderson?
2: É, quando o Pulisic dá um toquinho a mais para tentar adiantar essa bola, para fazer o cruzamento, ele tem a sua passagem barrada, a marcação consegue ganhar no corpo, e a bola vai para fora em tiro de meta, e agora a parada para hidratação.
0: E como sempre vem acontecendo, sob vaias nos estádios desta Copa, Bandeirantes FM São Paulo, Bandeirantes FM Rio, Bandeirantes FM Brasília, Bandeirantes FM Belo Horizonte, Bandeirantes FM Porto Alegre, Bandeirantes FM Curitiba, Bandeirantes FM Salvador, Bandeirantes FM Goiânia, Bandeirantes Manaus, Bandeirantes FM João Pessoa, Bandeirantes FM Cariri, Bandeirantes FM Fortaleza, onde lá estão Caio Costa e Anderson Azevedo. O Brasil inteiro ligado na... Ó, saiu sampleada a vinheta ainda. 23 minutos, Caio Costa 0, Estados Unidos 0, Bósnia e Herzegovina. Nada de gols em Santa Clara. Analise, Caio Costa.
1: Silva Júnior, seguinte, o roteiro do jogo que a gente imaginava acontece. Os Estados Unidos com mais posse de bola, tentando trocar passe, procurando abrir espaço dentro de uma Bósnia muito bem estruturada defensivamente, com uma linha de 5, ali tenta às vezes subir os seus dois alas para fazer um pouquinho mais de marcação, subir um pouco mais, principalmente o Dedić do lado direito, que é um jogador que tem até mais talento, mas como a Bósnia não fica com a posse de bola, é muito mais da tentativa de bola longa, fica essa coisa. Os Estados Unidos procurando espaço, principalmente do lado direito do seu ataque, em cima do Kolasinac, para conseguir agredir, do que propriamente um jogo dos dois times agredindo. A equipe da Bósnia tem essa arma de uma bola longa, procura os jogadores de força, procura no Demirovic, no Alara Begovic, no próprio Dzeko, ter alguém para prender essa posse de bola na frente e finalizar rapidamente. E aí, ironicamente, as duas melhores possibilidades de gol foram da equipe visitante. Mas o roteiro de como o andamento da partida segue exatamente o que a gente imaginava. Falta aos Estados Unidos um poder de infiltração e talvez inverter um pouco o lado. Trazer o Pulisic para o jogo é o principal astro dessa equipe, é o jogador mais talentoso que praticamente não participou das ações ofensivas.
0: Muito bem, parada para a hidratação nesse momento no Levi's Stadium em Santa Clara. Aproveito para ouvir Yuri Queiroga. E a gente que curte a gente aí, Yuri.
4: Ah, no nosso WhatsApp 11999-592-100 também. Quem tá com a gente aqui no nosso WhatsApp é o Iranildo Almeida. Iranildo Almeida também tá conosco. É o Robson Nogueira também tá conosco. Uma dúvida, o Robson Nogueira tá em Fortaleza, uma dúvida. Se os atacantes dos Estados Unidos ficarem cara a cara com o goleiro, vão encontrar o gol vazio?
2: Estão ouvindo muito Renato Manso por aqui, né? Muito.
0: Valeu, a galera participa.
4: Arthur Covre assinaria embaixo essa, Aline Faneri também.
0: Sem dúvida alguma. Aqui tiro de meta, vai lá o Vasil para a cobrança. 25 é o tempo corrido da primeira etapa em Santa Clara, na região de São Francisco, na Califórnia. Vai para a cobrança, Vasil quebra com a perna direita, arrebenta lá para o campo de ataque da seleção da Bósnia. Vai subir ali tentando pelo alto o Edin Dzeko. A bola foi tocada pela defesa dos Estados Unidos e passa pela direita já para o apoio, se mandando Dedić. Dedić breca para cima da marcação, volta para o Licito para ajudar no combate. Dedić consegue a finta, mas a finta foi feita na contramão. Ele volta tudo, dá para o Katic e o Katic volta para o goleiro Vasil na entrada da grande área. De primeira quebrou essa bola de maneira esquisita. Deu sorte que o Tchunic estava ali no meio do caminho. A bola vai sobrando lado direito no campo de defesa da Bósnia, aperta Robinson, mas comete a falta. Parou, Anderson Azevedo.
2: Na reclamação geral da torcida e também dos jogadores dos Estados Unidos, a falta cometida chegou ali por baixo na tentativa de interceptar a bola, porém acabou atingindo a perna direita do atleta da Bósnia.
0: Pisão.
2: Foi um pisão, na verdade, né? Dói isso aí, viu,
0: amigo? Pegou ali o pé direito do Gigovic. Falta já foi cobrada dentro da bosta aqui pelo lado esquerdo, toque errado. E agora eles devolveram o presente, hein? Pegaram o Freeman pra Cristo ali. A bola sobra, o Rafael Claus respeita a vantagem. Bola com o Richards, vem até o círculo central com a bola dominada, abre pelo centro esquerdo pra Robinson. Robinson domina, Gigovic aparece na marcação, apertando ele, volta pro capitão Ring domina na metade de campo. Ele faz o passe entregando pra Weston McKinney abre pela direita, entrega pra Freeman dominou, voltou pra McKinney com o Ring um pouco à frente da metade de campo. Tenta a enfiada de bola, buscava o Robinson no meio do caminho. Gigovic intercepta e ali completa o serviço de cabeça para evitar a saída pela linha de lado do Dedić. A bola volta para a seleção dos Estados Unidos, volta Ring, metade do campo, entrega para o zagueiro, o número 3 ali, o Richards, que abre pela direita com Dest, faz o toque por dentro, roda, gira, roda a seleção estadunidense, bola com Dest, apertada de volta para Weston McKinney domina perto da metade do campo, trabalha o camisa número 8 norte-americano, abre para Freeman, tenta escapar da marcação, prefere pisar na bola, tinha um combate ali para cima dele, ele volta com o McKinney, inverte lá para Robinson na ponta esquerda, bola por elevação, vem Dedić apertando o Robinson, tentou a linha de fundo, aí tocou na bola, a bola fugiu. Mas há o desvio do Dedić, é o que está apontando o Klaus, ou não? Não, só tiro de meta, né, Anderson?
2: Agora eu vou dizer uma coisa, emendo céu pior do que o soneto, viu? A tentativa por ali do Robinson, ele colocou a perna na bola e deu um chutão. Despega, Bosnia, para ti. Tiro de meta de graça. 0,800.
0: É isso. Vai para a cobrança do tiro de meta o goleiro da Bosnia, Vasil. Até aqui na Copa do Mundo, deixa eu fazer um breve levantamento. Nós já tivemos duas partidas decididas nos pênaltis. Paraguai tirando a Alemanha e o Marrocos eliminando a Holanda. E hoje a primeira sendo decidida no tempo extra. Com a Bélgica virando para cima de Senegal por 3-2. É isso, né, Yuri Queiroga? Você que tá aí.
4: Exactleman.
0: Sai jogando. Pulisic, enfiada de bola para Balogun, parece que tem condições, Balogun parte pela ponta esquerda, Dedić o acompanha, Balogun para cima da marcação, para lá, para cá, caiu, o Rafael Klaus nada marca, balança o dedinho e fala assim, ó, nananina não, Balogun, Anderson.
2: Você querer ser gaiato para cima de um árbitro brasileiro, meu amigo, eu vou dizer uma coisa, é a mesma coisa do cachorro fazer pipi no poste, aliás, o contrário, né, o poste fazer pipi no cachorro, aí não tem condição. O Balogun levou para cima, colocou de lado, tentou o drible e aí deu aquele velho, como dizem os argentinos, piscinaço na área. Não houve nada.
0: Há um contato, né, Caio Costa? Mas você acha que é suficiente aí para marcar um pênalti?
1: Eu acho que ele força o contato.
0: É, exato.
1: Na hora que ele faz a gingada, ele vê que o defensor vai tentar ali bloquear a própria posse da bola, né? E aí já vai caindo, inclusive a queda é meio grosseira, né?
2: Cai todo engembrado, toda
1: Nem a malícia de,
6: de tentar enganar melhor o Balogun conseguiu fazer.
0: Ele tá perto ali de Hollywood, que fica na Califórnia também, mas é um péssimo ator o Balogun, hein? Meio, parecia um bonecão do posto ali, sabe? Caindo de forma bizarra na área da base da Bósnia. O Klaus certamente, acertadamente, não marca nada. Tá aí o toque, o tempo passando, a bola rolando, você conferindo no Futebol Band News FM, 30 minutos jogados. Primeiro tempo, Copa do Mundo 2026, placar do Levi's Stadium em Santa Clara, na Califórnia. Ponte 0 para os Estados Unidos, 0 para a Bósnia e Herzegovina. Vale vaga para as oitavas de final, quem vencer vai pegar a Bélgica na segundona em Seattle. Yuri Queiroga.
3: A Bélgica que hoje de virada venceu o Senegal por 3-2. Estava perdendo de 2-0, rapaz. A Copa do Mundo também é cruel, é, sabe ser cruel. Muito cruel, já diria Januário de Oliveira.
0: É, muito bem lembrado. Sai jogando a seleção da Bósnia com Muharemovic aqui, lado esquerdo do campo intermediário. Dá um tapa. Apertou no combate os Estados Unidos. McKinney pro Balogun. Tentou a finta, vai fazer, bateu. No ar!

0: Estados Unidos. Mas o Bandeira marcou o impedimento. O Balogun estava na banheira, apontou o Bandeira. Que sorte deu a Bósnia, porque a saída deles de bola agora foi uma tremenda besteira, para não falar outra coisa, viu, Anderson? Pensei, mas não falei.
1: Exato. A tentativa de saída para o jogo acabou sendo interceptada. Essa bola, o passe para o Balogun, só que a linha da grande área, ela ajuda. Realmente ele estava com a perna um pouco adiantada. Impedimento bem marcado.
0: E lá vai o Robinson partindo para o camarada que recebe do time que ficou caído na metade do campo. Parte Robinson pela ponta esquerda. Dedito e tenta acompanhar. Levantamento na boca do gol. Sobe de cabeça. Muharemovic para afastar. A bola volta ali pelo setor direito do campo intermediário. Domina, recolhe o camisa número 8. Gigovic. Gigovic prende e volta para Dedic. Entrega na entrada da grande área. Katic volta ali para o goleiro Vasil. Vasil puxa para a perna esquerda. Quebra, tenta levantar na metade do campo. Mas no meio do caminho, Richards no peito intercepta. Deixando a bola ali pela direita com Freeman. Freeman volta na entrada do círculo central. Volta com Green. Domina o capitão dos Estados Unidos. Rola de lado pelo setor esquerdo. Voltando ali a jogada. Entregando o Robinson na metade do campo. Joga. Joga curtinha, McKinnon se ajeita, prepara pela direita para Freeman. Freeman dá pro Dest. Dest prende a jogada, rola, recebeu de volta no McKinnon. Dest tentou buscando o Balogun. Aí no meio do caminho intercepta o Radelić. A bola volta na intermediária, tenta partir a seleção da Bósnia. Demirovic derrubado, falta. O jogo fica bastante truncado nesse momento. Tá caído o Demirovic. Bicho, tá pegando, hein, Caio Costa?
2: Tá, e o Pochettino fez uma mudança tática nos Estados Unidos na parada para hidratação. Saiu daquela linha de três zagueiros, tá com um time no 4-2-3-1. O Robson passa a ficar na mesma linha dos zagueiros e o Freeman fica na mesma linha dos zagueiros para fazer mais sustentação com os dois volantes e subiu mais o Dash como uma espécie de ponta direita, o Pulisic lá na ponta esquerda. Talvez, já que não consegue ser um time efetivo com a posse de bola, é um domínio completamente estéreo, são 70% de posse de bola e nenhuma finalização a gol, forçar o erro da Bósnia quando tem a posse de bola. Talvez seja essa a intenção, povoar um pouco mais o campo de defesa da Bósnia.
0: Bate na bola aqui na metade do campo, veio para cobrar essa falta o goleiro Vasil. Fez o levantamento, tentativa de desvio ali para dentro da grande área, corta a defesa. Bola vai para a linha de lado, arremesso para a Bósnia e Herzegovina bater, só acompanhou ali o Tunic. É arremesso manual, posse de bola para a Bósnia bater no campo de ataque. Quase 34 minutos, vale vaga para as oitavas de final, torcedor do Brasil. Quem vencer pega a Bélgica na próxima segunda-feira, às 9 da noite, no horário de Brasília, em Seattle. Vai ali para a cobrança de arremesso manual, uma seleção da Bósnia sem muita pressa. É verdade. Arremesso cobrado. Bola dominada pelo Katic, atravessando, entregando para Radelić. Aqui pela esquerda faz o passe. Radelić apertado, marcado, cercado. Vai voltar para o goleiro Vasil. Balogun vai apertar. Vasil puxa para a perna esquerda. Tenta o levantamento lá para o campo de ataque. De cabeça aparece Freeman para cortar. McKinnon dá um tapa ali por dentro. Passa pelo Tillman. Passa também pelo Pulisic. Consegue a volta. O Tunic recolhendo no campo de defesa. Katic. Katic com Dedic. Já passa a metade do campo. Prende a frente na marcação. Pisa na bola. Prende e voltou. Voltou para Tunic. Busca jogo no campo intermediário. Este é Muharimovic, o número 4, que domina agora pelo lado esquerdo do campo de defesa. Muharimovic com Radelić. Radelić faz o toque. Demirovic dominou pela ponta esquerda. Bate a bola contra a marcação do adversário. Toca no Freeman e vai para fora. Arremesso manual para a Bósnia. Até o final do jogo, se não tiver câimbra na língua, eu não tenho nunca mais. Sai jogando a Bósnia e Herzegovina. Bola recuada. Trabalha ali o Alaibe.

0: né? Radzia Metovic e também o Radzi Kadunic. Pode entrar qualquer um aí.
1: Principalmente o Tabakovic, né?
0: Ah, o Tabakovic.
1: Tabakovic em campo, negócio melhor.
2: O autor do gol sobre a Itália.
3: Isso. É. Vocês têm noção do que é que o trocadilho no Ceará disso, né?
0: Eu tenho.
2: Em várias partes do Nordeste.
0: Sai jogando ali pela direita, desce. Rolou para o Weston McKinney, cortou para a perna esquerda, tenta o cruzamento, corta a defesa. A bola vai voltar, Freeman vem na contramão, busca essa jogada e recua de longe. Até a entrada do círculo central para o capitão Rim, vai sair jogando 36, minha gente. Agendinha no futebol Band News FM para amanhã, quinta-feira, 22º dia de Copa. Anote aí, a partir das 3:30 da tarde em Los Angeles. Vamos ver o McKinney cruzando, ó. Levantou para a grande área, passa por todo mundo, sobrou para Robinson na risca lateral da grande área pela ponta esquerda. Robinson puxou para o pé direito, mas cruzou muito mal agora direto à linha de fundo. Amanhã, quinta-feira, 2 de julho, 22º dia de Copa. A partir das 4 da tarde, a bola rola no horário de Brasília sempre para Espanha e Áustria. Marcelo Doa, Bernardo Ramos, Renato Mancio, Lucas Belotti e Bruno Camarão. E depois à noite, a partir das 7:30, porque a bola rola às 8 no horário de Brasília, em Toronto, Portugal e Croácia, comigo, Mauro Betting, Leonardo Fontes, Danilo Queiroz e Yuri Queiroga, no futebol da Band News FM. E o colega de vocês aí, o Bruno Camarão, viu, Caio Costa, tá me boicotando nessa Copa, hein?
3: Ah, é?
0: É, eu tô quase com 10 jogos já narrados e ele trabalhou comigo em um.
3: Virou estrela, cara.
0: É, exato, então, rapaz.
3: Fala às vezes,
0: camarada.
3: Demora pra responder no WhatsApp, aí manda uma figurinha do Belo.
0: Ah, é com você também?
3: É, claro.
0: É, Bruno Camarão. Tamo de... igual aquele personagem assim. Tô de olho no senhor.
3: Senhor.
0: Sai jogando ali, desce ali por dentro, tentou a tabela com o McKinney, a bola foi desviada, sobra pra defesa, Bósnia. Sai jogando errado, o McKinney enfiada pro Balogun. Nas costas da defesa, pela ponta direita, Pulisic pediu o cruzamento, vem pra ele. Dedic no meio do caminho, na marca do pênalti, vem pra fazer o corte. Porque se o Dedic não tava ali, já tava ali com o gatilho pronto, Pulisic, hein, Anderson?
1: Só esperando a bola chegar pra mandar pro gol. Porém, o cruzamento foi fraco. E o Dedic conseguiu fazer o corte dessa bola, tirando da área da Bósnia, que em seguida tem falta a seu favor. Pra cá segue 0-0 e o torcedor americano reclamando.
3: E 38 minutos, os Estados Unidos não deu um chute a gol.
0: É, só aquele do Balogun estava impedido, não conta, não entra pras estatísticas, né?
3: Não entra na estatística. É um time que tem a posse de bola, gira pra um lado, gira pro outro. Houve um momento que encontrou algum espaço do lado esquerdo da defesa da Bósnia. Com o Serginho 10, tudo, e depois...
0: Ih! Olha o Robinson agora entregando a rapadura, rapaz! Tava pronto ali o Gigovic. É que, pra sorte do Robinson, a bola sobrou pro goleiro Freeze. Rapaz, Tillman sai jogando, falta na metade do campo, recolhe a seleção dos Estados Unidos, bola solta. Tillman dá pela meiga para Weston McKinney, cortou pro pé esquerdo, tenta o drible, tenta a finta, chama a jogada com Robinson lá pela canhota, vai alcançar, vai chegar no limite do campo, linha de lado, perto da bandeira, escanteio, o Dedic já aperta na marcação, Robinson dá na área para Tillman, de costas para a marcação, Tillman ajeitou, que passe pro Pulisic, cruzamento, passa à frente no gol. Do outro lado, o Kolasinac ainda consegue o desvio, afastando para a linha de lado, quase. Os Estados Unidos chegam, Anderson.
1: De novo com o Pulisic. Bola bem enfiada, o cruzamento rente ali de fundo. E o corte, quando essa bola chega na área, lateral já cobrado, lá vem o time americano de novo.
0: Ah, o Pulisic joga demais. É para muitos o melhor jogador da história do soccer dos Estados Unidos, né? Um grande jogador, acompanho muito o Pulisic desde os tempos de... de Borussia Dortmund, né? Pô, joga demais, hein? Narrei muito jogo dele na Bundesliga com a camisa aurinegra, viu, Caio? Joga demais.
3: Jogou demais. Teve uma passagem tão brilhante que foi de lá que foi pro Chelsea, né? E aí depois o caminho pro Milan. Acho que cabe a discussão dele com o Landon Donovan.
0: Cara, é muito...
3: dos Estados Unidos na Copa de 2002, 2010 também. Mas ele é muito, muito talentoso.
0: Ah, sim.
3: Foi uma penetração e ele precisa entrar no jogo.
0: Ele precisa
3: ser mais acionado.
0: O Donovan é ídolo do nosso Leonardo Fontes. Léo Fontes aqui me manda mensagem aqui, diz que adora o Donovan. Eu gosto do Pulisic. E como é bom ver a evolução do soccer por lá, né? Que legal. Agora com a Major League Soccer, né? Tá muito legal ver esse crescimento, inclusive do interesse do público estadunidense no soccer, pra ele soccer.

0: Sendo a bola rolando, você conferido no Futebol Bandeirantes FM. 40 minutos de jogo. É, primeiro tempo, Copa do Mundo 2026. Vale vaga para as oitavas de final. No Levi's Stadium em Santa Clara, na Califórnia. 0 Estados Unidos, 0 para Bósnia e Herzegovina. Quem vencer pega a geração belga. Você achou que ela tinha acabado, né, Yuri Queiroga?
1: É, hoje faltou pouco para que essa geração se despedisse de Copa do Mundo. Mas ela ainda terá mais um passo.
0: Oh, vem cá,
1: mais...
0: o Lukaku não pode ser reserva, né? É. O Rudy Garcia tá de brincadeira.
1: É, o Rudy Garcia tirou o Jeremy Doku, o De Bruyne, mas contou com o Romelu Lukaku para continuar na Copa do Mundo. Amanhã tem Espanha e Áustria em Los Angeles, Inglewood. E em Toronto tem Portugal e Croácia, Cristiano Ronaldo contra Modric.
0: Ele tirou o Jerome, né? Fica só o Jerome,
1: exatamente.
0: É, então vamos falar do Oco, né? Para não ficar esquisito, porque se a gente for falar Haaland, que vai enfrentar o Brasil domingo pela seleção norueguesa, do jeito que eles falam lá na Noruega, aí não dá. É, falta pra... já pensou? Vai, não, é melhor evitar. Vai pra cobrança de falta. Lá vem Tio Mano na cobrança, primeira trave, balogando o desvio, passa esquerdo no gol, agora parei. 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Aqui arremesso, uma nova posse de bola para Bósnia e Herzegovina bater lado esquerdo, já no campo de ataque, sem pressa. Sem pressa, os bósnios para cobrança. Vem eles que tiraram a Itália, hein? Eles, bom, a Itália também, eu vou te falar, as últimas Copas. Me ajuda aí, Yuripédia. Essa foi a Bósnia, anterior à Macedônia do Norte. E a de 2018.
1: A Suécia.
0: Aí, ó. Tá feito. E em 2014, no Brasil, eles caíram no grupo da morte com Costa Rica, Inglaterra e Uruguai e saíram da primeira fase.
1: Foi. Só com a Costa Rica também passando em primeiro lugar.
0: Ai, meu Deus, Itália, azurra, eu vou falar, viu?
1: E a Inglaterra também caiu na primeira fase junto com a Inglaterra, com a Itália.
0: Eu sou torcedor da seleção brasileira, mas minha segunda pátria é a Itália. Fazer meu coração sofrer. A segunda é a Itália e nessa Copa minha segunda pátria é o México. Desde que eles não estejam no nosso caminho nas quartas.
1: Hein? E acho que estarão.
0: Eu também. Lá vem pela ponta esquerda, desce a seleção da Bósnia pela esquerda. Boa jogada, bom trabalho ali do Alai Begovic. Tentou bem a esquerda, a zaga dos Estados Unidos consegue o corte, aí tem que voltar. Volta tudo ali, o Radelić para o goleiro, o Vasil sai jogando lado direito com o Katic já faz o toque por dentro pela intermediária, busca jogo no campo de defesa, Gigovic voltou com o Katic na direita com o Dedic prende, eu tô falando, a minha língua vai terminar, eu vou ter que fazer aqui um exercício de fisioterapia no intervalo para narrar o segundo tempo. Tem uma hora que ela quer travar, eu temo e continuo. Vem Tunic agora abrindo pela direita para Dedic, voltou para Tunic por dentro. Dá para Gigovic volta para Tunic, lado direito no campo de defesa da seleção da Bósnia, apertado, ele volta para o Katic. E o Katic vai voltar para o goleiro Vasil. Vasil sai jogando outra vez com o Katic no bico direito da grande área. Os Estados Unidos aproveitam para adiantar as suas linhas e pressionar a saída de bola da seleção da Bósnia. Puxa para a perna esquerda, o Vasil tenta o levantamento. Rebate na metade do campo de qualquer maneira. O zagueiro Rim sobrou, bola enfiada. Balogão vai fazer, bateu agora sim.

0: Estados Unidos! Balogun! Gol de atacante, gol de centroavante! Quebrou a bola esquisito, goleiro Vasilho rebateu o wing na metade do campo, ela sobrou o McKinney na enfiada de bola. Vacila a defesa, o vacilo foi do Muharemovic. Balogun não perdoa. Bateu para trás o Radelić, Muharemovic, os dois falharam. E aí o Balogun saiu na cara, tocou por baixo do goleiro Vasil. E ela vai mansinha. Morre no fundo do gol Bósnio. Balogun, camisa número 20, Balogun, para fazer a torcida estaduniense muito mais ser feliz em Santa Clara. Aberto o placar na Califórnia. Um para os Estados Unidos, zero para a Bósnia e Herzegovina. Vai buscar Vasilha, sair, passou. É, primeiro o Radelić, depois o Muharemovic. Os dois pisaram na bola, escorregaram no quiabo, hein, Anderson?
1: É no passe do Tillman, né? O Balogun tava no lugar certo, na hora certa. Centroavante que também contou com a sorte, porque ela desvia os jogadores da Bósnia, sobra para ele. Ele ainda gira quando vê o Vasil saindo do gol, toca por baixo e ela vai morrer no fundo da rede para abrir o placar para os Estados Unidos, fazendo 1-0 e marcando seu terceiro gol na Copa do Mundo. Balogun, 1 para os Estados Unidos, 0 para a Bósnia e Herzegovina.
0: Mais 5. 1-0, mais 5 de acréscimos, caído no gramado. Agora o Adams, número 4 dos Estados Unidos, está ali sendo observado pelo Rafael Klaus. 1-0, comemora a torcida Yankee, Caio Costa.
2: E a gente acabou de falar que os Estados Unidos tinha mudado um pouquinho a estratégia. Parou de ficar trocando passes sem muita execução para buscar pressionar a saída de bola da equipe da Bósnia. Teve aquele lance do gol corretamente anulado. Dessa vez a pressão nem era tão grande, mas forçou o Vasilha a rifar a bola. Já na volta, já teve um toque de calcanhar do McKinney no meio, passe do Tillman, a bobeada da defesa, mas em 3 passes os Estados Unidos conseguiu que não conseguia em 30, 40 troca de passes pisar na área. E aí na primeira finalização, valendo, o Balogun faz 1-0 para os Estados Unidos e quebra qualquer estratégia da equipe europeia.
0: E não vai entrar para a estatística do time a assistência, viu, Anderson Azevedo, porque o Muharemovic, desvio, né? O Muharemovic tocou na bola e aí ela sobra, né, pro Balogun acertar ali a meta por baixo do goleiro Vasil. E aí continua caído o Adams, tem jogador do trabalho de aquecimento, 47 minutos. Acresceu 5 a princípio o Rafael Klaus, mas deve acrescer mais um tempinho ao final dessa primeira. Eu aproveito então a parada do jogo para lembrar você, ouvinte Band News FM, que sabe, aqui ó, você pode assistir onde é que você quiser. Pode assistir lá, pode assistir cá. Você tem as opções aí que você sabe, tá? Então, mas aí você baixa o volume e coloca na Band News FM, sabe por quê? Eu vou contar um segredinho pra você que tá ouvindo a gente, ó. Aqui o vizinho não grita gol primeiro, não. Tá? Aqui o vizinho não. Coisa chata isso. Eu já tive vizinho gritando gol 10 segundos antes de mim. Aqui não. Então, a voz oficial da Copa Band News FM amanhã a partir das 3:30 da tarde. Tem Espanha e Áustria às 4, horário de Brasília. Bola rola em Los Angeles. Marcelo Duó, Bernardo Ramos, Renato Manso, Lucas Belotti e Bruno Camarão. E depois à noite, voltaremos aqui com muita alegria no microfone Band News FM, porque em Toronto, às 8 de Brasília, a bola rola. Tem Portugal e Croácia, Cristiano Ronaldo de um lado, Luka Modric do outro. Craques portugueses de um lado, essa geração maravilhosa da Croácia do outro. Eu transmito com Mauro Betti, Leonardo Fontes, Danilo Queiroz e Yuri Queiroga amanhã no Futebol Band News FM, a voz oficial da Copa. O Adams vai continuar, Anderson?
1: Ao que parece, sim, né? Está sendo atendido ali pelo departamento médico. O Klaus está pedindo para que ele saia. Ele tem que ficar ali um minuto fora, já que foi atendido. Ele não está querendo sair, mas jogadores fazem dedo de um. O Klaus também, pede para ele sair. Ele vai saindo agora do campo vagarosamente. A Bósnia vai ficar nesse finalzinho de jogo com um jogador a mais.
0: Muito bem. Só que a dona FIFA, né, Caio Costa, ela tem pisado na bola, na geração de imagens. Porque ela tá mostrando poucos replays. A gente queria ver o que aconteceu com o Adams aí. E eu não consegui, sinceramente.
2: Deixa ficar,
0: né? A dona FIFA não mostra o replay. O que tá acontecendo?
2: 78 câmeras e a gente não viu direito o que aconteceu. E agora ele vai ter que ficar um minuto. Tem um minuto aí a Herzegovina com um jogador a mais e um jogador de defesa ali na frente da zaga pra buscar o ataque.
0: E lá vem pro campo de ataque, lá em Begovic, tenta a jogada, volta um pouco mais atrás ali pro Kolasinac, Kolasinac rolou pro Radelic ali por dentro no gramado para Tunic, Tunic voltou, jogada lado esquerdo, Radelic já passa a metade de campo, tentou, se livrou da bola, né? Pressionado, ele se livrou da bola, vamos ver se vai chegar, não chegou! Chegou o Dedic lá pela direita, meteu canetinha no Robinson, mas Pulisic estava na cobertura, retoma. Já vai voltando pro gramado ali, o Adams já de novo com 11 no gramado da seleção dos Estados Unidos. Olha o McKinney tentando o lançamento lá pela ponta esquerda, o Carter chegou primeiro e meteu pra galera. Faz a festa na galera lá do outro lado, bota pra liga de lado de qualquer maneira, o Katic é arremesso manual pra seleção estadunidense cobrar. Vai lá lentamente caminhando pra bola, o Robinson já passamos dos 50. Mas tivemos aquela paralisação toda pro atendimento do Adams. Vai rolar mais um pouquinho a bola ainda neste primeiro tempo na Califórnia.
3: Garoto, eu vou pra Califórnia.
0: Ei, Califórnia. Sai jogando ali a bola pela intermediária Green. Já faz a abertura pra Pulisic. Lindo lance, opa! O Dedic apelou pra cima do Pulisic. E aí, o Rafael Klaus marca a faltite, né, Anderson?
1: Agora é bom lembrar que o Dedic, ele puxa a camisa do Pulisic. Então falta, se o Klaus até quisesse, poderia dar um cartãozinho amarelo. Mas esse jogo tá tranquilo, tem maiores problemas, só marca falta, sai de perto, deixa o pau cantar depois.
0: Aqui vai pra cobrança de falta a seleção dos Estados Unidos, junto lá também do campo, lá pela esquerda. Coladinha com a risca lateral do gramado, ajeita Robinson, Tillman também por ali. 51 de jogo no primeiro tempo, é finalzinho da primeira etapa na Califórnia. Vem Tillman, deixou pro Robinson, pé esquerdo, segundo a trave, olha o Freeman, passa pelo zagueiro estadunidense, sobra do outro lado, vai com Alai Begovic, toca a bola na risca lateral da grande área, pubiou de novo na saída, Bósnia, Freeman toca por dentro, rolou na meia direita, olha os Estados Unidos chegando, boa tabela, Pulisic recebeu de volta, passa o Freeman, ele tentou buscar o Balogan na grande área, corta a defesa, mas a daga da Bósnia hoje está dando sopa pro azar a toda hora, hein? Sai jogando lá pelo lado esquerdo, Robinson. Bola devolvida pra ele. Robinson na ponta, tenta o drible entre dois marcadores. Se virou bem, rolou pra Pulisic. Entrada na grande área, afasta de qualquer maneira. Radelic insiste os Estados Unidos. Enfiada, é pro desce de cabeça. Balogan, na trave! Balogan recebeu assistência de cabeça ali do Dest. Bateu de primeira, ela peija o travessão e morre em linha de fundo. E não tinha impedimento não, Anderson Azevedo.
1: Tinha não, o lance era legal, tava valendo absolutamente tudo. Toque de cabeça do Dest pro meio da área, chegava o Balogan para tentar a finalização no desvio. A bola sobe, toca no travessão e vai para fora. Um pecado realmente essa bola não ter entrado e o segundo gol norte-americano não ter sido feito.
0: Olha, algo me diz, se os Estados Unidos confirmarem a classificação, confirmarem essa vitória, algo me diz que a Bélgica terá problemas segunda-feira em Seattle, Caio Costa. Sérios problemas.
2: Principalmente se os Estados Unidos conseguir ser um pouco mais agudo diante de uma Bélgica que não é mais aquela seleção. Inclusive não. A chance de se vingar, né? 2014, Salvador, 1-0, Bélgica na prorrogação. Os Estados Unidos foi eliminado nas oitavas de final da Copa do Brasil diante da Bélgica.
0: Então, e agora pintou o clima ali, hein? Pintou o clima ali, estava caído no gramado o Alai Begovic. O americano ali chegou nele, teve pisão. Aí os jogadores da Bósnia se revoltaram. E com isso a gente já está com quase 54 minutos da primeira etapa. Ô Rafael Klaus, eu ainda não jantei. Dá para terminar esse primeiro tempo aí. Houve um pisão, o Adams estava na bola ali. Ele e o McKinney acabaram fazendo um sanduíche ishi, lá do camisa 19 Bósnio, né, Anderson?
1: Ele cai já se contorcendo em dores. Você já tentou pegar uma lagartixa que ela solta o rabo? Que o rabo fica pinotando sozinho? Mais ou menos o movimento aí do Alai Begovic batendo no campo. É agora que é a briga.
0: Rapaz, parte pra cima. Aí no Nordeste, vocês também falam catenga?
1: Não, aqui é calango.
0: Calango?
1: É.
0: É, porque meu
1: calango, briba.
2: Briba é bom.
0: Briba. Nossa, agora me deu uma saudade. Meu saudoso sogro, que acabou falecendo agora em abril, pernambucano, de Águas Belas, ele usava muito briba. Muito. Deu saudade agora. Vai apitar Rafael Klaus ou não? Ô, Klaus, eu não
1: jantei. Não.
0: Eu não jantei.
1: Bola ao chão.
0: Eu não jantei. Meu Deus do céu, gente. Vamos lá.
1: Nem um pão com ovo.
2: É, que batida também,
0: hein? Não, meu pai. Arremesso manual. Batida de falta dos Estados Unidos. Agora bizarra. Agora sim ele termina. Apita, Rafael Klaus. Fim de papo no primeiro tempo. No Levi's Stadium em Santa Clara. Na região da linda São Francisco Bay. A região... Ah, o estado da Califórnia é sacanagem, né? É sacanagem. Olha lá.

0: aqui também tem São Francisco, mas é de Canindé.
1: Boa!
2: O vento beija meus cabelos.
1: É um momento musical, sempre tem, sempre tem. No Futebol Diferente da Band News FM, por isso que eu tô falando sempre. Vem com a gente, ó. Vem com a gente aqui na Band News FM. É diferente o intervalo. Um para os Estados Unidos, zero para a Bósnia e Herzegovina. Gol marcado por Balogan aos 45 minutos de jogo na primeira etapa. Por enquanto, os Estados Unidos vão passando para enfrentar a Bélgica na próxima segunda-feira à noite. À noite, no horário de Brasília, em Seattle. Vamos lá com o intervalo do Futebol Band News FM. A bola é sua, DJ Yuri Queiroga.
3: Em 2 minutos, a análise de Caio Costa aqui na Band News FM. Por enquanto, Estados Unidos 1-0 para a Bósnia. 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
4: Em Santa Clara, na região de São Francisco, estádio do São Francisco 49ers. 1 para a Bósnia, gol de Balogun. 0 para a Bósnia. Estados Unidos se classificando para enfrentar a Bélgica nas oitavas de final da Copa do Mundo. Caio Costa comenta o primeiro tempo com a gente. Caio Costa, a Bósnia tentou até que conseguiu entregar esse golzinho para os Estados Unidos, Caio.
5: É verdade, Yuri, é verdade, todo mundo que está ligado na Band News FM. Era uma partida que a gente imaginava ser um ataque contra a defesa. Nos Estados Unidos com muito mais posse de bola, buscando abrir espaços diante de uma Bósnia que iria se defender com uma linha de 5, joga bem definido mesmo, é um 5-3-2, apenas o Dzeko e o Demirovic um pouco mais à frente quando o time não tem a posse de bola. É bem verdade que nos 10 primeiros minutos a Bósnia com bolas longas e bolas paradas, inclusive quase faz um golinho, tentou ameaçar, tentou desestabilizar o padrão natural do jogo. Mas o que se viu foram os Estados Unidos com mais posse de bola, girando muito, procurando principalmente o lado esquerdo da defesa da Bósnia, onde o Kalasinac é um jogador mais lento, mais pesado do que o Dedic, que joga do lado direito. Então procurava muitas jogadas por ali, acha até que em excesso, que deixou, por exemplo, o Zit muito discreto ao longo da partida, que é a maior reserva de talento desse time, que tem bons valores do meio pra frente. O Tilma é um bom jogador, o McKinney é um motozinho, é bom jogador. Você pode procurar o Bologun, o Serginho Dest, que é o ala ponta direita, também tem essa capacidade, mas faltava penetração, faltava ter um poder de fogo. Depois da parada técnica, houve até mais variações na estrutura tática. O time saía mais do 3-4-3, que é a formatação original, para jogar com uma linha de 4, dois volantes, dois jogadores abertos, com o time mais próximo do Balogun, mas acho que era muito para tentar forçar mais esse erro de saída de bola da equipe europeia. Aconteceu da primeira vez, o gol foi corretamente anulado. Na segunda, nem foi tanto na área de tiro, mas o contra-ataque em três passos, coisa que os Estados Unidos não conseguia de forma alguma com a defesa montada fazer isso, não dava, era com a posse de bola, não conseguia. Foi na base da retomada que conseguiu abrir o placar. Aí, a partir daí, dominou o jogo, começou a abrir mais espaço, quase faz o 2-0, uma jogada de fundo em que o Serginho Dest escora pro Balogun acertar a trave. Aliás, é um jogador muito agudo, o Serginho Dest, é um lateral de origem que tá jogando ali como ala, como ponta, dependendo da formatação do momento. E aí, a tendência é, se a Bósnia sair com mais intensidade, a gente vê os Estados Unidos com esse quinteto ofensivo, que tem qualidade para abrir espaço, buscar mais situações de gol, criar mais, fazer valer o seu favoritismo e sua melhor qualidade. Mas até o momento do gol, era de fato um domínio estéreo, 70% de posse de bola e nenhuma finalização concreta. Mas depois que fez 1-0, acho que a Bósnia ainda não se reencontrou na partida.
4: Primeiro tempo de, por enquanto, 1 para os Estados Unidos, 0 para a Bósnia. Em 2 minutos, voltamos. 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
9: Os Estados Unidos aproveitam para adiantar as suas linhas e pressionar a saída de bola da seleção da Bósnia. Trim puxa para a perna esquerda, o Vasil tenta o levantamento, rebate na metade do campo de qualquer maneira, o zagueiro Rim. Sobrou, bola enfiada, Balogão vai fazer, bateu agora sim, no alvo!

0: Estados Unidos! Balogan! Gol de atacante, gol de centroavante! Quebrou a bola esquisito, goleiro Vasilo rebateu o wing na metade do campo, ela sobrou o McKinney na enfiada de bola. Vacila a defesa, o vacilo foi do Muharemovic. Balogun não perdoa. Bateu para trás o Radelić, Muharemovic, os dois falharam. E aí o Balogun saiu na cara, tocou por baixo do goleiro Vasilo. E ela vai mansinha. Morre no fundo do gol, Bócio! Balogun, camisa número 20, Balogun, para fazer a torcida estadunidense muito mais feliz em Santa Clara. Aberto o placar na Califórnia. Um para os Estados Unidos, zero para a Bósnia e Herzegovina. Vai.
1: Esse foi o gol dos Estados Unidos, marcado por Balogun, marcado pelo atacante Balogun e narrado por Silva Júnior na Band News FM. Em 3 minutos e meio, voltamos para o segundo tempo. Por enquanto, um para os Estados Unidos, zero para a Bósnia. 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
8: Estamos de volta, amigos do futebol da Band News FM, às 10:09 da noite, horário de Brasília. São 6:09, horário da Califórnia. Estados Unidos vai vencendo, vão vencendo. A Bósnia e Herzegovina 1-0, gol marcado pelo atacante, o número 20, Balogun. Já aos 45 minutos da primeira etapa, por enquanto vai dando os Estados Unidos para enfrentar a Bélgica na próxima segunda-feira, às 9 da noite, no horário de Brasília, em uma das partidas pelas oitavas de final da Copa do Mundo 2026 em Seattle. Já temos definidos os confrontos de Paraguai e França, de Canadá e Marrocos. Isso no sábado. No domingo, Brasil e Noruega, México e Inglaterra. E essa aqui vai sendo a 10ª vaga em jogo para a fase de oitavas de final na maior Copa do Mundo de todos os tempos. Estados Unidos já voltando para o gramado do Levi's Stadium em Santa Clara, na Califórnia. A Bósnia e Herzegovina, nesse exato momento, volta também. Vamos ver se as seleções fizeram alguma mudança, alguma alteração durante o intervalo do jogo. Maurício Pochettino é o técnico experiente argentino, o treinador da seleção estadunidense, e o Sergei Barbares, o treinador da Bósnia, já posicionado. Pelo jeito não, né, Anderson? Nenhuma mudança, né?
9: Nenhuma mudança. Os dois times voltam com as mesmas formações da primeira etapa.
8: Vamos lá para a contagem regressiva para o começo do segundo tempo, às 10:10 de Brasília, às 6:10, ainda com sol forte na Califórnia. Ouça! Apita o brasileiro Rafael Claus da saída. Os Estados Unidos começa o segundo tempo na Califórnia. E a lá Paris Saint-Germain, de Luis Enrique, com a seleção americana, batendo a bola propositadamente para fora para marcar alto. O arremesso manual cobrado pelo Dedic ali pela seleção da Bósnia deu resultado, porque ali o Adams já toma, abre pela esquerda para Robinson. Robinson volta para Green, atravessa na entrada do círculo central, entregando para Freeman. Freeman vem ali aperto para cima dele, ele volta para Richards. Richards corta para a perna esquerda, tendo ligação direta com o campo de ataque. Ninguém dos Estados Unidos para dominar. Recolhe o sistema de defesa da seleção da Bósnia. Bola vem recuada até a entrada da grande área. Domina, recolhe Radelić. Radelić vai fazendo o trabalho ali, tentando o toque pelo lado esquerdo, ouviu o desvio e arremesso manual para Bósnia e Herzegovina, bater na esquerda, campo intermediário. Aproveita ali a seleção estadunidense para marcar alto. Vai para a cobrança, para a reposição, Kolasinac. Jogador experiente de 33 anos vem ali para a posição que o Rafael Claus aponta, para que ele cobre no local exato o arremesso manual. Ele volta lá para a linha de fundo para o goleiro, aliás para o zagueiro, sair jogando o Muharimovic. Ele atravessa, dá para o Katet, lado direito, perto do bico da grande área, apertado, ele já levanta, tenta esticar lá para o campo de ataque. De cabeça, Richards aparece para fazer o corte, tenta pôr no chão ali. A seleção dos Estados Unidos passou pelo Tillman, tenta Robinson, levantamento, o Balogan na briga pelo alto. Muharimovic vem para fazer o corte. Bola esmerrada, dividida, sobrou no campo de defesa para Ring para o Adams. Adams recolhe, dá um tapa ali para Pulisic. Entre dois marcadores, acaba errando o passe. Intercepta, mas sai jogando errado. Sai jogando errado ali o Tunic. Bola de graça para Ring para Pulisic. Derrubado. Falta em cima dele, Anderson.
9: É, e o time dos Estados Unidos já cobrou. Não quis saber de conversa não, viu?
8: E o Balogão já foi desarmado, né? Perde a bola passa pelo Bedin Dzeko. O Dzeko tentou domínio, desarmado, sai jogando a seleção dos Estados Unidos, bola solta. Tentativa de levantamento aqui, lado esquerdo, vem pro campo de ataque. Tillman recebeu do McKinney, toca contra a marcação. Robinson chega. Isso, explode essa bola para fora do campo de qualquer maneira, deu pra ouvir daqui. Lateral pra posta, Herzegovina bater. Se acertou em alguém ali, foi a nocaute, viu? Pelo amor de Deus.
9: Se pegando no pau da venta, cega.
8: Pulisic lá, vai em Estados Unidos, campo de ataque na ponta esquerda, cruzamento para a grande área, vai passando pelo Deste, subiu de cabeça para cortar o Kolasinac, bola vai para a linha de fundo, é escanteio, vem de novo a seleção Yankee para o ataque, Anderson.
9: E o Kolasinac fica doido, reclamando com o restante de seus companheiros, porque no cruzamento estava praticamente mano a mano, era ele o jogador americano, ele consegue na marcação tocar essa bola para a linha de fundo em escanteio. Lá do lado direito, Robinson é quem vai para a cobrança. Bola aérea dos Estados Unidos querendo marcar o segundo gol.
8: Vamos com 3 minutos, é começo do segundo tempo em Santa Clara, na Califórnia. Escanteio, Robinson levantou na marca do pênalti, tentou de cabeça ali o Richards. De soco meio esquisito, goleiro Basil, insiste Tillman. O Robinson tocou de cabeça, vai sair agora para pegar de vez. Vasile vem para fazer a defesa, que estava pronto ali o Ring na grande área para incomodar. Vasile já arremessa essa bola lá do esquerdo do campo de defesa, tenta sair com o Dzeko. Dzeko vem, trabalha a jogada, rola de lado ainda pelo campo intermediário. Ela vem recuada no campo de defesa. Atravessa Muharimovic ali pelo centro da defesa. Faz o toque, levantamento, vem para a ponta direita. Robinson subiu, intercepta de cabeça, escorando consciente para Tillman, que volta para Richards. Domina, marcado de perto, apertou no combate o Demirovic, ele faz a abertura, solta pela direita, recebeu de volta do Freeman. Vai escapando a seleção dos Estados Unidos agora. Toque lá pro campo de ataque. Dedic no meio do caminho, intercepta. Rola a bola perto na metade do campo. Kigovic recebe já a marcação do Balogan. Volta no campo de defesa, sai jogando e tem jogador caído. Por isso, de propósito, Muharimovic coloca essa bola para fora do gramado. Vamos observar, tá meio grog ali, parece o Dzeko, né? Sentindo a perna.
9: Perna direita, mas isso que está tudo ok. Já mandou voltar o jogo.
8: É, não deu pra gente perceber. E outro puxão ali que o Rafael Claus deixou passar, né? O Tunic ali, né? Puxou a camisa do Tillman. Nenhum amarelo mostrado pelo árbitro brasileiro de Santa Bárbara do Oeste, no interior de São Paulo. E o Diego tá ali, parece que vai sair, hein? Vai sair.
10: Entregou até a faixa de capitão do
8: Vai sair o Edin Dzeko, viu, Anderson?
9: É, vamos ver quem vai entrar por ali. A primeira alteração feita na seleção da Bósnia vai ser feito, me parece que é o camisa 26.
8: É ele.
9: 26 é o Mamić.
8: Isso. Ah, é outro It que vai entrar aí.
9: Mamić é de lasca.
10: Que é o artilheiro da Bósnia na Copa. Tem 2 gols da atual disputa. Lembrando que o Dzeko não jogou na estreia contra o Canadá. É um jogador já veretaníssimo, né? Se a gente fala que o Kolasinac já não é mais nenhum garoto, o Dzeko teve na Copa de 2014. O Dzeko fez dupla com o Grafite no Wolfsburg, campeão alemão, em 2009, né?
8: Tá doido,
10: já
8: hein?
10: Tem mais de 40 anos. É um verdadeiro pilar do futebol do seu país.
8: Ah, não.
10: Deve ter sentido alguma coisa.
8: Ah, não. Não acredito. Olha
10: agora
8: quem vai.
10: Umas 5, né?
8: Ai, ai, ai. Olha quem vai entrar ali. Bajraktarević.
9: Ai, meu Deus.
8: ai, meu Deus, pra você que vai falar de vez em quando. E eu, que tenho que narrar esse bicho aqui. Essa sopa de letrinha. Bajraktarević vai entrar. E o Mamite também.
9: Saiu o Chunit, 14, e saiu o Gigovic com a 8. E também, claro, com a 11, né? O Diego deu pra ele.
8: Mamit, Bajrakanović e Tahirović, é isso? Meia dúzia?
9: Existe.
8: Nossa senhora, Tahirović. Eita, haja consoante para a seleção da Bósnia. Três mudanças do Sergei Barbares. Aqui está jogando pela direita, Dedić no campo de defesa, faz a finta para cima da marcação do Timão. Aperta ali a seleção estadunidense. E aí foi esperto agora, logo na sua primeira participação, o Tahirović batendo a bola contra o Pulisic para ganhar o arremesso normal para a equipe bósnia cobrar. Dedić na reposição, a marca alto, adianta suas linhas da seleção dos Estados Unidos, faz ali a cobrança o Dedić, vem Robinson, corta de cabeça, mas a sobra é da Bósnia, tenta partir Demirović ali pela ponta direita, não era ele não, era o Bajrakanović, adiantou demais, bola bem recuada e o goleiro de qualquer maneira, Fries manda lá para o campo de ataque. Já rebate a defesa da Bósnia e Herzegovina. Cai na metade do campo. Adams pega a sobra para os Estados Unidos. Abre pela direita. Dá para Freeman. Freeman busca a melhor opção de passe. Atravessa da direita para o lado esquerdo. Ainda pela intermediária para Green. Green domina. Capitão estadunidense domina. Recolhe perto da metade do campo. Faz o passe. Ainda na intermediária vai trabalhando a seleção dos Estados Unidos. Com bola recuada. Pulisic para a jogada do Robinson. Robinson pelo meio. Adams lança. Tentou. Tillman na grande área. Do Balogun pressionando. Saiu ali de qualquer maneira, Muharemovic. Bota essa bola para fora do campo e arremesso manual para a seleção dos Estados Unidos baterem ali pela esquerda. Pulisic deixa a bola para o Robinson. E o Robinson vai cobrar com 7, quase 8 minutos jogados do segundo tempo. Robinson no arremesso manual, voltando ali pela intermediária, entregando para Rim. Rim faz o toque para Freeman. Freeman outra vez com Rim. Rim mais à frente. Dá para Pulisic de primeira. Boa jogada do Timão. Passou por dois, meteu para Balogun na grande área. Forte demais. Exagerou o tio Mano, passe a tiro de meta para a Bósnia que se safa, Anderson.
9: É, agora não deu para o Balogun, chegando essa bola, muito forte o passe. Agora o detalhe, o Bajrakanović, que entrou agora na seleção da Bósnia, ele nasceu nos Estados Unidos, ele é filho de pais bósnios e até já chegou a defender a seleção de base norte-americana, mas hoje preferiu atuar na seleção da Bósnia-Herzegovina.
8: Levantamento para o campo de ataque na cobrança do tiro de meta feita pelo goleiro. O Vasil vem ali de cabeça para cortar duas vezes. O Brim sobra na intermediária. Volta a jogada no campo de defesa. O Bajrakanović, e ele está pegando na bola toda hora para dificultar a vida do narrador. Vai dar cãibra.
11: Atrapalhar.
8: Vai dar cãibra na língua. Bola pela esquerda no campo de defesa. Sai. Pega aí esse passinho, pega. Errado o passe do Radelić. De graça, a posse de bola volta em arremesso manual para os Estados Unidos. Ali perto da risca, ali visando o gramado, vem para a cobrança o Freeman. Arremessa a bola para o campo de defesa, voltando para Richards. Versão brasileira, Herbert Richards. Sai jogando pela intermediária, atravessa, dá do lado esquerdo para Ring. Ring faz o toque mais à frente, Robinson domina, já tem marcação para cima dele, aperta no combate o Bajrakanović. A bola recuada pela Robinson lá para o goleiro, vai sair jogando o Freeze. Freeze dá a bola de perna direita, vem levantando, tentando ligação direta, exagerou também o goleiro dos Estados Unidos. Ela vai ganhando no campo de defesa da Bósnia, linha de lado, é arremesso manual. A Bósnia e Herzegovina para a cobrança.
11: Sabe o que é pior para você, Silvio? É. Você vai falar muito o nome dele, porque a Bósnia vai ter que sair para o ataque. Ele é um jogador de opções ofensivas, joga no PSV Eindhoven da Holanda. Então, invariavelmente, ele vai ser o cara procurado aí na frente, principalmente depois da saída do Seco. Fica o Mamit, que é um jogador até mais leve, mas ele vai ser muito acionado. Então, prepara.
8: Tô preparado. Vamos nessa, né? Vamos nessa, minha gente. Ó, até agora, um dado curioso aqui. Antes, vamos ver a descida do Dedić. Dedić tentou na direita para Bajrakanović. Bajrakanović domina, prende a jogada, voltou pela meia direita, faz o trabalho. Rolou, vem a batida do Katic. Exagera, a bola vai pelo alto. Pela linha de fundo, em tiro de meta, né, Anderson?
9: Horrível a finalização. Pegou muito mal na bola. Tentou bater direto pro gol. Longe, sem nenhum perigo pro Freeze. Só tiro de meta para a seleção estadunidense.
8: Esse jogo aqui vai servir para desempatar aqui os continentes. Porque até agora, das 9 seleções classificadas para as oitavas de final, nós temos 4 europeias, 4 das Américas e 1 da África. As seleções das Américas: Paraguai, Canadá, Brasil e México. Da Europa nós temos França, Bélgica, Noruega, Inglaterra e os africanos representados por Marrocos. Aqui o desempate vai dando América, vai dando Estados Unidos da América como quinto classificado do continente desta Copa do Mundo 2026, a maior de todos os tempos. Tempo passando, a bola rolando, você conferindo no Futebol Bandeirantes FM, 11 minutos, 11 jogados, etapa final, Copa do Mundo 2026. No Levi's Stadium em Santa Clara, na Califórnia, placar aponta. Segunda fase da Copa do Mundo, é Round of 32. Estados Unidos, um gol de Balogun, zero para Bosnia-Herzegovina. Yuri Queiroga.
12: Mais cedo, de virada, a Inglaterra despachou a República Democrática do Congo. Eliminou os africanos, venceu por 2-1, dois gols de Harry Kane. E na prorrogação, a Bélgica eliminou o Senegal, 3-2.
8: Lá vem McKinney para a grande área, fez ali o corte, Muharemovic de qualquer maneira levanta. Metade do campo, vem de cabeça para cortar o Adams, a bola vai sobrando espirrada. Sobra para a Bósnia, que tenta partir, Dedic prendeu, girou para cima da marcação, voltou. Trabalhando com Muharemovic, atravessa, já toca ali perto da entrada da grande área, sai jogando a seleção da Bósnia-Herzegovina. Placar, por enquanto, de 1-0 para os Estados Unidos, a seleção Yankee. Vai sendo a terceira anfitriã. Primeira Copa do Mundo em três países diferentes. E os três vão chegando à fase oitavas de final. Que ia ser espetacular, hein? Caio Costa.
11: Melhor do que a encomenda. Depois de uma Copa que a FIFA fez lá no Catar, em que a seleção catarina não passou de fase. Vai para três sedes. E aí as três passando de fase, cada qual com sua história, né? O México tem uma áurea completamente diferente, jogar no estádio Azteca, inclusive com ambições de ir mais longe. Os Estados Unidos tem aquela coisa do futebol que passou a ser mais desenvolvido depois da Copa de 94. E o Canadá talvez a grande surpresa. O chaveamento acabou ajudando um pouco o Canadá a passar de fase e chegar agora, mas convenhamos, não vai passar de Marrocos, né?
8: Eu acho que não também, mas depois das coisas que eu tô vendo nessa Copa, eu tô assim sempre com o pezinho um pouco atrás. Quase 13 minutos de jogo, quase 13, etapa complementar, gol do Balogun, 1-0, Estados Unidos vão avançando para enfrentar a Bélgica na próxima segunda-feira, às 9 da noite, hora de Brasília, em Seattle. Sai jogando a seleção da Bosnia-Herzegovina na metade do campo, recolhendo, trabalhando com paciência, com inteligência, a bola recuada ali para Muharemovic, rolou de ladinho, ali no centro do gramado para Tahirovic, abre no setor esquerdo, Adelic voltando para Muharemovic, metade do campo, rola de lado para o Katic, mais à frente, agora abertura para o Dedic tentou, mais à frente, dali para o Bayraktarevic, volta, Dedic recomeça no campo de defesa, trabalhando com Katic atravessando, entregando no círculo central para Muharemovic, lado esquerdo agora para Adelic, adianta na canhota, Kolasinac tenta o espaço, jogou na ponta esquerda, olha o cruzamento perigoso na boca do gol, Ring aparece, corte providencial e agora Tony, contra-ataque, Estados Unidos tenta se aproveitar da defesa da Bósnia, bola rolada na grande área, o Dest perdeu uma boa chance, hein? Fintou na área que não era para fintar, na hora de passar ele passou e aí não deu nada, né, Anderson?
9: Só que era para ter passado pro lado de cá. Pensando no lado esquerdo, não pra frente. Tocou errado, ainda tocou fraco. Entregou de graça a bola pra Bosnia.
8: Fica perdendo o contra-ataque aí que vocês vão ver. 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O Brasil inteiro ligado na... Falando em Brasil inteiro, o Yuri!
13: Diga!
8: E a gente que curte a gente?
13: Tá aqui no nosso WhatsApp, 11999-592-100. Tem o Márcio, tá em Franca, São Paulo. Também com a gente aqui o Giuseppe, tá em João Pessoa. Tá acompanhando aqui também a nossa transmissão. Além do pessoal lá em Pindoretama, o Jorge tá em Pindoretama, no Ceará, também mandando mensagem. E o Marcelo lá em Brasília tá dizendo o seguinte: Canadá vai tirar o Marrocos da Copa. Eita. Será?
8: É aquele meme, né? Será? 15 minutos de jogo, segundo tempo, vai trabalhando no campo de defesa, Richards abre para Green, mais à frente para Robinson na esquerda para Pulisic, dois da marcação, ele volta, Pulisic recomeça com Robinson, tenta um tapa na bola buscando o Balogun, vem dividindo Muharemovic, levou uma pior, o camisa 4 da Bósnia tá caído, parou Anderson.
9: Parou, falta dos dois jogadores caídos no gramado, tanto o Balogun como também o Muharemovic. Um desses it aí. Se você quiser rebolar pra cima, o que cair é ele.
10: Você lembra do Munhá?
13: Então, vocês assistiam Thundercats?
10: Sim.
13: Ah, vamos chamar ele só de Munhá.
9: É, pronto, tá aí, muito melhor.
13: Vamos chamar ele só de Munhá.
14: Como é que era assim? Antigos espíritos do mal, transformem essa forma decadente em Munhá!
13: Era assim.
12: Ô, Silver, tinha um meio-campista do futebol de Sergipe que chamava Munhá. Lá pro 2009, 2010.
13: Lá no Sergipe, é?
12: Sergipe, jogava no Olímpico de Itabaianinha.
13: Eu gosto de nome assim, é nome raiz, cara, apelidos.
12: Munhá!
13: Hoje em dia tá tudo assim, ó. Anderson Azevedo, Carlos Eduardo, tudo nome composto. É, tem cara com três nomes jogando bola. Vou colocar mais apelido na boleirada aí, gente. Vamos manter a raiz e as origens do futebol do Brasil. A gente tá contando história aqui.
9: Aqui tinha o Thaleson Calcinha.
13: Aí.
9: Aqui tinha o Tobinha.
13: Como é que é?
9: Tobinha.
10: O Tobinha teve o Babidi, lembra?
9: Também, o Babidi. Ah,
12: mãe do céu. Babidi das antigas.
13: A gente tá conversando porque os dois jogadores continuam sendo atendidos. E o VAR está checando um possível cartão vermelho, hein? Momento de checagem de um possível cartão vermelho. Eita. O Rafael Claus vai ver. Muharemovic e Balogun. Mas quem? Quem será que pode levar esse cartão vermelho? O Claus vai lá pra telinha observar, hein, Anderson?
9: É possível cartão vermelho.
13: E complicou.
9: É um pisão no tornozelo, né?
13: Exatamente.
9: Ele pisa, cara, o tornozelo da perna direita do Munhá.
13: E nem o Munhá aguentou. Tá no chão o Muharemovic ali. Pode ser. Eu acho que vai ser expulso. Não acha, não, Caio Costa?
10: Não tem muito pra onde correr, não.
9: Ele pisa e o pé
10: até um pouco meio acidental, porque os dois estão brigando pela bola, mas é muito insano.
13: Mas você viu do jeito que caiu?
10: Ele vira.
13: Do jeito que caiu o Muharemovic, ele batendo contra a palma da mão, assim, contra o gramado. Revoltado, com dores. Vai ser expulso o Balogun,
10: assim, né,
13: autor do único gol do jogo.
10: E a gente teve um exemplo no jogo de mais cedo de que o padrão que acontece no Brasil costuma acontecer na Copa do Mundo. O árbitro aceitar a recomendação do VAR. O pênalti marcado a favor da Bélgica
13: aí,
10: no
13: ó,
10: final do jogo, né?
13: Vamos escutar o inglês do Rafael Claus. Vai dar o seu veredito. É, esse aí é bom. Vamos lá. After review.
15: The number 20, United States, committing serious foul. Final decision is red card.
13: Claro que a torcida americana protesta, mas eu acho que o veredito acertado, revendo o lance, é exatamente esse, Caio Costa.
10: Acho que não tem muito para onde correr. Ele vem de forma assintosa, acerta bem no tornozelo, vira o pé do zagueiro da equipe da Bósnia, que aí mostra a capacidade do jogador profissional de não se lesionar.
13: Cara, né? isso aí
10: não sair andando.
13: Isso aí pode causar rompimento, pode romper o ligamento
10: de tornozelo, exato. Então não tem muito o que fazer. Pode ser que ele não estivesse nem olhando, a bola vinha por cima, mas não tem o que fazer e cai entre nós. Dá uma cara completamente nova ao jogo.
13: Opa!
10: Os Estados Unidos vai ter que remontar como vai se defender. Dificilmente aquela variação que a gente via de linha de 3 e linha de 4 vai continuar. Acho que se for ver, a gente começa a ver o Serginho descer um pouco mais e o Freeman talvez ficar um pouco mais por dentro com a linha de 5. O Pulisic vai ficar um pouco mais adiantado como se fosse homem centralizar para puxar contra-ataques. E eu tô curioso da resposta da equipe da Bósnia, do Sérgio Baranês. Se ele abre mão da linha de três zagueiros que ele tem, que na verdade é uma linha de 5, ele já soltou um pouquinho tanto o Kolosinac quanto o Dedic, mas se ele abre disso para povoar e abrir espaço. Mas toda aquela tônica de Estados Unidos com posse de bola e a Bósnia tentando sair em contra-ataques vai mudar, porque a configuração muda completamente com essa expulsão.
13: Balogun saiu ali consolado pelo time de UEA. Com 10, a torcida evidentemente vaiou, mas acerta o brasileiro Rafael Claus. Tá aí o toque, tempo passando, a bola rolando, você conferido no Futebol Bandeirinhos FM 2020. Jogados, etapa final, Copa do Mundo 2026. Vale vaga para as oitavas, quem vencer enfrenta a Bélgica na segunda. Placar em Santa Clara, na Califórnia, aponta Estados Unidos 1. Gol de Balogun, que já foi expulso, 0 para a Bósnia, que tenta. Demirovic acertou o pé direito na bola, pegou o goleiro. Fuiz!
8: para fazer a defesa. 1, Estados Unidos, 0, Bosnia e Herzegovina, Yuri.
12: Amanhã, 4 da tarde, em Los Angeles, Inglewood, tem Espanha e Áustria, Jussier Cunha narra. E às 8 da noite, tem Portugal e Croácia em Toronto, no Canadá, com narração de Silva Júnior.
8: É, estaremos juntos amanhã mais uma vez na pós oficial da Copa, pois não?
11: Não, e agora é o seguinte, no primeiro momento, antes da parada para hidratação ou técnica, como queira, o Pochettino organiza o time com duas linhas de quatro e o Pulisic mais à frente. O Tillman fica aqui do lado esquerdo, que é o posicionamento do Pulisic, mas muito mais naquela de ocupar espaço e evitar os avanços da equipe da Bosnia.
8: Tenta o campo de ataque de Demirovic lá pela ponta esquerda, vem a seleção da Bósnia. Bola tocada para trás, a Bósnia tenta com Kolasinac. Kolasinac, 21 para 22, a Bósnia e Herzegovina com um a mais. Vai para cima tentando o gol de empate. Ali pela meia esquerda, trabalhando a Lajbegovic. Entregou na ponta, tenta Kolasinac para lá, para cá, voltou para Lajbegovic. A Lajbegovic traz a jogada por dentro, é todo o ataque. Bósnia e Herzegovina pressionando. Bola recuperada. Muharevovic já recuperado. Munha recebe, já faz o toque ali pelo lado esquerdo. Trabalha. Adelic jogou pela meia direita. Gira, roda, roda, gira a seleção da Bósnia. Bola recuada. Vai tentando Katic. Katic jogou para o meio para Tahirovic lá na ponta. Abriu o Kolasinac. Passa pedindo a Lajbegovic. Kolasinac tentou pela meia. Tahirovic jogou. Kolasinac tentou levantamento de cabeça. Vem para o corte. O Freeman insistiu. Briga pela bola. A seleção da Bósnia bateu para o gol. Bajraktarević pega o goleiro Fritz. Agora vai ser pressão contra os Estados Unidos, Anderson.
9: É, com homem a mais não tem outra alternativa. Tem que ir para cima dos Estados Unidos, buscar ainda esse gol de empate para levar pelo menos o jogo para prorrogação. A batida fraca do Bajraktarević, a defesa do Freeze. Lá vai os Estados Unidos.
8: E vai precisar muito do talento de Pulisic. Pulisic vai lá, leva a jogada, prende pela direita, dá pro 10, volta para Pulisic. Cadencia o jogo da experiência para a seleção norte-americana. Freeman joga por dentro ali, meia direita para McKinney. McKinney volta para Richards. Richards com Freeman. Freeman tenta a finta, escapou da marcação, quebrou a primeira linha da Bósnia. Tenta ali pela meia direita, a bola bate no Dedic, sobrou, bateu ali no Kolasinac, perdão, sobrou, tenta ainda. Aí prendeu, perdeu o Playboy. Prendeu, perdeu o Playboy. Tenta sair a Bósnia, bola mal tocada. Robinson na metade do campo, intercepta. Faz a finta, cai. E o Rafael Claus vai marcar a falta do Dedic pra cima dele. Em Anderson Azevedo.
9: Falta e em seguida pausa pra hidratação. Reclamação da torcida, queria um cartão pro jogador bósnio. Rafael Claus só deu a falta. Tá pra nós, né? Achei até uma falta nem mandrake.
8: É, também não achei não. Agora vamos ouvir Bon Jovi, Living on a Prayer. Mais um momento musical da Copa.
12: Esse é ao vivo.
8: Isso, lá no Levi's Stadium. É, Living on a Prayer.
11: É o que os jogadores dos Estados Unidos estão pensando agora, mano?
8: Opa! Já e agora o estádio inteiro vai cantar. Olha lá.

0: fundamental para compensar a expulsão do atacante Balogun, que fez o gol que vai dando a vitória aos Estados Unidos, não, Caio?
1: É verdade, né? Migato roldão, né? Suado migato. Basicamente isso que eles vão fazer agora,
2: isso aí.
1: Tentar apoiar a seleção norte-americana. Eu tô curioso é pra ver se o Maurício Pochettino vai mexer nesse time. Porque você tem um Pulisic que é, por exemplo, uma reserva de talento, mas saiu lesionado no jogo contra o Paraguai, entrou durante a partida contra a Turquia, mas visivelmente está longe das condições ideais. Você jogar com um a menos, diante de um adversário que não é dos melhores, é verdade, mas que vai se lançar ao ataque, deve começar a fazer o que todo mundo tem feito nessa Copa, inclusive a seleção brasileira fez, começar o chuveirinho na área, começar a pesar o jogo dentro da área adversária. Se ele vai aumentar a estatura dessa equipe, o que, que ele vai fazer para tentar se proteger sem perder a chance de contra-ataque ou coisa do tipo. Ele tem opções ofensivas no banco de reservas, ele tem o Ricardo Pepe, por exemplo, para jogar, para tentar sair em situações de contra-ataque. Ele tem o próprio Giovanni Reina, que é um jogador irregular, é verdade, mas muito talentoso, que pode também fazer esse papel de ser um cara com mais presença ofensiva. Mas eu tô curioso pra ver qual vai ser o movimento do técnico argentino.
0: Vai recomeçando o jogo, e as paradas pra hidratação na Copa têm sido tão grandes que deu pra ouvir Live or Not a Prayer quase que na íntegra.
1: Inclusive com o solo do Rio de Sambora.
0: Não, é brincadeira, gente.
3: E quase que a torcida ia continuando a música no meio do jogo.
0: Sai jogando a seleção da Bósnia, Muharemovic sai jogando aqui pelo lado direito do campo de defesa da Bósnia com o Katic. Katic recebe, pisa na bola, prende a frente da marcação, volta com Muharemovic, é o Munha, o camisa número 4 da Bósnia. E Herzegovina foi atingido pelo Balogun, o VAR chamou e o Klaus o expulsou. Bola recuada, Radelić voltou para Muharemovic, prende a jogada no círculo central do gramado, cadenciando o jogo, todo atrás, apertando nas suas linhas a seleção estadunidense no campo de defesa. Radelić voltando para Muharemovic, rola pela direita, ainda pela metade de campo, para Katic, joga mais à frente já no campo de ataque para Dedić. Dedić prende, vem marcação para cima dele, aperta a seleção dos Estados Unidos com Tillman, chega ali para cima da marcação do Katic, tem que voltar e o Muharemovic recomeça com o goleiro Vasili na intermediária da Bósnia. 27 é o tempo corrido da etapa complementar, 1 para os Estados Unidos, 0 para a Bósnia e Herzegovina. Por enquanto os Estados Unidos vão pegar a Bélgica na próxima segunda-feira às 9 da noite de Brasília, em Seattle. A bola foi aberta pela ponta direita, lá vai a Bósnia, Bajraktarević vem pro domínio, tenta escapar da marcação do Robinson. Bajraktarević bate a bola contra o Robinson, ganhou o escanteio. Olha a Bósnia aí, Anderson.
4: Tá tentando, tá chegando. Bola rente a linha de fundo na tentativa do cruzamento. Bajraktarević tentou cruzar. Agora o curioso, na placa de publicidade ali atrás passou um carro. Eu levei um susto. Eu pensei que ia atropelar o homem.
0: Se quiser apelidar ele de Bajra também, tá valendo. Escanteio para a Bósnia bater pela direita, todo mundo lá no meio da muvuca, no meio do furduns, no meio do fuzuê. Escanteio, a Bósnia bateu curtinho. Alaj Begovic dominou, vai voltando ali para o Bajraktarević. Rolou para Dedić, entrada na grande área, bate para o gol, bate na zaga, afasta a defesa dos Estados Unidos, afasta a defesa norte-americana. A bola foi aberta pela direita outra vez, que se... Esse jumento aí, Bajraktarević prende a jogada, frente da marcação, voltou para Mamić, rolou para Muharemovic, faz o levantamento, sai o goleiro, não dá, cara, toda hora a bola passa pelo cara. A língua já tá com cãibra, minha gente. Mas é Copa do Mundo. E é um futebol diferente. Lá vem os Estados Unidos. Desce pro campo de ataque. Prendeu pela meia direita. Espera a chegada do companheiro. Chega Freeman. Vem pro apoio pro campo de ataque. Freeman dominou. Volta a jogada na metade do campo. Recomeça com o zagueiro Richards. O que não muda muita coisa é que os Estados Unidos perdeu um atacante, o Balogun. Por isso o Maurício Pochettino nem precisou fazer alguma alteração, aliás, nenhuma mudança do técnico argentino na seleção estadunidense, em Caio Costa.
1: É verdade, eu acho que o máximo que esse time aguentar com essa formação, ele vai para ter todo mundo de tanque cheio no final, né? Fique fazendo até para picotar um pouco o jogo. Ele estabilizou o time com duas linhas de quatro, trouxe o time para fazer a proteção do lado esquerdo. O Freeman praticamente não sobe mais, não fica aquela coisa de três zagueiros, aquela variação de três ou dois zagueiros, é basicamente duas linhas de quatro vezes e o Pulisic à frente. Acho muito improvável o Pulisic aguentar o jogo todo, até por conta da questão de vir de lesão. Agora, ele não mexeu porque não perdeu nenhum defensor e cai de nós. A Bósnia sobe mais do que subia, mas ainda não fez nenhum grande dano, nenhum grande estrago, por isso está mexendo de novo.
0: Ué, mais mudanças na Bósnia? É isso?

0: É. Eita. E entrou ele, viu?
1: Quem?
0: Tabakovic.
1: Ah, é? Vamos lá. Informe, Anderson Azevedo.
0: Entraram Tabakovic e também o camisa 15, o Memic.
1: Aham. Você viu quem saiu?
0: Saiu o Katic.
1: Certo, 18.
0: Isso.
1: Isso aí, provavelmente.
0: E o Kolasinac.
1: O Memic no lugar do Katic. Memic o número 15. O Kolasinac também sai. Sai pra entrada do Tabakovic. É, Tabakovic, você pediu tanto. Já queima 5 alterações o técnico Sergei Barbalins. Atenção, lá vem a Bosnia apertando com uma a mais. A bola foi tocada pela ponta direita. Memic dominou, tentou cruzamento na boca do gol, bate na zaga. Sobra pra Bosnia, vem a batida, tentou. Alain Begovic toca na zaga. Toca na zaga dos Estados Unidos, vai pra fora do campo, linha de lado, arremesso manual. Tempo passando, bola rolando, você conferindo no futebol. Band News FM, 31 minutos do segundo tempo. No Levi's Stadium em Santa Clara, na Califórnia. Vale vaga para as oitavas de final. Quem avançar pega a Bélgica. Segunda. Placar aponta. 1 Estados Unidos. Gol de Balogun, que já foi expulso e saiu. 0 para Bósnia e Herzegovina. Yuri Keylogan.
2: Falávamos de Espanha e Áustria. 4 da tarde, 8 da noite, Portugal e Croácia. Só que à meia-noite ainda tem outro jogo, hein? Suíça e Argélia, já na virada para sexta-feira.
1: 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Falta marcada. Bota a mão no bolso, Rafael Claus. O que está acontecendo aí? Ele tirou um negócio do bolso ali, não sei o que que era. Mas está caindo o Pulisic. Pegaram o Pulisic para Cristo ali, hein, Anderson?
0: Falta, falta dura. Pulisic, quando tentou o drible para dentro, chegou a marcação da Bósnia. E aí ele acabou levando duas pancadas. Uma na frente e outra por trás, na perna esquerda. Quase que fizeram ali um sanduíche. É o hot dog. Que eu... sanduíche sem graça desses americanos. Só tem um pão e uma salsicha velha dentro.
3: Olha o nosso caiduro aqui, né?
0: Daqui é bom, daqui tem carne moída, ervilha, milho verde, batata palha, lactobacilos, bactérias, tem é tudo.
3: Anticorpos, rapaz. Você tá vivo até isso. Hoje.
1: 32 para 33 é o momento culinário. E agora há pouco a gente tava no momento musical na parada pela hidratação que tomou conta de todo. O Levi's Stadium em Santa Clara. Tem uma outra, quando se fala em Califórnia também, muito famosa, aquela do Eagles, né? Aquela do Eagles é...
3: Hotel Califórnia?
1: É... Ah, olha o DJ. Olha o DJ Yuri Queiroga aí, ó. Atenção, na vem Estados Unidos pro campo de ataque. Pode pintar o segundo, a batida pro gol. O Bandeira não deu impedimento, o Pulisic atirou. Deu sim. Na banheira, tava sozinho o Pulisic na pequena área. Apareceu na cara do goleiro Vasil. Não vale. Pra mim, tava muito impedido o Pulisic. Muito. Mas se precisar, a gente narra depois, né? Pra mim, muito impedido o Pulisic no lance ali. Ó, completamente em impedimento. Agora tem que ver se foi o Dedic que fez o passe para trás. Balança o dedo discordando o Pulisic. Mas o assistente brasileiro Rodrigo Figueiredo marcou e a bola já tá rolando, né, Anderson?
0: É, a posição irregular. Nem o Pinóquio com a sua cara de pau teria coragem de dizer que não estava impedido. E aí o Pulisic teve, mas totalmente irregular.
1: Desarmado agora ali o Bayraktarevic. Vem os Estados Unidos tentando o campo de ataque. E o jogo pega fogo no segundo tempo. E agora uma entrada... Outra entrada em cima do atleta da Bósnia. Tá bravo o Sergei Barbalins ali à beira do campo. Reclama com o árbitro brasileiro Rafael Claus. E tem outro jogador da Bósnia e Herzegovina no chão. Cartão amarelo pro técnico bósnio, Anderson.
0: Ele tá pé da vida reclamando demais com o Claus, apontando, ó, foi falta ali, você não deu. Claro que sim, Bósnia, né?
1: Nossa, agitadaço o técnico bósnio. Ali a beira do campo e a bola já rola. Levantamento lá pela ponta esquerda. Tenta chegar Pulisic. Chega primeiro Munha. Munha Removic aparece para cortar. Robinson pega a sobra. Robinson rolou uma entrada na grande área. Desce, tentou o domínio. Aparece a zaga para cortar. Bola levantada. Tabakovic vai tentar chegar. Chega primeiro. O jogo já está parado.
0: Ele deu falta lá atrás.
1: Nossa senhora, hein?
0: Falta a favor dos Estados Unidos.
1: O Rafael Claus tem que tomar cuidado para não perder o controle do jogo. Que a coisa pega fogo nesse segundo tempo, hein, Caio Costa?
3: É porque o jogo vai ficando quente, tem a questão da expulsão ainda do jogador norte-americano, que talvez tenha mexido com o ambiente, e convenhamos, foi falta sim em cima do Serginho Deste, um momento raro dele um pouco mais por dentro, e para um time que está com um jogador a menos, uma bola parada dessa perto da área, pode ser a chance de fazer um 2-0 e resolver a parada.
1: Cartão amarelo para Stiepan Radelić, o camisa número 21, zagueiro, que joga ali centralizado na defesa da equipe bósnia. E mesmo com 10, tem uma ótima falta. A seleção dos Estados Unidos preocupado. O Vasilha ali junto à trave direita, orientando a formação da barreira. Tillman perto da bola. Robinson fala ao pé do ouvido com o camisa 17 norte-americano. Preocupação para o Vasilha. Mesmo com 10, os Estados Unidos podem ampliar a vantagem. A falta um passo da grande área da Bósnia. Mas pela esquerda, o Tillman observa a barreira que é formada por 5 jogadores e todos eles bem altos. Todos eles de excelente estatura. 36 é o tempo da etapa complementar em Santa Clara, na Califórnia. É o 21º dia de Copa do Mundo, minha gente. A maior Copa de todos os tempos, e os Estados Unidos em casa vão passando para enfrentar a Bélgica na próxima segunda, lá em Seattle. Tillman tomou distância. Vai pra bola, Tillman, pé direito. No ar!

0: dos Estados Unidos! USA, USA, USA amplia a vantagem na cobrança de falta. Tillman, Tillman, o goleiro Vasile chegou atrasado, ainda tocou na bola, mas ela vai morrer no fundo da rede. Foi com a mão meio mole, meio molengona pra bola, o Vasile aí. Tillman sai pro abraço, vai pra galera mesmo com 10 em mais um momento sublime da Copa do Mundo. Os Estados Unidos ampliam na Califórnia. Comemora a torcida estadunidense. Vacilou o goleiro Vasile. Tillman, Tillman amplia na cobrança de falta. Vai, vai, vai, vai, vai buscar Vasile. Essa aí passou. 2 para os Estados Unidos, 0 para a Bósnia e Herzegovina. Agora complicou de vez, Anderson Macevedo.
1: É, parece que o Vasile passou vaselina na mão, viu? Foi com a mão direita, a bicha bateu na mão dele, como diga, a bicha é a bola. A bola bateu na mão dele e foi para dentro do gol. Agora a cobrança do Tillman de manual, tirando da barreira, ela passa por cima. E aí não teve goleiro desse jeito, mas como fica a mãozinha, mano? 2-0, Estados Unidos.
0: E o Levi's Stadium veio abaixo. Os norte-americanos ampliam por enquanto, Estados Unidos e Bélgica. Eu falo por enquanto porque Senegal mais cedo abriu 2-0 também. Deu no que deu, né? Hein, Caio Costa?
2: É verdade, né? O seguro morreu de velho. Mas assim, uma bobeira, uma falta boba. Pouco antes da cobrança eu abri o microfone falando que o Tillman, que é bom jogador, atua no Bayer Leverkusen, batia bem dali. É verdade que o Vasile vacilou. Foi muito mole na jogada, mas contra um time com um jogador a menos, você não pode dar nenhuma bobeira, nenhuma oportunidade. A Bósnia ia sair pro contra-ataque e criou a situação de gol para os Estados Unidos, que vem se defendendo bem mesmo com um jogador a menos, porque o time ainda não mexeu no time. E praticamente agora, living on a prayer, vai acreditando que vai cada vez mais longe dessa Copa.
0: Yuri Queiroga e a gente que curte a gente por aí, WhatsApp, nosso chat no canal oficial da Band News FM no YouTube, na nossa live. Fala, Yuri.
3: É, tem o Adilson Pulga sempre aqui por São Paulo, tem o Ítalo Nogueira que mora em Fortaleza, mas que é lá de São Miguel, no Rio Grande do Norte, cidade que fica em Alto de Serra, Silva Júnior. São Miguel, uma cidade alta, fica no alto da Serra de São Miguel. Perto da tríplice divisa, divisa Ceará, Paraíba e Rio Grande do Norte. Região bem bonita por lá, inclusive. E também com a gente o Cândido Maciel, fica em Guaiúba, lá no Ceará. E também Stuart em Antonina, lá no Paraná, também acompanhando a gente.
0: Galera antenada, tá ligada no futebol da Bandeirantes FM. Estados Unidos vão avançando, minha gente. Os 3 anfitriões na primeira Copa do Mundo em 3 países diferentes vão passando para a fase de oitavas de final. Tempo passando, a bola rolando, você conferindo no futebol Bandeirantes FM. 40 minutos, etapa final. Placar no Levi's Stadium em Santa Clara, na Califórnia. Aponta Estados Unidos 2, Bósnia e Herzegovina 0. Balogan e Tillman cobrando falta. E os norte-americanos com um a menos no gramado em Santa Clara, Yuri Queiroga.
3: Os Estados Unidos se classificando para enfrentar a Bélgica, que mais cedo de virada bateu o Senegal por 3-2 na prorrogação.
0: 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Trabalha a Radelite, agora faz o toque ali pela meia esquerda. Ajeitou, volta a jogada ali a seleção da Bósnia com o Muharemovic. É o Munga, Munga na ponta direita da passe. Faz o toque para Mimic, levantamento na segunda trave no peito. O recuo corajoso ali do Freeman. E o goleiro Fries chegou para evitar o pior, Anderson.
1: Mas recuo de peito, o Estadão foi corajoso, viu? Muito corajoso o Freeman, recuou de peito. Se não tivesse esperto por ali o Freeze para fazer defesa, e aí ele segura, solta em seguida, passa o jogador da Bósnia e atinge ele. Falta para os Estados Unidos. Ele deu um empurrão no Freeze no chão, né?
2: O Freeze fazendo uma aula de teatro de dar orgulho a goleiros do Brasileirão, né?
4: É, porque.
2: Que não aconteceu nada.
4: Não aconteceu nada, exatamente.
3: Ô Silva.
4: Oi, Yuri.
3: Será que ele estudou quem era o árbitro?
0: É, boa. Vai saber, né?
3: 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Olha só, os 42 minutos do segundo tempo, o Maurício Pochettino vai fazer as primeiras alterações. Só os 42 do segundo tempo. E aí, me conta, Anderson Azevedo.
1: Estão entrando os camisas 14 e também o 9. O 9 é o Pepe e o 14 é o Bihalter. O Bihalter entrando no lugar do Dest e o Pepe entrando no lugar do Pulisic.
3: Analise, Caio Costa.
2: O Pepe foi o substituto do Pulisic nas duas rodadas anteriores, né? Não tem a mesma qualidade, nem de longe, mas vai ser o que vai ficar mais à frente. O Berhalter joga numa situação de meio de campo, vai ali para tentar manter uma questão física. O jogo ficou muito sob o controle dos Estados Unidos, que o juiz já foi, praticamente não foi ameaçado, mesmo com 1-0. Mexe, gasta tempo, coloca a gente de tanque cheio. Me chama a atenção de novo é como o Giovanni Reina não tem espaço no time do Maurício Pochettino, mas ele não tá errado, tá levando os Estados Unidos às oitavas de final, sem passar grandes sobressaltos no jogo de hoje.
3: Aqui tenta a bosta, sai jogando errado ali, o Tahirovic, mas volta, conserta Muharemovic, já dá pro Tahirovic. Tahirovic sai jogando em diagonal ainda pelo campo de defesa, põe velocidade na transição, 43 para 44 minutos, já já vai subir a plaquinha do acréscimo, bola tocada pela esquerda, acaba saindo no corte da defesa. Corta o Adams, bota para fora, arremesso manual, posse de bola, Bosnia tem pressa, já cobra. 2-0 Estados Unidos. Bola na metade do campo, tenta o trabalho. Ali o Mamit rolou para a direita, Muharemovic na ponta. Dá o passe para Bayraktarevic. Bayraktarevic vai para cima da marcação do Robinson. Balançou, puxou para o Becanhoto, vem em diagonal. Levantou no capricho, sobe o rim. Capitão dos Estados Unidos corta a bola, sobra com Tahirovic. Tahirovic lá pela ponta esquerda, faz o passe, tenta o espaço, a seleção da Bósnia vai pro tudo ou nada, 44 minutos, é lá pela esquerda, cruzamento fechado na boca do gol, vacilou, saiu mal, goleiro Fritz, passou na direita, ainda tenta a Bósnia, afasta a defesa, saiu catando borboleta ali o goleiro dos Estados Unidos, sobra a bola com o Pepe, Ricardo Pepe tenta a batida, mas está marcada a falta. Parado o jogo com muita reclamação da torcida estadunidense. Anderson.
1: É, o Pepe tomou a bola e ia partir pro ataque. Por isso a reclamação. Ia sair cara a cara lá com o Vasile. Só que a falta marcada a favor da Bósnia. Tem toda a pressa do mundo, vai jogar lá na área.
3: Vai pra cobrança de falta. A seleção da Bósnia. Já já vamos entrar nos acréscimos e deve ser bem generoso nos acréscimos. O árbitro brasileiro Rafael Klaus. Falta para a Bósnia. Cruzamento na segunda trave. Sobe de cabeça. Afasta de qualquer maneira. Richards. A Bósnia insistiu. Bola tocada. Entrada na grande área. Vem novo levantamento. Robinson sobe. 10 minutos acresceu Rafael Klaus. Segundo tempo bastante acidentado. Expulsão do Balogun. VAR. Parada para hidratação. Muita reclamação. Muita agitação. Então vamos até 55 de jogo no segundo tempo. As vaias da torcida. O tempo acrescido. Sai jogando Munhali pela intermediária. Muharemovic domina, trabalha a jogada com Radelite no campo de defesa ainda. Já passa a metade do campo, já está no lado inimigo. Radelite dá bola para Muharemovic. Vai para o tudo ou nada. Bósnia e Herzegovina 2-0 Estados Unidos. Vamos avançando para enfrentar a Bélgica na próxima segunda-feira. Iniciado. Bola na ponta esquerda. Laibegovic tenta a finta, tenta o drible para lá para cá. Balançou, levantou, sobe de cabeça. Afasta, ajudando lá no campo de defesa. Weston McKean. Bola volta. Vem ali o Radelite. Radelite balança, volta para Munhali. Olha o Munhali na metade do campo, Muharemovic abriu setor esquerdo do campo de ataque, vai chegando a seleção da Bósnia, pede lá Demirovic na grande área, Tabakovic também, bola tocada para trás, Radelic centralizou o passe, Muharemovic, olha o Munhali, Muharemovic na ponta direita, dá bola para Bayraktarevic, Bayraktarevic prende, perto do bico da grande área, voltou para Muharemovic, minha língua tá com câimbra, levantamento da grande área, sobe Richards para afastar, para tirar, a bola volta na metade do campo, Radelic trabalhando com 46 para 47 minutos da segunda etapa, Muharemovic vem prendendo a jogada, levando a seleção da bota para o campo de ataque, ali pela ponta direita Bayraktarevic, na movimentação, Muharemovic volta na metade de campo, entrada no círculo central, é todo o ataque, a seleção da Bósnia Radelic na ponta já faz o passe, Alaibegovic dominou, preparou o pé direito, bateu
0: passa a esquerda do gol. Alaibegovic quase desconta para a Bosnia e Herzegovina. Deu um susto na galera da Califórnia aí, ó, Anderson.
1: É, e ele pede um escanteio, reclama de um possível desvio. A bola passou muito perto da trave esquerda. Se vai no gol, o Freeze já estava batido. Não tinha o que fazer. Ela passou à esquerda, quase diminui a Bósnia, mas o placar segue 2-0 Estados Unidos.
2: Bem curioso, né? Para um time que saía de uma estrutura de três zagueiros originalmente, depois mudou para a linha de quatro, ficou com o jogador a menos e em nenhum momento fecha a linha de cinco para se defender.
3: Vai jogando o Pepe ali pela intermediária, faz o passe para McKinney. McKinney na direita, segura essa bola, cadencia o jogo, os Estados Unidos tenta se manter um pouco mais com a bola. Bola recuada para Freeman, na metade do campo, Freeman mais à frente. Acha o espaço, McKinney na direita. Olha aí os Estados Unidos trabalhando, tentando girar essa bola no campo de ataque. Ali, Berhalter na enfiada, tentou o McKinney, vai no corpo dele, Raderich, McKinney. McKinney tocou na bola, mas faz a falta empurrando o Raderich. É falta para a Bosnia e Herzegovina aí, hein, Anderson?
1: É, o melhor lugar para fazer a falta é exatamente aí, perto da linha de defesa da Bosnia. Ela está com pressa, então deixa ela se virar. Está ganhando o jogo dos Estados Unidos. A Bosnia aqui tem que ir para cima mesmo.
3: Amanhã continua no 22º dia de Copa do Mundo. Continuam as emoções da maior Copa de todos os tempos do futebol. 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Vem a bosta, levantamento, Robinson pelo alto para cortar. Vem Tillman, o autor do segundo gol. Ajeitou de calcanhar ali para Ricardo Pepe. Tenta o drible para cima da marcação do Mamite. Rolou pela meia para McKinney. Atenção, Adams toca de cabeça. Tabelou de cabeça com Pepe. Recomeça a cadência do jogo para Robinson. A galera curtiu, a galera aplaudiu. Robinson marcha o espaço, dá para Pepe. Pepe tentou para Tillman pela meia esquerda. Tillman vai evoluindo, vai carregando a seleção norte-americana para o campo de ataque. Leva dois jogadores da Bósnia pra cima dele, cai o Tillman e o Rafael Klaus vai apontar a falta. Fizeram um sanduíche, ishi dele ali, Anderson.
1: É, dois do azul, dois da Bósnia contra um do branco, um dos Estados Unidos. Falta pra cima do Tillman, bem ali, rente à linha lateral do gramado, lado esquerdo, campo de ataque. Pra valorizar a bola, não tem necessidade nenhuma de jogar essa bola lá na área. E vai mexer de novo a seleção do Tio Sam. Vai entrar o camisa 7,
4: o Reina.
1: Reina. Vai saindo o 8, McKinney.
3: Giovanni Reina vem aí com a número 7. 49, quase 50 minutos de jogo. E aí serão 5 minutos para terminar, para acabar o jogo na Califórnia. Bate a falta curtinha ali. O Robinson recebe de volta, vem na contramão. Não quer mais jogo. Não quer mais jogo. Os Estados Unidos não querem mais jogo. 50 minutos, faltam 5, acresceu 10 do Rafael Klaus. Os Estados Unidos segurando 2-0 e pode pintar mais um. Olha o Pepe na grande área, Muharemovic, olha o Munha ali para limpar. A bola volta, rebote estadunidense, vem a batida longe do gol. Pelo alto, tentou Freeman, linha de fundo, longe do gol do Vasilha, tiro de meta, Anderson.
1: Lá na baixa da égua, sem nenhum perigo, pegou muito mal na bola, embaixo, subiu demais, estragou o ataque. 2-0 ganha o USA.
3: É, USA. USA vai dando Estados Unidos contra a Bélgica, segunda, 9 da noite de Brasília, lá em Seattle. Aqui está jogando no campo de defesa, Raderich para a seleção da Bósnia e Herzegovina. Vamos para 4 minutos, os 4 minutos finais. Tenta ainda a Bósnia lá pela esquerda, pode pintar um golzinho. Chega para cortar de qualquer maneira. Afasta o perigo, Berhalter. Berhalter limpa a grande área. Trabalha Adams, apertado, volta para Berhalter. Berhalter na direita, trabalhando, cadenciando o jogo a seleção estadunidense. Berhalter tenta o levantamento, buscando a metade do campo. Tillman ajeitou, vai pintar, lançamento, abandona a grande área, vazio. Bota lá pra galera de qualquer maneira. Bola pro Mato, que o jogo é de campeonato. É arremesso manual para os Estados Unidos baterem pela direita. Já vamos passando de 51 minutos deste segundo tempo. Vamos para 52, aí serão 3 minutos para acabar, minha gente. A torcida estadunidense incendeia, impressionante, né? Como a gente está vendo nesta Copa do Mundo, a torcida do México a gente já está acostumado. México sediou Copas em 70 e 86. É o primeiro
5: o país a sediar a Copa pela terceira vez. Mas a gente vê uma evolução também na parte cultural, Caio Costa, das torcidas de Canadá e Estados Unidos dentro dos estádios nessa Copa do Mundo, fazendo com que o clima fique, assim, um clima típico de Libertadores da América, né, Caio?
2: Isso é muito legal, é muito legal. É claro que o México tem um know-how até diferenciado nesse sentido, pela cultura dos clubes mesmo, né? Futebol profissional de quase 100 anos, torcidas gigantescas, tudo. Futebol profissional nos Estados Unidos começou em 96 com a criação da MLS. Mas os caras vão pegando gosto, boas campanhas, e tem a Copa Ouro a cada 2 anos, então estão acostumados também um pouquinho com o futebol de seleções. Inclusive a rivalidade Estados Unidos-México hoje no futebol, ela existe, ela é real, coisa que há 30 anos não era. Era uma supremacia mexicana muito grande. Isso é muito bacana no crescimento do esporte dentro do mercado que é o mercado dos Estados Unidos.
5: Lá vem a Bósnia batida para o gol! Passa à esquerda do gol! Arriscou o Mamit, quase o Mamit. Acerta o canto esquerdo ali do gol do Fries. Quase, hein? A bola desferiu uma curva e derrubou a garrafinha do goleiro, Anderson.
1: É um chute que teve um efeito ali, por muito pouco ela não vai no canto esquerdo baixo. Fries se esticou, mas a bola passou raspando realmente, por muito pouco a Bósnia não consegue diminuir e enlouquecer esse jogo nos 2 minutos finais.
5: Aí deixa assim, que aí dá bom pra mim no bolão. Levantamento vem ali de cabeça, Muharimovic pra passar, pra tirar, tenta. Na sequência o Tahirovic faz o passe, põe velocidade na transição, a Bósnia vem batida cruzada, passa perto de novo e outra vez o Mamit. Arriscou de novo, de pé direito, chute cruzado, ele pega bem na bola, hein, Anderson?
1: É, só que agora foi do outro lado. Se na primeira foi do lado esquerdo, agora na segunda foi do lado direito. Carregou, penetrou em profundidade, tinha espaço, bateu pro gol. Perna direita, ela passou, agora próxima à trave direita de novo. O Fries se esticou, ela passou por todo mundo. Quase de novo, a Bélgica diminui. 2-0 ganha os Estados Unidos.
5: É o Mamit, chuta, deixar ele chuta mesmo, viu? Ô Caio.
2: Mas é curioso, a Bósnia só começou a tentar esse chute de média distância depois dos 45. Teve lá o do Alago Belvic, que passou por cima, até o mais perigoso, e depois esses dois do Mamit. No passe, no toque-toque, não entrou. Não conseguiram fazer pressão aérea, que é o caminho mais natural quando o jogo tá assim, né? Você tem um jogador a mais, bota dois caras de força lá dentro da área e vai pro jogo aéreo. Não conseguiu, e aí depois dos 45 alguém virou. Por que a gente não chuta?
5: É. Vamos ver qual dá. Vai acabar o jogo. Sem pressa ali para reposição de bola, 54:30. Acresceu 10 minutos o árbitro brasileiro Rafael Claus. Abandona a grande área o goleiro Fries para colocar essa bola lá pro campo de ataque. Estados Unidos com 10 vão fazendo 2-0 na Bósnia-Herzegovina. A bola vem desviada pelo Ricardo Pepe. E ali, marcado o impedimento na banheira, apontou o bandeira brasileiro do outro lado, Rodrigo Figueiredo. Já vai apontar o toque Band News FM para você. Não vai, porque o Klaus já apitou. É fim de papo em Santa Clara, na Califórnia. É festa Yankee na Califórnia. 2 para os Estados Unidos, 0 para a Bósnia e Herzegovina. E os 3 anfitriões da maior Copa de todos os tempos se garantem nas oitavas de final. Já são 5 confrontos decididos. 5 confrontos definidos e 10 seleções classificadas para as oitavas, 5 das Américas, 4 europeias e 1 africana. Paraguai, França, Canadá e Marrocos no sábado. No domingo, Brasil e Noruega, México e Inglaterra. Na segunda-feira, Estados Unidos e Bélgica. É o outro jogo já decidido para as oitavas de final da maior Copa do Mundo de todos os tempos. 2 para os Estados Unidos, 0 para a Bósnia e Herzegovina. Balogani, Tillman de falta marcaram para os Yankees. Festa Yankee em Santa Clara, festa Yankee na Califórnia e em todo o país. Muito obrigado, Caio Costa. Anderson Azevedo, vem aí, Yuri Queiroga com o pós-jogo no futebol da Band News FM, a voz oficial da Copa. Volta amanhã com Portugal e Croácia a partir das 19h30. A bola é sua Yuri Queiroga.
3: A festa é dos Estados Unidos. A festa é norte-americana. Com um em cada tempo. Tillman num golaço de falta. No primeiro tempo, Palogun. Os Estados Unidos vão às oitavas de final e vão reencontrar a Bélgica, que eles enfrentaram e perderam no Brasil em 2014. Festa norte-americana, Anderson Azevedo, 2-0 para os norte-americanos.
1: É muita comemoração e decepção, claro. Os bósnios queriam ir um pouco mais longe nesta Copa, não conseguiram, ficaram nesta fase de 16avos. E a comemoração geral dos Estados Unidos, mais uma vez nas oitavas de final, voltando a enfrentar a Bélgica. Enquanto isso, olha a cantoria lá na Califórnia.
3: Regada a muita emoção de Maurício Pochettino, da comissão técnica também dos Estados Unidos e evidentemente dos jogadores. Maurício Pochettino pode ser o primeiro técnico dos Estados Unidos a levar a equipe ainda além na Copa do Mundo. Vou tentar pegar aqui qual foi a campanha dos Estados Unidos na Copa de 2022, de 2002, quer dizer. Mas
2: quartas de final.
3: Foi para as quartas, então não seria a primeira vez que chegaria às quartas de final, né, Caio?
2: Os Estados Unidos, né, foi semifinalista na Copa de 30, mas pouquíssimos participantes, é a sua maior campanha. Mas vamos falar assim, num formato mais moderno, é 2022, que faz uma campanha esplêndida, elimina Portugal na primeira fase, elimina o México nas oitavas de final. Um dos traumas do México, foi dito essa semana, né? O México não chega ao quinto jogo de Copa do Mundo, vai chegar esse ano. E só seria eliminado pela Alemanha num jogo polêmico, por sinal. Era o Bruce Arena, o técnico dos Estados Unidos. Bruce Arena era o técnico dos Estados Unidos, que tinha em Landon Donovan o seu principal jogador naquela Copa.
3: Isso, tinha, acho que ainda era o finalzinho do pai do Giovanni Reina, né?
2: Isso, Cláudio Reina, Brian Brackbride, que era um centroavante alto.
3: Case Keller no gol,
2: mas acho que naquela Copa era o Friedel, Brad Friedel, que foi o goleiro do Tottenham durante muitos anos.
3: O gol é outro goleiraço também, né?
2: Isso, eles tiveram grandes goleiros, né? Os Estados Unidos produziram grandes goleiros, acho até que o Fries não é do patamar desses que a gente tá falando. Tim Howard, por exemplo, era melhor.
3: Isso, Tim Howard, que chegou a ser goleiro do Manchester United também. Era outro goleirão dos Estados Unidos. E a festa norte-americana por aqui. Anderson Azevedo, já me despeço de você com seu destaque final aí da classificação norte-americana.
1: Forte abraço, Yuri. Aí os Estados Unidos avançando para as oitavas. Vão tentar essa revanche de 2014 diante dos belgas, que, olha, passaram hoje, mas pelaram porco. Na verdade, pelaram um leão, já que passaram de Senegal com um pênalti aí no último lance da prorrogação. Forte abraço, a gente se encontra sexta-feira com Colômbia e Gana.
3: Daqui a pouquinho eu volto pro destaque final do Caio Costa na classificação dos Estados Unidos. Teremos Estados Unidos e Bélgica nas oitavas de final da Copa do Mundo. 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
10: Estados Unidos nas oitavas de final da Copa do Mundo, festa na Califórnia. Caio Costa, o seu destaque final após os 2-0 da seleção Yankee.
11: Yuri, é o seguinte, os Estados Unidos talvez tenha mostrado o seu melhor desempenho, plástico, falando no jogo contra o Paraguai, na estreia, quando venceu por 4-1, depois também venceu sem maiores dificuldades a equipe da Austrália, é verdade. Mas hoje se mostrou uma equipe com alguma dificuldade para abrir espaço dentro de uma defesa muito fechada, como foi a equipe da Bósnia durante boa parte do primeiro tempo, mas que tem um treinador que mexe com o sistema, inclusive sem mexer em peças. Mexeu, saiu da linha de 3, foi jogado na linha de 4, mudou a ideia de sair com a posse de bola para pressionar a saída de bola do adversário ainda no primeiro tempo. É assim que faz 1-0. A expulsão do Balogun fez com que ele conseguisse remontar seu sistema defensivo muito sólido, mesmo com um jogador a menos, mesmo sem fazer substituições. Isso tudo é retrato de uma equipe que é muito bem treinada. se ressente ainda de um Pulisic em melhores condições. Se o Pulisic mostrar mais do seu talento individual, do um contra um, do improviso, essa equipe pode oferecer ainda mais perigo aos seus adversários. E vai ter um encontro que, para mim, é super aberto. Essa Bélgica, que deve vir cheia de moral pela forma que virou o placar diante de Senegal na prorrogação, é uma equipe com muitos talentos, mas alguns já numa fase decadente da carreira, como o Lukaku, que marcou um gol fundamental hoje, o próprio Kevin De Bruyne, tanto é que as grandes estrelas da Bélgica, para mim, hoje são muito mais o Tielemans e o Trossard, mas de fato ainda é um time com talento, mas em outros tempos a gente não colocaria nunca esse jogo num padrão de igualdade. Eu acho que existe sim um padrão de igualdade. Estados Unidos vai ter problema para substituir o Balogun, é verdade, seu artilheiro, tudo, mas dá para sonhar sim com uma vaguinha nas quartas de final e repetir o que aconteceu lá em 2002.
10: Caio, grande abraço para você e até a próxima, que a segunda fase já tá terminando e vem aí as oitavas de final e tá se afunilando e agora, como a gente também costuma dizer, é agora que o porco vai torcer o rabo.
11: Exatamente, agora que vou separar os homens dos meninos.
10: 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Já já voltamos para passar a régua, para fechar a conta. De Estados Unidos 2, Bósnia 0.
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8: Você ouviu na Band News FM, Estados Unidos 2, Bósnia 0, gols de Balogan no primeiro tempo, Tillman de falta no segundo tempo. Os Estados Unidos estão classificados para as oitavas de final da Copa do Mundo. Vão enfrentar a Bélgica na próxima segunda-feira. Amanhã tem mais Copa do Mundo na Band News FM. 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E às 19h30, depois de O É da Coisa com Reinaldo Azevedo, tem Portugal e Croácia. Bola rola às 20h em Toronto. Silva Júnior narra na Band News FM. Também na virada de quinta para sexta, à 19h, a bola rola para Suíça e Argélia. E claro que você tem todas as informações na programação da Band News FM. Suíça e Argélia, esse jogo vai ser em Vancouver, também no Canadá. Por aqui, fim de transmissão de Estados Unidos 2, Bósnia 0. Pela segunda fase da Copa do Mundo. 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
10: Horas e 29 minutos, a partir de agora, por imposição da lei, você ouvinte e quem acompanha a nossa programação na Band News FM, fica com a transmissão obrigatória da Voz do Brasil, por imposição da lei. Quem está conosco na Band News FM em todas as nossas plataformas, claro que segue com a atualização do noticiário nas nossas Fast Channels e também no nosso aplicativo Band Play, também no bandnewsfm.com.br. Eu e Yuri Queiroga volto nesta quinta-feira na transmissão de Portugal e Croácia. Após a Voz do Brasil tem o Jornal da Noite e Stephanie Toso atualizando o noticiário da nossa madrugada. Todos, uma excelente noite.
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12: Olá, boa noite.
13: Boa noite para você que nos acompanha em todo o país.
12: Quarta-feira, 1º de julho de 2026.
13: Vamos ao destaque do dia, combate ao crime organizado.
12: Prejuízo de facções criminosas ultrapassaram os 3 bilhões de reais após ações coordenadas pelo Ministério da Justiça.
13: E governo do Brasil inaugura o primeiro de 3 escritórios nacionais antifacção. Vanessa Casalino.
14: Os escritórios integram o programa Brasil contra o crime organizado. Em menos de 2 meses de programa, o país registrou quedas nos crimes violentos e patrimoniais.
12: E ainda, anunciados 500 milhões de reais para fortalecer a saúde na Bahia.
13: Entre as ações está a entrega do novo Hospital Estadual Litoral Norte e a distribuição de veículos do Agora Tem Especialistas. Pablo Mundim.
15: Na educação, o governo do Brasil entregou 29 novos ônibus escolares, com investimento de 13 milhões e 200 mil reais pelo novo PAC.
12: Você vai ouvir também, Brasil Digital já levou sinal aberto e gratuito a mais de 10 milhões de pessoas.
13: O programa amplia o acesso da população brasileira à TV pública, educativa e legislativa. Márcia Fernandes.
16: Já foram instaladas 55 estações de transmissão pelo país. Para o segundo semestre, a meta é instalar outras 75 estações.
12: Hoje, na apresentação da Voz do Brasil, Mariana Jungmann e Luciano Seixas.
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12: Cultura e modernização de equipamentos culturais na Bahia.
13: O Teatro Castro Alves, em Salvador, reconhecido como patrimônio nacional e um dos principais palcos do país, reabre suas portas após passar por obras de restauração.
12: O presidente Lula e a ministra da Cultura, Margarete Menezes, participam da cerimônia de entrega que deve começar em instantes.
13: E o repórter Rafael Lopes acompanha a movimentação direto de Salvador. Tá? E traz pra gente agora as informações ao vivo. Boa noite, Rafael.
17: Boa noite, Mariana, Luciano e ouvintes da Voz do Brasil. Noite de tapete vermelho aqui no Largo do Campo Grande para a entrega do novo Teatro Castro Alves. A programação oficial está marcada para começar logo mais às 8h15 da noite e contará com a presença do presidente Lula. Ele vai participar ao lado da ministra Margarete Menezes e de autoridades locais da entrega da terceira e última etapa do projeto de requalificação do Teatro Castro Alves. O local foi modernizado e restaurado após o teto da sala principal ter sido atingido por um incêndio em 2023. O edifício, de estilo modernista, contou com melhorias estruturais que seguem padrões internacionais, preservando o valor histórico e arquitetônico do complexo que é tombado pelo IPHAN como patrimônio nacional. O Teatro Castro Alves já abrigou momentos marcantes das artes cênicas do país e já foi palco de shows históricos como o de João Gilberto, Doces Bárbaros e Raul Seixas. As obras contaram com um investimento de mais de 260 milhões de reais, unindo recursos dos governos federal e estadual, e representa a maior intervenção já realizada no teatro desde a inauguração em 1967. Mariana, Luciano, eu volto com vocês no estúdio.
12: Obrigado, Rafael, pela participação ao vivo aqui na Voz do Brasil.
13: E o presidente Lula esteve mais cedo em Itaparica, também na Bahia. O local é a maior ilha marítima do Brasil, chegando a receber 300 mil turistas na temporada de verão.
12: Hoje foi dada largada a construção de uma ponte que vai ligar a ilha à capital baiana, trazendo mais desenvolvimento e empregos para a região.
13: Ao todo, serão beneficiados pelo projeto de infraestrutura cerca de 10 milhões de pessoas de 250 municípios.
18: A ponte Salvador-Itaparica terá 12 quilômetros de extensão e vai reduzir o tempo de travessia de 1 hora para 15 minutos entre a capital baiana e a ilha. O projeto integra o novo PAC e contará com 3 bilhões de reais de investimentos federais. Nesta quarta-feira, em Veracruz, na Bahia, o presidente Lula participou da cerimônia que marcou o início oficial das obras.
19: A Bahia precisava de um outro escoamento da riqueza produzida pela Bahia. E se optou por fazer essa ponte e fazer uma estrada.
18: A ponte, que será construída sobre a Baía de Todos os Santos, será a maior da América Latina sobre o mar. 300 profissionais já atuam nos 3 canteiros de obras implantados para a execução do projeto. A expectativa é de que aproximadamente 28 mil veículos utilizem diariamente a nova ligação, que vai fortalecer também cadeias produtivas ligadas ao turismo, à indústria e ao comércio, de acordo com o governador da Bahia, Jerônimo Rodrigues.
20: Essa ponte, ela é estratégica. Quem vem do oeste com cargas de grãos, de algodão, de fruta, vai economizar até 200 quilômetros. A economia é o tempo dos motoristas, dos caminhoneiros.
18: Ao todo, 27 empresas brasileiras já foram contratadas para fornecer equipamentos, materiais e serviços. O empreendimento é resultado de uma parceria público-privada entre o governo da Bahia e a concessionária Ponte Salvador-Itaparica. E a expectativa é que seja entregue em 2031. Reportagem Graziele Bezerra.
12: E ainda na Bahia, no município de Alagoinhas, o governo do Brasil entregou um novo hospital que estará preparado para atender mais de 500 mil pessoas de 34 municípios.
13: Também foram realizadas entregas de ambulâncias e ônibus escolares para atender o estado.
12: Um investimento de 500 milhões de reais só para a saúde.
21: O Hospital Regional Litoral Norte recebeu 76 milhões de reais em investimentos para a construção. A unidade conta com 190 leitos para atendimento

0: Receberá um reforço de 18 milhões de reais anuais para ampliar a oferta de atendimentos especializados pelo Sistema Único de Saúde. Na educação, o governo do Brasil entregou 29 novos ônibus escolares, com investimento de 13 milhões e 200 mil reais pelo novo PAC. Segundo o ministro da Educação, Leonardo Barchini, todos os ônibus escolares são modernos, confortáveis e seguros.
1: Você anda em qualquer estrada, pode ser estrada de chão, pode ser na rodovia. Em todos os estados, você tem um ônibus amarelinho. E esse ônibus é melhor, porque esse ônibus é mais seguro. Esse ônibus tem ar-condicionado agora e dá todo o conforto e segurança para as crianças brasileiras.
0: Para o presidente Lula, os investimentos fazem parte da estratégia do governo do Brasil para ampliar o acesso aos serviços públicos, fortalecer a rede de saúde e educação e reduzir as desigualdades regionais.
2: Somos seres humanos, homens e mulheres, pretos e brancos, nascidos nesse país e precisamos ser tratados com decência e com respeito que todo mundo merece.
0: O governo do Brasil também destinou ao estado da Bahia 256 veículos do programa Agora Tem Especialistas Caminhos da Saúde. São 180 vans e micro-ônibus para o transporte de pacientes, além de 58 unidades odontológicas móveis e 18 novas ambulâncias do SAMU, reforçando a assistência à saúde em diversas regiões do estado. Reportagem Pablo Mundim.
3: São Paulo recebeu hoje o primeiro escritório do programa Brasil contra o Crime Organizado.
4: O objetivo é integrar as ações do governo federal, dos estados e municípios no combate aos crimes e às facções criminosas.
3: O programa, lançado no mês de maio, conta com investimentos de 11 bilhões de reais e já causou um prejuízo de 3 bilhões de reais às facções.
5: A União ainda mais presente no estado de São Paulo para combater o crime organizado. É o que acontece a partir de hoje com a implantação do Escritório Nacional Antifacção pelo Ministério da Justiça e Segurança Pública. O foco está na asfixia financeira ao crime organizado. O escritório é ligado à Secretaria Nacional de Segurança Pública. O secretário Chico Lucas explica que, na prática, aumenta a integração entre União, estados e municípios no combate ao crime.
6: A gente tem que ter essa proximidade com as forças de segurança estaduais, com as forças federais que estão localizadas em São Paulo e com todos os membros desse arranjo produtivo, o sistema financeiro, os empresários, para justamente ter mais efetividade.
5: O primeiro escritório foi inaugurado aqui em São Paulo. O segundo vai ser no Rio de Janeiro, na próxima sexta-feira, e também na cidade de Foz do Iguaçu, no Paraná, região da Tríplice Fronteira. Os escritórios integram o programa Brasil contra o Crime Organizado. O programa já causou prejuízos de 3 bilhões de reais às organizações criminosas e já prendeu mais de 18.800 pessoas. O ministro da Justiça e Segurança Pública, Wellington César Lima e Silva, destaca que, com o plano, o combate ao crime organizado ganha um rumo ainda mais estratégico.
7: O importante é aumentar o volume de dados, ter esse diagnóstico cada vez mais detalhado e refinar as estratégias através da cooperação. Nós estamos realizando uma operação nacional e duas operações regionais todos os meses e vamos continuar assim até o final do ano.
5: Em menos de 2 meses de programa, o país registrou quedas nos crimes violentos e patrimoniais. Entre maio desse ano e maio de 2025, os homicídios dolosos caíram mais de 17%. Os latrocínios, mais de 14%. O roubo de carga recuou quase 32%. E o de veículos, 26%. Reportagem Vanessa Casalino.
4: Levar informações e conteúdo das emissoras públicas para todos os cantos do Brasil.
3: Com esse objetivo, o programa Brasil Digital tem ampliado o número de municípios beneficiados com a chegada do sinal.
4: Já foram instaladas mais de 50 estações de transmissão e até o fim do ano serão mais 75.
8: Mais de 10 milhões de pessoas já foram beneficiadas pelo programa Brasil Digital, que amplia o acesso da população brasileira à TV pública por meio de sinal digital aberto e gratuito. Segundo o balanço apresentado pelo Ministério das Comunicações, pela Anatel e pela empresa Brasil de Comunicação, a EBC, já foram instaladas 55 estações de transmissão pelo país, ampliando a cobertura para 147 municípios. Para o segundo semestre, a meta é instalar outras 75 estações. O ministro das Comunicações, Frederico Siqueira, destacou que o programa é uma prioridade do governo federal e falou sobre as vantagens de levar o sinal a mais municípios.
9: A gente precisa e precisava ampliar a capilaridade da comunicação pública

0: nas áreas mais remotas do nosso país. E para esse ano, mais 75 estações na prioridade e com certeza a gente terá sucesso na execução até o final do ano. Em cada localidade atendida, a população ganha mais qualidade de imagem, estabilidade do sinal e acesso a um conteúdo público de qualidade.
1: As estações entregues até agora estão distribuídas por todas as regiões do país. O Norte e o Nordeste concentram 14 instalações cada. O Sudeste contabiliza 11 estações, seguido pelas regiões Sul, com 10, e Centro-Oeste, com 6. Para a presidente da Empresa Brasil de Comunicação, Antônia Pellegrino, o programa leva mais cidadania aos brasileiros.
2: Esse evento marca um balanço do Brasil Digital, um programa vitorioso. E também um marco da maior expansão de sinal da comunicação pública que já tivemos no país. Cultura, informação de qualidade e cidadania para milhares de brasileiros. Esse é o sentido do Brasil Digital, ampliar o alcance do sinal, mas com isso aumentar o alcance da cidadania.
1: Com investimento de 208 milhões de reais do novo PAC e do leilão do 4G, o programa Brasil Digital é viabilizado por meio de parcerias com instituições públicas nos municípios. Com isso, a população passa a ter acesso gratuito a canais como Canal Gov, TV Brasil, Canal Educação, Canal Saúde, além da TV Câmara, TV Senado, TV Assembleia e onde houver canais das câmaras municipais. Reportagem Márcia Fernandes.
3: Jornalistas, influenciadores estiveram hoje na sede da Empresa Brasil de Comunicação, em Brasília, para saber mais sobre a implementação da TV 3.0.
4: O encontro foi transmitido em uma live com participação da diretora-presidente da IBC, Antônia Pellegrino, e do secretário de Políticas Digitais da Secretaria de Comunicação Social da Presidência da República, João Brant.
3: A nova geração da televisão aberta, também conhecida como DTV+, terá mais qualidade de som e imagem, interatividade e integração à internet.
4: A IBC, definida como operadora da chamada Plataforma Comum da DTV+, é responsável por administrar a infraestrutura compartilhada, que vai permitir a oferta de aplicativos, serviços interativos e recursos digitais.
3: E a gente vai continuar falando de acesso à comunicação, dessa vez para quem vive no norte do país.
4: Um dos desafios para chegar a algumas localidades na região são florestas densas e grandes distâncias do território.
3: A saída para superar esses obstáculos foi o uso de cabos que passam por baixo dos rios.
4: Esse é o programa Norte Conectado, a maior rede de infovias subfluviais do mundo. Já beneficia mais de 6 milhões de pessoas na região.
5: O programa Norte Conectado prevê 9 infovias, com 13 mil quilômetros de cabos de fibra ótica instalados no fundo dos rios amazônicos. Quando concluído, vai conectar 70 localidades em 6 estados: Acre, Amapá, Amazonas, Pará, Rondônia e Roraima. Antes da chegada do programa, quase metade dessas áreas ainda não tinha acesso à internet de alta velocidade. Com investimento de 1 bilhão e 300 milhões de reais, por meio do novo PAC, 6 infovias já foram concluídas e outras 3 estão em implantação. A expectativa é de beneficiar cerca de 7 milhões e meio de pessoas. Para quem vive na região, a conexão de internet representa novas possibilidades de acesso a serviços e educação. É o que conta Alzanir Fernandes Pinto, da comunidade indígena Filadélfia, de Benjamin Constant, no Amazonas.
6: Antes de a gente ter internet, a gente tinha que se deslocar daqui da nossa comunidade para a cidade para ter acesso. A gente alugava 1 hora, 2 horas e fazia os trabalhos da nossa aula, da universidade.
5: Além de conectar moradores, o Norte Conectado já disponibilizou mais de 900 pontos de acesso para escolas, unidades de saúde, órgãos públicos e espaços de inclusão digital. O ministro das Comunicações, Frederico de Siqueira Filho, destacou que a expansão da conectividade ajuda a reduzir desigualdades e fortalece a infraestrutura digital do país.
7: É o quanto a gente consegue impactar a vida das pessoas quando a gente aumenta a conectividade, né? Quando a gente instala uma antena de telefonia móvel, quando a gente conecta uma escola, quando a gente liga uma infovia, a gente está fazendo parte dessa grande integração de estratégia de inclusão digital do nosso país, mobilizando jovens, idosos e adultos.
5: Outra entrega do Ministério das Comunicações é a rede privativa de comunicação da Administração Pública Federal, uma estrutura que não usa o acesso comercial e assim garante mais segurança no compartilhamento de informações do governo. Reportagem Luciana Colares de Holanda.
3: Para rastrear embarcações, combater a pesca ilegal e principalmente atuar na segurança e preservação da vida dos pescadores, foi lançada uma sala de monitoramento em tempo real das vidas humanas no mar.
4: O acompanhamento permite uma resposta rápida em caso de emergências.
3: E dá mais transparência às ações do governo de combate à pesca ilegal, por exemplo. Foi o que destacou o ministro da Pesca e Aquicultura, Edipo Araújo.
8: Essa sala, ela é inédita, mostra o compromisso, né, do governo do Brasil com transparência, geração de dados e informações, mas também o compromisso do Brasil de combater a pesca ilegal, não reportada e não regulamentada. Uma infraestrutura para conduzir todos os processos e ferramentas de monitoramento e controle. É o governo do Brasil trabalhando em prol do fortalecimento, mas do desenvolvimento sustentável da pesca brasileira.
4: A entrega faz parte das comemorações da Semana Nacional de Promoção da Pesca Artesanal, celebrada esta semana.
3: Mas autonomia econômica para as mulheres no campo.
4: Com o novo Plano Safra da Agricultura Familiar lançado nesta terça-feira, as produtoras rurais passam a contar com juros mais baixos no Programa Nacional de Fortalecimento da Agricultura Familiar.
3: O valor foi reduzido de 3% para 2% ao ano, com limite de financiamento de até R$100 mil.
4: Com isso, o governo quer garantir melhores condições às agricultoras para ampliar a produção de alimentos à mesa dos brasileiros.
3: A ministra do Desenvolvimento Agrário e Agricultura Familiar, Fernanda Machiavelli, destacou o avanço da participação das mulheres no acesso ao crédito rural durante o programa Bom Dia Ministra, produzido pela empresa Brasil de Comunicação.
9: Hoje eu tenho a alegria de dizer que nós, as mulheres, já são mais de 50%, 55% dos contratos que acontecem no microcrédito. Que nós já somos 40% do volume de crédito total do Pronaf. E que nós dobramos o volume de crédito desde 2023 para cá, que chega para as mulheres. Mas a gente quer mais, a gente quer avançar mais. Porque nós queremos que as mulheres tenham autonomia econômica.
4: A ministra do Desenvolvimento Agrário destacou ainda a ampliação do acesso ao crédito para a juventude rural.
3: Agora, o limite passou de R$8 mil para R$16 mil, no caso de dois jovens da mesma família acessando o financiamento.
4: Para ter acesso ao crédito, é preciso ter o Cadastro Nacional na Agricultura Familiar e entrar em contato com o órgão de assistência técnica e extensão rural do seu estado.
3: Três meses após o lançamento, o Mac Livros atingiu 1 milhão de usuários.
4: O Mac Livros é uma plataforma que funciona como uma biblioteca digital.
3: E funciona como uma biblioteca mesmo. Você pode alugar o livro por 14 dias e renovar pelo mesmo período. Tudo isso de graça.
4: A ferramenta foi atualizada com obras em espanhol e inglês. E com isso é possível acessar 25 mil obras nacionais e internacionais.
10: O Ministério da Educação ampliou o acervo do Mac Livros com a disponibilização de obras em versões originais em inglês e espanhol. Ao todo, foram incorporadas 7.832 publicações. Entre os autores disponíveis em inglês estão William Shakespeare e Virginia Woolf. Já em espanhol, os leitores poderão acessar obras de escritores como Gabriel Garcia Marques, Frederico Garcia Lorca e Teresa Orbegoso. A atualização também traz novos títulos em português de diferentes gêneros publicados por editoras como Fósforo, Peirópolis e Ciranda. Com a atualização, o Mac Livros passa a ter 17.610 obras em português, 6.468 em inglês e 2.724 em espanhol, ampliando o acesso gratuito dos brasileiros a diferentes tradições literárias e culturais. A novidade ainda fortalece a experiência de aprendizagem oferecida por outra ferramenta. O Mac Idiomas, uma plataforma do Ministério da Educação, disponível em versão web e aplicativo voltada ao ensino gratuito de inglês e espanhol. Atualmente, o Mac Idiomas reúne mais de 212 mil usuários ativos e oferece cursos do nível básico ao avançado. Reportagem Júlio César de Oliveira.
3: Para acessar a plataforma de leitura, basta ir no aplicativo Mac Livros ou no endereço maclivros.mec.gov.br. Mac Livros, MSC Livros.mec.gov.br.
4: Inaugurada a primeira Casa da Igualdade Racial na cidade de Itabira, em Minas Gerais.
3: A cidade possui mais de 70% da população negra e agora passa a contar com apoio psicológico, social e jurídico a vítimas de crimes raciais, além de incentivar o desenvolvimento pessoal e profissional.
4: Além de Minas Gerais, o Rio de Janeiro, Ceará, Rio Grande do Sul e Bahia já contam com Casas da Igualdade Racial.
3: E o governo do Brasil quer ampliar esse número. Está aberto até 15 de julho o prazo para que os estados e municípios participem do edital de chamamento público para os novos espaços.
4: Os critérios para participar podem ser conferidos no portal do Ministério da Igualdade Racial em gov.br/igualdade-racial.
3: E essas foram as notícias do Governo do Brasil.
4: Uma realização da Secretaria de Comunicação Social da Presidência da República.
3: Com produção da empresa Brasil de Comunicação.
4: Fique agora com o Minuto do TCU. Em seguida, as notícias do Poder Judiciário e do Congresso Nacional. Boa noite.
3: Boa noite, até amanhã.
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15: STF encerra primeiro semestre com mais de 11 mil decisões colegiadas.
16: STJ realiza sessão de encerramento do semestre e apresenta balanço de desempenho da corte.
15: Justiça do Trabalho realiza audiência pública e estabelece metas para 2027.
16: Boa noite, eu sou Marcela Luiz.
15: E eu sou Walter Lima.
16: O Supremo Tribunal Federal encerrou o primeiro semestre com mais de 11 mil decisões colegiadas.
15: O ministro Edson Fachin apresentou o balanço das atividades e reafirmou o compromisso da corte com a transparência, independência e pluralidade. Carolina Chaves.
17: Segundo Edson Fachin, a corte encerrou o período com os seguintes números: mais de 43 mil processos julgados, integrando quase 60 mil decisões, 11 mil decisões do colegiado do tribunal, 27 novos temas de repercussão geral analisados, o que liberou mais de 42 mil processos que aguardavam um entendimento. Edson Fachin reafirmou o compromisso com a transparência, com os julgamentos de repercussão geral e com o aperfeiçoamento da gestão.
18: Esta corte trabalhou e muito em favor do Brasil, do Estado de Direito e da democracia. Estamos sempre juntos na defesa do interesse institucional. Compreensões distintas de fatos e processos, e elas existem, como é próprio de uma corte plural independente, são expressões de saúde institucional e não de fraqueza. O diálogo entre diferentes perspectivas jurídicas é o que confere legitimidade às nossas decisões e profundidade à nossa jurisprudência.
16: O STJ também encerrou o semestre hoje, apresentando o balanço de julgados no período.
15: A sessão da Corte Especial foi conduzida pelo ministro Herman Benjamin, presidente do tribunal. Fátima Uchoa.
19: Na sessão de encerramento do primeiro semestre, o presidente do STJ, ministro Herman Benjamin, apontou um recorde de 260.220 processos recebidos no período, sendo quase 25 mil a mais do que de janeiro a junho do ano passado. Ele manifestou preocupação com o crescimento contínuo da demanda processual.
20: Os números são preocupantes. Nós já estávamos inviabilizados o ano passado e a curva da inviabilização continua ascendente.
19: O STJ julgou 291.280 processos. O número de julgamentos chega a 414.248 quando considerados agravos internos, agravos regimentais e embargos de declaração, e baixou 265.516. Os dados correspondem à média de cerca de 7 decisões por minuto para cada ministro.
16: Tribunal Superior Eleitoral faz balanço dos julgamentos e da preparação para as eleições 2026.
15: A sessão foi conduzida pelo ministro Cássio Nunes, presidente do TSE, Fábio Ruas.
0: O ministro Cássio Nunes Marques destacou que neste semestre o TSE realizou 88 sessões de julgamento. Foram 1.656 processos, sendo 336 em sessões presenciais e 1.320 virtuais. O TSE ainda lançou o Manual do Eleitor, com linguagem acessível e que vai ser traduzido para línguas indígenas.
16: Justiça do Trabalho realiza audiência pública e estabelece metas para 2027.
15: A proposta é aprimorar os serviços da Justiça do Trabalho. Mila Amaral.
21: Esse foi o assunto discutido hoje na audiência pública durante o debate realizado de forma online. Também foram estabelecidas as metas nacionais do TST para 2027, que aliás foram firmadas com o apoio da sociedade. Por exemplo, na consulta pública feita pelo TST, as pessoas pediram que aumente o número de processos julgados pelo tribunal, dando prioridade aos mais antigos, o estímulo à inovação no judiciário e pediram também para estabelecer o trabalho decente. O próximo passo agora é encaminhar essas demandas para o CNJ e, a partir da aprovação, colocá-las em prática.
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16: Uma boa noite.
15: E até amanhã.
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1: Eu sou Paula Groba.
2: E eu sou Humberto Pinheiro.
1: E estes são os destaques de hoje do Jornal do Senado, que começa agora.
2: Debate sobre o fim da jornada 6x1 divide opiniões no Senado.
1: Avança projeto que torna crime submeter pessoa indefesa à prostituição.
2: Comissão aprova a autorização para servidor público atuar como MEI.
1: Boa noite.
2: Boa noite.
1: Representantes do governo, dos empresários e dos trabalhadores participaram no plenário do Senado de um debate sobre a proposta de emenda à Constituição que acaba com a jornada de trabalho 6x1.
2: Opiniões a favor e contrárias estiveram no debate, que teve participação de centrais sindicais e da Federação das Indústrias de São Paulo. A reportagem é de Márcio Maturana.
3: O presidente da Federação das Indústrias de São Paulo, Paulo Scaff, disse ver motivações eleitorais para a aprovação da proposta neste momento e foi respondido pela líder do governo no Senado, Tereza Leitão, do PT de Pernambuco.
4: Me desculpe, doutor Paulo, a PEC foi protocolada em 2019. Não é uma PEC boca de urna.
3: Já o senador Jaime Bagatoli, do PL de Rondônia, criticou a proposta e citou a Argentina como exemplo a seguir.
5: Na Argentina, pode-se trabalhar até 12 horas por dia, não passando das 48 horas semanais. É isso que precisamos ter para nós avançar no Brasil.
3: O senador Rogério Carvalho, do PT de Sergipe, disse que a redução da jornada é uma questão civilizatória.
6: Essas 44 horas estão reservadas para os que ganham menos, para os que têm mais tempo de deslocamento, menos tempo de vida, portanto, pelo amor de Deus, é muita insensibilidade.
3: Para o líder da oposição no Senado, Rogério Marinho, do PL do Rio Grande do Norte, a jornada de trabalho deve ser negociada entre patrão e empregado.
7: A questão da preponderância do que é negociado sobre o legislador justamente para fortalecer os sindicatos laborais.
3: A sessão foi presidida pelos senadores Laércio Oliveira, do PP de Sergipe, e Paulo Paim, do PT do Rio Grande do Sul.
1: Antes da sessão de debate sobre o fim da escala 6x1, o presidente do Senado, Davi Alcolumbre, se reuniu com parlamentares e líderes de centrais sindicais para discutir a proposta de emenda à Constituição que reduz a jornada de trabalho. O presidente da Central Única dos Trabalhadores, Sérgio Nobre, classificou como excelente a reunião com Alcolumbre e afirmou esperar que a proposta tenha tramitação célere no Senado.
2: Já a líder do governo, senadora Tereza Leitão, do PT de Pernambuco, destacou que o calendário de votação do texto não tem caráter eleitoral e que os próximos passos serão definidos ao longo da discussão na casa. A proposta de redução da jornada de trabalho já foi aprovada pela Câmara dos Deputados e aguarda análise dos senadores.
1: Pessoas sem condições de compreender o que acontece ou de oferecer resistência poderão ter proteção mais ampla contra a exploração sexual.
2: A Comissão de Direitos Humanos do Senado aprovou um projeto que aumenta a pena para o crime de exploração sexual de pessoas vulneráveis e prevê punição mais rigorosa quando o autor for um familiar ou tiver relação de confiança com a vítima. Repórter Rodrigo Rezende.
8: Submeter, induzir ou atrair para prostituição ou qualquer outra forma de exploração sexual pessoas vulneráveis que não tenham necessário discernimento sobre o ato, pode levar à prisão de até 16 anos. Esse é o objetivo de projeto aprovado pela Comissão de Direitos Humanos. A autora da proposta, senadora Jussara Lima, do PSD do Piauí, afirma que a medida busca ampliar o escopo previsto no Código Penal, que já incluía crianças e enfermos. E a ideia é dar ainda mais segurança aos diversos grupos vulneráveis no país.
9: O projeto, ele tipifica o crime de submissão à prostituição ou a outras formas de exploração sexual, inclusive nos casos em que a vítima, por qualquer outro motivo, ela não tenha condições de oferecer resistência. A medida busca preencher uma lacuna na legislação brasileira, ampliando a responsabilização de criminosos que se aproveitam de vulnerabilidade das vítimas.
8: O projeto também eleva para até 12 anos a pena quando a vítima for coagida por alguém próximo a ela, como ressalta o relator do projeto, senador Rogério Carvalho, do PT de Sergipe.
10: Merece destaque a previsão de agravamento quando a coação é exercida contra a vítima ou seus familiares, alcançando seu grau máximo de reprovação quando perpetrada pelos próprios familiares ou pessoas do círculo íntimo da vítima.
8: A proposta segue para análise da Comissão de Constituição e Justiça.
1: E trabalhadores cadastrados no programa de famílias acolhedoras poderão fazer jus a 3 dias de folga remunerada quando precisarem acolher criança ou adolescente em situação de vulnerabilidade.
2: É o que diz um projeto aprovado pela Comissão de Assuntos Sociais do Senado e que segue para a Câmara dos Deputados. Repórter Marcela Diniz.
11: Por decisão judicial, após um episódio de violência em casa, por exemplo, crianças e adolescentes podem ser encaminhados temporariamente para as chamadas famílias acolhedoras. São pessoas cadastradas e selecionadas pelo poder público para essa função. O acolhimento tem caráter transitório e não se confunde com a adoção por durar no máximo um ano e meio. O projeto aprovado no Senado concede ausência remunerada de 3 dias consecutivos ao trabalhador ou à trabalhadora que acolher criança ou adolescente em sua casa. O senador Flávio Arnes, do PSB do Paraná, defende esse tempo como forma de dar atenção integral àqueles meninos em situação de extrema vulnerabilidade.
12: A pessoa que está trabalhando tem que ter pelo menos um momento, que a gente estamos colocando, de 3 dias para receber a criança, acolher, enquanto os trâmites judiciais acontecem também. E com isso, inclusive, dar contribuir para uma perspectiva nova de vida para a criança e para o adolescente.
11: O projeto é de autoria do senador Alan Rick, do Republicanos do Acre, e precisará passar pelo crivo da Câmara dos Deputados.
1: O Senado aprovou a adesão do Brasil a um acordo sobre comércio de aeronaves civis.
2: Um dos principais pontos do documento da Organização Mundial do Comércio é a eliminação de tarifas de importação para todos os aviões desse tipo e determinados produtos destinados ao setor. Repórter Pedro Pincer.
13: Além da eliminação de tarifas, o acordo sobre o comércio de aeronaves civis trata da redução de barreiras não tarifárias, das decisões de compra de aeronaves civis, dos subsídios à exportação e de regras para evitar restrições comerciais incompatíveis com o comércio internacional. Para o relator, senador Nelsinho Trade, do PSD de Mato Grosso do Sul, o texto favorece a indústria aeronáutica brasileira e o sistema de transporte aéreo.
14: Podemos agregar ao contexto descrito circunstância de que o Brasil passará a participar de maneira plena e em igualdade de condições das deliberações do Comitê TCA, que cuida de temas relevantes para a aviação civil na esfera global. Isso inclui a aplicação do acordo a novos produtos do setor.
13: O comércio mundial anual dos produtos cobertos pelo documento alcança 3,73 trilhões de dólares em exportações e importações, considerando a média de 2018 a 2022. Os principais parceiros comerciais do Brasil nesse conjunto de produtos são Estados Unidos, China, Alemanha e Argentina. O texto segue agora para a promulgação.
1: E servidores públicos poderão ser microempreendedores individuais. É o que prevê um projeto aprovado na Comissão de Constituição e Justiça.
2: A proposta proíbe, no entanto, quem ocupa cargo em comissão ou exerça função de confiança de atuar como MEI. Repórter Bruno Lourenço.
15: A Comissão de Constituição e Justiça aprovou o projeto de lei que autoriza os funcionários públicos a se tornarem microempreendedores individuais. A legislação hoje veda a participação em gerência ou administração de sociedade privada e o comércio, exceto na qualidade de acionista ou cotista. O senador Esperidião Amin, do Progressistas de Santa Catarina, reforçou que as restrições impostas aos servidores públicos vão na contramão das necessidades do país de novos investimentos na economia.
16: Projeções indicam mudanças demográficas aceleradas devido ao envelhecimento da população, tornando essencial ampliar e não restringir o número de pessoas aptas a empreender para preservar o nível de desenvolvimento econômico nas próximas décadas. Vale destacar que a atividade dos servidores como MEI não prejudicará a administração pública. Já existem situações em que servidores acumulam cargos ou mantêm empregos privados.
15: Amin ressaltou ainda que a proposta traz salvaguardas para não causar prejuízos à administração pública, como o impedimento de que ocupantes de cargo em comissão e funções de confiança sejam MEIs. Se não houver recurso para a nova votação no plenário, a matéria poderá seguir diretamente para análise da Câmara dos Deputados.
2: Com edição de Paula Groba e trabalhos técnicos de Eliseu Caires, o Jornal do Senado fica por aqui. Acompanhe agora as notícias da Câmara dos Deputados. Boa noite.
1: Boa noite e até amanhã.
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18: Câmara aprova a redução de benefícios fiscais para cacau importado.
19: Vai ao Senado proposta que protege o uso de emblemas da Cruz Vermelha.
18: Presidente da Câmara reforça apoio ao agronegócio.
19: Proposta discutida por deputados prevê número máximo de alunos em sala.
18: Boa noite. A Câmara aprovou medida provisória que reduz benefícios fiscais sobre cacau importado. O repórter Antônio Vital explica a questão.
20: O plenário da Câmara aprovou a medida provisória que reduz o prazo de isenção de tributo sobre o cacau importado, utilizado como insumo em produtos como o chocolate exportado pelo Brasil. Hoje, o cacau inteiro, partido, bruto ou torrado, comprado de outros países, paga menos IPI, PIS/PASEP e COFINS. Essa operação, quando o produto importado é depois usado como insumo de produtos industrializados, é conhecida como drawback. No caso do cacau, até a edição da medida provisória, em março, essas isenções e reduções de tributos valiam por até 2 anos. Com a medida, passam a valer por apenas 6 meses, com possibilidade de renovação a critério do Ministério do Desenvolvimento, Indústria, Comércio e Serviços. Isso significa que empresas que exportam produtos fabricados com cacau estrangeiro terão prazo menor para usufruir de benefícios fiscais na importação da fruta. Ao editar a medida provisória, o governo argumentou que os produtores de cacau brasileiros serão beneficiados com um possível aumento de venda à indústria. Ficam de fora da redução do prazo de isenções a manteiga de cacau, o cacau em pó e o chocolate importados. A medida provisória foi criticada em plenário por deputados do Novo e do Missão. Para o deputado Kim Kataguiri, do Missão de São Paulo, reduzir benefícios fiscais para produtos que depois serão usados como insumo para exportações prejudica a indústria nacional.
21: O que a gente está falando é o seguinte: Brasil, exporte menos chocolate e exporte mais cacau. Agregue menos valor para a sua produção. Aquilo que mais se critica no desenvolvimento da nossa indústria. O raciocínio é muito simples. Se eu estou importando um produto, mas esse produto, na realidade, é para eu processar, agregar valor e exportar, eu tenho uma suspensão desses tributos porque eu estou agregando valor na indústria nacional. E o governo quer acabar com isso e enfraquecer a nossa indústria.
20: A medida provisória foi defendida por deputados da base do governo. Para a deputada Jandira Fegali, do PCdoB do Rio de Janeiro, os produtores brasileiros de cacau serão beneficiados.
22: Ela garante a proteção da produção nacional. O cacau é uma produção importante no Brasil, que não pode ser penalizada por prazos e questões tributárias. É importante que a gente proteja essa produção para não gerar crise no setor, particularmente na região do norte e do nordeste brasileiro.
20: A medida provisória que reduz o prazo de isenção de tributos sobre cacau importado, utilizado como insumo em produtos como chocolate exportado pelo Brasil, seguiu para análise do Senado. Da Rádio Câmara de Brasília, Antônio Vital.
17: Direitos Humanos.
19: Tabata Amaral, do PSB de São Paulo, defende a aprovação da urgência de projeto que criminaliza o ódio contra as mulheres. Relatora da matéria, a deputada alerta que a misoginia se organiza nas redes antes de aparecer nas agressões e nos casos de feminicídio.
23: Hoje, existe uma verdadeira indústria do ódio que opera nas redes, que captura meninos muito jovens e os ensina a enxergar a mulher como inimiga, como objeto, como culpada. E o que nasce numa tela vira ameaça, vira assassinato. Chama isso pelo nome, misoginia, ódio às mulheres. Admitir que essa coisa tem contorno, que é concreta, que ela tem uma motivação e que deve ser punida. É um ato fundamental de proteção que uma sociedade deve oferecer para todas nós, começando pelas pequenas.
18: Tabata Amaral aponta que tem buscado apoio de diferentes bancadas para construir um texto capaz de unir parlamentares de todos os partidos. Ela pede que a Câmara aprove a urgência da proposta como forma de mostrar compromisso com o enfrentamento da violência contra mulheres.
19: Carol D'Artora, do PT do Paraná, também defende a aprovação do projeto que prevê penas para a misoginia. Segundo a parlamentar, a medida faz parte das políticas do governo de enfrentamento à violência e ao discurso de ódio contra as mulheres.
18: Na visão de Carol D'Artora, a criminalização da misoginia é uma forma de garantir maior proteção jurídica às mulheres, inclusive nos ambientes digitais. Para ela, a proposta amplia a participação feminina na política, na cultura, na ciência e em diversos espaços da sociedade.
19: E Lacir Bicalho, do Republicanos, destaca as conquistas femininas nas Forças de Segurança Pública de Minas Gerais ao celebrar a nomeação da Coronel Cleide Barcelos dos Reis Rodrigues, primeira mulher a assumir o comando geral da PM do Estado em mais de 250 anos da corporação.
18: Ilacir Bicalho cumprimenta também a comandante-geral do Corpo de Bombeiros, Coronel Jordana de Oliveira Figueiras Daldegan, e a delegada-geral da Polícia Civil, Letícia Batista Camboge Reis.
0: Ele conclama os homens a unirem suas forças às das mulheres na luta por uma sociedade mais justa e igualitária.
4: Benedita da Silva, do PT do Rio de Janeiro, acredita que a Copa do Mundo deveria promover a integração entre os povos. No entanto, a deputada destaca relatos de racismo, xenofobia e tratamento discriminatório contra jogadores, árbitros e jornalistas durante o torneio.
0: Segundo Benedita da Silva, eventos esportivos internacionais devem ser marcados pelo respeito, pela inclusão e pela igualdade de tratamento entre os participantes. Ela acredita que a omissão da FIFA, entidade responsável pela organização da competição, contribui para a manutenção dessas práticas.
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17: Saúde.
4: A Câmara aprovou regras para proteger símbolos da Cruz Vermelha. A repórter Daniela Lessa acompanhou a votação.
6: A Câmara dos Deputados aprovou o projeto que protege o uso dos emblemas da Cruz Vermelha usados para identificar pessoas e transportes de saúde em situações de emergência e de conflito armado. O projeto busca adequar a legislação brasileira às convenções de Genebra e a protocolos internacionais já ratificados pelo Brasil. Pelo texto aprovado, os três símbolos da entidade passam a ter proteção legal. A imagem mais antiga é a da Cruz Vermelha. Outro símbolo reconhecido internacionalmente é o crescente vermelho, adotado em muitos países. O terceiro emblema é um losango vermelho em forma de cristal. Esses símbolos são usados para indicar proteção a equipes de saúde, hospitais, unidades sanitárias e meios de transporte para atendimento de feridos, doentes e náufragos. As denominações Cruz Vermelha, Crescente Vermelho e Cristal Vermelho também serão protegidas. A deputada Érica Cocai, do PT do Distrito Federal, defendeu a proposta, destacando o alcance mundial da Cruz Vermelha na defesa da vida.
24: É fundamental porque é uma instituição que trabalha com um princípio humanitário. É uma instituição que está em por volta de 190 países fazendo esta função. E muitas vezes em momentos de calamidade, em momentos de guerra, a Cruz Vermelha, ela tem uma possibilidade ou uma atuação para defender sempre a vida.
6: Ao defender a aprovação, a deputada Adriana Ventura, do Novo de São Paulo, argumentou que esses símbolos não devem ser usados de forma comercial para evitar enganos em situações de atendimento de emergência.
25: O que esse projeto faz é internalizar obrigações internacionais que já foram assumidas pelo Brasil, e isso também faz com que não tenha uso comercial indevido para que entidades humanitárias legítimas não tenham confusão.
6: O Serviço de Saúde das Forças Armadas poderá usar a Cruz Vermelha sobre fundo branco para identificar seu pessoal, suas unidades e seus transportes sanitários. Profissionais de saúde civis, hospitais e transportes civis também poderão usar o emblema, desde que tenham autorização. A proposta proíbe o registro de associações, empresas, marcas, desenhos ou modelos industriais que usem indevidamente os emblemas ou as denominações protegidas pela lei. Quem reproduzir ou imitar esse símbolo sem autorização poderá ser punido com detenção de 1 a 3 meses ou multa. O juiz também poderá determinar o recolhimento do material e a suspensão das atividades comerciais. O projeto que protege o uso dos emblemas da Cruz Vermelha, incluindo o crescente e o cristal vermelhos, será analisado em seguida pelo Senado. Da Rádio Câmara de Brasília, Daniele Lessa.
0: Marangoni, do Podemos de São Paulo, cobra uma investigação sobre denúncias de irregularidades na análise de pedidos de exames, cirurgias e outros procedimentos feitos pelos planos de saúde. Ele denuncia que uma empresa contratada pelas operadoras pode estar prejudicando pacientes de maneira deliberada.
4: Marangoni exige providências da Agência Nacional de Saúde Suplementar diante dessas denúncias. O parlamentar reforça que cabe à ANS fiscalizar irregularidades e proteger os beneficiários.
3: Relações Exteriores.
0: Bom Gás, do PT do Rio Grande do Sul, denuncia uma suposta ofensa à soberania nacional por parte de lideranças da oposição que teriam oferecido colocar uma equipe de transição à disposição de governos estrangeiros, caso vençam a próxima eleição presidencial.
4: Bom Gás ressalta que a proposta revelada por autoridades externas prevê o compartilhamento de informações estratégicas e diretrizes governamentais com uma potência internacional. O congressista avalia a possibilidade como o mais ultrajante golpe contra os 203 anos de independência do Brasil.
3: Eleições.
0: Aloísio Mendes, do Republicanos do Maranhão, denuncia o uso político do judiciário estadual para perseguir e barrar candidaturas de opositores, citando como exemplo casos de pré-candidatos de seu partido condenados em tempo recorde, apenas desproporcionais aos supostos crimes cometidos.
4: Aloísio Mendes afirma que lideranças do Republicanos estão reunindo provas para acionar o Conselho Nacional de Justiça contra os envolvidos nos casos e recorrer às instâncias superiores para reverter sentenças, garantindo as pré-candidaturas prejudicadas.
3: Presidência.
0: O presidente da Câmara reforçou o compromisso dos deputados com políticas voltadas ao agronegócio. O repórter Luiz Gustavo Xavier acompanhou o evento no Planalto.
7: O presidente da Câmara, Hugo Mota, reforçou o apoio dos parlamentares à agenda e às pautas de interesse do agronegócio no país. Ele participou do lançamento do Plano Safra 2026-2027 no Palácio do Planalto, que prevê o aporte de R$ 525 bilhões de reais para o setor. O deputado afirmou que a Câmara está sempre de portas abertas a todas as propostas em defesa do agronegócio e nunca faltou aos projetos de interesse do setor.
8: É uma tarefa hercúlea de manter o equilíbrio fiscal tão necessário para o crescimento econômico, aliado à priorização de políticas como essa, que também são fundamentais para o país. Que esse é o grande fiel da balança que nós temos que perseguir. Nós do Congresso Nacional, o Poder Executivo, também o Poder Judiciário, que é termos a real noção de que precisamos sempre levar em consideração aquilo que deve ser priorizado como política pública para o nosso país.
7: Para Hugo Mota, todo o esforço do governo e do Ministério da Agricultura para renovar a política pública demonstra a importância do agronegócio para o nosso país. O presidente destacou a importância do setor na geração de emprego, de renda e na composição do produto interno bruto brasileiro. Da Rádio Câmara de Brasília, Luiz Gustavo Xavier.
3: Economia.
4: Valmir Assunção, do PT da Bahia, destaca a importância do lançamento do Plano Safra da Agricultura Familiar para os pequenos agricultores assentados, quilombolas, indígenas e povos tradicionais. Ele lembra que esses segmentos produzem grande parte dos alimentos que chegam à população.
0: Valmir Assunção aponta que o Plano Safra fortalece a reforma agrária e amplia as condições de produção no campo. Ele parabeniza o Ministério do Desenvolvimento Agrário pela construção do plano voltado para agricultores de todo o Brasil.
4: De acordo com Luiz Lima, do Novo do Rio de Janeiro, a inflação dos últimos meses reduziu o poder de compra da população. O parlamentar relata o caso de um casal de idosos que, segundo ele, precisou abrir mão de uma das refeições do dia por causa do alto custo dos alimentos.
0: Luiz Lima também cita dados sobre o patrimônio da população para sustentar que o Brasil enfrenta perda de renda e de capacidade econômica. Ele atribui esse cenário às políticas adotadas pelo governo federal.
3: Educação.
4: A Comissão de Educação discutiu uma proposta que estabelece a lotação máxima de salas de aula. O repórter Luiz Cláudio Canuto nos conta como foi.
9: Um projeto em discussão na Câmara estabelece limites para o número de estudantes por turma na educação básica. O assunto foi discutido pela Comissão de Educação em audiência pública com representantes do Ministério da Educação, de dirigentes municipais de educação e outros setores envolvidos no assunto. Segundo a coordenadora de formação do Ministério, Leda Regina Bittencourt, desde 2006 existem teses que mostram que a quantidade de estudantes influencia na qualidade da aprendizagem. E há um estudo da OCDE, um fórum que reúne países ricos focados em promover políticas públicas de desenvolvimento, que aponta o número de 23 alunos por sala como a quantidade ideal. Uma resolução do Conselho Nacional de Educação de 2024 estabelece o número de crianças que deve haver por turma. Para bebês de 0 a 12 meses, são 5 por turma. De 12 a 24 meses, 8. de 25 a 36 meses, 12 crianças por sala. De 37 a 48 meses, 18 por turma. E 20 crianças de 4 e 5 anos de idade por sala de aula. Já o projeto de lei em discussão na Câmara estabelece o número máximo de 5 crianças por berçário, 10 no maternal, 15 por sala na pré-escola, 20 nos anos iniciais da educação fundamental, 25 nos anos finais e 30 no ensino médio. No ensino de jovens e adultos, o número de alunos por sala de aula no ensino fundamental seria de 20 e de 25 no ensino médio. Na educação especial, o limite máximo viria por regulamento. O debate atendeu ao pedido do deputado Tarcísio Mota, do PSOL do Rio de Janeiro, que é autor do projeto que estabelece parâmetros para a composição de turmas nas diferentes etapas e modalidades da educação básica. Ele presidiu o debate e deixou claro que o projeto deve se adequar às diretrizes estabelecidas pelo Conselho Nacional de Educação. Outros temas destacados por ele foram a criação de critérios de reduzir números de alunos por turma na educação especial e também a prioridade a turmas com professores com deficiência.
10: É claro que esse nível de aprimoramento a gente vai guardar aqui e apresentar tão logo o projeto tenha relatoria, para que o relator possa apresentar, quem sabe, inclusive no âmbito da Comissão de Educação, um primeiro parecer sobre isso.
9: O projeto acaba de ser apresentado e ainda deve ser juntado a outras propostas em análise na Câmara para votação em conjunto. Da Rádio Câmara de Brasília, Luiz Cláudio Canuto.
3: Desenvolvimento Regional.
0: Daniel Almeida, do PCdoB, destaca a agenda do governo federal na Bahia, com entregas e investimentos em saúde, infraestrutura e cultura. Ele reforça a importância da parceria com o Executivo Estadual e com os municípios na ampliação dos serviços públicos à população.
11: Daniel Almeida destaca a entrega do Hospital Regional de Alagoinhas, a retomada da obra da Ponte Salvador Itaparica e a recuperação do Teatro Castro Alves. Ele avalia que as iniciativas fortalecem o SUS, a mobilidade regional e a preservação do patrimônio cultural da Bahia.
0: Hildo Rocha, do MDB do Maranhão, destaca o início da construção de condomínio com 384 apartamentos para famílias de Açailândia, como parte do Minha Casa Minha Vida. Ele assinala que as unidades contam com infraestrutura de lazer, estacionamento e sistema de segurança.
11: Hildo Rocha também ressalta a autorização de R$ 59 milhões de reais para conter erosões que atingem casas em Açailândia. Ele explica que a obra, executada pelo governo estadual com recursos do PAC, prevê a recuperação das áreas degradadas para uso da população.
3: Cultura.
0: João Daniel, do PT de Sergipe, destaca a força das festas juninas como expressão da cultura popular do Nordeste. O deputado ressalta que as celebrações mobilizam comunidades em todos os estados da região, valorizando as tradições mantidas pela população nos municípios.
11: João Daniel afirma que destinou cerca de R$ 1 milhão para apoiar a cultura junina no município de Estância. Ele afirma que essas manifestações fortalecem a identidade cultural de Sergipe ao reunir arte, memória e participação popular.
0: Termina agora o jornal Câmara dos Deputados, produzido pela Rádio Câmara, com trabalhos técnicos de Everson Urani e apresentação de José Carlos Andrade e Paula Bittar. Boa noite.
11: Uma ótima noite. A Voz do Brasil volta amanhã.
3: 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Boa noite.

0: Meia-noite, 27 minutos pelo horário de Brasília. Bom dia para você que acompanha a Band News FM. Eu, Stephanie Toso, já tô por aqui, te faço companhia até às 7 horas da manhã. Na sequência, na nossa programação, vem aí a reprodução do Jornal da Noite falando sobre as intenções de voto aos candidatos à presidência deste ano nas eleições de 2026.
1: No eventual segundo turno contra Ronaldo Caiado. O presidente tem 48% das intenções de voto e o pré-candidato do PSD, 39%. A distância em abril era de 4 pontos. Contra o ex-governador de Minas Gerais, Romeu Zema, Lula oscilou um ponto percentual. Foi de 47,4% para 48,2% das intenções de voto. O pré-candidato do Novo recuou de 46,5% para 38,5%. Contra Renan Santos, Lula tem 49,2% contra 28,9% do candidato do Missão. A margem de erro é de um ponto percentual. O levantamento completo você confere no site da Band.
2: Os números da última pesquisa eleitoral, veja no comentário de Fernando Mitre.
3: Depois daquele alívio com a pesquisa Nexus BTG, que alguns aliados de Flávio Bolsonaro chegaram a comemorar, veio essa agora, da Atlas Intel, que melhora muito a situação de Lula e deixa agora preocupados seus adversários. Não faltam, nessa última pesquisa, razões para essa preocupação na campanha de Flávio. A começar pela perda entre o eleitorado feminino. Perda de 8 pontos no segmento. Já pegando efeitos do conflito com Michele Bolsonaro, que Flávio quer dar como superado. E ainda tendo que neutralizar a absurda visão e a inacreditável declaração do aliado Paulo Figueiredo sobre o voto feminino. Outro ponto que se destaca nas preocupações da campanha de Flávio é o crescimento de Renan Santos, que surpreende nessa última pesquisa, atraindo votos da direita. Está incomodando. Lene?
2: Obrigada, Mitri. O Tribunal Superior Eleitoral decidiu, por unanimidade, manter limites de gastos de campanha das eleições gerais de 2026 nos mesmos valores adotados nas eleições de 2022. De volta, a repórter Agatha Gonzaga traz mais informações. Boa noite.
4: Boa noite de novo, Lene. A decisão foi tomada na sessão de encerramento do primeiro semestre jurídico realizada nesta quarta-feira. Segundo o ministro Cássio Nunes Marques, presidente do TSE e relator do tema, não há motivo para reajustar os tetos de gastos. Isso porque não houve mudanças na legislação eleitoral nem aumento do Fundo Especial de Financiamento de Campanha. O fundo foi mantido em R$ 4,9 bilhões, mesmo valor destinado às eleições de 2022. A avaliação foi de que um eventual reajuste dos tetos poderia desequilibrar a realidade financeira dos partidos e fragilizar as políticas de inclusão previstas nas resoluções eleitorais. O ministro também lembrou que o presidente Lula vetou na sessão sanção da Lei de Diretrizes Orçamentárias de 2026 o trecho aprovado pelo Congresso que previa o reajuste do fundo partidário. No voto, Nunes Marques ainda argumentou que se os limites de gastos fossem corrigidos, mas o fundo eleitoral permanecesse sem reajuste, os partidos então teriam menos recursos disponíveis para financiar as campanhas. E ainda segundo o ministro, um eventual aumento dos limites poderia incentivar candidatos que já ocupam mandatos a reivindicar uma fatia maior dos recursos, reduzindo o espaço destinado a candidaturas femininas e de pessoas negras. Volto com você.
2: Obrigada. A Polícia Federal fez uma nova operação sobre um suposto esquema de desvio de recursos públicos a partir de cotas parlamentares. A investigação envolve deputados federais Sóstenes Cavalcante e Carlos Jordi.
5: Relógios caros avaliados em mais de US$ 100 mil e maços de dinheiro escondidos em livros falsos. Apreensões feitas em endereços de advogados ligados ao deputado Sóstenes Cavalcante, líder do PL na Câmara. O parlamentar não foi alvo das buscas de hoje. A operação foi autorizada pelo ministro Flávio Dino, do Supremo. Segundo a investigação, há indícios de que parte dos R$ 15 milhões movimentados por empresas ligadas a Sóstenes e ao deputado Carlos Jordi pode ter origem em recursos públicos desviados. Em dezembro do ano passado, os dois já haviam sido alvos da PF por suspeita de desvio da cota parlamentar. Segundo a investigação, empresas de fachada, como uma locadora de veículos, teriam sido usadas para simular contratos e dar aparência de legalidade ao esquema. Os dois negam irregularidades. Na época, a PF apreendeu R$ 470 mil em dinheiro vivo em um flat usado por Sóstenes, que disse que o valor era da venda de um imóvel. A PF rastreou essa negociação e afirma que o imóvel só foi transferido oficialmente depois da apreensão do dinheiro. A escritura foi assinada 11 dias após a operação, embora o documento diga que o pagamento em espécie ocorreu antes. Outro ponto destacado pela PF é a falta de movimentação bancária compatível com o valor declarado. Depois da operação de hoje, Sóstenes voltou a negar irregularidades.
6: Não temos nada o que esconder, não temos nada o que temer, não existe nada de ilegal. A fase da operação de hoje foi mais uma cortina de fumaça.
2: A Justiça da Itália anulou o julgamento que tinha autorizado a extradição da ex-deputada Carla Zambelli para o Brasil. A Suprema Corte de Cassação determinou que o pedido seja analisado novamente por outro colegiado. A decisão envolve o processo em que Zambelli, que também tem cidadania italiana, apontou uma arma para um homem depois de uma discussão política. Às vésperas das eleições de 2022, ela foi condenada no Brasil por porte ilegal de arma de fogo. O tribunal italiano acatou recursos da defesa e da procuradoria. A Câmara dos Deputados aprovou o regime de urgência do projeto que cria punições específicas para crimes motivados por misoginia. Com isso, a proposta poderá ser votada diretamente no plenário, sem passar pelas comissões temáticas. Ainda não há data para essa votação acontecer. E o texto altera a lei do racismo e o Código Penal para punir condutas motivadas por ódio, desprezo ou aversão às mulheres. A proposta prevê pena de 2 a 5 anos de prisão, além de multa. Nas sociais, o presidente da Câmara, Hugo Mota, afirmou que a proteção e a dignidade das mulheres são prioridade. E veja a seguir no Jornal da Noite, casal escala prédio mais famoso de Nova York para pedido de casamento e acaba preso. Os jogos do dia da Copa, a Inglaterra leva susto, começa perdendo, mas artilheiro garante vaga da seleção na próxima fase. E a Bélgica sofre, mas vira para cima de Senegal e consegue classificação no último minuto da prorrogação. Direto da redação, Fernandinho Fernandes conta tudo da preparação da seleção para a partida decisiva que acontece no domingo. É já já.
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0: coronéis do Xingu contra o desvio de 50 milhões de reais na educação. O esquema é investigado, frauda licitações no Pará e no Rio Grande do Norte e tem ligação com garimpo ilegal. Quem traz mais detalhes dessa operação é a repórter Lívia Maciel.
1: A Polícia Federal deflagrou a Operação Coronéis do Xingu para investigar um suposto esquema de desvio de recursos federais da educação em São Félix do Xingu, no Pará. Nesta quarta-feira, foram cumpridos 25 mandados de busca e apreensão no Pará e no Rio Grande do Norte. As investigações envolvem contratos de cerca de 50 milhões de reais firmados entre 2014 e 2024. A PF apura suspeitas de fraude em licitações, lavagem de dinheiro e possível ligação do esquema com o garimpo ilegal de ouro na região.
0: Membros de organizadas são presos por atentado à filha de presidente do clube do Ceará. Melina Mello.
2: Dois integrantes de uma torcida organizada do Ceará Sporting Clube foram presos por suspeita de enviar uma bomba escondida em um presente para a filha do presidente do clube, João Paulo Silva. O crime aconteceu no dia 25 de junho, quando a jovem recebeu durante um curso de teatro um pacote com um buquê de flores, um chocolate com um artefato explosivo, oculto e uma carta com ataques ao dirigente. Segundo a Polícia Civil, os suspeitos agiram de forma coordenada, com divisão de tarefas e utilizaram motocicletas com placas adulteradas encobertas para dificultar a identificação. Eles foram autuados por ameaça, explosão, associação criminosa e adulteração de sinal identificador de veículo automotor. Um dos presos também vai responder por tráfico de drogas.
0: Meia-noite, 39 minutos pelo horário de Brasília. Na sequência, vem aí o segundo bloco do Jornal da Noite na nossa programação. Eu, Stephanie Toso, sigo por aqui durante os intervalos atualizando o noticiário e de olho, claro, nas mensagens que chegam pelo nosso WhatsApp no 11 999 59 200.

0: racionamento de combustível está gerando brigas na Rússia. Motoristas trocam tapas e socos em filas de postos de gasolina. A crise já afeta várias cidades, inclusive Moscou, e foi causada pelos ataques ucranianos com drones contra refinarias e a infraestrutura energética russa. O presidente Vladimir Putin criou uma força-tarefa para garantir o abastecimento e confirmou que está em negociações para importar gasolina. A inadimplência nos bancos bateu recorde em maio, de acordo com dados divulgados pelo Banco Central. Os números ainda não refletem os efeitos do programa Desenrola, criado pelo governo para facilitar a renegociação de dívidas. A Juliana Rosa explica.
1: O Desenrola foi lançado pelo governo em maio e a expectativa é que algum alívio comece a aparecer ao longo desse segundo semestre. Por enquanto, segundo o Banco Central, a inadimplência com recursos livres, cheque especial, rotativo do cartão de crédito pessoal não consignado, sobe e bate para pessoas físicas 7,6%, maior patamar desde 2011. Entre as empresas, normalmente é menor, mas também é recorde a inadimplência, maior em quase 10 anos. A alta de um ano para cá, olhando ali principalmente pessoas físicas, é reflexo do alto grau de endividamento. 30% da renda mensal está comprometida, em média, com pagamento de dívidas e dívidas caras, juros muito altos. O que mais cresce, inclusive, são as modalidades mais caras, que é rotativo do cartão de crédito e cheque especial. E os bancos estão concedendo menos crédito, o que faz as pessoas correrem para essas linhas pré-aprovadas. Olha, o alívio do Desenrola deve ser temporário. Por quê? As condições do endividamento continuam aí. Juros altos, inflação, gasto público excessivo e um crescimento mais devagar agora da economia. O país precisa de uma agenda que mude a estrutura do problema.
0: Obrigada, Juliana. Da economia para o futebol agora. A Noruega tem no elenco um dos maiores astros da Copa e do futebol mundial. Aos 25 anos, o atacante Haaland inferniza os zagueiros adversários, aliando força e mobilidade. A reportagem é do Felipe Killing.
2: Erling Haaland não é apenas o principal jogador da Noruega. É o tipo de atacante que obriga o adversário a preparar um jogo diferente. Foi assim com praticamente todos os grandes times da Europa. Agora será a vez do Brasil. Ancelotti conhece bem esse tipo de desafio. Nos últimos anos, Real Madrid e Manchester City transformaram a Liga dos Campeões em um duelo quase particular. Ancelotti enfrentou

0: Tentou Haaland 6 vezes. Em 5, conseguiu impedir que o atacante do City fizesse gol. O treinador também tem um aliado importante, o zagueiro Gabriel Magalhães, que já enfrentou Haaland diversas vezes pelo Arsenal no campeonato inglês. E o clima costuma ser quente. O Brasil não prepara apenas uma partida contra a Noruega. Prepara uma partida contra um atacante que obriga qualquer treinador a pensar diferente. Haaland é o tipo de jogador que precisa de apenas uma bola. E uma única oportunidade pode significar um problema enorme para o Brasil. Aos 25 anos, Haaland é um dos nomes mais decisivos do futebol mundial. Foi 3 vezes o artilheiro do campeonato inglês, 2 vezes da Liga dos Campeões. Foi dele o gol da vitória sobre a Costa do Marfim, que colocou a Noruega no caminho do Brasil. Mas quem olhar apenas para o camisa 9, corre o risco de entender pouco do adversário. Martin Odegaard é o cérebro do time, um dos destaques do Arsenal, atual campeão inglês. É quem organiza o jogo. Os alas aceleram e toda a equipe trabalha para colocar Haaland nas condições que ele mais gosta, atacando o espaço e finalizando rapidamente. Não é um craque, é um goleador. O contexto dá ainda mais peso para o duelo. As últimas 5 eliminações da seleção brasileira em Copas do Mundo aconteceram diante de equipes europeias. De um lado, Haaland. Do outro, Carlo Ancelotti. Um acostumado a criar problemas, o outro a encontrar soluções.
1: E aqui comigo, Fernandinho Fernandes, ninguém melhor para comentar sobre futebol. Boa noite, Fê. Tudo bem?
2: Boa noite a todos. Pois é, é perigoso? É perigoso. É grande, mas não é 2. Então, vamos lá, Tô. Acreditar que a nossa defesa, com o Marquinhos, o Magalhães, que estão acostumados a enfrentar o Haaland, possam aí neutralizar ele e o Odegaard, que são bons, 2 bons jogadores. Mas a seleção brasileira não está voando, mas está decolando. Tá. Essa é uma diferença boa, que é um momento importante, porque Copa do Mundo é isso. Determinado momento você embala e vai até a final. É o que a gente espera da seleção brasileira, que hoje teve folga, rapaziada deu uma descansada, deu aquele alívio. É uma prática do Ancelotti, pessoal com a família. A seleção começa a treinar amanhã, nesta quinta-feira, e aí se prepara para o jogo de domingo contra a Noruega. E lembrando que o Paquetá não vai poder jogar, sim, corre até o risco de ficar fora da Copa do Mundo. E quem será o seu substituto? Essa é a pergunta do milhão. Com certeza não mostrou nada até agora o Ancelotti, não vai abrir num momento tão decisivo. O Rafinha está voltando, mas para esse jogo ainda não. E a gente aguarda para ver o que o Ancelotti vai fazer. Tem muita gente apostando no Danilo. É. Mas olha, você, pode Pedro? Pintar aí novidades nessa
1: formação
2: seleção brasileira.
1: Formação tática, vamos você aguardar. Acha que continua, Fê, a mesma? 4-2-4, formação tática,
2: não,
1: continua
2: não,
1: a mesma?
2: Ou... Não dá muito certo isso, não dá. Ele vai jogar com 3 no meio-campo, o meio-campo está bem equilibrado com 3 jogadores, ele vai manter dessa forma. E aí, quem sabe até o Martinelli pode pintar como titular nessa aí. Ele que entrou no jogo contra o Japão, fez o gol da vitória. Ele é um cara que goza da confiança do Ancelotti. De repente, não estão apostando nele, mas ele pode ser uma boa alternativa para o Brasil.
1: Vamos seguir acompanhando. Agora, foi falando sobre as partidas de hoje, né? Que aconteceram. Emocionante para os ingleses, principalmente, que virou ali contra o Congo. Conta mais como é que foi a sua análise aí das partidas e das jogadas aí.
2: Tão perigoso quanto o nosso Haaland é esse cara que fez os 2 gols da Inglaterra, o Harry Kane, que é um dos principais artilheiros. A Inglaterra estava perdendo por 1-0 para o Congo, uma surpresa. O Congo teve bola na trave, poderia ter resolvido o jogo. Aí apareceu esse cara aí, o Harry Kane, que é matador, é goleador, e ele fez os 2 gols da Inglaterra, o gol da vitória. No segundo, até o goleirão deu uma força, mas de qualquer maneira, boa vitória da Inglaterra, que já está pronta, aguardando o seu adversário aí na próxima fase.
1: Bósnia, na verdade, Senegal e Bélgica primeiro, vamos lá.
2: Esse
1: que você fala da gente?
2: Jogo emocionante. Foi
1: outro... Então, estão sendo emocionantes os jogos, né?
2: Sim, tá. O Copa está legal nesse sentido. Senegal estava ganhando de 2-0 da Bélgica. De repente, tomando conta do jogo, Senegal, de repente a Bélgica despertou, empatou 2-2 e fez 3-2. Ganhou de virada para desespero do pessoal de Senegal, mas olha, impressionante. Não era esperada essa virada da Bélgica, pelo que a gente estava vendo no jogo.
1: Uhum. Agora, assim, Bósnia e Estados Unidos. Estados Unidos que está se mostrando um time forte também.
2: Está decolando, está indo bem. A Copa de 94, que foi lá, os Estados Unidos teve um bom desempenho. Nesse está melhor ainda. Venceu por 2-0 e avança também na competição. Os Estados Unidos estão jogando um bolão. Pois aprenderam.
1: É. Agora, só para finalizar, tênis, nosso João Fonseca. O que é que você conta aí sobre as expectativas do menino, hein?
2: Correndo por fora, a Copa do Mundo voando, mas o João Fonseca também está fazendo a bolinha voar na grama de Wimbledon, venceu mais uma, hoje passa para a terceira fase da competição. Ele ganhou do holandês Safir Lim, 3-7-0, 6-1, 7-5 e 6-4. O moleque está bem. Vai levantar um caneco. Pensou? Copa do Mundo, Wimbledon para nós?
1: Nossa,
2: seria demais, né?
1: Esporte,
2: não tá fácil, mas não custa nada sonhar.
1: Pois é. E tudo isso muito mais.
2: Já no Esporte Total. Obrigado, Lene.
1: Obrigada,
2: grande abraço,
1: Fernando.
2: Bom revê-la.
1: Valeu. Bom, a gente segue por aqui agora para você acompanhar esse caso. No prédio mais famoso de Nova York, uma manifestação acabou em pedido de casamento e prisão. Sem equipamentos de proteção, um casal subiu até a antena de transmissão, que fica no topo do Empire State, e estendeu uma faixa com uma mensagem de paz e amor. Minutos depois, o noivo se ajoelha e os dois se abraçaram, se beijaram ali. Mas a ousadia vai sair caro, viu? O casal foi preso e poderá responder por invasão de propriedade e conduta imprudente, que coloca a vida de outras pessoas em risco e a própria deles também. A polícia americana ainda não sabe como o casal teve acesso ao topo do edifício, que tem quase 400 metros de altura. Veja a seguir no Jornal da Noite, dispositivos de monitoramento ganham espaço, mas médicos alertam que aparelhos não substituem cuidados e consultas. Loucura pela seleção, país para ver os jogos. Estou falando de Bangladesh, que adota o Brasil na Copa do Mundo. Detalhes em instantes.
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2: Meia-noite e 51 minutos pelo horário de Brasília. Daqui a pouquinho, na sequência, tem o terceiro e último bloco do Jornal da Noite na nossa programação. Quanto isso, seguimos por aqui atualizando o noticiário, indo direto com os destaques em Brasília. A Procuradoria-Geral da República se manifesta sobre o pedido de análise requisitada pelo ministro Alexandre de Moraes em relação à prisão do ex-presidente Jair Bolsonaro. Quem traz todos os detalhes é o repórter Leandro Aislan.
3: A Procuradoria-Geral da República se manifesta em parecer pela manutenção da prisão domiciliar do ex-presidente Jair Bolsonaro. O entendimento enviado ao Supremo Tribunal Federal é de que não houve gravidade no episódio de uma arma que pertence ao ex-presidente apreendida em uma blitz com um militar do Exército. O ministro Alexandre de Moraes determinou um prazo de 48 horas para a defesa de Jair Bolsonaro se manifestar sobre o caso.
2: Nomes ligados ao deputado Sóstenes Cavalcante são alvos de uma operação da Polícia Federal. Manchete que chega com Afonso Marangoni.
4: A Polícia Federal encontra dinheiro dentro de um livro falso durante a operação que mira pessoas ligadas ao deputado federal Sóstenes Cavalcante, líder do PL na Câmara. As notas estavam no endereço de um advogado, que foi alvo da terceira fase da operação Rente a Car, que apura se houve desvios de recursos públicos via cota parlamentar. A fase atual aprofunda as apurações sobre supostas irregularidades na contratação de uma empresa de locação de veículos com dinheiro da cota. Nesta quarta-feira, não foram cumpridas medidas contra Sóstenes, mas em dezembro do ano passado, em uma etapa anterior da investigação, ele sofreu buscas e apreensões. Procurado, Sóstenes Cavalcante afirmou não ter tomado conhecimento da decisão e disse que assim que isso acontecer, vai se manifestar.
2: No noticiário internacional, sobe para 2.295 o número de mortos pelo terremoto na Venezuela. Os números foram divulgados nessa quarta pelo governo do país. Mais de 11 mil pessoas foram contabilizadas como feridas. O presidente da Assembleia Nacional, Jorge Rodrigues, em um pronunciamento, afirmou que há 12.841 pessoas ainda afetadas pelo tremor.
5: Unidos aos 74 anos. A causa não foi divulgada, mas tanto a banda quanto a família disseram que ele sofria de uma doença agressiva. Famoso por se vestir de policial nos shows, Willis foi coautor de hits como Macho Man e YMCA.

0: Mudamos de assunto para falar de saúde. Olha, dispositivos como relógios inteligentes, sensores de pele, eles facilitam o monitoramento da saúde em tempo real. Mas, especialistas alertam, embora precisas, as medições não substituem acompanhamento médico.
1: Um aviso no pulso, um outro no celular, são alertas de batimento cardíaco, de glicose, de oxigenação.
2: É a tecnologia presente na nossa vida e esses dispositivos ajudam a gente a entender melhor o nosso corpo. Estamos cada vez mais assumindo o controle da nossa saúde.
1: É assim que Amanda convive com o diabetes. A cada 15 dias ela aplica no braço esse sensor que mede a glicose 24 horas por dia e envia as informações para um aplicativo do celular e para o relógio, informando as subidas e descidas do açúcar no sangue.
3: Eu não preciso ficar me furando o tempo inteiro, né, como a medição antiga fazia. Eu já consigo ver a flutuação, se eu tô tendo picos muito, muito fortes, né, quedas muito bruscas, ele me avisa.
1: Esses aparelhos facilitam a identificação de mudanças que muitas vezes passariam despercebidas. Uma pesquisa feita nos Estados Unidos revela que mais de 40% das pessoas já usam dispositivos que ajudam no monitoramento da saúde. Esses equipamentos ficaram mais precisos nos últimos anos.
4: E do outro lado, claro, as certificações, né, as agências reguladoras que entraram e começaram a atuar muito mais fortemente, separando, né, dispositivos e fabricantes que não eram confiáveis, e aí sim trazendo esse selo reputacional, esse selo de qualidade, para quem tinha a tecnologia que poderia ser usada.
1: Mas ainda assim, os aparelhos não excluem o acompanhamento médico e a validação dos resultados.
5: Nas patologias, né, a pressão alta, o batimento acelerado, alguns tipos de arritmia, essas doenças, elas precisam de um diagnóstico, de uma validação médica. É a triagem de alguma coisa possa estar errado e que te motiva a buscar um auxílio médico para um diagnóstico e para uma orientação terapêutica adequada.
0: Não é de hoje que a torcida pela seleção brasileira ultrapassa fronteiras. Nessa Copa, vídeos de torcedores que são eufóricos em países muito distantes do Brasil têm chamado muita atenção. Gente que vive e curte a seleção como se fosse deles. A reportagem é do Igor Calian.
6: A explosão de alegria com o gol da classificação. No Brasil, e a mais de 10 mil quilômetros de distância, no Líbano e em Bangladesh. A capital Dhaka parecia até Copacabana, mas o sotaque entrega.
7: We are also optimistic that we win, we can win this World Cup 2026 after 2002 World Cup.
6: O país asiático é um dos que mais chamam a atenção. Bangladesh faz fronteira com a Índia. Economicamente se destaca pela indústria têxtil e também pela agricultura. Tem uma população de 175 milhões de pessoas que vivem intensamente a Copa do Mundo, de verde e amarelo. Alguns fatores ajudam a explicar essa paixão, que não é irracional.
8: Levantou de primeira, ao Pelé, cabeceou!
6: Uma adoração que cresceu com a maior seleção da história, o Brasil de 1970. Comandado por Pelé, um homem negro que com sua genialidade desbancava as ricas e poderosas seleções europeias. A seleção brasileira ajudou a levar uma identidade a um povo que só conseguiu sua independência em 1971. Até então, o país dominado pelo Império Britânico, por imposição, só jogava cricket.
9: Em 70, 71, a televisão chegou em Bangladesh. E a Copa passou lá. E logo no fim dos anos 70 e início dos 80, um livro sobre o Pelé virou leitura obrigatória nos colégios.
6: Dados da sala digital da Band com o Google mostram que desde 2004 o interesse em buscas pela seleção brasileira é proporcionalmente maior lá em Bangladesh do que aqui no Brasil. Considerando apenas o período da atual Copa do Mundo, o país asiático aparece em terceiro lugar, perdendo apenas para o Haiti e para o próprio Brasil.
10: Países que foram colonizados, eram escravos no século, até o final do século XIX, que hoje são nossos heróis de futebol, esses negros todos. Eu torço sempre para eles.
6: Bangladesh é um dos países que mais compram algodão brasileiro. E com ele, fabrica muitas das camisetas de times e seleções que são vendidas aqui na América do Sul. Na época da Copa, as produções ficam todas voltadas a bandeiras e camisetas. Principalmente do Brasil e da Argentina. Desde a era Maradona, muitos bengaleses também se identificam com os nossos vizinhos. Perto das oitavas de final, torcedores mundo afora aguardam mais um jogo da seleção brasileira. Partidas que carregam a esperança de um título que extrapolam fronteiras.
10: O futebol reencanta o mundo, que é um mundo desencantado que nós estamos vivendo.
0: O Jornal da Noite termina aqui. Para rever nossas reportagens, acesse band.com.br. Você fica agora com o Fernandinho Fernandes e o Esporte Total. Ótima noite.
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13: Uma hora, um minuto pelo horário de Brasília. Bom dia para você que está aqui na Band News FM em mais uma madrugada. Hoje, quinta, 2 de julho de 2026. Eu, Stephanie Toso, sigo por aqui até às 7 horas da manhã, atualizando os principais destaques do noticiário do Brasil e do mundo, para você começar a quinta atualizada e bem informada. E, claro, contando com a sua participação pelo nosso WhatsApp no 11 999 592 100. Já passando para desejar bom dia para o Greco, que está por aqui sintonizado em mais uma madrugada, para o Marcos Fernandes, direto de Fortaleza, já mandando oi, boa noite para você por aí também. Quem já apareceu por aqui foi o Davi, da manutenção, falando boa noite, Stephanie, cadê você? Tô por aqui. Tava por aqui nos intervalos do Jornal da Noite também, mas seguimos juntos agora nesses próximos minutos, atualizando o noticiário, seguindo com a nossa programação. Tem bastante coisa nessa madrugada, ainda destaque esportivo, trazendo os principais resultados da rodada da Copa do Mundo. Tem Partiu Band News daqui a pouquinho, tem Informa também. Não tem muita coisa até as 7 horas da manhã, tem chão por aqui. O João de Jesus, da Barra Funda, também tá ligadinho, tá sintonizado até as 7 horas da manhã na Band News FM. Ele que tá puxando mais um plantão, mas tá desejando um abraço para todos os ouvintes. Quem também apareceu foi o Devanir Amâncio, em mais uma madrugada, mandando um alô por aqui. E aí nós temos, olá, boa noite, Stephanie Toso, do Rogério, direto de Ribeirão Preto, falou assim que por lá agora, 18 graus. Seguimos, né, gente? Pelo menos aqui em boa parte do estado de São Paulo, sem previsão de chuva para hoje, mais um dia extremamente seco, e aí com destaque até pro calorzinho, apesar dessa nossa madrugada com temperatura mais amena. Hoje a expectativa é que mais uma vez a temperatura alcance aí os 27, 28 graus ao longo da tarde. Vamos que vamos, nesses próximos minutos, atualizando os principais destaques do noticiário por aqui na Band News FM.

0: A Procuradoria-Geral da República se manifesta de forma favorável à manutenção de Jair Bolsonaro em regime de prisão domiciliar. O parecer é o mesmo dado pelo órgão anteriormente, quando o Procurador-Geral da República, Paulo Gonet, apontou que os fatos envolvendo a apreensão de uma arma do ex-presidente com segurança não eram falta disciplinar ou descumprimento das condições cautelares. O ministro Alexandre de Moraes, do STF, havia solicitado na quarta que a PGR apresentasse um novo parecer oficial, isso após a conclusão do inquérito policial que indiciou apenas o segurança que atua na segurança de Bolsonaro. A defesa do ex-presidente também foi intimada a se manifestar, após o qual o tribunal deverá decidir sobre a manutenção ou a alteração das medidas restritivas que foram aplicadas a Bolsonaro. Indo direto com os destaques em Brasília, o presidente do Supremo Tribunal Federal, Edson Fachin, faz um balanço das atividades da corte. O STF encerra o semestre e deixa casos de grande impacto para agosto. Tem mais informações chegando agora com Márcio Rocha.
1: Mesmo com o início do recesso forense no Poder Judiciário, o presidente do Supremo Tribunal Federal, ministro Edson Fachin, vai permanecer na presidência da Corte até o dia 16 de julho, quando vai ser substituído pelo vice-presidente, o ministro Alexandre de Moraes, que assume o posto até o dia 31 de julho. O anúncio foi feito na última sessão da Corte, quando Fachin apresentou um balanço dos últimos 6 meses. Segundo o próprio ministro do Supremo, cerca de 60 mil decisões foram proferidas, sendo que dessas, mais de 11 mil foram colegiadas, tanto nas duas turmas como no plenário, em sessões presenciais e virtuais. Com a suspensão dos trabalhos e o início do recesso forense, casos considerados de grande repercussão só serão analisados pelos ministros a partir do mês de agosto. Entre eles, o que discute o vínculo dos trabalhadores de aplicativos com as plataformas digitais, a lei da dosimetria e a sucessão no governo do Estado do Rio de Janeiro.
0: Nos outros destaques do dia, chega à Procuradoria-Geral da República um pedido para acionar o STF e propor uma intervenção federal no Palácio Tiradentes, no Rio de Janeiro. Quem conta mais detalhes é o Guilherme Faria.
2: O Procurador-Geral da República, Paulo Gonet, vai analisar uma petição para verificar a necessidade de intervenção federal na Assembleia Legislativa do Rio. As providências para uma eventual intervenção na Alerj ficariam a cargo do Supremo Tribunal Federal. Ainda não há um prazo para que a análise aconteça. A representação apresentada ao MPF foi assinada pelo advogado Leandro Frota, que citou episódios recentes da política no Estado, incluindo a renúncia do ex-governador Cláudio Castro, a busca e apreensão em endereços de Valciar, Asa, investigado por envolvimento com o Terceiro Comando Puro, além das prisões do ex-presidente da Alerj, Rodrigo Bacelar, e do deputado TH Joias, investigados por envolvimento com o Comando Vermelho.
0: Tem destaque do esporte por aqui. Chegando na nossa programação, as seleções de Portugal e Croácia disputam uma vaga nas oitavas de final da Copa do Mundo hoje no Canadá. Confronto eliminatório no estádio de Toronto marca a despedida de Cristiano Ronaldo ou de Luka Modric da história do torneio. O atacante português busca o primeiro gol dele em mata-matas da competição após a classificação em segundo lugar no Grupo K. O meio-campista croata tenta repetir o sucesso das edições anteriores, quando já alcançou a final e o terceiro lugar com o time xadrez. O vencedor do duelo enfrenta na próxima fase quem passar da partida entre Espanha e Áustria, que também acontece nessa quinta-feira.

0: tempo. A quinta-feira segue com a atuação de uma frente fria que mantém os temporais na região sul do país. E chove desde as primeiras horas da manhã em áreas do norte e litoral do Rio Grande do Sul, no oeste e sul de Santa Catarina e no sul e sudoeste do Paraná. As pancadas variam de moderada a forte intensidade e podem vir acompanhadas de trovoadas. Enquanto no sudeste o tempo segue firme com sol entre poucas nuvens, com atenção para o litoral do Espírito Santo e no nordeste de Minas Gerais, em que podem registrar chuvas mais fracas e passageiras. Enquanto no centro-oeste predomina o tempo mais seco, com chuva apenas de forma mais fraca e isolada, em áreas do oeste e sul de Mato Grosso do Sul. E no nordeste, a chuva continua concentrada na faixa litorânea entre o Rio Grande do Norte e a Bahia. Enquanto no norte do país, o calor e a umidade provoca pancadas de chuva ao longo do dia em áreas do Amazonas, Roraima, Amapá e no norte do Pará. Já de Ramos, da Clima Tempo.
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0: Seja bem-vindo, você ouvinte Band News FM, sintonizado com a gente em mais um Band News em Forma. Hoje a gente vai falar sobre sedentarismo invisível. Um termo que eu aprendi com a nossa Camila Rist, de que não adianta, gente, bater a meta dos 150 minutos que tanto a gente fala de atividade física semanal, que é recomendação da OMS, se você passa o resto dos 23 dias, das 23 horas do seu dia sentado, com o pescoço curvado, e como que a nossa rotina de trabalho moderna, de trânsito e tudo mais, impacta na nossa saúde, na nossa qualidade de vida, né, Camila?
1: É isso mesmo, Isabela. Esse sedentarismo invisível tem, assim, está presente na vida de tantas pessoas que elas nem imaginam. Às vezes eu mesma olho para mim e falo, como é que eu tô, né? Como é que tá a minha saúde? Como é que tá a minha atividade física? O que tá acontecendo? E o trabalho, normalmente, é uma das maiores desculpas ou justificativas mesmo para esse sedentarismo, é o trabalho das pessoas. Então, a gente vai conversar hoje um pouco sobre isso, como que a gente consegue ajudar na vida das pessoas, para a pessoa saber se enxergar, ver se ela tá ali sedentária ou não, e o que que ela pode fazer.
0: E para falar com a gente sobre esse assunto, a gente recebe o professor Marcos Mendanha, que é médico, advogado, palestrante. Professor, que prazer ter você aqui com a gente. Seja bem-vindo.
2: Prazer é todo meu, Isabela. É uma honra dividir a bancada com você, com a Camila. E estou aqui à disposição de vocês. Mais uma vez, obrigado pelo convite.
0: Professor, o sedentarismo invisível é um reflexo do século XXI, das redes sociais, de uma nova geração que já cresceu nativa digital? Explica um pouco pra gente desse termo e como ele se configura no dia a dia.
2: É também, né? Também do trabalho. Eu diria que de uma digitalização que vem sendo crescente nas últimas décadas. Se a gente voltar a 3, 4 décadas atrás, a gente tinha uma televisão, mas não tinha controle remoto. Então, isso que a gente chama de sedentarismo invisível, que é justamente essa carga estática que a gente acaba tendo ao longo de um dia, uma atividade ou outra, muito relacionada ao trabalho também, isso era mais incomum, porque você tinha que se deslocar para fazer pequenas coisas, que seja para trocar o canal de uma televisão. Hoje não. Hoje você tem uma comodidade muito grande. Eu não preciso mais ir no banco, por exemplo. Eu não preciso mais sair daqui para pagar uma conta numa lotérica. Tudo eu faço aqui no meu celular de uma forma muito fácil. E essa comodidade, ela trouxe esse sedentarismo invisível, talvez numa escala nunca conhecida para a humanidade. E a gente precisa falar sobre isso.
1: Mendanha, e o que a gente pode relacionar do trabalho? Porque o sedentarismo, fora a parte física, né, tanto tempo sentado, ele também traz uma série de problemas psicológicos, mentais e de saúde mesmo, né?
2: Com certeza. Hoje você já tem várias pesquisas nesse sentido, inclusive, né? Pouco vale você ser um assíduo da academia, claro que é bom que faça isso, mas pouco vale se você é um assíduo da academia, ainda que diariamente, sair e você passa horas e horas ininterruptas sentado. Especialmente quando você faz o que gosta, é muito comum você entrar num flow onde você não vê o tempo passar. Quando você olha no relógio, passou um tempão e você não percebeu. A gente precisa encontrar mecanismos de nos autodisciplinar em relação à necessidade de nos movimentar um pouco mais. A gente já sabe hoje que esse sedentarismo invisível que a gente está nomeando aqui está muito relacionado com AVC, está muito relacionado com infarto. Então, quando a gente fala do sedentarismo, a gente precisa olhar ele de forma mais global, não apenas aquela 1 ou 2 horas que a gente passa na academia.
0: Professor, a gente se perguntava aqui fora do ar, antes de começar a gravar, o impacto que isso tem na nossa saúde mental, né, Camila? Esse sedentarismo invisível, esse tempo que você passa sentado ou realizando atividades, porque eu também tenho a impressão, e trazendo a minha experiência pessoal para cá, de que a atividade física, hoje em dia, para muitos e em muitos momentos, virou mais um check na agenda. Eu tenho que acordar, eu tenho que tomar café, eu tenho que tomar banho, correndo, tudo correndo, porque o tempo é cronometrado. Eu tenho que dar um jeito de colocar 50 minutos de atividade física no meu dia, volto, tomo banho, deito e durmo. Tudo de novo, tudo de novo. A impressão que eu tenho é que a forma que a gente faz o esporte hoje é muito diferente do que a gente fazia, também pela nossa relação com o tempo. Isso é procedente, professor?
2: Totalmente. Inclusive, aqueles que fazem uma analogia disso tudo que você falou e falou muito bem, com o livro chamado Mito de Sísifo, né? Que é aquele sujeito que durante o dia ele leva a pedra para o cume da montanha e ao final do dia a pedra volta para o lugar original. E no outro dia ele começa a fazer isso tudo de novo. Então é mais ou menos como se a gente fizesse sempre as mesmas coisas. E que bom que para alguns a atividade física entrou na agenda. Melhor assim do que não tê-lo. Hoje, diante de tanto sedentarismo que a própria comodidade nos impõe e nos oferece, a gente precisa se movimentar. Gostando ou não, a gente precisa se movimentar. Então, acho que tem tudo a ver isso que você falou. E a relação com a saúde mental é intrínseca também, né? A gente tem que voltar para o básico sempre quando a gente fala de saúde mental. Normalmente, quando a gente falava de atividade física, quando a gente falava de uma dieta equilibrada, de um bom hábito de sono, vinculava-se isso apenas à chamada saúde física, né? Mas hoje a gente já tem dados muito interessantes que mostram, por exemplo, que pessoas que fazem caminhadas todos os dias têm uma diminuição significativa de ideação e de contemplação suicida. Então, quando a gente está se movimentando, a gente não está cuidando só do nosso corpo. Tudo isso está muito vinculado à promoção da nossa saúde mental.
1: Como a gente estava falando, né? Atividade física hoje, você não faz o que você gosta, né? A gente começa e você fala, calma que você vai pegar gosto por isso em algum momento, né? Eu falo isso para as pessoas, olha, começa a fazer uma atividade que você vai aprender a gostar, né? E como é que cuida disso, dessa saúde mental que a gente tem hoje, né? De burnout, de estresse, de ansiedade. Como que a gente pode dar de dicas para essas pessoas, para elas entenderem o que está pegando realmente ali com elas?
2: Então, Camila, tem algumas coisas que parecem que só vão fazer efeito quando uma pessoa sente. A melhor maneira de você convencer uma pessoa, ou o melhor momento, talvez, seja o momento em que, de alguma forma, ela já esbarrou com as consequências, seja na própria vida, seja na vida do outro. E aquele lugar onde ela está é um lugar mais doloroso do que aquele que a gente está indicando. Aí ela passa a olhar com outro olhar. Mas para muitos, a sensação que às vezes dá é que a gente está enxugando gelo. A gente está ali falando da importância da atividade física, falando do quanto isso contribui para a longevidade, uma longevidade mais saudável, mas parece que só esse recado, só esse tipo de sensibilização não funciona. Algo que me preocupa muito hoje em dia, porque a gente está aí às vésperas da entrada em vigor da nova NR1, que vai obrigar as organizações a cuidarem dos riscos psicossociais que podem fazer com que haja adoecimento dentro do trabalho. Mas, segundo dados internacionais, mais da metade dos trabalhadores no mundo hoje já são trabalhadores informais. São trabalhadores que não têm uma organização para cuidar dos seus riscos psicossociais. Ou seja, são eles próprios quem tem que fazer isso. São eles próprios que têm que se autodeterminarem a ter um tempo de descanso, a quando chegar ao nível de estresse onde ficou alto demais, ele mesmo precisa dar um tempo. E na contramão disso tudo, a gente vive, como diria Byung-Chul Han, a chamada sociedade do desempenho. Uma sociedade que privilegia cada vez mais, e não importa o custo, esse desempenho exacerbado, essa falta de tempo. Então, assim, eu acho que a resposta para a sua pergunta, de forma profunda, ela passa por autoconhecimento. E esse autoconhecimento é muito difícil de você difundir em larga escala. Mas eu acho que, sim, em algum momento, a gente vai ter que pensar em começar em políticas públicas sobre isso. Porque nós não estamos falando apenas sobre empresas cuidarem dos seus funcionários. A gente precisa falar das pessoas cuidarem delas mesmas e da importância disso. Então, em algum momento, eu acho que é preciso que haja políticas públicas de psicoeducação mesmo, para as pessoas saberem exatamente onde estão pisando e que as consequências disso podem ser muito desastrosas.
0: Professor Marcos Mendanha é advogado, médico, palestrante, está participando do Band News em Forma de hoje, falando

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0: Seguimos por aqui girando os principais destaques do noticiário. O PL Mulher ainda não anunciou um nome para substituir Michele Bolsonaro no cargo da presidência do partido. Detalhes que chegam de Brasília com Márcio Rocha.
1: A ex-primeira-dama Michele Bolsonaro anunciou a saída da presidência do PL Mulher. A decisão ocorre em meio à crise entre ela e o senador Flávio Bolsonaro, também do Partido Liberal. A renúncia foi acertada durante uma reunião entre Michele e o presidente do PL, Valdemar Costa Neto. Após o encontro, ela divulgou uma nota em que disse que vai se dedicar a cuidar do marido, o ex-presidente Jair Bolsonaro, que está em prisão domiciliar, cumprindo pena por golpe de Estado. Segundo a ex-primeira-dama, a decisão foi tomada após uma reflexão com o próprio marido sobre o momento vivido pela família. O PL pretende lançar Michele como candidata ao Senado no Distrito Federal. Na nota divulgada nesta terça, ela não cita planos para as eleições deste ano.
0: A violência psicológica contra mulheres cresce mais de 1000% em 10 anos no Rio de Janeiro. Informações com a Gabriela Morgado.
2: O crescimento da violência contra a mulher na internet está relacionado ao movimento Red Pill, de inferiorização das vítimas. De 2015 a 2025, os registros de violência psicológica no ambiente virtual cresceram 1.300%. A relação está explicada no novo dossiê Mulher, divulgado pelo Instituto de Segurança Pública nesta quarta-feira. Em 2025, 164 mulheres foram vítimas de violência psicológica por dia no Rio. Os pesquisadores mapearam publicações de homens que aderem ao chamado Red Pill, que incentiva comportamentos machistas. Em uma delas, o internauta pede para que os homens nunca votem em mulheres. Em outra, o autor chega a dizer que mulheres se atraem pelo mal e por isso apanham. O terceiro sugere que elas são demoníacas e precisam ser dominadas. Todos os casos estão sendo investigados pela Polícia Civil.
0: Na Bahia, o presidente Lula chama o Jacques Wagner de companheiro de longa data. Quem conta os detalhes é o David Cardoso.
3: O presidente Lula volta à Bahia e aparece publicamente ao lado do senador Jacques Wagner após os desdobramentos da Operação Complice Zero. O senador acompanhou nesta quarta a agenda presidencial durante a inauguração do Hospital Estadual do Litoral Norte no interior baiano. A operação da Polícia Federal investiga supostas irregularidades envolvendo o Banco Master. O senador afirma que não cometeu nenhuma ilegalidade. Lula também participou do ato simbólico de início das obras da ponte Salvador-Itaparica.
0: Nos outros assuntos do dia, uma dupla é presa em uma central de golpes contra beneficiários do INSS na zona leste de São Paulo. Falar, Turcoelho.
4: A polícia de São Paulo faz buscas para tentar prender mais três pessoas envolvidas em uma central de golpes contra beneficiários do INSS. Na terça-feira, a PM prendeu dois homens e desarticulou o esquema criminoso que funcionava num imóvel localizado no Jardim Planalto, zona leste da capital. Os criminosos tinham como alvo principalmente idosos, com o objetivo de contratar empréstimos fraudulentos e falsificar cartões de crédito. Dentro da construção, os policiais localizaram uma estrutura montada para a prática dos golpes com computadores, celulares e outros equipamentos de informática. Uma parte da quadrilha conseguiu fugir após a chegada dos agentes.

O técnico da Noruega esclarece o discurso que fez aos jogadores da seleção europeia no vestiário do estádio de Dallas, quando disse que Carlo Ancelotti poderia esperar. Brasil e Noruega se enfrentam nas oitavas de final da Copa do Mundo já no domingo, com transmissão da Band News FM. A fala em questão foi no vestiário do estádio de Dallas, logo após a vitória por 2-1 diante da Costa do Marfim. Aos jornalistas, ele explicou que o posicionamento está longe de ser um insulto e que foi em tom bem-humorado e que ocorreu em um contexto de homenagem ao treinador do Brasil. Quem vencer o Brasil e Noruega estará entre os 8 melhores times da Copa do Mundo de 2026.

0: volta no Band News Informa de hoje. Você acompanha agora o segundo bloco da nossa conversa com o professor Marcos Mendanha, que é médico, advogado, palestrante. A gente está falando sobre sedentarismo invisível. Você acha que pratica ali a sua atividade física 3, 5, 7 vezes por semana e está livre do sedentarismo? A gente está descobrindo que não. Que esse termo é muito mais complexo do que parece, do que o treino que a gente faz na academia, né, Camila? E a nossa forma de viver o nosso dia também impacta nisso. Se a gente passa o dia inteiro sentado, não vai andando até o escritório, ou não anda dentro da empresa, a gente também está falando de diminuição de gasto calórico, de metabolismo, é isso?
1: Sim, a gente está falando de uma diminuição de gasto mesmo, de necessidade, porque você precisa. Então, você fica mais tempo parado, seu corpo precisa de menos energia, né? E fora isso, né, desse gasto energético, é essa imobilização que a gente fica física, né? Que o nosso corpo foi feito, sim, para se movimentar.
2: Concordo plenamente com a Camila. Eu acho que alinha com o que a gente já vinha falando, né? É preciso sempre frisar, o fato de ir na academia 2, 3 vezes, 5 vezes por semana não nos tira da responsabilidade de fazer movimentos pontuais ao longo do dia, pausas estratégicas do ponto de vista da saúde mental, isso também faz muito bem. Então é uma vigilância enquanto a gente estiver acordado, do bom dia até o boa noite. Quanto mais a gente pudesse movimentar, e às vezes são pequenas coisas mesmo, tudo que a gente puder evitar de fazer pelo celular e puder fazer caminhando, aquela subida no elevador que às vezes pode ser dispensada pelo uso da escada. Então são coisas muito simples, mas que no longo prazo tem um efeito incrível.
1: A gente estava conversando outro dia com um aluno muito interessante, que ele tinha perdido muito peso, né? E a gente estava falando, emagreceu muito, e hoje a gente sabe que com a soma das canetas emagrecedoras, as pessoas vêm reduzindo também esse peso corporal. E ele falou, imagina, eu tô com uma dor estranha no meu tornozelo. E aí eu falei, bom, mas quanto que você reduziu de peso? Ele tinha perdido uns 15, 20% de peso. Eu falei, olha, temos que tomar muito cuidado com isso, porque existe um ajuste da sua articular. Aí ele, pô, mas eu não engordei. Então, as pessoas acham, muitas vezes, que o fato de você ter emagrecido não mexe na sua estrutura músculo-esquelética.
2: As canetas que temos hoje, elas normalmente sacrificam, quando diante de uma perda, elas sacrificam em torno de 20 a 30% até de massa magra, ou seja, de massa muscular. Então, a gente sabe da importância de uma boa estrutura muscular para proteger, por exemplo, ossos, articulações. Então, na medida que você perde peso, você também, se não cuidar direitinho, e aí a necessidade talvez seja ainda maior de atividades físicas anaeróbicas para que você mantenha essa musculatura de uma forma bacana, talvez com alguma suplementação proteica para que isso se mantenha, e essa perda ponderal não se dê com alto grau de perda muscular também, porque em perdendo musculatura, a gente sacrifica a parte óssea, então a chance de ter lá na frente uma osteoartrose é muito maior, além de problemas articulares.
0: Por que que a gente sente no final de um dia de trabalho, principalmente quem trabalha sentado no computador, os músculos tão enrijecidos? Porque parece que às vezes a gente fica mais cansado de um trabalho sentado do que um dia em pé ou um dia em movimento. Claro que cansa também. Sim. Mas eu sinto, depois de um dia de expediente, o ombro, a lombar. Tenho certeza que o nosso ouvinte, quando senta para ir para casa, seja no ônibus, no carro, também joga um pouco da coluna e vai se dissolvendo praticamente sentado.
1: Sim. Acho que o doutor Marcos pode falar também bastante para a gente sobre isso. Mas o que acontece? Quanto mais variedade a gente conseguir ter no nosso dia de posições, de posturas e de movimentações, é melhor. E de descanso também, né? Mas pensando que a gente, por exemplo, na hora que você senta para almoçar, você senta para fazer uma refeição, na hora que você senta para uma reunião, né? Então você poderia imaginar que aqueles seriam os momentos onde você está relaxado. Mas às vezes você tem uma reunião tensa, às vezes você não, você senta para comer, mas você já estava a manhã inteira sentada. Então, é só uma continuação. E o corpo, o aparelho já diz, né? É aparelho locomotor. É pra gente, não é só para se locomover quando a gente quer. O nosso corpo precisa estar em movimento. E o que acontece, Isa, é quando a gente está em posições, entre aspas, que são comprometedoras, por exemplo, um vendedor que fica numa loja o tempo inteiro em pé, ele vai sentir esse cansaço também. A pessoa que ficou o tempo inteiro sentada, ela vai sentir também este cansaço, né? Porque a musculatura, ela fica ali, ela tá parada. O nosso sistema, que seja energético ou de transportação, de transporte de oxigênio, de nutrientes, para tudo que a gente está precisando, você está sentado, você não está precisando de nada, ele está ali equilibrado, muito pouco, né? Muito pouco. Vai mais para o nosso trabalho mesmo neural e mental. Então, na hora que ele está adormecido, na hora que você começa a se mexer, ele ficou muito tempo enrijecido. É um enrijecimento, né? Então, você tem esse cansaço, você gera esse cansaço. Então, essa vascularização, ela é super importante para que a gente tenha uma qualidade de movimentação mesmo. E fora que a gente já dorme, né? Então, o momento de sono é um momento onde você fica muito ali parado mesmo, né? Então, assim, você ainda tem muitas vezes uma liberação, por exemplo, de um cortisol, de um hormônio, de um neurotransmissor que traz muita tensão e parado. Então, aquele teu corpo tem que metabolizar aquilo de alguma maneira que você não está ajudando. Você está ali o tempo inteiro parado e deixando essas coisas serem produzidas sem você estar se movimentando.
2: Perfeito. Camila falou muito bem. Eu vou complementar a partir da última parte, que é justamente o que a gente chama de carga estática, né? Às vezes o sujeito trabalha ali o dia todo, teoricamente a musculatura deveria até estar mais relaxada, mas o fato do trabalho cognitivo ser muito grande, às vezes por meta, às vezes por falta de tempo, às vezes pela complexidade da demanda, isso ativa completamente nosso hipotálamo, a nossa hipófise, isso vai acabar fazendo a suprarrenal soltar muito mais cortisol e vai diminuir o nosso limiar de contração muscular. Então, quando a gente está mais tenso, algumas musculaturas ficam tensionadas. Quando a gente está nesse estado de maior pressão, por exemplo, algumas musculaturas ficam mais tensionadas. E isso varia de indivíduo para indivíduo. Alguns coloca uma sobrecarga muito grande aqui na parte das costas, outros na região do pescoço, alguns na parte da cabeça, que é quando vem aquelas cefaleias tensionais mesmo, de tal forma que no final do dia você está muito cansado com uma musculatura muito enrijecida. Se você comparar, por exemplo, com atividades onde a pressão cognitiva é menor, você vai ver que há menos desgaste muscular nessas profissões. Tá? Então, vamos pegar aqui, por exemplo, quem trabalha com portaria, né, o porteiro, às vezes não tem a mesma atividade cognitiva do que um contador que passa ali fazendo contas o tempo todo, na época de declarar imposto de renda é aquela loucura. Então, não é incomum que ele sinta muita dor nas costas, no pescoço, coisa que às vezes você não observa na mesma quantidade com profissões que são mais, que têm um uso cognitivo menor.
0: A gente faz uma pausa rápida agora para atualização do noticiário de hoje do Brasil e do mundo. Voltamos já já com o terceiro bloco do Band News em

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1: A gente volta a falar sobre a inteligência artificial e sobre o Claude aqui na coluna de tecnologia, hein, Warrison?
2: Edu, nem demorou tanto assim e a Casa Branca acabou voltando atrás na determinação que havia sido adotada de inibir o acesso de estrangeiros ao Fable 5. Traduzindo aqui para quem não acompanhou essa novela, né, Edu? O Fable 5 é a versão, uma das versões mais recentes da inteligência artificial da Anthropic, o famoso Claude. Pois bem, o Claude havia sido restrito a portadores de passaporte norte-americano, porque a Casa Branca achava que a inteligência artificial era muito perigosa, trazia riscos para a segurança nacional, e talvez traga mesmo, né? E que, portanto, só americanos é que poderiam acessar. Mas aí veio a pergunta dura da realidade, né? Como é que você prova para a inteligência artificial que você é americano e não chileno, brasileiro, paraguaio? Como é que faz essa comprovação, né? Obviamente isso não funcionou, né? Então o que aconteceu foi que a Anthropic, que é a empresa responsável pelo Claude, teve que inibir, paralisar a distribuição dessa sua versão mais recente da inteligência artificial. E ficou aí essas 3 ou 4 semanas negociando com o governo do Donald Trump para ver se podia voltar a distribuir o Fable 5. E agora, nos últimos dias, chegou essa liberação de que a

0: O governo americano não queria que outros tivessem acesso a essa tecnologia. É uma discussão também geopolítica que envolve a IA, e claro que a gente acompanha aqui na coluna e conta tudo para você que nos acompanha. Amanhã a gente volta.
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0: O Senado inicia um debate político sobre o fim da escala 6x1. No entanto, segue sem a perspectiva de tramitação da PEC. Quem traz mais detalhes é o Rafael Procópio.
1: Ainda não há previsão ou acordos para o início da tramitação da proposta de emenda à Constituição que acaba com a escala de trabalho 6x1 no Senado Federal. No entanto, as discussões começaram de forma oficial na Casa, com uma audiência pública realizada no plenário nesta quarta-feira. Participaram membros da sociedade civil, representantes dos setores produtivos, parlamentares de oposição e da base e membros do governo federal. Com a aprovação da PEC na Câmara dos Deputados em maio, está nas mãos do presidente do Senado, Davi Alcolumbre, dar início aos ritos na Casa. A matéria precisa passar pela Comissão de Constituição e Justiça do Senado e depois pode ser levada a plenário. Um rito, em teoria, mais simples e curto do que o da Câmara.
0: A polícia apreende um homem suspeito de envolvimento em uma organização especializada em roubos em rodovias. Do Paraná, os detalhes são do repórter Cleverson Bravo.
2: Uma organização criminosa especializada em roubos em rodovias foi alvo de uma operação da Polícia Civil em Cascavel, no oeste do Paraná. Durante os cumprimentos dos mandados judiciais, um homem de 34 anos foi preso em flagrante. De acordo com a polícia, passageiros de ônibus eram os principais alvos da quadrilha. Em maio, o grupo tentou fazer um assalto na região oeste do Paraná. Três homens fizeram a abordagem, mas o motorista percebeu a ação dos criminosos e acionou a polícia.
0: Indo direto ao noticiário internacional, o ministro das Relações Exteriores da Alemanha afirma que ainda há problemas a serem resolvidos antes da confirmação do acordo comercial entre a União Europeia e o Mercosul. Johann Wadephul diz, no entanto, estar confiante de que eles poderão ser superados. As declarações foram feitas um dia após a cúpula do Mercosul, que acontece no Paraguai, encontro do qual o ministro alemão participou. O bloco regional, formado por Argentina, Brasil, Paraguai e Uruguai, assinou em janeiro um acordo comercial com a União Europeia após 25 anos de negociações, que entrou em vigor de forma provisória 4 meses depois. O comércio entre os dois blocos atingiu um valor de 111 bilhões de euros em 2024. O técnico Dorival Júnior ganha o primeiro reforço para o segundo semestre no São Paulo. Conta mais, Lucas Belotti.
3: O atacante Vitor Sá fala em sonho realizado após ser anunciado como novo

0: Reforço do São Paulo. Aos 32 anos, ele assina contrato até o fim de 2029 e já poderá jogar depois da Copa do Mundo. No vídeo de apresentação, os personagens foram os familiares do jogador, assumidamente são paulinos. Vitor Sá também falou sobre essa relação com o clube.
1: Profissionalmente falando, é um sonho de qualquer atleta, mas para mim, especialmente, essa questão familiar balançou um pouco, querendo ou não. Então, tô feliz demais. A grandeza de São Paulo, tamanho da instituição, é algo que mexe com todo atleta. Então, hoje, me sinto realmente muito feliz.

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0: Estamos de volta, terceiro e último bloco do Band News Informa de hoje, falando sobre sedentarismo invisível. Como que a nossa rotina moderna e tão atribulada tá mexendo com esse termo e como que isso impacta na nossa rotina e dia a dia. Camila Rich, estamos recebendo o professor Marcos Mendânia, que é advogado, médico, palestrante. Mas antes de passar para o professor, o que a gente pode fazer de dica prática? Eu já vi várias sugestões, inclusive, no seu Instagram, ao longo do dia, que não tomem tanto tempo, porque a gente também precisa ser realista, que não dá, muitas vezes, para parar de hora em hora no expediente, ficar 15 minutos fora, alongando. Mas algumas coisas pequenas podem trazer um impacto grande. Você ensinou outro dia o alongamento das mãos. E esse mudou a minha vida. Para quem está digitando muito tempo, pode parecer pequeno, né? Mas impacta muito.
1: Tanto das mãos como dos pés, viu? Tornozelo e mãos, né? Punhos, eles são assim, eles berram, né? Hoje em dia. E berram sempre, na verdade, né? Quando a gente fica muito tempo parado. Mas o professor Mendanha falou no comecinho do programa sobre a escada, né? Eu acho ela, Isabela, assim, fundamental e de tão fácil mudança. Mas o grande problema é que a gente sempre encontra na porta do elevador as pessoas: ah, eu não vou de escada, eu tô cansada.
0: Ah, eu sou essa pessoa, hein?
1: E a gente, inclusive, precisa mudar aqui, porque a gente grava aqui na Band, no quarto andar, vamos combinar, né? E a gente sobe de elevador. E a escada é do lado, e é uma escada ok, porque se falasse ainda que a escada é escondida, tem um monte de porta de fogo, tá escura, é uma escada super bem frequentada, inclusive.
0: Iluminada.
1: A gente deveria, do lado, a gente deveria subir.
0: Mas,
1: e eu também me policio, como o professor Mendanha tava falando, eu também me policio pra isso, fico atenta, porque a gente tem essa sensação: já estou cansada e não vou. Então, eu acho que a escada, ela é, assim, muito subutilizada quando a gente fala de sedentarismo invisível. Acho que a gente deveria olhar um pouquinho mais para ela com carinho. Ninguém tá falando para chegar do supermercado com um monte de sacola e subir uma escada, 5, 10 andares, não é isso. Mas a gente... E é um hábito, tá? Isso é muito importante falar, isso é um hábito. Eu acho que a escada ajuda demais. Levantar, sim, da mesa, da cadeira, a gente fala isso bastante. Vai conversar com alguém veio conversar com você, até você no seu escritório, levanta. Também é um hábito, porque a gente fica muito tempo sentado, a pessoa vem, você fica olhando para cima, conversando, ah, então tá bom, levanta, sabe, recebe a pessoa, vai beber água, vai até o banheiro. E a gente normalmente indica de 5 minutos a cada 30 minutos que você fica sentado, 5 minutos você tentar ficar em pé um pouquinho. E fazer essas atividades, ir numa padaria, pegar um caminho, dar uma passeada a mais com o cachorro, tentar realmente colocar... vai comer, vai almoçar, vai sair para almoçar em algum lugar, vai num lugar um pouquinho mais longe, né? Então, para tentar deixar a tua vida descer, sim, num ponto de ônibus um pouco antes ou depois, e tentar fazer uma parte a pé disso tudo. Então, dentro de casa, por exemplo, tem muitas pessoas que não fazem atividade física, isso é uma coisa muito legal de se falar, mas tem um trabalho, por exemplo, faxineira, ou gente que fica, cuida de limpeza em alguns ambientes, né? As pessoas, elas estão em movimento o dia inteiro. Essas pessoas, às vezes, elas não fazem, não frequentam, mas elas estão em tanto movimento que elas já estão até... Você fala, poxa vida, essa daí não precisa nem praticar mais nada.
2: Quero até trazer isso aqui porque ocorre no ambiente corporativo, hein? A revista The Lancet mostrou que quando os líderes mudam a sua postura e os seus liderados veem isso, a chance de contaminação desse bom exemplo para os liderados é altíssima. Trago aqui dois exemplos. Primeiro, de um líder que na virada de ano resolveu mudar o estilo, estava se sentindo um pouco acima do peso, e ele começou a andar de bicicleta, e não eram aquelas bicicletas caríssimas não, tá? Bicicleta simples mesmo, e começou a colocar isso nas redes sociais e no grupo de WhatsApp que ele tinha com os colegas de trabalho. O que se observou foi que ao final daquele ano, 90% dos seus liderados deixaram de ser sedentários e a maioria deles optaram pelo esporte ciclismo. Tá? Um outro exemplo, também falando sobre escada, que eu achei muito bacana que a Camila sublinhasse isso, é de uma empresa lá de Campo Mourão, que eu tive a oportunidade de conhecer, e que o líder... ele começou a subir 7 andares de escada todo dia, silenciosamente e individualmente. E na medida que as pessoas começaram a perguntar, a pessoa falou: olha, eu não me importo de chegar aqui 5, 10 minutos depois, mas tendo feito isso, eu sei que eu estou contribuindo com a minha saúde, eu vou trabalhar melhor. Adivinha o que aconteceu no longo prazo? Dentro do departamento dele, ninguém mais sobe de elevador, são 7 andares. Então, aqui fica um recado, inclusive, para gestores. Se você quer ter o seu time mais saudável, faltando menos ao trabalho, inclusive produzindo mais, o seu exemplo é muito mais importante do que você acha.
0: Professor, nosso tempinho já está chegando ao fim, mas eu não quero deixar de perguntar sobre a relação de tudo isso com a concentração. A gente acha que a gente está fazendo muitas coisas ao mesmo tempo, mas também deixa de fazer várias outras porque a concentração se perde. Também tem um impacto nisso?
2: Sim, a concentração ela também é um exercício. E o exercício que a gente está fazendo hoje é de baixa concentração, pela quantidade de tela que a gente tem na nossa frente, né? Muitos de nós trabalhamos com multitasking, olhando aqui a tela, a segunda tela, o celular. Ou seja, é um exercício de concentração e de atenção muito ruim. Ela fica dissipada, a chance de erro é muito menor. Normalmente, quando você faz uma atividade física, naquele momento você está ali. É o momento onde você aproveita o presente e você educa dessa forma que a sua atenção esteja direcionada para aquilo, sobretudo quando você gosta daquilo. Aí isso é potencializado à nona potência. E então, exercício tem a ver com uma concentração mais alta e, consequentemente, mais eficácia nas coisas que a gente faz? Sem nenhuma dúvida.
0: E para quem está acompanhando a gente, ficou com dúvida se encaixa nesse termo sedentarismo invisível, tem alguma dica para saber, olha, de fato eu estou no caminho certo ou ainda preciso melhorar um ponto ou outro?
2: Bom, eu acho que a dica prática que fica tem a ver com nosso autocuidado, né? A gente se conhecer melhor para a gente se cuidar melhor. Eu sei que esse mundo nos exige muito, eu sei que nós temos contas a pagar, então pode parecer até romântico demais falar para as pessoas: arrumem um tempo para você cuidar de você. Mas o fato é que se você não fizer isso, em algum momento você não vai conseguir pagar a sua conta de nenhum jeito. Essa conta chega em algum momento. E a nossa torcida e instrução para vocês é que se essa conta chegar, chegue o mais tarde possível. De tal forma que daqui até lá a gente vai construindo pequenos degraus por dia, mudanças de hábitos pequenas, mas que conciliam a nossa produtividade com a nossa saúde. É isso que a gente sempre tem que procurar.
0: Professor Marcos Mendanha, que é advogado, médico, palestrante, foi um prazer conversar com você. Peço, por favor, deixe seus contatos, o seu Instagram, rede social, porque é um conteúdo riquíssimo que os nossos ouvintes precisam acessar.
2: Obrigado pela oportunidade, Isabela, Camila. Aprendi com vocês também. O meu Instagram é @professormendanha, Mendanha com N antes do D.
0: Maravilha, muito bom para a gente ter acesso a conteúdo de ciência de verdade, com responsabilidade, né, Camila, que é o que a gente prega aqui, e com informação para os nossos ouvintes. Quem tem alguma dúvida de atividade física, até dentro do home office, como fazer o alongamento correto, pode te procurar?
1: Pode, deve me procurar no @camila, underline, aquele risquinho embaixo, Hirsch, Hirschh.
0: Um beijo, gente, até a próxima.

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1: Você já fez aí croqueta espanhola? É tão fácil de fazer, muito mais do que você tá achando. E eu vou ensinar agora rapidamente pra vocês. Seguinte, você vai partir de 1 quilo de carne. Normalmente a gente faz com coxão duro, coxão mole. O próprio acém bem limpo é uma delícia. Então uma carne bem saborosa. Ou uma carne de panela que você tá acostumado a fazer. Faz bem temperadinha, então cebola, alho. Deixa dar aquela dourada. Aí coloca na panela de pressão com louros, mais uma cenoura, um salsão, enfim. Faz uma carne bem saborosa, desfiadinha. Então é isso, é panela de pressão por bastante tempo. Depois você vai ter mais ou menos de rendimento, né, aí dessa preparação. É interessante que você tenha mais ou menos de 600 a 700 gramas de carne desfiadinha. Aí, pra fazer a massa do croquete, você faz o seguinte. Você vai levar 50 gramas de manteiga com 300 ml de leite pra ferver. Quando ferver, você joga a carne e junto 250 gramas de farinha de trigo. E aí mexe, mexe, mexe vigorosamente. Você vai ver que já vai virar uma massa. Como uma massa de coxinha, uma massa densa, um purê, sei lá. E aí cozinha até que toda a massa vire uma coisa homogênea, meio desgrudando das paredes da panela. Aí deixa gelar muito bem. Eu gosto de realmente deixar gelando quase que de um dia pro outro, tá? Porque quanto mais frio tiver essa massa de croquete, mais fácil vai ser pra você moldar. Aí você vai fazer os croquetinhos, empanar. Um truque que eu faço pra empanar salgadinho, porque um por um no ovo, leite e farinha, eu acho muito. Então o que que eu faço? Eu passo só no leite e na farinha de rosca e frito. Ah, croquete é fritura por imersão, tá gente? Nada de air fryer nesse caso. E se você quiser, você pode falar comigo pelo e-mail hojepode@bandnewsfm.com.br ou pelas redes sociais no @carolecrema. Pode pedir receita, dica, fala comigo, eu vou adorar.
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2: 1:56 pelo horário de Brasília. Antes de girar nossa reportagem por aqui, rapidinho, hein? Já desejar uma boa madrugada pro Gilberto, que tá por aqui. Falou bom dia, boa madrugada, Stephanie. Abraços pra nós. Muito obrigada pela sua mensagem. Tem bom dia também, Band News. Chegando com o Ronaldo, que é cobrador de Osasco. Tem bom dia, ó, direto de onde? Internacional, de Londres. Com Evandro Martins, que tá por aqui também. Falou que escuta Band News todos os dias. Muito bem. E aí nós temos, ó, tem gente aqui falando assim, oi, boa madrugada, Stephanie Tosi, ouvintes, aqui, uma chuvinha boa, um friozinho também. Ah, muito bom, quem mandou foi o Jaime Silva, muito que bem, o Eliezer tá de plantão também, vamos juntos, hein, vamos nessa, até onde der. Ele que trabalha como motorista de aplicativo lá em Sorocaba, tá por aqui também ligado na Band News FM. Quem chegou e mandou boa noite, Stephanie, ah, me responde, foi o Cezinha. Falando do Ipiranga aqui em São Paulo, e falou que tá 19 graus. E aí tá ouvindo aqui a Band News FM também. Muito bem, estamos todos juntos, né? Eu até 7 horas da manhã atualizando o noticiário por aqui, girando os principais destaques do dia. E claro que agora a gente vai acionar a nossa equipe em Belo Horizonte. Tem informação importante. O governo federal estuda elevar novamente o percentual do etanol misturado à gasolina. A proposta é passar dos atuais 30% para até 32%. Essa medida busca reduzir a dependência da importação de gasolina, além de fortalecer a produção nacional do etanol. Quem traz as informações direto de Belo Horizonte é o repórter Pedro Gelinek.
3: Uma mudança que está sendo estudada pelo governo federal pode mexer diretamente com o tanque de combustível dos brasileiros. Isso porque o Ministério de Minas e Energia pretende elevar novamente o percentual de etanol anidro misturado à gasolina. A proposta é aumentar a mistura dos atuais 30% para até 32%. medida que ainda depende da aprovação do Conselho Nacional de Política Energética. Para o engenheiro mecânico Vinícius Guerra Moreira, a alteração deve passar praticamente despercebida para a maioria dos veículos que circulam atualmente, principalmente os modelos flex e os carros mais modernos.
4: Esse percentual não vai ser significativo, porque a gente avalia o combustível no veículo levantando a quantidade de energia disponível em uma unidade de massa. Quando se coloca mais 2% de etanol, a gente fazendo os cálculos, isso daria em torno de 1% de diferença.
3: A explicação está na quantidade de energia que cada combustível consegue fornecer. O etanol entrega menos energia por litro do que a gasolina. Por isso, com uma quantidade maior de etanol na mistura, o veículo pode precisar consumir um pouco mais de combustível para percorrer a mesma distância. Ainda assim, o engenheiro afirma que esse aumento é pequeno e não deve ser percebido pela maior parte dos motoristas. A principal preocupação está nos veículos mais antigos.
4: Esses realmente são os veículos que sofrem com esse aumento, né? Ou a presença, indiferente do aumento, mas a presença do etanol na gasolina, onde eles não foram projetados para poderem trabalhar com isso.
3: A expectativa era de que a medida fosse analisada em reunião do CNPE, marcada para o dia 24 de junho. No entanto, o encontro foi adiado pelo Ministério de Minas e Energia, oficialmente por motivos de agenda, e uma nova data ainda não foi anunciada. Com isso, a mudança segue em espera e ainda depende da aprovação do Conselho para entrar em vigor.
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0: 2:04 pelo horário de Brasília. Ó, Fernando tá ligado aqui na Band News, direto de Nova Iguaçu. Tem bom dia também chegando com o José Cícero, que falou: olha, para todos vocês aí da Band, muito bom dia. Bom dia, gente. Madrugada de quinta, hoje 2 de julho de 2026. Seguimos por aqui. Na sequência, vem aí a reprise do É da Coisa com Reinaldo Azevedo. Eu, Stephanie Toso, volto daqui a pouquinho atualizando o noticiário, trazendo também a reprodução do Partiu Band News aqui na nossa programação. E claro que de olho nas mensagens que chegam pelo nosso WhatsApp no 11 999 592 100.
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0: Começa agora para todo o Brasil mais uma edição de Hora da Coisa. Se a coisa parece confusa, atrapalhada, vem para cá que a gente desconfunde e desatrapalha. Milhões de pessoas acompanham o Velo Tchaio e pelo Band News TV. Também pelo LG Channels e Volio Bene.
1: TCL Channel também.
0: E pela Caverna do Nhudo e onde também quer que você esteja. E nas redes sociais sempre, Rádio Band News FM ou no aplicativo Band Play. Começamos com Santa Rita, né? Cor de Rosa Choque, música dos anos de 1980. Foi tema, TV Mulher, né? O programa da Globo. Mas que, no, o Volio Bene, mulher é bicho esquisito, todo meio sangra. Isso deve deixar alguns homens apavorados. Carlos, meu Deus, meu Deus. Livre-nos, Deus, desse ser perigoso, dessas viragos que nos ameaçam, que ameaçam o mundo masculino, Volio Bene. Ainda mais se elas tiverem pelos pubianos. Ai, meu Deus. Né, Paulo Figueiredo? Tá com medinho de mulher? E aí nós colocamos a Santa Rita, né? Aproveitar para mandar um beijo pro Roberto Carvalho, marido da Rita Lee, pro João Lee, um dos filhos. Eles nos acompanham, Volio Bene. E atenção, Carlos! Saiba, Santa Rita acompanhava o programa. Aí já é ir para a esfera divina.
1: Simples.
0: É. Nossa homenagem aqui às mulheres. Hã? Tem muita coisa, eu vou ter que. Ó, eu vou ser aceleradinho hoje, né? Porque é o seguinte: pesquisa atrás Intel. Lula quase 7 pontos à frente de Flávio. Vai.
1: Vamos lá, direto, começar com essa pesquisa divulgada hoje. A Atlas Intel trazendo uma penca de boas notícias para Lula. Levantamento realizado entre 26 e 30 de junho com 4.999 entrevistados e margem de erro de um ponto percentual para mais ou para menos. Em relação à pesquisa anterior, aquela que foi absurdamente censurada no site do Instituto, mas não para a imprensa, naquela o presidente então tinha 48,8, ele tinha 48,9, agora aparece com 48,8, ou seja, ficou no mesmo lugar. Flávio foi de 41,8 para 42,3, um movimento meio ponto percentual, que também pode nem ter acontecido por causa da margem de erro. Assim, a diferença de 7,1 pontos percentuais é agora de 6,5, distância bastante confortável para o presidente. O cenário de recuperação de Flávio, que os bolsonaristas tanto alardeiam, não se verifica nessa pesquisa. Lula venceria Ronaldo Caiado do PSD por 48 a 39%, Romeu Zema por 48,2% a 38,5% e Renan Santos por 49,2% a 28,9%.
0: Portanto, essa pesquisa repete aquela pesquisa que o Cássio Nunes Marques ouve por bem censurar. Lembrando que aqui, nessa pesquisa, não estou dizendo que essa pesquisa está certa, as outras estão erradas, são pesquisas. A Atlas Intel é uma pesquisa bastante respeitada. Nessa pesquisa, já está precificado, estão precificados, digamos assim, em parte, pelo menos, episódio Jacques Wagner e episódio Michele. E aí, importante sobre o caso Michele, nós temos muita coisa sobre Michele, por isso não provoca... Olha a cor da minha camisa, quem está no rádio, é cor rosa de rosa, não chega a ser rosa choque, mas é rosa, Volio Bene. Eu estou com uma camisa, Carlos, que é da cor de menina. Meu Deus! Ai, Paulo Figueiredo, que medo das mulheres! Paulo Figueiredo, corre! Olha as mulheres, Paulo Figueiredo, corre, mulheres, pelos pubianos, corra! Aí ele diz: a minha mulher concorda comigo, ela também disse que concorda. Já falo já. Você tem vontade própria? Segundo ele, não. Bom, vamos lá, Michele. Ai, que medo das mulheres! Michele, pode não ter tirado o voto do Flávio, mas dá voto não dá. Porque eles começaram com aquele negócio, as pesquisas, tudo igual, tem a menor importância, analistas reacionários que inclusive elaboram textinhos por aí para pautar jornalistas, né? Alguns se deixam pautar, inclusive, é muito fofo isso. Não é porque em vez de você escrever seu texto, ter de pensar, pô, eu já penso que uma assessoria já te mandou e já fica tudo certo. Né? Nem recorre, vale bem, à inteligência artificial. Prefere a burrice natural dos outros. Uhum. Hein, cara?
2: É.
0: Ué, que é pior ainda do que recorrer à inteligência artificial, que tem gente hoje escrevendo com inteligência artificial, é pegar a burrice natural do outro, a burrice interessada. Ou a esperteza interessada. Oh, Michelle, não teve menor importância e tal. A pergunta é a palo seco. Né? Vamos lá. Tá. Vale bem, Carlos. Digamos que não tire voto. Essa crise. Mas eu pergunto, dá voto?
2: Não.
0: E quem tá na frente?
2: Lula.
0: Mas atenção, não ouçam o que eu estou dizendo. Continuem a ouvir Paulo Figueiredo. Não é para me ouvir. Ouvir assim no rádio, sim, na TV e tal. Ouvir o que eu digo é seguir aquilo. Não acreditem nas minhas análises. Acreditem em Paulo Figueiredo. Palmas para vocês. Ele e seu medo pânico das mulheres, especialmente as solteiras. Essas pessoas perigosas. Alckmin e Haddad também bateriam o Flávio no segundo turno. Vejam vocês. Né? É.
3: Há um dado interessante na pesquisa Atlas Intel. Tanto o vice-presidente Geraldo Alckmin, do PSB, como o ex-ministro da Fazenda Fernando Haddad, que concorre ao governo de São Paulo pelo PT, venceriam Flávio no segundo turno. Alckmin bateria o candidato do PR por 47,4% a 41,7%, uma distância de 5,7 pontos percentuais. E o ex-ministro da Fazenda venceria por 46,4% a 42,8%, ou seja, 3,6 pontos de distância.
0: E isso aqui, eu diria, mais esse número traduz a dificuldade do Flávio do que contra o Lula, meninos. Eu preciso explicar por quê? Porque o Lula é o Lula. Né? Evidentemente, o Alckmin não tem a projeção do Lula. Evidentemente, o Haddad não tem a projeção do Lula. Nem a amplitude político, leque, tão amplo. E mesmo assim, venceriam o Flávio na Atlas Intel. Pergunta, sério, estou falando sério, vocês dois. Vocês estão vendo alguma mulher daí do estúdio, do vidro? Tem mulher aí, por aí?
2: Não.
0: Não consegue ver mulher na redação? Não tem?
3: Olhando para o lado aqui, sim.
0: Ah, tem, né? Cuidado, hein? Vai que elas invadam aí, tá? Armem-se. Elas são muito perigosas. Se forem solteiras, pior ainda. Tudo comunista. Tá? É. No primeiro turno, Lula supera Flávio em quase 10 pontos. E tem aqui um ritual de humilhação com alguns candidatos. Vai.
1: No cenário de primeiro turno, também não existem razões para Flávio Bolsonaro comemorar. O presidente Lula aparece na liderança com 46,3% das intenções de voto, enquanto o senador Flávio Bolsonaro soma 36,6%. São mais de 10 pontos de diferença, portanto. Na sequência, aparecem Renan Santos, do Missão, com 7,8% das intenções de voto, Ronaldo Caiado, do PSD, com 2,9%, Romeu Zema, do Novo, com 2%. Completam o cenário Joaquim Barbosa, com 1%, Aécio Neves, com 0,7%, Samara Martins, com 0,6%, Augusto Cury, com 0,5%, Cabo Daciolo, com 0,2%, Rui Costa, Pimenta e Edmilson, Wilson Costa, ambos com 0,1 e Hertz Dias, que não pontuou. O que você destaca, Reinaldo?
0: Bom, além dos 10 pontos, eu destaco a humilhação para Zema e para Ronaldo Caiado. O Renan Santos, que começou ontem no Missão, tudo bem, o MBL é antigo, mas ele tem 4 vezes os votos do Zema, aqui na pesquisa. E duas vezes, mais de duas, o Caiado. Vocês não se sentem humilhados, não? Tendo governado estados e vindo com aquela cascata de... Ai, Vale o Bene, cadê a turma da polarização, Vale o Bene? Ai, precisamos ter alternativas a essa polarização, meu Deus, que essa polarização que aprisiona os brasileiros obrigados a votar em quem não querem.
1: Então aí.
0: Será que é tudo trama das mulheres perigosas? E das solteiras?
3: E feministas demoníacas também, né?
0: Feministas demoníacas. Demoníacas. É, pode ser interessante. Eu vou levar essa gente a sério, nós já vamos falar disso. Tá aqui. E aí, depois teve o lançamento da candidatura do Caiado, falando da de novo a reserva moral, que precisamos, que o Flávio não vai conseguir, nós vamos vencer, e não sei o quê. Vai, não vai. Mas fica parecendo aqueles pregadores da praça que colocam um troço ali, um aparelhinho de som, e fica pregando para 3 pessoas. Entende? E olha só, o Atlas Intel fez uma simulação de primeiro turno com Haddad. Ele aparece na frente do Flávio. 39,7 a 36,7. Aí a Michelle, se testada no lugar do Flávio, ela marca só 19,3. É ruim, hein? Oh, não, Scott Michel, não tem importância nenhuma. Ha, ha, ha, ha, não vejo a hora. Plantando notas na linha assim. Ah, tem uma ala do partido, tá feliz. Ainda bem que ela foi embora. É, tá ótimo. Não me ouçam, ouço o Flávio Figueiredo. Ou o Paulo Figueiredo. Rejeição a Flávio supera a rejeição a Lula, 4,4 pontos. E aí tem coisa. Tem gente que resolve entrar na disputa para passar vergonha, mas também aí, ó, vai bem, eu não sou coach de ninguém. Não dou conselho para gente mais rica e mais poderosa e também não sou o guardião da vergonha alheia, né?
3: Uhum. Reinaldo, a Atlas Intel também apresentou uma lista de políticos aos eleitores e quis saber em qual nome eles não votariam de jeito nenhum. O resultado é este para pré-candidatos potenciais, ao menos. Aécio Neves, do PSDB, 54% de rejeição. Flávio Bolsonaro, 53%. Lula, 48,6%. Ronaldo Caiado, 38,6%. Romeu Zema, 38,5%. Renan Santos, 35,8%. Já Joaquim Barbosa tem 24,6% de rejeição.
0: Isso, aí nessa lista tinha também Bolsonaro, Haddad, não sei o que. Como não vão disputar cenário nacional, eu não coloquei aqui os presidenciáveis. Aí é claro que a rejeição tem que ser vista vis-à-vis, no confronto, na comparação com o grau de conhecimento do candidato e com a adesão, né? O problema é você ter uma rejeição de 3... né, Zema? Ter uma rejeição de 38,5% e uma adesão de 2%. Hein? Ou, Caiado, uma rejeição de 38,6% e uma adesão de 2,9%? É feio, né? E aqui uma péssima notícia para o Flávio. Quem o eleitor teme mais? Quem ele teme mais? São Paulo, ele fala teme, no resto do Brasil, teme. Quem o eleitor teme mais? Vai.
1: É esse número amargo para Flávio. Atlas Intel quer saber quais das possibilidades causa mais medo e apreensão no eleitor. A vitória de Lula ou a de Flávio? Temem mais o triunfo do candidato do PT, 42,4%, mas esse número chega a 48,4% no caso de Flávio.
0: Uma diferença considerável. Não passou o trauma lá do episódio do filme e o episódio da Michelle não ajuda. E acho que o episódio da Michelle ainda vai gerar coisas. Ainda vai gerar coisas. E aqui eu quero. Isso é análise. Você quer que eu diga quem eu gostaria que ganhasse? Eu gostaria que o Lula ganhasse. É isso que você quer ouvir, é isso que eu penso. Porque o Flávio já ameaçou dar golpe, inclusive antes de ser eleito. Como não retirou até agora, entrevista 14 de junho na Folha. Agora, você quer análise? Independentemente do que eu gostaria que acontecesse? Então, vou lhe dizer. Aprova o governo Lula, 45,9. O governo Lula, não. O trabalho do Lula, 45,9. Desaprovam, 52,3. A desaprovação é maior que a aprovação. Governo é ótimo e bom para 39,7, ruim e péssimo para 48,3, regular para 12. Regular não é reprovação de governo, de qualquer modo. Né? Regular, o aluno regular não é reprovado. Mas, de qualquer modo, a desaprovação ao Lula é maior que a aprovação. E por que é que quando tem segundo turno ele ganha? Eu poderia dar uma resposta simplíssima, porque mesmo no juízo desses que reprovam, não apareceu ninguém melhor do que o Lula. Posso não aprovar e não concordar com muita coisa, mas as alternativas que me ofereceram são piores. Esse é o ponto. Ah, confronto bolsonarismo, lulismo, já era esperado que, né, que polarizasse, por essa palavra estúpida. É, sim. Agora, o Caiado ofereceu alguma coisa alternativa? Ou o que ele ofereceu foi repetir o receituário do bolsonarismo com autoridade moral? Né? E o Zema? Bom, o Zema se colocou à direita. O Zema achou que era uma boa ideia atacar a Bolsa Família, atacar o Nordeste. Sim, os números da avaliação do governo do Lula não são bons, não. Poderiam ser. E acho injusto, hein? Eu acho que o governo é muito melhor do que isso. E acho que a atuação do Lula é muito melhor do que essa. Mas, querido, eu não vou brigar. O eleitor é o eleitor. Ele que avalia. A minha avaliação é outra. Mas vale o eleitor. Agora, aparecesse alguém com discurso organizado, fazendo a coisa certa, não sei o quê, talvez ganhasse. E outra, é preciso lembrar também que muitas vezes se reprova um governo porque as pessoas queriam mais medidas no sentido para o qual esse governo acena. Fui claro? Vamos pegar, vocês se lembram o que é vetor, né?
1: Sim.
0: Flechinha vai para lá, direção, aqui, daqui para lá, de lá para cá. Vetor é de um lado para o outro. Muitas vezes, pegando o vetor do governo para o progressismo, as pessoas gostariam de mais medidas progressistas ainda e por isso reprovam. Então, a reprovação não é necessariamente um confronto ideológico com o governo de turno. Tudo isso precisa ser compreendido. Reizinho, você tirou tudo isso da sua cabecinha divinal? Algumas coisas sim, porque eu não botei metal na cabeça à toa, não é mesmo? Outras, falando com especialistas. Preciso falar com as pessoas, com quem entende disso. Para não ficar dando opinião com cotovelo. Porque cotovelo todo mundo tem, orelha, o Van Gogh tinha uma, porque ele, mas era uma opção. Né? Não muito boa, acredito. Atacada, Michelle renuncia à presidência do PL Mulher e agora a gente vem com uma jornada longa sobre isso. Vai lá.
3: A ex-primeira-dama Michelle Bolsonaro acertou ontem a saída da presidência do PL Mulher. A decisão foi tomada após a reunião entre ela e o presidente nacional do partido, Valdemar Costa Neto. O encontro tinha como objetivo amenizar a crise entre Michelle e o senador e pré-candidato do partido à presidência, Flávio Bolsonaro. Após a reunião, a mulher de Jair Bolsonaro divulgou uma nota em que diz que a decisão de se afastar foi acertada com o marido. Um trecho do texto diz o seguinte, abre aspas. Após muito refletir com o meu marido sobre o momento em que estamos vivendo em nossa família, reuni-me com o presidente do PL na tarde de hoje e lhe comuniquei a minha decisão de deixar a presidência do PL Mulher para me dedicar integralmente aos cuidados para com o meu marido e minha filha. Fecha aspas.
0: Não se esperava esse movimento. Eles foram surpreendidos. Flávio, extrema-direita, o Valdemar, achavam que era tudo um blefe apenas. Eu não sei se ela vai querer ser candidata lá em 2030, tem todo o direito de tentar. Não sei. Mas que não se esperava esse movimento, não se esperava. Que não estavam preparados para responder a isso, não estavam. Né? Ela tem se queixado da falta de apoio em meio à onda de ataques. Né? Avalia que ela feminina do partido ficará em boas mãos, mas as boas mãos já não estão mais, não tem mais boas mãos. Porque o Valdemar já acabou com a presidência do partido. Do PL Mulher, né? Não tem mais presidente do PL Mulher, nós vamos ver. Né? Damares, outro dos alvos de Figueiredo, também pode cair fora da campanha do Flávio.
1: A senadora Damares Alves demonstrou apoio a Michelle após a decisão de ela deixar a presidência do PL Mulher. A parlamentar, por meio de uma publicação nas redes sociais, disse ter orgulho da amiga. Um trecho do texto de Damares diz o seguinte: o que você fez, Michelle, mudou para sempre a história da participação das mulheres na política. Você não apenas identificou lideranças, você despertou em mulheres comuns, mães, esposas, trabalhadoras, o desejo genuíno de participar e transformar a nossa nação. Seus eventos nunca foram meros encontros festivos, eram treinamentos reais, preparando um exército feminino alicerçado em valores. Segundo a senadora, a decisão de Michelle mostra que a ex-primeira-dama tem uma causa e não um projeto de poder.
0: Isso. Damares, que também tomou porrada do Paulo Figueiredo. Né? Que mais que tem sobre ela, vai?
3: Damares Alves, seguindo o movimento de Michelle, tem ameaçado desistir de colaborar com a pré-campanha de Flávio Bolsonaro. A parlamentar se irritou com a ofensiva nas redes contra ela e Michelle, protagonizada por aliados do senador. Após prestar apoio público à ex-primeira-dama em uma postagem nas redes sociais, Damares recebeu diversas críticas e se viu obrigada a fechar a sessão de comentários da publicação.
0: E foi vítima, olha, eu dei uma olhada, é um troço assustador. Assustador. Que é uma tradição do bolsonarismo, viu? Eles liquidam pessoas, mesmo aliados. Olha o que aconteceu com Gustavo Bebiano em fevereiro de 2019. Vai bem! Uhum. Carlos, ele não completou 2 meses como ministro. Uhum. E caiu. Depois foi Santos Cruz, e aí foi caindo, gente. Acabaram com a carreira da política da Joyce Hasselman. Não estou entrando no mérito, não somos da mesma enfermaria. Mas fez lá o seu papel. Foi destruída também, politicamente. É. Se percebiam algum adversário, a tratora. Olha o que fizeram com. Olha o que fizeram com o bom governo do Dória em São Paulo. Bom governo. Destruíram, eu digo, a reputação. Não é? Acontece que Michelle é um pouquinho mais difícil. Estão tentando. Chegaram a achar que tinham dado a volta. Mas não. Né? E agora ela está ameaçando não disputar o governo do Distrito Federal, o Senado pelo Distrito Federal. A turma do Flávio dizendo, é blefe, vamos lá, vai.
1: Sim, os aliados de Michelle reforçaram após a reunião de ontem entre ela e o presidente do PL, Valdemar Costa Neto, que ela está desmotivada para a disputa de uma vaga no Senado pelo Distrito Federal. Segundo as pessoas próximas à ex-primeira-dama, ela só teria topado ser candidata porque esse seria um pedido de Bolsonaro. Diante da crise com Flávio, ela estaria avaliando desistir da disputa, chegou a colocar a vaga à disposição do PL. Valdemar, do outro lado, atua pela permanência de Michelle como pré-candidata.
0: Isso, e aí a turma do Flávio tá falando que essa virago, essa mulher, você não passa de uma mulher, que medo de você, mas você está blefando, mulher. Vai.
3: Apesar das ameaças de Michelle de que ela pode acabar não concorrendo a uma vaga no Senado, aliados de Flávio Bolsonaro veem o comportamento da ex-primeira-dama como blefe. Segundo a Folha, pessoas próximas ao senador afirmaram que Michelle tem atuado para minar a candidatura dele ao Planalto. Apesar de criticarem a posição da mulher de Jair Bolsonaro, essas pessoas admitem reservadamente que ainda precisam da ex-primeira-dama para tentar reduzir a resistência que o filho 01 de Bolsonaro enfrenta junto ao eleitorado feminino. Com isso em vista, os aliados de Flávio têm buscado viabilizar uma trégua entre enteado e madrasta. Ainda de acordo com a Folha, chegou-se a cogitar Michelle como vice de Flávio, mas integrantes do PL desmentiram a possibilidade. O argumento é de que os dois têm atritos demais e não ficariam juntos por muito tempo.
0: Mas não tem a menor chance. Tem a menor chance. Né? Não é de hoje que ela está sabotando, não sei o quê e tal. Ok, vai brigar com ela. E o PL Mulher, e as mulheres têm tanta importância no PL que o Valdemar falou, quer saber? Vamos extinguir de uma vez. Né? Até porque a vice-presidente era justamente a vereadora do Ceará que ela queria que fosse candidata a senadora. Né? E aí o Valdemar falou, a Priscila Costa, né? Vereadora Fortaleza, PL. Vamos acabar, Valdemar. Ah, pra quê? Pra quê? Pra quê? Pra presidência pra uma mulher e tal? Vai.
1: É, o presidente do PL afirmou hoje que decidiu extinguir o cargo de presidente nacional do PL mulher depois que Michele Bolsonaro se afastou do cargo. A informação foi confirmada ao Metrópolis. Valdemar explicou que a ala feminina da sigla terá apenas as presidentes estaduais que vão responder para o comando nacional do partido. Na avaliação dele, a solução foi encontrada após a legenda entender que seria difícil substituir Michele. A opção por um comando compartilhado entre as presidentes estaduais também foi feita por causa da proximidade das eleições e da dificuldade de reorganizar a estrutura nos estados. Essa é a justificativa do Valdemar.
0: Imagina, tem rio, um desprestígio a Michele, claro. Um pouco está dizendo assim, ah, você era presidente aqui porque você é mulher do Bolsonaro. Tá, o cargo nunca existiu. Só que ela trabalhou efetivamente. A tal da Priscila Costa vai ficar... Não vai ser a Priscila Costa, vai ser quem? Vai criar mais uma mulher... E mulher, vocês sabem, é um bicho perigoso, né? Imagina. E se for solteira, então? Né? Tem que ser. Tá casada? Aí é melhor botar o marido dela, então, né? Já que é quem manda. Não é isso? E por que que mulher é do PL, mesmo tratando mulher assim? Eu sei lá, cara... Tem negro que é racista com negro. Tem judeu antissemita. Entende? E tem mulher que participa de partidos e grupos que as tratam como seres secundários. Tá mais na esfera... Em muitos casos é um problema psiquiátrico, psicológico. Mas, né? E o Valdemar se reuniu com o Flávio. Ai, vamos tentar ver o que a gente consegue fazer. Mas tá difícil, viu? Vai, Beni, Carlos, porque a Michele está profetizando novos escândalos que nocautearão Flávio. E ele até teve de... ele até teve de falar, olha, não participei de suruba. Vejam vocês. Né? Que é uma coisa assim. Outro dia o Vólio Bennett me ligou, falou, rei, vai sair a informação de que eu participei de suruba. Falei, mas participou? Aí ele falou, isso é pessoal. Eu disse, ah... disse, é, aí eu não sei, né, Carlos? Não sei. O Carlos já falou, participei, mas se também é um problema meu. Ah, tá tudo bem.
3: Mas tem o código de ética dos homens, né?
0: Mas tem o código de ética dos homens. Sem mulher de amigo. Gente, é uma comédia, é uma bufonaria. Vai.
3: É, qual que você quer agora, Reinaldo?
0: A 10.
1: A 10 mesmo.
3: Vamos lá. Além de ameaçar que pode...
0: Você perdeu no assunto, boy? É.
3: Além de ameaçar abandonar a disputa pela vaga ao Senado, Michele Bolsonaro tem dado recados de que a campanha presidencial de Flávio pode ser atingida por novos escândalos em breve. Como falamos ontem, ela repostou um vídeo do ex-governador do Rio, Antony Garotinho, sobre as festas promovidas pelo dono do Banco Master, Daniel Vorcaro. Na gravação, Garotinho diz ter visto imagens das festas com mulheres peladas e homens que defendem a família, entre aspas. Michele não citou Flávio em nenhum momento da publicação, no entanto, o ato foi visto como uma sinalização de que a ex-primeira-dama tem conhecimento de fatos comprometedores sobre o enteado.
0: Isso, e aí ele desmente ter participado, disse, eu não, até elogiou, né, as mulheres e tal. Aí.
1: Ele escreveu, quero parabenizar o trabalho da Michele Bolsonaro, porque muitas mulheres se interessaram pela política, pelo trabalho dela. Acho que o que ela fez, ou ela está sendo induzida, não dá para entender muito bem. Quando ela pega um vídeo do Garotinho insinuando que eu posso estar numa festa do Vorcaro, ela está completamente desinformada. E aí, Reinaldo, a carapuça serviu?
0: Pois é, mas ninguém tinha falado que era... você falar assim, alguém da Band News participou de uma suruba. Eu vou tentar querer saber, até tenho certa curiosidade de saber quem é, mas terei a certeza absoluta de que não fui eu. Nem vou precisar falar assim, não fui eu. Estranho, né? Uhum. Mas, enfim... pode ter sido o Vale Bene, eu quero dizer. Né? tá feia a coisa. Quando você tem que negar que participou de suruba, é porque o ambiente não anda muito saudável. E agora, presta atenção aqui que, né, tô levando um pouco na galhofa, mas tem coisas muito graves. O Flávio fez lá o evento. Lembra que tinha um evento com mulheres conservadoras?
4: Sim.
0: Foi um micaço. Que evento com mulher conservadora, sem Michele, sem Damares, sem nem a Tereza Cristina, nem a Tereza Cristina apareceu. Entende? Para colocar alguns grãos de soja no movimento conservador. Alguns boi no movimento conservador. Nada. E ficou. E aí o Flávio teve de negar, teve de renegar o Paulo Figueiredo.

0: crise entre Flávio e Michele Bolsonaro que a gente vem cobrindo aqui no É da Coisa. A ex-primeira-dama não quis ir ao encontro. As senadoras, Damaris Alves e Tereza Cristina boicotaram o evento e também não participaram. Segundo a Folha, nos bastidores, elas lideraram um grupo de parlamentares conservadoras que avaliam que Flávio deveria ter reprovado as falas de Paulo Figueiredo sobre as mulheres que nós citamos aqui nos últimos dias, Reinaldo.
1: E ele não disse nada. Nesse caso, quem cala consente. O vídeo, o primeiro ataque, foi do dia 25. E ontem ele piorou tudo. A única coisa razoável seria o Flávio romper com o Paulo Figueiredo. Mas ele não vai. O Paulo Figueiredo não só é um dos condutores intelectuais da campanha dele, como é o cara que fala, inclusive, que se nós ganharmos o Itamaraty, no primeiro vídeo ele fez ameaças a todo o povo do Itamaraty, que vai demitir todo mundo, vai mandar um monte pro Gabão, porque não sei o que e tal. E o Flávio deixou a Michelle ser destruída assim. Insisto, ela foi chamada de adúltera. E agora o Flávio decidiu repudiar o ataque do Figueiredo, que por sua vez falou, eu te compreendo, vai, vamos lá.
2: Durante o discurso no evento, Flávio Bolsonaro repudiou pela primeira vez os ataques do blogueiro Paulo Figueiredo às mulheres. Vale lembrar, então, como você disse, que essas declarações foram dadas na quinta da semana passada, dia 25 de junho. A gente já está em julho e Flávio reagiu apenas agora. Apesar de criticar o posicionamento, Flávio elogiou a atuação de Figueiredo nos Estados Unidos e a gente vai acompanhar o que ele disse.
3: Quero repudiar veementemente a fala do Paulo Figueiredo sobre as mulheres. Não concordo com o que ele falou. Completamente equivocado. Ele não faz parte da nossa campanha. Óbvio que é uma pessoa que nos ajuda muito lá nos Estados Unidos, nas pautas que nós temos nos Estados Unidos junto com o meu irmão. Ele trabalha, ajuda, tanto é que estava em diversas conversas importantes ao nosso lado lá. E em função disso, as pessoas tentam colocar no meu colo uma fala que não é minha. Eu não tenho responsabilidade sobre o que ele fala, mas tenho obrigação de falar aqui que eu me senti ofendido com a fala, a partir do momento que ele generaliza e fala das mulheres, inclusive está falando da minha esposa. A minha esposa também está incluída nesse pacote de mulheres que não sabem votar. E nunca ele poderia dizer que é culpa das mulheres. E eu vou explicar por quê. Porque se as pesquisas mostram que tem muitas mulheres que ainda não estão votando conosco, é falta de competência minha. É a falta de comunicação que nós, todos da direita, temos que acabar com essa falta de comunicação. Nós temos que melhorar a nossa comunicação. Porque a partir do momento que a gente conseguir ter esse diálogo aberto com todas as mulheres, mostrar que as pautas que elas são favoráveis são as mesmas pautas que a direita defende, é assim que a gente vai resolver. Não é acusando as mulheres de não saber votar. E é isso que nós vamos apresentar durante essa pré-campanha, depois de ganharmos a eleição e durante o nosso mandato. Porque vai ser o mandato que mais vai proteger e valorizar as mulheres na história desse país.
1: Vocês viram que quando ele repudiou a fala do Paulo Figueiredo, eu contei, às vezes a gente conta com o ouvido também, né, Vale Bene? Eu contei 5 pessoas aplaudindo. Não sei quantas tinham ali, vocês tinham 10. Né? E não, as pautas que vocês têm para as mulheres, o que o Paulo Figueiredo fala sobre as mulheres é o que o PL pensa sobre as mulheres. É o que o seu pai pensa sobre as mulheres. Isso tem que ser dito. Não é? Seu pai dizia coisas ainda piores, que aliás o Paulo Figueiredo relembrou. Não é mesmo? E aí o Paulo Figueiredo, meu amigo Flávio Bolsonaro fez muito bem em repudiar a minha fala publicamente. Vai bem? Vai bem?
2: Oi.
1: Você faz bem em repudiar a minha fala publicamente. Publicamente. Por quê? No escurinho do cinema, como Santa Rita cantou, eu sei muito bem. Está correto em fazê-lo, embora errado materialmente no assunto. Também está correto em dizer que não

0: Passo e nem quero fazer parte de sua campanha. Sou um comentarista que apoia como eleitor. Mentira. Você é o cara que vai com ele à Casa Branca. Você é o cara que vai falar lá na sessão sobre que vai falar no, no, no, na, na, na audiência do Escritório de Representação Comercial dos Estados Unidos sobre as punições da seção 301. Você vai lá falar. Junto com o Flávio, se ele for aceito também. Você é formulador. Tem a ambição de ser. Tem a ambição de ser o novo Olavo de Carvalho, mas agora com mais atuação política. Apesar dos 50 mil livros a menos. Hã? E aí, tardiamente nesse evento, pode botar o vídeo direto, o Flávio resolveu fazer um elogiozinho à Michelle. Mas muito tarde, até porque ontem. O Paulo Figueiredo voltou à carga. Né? Vai lá.
1: Eu, óbvio, desconfortável de falar, é a esposa do meu pai, respeito demais a Michelle, e eu tenho a convicção que a gente vai superar mais esse momento difícil e que ela vai estar caminhando junto com a gente, porque ela sabe que o Brasil não suporta mais 4 anos de PT, ela sabe que mais um governo do PT, nossa família vai ser ainda mais perseguida, e ela sabe que a única alternativa que tem para a gente mudar esse país é o Flávio Bolsonaro, o indicado do presidente Bolsonaro. Então, eu quero, na frente de todas vocês aqui, parabenizar a Michelle mais uma vez pelo trabalho que ela fez no PL Mulher. Muitas que estão aqui são representantes do PL nos estados, se interessaram por política, resolveram ser pré-candidatas, inspiradas no que a Michelle falou, no que a Michelle defendeu, e tem que ser reconhecido esse trabalho dela, e já reconheci uma vez, estou reconhecendo aqui de novo.
0: E deixa a mulher ser esmagada uma semana e agora vai agradecer. É, ficaram plantando na imprensa que não tinha tido a menor importância, que a saída dela tinha sido até uma bênção. Permitiu que fosse tratada como adúltera. E agora quero aqui elogiar e tal, quando percebe que a água bateu no traseiro. Num dia em que vem uma pesquisa devastadora. Vai dizer que repudia a posição do Paulo Figueiredo elogiando e mentindo sobre o papel dele na campanha. Porque atenção, o que esse senhor diz é muito grave. E ontem ele voltou à carga. Segundo ele, feminismo, além de tudo, ignorante, demoníaco e marxista. E marxista. Se alguém encontrar alguma coisa do Marx ou de um marxista realmente raiz tratando da questão do feminismo propriamente, eu paro de trabalhar. Não leu, não sabe o que fala. Mas vamos lá, vai.
2: O blogueiro Paulo Figueiredo, sempre dando um passo adiante em suas loucuras, diz que não vai parar de afirmar que mulheres votam muito mal, mesmo que sofra críticas de integrantes da pré-campanha de Flávio Bolsonaro. Em declaração à colunista da Folha e da Band News FM, Mônica Bergamo, ele disse o seguinte, abre aspas: "Eu não vou parar de falar nunca. O Alexandre de Moraes não conseguiu me calar. Imagina se os hipertensos da campanha do Flávio vão conseguir. Eu não sou coordenador de campanha, sou um jornalista que apoia o Flávio e que tem opinião. Não precisamos concordar em tudo." Fecha aspas. Ontem, após problemas técnicos, ele fez uma nova live no YouTube e voltou a reafirmar suas teorias. Ele reforçou que, segundo sua concepção, o feminismo é demoníaco e marxista.
0: Será que ele achou que a Mônica Bergamo entendeu o que ele falou? Porque a Mônica Bergamo pertence àquela categoria, segundo ele, das pessoas incapazes de alcançar a razão, né? Solteiras são o problema. E aí ele fez uma pergunta: "Você casaria com uma esquerdista?" Para o público dele. Nossa, eu imagino que deve ser. Claro que sim! Nossa, sim, mestre, casarei com uma esquerdista. Vai.
3: Vou acompanhar o que disse então o Flávio Bolsonaro durante esse evento com os conservadoras. Vamos colocar o
0: Não,
3: vídeo.
0: não
2: Paulo
0: foi eu, vale
2: Figueiredo.
0: bem.
3: Ah, foi o Paulo
0: Não.
3: Figueiredo, né?
2: Isso.
3: Ah, tá bom. Então,
0: Nós
3: vamos direto
0: estamos na
3: com o vídeo,
0: 15.
3: era. Não,
2: É eu tô, a B aqui, ó. Segundo
3: eu tô aqui, mas a minha questão era que eu achei que ia direto com o vídeo. O notável pensador Paulo Figueiredo, o que falta às mulheres é um marido que possa torná-las, afinal, conservadoras. E ele perguntou, então, se os homens que acompanham a live dele se casariam com esquerdistas, como você disse.
4: Esse é o objetivo do feminismo. Na Coreia do Sul, vocês veem o que aconteceu? Coreia do Sul. Vejam nos Estados Unidos. Nos Estados Unidos, os homens continuam moderados. Vejam a Alemanha. Vejam o Reino Unido. A radicalização das mulheres em direção à esquerda. Então, sim, as mulheres votam muito mal. Ou, para ser mais preciso, para as pessoas que não entendem generalizações ainda, mesmo depois do programa de hoje, mulheres, principalmente as mais jovens, votam estatisticamente cada vez mais na esquerda. E vale se deter num segundo, né, num ponto interessante, que também gerou controvérsia. De que a diferença entre as mulheres casadas e o voto masculino é praticamente zero. Eu citei aqui why have women become left-wing, né? Por que, que as mulheres ficaram esquerdistas? E o argumento aqui da Lena Edlund, uma mulher. Quem está dizendo é uma mulher. Não vai você que está assistindo o Paulo Figueiredo Show resolver mansplaining essa mulher. Ela publicou esse estudo e disse que basicamente a tendência esquerdista, nova tendência esquerdista das mulheres, está focada em mulheres solteiras ou divorciadas. Tá tudo que eu falo é bom, porque vai ter tudo link na descrição. E tá tudo aqui do seu lado, você lê. Vai ler, não acontece nada se você ler. Eu prometo que se você parar e sentar para ler, não vai acontecer nada com você.
0: Olha aqui, cita o estudo de uma mulher, como se não pudesse, já falei, haver mulher reacionária, antifeminista, de monte, assim como tem preto racista, assim como tem judeu antissemita, assim como tem gay homofóbico. Primeiro, isso não é nenhuma novidade, né? E segundo, como a gente comentou aqui ontem, num universo que, enfim, num mundo que é essencialmente governado por homens, não faz sentido que as mulheres escolham candidatos mais progressistas e que defendam mais igualdade, até por uma questão de sobrevivência? Agora, ele diz com todas as letras, quem pode controlar as mulheres são os maridos. O que falta às mulheres, maridos. E fala dos votos moderados. Voto moderado na Alemanha, segundo a força da Alemanha, hoje é uma força neonazista. Voto moderado na Inglaterra, dos homens. Olha o que aconteceu com o Brexit, que representa um desastre para a economia do Reino Unido. Onde está essa moderação? Nos Estados Unidos, com Trump? E aqui vem a tentativa, pode fazer a cabeça, vem a tentativa de colar em Olavo de Carvalho, mas por mais que Olavo tenha afirmado coisas abjetas, absurdas nos últimos 10 anos anteriores à sua morte, nos 10 anos anteriores à sua morte, ele tinha bibliografia, ele sabia do que ele estava falando, embora fazendo as escolhas erradas. O Figueiredo não sabe do que fala, fala porcaria. Ele nunca leu nada de marxismo, ele não sabe nada de marxismo, ele não tem bibliografia nenhuma. Ele só tem ódio. E ódio às mulheres em particular. Vamos lá, item C.
2: Reinaldo, Paulo Figueiredo até condescende que as mulheres não votam mal por determinação genética. É que elas teriam sido contaminadas pela ideologia demoníaca do feminismo, que seria uma derivação do marxismo. Vamos ouvir.
4: O problema está na razão que nos trouxe essa discussão. O problema está nesta ideologia maldita que está destruindo as famílias e destruindo as mulheres. O feminismo. As pessoas não conhecem o que é feminismo. Feminismo não tem nada a ver com direitos iguais para mulher. Feminismo não tem nada a ver com achar que a mulher pode trabalhar. Feminismo não tem nada a ver com, com dizer que as mulheres e os homens têm direitos iguais. Entender que mulher jamais deve ser agredida. Isso não é feminismo, isso é bom senso e, inclusive, é o conservadorismo e o cavalheirismo na mais pura essência. O feminismo é um movimento marxista demoníaco que busca destruir, como todos os movimentos demoníacos, a criação. Buscam destruir as mulheres como elas são. Como todo movimento marxista, eles entendem que a estrutura existente que separa e celebra as diferenças entre os homens e as mulheres, que o que eles chamam de patriarcado, é uma estrutura de ordem opressora. Como todo movimento marxista, divide as pessoas entre oprimidos e opressores. Meus alunos sabem disso.
0: Coitados dos seus alunos, porque você não sabe nada de marxismo. Outra, a sociedade está dividida entre oprimidos e opressores. Bom, essa é uma condição da existência, meu filho, não é o marxismo. O que o marxismo fez foi outra coisa. O que o marxismo fez foi construir uma teoria a partir daí, uma teoria revolucionária. A servidão na antiguidade, Paulo Figueiredo, já tinha oprimidos e opressores, e no entanto não havia uma teoria marxista. Para de falar porcaria, você não sabe nada. Você é muito arrogante, você é muito prepotente, aprendeu com vovô, aprendeu com a tradição, né, que vem da coisa. É isso que você aprendeu, mas você não sabe nada. Olavo de Carvalho está se revirando no túmulo com as suas grosserias teóricas. Esse resumo... Que texto marxista trata da questão feminista, da questão identitária? Isso não existe. Isso é burrice sua, cara. Entende? Aí a mulher dele veio a público para dizer que concorda, Valio Bene. Mas vem cá. Se mulheres casadas aderem à opinião dos maridos, ô Valio Bene, ô Carlos, eu devo acreditar na opinião dela ou devo acreditar que a opinião dela é a opinião dele? Boa pergunta. Senhora? Para de passar vergonha, cara. Senhora também diz que é psicóloga. É. Se eu sou seu paciente, eu caio fora. Não é? Porque segundo a teoria do Paulo Figueiredo, a mulher dele não tem vontade. A vontade dela é a dele. A teoria dele não é minha. E agora isso aqui é muito grave. O que vem agora é muito grave, porque Figueiredo, homem de Flávio, faz um novo flerte com estupro. Sim. Inclusive tentando fazer um trocadilho com o nome da Maria do Rosário, horror Rosário, para falar de horror. Atenção, como Paulo Figueiredo, homem de Flávio, acha que deve ser a campanha. É assim, presta atenção, vai.
3: Por mais incrível que possa parecer, em sua live de ontem, Paulo Figueiredo, parceirão de Flávio Eduardo, recupera em tom de assentimento a fala de Bolsonaro sobre a deputada Maria do Rosário não merecer ser estuprada. O ex-presidente fez essa afirmação duas vezes, com um intervalo de 11 anos entre elas. Um dos formuladores do candidato do PL diz ser esse o bolsonarismo que interessa.
4: O Jair Bolsonaro era aquele cara que ia no Super Pop falar na cara o que todo mundo se fazia de chocado, mas a maior parte da população acredita. As verdades inconvenientes. Bolsonaro era aquele que dizia que a Maria do Horror Rosário não merecia ser estuprada. Bolsonarismo é isso. Não é essa coisa sem sal que os hipertensos e os santinhos da campanha querem, não. A verdade te libertará. O João 8:32 é ou não é o lema? É de mentirinho ou é de verdade?
0: O bolsonarismo é falar que uma mulher não merece ser estuprada. Portanto, o bolsonarismo é considerar que o estupro é matéria de merecimento. Não, sim, o Flávio, de fato, em certo sentido, Paulo, vamos lá. O Flávio, de fato, disfarça aquilo que ele é. Ele é isso aqui, ó. Ele é esse Bolsonaro aqui de 11 de novembro de 2003. Ele também é. Ele é jaca dessa jaqueira. Fala, Bolsonaro, em 11 de novembro de 2003. Fala.
5: Grava aí que eu sou estuprador. Eu sou estuprador agora. Olha, jamais estuprar você porque você não merece.
6: Olha, eu espero que não.
5: Dá, eu te dou outra. Dá, eu te dou outra. 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
6: Que isso?
5: Você me chamou de estuprador? Você me chamou de estuprador? Você é meu moral. Tá, vagabunda?
6: O que é isso aqui?
0: Esse é o bolsonarismo, sem dúvida. E se ela chama de estuprador, ele que fosse o conselho de ética. Mas só que 11 anos depois, 11 anos depois, não, 11, 9 anos depois, né? Não, 11 mesmo, 11, 11 anos depois, no dia 9 de dezembro de 2014, ele voltou. Falou de novo, vai.
7: Fica aí, Maria do Rosário, fica. Há poucos dias tu me chamou de estuprador no Salão Verde, e eu falei que não estuprar você porque você não merece. Fica aqui pra ouvir.
0: Poucos dias, fazia 11 anos. Falou de novo, saiu de lá, foi dar uma entrevista, fora da Câmara, e disse que ela não merecia ser estuprada porque ela é muito feia. É, de fato. Nesse particular, o Paulo Figueiredo tem razão. Esse é o bolsonarismo. É o bolsonarismo que o Flávio tenta, de algum modo, acoxambrar. E é isso que o Paulo Figueiredo quer na campanha. Para encerrar, o PT fez uma carta aos católicos defendendo a democracia sem menção ao aborto, dizendo: queremos encantar a política resgatando sua dignidade pela educação popular, pela participação cidadã e pelo compromisso com o bem comum. Denunciamos condutas parlamentares que transformam igrejas em palanques e que traem o mandato recebido do povo. E também o coordenador, né, do setor interreligioso da sigla, Gutierrez Barbosa, disse: não falamos de aborto porque isso não é um tema hoje. O tema hoje é outro, né, é a defesa da democracia. E atenção, a Damares Alves está denunciando que está sendo vítima de uma campanha de ódio. É uma gente que parece ter a disposição de destruir tudo aquilo em que toca, inclusive os aliados. É isso aí.
8: O É da Coisa.
0: Muito bem, estamos de volta. Bom, Brasil mandou uma carta aos Estados Unidos, tem o negócio das tarifas, né? A sessão lá da USTR, do Escritório de Representação Comercial, dizendo que as tarifas prejudicam a todos, inclusive os Estados Unidos. Vamos lá.
2: Reinaldo, o governo brasileiro argumentou ao Escritório de Comércio dos Estados Unidos que o tarifaço proposto contra o Brasil afetará interesses americanos e reduzirá o espaço para diálogo entre os dois países em temas comerciais. A informação é da Folha. A gestão Lula teve até hoje para enviar comentários por escrito sobre o resultado da investigação comercial aberta com base na seção 301 da Lei de Comércio dos Estados Unidos. A apuração americana foi iniciada há um ano e concluiu que o Brasil, na visão americana, adota práticas discriminatórias no comércio. Como punição, o Escritório de Comércio defendeu uma tarifa de 25% sobre produtos brasileiros, com algumas exceções. Além de argumentar que não há base nas regras de comércio internacional para imposição de sobretaxas unilaterais, o governo Lula, afirma que o tarifaço vai impor custos significativos aos interesses americanos sem contribuir para a eliminação das alegadas práticas investigadas.
0: Bom, não vai mesmo, né? Eu acabei não marcando aqui 3 minutos, Valdir.
3: Isso.
0: Não vai mesmo. Nós sabemos, só para deixar claro, registrado mais uma vez, trata-se de práticas protecionistas disfarçadas de vários assuntos. Então, vamos lá. Desmatamento. Ah, eu, Trump, agora que virei um ecologista, estou muito preocupado com desmatamento no Brasil. Não, não está. Ele está tentando proteger o agro dele e ferrar o agro dos outros. E não deixa de ser impressionante que o agro aqui apoie o Flávio, que foi lá se ajoelhar para os Estados Unidos. né? Inclusive falar, deixamos nosso governo de transição para você. Etanol. A taxa de etanol, sim, o Brasil cobra uma taxa de etanol, mas eles cobram taxa sobre outros produtos brasileiros. Na média, eles têm a vantagem dos 10 principais produtos exportados pelos Estados Unidos ao Brasil, 8 têm taxa zero. Estão de olho? Estão de olho mesmo no PIX. É nisso que estão de olho, né? Aquele que entrevista a TMC, o Flávio, o Eduardo disse, podemos rever, porque eles têm lá também o sistema deles, que ele chamou de Zelle, que é Zelle, e que não é a mesma coisa do PIX, né? Questão da corrupção no Brasil. Corrupção no Brasil, quem mudou a lei anticorrupção dos Estados Unidos foi o Trump. Ele suspendeu a lei anticorrupção, porque disse, essa lei anticorrupção que está aqui, que os nossos homens não podem corromper, os nossos empresários, quando estão em outros países, não podem corromper os outros governos, isso é ruim para nós. Suspendeu a lei. E quando ela voltou mudada. Agora, vale bem, Carlos, só pune corrupto americano se ameaçar a segurança nacional. Se não ameaçar a segurança nacional, não. Pensem, temos o novo embaixador, vai.
3: Os Estados Unidos enviaram ao governo brasileiro na semana passada uma consulta formal sobre a indicação de Daniel Pérez para o posto de embaixador no país. O trâmite é fazer a consulta sigilosamente antes de anunciar a indicação, mas não foi o que aconteceu. O presidente americano Donald Trump comunicou a escolha de Pérez no dia 1º de junho. De todo modo, a expectativa é que Pérez, aliado do secretário de Estado Marco Rubio, não seja rejeitado, apesar de seu perfil ideológico vinculado ao trumpismo radical. De acordo com o Globo, o indicado só seria rejeitado pelo Brasil caso sejam encontradas manifestações dele contra o país ou os brasileiros. Segundo afirmou sob reserva um auxiliar de Lula, é positivo que Trump tenha, enfim, indicado um embaixador no Brasil depois de o posto ficar vago por quase um ano e meio. A embaixada americana tem como principal diplomata no momento o encarregado de negócios Gabriel Escobar.
0: Vai dar problema. Vai dar problema. Não há a menor possibilidade de não dar problema. Esse rapaz é uma da turminha do Marco Rubio. Não tem perfil para ser embaixador de coisa nenhuma, né? É um militante ideológico. Mas vamos ter que lidar com isso. E também não tem que rejeitar, não. Aceita, acabou. É isso aí.
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0: Muito bem, estamos de volta. Estados Unidos, caso PCC, Comando Vermelho, já aplicam sanções a dois brasileiros e empresas que estariam comprometidas com o crime organizado. E o PCC foi chamado da maior organização terrorista do Ocidente, o que é evidentemente um absurdo. Mas vai lá, vamos.
2: Reinaldo, o governo dos Estados Unidos anunciou hoje sanções contra dois brasileiros, três empresas sediadas em São Paulo e uma companhia portuguesa. Todos são suspeitos de integrar um esquema de lavagem de dinheiro para o PCC. Na manifestação, a gestão Donald Trump disse também que considera a facção paulista a maior organização criminosa do Ocidente. Tanto o PCC quanto o Comando Vermelho foram designados terroristas pela Casa Branca no fim de maio. As medidas de hoje foram anunciadas pelo OFAC, sigla em inglês para o Escritório de Controle de Ativos Estrangeiros, órgão vinculado ao Departamento do Tesouro americano. Segundo a entidade, os suspeitos utilizavam empresas de fachada para receber dinheiro obtido com atividades criminosas, realizadas nos Estados Unidos e enviá-lo para integrantes do PCC no Brasil.
0: É, eu não conheço, não sei as empresas, não conheço as pessoas, tomara que realmente seja o caso e, portanto, a sanção não implique nenhuma injustiça, né? É, se aconteceu, aconteceu. Vamos falar dos alvos e depois eu quero fazer um comentário aqui, vamos lá.
3: Os principais alvos das sanções americanas são Vitor de Oliveira Shimada, Estela Stephanie Nunes de Oliveira. Segundo o Tesouro americano, Shimada atuava como principal elo entre operadores do PCC na Flórida e traficantes internacionais, tendo lavado mais de US$30 milhões, cerca de US$150 milhões, oriundos de atividades criminosas por meio de transferências em criptomoedas. De acordo com o governo americano, Shimada e Stella, que era secretária dele, recorriam a uma rede de empresas para ocultar a origem dos recursos ilícitos e escapar da fiscalização enquanto recebiam dinheiro nos Estados Unidos e lavavam as quantias para o PCC. Essa estrutura empresarial incluía a Victory Trading Intermediação, a PixWave Soluções de Pagamentos e a Wave Construções Inteligentes, sediadas em São Paulo. Segundo o Tesouro americano, as empresas eram utilizadas para dar essa aparência de legalidade às movimentações e dificultar a identificação da origem dos recursos. O governo americano também sancionou a companhia Avenidas Flutuantes de Portugal.
0: Olha aqui, numa colaboração dos Estados Unidos com o Brasil, esses dados poderiam ter sido passados, as punições serem feitas. De novo, considerar as organizações terroristas tem duas dimensões. Tem essa dimensão que é econômica, que diz respeito ao Departamento do Tesouro. Só que há uma coisa, e quem conhece a lei sabe, né, que você pode punir empresas que não têm noção de que estão se relacionando com organizações criminosas. Desse ponto de vista. Basta que A tenha feito negócio com B, B com C, C com D, e aí vão dizer que D fez negócio com A, ainda que indiretamente. E a punição pode acontecer. Né? Dois, a consequência disso, haverá dificuldade para a entrada de investimentos no país, como todo mundo sabe. Né? E há outra dimensão, aqui é a tal da dimensão, organização designada como terrorista, mas tem a organização terrorista internacional. Aí a questão vai parar na CIA e no Pentágono. E aí o país pode ser alvo de ataques militares, inclusive. Os Estados Unidos têm lei para isso. Né? E pode ser alvo de ações de sabotagem da CIA. Então é preciso que fique claro, quando se trata desse assunto, que essa não é definitivamente uma boa ideia. Ainda que eu esteja cantando e andando para essa gente aqui, eu lá sei quem são. Para terem chamado a atenção desses organismos, talvez coisa boa não seja. Não é? Agora, insista-se, isso tudo poderia ser feito, e aliás, é o que o governo brasileiro tem buscado, e tem representação da Polícia Federal lá. E tudo pode ser feito nesse âmbito. Poderia estar sendo feito nesse âmbito. Hã? Mas os Estados Unidos retém criminosos brasileiros lá, que eles poderiam devolver para cá. Inicialmente se fala de gente que a gente nem conhece direito, de empresa irrelevante. Agora, também nesse caso, há um paralelo aí. Assim como eles usam questão ambiental, questão de tarifária, para impor as suas escolhas comerciais, né? O Trump vira até ambientalista, se pode usar a questão do terrorismo também para mera retaliação comercial. É por isso que é inconveniente. Porque há outro modo de pegar bandidagem sem recorrer a esse tipo de coisa. Compreendem? É isso aí.
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0: Estamos de volta e essa arma disso daí, que foi pega disso daí para fazer aquilo lá. É.
2: Reinaldo, é. Após receber hoje o relatório da Polícia Civil do Distrito Federal referente à apreensão da arma de Jair Bolsonaro encontrada com segurança dele em uma blitz em Brasília, o ministro Alexandre de Moraes pediu um novo parecer da Procuradoria-Geral da República sobre o caso. A PGR, então, deverá se manifestar sobre se o episódio da pistola é o motivo para encerrar o regime da prisão domiciliar do ex-presidente, cujo prazo estipulado inicialmente expirou na semana passada ainda. Em depoimento, Bolsonaro afirmou que mantinha a pistola em casa após receber autorização de um delegado. A Polícia Civil, por sua vez, não viu o crime de Bolsonaro no episódio em que a arma registrada em nome dele foi apreendida na blitz. No entanto, o militar que portava a pistola, Estácio Leite da Silva Filho, foi indiciado por porte ilegal de arma de fogo de uso restrito.
0: É, aí tem que ser conforme a regra do jogo, mas também não vai dar em nada. Eu já disse que é grave, sim, poderia ser motivo para voltar para a cadeia, mas aí precisa ver o estado de saúde dele também. É argumentável que a arma já estava lá, né? Agora, por outro lado, ele ter uma arma, sendo que fez o que fez com a tornozeleira, pode ser perigoso. Mas a Michelle veio informação de que ela tinha pedido para tirar o dispositivo que fazia a arma disparar. E eu defendo o Vólio Bene, porque sou uma pessoa muito humana, humanista e humanitária, e etc. e tal, que o Bolsonaro fique sob os cuidados da Michelle. Não é mesmo? Porque, sei lá, tem gente que acha que tá querendo que ele morra, né? Acho que ela não quer. É isso aí.
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0: Então, de volta aí, eu estive lá na Bahia. Estive lá na Bahia, me encontrei com o Jacques Wagner. Vai.
3: O presidente Lula participou hoje do anúncio da inauguração de um hospital na Bahia e durante o evento apareceu ao lado de Jacques Wagner, que recentemente deixou a liderança do governo no Senado. O parlamentar foi alvo de busca e apreensão por supostas irregularidades no caso Master. No evento, Lula citou o nome do senador e disse que, diferentemente do que acontece com familiares, os companheiros são fruto de escolha pessoal. E a gente vai conferir o que disse o presidente.
12: Tem uma coisa na vida que a gente não escolhe. A gente não escolhe pai. A gente não escolhe mãe. A gente não escolhe irmãos. A gente não escolhe irmãs, mas a gente escolhe companheiros. E aqui na Bahia, eu tenho companheiros de longa data. O que representa para mim a minha relação com Jacques Wagner, a minha relação com o Rui Costa, a minha relação com o Jerônimo, a minha relação com vários deputados que estão aqui e a minha relação com o Otto.
0: Bom, o presidente teve a prudência de não atacar a investigação, que até comentei hoje no Metrópolis, era um risco sempre falando ali em evento, nunca se sabe, fica assim parecendo, olha, você é inocente, os outros são culpados, né? Quando vem para o nosso lado, a gente abençoa, quando vai para o lado de lá, a gente amaldiçoa. Não se pode correr esse risco, até porque a Polícia Federal é a Polícia Federal que está subordinada, tecnicamente ao menos, ou do ponto de vista formal, ao Ministério da Justiça, ao governo dele, né? Então não poderia fazê-lo, né? Não o fez, e aí fez uma solidariedade de natureza política. Até aí, vá lá, não ia chegar lá com Jacques Wagner e tal. Porque é preciso ficar claro o seguinte, para o Jacques Wagner na Bahia, eu realmente acho que assim, a acusação é irrelevante. Me parece que ele e o Rui Costa vão ser eleitos senadores sem grande dificuldade. Agora, há uma questão que também fora dali, fora da Bahia, né? Que diz respeito ao país como um todo, que não tem sobre o Jacques Wagner a mesma apreciação que eventualmente os baianos têm, por razões óbvias, né? E aí, se o Lula passa a mão na cabeça, não passou a mão na cabeça, me parece, embora tenha falado da relação fraterna entre eles, porque isso é real desde o tempo em que ambos eram sindicalistas, né? E a Polícia Federal abriu inquérito para investigar se recursos de emendas parlamentares destinados a entidades ligadas ao filme Dark Horse, sobre o presidente Jair Bolsonaro, foram usados para financiar a produção do longa. O caso envolve 5 parlamentares, entre eles, claro, o ínclito Mário Frias. A abertura por determinação do ministro Flávio Dino. Isso aqui diz respeito à esfera das emendas. A investigação propriamente criminal é aquela a cargo do André Mendonça. E sobre isso a PGR não se manifestou ainda, né? E todos estamos curiosos. Quando houver a manifestação, acho que haverá um pedido de investigação adicional, quando menos, ou então de abertura de inquérito. E todos esperamos, claro, já que é o maior valor individual para políticos que foi repassado nesse caso, que haja mandado de busca e apreensão. Não? Para ser equânime com Jacques Wagner e Ciro Nogueira. É isso aí.
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0: Muito bem, estamos de volta nas redes sociais, no Band News TV, no LG Channels. Ivo Aliubeni?
3: No TCL Channel.
0: Eu sempre vou inventando coisinhas. É bom, rádio. Mas, cara, é um programa de rádio também, que também vai pra TV. É tudo, Aliubeni. Passa até na caverna do Unhudo, né? Outro dia, alguém que morava perto da caverna do Unhudo mandou uma mensagem.
3: Não foi o Inhudo, não, né?
0: Não foi o Inhudo, não foi o Inhudo. Mas sabe quem lá da região acompanha? Aproveito para mandar um abraço.
3: Sim.
0: O Daniel. Daniel, cantor, né? Que é de Brotas. Né? Abraço ao querido Daniel, que também acompanha nosso programa. Não estou dizendo que concorda comigo, estou dizendo que acompanha o programa. Rapaz de bom gosto. PF mira aliados de Sóstenes, líder do PL em uma nova operação.
2: A Polícia Federal deflagrou hoje a terceira fase da Operação Rent-A-Car, batizada de Galho Fraco 2, que mira um suposto esquema de desvio de recursos públicos relacionados à locação de veículos custeada com verba parlamentar. Os investigados são ligados ao deputado federal Sóstenes Cavalcante, líder do PL na Câmara. O parlamentar, porém, não foi alvo da operação. As diligências são focadas no Distrito Federal, em Goiás e em Minas Gerais. Durante as buscas, os policiais apreenderam relógios de luxo e dinheiro em espécie. Segundo a PF, as investigações apontam indícios da participação de agentes públicos, particulares e empresas que teriam sido utilizadas para conferir aparência de legalidade à movimentação de recursos públicos.
0: Que mais?
3: Segundo os investigadores, essa nova fase da operação deflagrada hoje também tem como objetivo apurar a versão de Sóstenes sobre o dinheiro achado pela PF no endereço ligado a ele em dezembro do ano passado. A gente noticiou o fato aqui, não é da coisa. Na época, na segunda fase da operação, R$ 468 mil em dinheiro vivo foram encontrados durante busca e apreensão. Sóstenes, então, alegou que os recursos seriam oriundos da venda de um imóvel, mas a PF suspeita dessa versão e busca aprofundar a investigação.
0: O problema aí, Carlos, é que o Sóstenes, ele tem o hábito do Vale Bene, não confiar em banco. E aí faz o quê? Vai guardando dinheiro em casa. Né? Aí toma banho na caixa forte do tio Patinhas, né? Porque eu brinco sempre, né, que é o tio Patinhas, como vocês se lembram, o tio Patinhas anda só com um casaquinho, com a bundinha Sim. de fora, mas quando ele vai tomar banho na caixa forte, ele põe uma toalha. faz tanto sentido como a história do Sóstenes. Só que ali é uma graça, né? Aqui não sei. O que mais que tem, vai?
2: Na decisão que autorizou a nova fase da Operação Rent-A-Car, o ministro do STF, Flávio Dino, destacou que os R$ 468 mil reais encontrados em espécie com Sóstenes podem ter origem no crime de peculato, que consiste no desvio de recursos públicos. Vamos a um trecho do despacho do magistrado em que ele argumenta que as investigações devem ser aprofundadas, abre aspas. Essa hipótese criminal ganha contornos mais expressivos a partir do momento em que a investigação indica a possibilidade de que esses valores possam ser, ainda que em parte, fruto de peculato, fecha aspas. Na decisão, Dino também chama atenção para outro elemento destacado pela Polícia Federal. Segundo a investigação, o imóvel apresentado por Sóstenes como justificativa para a origem do dinheiro só foi formalmente transferido por meio de um registro imobiliário quase um mês depois do cumprimento do mandado de busca e apreensão.
0: É, É, sim, é sempre estranho, não é? É, não vou sustentar que aconteceu, só se ele já disse que ele está sendo perseguido, a extrema-direita. A extrema-direita é curioso, quando os adversários são investigados é porque eles são criminosos e acabou, ainda que sejam inocentes. E quando eles são investigados, né, aí eles são inocentes, ainda que sejam criminosos. Não estou dizendo que é o caso de ser criminoso, mas a ver, né? É, duas informações importantes antes que a gente prossiga, né? A PGR se manifestou em favor da prisão domiciliar para Bolsonaro. Ele fica em casa, né? A Câmara votou regime de urgência para o projeto que pune a misoginia. Corra, Paulo Figueiredo! Corra, corra, que absurdo! Olha só! Oh, meu Deus! Né? Que coisa feia! E aquela que foi pivô, na verdade, aquela que a Michelle defendeu como candidata ao Senado, né, pelo Ceará, vice-presidente do PL Mulher, a vereadora Priscila Costa, né, manifestou seu apoio a Flávio, fez foto com ele. É, Michelle. E ela até fez uma frase de efeito, vale bem, que eu sempre fico encantado, viu, Carlos? Sempre fico bonito. Não importam os desafios que se apresentam nas crises. A grandeza do povo brasileiro precisa ser incorporada por nós, os representantes. Esse povo não entende nada, não faz sentido, mas eu entendi mais ou menos o que ela quis dizer. Não importa os desafios que se apresentam nas crises. A grandeza do povo precisa ser incorporada por nós, os representantes desse povo. Mas a grandeza do povo tem que ser incorporada para representar o povo. Faz supor que quem representa o povo já não tem a grandeza do povo incorporada. É. Talvez faça sentido assim, meio sem querer, que também acontece às vezes. Não foi. Olha, faz sentido, gente, mas não foi intencional. Né? Então. Reação a Flávio, petista quer criminalizar traição à pátria, mas já é crime, filho, vai, mas tudo bem, vai.
3: Após vir à tona na troca de cartas entre Flávio Bolsonaro e o secretário de Estado americano Marco Rubio, o deputado federal Rogério Correa, do PT, protocolou um projeto de lei que tipifica o crime de traição à pátria no Código Penal. Essa proposta abrange qualquer ato que comprometa a soberania, a integridade territorial, a segurança, os interesses estratégicos do país. O texto considera crime o ato de revelar informação ou documentos sigilosos, especialmente em período de transição de governo. A proposta vem após Flávio se dispor a colocar uma equipe de transição à disposição de Washington, caso seja eleito presidente do Brasil em outubro. O texto também criminaliza o ato de negociar, ceder ou facilitar a entrega de recursos naturais ou riquezas nacionais a interesse estrangeiro. A proposta inclui ainda no Código Penal o ato que facilite ingerência estrangeira no processo eleitoral brasileiro.
0: Ô, Rogério Correia, é besteira isso, porque já é crime. Artigo 359K, meu filho. Não é uma boa ideia. Não é uma boa ideia. A questão eleitoral, sim, pode ser pensada, porque foi vetada pelo Bolsonaro. Essa outra, não, porque muda o governo, vem um governo de extrema-direita, e aí vai inventar que o PT, quando mantém relações com sei lá com que país, está traindo a pátria. Para de... Vamos parar de ficar fazendo feitiçaria? Usa o Código Penal que está aí, que já tem, que é bom. Como é que é o Columbre que é feito da 6x1 sem transição? Olha uma maneira de sabotar 6x1 dizendo-se favorável, vale o Beni. Alcolumbre, tem gente, tem sindicalista agradecendo. Vocês não querem, mas eu vou fazer que nem o Paulo Figueiredo, vou abrir uma escolinha. Vai.
2: Reinaldo, em reunião hoje com representantes das centrais sindicais, o presidente do Senado, Davi Alcolumbre, defendeu o fim do período de transição previsto na PEC, que acaba com a escala 6x1 e prevê uma jornada, uma redução, aliás, na jornada de trabalho de 44 para 40 horas semanais. O texto, aprovado pela Câmara no fim do mês de maio, prevê que o fim da escala 6x1, com garantia de ao menos duas folgas semanais, entrará em vigor 60 dias após a promulgação da PEC. O presidente do Senado, no entanto, está discutindo com a sua assessoria legislativa a possibilidade de uma emenda de redação para que a redução da jornada passe a valer imediatamente após a promulgação. O período de transição foi o principal ponto de discussão da PEC nas últimas semanas, já que empresários e associações patronais pediam um tempo para se adequar à medida.
0: Então, falar que não vai ter transição nenhuma é uma forma, né, Alcolumbre, enviesada de sabotar a proposta. Meu Deus, a gente ter 64 anos, apesar da carinha de 44, nos dá certa experiência para entender as coisas, não é mesmo? Beijo, até amanhã.

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0: A Procuradoria-Geral da República se manifesta de forma favorável à manutenção de Jair Bolsonaro em regime de prisão domiciliar. O parecer é o mesmo dado pelo órgão anteriormente, quando o Procurador-Geral da República, Paulo Gonê, apontou que os fatos envolvendo a apreensão de uma arma do ex-presidente com segurança não eram falta disciplinar ou descumprimento das condições cautelares. O ministro Alexandre de Moraes, do STF, havia solicitado na quarta que a PGR apresentasse um novo parecer oficial, isso após a conclusão do inquérito policial que indiciou apenas o segurança que atua na segurança de Bolsonaro. A defesa do ex-presidente também foi intimada a se manifestar, após o qual o tribunal deverá decidir sobre a manutenção ou a alteração das medidas restritivas que foram aplicadas a Bolsonaro. Indo direto com os destaques em Brasília, o presidente do Supremo Tribunal Federal, Edson Fachin, faz um balanço das atividades da corte. O STF encerra o semestre e deixa casos de grande impacto para agosto. Tem mais informações chegando agora com Márcio Rocha.
1: Mesmo com o início do recesso forense no Poder Judiciário, o presidente do Supremo Tribunal Federal, ministro Edson Fachin, vai permanecer na presidência da Corte até o dia 16 de julho, quando vai ser substituído pelo vice-presidente, o ministro Alexandre de Moraes, que assume o posto até o dia 31 de julho. O anúncio foi feito na última sessão da Corte, quando Fachin apresentou um balanço dos últimos 6 meses. Segundo o próprio ministro do Supremo, cerca de 60 mil decisões foram proferidas, sendo que dessas, mais de 11 mil foram colegiadas, tanto nas duas turmas como no plenário, em sessões presenciais e virtuais. Com a suspensão dos trabalhos e o início do recesso forense, casos considerados de grande repercussão só serão analisados pelos ministros a partir do mês de agosto. Entre eles, o que discute o vínculo dos trabalhadores de aplicativos com as plataformas digitais, a lei da dosimetria e a sucessão no governo do estado do Rio de Janeiro.
0: Nos outros destaques do dia, chega à Procuradoria-Geral da República um pedido para acionar o STF e propor uma intervenção federal no Palácio Tiradentes, no Rio de Janeiro. Quem conta mais detalhes é o Guilherme Faria.
2: O Procurador-Geral da República, Paulo Gonê, vai analisar uma petição para verificar a necessidade de intervenção federal na Assembleia Legislativa do Rio. As providências para uma eventual intervenção na Alerje ficariam a cargo do Supremo Tribunal Federal. Ainda não há um prazo para que a análise aconteça. A representação apresentada ao MPF foi assinada pelo advogado Leandro Frota, que citou episódios recentes da política no estado, incluindo a renúncia do ex-governador Cláudio Castro, a busca e apreensão em endereços de Valciar Asa, investigado por envolvimento com o Terceiro Comando Puro, além das prisões do ex-presidente da Alerje, Rodrigo Bacelar, e do deputado TH Joias, investigados por envolvimento com o Comando Vermelho.
0: Tem destaque do esporte por aqui, chegando na nossa programação. As seleções de Portugal e Croácia disputam uma vaga nas oitavas de final da Copa do Mundo hoje no Canadá. Confronto eliminatório no estádio de Toronto marca a despedida de Cristiano Ronaldo ou de Luka Modric da história do torneio. O atacante português busca o primeiro gol dele em mata-matas da competição após a classificação em segundo lugar no grupo K. O meio-campista croata tenta repetir o sucesso das edições anteriores, quando já alcançou a final e o terceiro lugar com o time xadrez. O vencedor do duelo enfrenta na próxima fase quem passar da partida entre Espanha e Áustria, que também acontece nessa quinta-feira.

quarta-feira segue com a atuação de uma frente fria que mantém os temporais na região sul do país. E chove desde as primeiras horas da manhã em áreas do norte e litoral do Rio Grande do Sul, no oeste e sul de Santa Catarina e no sul e sudoeste do Paraná. As pancadas variam de moderada a forte intensidade e podem vir acompanhadas de trovoadas. Enquanto no sudeste o tempo segue firme, com sol entre poucas nuvens, com atenção para o litoral do Espírito Santo e no nordeste de Minas Gerais, em que podem registrar chuvas mais fracas e passageiras. Enquanto no centro-oeste predomina o tempo mais

0: Atenção, senhoras e senhores, ouvintes passageiros da Band News FM. Está na hora de embarcar com a gente no nosso programa de viagens. Partiu, Band News! Continuamos visitando um dos lugares mais misteriosos da Terra. Neste segundo episódio do programa gravado na Antártica, nós vamos falar sobre como foram as nossas experiências pelo continente gelado, os encontros com animais, as aventuras e expedições.
1: Definitivamente, a gente finca os pés no continente antártico. Aqui ainda vive uma comunidade, uma colônia inteira de pinguins.
2: Parou um pouquinho de ventar agora, o vídeo deve estar super embaçado, porque as condições realmente não são ideais para gravar nada.
3: E mais uma base britânica dos anos 1950.
2: Existe um limite de tempo e também de pessoas que podem visitar cada uma das bases aqui na Antártica.
1: Veículos para poder facilitar o transporte aqui na ilha.
4: 1 quilômetro de altura. A gente fica bem pequenininho aqui embaixo.
1: Exatamente aqui, nessa ilha, é onde um ser humano comum, um turista como eu, como você, pode chegar aqui na Antártica.
4: É uma sensação indescritível. Você está aqui, muito próximo dessa água, quase que congelante.
2: Agora chegou o meu momento, é a minha vez.
5: Ready?
2: Let's go!
5: Ok, 3, 2, 1, woohoo!
0: Por mais viajado que você seja, esqueça tudo o que já experimentou nos outros continentes da Terra. A Antártica é diferente de qualquer coisa. É até difícil de explicar. No episódio passado, eu falei sobre o nosso navio, o Scenic Eclipse 2, o início da viagem em Ushuaia, a temida passagem de Drake e as principais informações em relação às rígidas regras de visitação. Foram tantos detalhes e particularidades que precisamos de um programa inteiro para isso. E se quiser ouvir, basta procurar pelo site da rádio ou então os principais tocadores de podcast. Mais de 100 mil pessoas do mundo inteiro visitam a Antártica todos os anos. Somente na temporada passada, o número de turistas chegou próximo a 105 mil, um recorde histórico. E quase 99% deles embarcaram em navios de cruzeiro. São mais de 50 que possuem autorização para navegar até o Polo Sul. Os maiores fazem apenas contemplação. Para poder explorar e realmente pisar no continente antártico, é preciso fazer um cruzeiro de expedição. Como mencionei no primeiro episódio, o Scenic Eclipse 2 foi totalmente projetado para navegar pelos polos do planeta. Trata-se de um super iate de luxo capaz de tornar essa jornada muito mais confortável.
6: Conditions are absolutely beautiful. Visibility is fantastic.
0: O chefe de expedição, Jonathan Furman, utiliza o sistema de alto-falantes do navio para avisar que nós chegamos à primeira parada abaixo do Círculo Polar Antártico, Detail Island. Iniciamos uma série de 8 dias consecutivos explorando a região. Não há portos ou piers, então a forma de sair e de voltar para o navio é por meio de modernos botes infláveis, chamados de zodíacos.
2: Os Zodiacs são capazes de chegar a alguns lugares que, obviamente, o navio, com o tamanho todo dele, não pode chegar. Então, eles estão ali, passando por entre os icebergs. Tem alguns blocos de gelo que estão soltos também. E esse barquinho aqui, ele tem essa capacidade incrível de se meter em lugares que a gente nem imagina.
0: Esses barcos infláveis são muito estáveis e até certo ponto confortáveis. É neles que os turistas se locomovem do navio para as expedições em terra. De acordo com as leis da IATO, a Associação Internacional das Operadoras de Turismo Antártico, há um limite de 100 pessoas que podem ficar no máximo até 5 horas em cada lugar.
2: Por diversos momentos da nossa expedição, eles vão deixar a gente no continente. Alguns guias vão ficar espalhados por pontos estratégicos. Tem essas bandeirinhas que limitam o nosso espaço, mas a gente fica relativamente livre para poder explorar o continente gelado.
0: Logo no primeiro dia, nós tivemos as duas, digamos, modalidades de expedição. Essa que eu expliquei agora há pouco, caminhando por ilhas, pedras, neve, gelo,

0: ou então apenas navegando com os zodíacos, passando por icebergs, observando animais, glaciais e outras formações.
1: Missão cumprida, nossa primeira experiência no continente gelado. É inacreditável como é diferente de tudo. Se você tiver algum dia a oportunidade de fazer esse tipo de cruzeiro, de viagem, de expedição, faça, não pense duas vezes. É incrível, uma sensação absolutamente incrível. Você esquece do frio, esquece da vida, só consegue pensar no lugar que você está. A gente está abaixo do Círculo Polar Antártico, nós vimos muito branco. É indescritível, difícil buscar palavras. Eu só digo para você, se você tiver a oportunidade, faça. Estou aqui de volta no quentinho, tirando os meus equipamentos. É tudo muito diferente, é a minha primeira vez. A gente vai fazer isso mais vezes, mas é realmente muito bacana. Bom, vamos me trocar agora.
0: Durante 8 dias inteiros navegando pela Península Antártica, nós visitamos 16 pontos e pisamos, descemos em 8 lugares diferentes. Como deu para perceber, foi bem difícil entender tudo o que estava acontecendo na minha primeira vez. Por conta da ansiedade, da emoção, da preocupação com os equipamentos, das gravações, sem contar o ritual de colocar todas as peças de roupas, os acessórios, o colete. Aliás, aqui é um bom momento para explicar de forma resumida como foi a nossa rotina nos 8 dias de expedições. Todos os dias, às 6:30 da tarde, a equipe de expedição anunciava a previsão dos planos para o dia seguinte. Lembra que eu falei agora há pouco que há um limite de 100 pessoas em cada ponto da Antártica? Na nossa viagem, havia 143 passageiros. Então nós fomos divididos em grupos de cores, de acordo com o número das cabines. Eu estava no grupo verde. E no final desse briefing, que acontecia sempre no teatro, com transmissão simultânea nas televisões das nossas cabines, nós ficávamos sabendo sobre os horários das saídas do dia seguinte. Exemplo, amanhã pela manhã o Grupo Verde vai sair às 8:15 e à tarde a previsão de saída é às 2:45. Eu expliquei no nosso último episódio e volto a dizer, isso acontece porque o clima na Antártica é imprevisível e tudo precisa ser feito com a maior segurança possível. Parece complicado, pelo contrário, essa emoção, essa ansiedade são componentes que deixam essa viagem ainda mais fantástica.
2: At the moment, conditions are looking favorable for a Zodiac operation.
0: Bem cedinho pela manhã, o chefe de expedição dava as primeiras informações sobre as condições e se aqueles horários previstos estavam mantidos.
2: Enjoy your breakfast and enjoy your morning here in Antarctica.
0: Tudo confirmado, era hora de nos prepararmos para deixar o navio. No verão antártico, a temperatura gira em torno de 0 grau. Na nossa viagem, variou muito pouco, para cima e para baixo. Calça térmica, meia de lã até o joelho. Calça à prova de água. Não pode ser impermeável, mas sim à prova d'água, que suporte até 3 horas de chuva intensa. Camisa térmica de manga comprida e a parca por cima de tudo. Esse super casaco é um presente do Scenic Eclipse e vai estar na sua cabine quando você chegar. Luvas, protetores de orelhas, protetor de pescoço e rosto e gorro eram os meus acessórios complementares. Ah, sem contar os óculos escuros, essenciais. Muita gente usava, inclusive, aqueles óculos de esqui ou então de snowboard. Antes de sair da cabine, a gente precisava pegar ainda os nossos coletes salva-vidas que ficavam em um armário. Chegada a hora da nossa expedição, descíamos até o lounge, onde aguardávamos com o nosso grupo. De lá, vamos até a Mud Room, a sala da sujeira, onde vestíamos as nossas botas especiais, já higienizadas, e dali partíamos para a saída, para subir nos zodíacos.
3: The big rule I have for you, only one real rule. Stay in the boat. Okay?
0: Depois de um rápido briefing do piloto do barquinho inflável, estávamos prontos para iniciar a nossa expedição. Como falei agora há pouco, foram 16 saídas como essa para explorar o continente antártico, tanto pelo mar quanto pela terra, ou pelo gelo. Encontramos bases desativadas, que foram usadas por pesquisadores entre os anos 50 e 80 e que hoje funcionam como museus.
1: A gente vai entrar agora nessa cabana e a pessoa que fica aqui cuidando dela gentilmente deixou a gente gravar e ela disse, você vai entrar numa máquina do tempo. De volta para os anos Final dos anos 1950. Tô curioso.
0: Antes de todas as expedições com turistas, uma equipe do navio, formada por 20 especialistas, faz uma vistoria do local a ser visitado. Eles carregam equipamentos, mantimentos e até barracas e alimentos para o caso de o tempo mudar drasticamente e de nós ficarmos impossibilitados de voltar para o navio.
4: Esse aqui é um belo exemplo de como o tempo muda rapidamente aqui na Antártica. A gente chegou por aqui, o dia estava um pouquinho mais claro, de repente começou a chover, agora está um misto de chuva com neve. Eu estou aqui no alto desse lugar, parou um pouquinho de ventar agora, porque as condições realmente não são ideais para gravar nada. Estou aqui com a minha câmera, tripé, eu não posso tocar em nada do continente, absolutamente nada. Não posso deixar cair, não posso apoiar, é impressionante. E tem que, obviamente, obedecer todo tipo de regra por aqui.
0: No dia seguinte, com céu claro e pouco vento, nós tivemos a chance de ver tudo do alto. Em um sobrevoo de helicóptero de pouco mais de meia hora, percebemos as proporções dessa imensidão de gelo. O navio possui duas modernas aeronaves que decolam e pousam da própria embarcação. O helicóptero é a única atividade no Scenic Eclipse 2 que tem um custo à parte. E em breve haverá um submersível.
1: A partir de agora, a aventura fica um pouquinho mais próxima da água. A gente vai andar de caiaque. É um dos passeios que são oferecidos aqui durante esse cruzeiro.
0: Antes de entrar nos caiaques, precisamos assistir a um briefing de segurança. É necessário também colocar uma roupa absolutamente à prova de água. O caiaque é super estável, mas vai que, né? A sensação de remar a centímetros da água gelada, passar por icebergs, ver pinguins, pássaros, focas, é uma experiência realmente inesquecível. Além dos caiaques, é possível fazer também o stand-up paddle. As duas atividades estão completamente incluídas, sem nenhum tipo de custo adicional. Basta se inscrever. Se quiser ter mais informações, imagens e vídeos do nosso cruzeiro de expedição, eu coloquei muita coisa no meu Instagram. Cadê o Coutinho? Esse é o meu Insta. Cadê o Coutinho? O programa de hoje faz a primeira rápida parada. Voltamos já!
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6: A gente volta a falar sobre a inteligência artificial e sobre o Claude aqui na coluna de tecnologia, hein, Warrison?
7: Edu, nem demorou tanto assim e a Casa Branca acabou voltando atrás na determinação que havia sido adotada de inibir o acesso de estrangeiros ao Fable 5. Traduzindo aqui para quem não acompanhou essa novela, né, Edu? O Fable 5 é a versão, uma das versões mais recentes da inteligência artificial da Anthropic, o famoso Claude. Pois bem, o Claude havia sido restrito a portadores de passaporte norte-americano, porque a Casa Branca achava que a inteligência artificial era muito perigosa, trazia riscos para a segurança nacional, e talvez traga mesmo, né? E que, portanto, só americanos é que poderiam acessar. Mas aí veio a pergunta dura da realidade, né? Como é que você prova para a inteligência artificial que você é americano e não chileno, brasileiro, paraguaio? Como é que faz essa comprovação, né? Obviamente isso não funcionou, né? Então o que aconteceu foi que a Anthropic, a empresa responsável pelo Claude, teve que inibir, paralisar a distribuição dessa sua versão mais recente da inteligência artificial. E ficou aí essas 3 ou 4 semanas negociando com o governo do Donald Trump para ver se podia voltar a distribuir o Fable 5. E agora, nos últimos dias, chegou essa liberação de que a mais poderosa versão do Claude, ou a segunda mais poderosa, né? Porque a mais poderosa mesmo é a Mythos, que está restrita a algumas empresas, volta a ser disponível para todo mundo, seja japonês, seja brasileiro, seja sul-americano de qualquer país, não apenas norte-americano, né? Pro bem ou pro mal, Edu, a verdade é que o acesso ao Fable 5 já está disponível e ele promete ser absolutamente eficaz, especialmente no que diz respeito a escrever código, né? A codificação.
6: O Claude que esteve restrito por um período por conta justamente da sua alta capacidade, o governo americano não queria que outros tivessem acesso a essa tecnologia. É uma discussão também geopolítica que envolve a IA e claro que a gente acompanha aqui na coluna e conta tudo para você que nos acompanha. Amanhã a gente volta.
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0: Seguimos por aqui, girando os principais destaques do noticiário. O PL Mulher ainda não anunciou um nome para substituir Michele Bolsonaro no cargo da presidência do partido. Detalhes que chegam de Brasília com Márcio Rocha.
1: A ex-primeira-dama Michele Bolsonaro anunciou a saída da presidência do PL Mulher. A decisão ocorre em meio à crise entre ela e o senador Flávio Bolsonaro, também do Partido Liberal. A renúncia foi acertada durante uma reunião entre Michele e o presidente do PL, Valdemar Costa Neto. Após o encontro, ela divulgou uma nota em que disse que vai se dedicar a cuidar do marido, o ex-presidente Jair Bolsonaro, que está em prisão domiciliar, cumprindo pena por golpe de Estado. Segundo a ex-primeira-dama, a decisão foi tomada após uma reflexão com o próprio marido sobre o momento vivido pela família. O PL pretende lançar Michele como candidata ao Senado no Distrito Federal. Na nota divulgada nesta terça, ela não cita planos para as eleições deste ano.
0: A violência psicológica contra mulheres cresce mais de 1000% em 10 anos no Rio de Janeiro. Informações com a Gabriela Morgado.
2: O crescimento da violência contra a mulher na internet está relacionado ao movimento Red Pill, de inferiorização das vítimas. De 2015 a 2025, os registros de violência psicológica no ambiente virtual cresceram 1.300%. A relação está explicada no novo dossiê Mulher, divulgado pelo Instituto de Segurança Pública nesta quarta-feira. Em 2025, 164 mulheres foram vítimas de violência psicológica por dia no Rio. Os pesquisadores mapearam publicações de homens que aderem ao chamado Red Pill, que incentiva comportamentos machistas. Em uma delas, o internauta pede para que os homens nunca votem em mulheres. Em outra, o autor chega a dizer que mulheres se atraem pelo mal e por isso apanham. O terceiro sugere que elas são demoníacas e precisam ser dominadas. Todos os casos estão sendo investigados pela Polícia Civil.
0: Na Bahia, o presidente Lula chama o Jacques Wagner de companheiro de longa data. Quem conta os detalhes é o David Cardoso.
3: O presidente Lula volta à Bahia e aparece publicamente ao lado do senador Jacques Wagner após os desdobramentos da Operação Complice Zero. O senador acompanhou nesta quarta a agenda presidencial durante a inauguração do Hospital Estadual do Litoral Norte no interior baiano. A operação da Polícia Federal investiga supostas irregularidades envolvendo o Banco Master. O senador afirma que não cometeu nenhuma ilegalidade. Lula também participou do ato simbólico de início das obras da ponte Salvador-Itaparica.
0: Nos outros assuntos do dia, uma dupla é presa em uma central de golpes contra beneficiários do INSS na zona leste de São Paulo. Fala, Arthur Coelho.
4: A polícia de São Paulo faz buscas para tentar prender mais três pessoas envolvidas em uma central de golpes contra beneficiários do INSS. Na terça-feira, a PM prendeu dois homens e desarticulou o esquema criminoso que funcionava num imóvel localizado no Jardim Planalto, zona leste da capital. Os criminosos tinham como alvo principalmente idosos, com o objetivo de contratar empréstimos fraudulentos e falsificar cartões de crédito. Dentro da construção, os policiais localizaram uma estrutura montada para a prática dos golpes com computadores, celulares e outros equipamentos de informática. Uma parte da quadrilha conseguiu fugir após a chegada dos agentes.

O técnico da Noruega esclarece o discurso que fez aos jogadores da seleção europeia no vestiário do estádio de Dallas, quando disse que Carlo Ancelotti poderia esperar. Brasil e Noruega se enfrentam nas oitavas de final da Copa do Mundo já no domingo, com transmissão da Band News FM. A fala em questão foi no vestiário do estádio de Dallas, logo após a vitória por 2-1 diante da Costa do Marfim. Aos jornalistas, ele explicou que o posicionamento está longe de ser um insulto e que foi em tom bem-humorado e que ocorreu em um contexto de homenagem ao treinador do Brasil. Quem vencer o Brasil e Noruega estará entre os 8 melhores times da Copa do Mundo de 2026.

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1: De volta com o programa de hoje, gravado em um cruzeiro de expedição para a Antártica, a bordo do Scenic Eclipse 2, um dos navios mais luxuosos e tecnológicos que existem. Em meio ao gelo, montanhas, icebergs e muita água, a vida selvagem da Antártica é única e diversa. Trata-se do único continente do mundo que não possui mamíferos terrestres. E isso inclui nós, seres humanos, já que não existem cidades ou populações permanentes nesta imensidão branca. Os ursos polares vivem apenas no norte. E aqui, no Polo Sul, é o lugar dos pinguins. Durante a nossa viagem, tivemos a chance de observar milhares deles. A Antártica é lar de 18 espécies de pinguins e nós vimos três. O pinguim Adélie, que parece estar usando smoking e máscara. O pinguim de Babicha, com um traço bem característico na cabeça. E o pinguim Gentoo, considerado a ave mais veloz do planeta debaixo d'água. Cruzamos com dezenas de focas e tivemos a sorte de encontrar quatro espécies delas, incluindo os gigantescos elefantes marinhos, que podem medir mais de 6 metros de comprimento e pesar até 4 toneladas. A observação de animais precisa respeitar uma série de regras. Fundada em 1991, a IAATU, Associação Internacional das Operadoras de Turismo Antártico, é quem promove o turismo de forma responsável e segura.
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1: A Antártica é o melhor lugar do mundo para encontrar baleias. Durante o verão, as baleias jubarte procuram essa região para se alimentar. E quando elas sobem à superfície, o som dos animais se mistura aos cliques das câmeras fotográficas.
2: Da nossa varanda, questão de 20 metros no máximo, pelo menos 4 baleias jubarte, dando um show pra gente, um show particular.
1: O ritual da caça é impressionante. A captura mostra uma rede de bolhas perfeitas, formando um espiral de Fibonacci. Essas bolhas aprisionam o krill, um crustáceo semelhante ao camarão, possibilitando que as jubartes possam comê-los em abundância. Eu cheguei a comentar que faz parte de um cruzeiro de expedição a bordo do Scenic Eclipse 2 viajar ao lado de especialistas. No nosso caso eram 20, entre geólogos, glaciologistas, naturalistas e biólogos. Eu conversei com Sarah Kather, bióloga marinha alemã que mora em Portugal.
3: Temos muita sorte, sim. Primeiro, nesta época do ano, é quase normal ver muitas baleias jubartes, porque elas vêm lá comer. É bem, bem especial. Além disso, o que foi muito particular nesta viagem foram as orcas. Vimos 3-4 vezes orcas em potes, em grupos grandes, em famílias grandes, por isso sim, muita sorte.
1: Graças ao Tratado da Antártica e à proibição da caça às baleias, tem sido visível o número maior delas na Antártica.
3: O que estamos observando nas baleias jubartes é que a população está muito boa. Cresceu desde que terminaram a caçar elas. Cresceu a um número bastante estável e parece que estão bem. Com outras espécies, como a baleia azul, ainda não recuperou. Temos muito poucas. Nesta viagem não vimos. Nos 8 anos que trabalho aqui na Antártida, vi 3 indivíduos só. Isso quer dizer que ainda no hemisfério sul, essa espécie está bastante em perigo. Agora, para todas as espécies, para os pinguins, para as focas, para todas as baleias, o aquecimento global é um problema, porque entre menos gelo há menos algas, e destas algas alimenta-se o krill. E o krill é um alimento base para as baleias, para as focas, para todos os pinguins também. Então, isso é preocupante.
1: Além do aquecimento global, algumas doenças, como a gripe aviária, têm se aproximado de forma assustadora do continente antártico, colocando em risco algumas espécies de pinguins. Desde o episódio passado, eu tenho falado muitas vezes sobre a tecnologia empregada neste navio. O Scenic Eclipse, inaugurado em 2018, e o Scenic Eclipse 2, inaugurado em 2023, foram projetados para fazer expedições nos lugares mais remotos da Terra. Sentado em uma das poltronas da ponte de comando, eu tive o prazer de conversar com o capitão Radomir Novosel.
4: Thank you so much for having us here.
1: Muito obrigado por nos receber aqui, tem sido muito especial.
5: You're most welcome. It's actually our pleasure when I see the smiles on the guests' faces. Then
1: você é mais do que bem-vindo. Na verdade, é um prazer para a gente ver o sorriso no rosto dos hóspedes. É sinal de que estamos fazendo um bom trabalho.
5: You know that you are doing a good job.
1: Eu pergunto para ele o que faz desse navio ser tão especial.
5: Inside is ultra luxury.
1: Aqui dentro desse iate ultra luxuoso temos todas essas experiências gastronômicas. São 10 restaurantes. Na parte externa temos um navio muito forte, que pode ir praticamente de um polo a outro do planeta. Nós temos helicópteros, submarinos muito em breve, Zodiacs, caiaques, temos tudo. Eu quero saber do capitão do Scenic Eclipse 2 qual o maior desafio de navegar em um cruzeiro de expedição pela Antártica.
5: Good question. The challenge is to make a good plan for.
1: Boa pergunta. O desafio é fazer um bom plano para tudo. Quando você vem até a Antártica, você tem muito a oferecer. Então, quando planejamos vir para cá, temos uma boa ideia de tudo o que queremos fazer. Mas aí é preciso checar as condições do gelo, do vento. Porque se você tem gelo e vento, você pode fazer muito pouco por aqui. É preciso saber da visibilidade. Assim, nós podemos colocar os nossos helicópteros para voar. Muitos, muitos fatores. É um planejamento... Muitos fatores. É um planejamento muito complexo e nós estamos mudando os planos quase que todos os dias. Hoje, por exemplo, nós olhamos todos os fatores e resolvemos vir para esse lugar, que é lindo, especial, mas menos abrigado. Deu certo, foi um bom risco. O capitão estava falando de Spratly Island, um lugar absolutamente fantástico, com formações rochosas enormes, cheias de buracos, espécies de cavernas. Tudo isso misturado a muita neve, gelo, água azul bem clarinha e a milhares de icebergs de todos os formatos e tamanhos. Eu mencionei que gravei essa conversa com o capitão na própria ponte de comando. Estar neste lugar foi uma honra para mim, mas saiba que qualquer passageiro do Scenic Eclipse 2 pode visitar o local de controle do navio a qualquer momento. A ponte é aberta 24 horas por dia. Há alguns sofás, binóculos, lunetas e até livros didáticos. Eu aproveito e pergunto ao capitão se algum hóspede já o incomodou ou teve alguma atitude inconveniente.
5: Não. This is, I don't know, fourth season here and the bridge is open. I cannot remember a case that.
1: Não, essa é, se não me engano, a nossa quarta temporada por aqui e não consigo me lembrar de alguém que tenha me incomodado. Muitas vezes torna-se um ambiente barulhento, especialmente quando há muitos passageiros falando. E aí só pedimos para fazer silêncio. A verdade é que é um prazer recebê-los aqui na ponte, criar essa atmosfera mais intimista. Ah, no último cruzeiro, um casal acabou adormecendo, naquele sofá ali. Foi logo após o almoço. E quando eles acordaram, ficaram muito envergonhados. Eu fiquei muito feliz, porque eles estavam realmente bastante à vontade.
5: Fully relaxed.
4: So, Captain, thank you so much for your time. Thank you so much.
5: More than welcome. The pleasure is ours. Thank you.
0: Sabores do mundo.
1: A gastronomia do Scenic Eclipse 2 é um capítulo especial. Esse iate de luxo oferece 10 experiências gastronômicas a bordo. Todas estão incluídas no seu cruzeiro. Alguns restaurantes de especialidades precisam apenas ser reservados. Em 13 noites de viagem, nós conseguimos provar todos, inclusive o mais especial deles. O chefe executivo do navio, Victor Malek, explica que Chef's Table, a mesa do chefe, é o que tem de mais exclusivo a bordo.
6: Works by invitation by the captain only.
1: Funciona apenas diante de um convite feito pelo próprio capitão. Normalmente contempla hóspedes que estão retornando para viajar com a gente, ou aqueles que estão nas suítes superiores, ou até mesmo alguns passageiros de sorte. Nós oferecemos um menu degustação de 10 tempos, sempre harmonizados com excelentes vinhos. Nós colocamos uma caixa na mesa em frente a cada pessoa com alguns objetos inusitados, que vão ajudar a compor os pratos. É uma experiência, não tem cardápio físico. Eu mesmo, como chefe executivo, vou anunciando cada um dos pratos. Eu procuro fazer uma jornada pelo mundo das comidas. É uma experiência saborosa e muito divertida.
6: And it's good fun.
1: O Partiu Band News teve a honra e o privilégio de ter sido convidado pelo capitão, e eu garanto, foi realmente uma experiência gastronômica muito boa. E em termos de entretenimento também. Aliás, todos os bares, restaurantes, comidinhas, petiscos, lanches são de uma qualidade muito superior. E no navio há dois sommeliers que estão sempre prontos a dar sugestões e harmonizações. Não é à toa que o Scenic Eclipse 2 se encaixa em uma categoria de ultra luxo. Uma viagem comum de navio para a Antártica custa a partir de $5,000, cerca de R$25,000 por pessoa. Esse cruzeiro de expedição ultra luxuoso começa em algo em torno de $14,000 em novembro e sai por a partir de $26,000 de dezembro a fevereiro, cerca de R$130,000 por pessoa, com tudo incluído. Para quem tem condições, é uma chance única de conhecer o lugar mais remoto da Terra com muito, muito conforto. Se puder, mergulhe nesta viagem sem medo.
7: O que eu estou fazendo de roupão e dezenas de pessoas estão fazendo de roupão aqui na popa do navio é o Polar Plunge.
1: Uma tradição nas viagens para a Antártica, o Polar Plunge nada mais é do que pular no mar gelado só de roupa de banho. Só que no Scenic Eclipse 2, até esse ritual é mais especial.
7: E aí quando chega aqui tem essa música alta, o pessoal bebendo, toda aquela empolgação.
1: Com direito a clima de beach club, os saltos são feitos de uma espécie de marina que se abre na popa do navio.
7: Agora chegou o meu momento, é a minha vez, 1.8 graus Celsius. Vambora!
8: Ok.
9: Ready?
8: Let's go!
9: Ok, 3, 2, 1,
1: se quiser ver como foi o meu salto na água congelante, basta procurar o destaque que eu coloquei no meu Instagram. Cadê o Coutinho? Esse é o meu Insta. Cadê o Coutinho?
7: Cara, dá um choque. É inexplicável. Tem que fazer. Tem que fazer.
1: Voltamos já já.
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10: Você já fez aí croqueta espanhola? É tão fácil de fazer, muito mais do que você tá achando. E eu vou ensinar agora rapidamente pra vocês. Seguinte, você vai partir de 1 quilo de carne. Normalmente a gente faz com coxão duro, coxão mole. O próprio assém bem limpo é uma delícia. Então uma carne bem saborosa. Ou uma carne de panela que você tá acostumado a fazer. Faz bem temperadinha, então cebola, alho. Deixa dar aquela dourada. Aí coloca na panela de pressão com louros, mais uma cenoura, um salsão, enfim. Faz uma carne bem saborosa, desfiadinha. Então é isso, é panela de pressão por bastante tempo. Depois você vai ter mais ou menos de rendimento, né, aí dessa preparação. É interessante que você tenha mais ou menos de 600 a 700 gramas de carne desfiadinha. Aí, pra fazer a massa do croquete, você faz o seguinte. Você vai levar 50 gramas de manteiga com 300 ml de leite pra ferver. Quando ferver, você joga a carne e junto 250 gramas de farinha de trigo. E aí mexe, mexe, mexe vigorosamente. Você vai ver que já vai virar uma massa, como uma massa de coxinha, uma massa densa, um purê, sei lá. E aí cozinha até que toda a massa vire uma coisa homogênea, meio desgrudando das paredes da panela. Aí deixa gelar muito bem. Eu gosto de realmente deixar gelando quase que de um dia pro outro, tá? Porque quanto mais frio tiver essa massa de croquete, mais fácil vai ser pra você moldar. Aí você vai fazer os croquetinhos, empanar. Um truque que eu faço pra empanar salgadinho, porque um por um no ovo, leite e farinha, eu acho muito. Então o que que eu faço? Eu passo só no leite e na farinha de rosca e frito. Ah, croquete é fritura por imersão, tá gente? Nada de air fryer nesse caso. E se você quiser, você pode falar comigo pelo e-mail hojepode@bandnewsfm.com.br ou pelas redes sociais no @carolecrema. Pode pedir receita, dica, fala comigo, eu vou adorar.
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8: O Senado inicia um debate político sobre o fim da escala 6x1. No entanto, segue sem a perspectiva de tramitação da PEC. Quem traz mais detalhes é o Rafael Procópio.
11: Ainda não há previsão ou acordos para o início da tramitação da proposta de emenda à Constituição que acaba com a escala de trabalho 6x1 no Senado Federal. No entanto, as discussões começaram de forma oficial na Casa com uma audiência pública realizada no plenário nesta quarta-feira. Participaram membros da sociedade civil, representantes dos setores produtivos, parlamentares de oposição e da base e membros do governo federal. Com a aprovação da PEC na Câmara dos Deputados em maio, está nas mãos do presidente do Senado, Davi Alcolumbre, dar início aos ritos na casa. A matéria precisa passar pela Comissão de Constituição e Justiça do Senado e depois pode ser levada a plenário. Um rito, em teoria, mais simples e curto do que o da Câmara.
8: A polícia apreende um homem suspeito de envolvimento em uma organização especializada em roubos em rodovias. Do Paraná, os detalhes são do repórter Cleverson Bravo.
12: Uma organização criminosa especializada em roubos em rodovias foi alvo de uma operação da Polícia Civil em Cascavel, no oeste do Paraná. Durante os cumprimentos dos mandados judiciais, um homem de 34 anos foi preso em flagrante. De acordo com a polícia, passageiros de ônibus eram os principais alvos da quadrilha. Em maio, o grupo tentou fazer um assalto na região oeste do Paraná. Três homens fizeram a abordagem, mas o motorista percebeu a ação dos criminosos e acionou a polícia.
8: Indo direto ao noticiário internacional, o ministro das Relações Exteriores da Alemanha afirma que ainda há problemas a serem resolvidos antes da confirmação do acordo comercial entre a União Europeia e o Mercosul. Johann Wadephul diz, no entanto, estar confiante de que eles poderão ser superados. As declarações foram feitas um dia após a cúpula do Mercosul, que acontece no Paraguai, encontro do qual o ministro alemão participou. O bloco regional, formado por Argentina, Brasil, Paraguai e Uruguai, assinou em janeiro um acordo comercial com a União Europeia após 25 anos de negociações, que entrou em vigor de forma provisória 4 meses depois. O comércio entre os dois blocos atingiu um valor de 111 bilhões de euros em 2024. O técnico Dorival Júnior ganha o primeiro reforço para o segundo semestre no São Paulo. Conta mais, Lucas Belotti.
13: O atacante Vitor Sá fala em sonho realizado após ser anunciado como novo reforço do São Paulo. Aos 32 anos, ele assina contrato até o fim de 2029 e já poderá jogar depois da Copa do Mundo. No vídeo de apresentação, os personagens foram os familiares do jogador, assumidamente são paulinos. Vitor Sá também falou sobre essa relação com o clube.
14: Profissionalmente falando, é um sonho de qualquer atleta. Mas para mim, especialmente, essa questão familiar balançou um pouco, querendo ou não. Então, estou feliz demais. A grandeza do São Paulo, o tamanho da instituição, é algo que mexe com todo atleta. Então, hoje, me sinto realmente muito feliz.
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1: Terceiro e último bloco do nosso segundo episódio, gravado durante um cruzeiro de expedição para a Antártica. Já passei pelas minhas emoções e percepções dessa viagem inesquecível. E a partir de agora, você vai ter a chance de ouvir o ponto de vista de quem esteve por lá a lazer. No último dia do cruzeiro, eu conversei com o empresário mineiro Luiz Carlos Nassif.
15: Quem diria que num cruzeiro para a Antártica eu iria fazer uma amizade com um casal de brasileiros abaixo do Círculo Polar Antártico? Nassif, que prazer conversar contigo aqui no Partiu Band News, na Band News FM. Estamos tomando, eu quase engasgo para falar, os últimos drinks desse navio maravilhoso. Tudo bem com você? Obrigado por aceitar topar conversar comigo.
16: Tudo bem, André. Obrigado pelo convite. É legal a gente falar e passar um pouco das experiências nossas aqui também. Como você estava dizendo, a viagem realmente é surpreendente, porque primeiro para vir para a Antártica já é uma coisa surpreendente. Você não sabe o que você vai esperar. Tem uma aura de mistério, é um negócio meio inalcançável, inatingível. E a gente que realiza esse sonho e fica deslumbrado com o que a gente vivencia nesse período todo.
15: Vamos começar pelo princípio, já diria o poeta, né? Como é que você procurou, o que você imaginou, era um sonho antigo? Quando passou pela sua cabeça da Camila, vamos viajar para a Antártica?
16: Bicho, o negócio com a gente funciona um pouco diferente, sabe? Eu e a Camila temos viajado pelo mundo de moto. A gente decidiu que queria conhecer o mundo de moto. E um dia caiu na caixa do Gmail um e-mail sobre essa viagem. E eu joguei para ela, falei, olha que bacana aqui, ó. Uma coisa que nem tava na nossa pauta, né? Mas sempre tive curiosidade de saber como é que é lá na Antártica, como é que é o Círculo Polar Antártico. A gente já foi de moto e cruzou o Círculo Polar Ártico e agora fizemos o Antártico. Só que não dava para vir de moto, né? E esse e-mail veio com uma proposta de um cruzeiro exclusivo, que é esse que a gente está fazendo aqui do Scenic. Pô, que é um espetáculo, né, bicho? A gente veio por conta e risco, sem saber o que esperar. Vamos na aventura, como a gente sempre vai. E fomos, de fato, muito bem surpreendidos.
15: É difícil a gente falar o que foi o destaque, mas expectativa e realidade, né? O que você imaginava dessa viagem, o que você viu? Dá para resumir?
16: Bicho, achei que a gente ia viajar para cá e o continente gelado, só ia ver montanha com gelo. Todo lugar que você olhar só tinha gelo, neve e... teve muitas coisas diferentes, muitas coisas durante o percurso de descida para a Antártica e de retorno também.
15: O barato da viagem é isso, né? A viagem, para mim, vai ser uma coisa e eu vou lembrar da viagem de uma maneira, para você vai ser de outra, para Camila de outra, para os outros 137 passageiros de outra maneira completamente diferente. Mas o navio parece um detalhe dentro da Antártica que é enorme, né? Que é um continente gigantesco, surpreendente, inusitado, inóspito. Mas o navio, no fundo, tem uma parcela muito importante nessa viagem, né?
16: O navio realmente foi surpreendente, porque a gente, quando fala em viagem de navio, sempre imagina aquele mega barco, né? E esse navio é um navio diferente, um navio que tem muita tecnologia, que me chamou muita atenção, capacidade de estabilização dele na água enquanto tá navegando. É um navio pequeno, na verdade é um grande iate, né? Porque hoje nós temos, se não me engano, 140 hóspedes, acomoda até 200, ou seja, seriam em torno de 100 cabines. É muito pequeno, perto desses navios que tem 5 mil pessoas, né? Você viajar com 140 é praticamente exclusividade. E o staff do navio é muito bem preparado, é uma coisa impressionante. Todos são muito gentis, educados. Você pensa alguma coisa, os caras já se antecipam, já te oferecem, desde a camareira, porra, dos garçons, da recepção, dos barmans. O serviço, de uma forma geral, é um espetáculo. Fora o pessoal que nos leva para passear lá fora, nos barcos, né, nos botes chamados de Zodíaco. Eles também são biólogos, são especialistas em Antártica e contam as histórias, né, que dividem o conhecimento conosco. É um negócio espetacular, fabuloso o navio. E o navio é muito curtinho, né? Se você olhar daqui ali, não deve ter 30 metros de largura, 50 metros de largura. É um navio pequeno, mas que comporta 2 helicópteros, porra, vai ter um submarino. Então, assim, para promover experiências muito exclusivas mesmo. Eu fiquei muito impressionado, principalmente com o serviço do navio. A gentileza de todo mundo, a gente fala mal o inglês, mas as pessoas se esforçam para entender. Então, fala em italiano, fala em espanhol, rasga o português. Então, todo mundo te ajuda ali a ser compreendido, então você acaba sendo bem acolhido. Isso foi muito confortável pra gente.
15: E mesmo assim, né, tem o Bruno que trabalha à noite na recepção, que é brasileiro, tem uma camareira que tá no meu andar, brasileira, tem alguns argentinos que falam português, as pessoas, tem um garçom de El Salvador que fala português, que eu vi que vocês falam com vocês também, né?
16: Às vezes a gente perde um pouco nas palestras, que são todas em inglês. Uma evolução pro navio poderia ser assim, ter uma tradução simultânea, que ajudaria muito a atrair turistas de outras nacionalidades que não têm o domínio de inglês também. Mas, no geral, você é muito bem acolhido e se vira bem. Porra, tem um italiano aqui que adora falar em português com a gente, porque ele já morou um ano no Brasil, então é a forma dele praticar. Tem a menina lá, a bióloga, que vai conosco também, que, se não me engano, ela é espanhola.
15: A Sara, ela é alemã e morou no Brasil e morou em Portugal.
16: É alemã e é assim, para fazer, para praticar o português, todo mundo adora, né? Para não esquecer a língua. Então, esse acolhimento realmente nos traz uma experiência muito diferente de qualquer outra viagem de navio que a gente já tenha feito.
15: A gente tem aqui 10 restaurantes. Eles falam em 10 restaurantes ou 10 experiências gastronômicas, né? A gente está de frente para um bar que tem 135 rótulos de uísque. Você está tomando um drink. Eu também estou tomando um drink, tá? Não estou te expondo aqui, não, viu? Sempre estamos aqui conversando, tomando um drink antes do nosso último jantar. Você falou bastante do serviço e que realmente é espantoso como é bom o serviço, mas é da qualidade das bebidas e das comidas aqui.
16: É, o pessoal é bem versátil, né? Você faz drink do jeito que você quiser, o cara inventa pra você, se você não tiver ideia, você pede ele pra criar e ele cria na hora. Tudo da melhor qualidade. Eu fiquei muito impressionado também com a parte de comida, a qualidade dos alimentos é muito boa. A padaria deles é um espetáculo. Eu comentei com a Camila, muito tempo que eu não comia pães tão saborosos, com tanta textura, tanta crocância, tanto sabor. E aí você gravita entre um restaurante asiático, um japonês, um francês, um italiano, de comidas rápidas que vem os sanduíches lá. Pô, um cachorro-quente com espetáculo. Anos que eu não comi um cachorro-quente igual eu comi daqui, o cheeseburger, a pizza. Da batata frita até o escargot, você acha de tudo aqui. Tudo muito saboroso, tudo da melhor qualidade. Fiquei bem impressionado.
15: Bom, a gente falou bastante sobre o navio. Eu falei bastante também ao longo dos blocos e do programa sobre a importância de você conhecer um lugar tão inóspito a bordo de um navio confortável. E não só no termo de luxo, de alimentos e bebidas, do conforto da sua suíte, da sua cabine, mas também da tecnologia que esse navio emprega. E também a operação que a gente faz para fazer as expedições, né? É uma operação que é segura para a gente e acho que principalmente também segura para o meio ambiente da Antártica, né?
16: É muito legal o cuidado que eles têm aqui para a gente poder fazer as visitações externas, né? Só um detalhe, a gente vem todo preparado pro frio, achar que, pô, vai passar muito frio, mas eles nos presenteiam com uma parca, que é uma jaqueta muito aquecida e impermeável. Isso ajuda demais na hora de você descer do barco para ir fazer as visitações externas. E tem uma coisa muito legal também, o cuidado que eles têm. A gente calça uma bota deles quando você pisa em alguma ilha, no continente. Quando você volta, você tem que higienizar a bota. Você não pode entrar com nenhum resíduo de um lugar para o outro, porque você pode contaminar outros ambientes. Então, essa preocupação com o ecossistema que eles têm é um diferencial muito legal. E os biólogos, os caras que ficam tocando o barco lá enquanto a gente está fazendo as visitações, eles são muito atentos a isso também, para a gente interferir o mínimo possível no ecossistema que a gente estiver visitando, né? É muito legal, a gente vai visitar as colônias de pinguins e tudo, e nós somos orientados a dar preferência para os pinguins. Se eles estiverem atravessando, você tem que parar, deixá-los passar na sua frente. Eles olham para você assim como se fosse amigo, continua. E aí é legal a inocência, né, do ambiente. Eles não sabem o que é ameaça para eles, né? Então, convive-se muito bem com seres estranhos como nós humanos invadindo o espaço deles. Mas é muito curioso essas pequenas leituras que a gente tem do ambiente, porque é tudo muito diferente de tudo que eu já visitei.
15: Das atividades, além de sair com o Zodíaco, né, para fazer o que eles chamam de cruzeiro, que é quando a gente não toca realmente no continente ou então na terra, ou também o landing, né, que quando a gente toca na terra e nas ilhas. Eu, por exemplo, fiz o caiaque. Vocês também remaram, fizeram outras atividades?
16: Eu fiz o caiaque também. Por acaso, a gente foi sorteado, porque passou uma baleia a 5 metros do caiaque e do bote que a gente estava. A Camila ficou com medo dela dar uma assustada e nos virar para aquela água gelada, né? Mas elas são todas muito dóceis também. É assim, um animal enorme, né? Imenso, que você fica impressionado com o tamanho. Esse convívio harmônico é uma coisa que nos chamou muita atenção, né? A gente, de fato, estava integrado à natureza da Antártica ali. Todos os animais conviveram bem com a nossa presença. A gente soube respeitar o espaço deles também. É um negócio diferente. É um negócio que, inclusive, que nos educa no dia a dia também, esse respeito com o ambiente.
15: Teve algum momento da viagem, incluindo passagem de Drake na ida, passagem de Drake na volta, ondas de mais de 6 metros, expedição, baleia a 5 metros, gelo para tudo quanto é lado, iceberg. Teve algum momento que você ficou com algum medo, você ou com a Camila?
16: Ah, bicho, a gente não tem medo de nada não, cara. A gente se sentiu tão seguro no barco. O momento mais desconfortável é a passagem de Drake, que balança muito e dá um pouco de enjoo, né? Mas fora isso, medo zero. Inclusive de nadar, de mergulhar, de caminhar pelos lugares. O acolhimento é tão grande do ambiente antártico ali que eu acho que você acaba se integrando àquela natureza ali e não se sente ameaçado com nada.
15: Para a gente finalizar, você é uma pessoa que viaja bastante, conhece muitos lugares do mundo, tem um gosto, digamos, refinado. Essa viagem está entre as três melhores, pelo menos, da sua vida?
16: Ah, essa viagem vai deixar um registro na memória que vai custar sair, se é que sai, né? É, a gente estava comentando aqui, essa é uma das três viagens que estão registradas, que a gente sempre vai indicar. De fato, quem tiver oportunidade não pode perder a chance de vir conhecer a Antártica. É diferente de qualquer coisa que você já viajou para o mundo. Vai para a Europa, vai para os Estados Unidos, né? A Ásia eu não conheço ainda, mas também deve ser bem legal, diferente. Mas exclusivo mesmo é a Antártica, não tem outro lugar igual a Antártica no mundo.
15: Nassif, muito obrigado, um grande abraço. Eu espero sinceramente te encontrar em outros lugares. De repente tomar uma cachaçinha em BH, comer um negocinho em Minas, de repente no Nordeste também ou em outro lugar do mundo. Foi um prazer te conhecer. Além dessa viagem, eu vou guardar a amizade de vocês para sempre também.
16: Eu que agradeço, prazer conhecê-lo também. E se Deus quiser, a gente vai encontrar em outros lugares, porque deu liga aqui a diversão. Ainda mais que você gosta de um uísque, então vão ser bons companheiros de copo.
15: 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Converse com um agente de viagens e peça para ele procurar pelos cruzeiros oferecidos pela Veli Representações. Eu também coloquei muitas imagens, vídeos e informações no meu Instagram. Cadê o Coutinho? Vai ser um prazer enorme te encontrar no meu Insta. Cadê o Coutinho? Quer ouvir esse programa? Primeiro episódio gravado na Antártica, qualquer outro programa, tem Partiu Band News no Spotify e principais tocadores de podcast. Tem Partiu na TV, diariamente ao longo da programação do canal Band News TV. O programa de hoje teve a sonorização final do mestre José Antônio de Araújo Filho. Semana que vem tem muito mais. Tchau e até a próxima!

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1: O nosso ouvinte Davi Camargo escreve contando que tem dois gatos em casa e tem ouvido muito falar sobre plantas tóxicas para eles. Fiquei preocupado porque tem uma planta que se chama lírio da paz. Ela é perigosa para eles? Davi, essa é uma excelente pergunta e muito importante para quem divide a casa com gatos. Se você tem um gato, presta atenção. Primeiro, é importante esclarecer que existe uma diferença entre o lírio verdadeiro e o lírio da paz. Mas não importa, porque ambos são tóxicos, mas de formas diferentes. Os lírios verdadeiros estão entre as plantas mais perigosas para os gatos. Em alguns casos, uma pequena mordidinha em uma folha ou até o contato com o pólen podem causar graves problemas renais. Já o lírio da paz não costuma causar lesão renal, mas contém cristais microscópicos que provocam irritação intensa na boca e na garganta. Portanto, lírio verdadeiro e o lírio da paz não é aconselhado a ter no jardim, viu? Isso é muito importante, principalmente para aqueles gatinhos que adoram mastigar um matinho aqui e ali. Você tem dúvidas? Mande um e-mail para elbicho@bandnewsfm.com.br ou então no meu Instagram, Manu Carsten. Participe, eu espero você.
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0: 4:36 pelo horário de Brasília. Antes de girar a nossa reportagem por aqui, já desejar bom dia para o Eduardo Raja, que está em São Bernardo do Campo, comemorando temperatura nesse início, quase final de madrugada, início de manhã. Falou assim, olha, por aqui nasce uma linda temperatura gostosa de 18 graus. Ai, mas tá com as horas contadas também, hein? Não queria já antecipar, não. Mas amanhã vem friaca de novo aqui para São Paulo, região de São Bernardo do Campo também. E aí vem mais uma frente fria passando para derrubar as nossas mínimas e máximas. Então hoje, realmente, assim, uma madrugada um pouquinho mais agradável. E aí nos próximos dias, gente, é papo aí de 9, 10 graus. Tá? Então dá tempo ainda hoje, inclusive, de lavar cobertor, tirar as coisas do armário, dar aquela batidinha para dar uma arejada. Porque nos próximos dias vem friaca mesmo. E aí, até pelo menos o meio da próxima semana, nada de calor de novo aqui para São Paulo. Então aproveita essa quinta, porque amanhã, sexta e durante todo o fim de semana, a situação fica um tiquinho mais complicada. Quem também já passou por aqui para desejar bom dia foi o Edu Campos, que tá mandando um alô. E aí tem mensagem também chegando, ó, já falando, bom dia, Stephanie, tudo bem? Quero frio. É o Eugênio que tá mandando mensagem para cá. Amanhã, chega amanhã, hein? Vamos nessa, gente, girando os principais destaques por aqui, já trazendo informação direto da nossa equipe em Brasília. Com 9 bilhões a mais do que a última temporada, o governo federal lança o Plano Safra 2026-2027. Quem explica é o repórter Rafael Procópio.
1: Já está em vigor o Plano Safra para a temporada do meio de 2026 até a metade de 2027. A medida é o principal método de financiamento do agronegócio. O governo federal disponibilizou desta vez mais de 525 bilhões de reais para o crédito rural, recursos esses que podem ser usados para custeio, comercialização e investimentos gerais na agropecuária industrial. A iniciativa de financiamento deste ano teve um acréscimo de aproximadamente 9 bilhões de reais em comparação com o ano passado. Na cerimônia de lançamento, realizada nesta terça-feira no Palácio do Planalto, o ministro da Agricultura, André de Paula, defendeu o modelo.
2: O Plano Safra que lançamos hoje representa muito mais do que uma nova safra. Representa confiança, representa estabilidade, representa responsabilidade, representa um projeto de longo prazo para um país que fez da agricultura a sua maior vocação. Porque o Brasil é grande e países grandes exigem políticas públicas igualmente grandes.
1: O presidente em exercício, na ocasião, Geraldo Alckmin, afirmou que a melhora na condição da população e a intenção de aumentar os lucros do país através de exportações não são situações excludentes.
3: Nós exportamos recorde, maior exportação do agro e ao mesmo tempo tiramos

0: como compra de insumos, manutenção de rebanhos e lavouras e outros. O restante, cerca de 140 bilhões, serão para investimentos em tecnologias voltadas ao campo. Os contratantes do serviço de crédito para o agro, através do Safra, têm condições especiais de pagamento. As taxas de juros nas mais variadas modalidades variam de 8,5% a 12,5% ao ano. O Plano Safra é lançado tradicionalmente na metade do ano para acompanhar o ciclo das principais produções agrícolas que são usadas tanto para consumo interno quanto para exportação.
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0: Pátria 42, os Estados Unidos sancionam 2 brasileiros e 3 empresas paulistas por ligação com o PCC. Os detalhes com Adele Robichet.
1: O Departamento do Tesouro dos Estados Unidos sanciona 2 brasileiros e 3 empresas de São Paulo por ligação com o PCC, que os americanos consideram a maior organização criminosa do hemisfério ocidental. Os alvos principais são Vitor Henrique de Oliveira Chimada e a associada dele, Stella Stephanie Nunes Henrique de Oliveira, apontados como peças centrais de uma rede de lavagem de dinheiro que operava entre São Paulo e a Flórida e movimentou mais de 30 milhões de dólares em recursos ilícitos usando criptomoedas. A sanção bloqueia todos os bens e propriedades dos alvos no país e proíbe transações com americanos. Em janeiro, 6 membros do grupo, baseado na Flórida, já haviam sido presos pelo FBI por lavagem de dinheiro. Essa é a 3ª ação do Tesouro americano contra o PCC e a primeira desde que foi classificado como uma organização terrorista pelos Estados Unidos no início de junho.
0: Nos outros assuntos do dia, a União Europeia dá o primeiro passo para conter o que chama de concorrência desleal de varejistas online, como Shein, Temu e AliExpress. Passou a valer ontem uma taxa de 3 euros sobre importações de comércio eletrônico de baixo valor, que anteriormente entravam no bloco isentas de impostos. A medida é um revés para as plataformas que, com produtos ultra baixos, vindo sobretudo da China, vem obtendo um rápido crescimento no mercado europeu e gerando reclamações da concorrência doméstica e de formuladores de políticas públicas. As taxas serão cobradas para cada classificação dentro de uma remessa. Isso é, um pacote contendo 3 tipos diferentes de itens incorrerá em uma cobrança total de 9 euros, enquanto um pacote contendo vários itens de um mesmo tipo será tarifado em 3 euros.

0: essa do grupo B, enquanto a Argélia garantiu a classificação como uma das melhores terceiras colocadas da fase de grupos. Quem avançar enfrentará o vencedor do confronto entre Colômbia e Gana na próxima fase.
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destaque do esporte por aqui, Suíça e Argélia entram em campo na próxima madrugada, meia-noite, no estádio de Vancouver, no Canadá. O confronto vale vaga nas oitavas de final da Copa do Mundo de 2026. A seleção suíça chega ao mata-mata após terminar na liderança

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1: A saída de Michele Bolsonaro da presidência do PL Mulheres ameaça ainda mais a campanha de Flávio Bolsonaro nas eleições deste ano. Quem comenta o assunto é o colunista e âncora da Band News FM, Carlos Andreasa. Ele conversou com Luiz Megali.
2: Michele Bolsonaro deixou a presidência do PL Mulher, foi lá e mandou um post com o Antony Garotinho contando de umas surubas do Vorkar em que apareciam políticos, incluindo senadores, porque a Michele teria postado esse vídeo. Em meio a isso, Bolsonaro, Flávio, tenta atrair o eleitorado feminino, mas lá nos States, Paulo Figueiredo diz que mulher não sabe votar, a não ser que seja casada. Aí o marido ajuda. Pronto, os ingredientes estão aí.
3: Fala, Luiz Megali. Eu acho que a leitura disso aí é bastante simples, não tem a ver com 2026, não essencialmente. É uma disputa pelo protagonismo, pela liderança no que eu chamo de pós-Bolsonaro. A gente está numa primeira etapa desse processo, mas é uma disputa por espólio, por protagonismo, por gestão de propriedade, por quem vai herdar, controlar, liderar a direita hegemônica no Brasil, que é a bolsonarista. Nós estamos, portanto, falando de 2030. É como eu entendo essa disputa de projetos de poder. Michele Bolsonaro também tem um projeto de poder, assim como Eduardo Bolsonaro tem um projeto de poder. E acho que a leitura que eu faço por meio do vídeo, agora com a renúncia à condição de presidente do PL Mulher, ela faz uma aposta muito clara. Ela aposta em que Flávio Bolsonaro não ganhará a eleição em 2026. Ela está liderando um investimento no futuro que passa por uma aposta na derrota de Flávio Bolsonaro. Condição em que Flávio Bolsonaro, por óbvio, não disputaria a reeleição em 2030. Faço uma pergunta. Será que Michele Bolsonaro teria essa posição? O vídeo dela é um movimento para enfrentamento. Será que ela teria essa posição tão ostensiva? Será que ela riscaria o chão, como se diz, de maneira tão explícita, se ela acreditasse nas chances competitivas de Flávio em 2026? E com isso eu não estou dizendo que o cara não pode ganhar. Ele está na disputa, a eleição é justa, será justa. O eleitorado, a disposição do eleitorado, as cristalizações de posições indica isso, mas ela está fazendo uma aposta. Ela aposta que nessa disputa muito dura, Flávio perderá. Em certo sentido, ela puxa a fila do que pode ser, ao longo dos próximos meses, um processo de desembarque da candidatura de Flávio Bolsonaro, sempre ela se colocando à frente. Eu acho que não tem muito mistério nessa leitura das razões porque ela faz isso. Perdão, tem um projeto. Esse projeto precisa passar pela derrota de Flávio Bolsonaro. Ela se posiciona, em certo sentido se antecipa. Muita gente vê isso como um movimento de fim, de calmaria, de fim de disputa. O fato dela deixar a estrutura partidária, eu vejo como um movimento até coerente do ponto de vista político. Como é que ela vai se manter como liderança de um partido com cujo candidato indicado ela está em conflito? Sai do partido não como um fim, sai do partido não, sai da liderança de uma parte da seção feminina do PL Mulher, não como uma expressão de fim de um ciclo, mas talvez como um movimento de liberação para investir ainda mais explicitamente nesse conflito. Para isso a gente precisa ver as cenas dos próximos capítulos, mas é como eu leio, Luiz Megali.
2: Me parece que por enquanto com tiros de advertência, né? Porque, convenhamos, me maltratou, me humilhou, não chega a ser uma bomba atômica, né? Certamente Michele tem mais munição guardada no paiol. Aguardemos. Ô, Andreasa, e na vitrolinha?
3: Já que a gente está falando, no final das contas, de puro sangue, né? De uma disputa por protagonismo familiar, que é a lógica bolsonarista, pura semente. Na voz do grande Marquinhos Satã, samba de Arlindo Cruz e Assir Marques. Beijo, até mais tarde.
2: Beijo, até.

0: Nos outros assuntos, dois novos casos de sarampo são confirmados e o total de registros da doença chega a 7 nesse ano em cidades de São Paulo. Sobre esse assunto, os apresentadores Adriana Araújo e Renan Suquevicius conversaram com a diretora do Centro de Vigilância Epidemiológica do Estado de São Paulo, a Tatiana Lang, e você acompanha a partir de agora.
1: O que a gente já sabe desses casos, Tatiana?
2: Sim, nós confirmamos recentemente 5 casos de sarampo aqui no município de São Paulo. No começo do ano, nós temos confirmado 2 casos importados relacionados a viagens ao exterior. Então, esse é um momento de alerta para toda a população, principalmente os bebês que possuem de 6 meses até 11 meses e 29 dias. Aqui na capital e também no município de Guarulhos, nós estamos recomendando, é o que nós chamamos de dose zero. É uma dose no qual o bebê ele precisa ser imunizado para estar protegido até tomar a sua primeira dose aos 12 meses e a sua segunda dose aos 15 meses.
3: Sim, você falou de 5 casos na capital, mas a gente tem outros 2 casos. Esses 7 que a gente está contando como registrados, porque teve casos ali na divisa pertinho de Guarulhos, é isso?
2: Isso mesmo. Desses 5 novos casos que foram investigados e confirmados recentemente, a região onde esses casos residem é muito próximo ao município de Guarulhos. Então, é basicamente uma divisa. Então, nós temos apenas uma avenida que divide o local onde eles residem ou onde essas crianças estudam com o município de Guarulhos. E é importante lembrar também que no município de Guarulhos nós temos o nosso maior aeroporto internacional, que é o Aeroporto Internacional de Guarulhos, onde há um fluxo intenso de pessoas que vêm de países onde há casos. Então é muito importante que nós estejamos atentos, principalmente nessas regiões.
3: Sim, Tatiana, o sarampo é uma doença em que o contágio pode ser fácil. A gente viu aí que uma das pacientes confirmada com a doença é mãe de um bebê que também já tinha apresentado a doença há alguns dias. E então é importante a gente repetir as informações. Essa dose zero, para não ficar dúvida para ninguém, todos os bebês têm que tomar. Mesmo que não tenha nenhuma manchinha na pele, que não tenha aparentado uma febrezinha, é todo mundo, todos os bebês têm que tomar essa vacina, a dose zero.
2: Exatamente, é importante lembrar que o sarampo é uma doença que nós chamamos de imunoprevenível. O que é isso? Nós temos a vacina para nos proteger. Então é muito importante, principalmente para esses bebês de 6 meses a 11 meses e 29 dias que residem no município de São Paulo e no município de Guarulhos, tomem essa dose zero. No calendário básico de vacinação, a vacina está disponível para as crianças aos 12 meses a primeira dose e aos 15 meses a segunda dose. Para todas aquelas até 29 anos, nós recomendamos que tenha a comprovação de 2 doses com intervalo de 30 dias. E para aqueles acima de 29 anos, pelo menos uma dose, né, que tenha a comprovação de pelo menos uma dose. Então é importante para toda a família, né, para que se atente nesse momento. Caso tenha alguma dúvida, busque uma unidade de estar próxima da sua residência para que seja feita essa avaliação.
1: Você está falando de questões relacionadas também a estrangeiros, né, pessoas que estão fora, falou da cidade de Guarulhos, onde há o aeroporto internacional. A gente está acompanhando agora a Copa do Mundo, tem muitos brasileiros que estão no exterior, estão nos Estados Unidos, principalmente um país em que há uma dificuldade muito grande de avançar a vacinação para diversas doenças. Que riscos há no retorno dessas pessoas depois da Copa do Mundo aqui para o Brasil? Existe algum estudo, alguma previsão nesse sentido?
2: Exatamente. Antes do início da Copa do Mundo, nós já havíamos alertado a toda a população da importância de quem fosse e não tivesse pelo menos uma dose de vacina contra o sarampo que fizesse essa dose. E também o retorno para que fiquem atentos ao aparecimento de sinais e sintomas e busquem imediatamente uma unidade de saúde. É importante lembrar que no Canadá, no México, nos Estados Unidos, nós estamos com casos confirmados. Aqui na América, América do Sul também temos casos confirmados. Na Bolívia, temos casos confirmados. Então é muito importante que para todos, principalmente os viajantes que estão retornando dessa Copa do Mundo, que se atentem a isso.
1: E quais são esses sintomas?
2: Então os principais sinais e sintomas é o que nós chamamos de exantema, que são manchas avermelhadas pelo corpo, febre intensa e também sinais e sintomas de conjuntivite, os olhos avermelhados. Então é muito importante que a população se atente a esses sinais e sintomas.
3: E falando para os adultos agora, porque é claro que muitas pessoas perdem a carteirinha de vacinação, ou a família não se lembra se teve oportunidade de vacinar quando criança. Então, para os adultos, a recomendação é, se não tem a comprovação, se não tem a certeza absoluta, qual é o procedimento? Repete para a gente, para os adultos, o que nós adultos devemos fazer.
2: Exatamente. Então, para todos aqueles adultos até 29 anos que não têm ali a sua carteirinha de vacinação ou não há o registro dessa dose, por exemplo, nos sistemas de informação, a gente tem um sistema de informação do governo federal que é possível ver a sua carteirinha de vacinação caso ela tenha sido registrada. Então, é importante também que avalie. Então, essa pessoa precisa de duas doses de 30 dias. Para as pessoas acima de 29 anos é pelo menos uma dose de vacina. E outro alerta que eu gostaria de deixar são para os profissionais de saúde. Os profissionais de saúde também precisam verificar se estão ali com a sua carteira de vacinação em dia. Caso não estejam, precisam tomar duas doses também com intervalo de 30 dias.
1: Perfeito, teve uma falha aí, mas se repetiu agora, então são duas doses no intervalo de 30 dias. A Vera Lúcia pergunta, e os idosos, que atenção deve ser dada a esse público dessa faixa de idade acima de 60 anos, Tatiana?
2: Isso, é importante também verificar se esse idoso ele possui ou não uma dose também registrada, a gente precisa que tenha a comprovação. Caso não tenha, esse idoso pode tomar uma dose.
1: Muito bem. É isso, né?
3: É isso. E eu estava procurando aqui perguntas dos ouvintes. Tem mais um ouvinte perguntando, que é o Estevão. Você já perguntou dos idosos. Os adultos contaminados, eles não tinham sido vacinados. Esse é o grande destaque que justamente reforça a necessidade dos adultos irem lá procurar a carteirinha, ter certeza se vacinaram ou não, né?
2: Exatamente. É muito importante esse comentário exatamente por isso. Nós não tínhamos a comprovação de que essa mãe havia recebido pelo menos uma dose de vacina durante a vida. Então é importante que também se atentem a isso, né, para também estarem protegidos e a população no geral.
3: Tá, e aí só o serviço para as pessoas que estão nos ouvindo agora, na dúvida se estão vacinadas ou não, é só procurar o posto de saúde mais próximo.
2: Exatamente, buscar uma unidade de saúde mais próxima da residência para que a equipe de saúde faça essa avaliação e, se necessário, a aplicação da dose da vacina.
1: E ficar de olho também em outras vacinas, né, como vacina da febre amarela. A gente estava falando recentemente, inclusive, mortes aqui no estado de São Paulo, pessoas que tiveram febre amarela ou morreram em decorrência da doença, pessoas também que não tinham sido vacinadas, e é uma vacina disponível para todas as faixas, muito simples de tomar. Pode, nessa visita aí ao UBS, né, já aproveitar para tomar essa dose também, né, Tatiana?
2: É, exatamente. A vacina da febre amarela, a nossa recomendação é, para os adultos, uma dose válida para a vida toda. Então, a partir dos 5 anos, uma única dose para a vida toda. Já para as crianças, nós temos a recomendação da primeira dose meses e uma dose de reforço aos 4 anos. Então, é importante que as pessoas também se atentem, principalmente para quem reside em área de risco ou vai se deslocar agora no período de férias para fazer ecoturismo nessas regiões de mata. Então, é importante que esteja com a vacinação em dia também, contra a febre amarela.
1: Muito bem, Tatiana Lang, diretora do Centro de Vigilância Epidemiológica do Estado de São Paulo, muito obrigado pelos esclarecimentos aqui a quem nos acompanha.
2: Imagina, eu que agradeço. Então é importante lembrar que todas as vacinas, elas são seguras e eficazes, estão disponíveis em todas as unidades básicas de saúde pelo São Paulo. Muito obrigada e boa tarde a todos.
3: É isso, muito obrigada. Importante reforçar isso sim, para que as pessoas se conscientizem, busquem aí a carteirinha de vacinação, procurem a unidade de saúde, coloquem essa carteirinha em dia. Sarampo é uma doença grave, né? Uma doença que o contágio é fácil e é uma doença que pode matar, inclusive. Então, você precisa ficar atento, por isso esse apelo aí. Bebês, dose zero. Bebês de 6 meses a 11 meses e 29 dias. Então, esses bebês têm que tomar a dose zero. É uma dose anterior ao calendário que era considerado oficial. Depois, vem as doses nas idades que já era estabelecido antes, 12 meses e no 15º mês de vida. Então, você tem um bebezinho aí, já vai com ele para a unidade básica, aproveita e já confere também se você está com a vacinação em dia.

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0: 5:02. Bom dia, bom dia, bom dia. Muito bom dia para você, ouvinte aqui da Band News FM, sintonizado conosco nesse começo de manhã, quinta-feira, dia 2 de julho de 2026. Eu sou a Luana Pereira e até às 7 horas da manhã estou por aqui para trazer muita informação para você, para muita prestação de serviço, para ler a tua mensagem e também, claro, para estar aqui falando sobre os principais assuntos do Brasil, do mundo, de olho na economia, de olho em política, em cultura e também de olho na Copa do Mundo. Daqui a pouquinho, às 6 horas da manhã, Fábio França se junta aqui ao time do Expresso São Paulo para trazer os principais destaques, o termômetro de tudo que está acontecendo nos Estados Unidos, Canadá e México para essa Copa do Mundo. Eu te convido a mandar mensagem aqui no 999-5925, que é o número da central de ouvintes Ricardo Boechat. Aquele que você pode falar como é que tá o seu caminho pelo transporte sobre trilhos, para falar como é que tá o seu caminho pelas ruas e avenidas e também pelas rodovias que cortam São Paulo. A gente conta com a sua participação, a gente quer o seu bom dia. Para você que escuta a gente pelas ondas do rádio, você que tá aí com o seu fone de ouvido, ouvindo a gente pelo aplicativo Band Play ou pelo nosso site bandnewsfm.com.br, ou para você que nos acompanha com imagens pelo YouTube, onde você também pode mandar mensagem lá no chat, ou para você que acompanha pelas redes sociais. Estamos no X, Facebook, e também estamos na sua televisão LG, canal 131 LG Channels, ou na sua TV TCL. Claro que eu não estou sozinha, estou com ela, Carolina Ercolim. Bom dia para você, quintou, com lua linda no céu.
1: Hoje eu vi, Luana Pereira. Bom dia para você, bom dia aos nossos ouvintes. Quarto minguante, lua bastante brilhante aqui sobre nós, tá bem em cima da nossa cabeça aqui no Grupo Bandeirantes de Comunicação. Geralmente eu esqueço, hoje a Luana fez a gentileza de me lembrar, então eu também faço a gentileza de lembrar para você. Olha, às vezes a gente acorda tão atarefado, vai fazer as coisas e tal. E é isso, né? Vale a pena olhar e tal. A gente faz parte aqui desse mundo, mais um dia e tal, vamos seguir em frente. Mais uma vez, bom dia para você que está conosco. Quinta-feira chegou, 2 de julho de 2026. Um prazer estar com vocês aqui no Expresso São Paulo. Também de olho nas nossas mensagens dos ouvintes. A Valdirene e o Zé já estão por aqui. É, tem o nosso ouvinte que está falando do Tatuapé, o instrutor tecnológico robot. Acho que ele não tem o nome ali assinado. Bom dia, instrutor. Tá falando aqui sobre os jogos de ontem, muita emoção, né? Meu Deus do céu.
0: Jogaços.
1: Aqui jogaços. O nosso ouvinte Fábio também amanhã indo pro México. Opa, vai ver a seleção que não toma gol de jeito nenhum. Cristina, da Zona Norte, bom dia, queridas. Bom dia para você.
0: Bom dia, Cris.
1: Daniel Jatobá, de Calcaia do Alto, já tá conosco. Cafezinho com bolo de cenoura.
0: Ai, que delícia.
1: A Norma da Climação tá oferecendo. Eu quero, hein,
0: Eu
1: Norma?
0: Quero.
1: Tá, nossa, pegaria aqui demais. Ó, também mensagem da nossa ouvinte Júlia, de Uberaba, que também tá conosco aqui nessas manhãs. É isso, gente. Obrigada pela companhia. Vamos juntos, contando aqui com as mensagens de vocês para iniciar mais um dia e mais um Expresso São Paulo.
2: Confiança é para os fortes, para os determinados.
1: E vamos falar de Copa do Mundo. Em dia de viradas, Inglaterra e Bélgica sofrem, mas se classificam. Jogos, assim, espetáculos para a gente assistir ontem, realmente. Os Estados Unidos também garantem vaga. E um resumo do dia, quem traz para a gente é o Yuri Queiroga.
3: A partida entre Portugal e Croácia será o grande destaque desta quinta-feira de Copa do Mundo. O duelo coloca frente a frente os craques Cristiano Ronaldo e Luka Modric, que podem disputar a última partida da carreira em mundiais. A bola rola às 8 da noite em Toronto, no Canadá, com transmissão da Band News FM logo após o É da Coisa, na voz de Silva Júnior. Antes, às 4 da tarde, tem Espanha e Áustria, com narração de Jussier Cunha, em Los Angeles. Já à meia-noite de sexta, Suíça e Argélia se enfrentam em Vancouver, no Canadá. Ontem, a Inglaterra contou com o artilheiro Harry Kane para virar sobre a República Democrática do Congo e vencer por 2-1, avançando para enfrentar o México. A Bélgica, na prorrogação, derrotou o Senegal por 3-2, também de virada, e vai enfrentar os Estados Unidos, que bateram a Bósnia e Herzegovina por 2-0.
0: E daqui a pouco, às 6 horas da manhã, o Fábio França se junta aqui ao time que está em São Paulo. A gente faz metade em São Paulo, metade Estados Unidos, uma coisa meio station, mas é Expresso São Paulo. para falar sobre Copa do Mundo, sobre os jogos e as quartas de final que já começam a se movimentar. E tem jogo do Brasil domingo, então tem muita informação de futebol e Copa do Mundo aqui na Band News FM. Em outros destaques, o Departamento do Tesouro dos Estados Unidos sanciona 2 brasileiros e 3 empresas de São Paulo por ligação com o PCC. O primeiro comando da capital é designado pelo país norte-americano como a maior organização criminosa do hemisfério ocidental. Os alvos principais são Victor Henrique de Oliveira Chimada e a associada dele, Stella Stephanie Nunes Henrique de Oliveira. Eles são apontados como peças centrais de uma rede de lavagem de dinheiro que operava entre São Paulo e a Flórida. Esse grupo teria movimentado mais de 30 milhões de dólares em recursos ilícitos usando criptomoedas. A sanção bloqueia todos os bens e propriedades dos alvos nos Estados Unidos e proíbe transações com pessoas e empresas do país. Em janeiro, 6 integrantes do grupo baseado na Flórida já haviam sido presos pelo FBI por lavagem de dinheiro. Essa é a terceira ação do Tesouro dos Estados Unidos contra o PCC e a primeira desde que a facção foi classificada como uma organização terrorista pelo país.
1: Seguem as investigações após um atentado contra um agente da Rota no ABC Paulista, Augusto Vale.
4: A Polícia Civil de São Paulo vai investigar se um suspeito morto pela PM teria participado do atentado contra o agente da Rota, Ronilson Pimentel dos Santos. Segundo a Secretaria de Segurança Pública, um homem trocou tiros na zona leste da capital paulista durante a abordagem ontem de manhã. De acordo com as autoridades, a polícia chegou até o suspeito por meio de informações fornecidas pelo Disque Denúncia. A investigação aponta que um Renault Logan branco, que estava com o homem morto, foi utilizado no atentado contra o PM da Rota. As equipes agora analisam imagens de câmera de segurança para descobrir se o carro foi utilizado no planejamento e se já estava circulando pela cidade. O oficial da Rota permanece internado no Hospital Estadual Mário Covas, em Santo André. Em boletim divulgado ontem, a PM informou que ele apresentou melhora clínica com redução da necessidade de medicamentos para manter a pressão arterial e boa resposta ao tratamento neurológico.
0: Com mais de 15 anos de atraso, a linha 6 laranja do metrô será inaugurada hoje. Explica aí, Matheus Jung.
5: De maneira parcial, a operação da linha 6 laranja do metrô está marcada para começar às 10 horas da manhã desta quinta-feira. Neste primeiro momento, serão 6 paradas: João Paulo I, Freguesia do Ó, Santa Marina, Água Branca, Sesc Pompeia e Perdizes. O trecho tem aproximadamente 5 quilômetros e vai conectar a Zona Norte à Zona Oeste da cidade. Nesta fase de testes, o intervalo entre os trens será de 19 minutos, não haverá cobrança da passagem e as estações vão funcionar de segunda a sexta, das 10 horas da manhã até as 3 horas da tarde.
1: Chega a 2.295 o número de mortos em decorrência dos terremotos que atingiram a Venezuela na semana passada. O último balanço oficial foi divulgado ontem pelo presidente da Assembleia Nacional do país sul-americano, Jorge Rodrigues. O número de resgates tem caído drasticamente. Nos 2 primeiros dias após os tremores, mais de 5 mil pessoas foram retiradas com vida dos escombros. Na segunda, esse número caiu para apenas 4 sobreviventes.
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1: Hoje a Stephanie Toso vai trazer pra gente a previsão do tempo, né? A gente sabe que tá chegando aí uma frente fria, mas deixa eu dar só uma olhada aqui na capital paulista. A gente tem 19 graus na região central, 8 graus na Capela do Socorro, 11 graus em Barragem, 14 graus em Itaquera e na Zona Oeste, Pirituba, 14 graus também. Conta aí, Stephanie.
7: Hoje mais um dia sem previsão de chuva em São Paulo, com destaque para o tempo extremamente seco e para as altas temperaturas. Apesar desse início de manhã com vento mais gelado, a máxima sobe de forma rápida e hoje pode alcançar os 27 graus na capital paulista, com sol aparecendo e com pouca presença de nuvens no céu. Não tem previsão de chuva na cidade e nos municípios do interior. No litoral, a quinta vai ser marcada por bastante variação de nebulosidade. Não chove e as temperaturas podem subir até os 25, 26 graus. No interior paulista, esquenta um pouco mais e municípios como Presidente Prudente, Araçatuba, já podem ter calor de 29 graus. Destaque no período da tarde para baixa umidade relativa do ar. Hoje todo o centro-norte e leste paulista pode ter umidade até abaixo dos 30%. Amanhã, o deslocamento de uma nova frente fria em alto mar provoca o aumento de nuvens e a condição para chuva fraca entre o litoral e a região metropolitana. E o destaque para o final desta semana é a queda significativa de temperatura, com máximas que até o sábado não devem ultrapassar os 16 graus.
1: Cinco horas 12 minutos. No primeiro dia de aumento do preço dos pedágios em estradas paulistas, ouvintes estranharam o reajuste acima do anunciado, né? A gente falou desse assunto ontem aqui no Expresso São Paulo. Segundo a Agência Reguladora de Transporte de São Paulo, na maioria das concessionárias, a tarifa subiu 4,7%, índice que corresponde à variação acumulada do IPCA entre junho de 2025 e maio desse ano. Mas motoristas reclamam que o reajuste aplicado foi maior que o da inflação, por exemplo, na rodovia Ayrton Senna. A Kerly, que passa todo dia pelo pedágio de Itacoaquecetuba, pagava até esta terça-feira R$ 5,70. E aí, nesta quarta, primeiro dia, pagou 40 centavos a mais, um salto de 7%, quase o dobro do anunciado pela Artesp.
6: E hoje nós se assustamos, eu e meu esposo, quando a gente foi chegando na praça de pedágio, que a gente passa pela cobrança automática, e eu falei, esposo, aumentou o pedágio, foi para 6,10. Ontem nós pagamos 5,70. Nisso eu me deparei que tinha uma fila imensa nas cabines para passar. Não sei se as pessoas estranharam o valor do pedágio também. Por média, por semana, nós gastamos R$ 57 de pedágio e de volta por mês mais de R$ 230. Vamos ver o que as nossas autoridades falam, né? Obrigada.
1: É, a gente procurou a Artesp, que é a Agência Reguladora de Transporte, que é quem organiza, autoriza esse aumento de pedágio anual aqui no estado de São Paulo. Não respondeu o contato da Band News FM. O pedágio mais caro do país continua sendo o do Sistema Anchieta Imigrantes, que subiu 4,91%. E com isso, o preço foi de R$ 38,70 para R$ 40,60. Lembrando que no caso da Anchieta ainda, a gente está na expectativa da autorização também pela Artesp da operação do Free Flow por ali, porque aí vai ser a inativação das cabines de pedágio. E esse pedágio vai ser dividido em dois, essa tarifa, né? Então vai ser R$ 20,30 e 30 centavos. Mas por enquanto, como tem tarifa cheia, o motorista está pagando a mais cara do país aqui, R$ 40,60. Após o Free Flow, vai ser metade para cada sentido.
0: A gente volta o olhar agora para um país aqui da América Latina, Venezuela. Autoridades venezuelanas atualizam para 2.295 o número de mortos nos terremotos que atingiram o país na última quinta-feira. Passada uma semana dessa tragédia, outros milhares estão sem saber onde voltarão a viver. Muitos estão espalhados por abrigos, parques e também pelas ruas. Em La Guaira, uma das regiões mais afetadas pelos tremores, os abrigos reúnem muitas histórias, em geral trágicas. Jenny Sanches conseguiu sobreviver com o filho mais velho e o marido, mas o caçula não escapou.
8: Tinha uma palavra muito bonita.
9: Minha filha dizia palavras lindas nos momentos difíceis. Quando eu passava fome, quando eu estava desempregada, ela sempre me dizia, mamãe, tenha fé, é isso que eu estou tentando.
0: Outros seguem se recuperando das marcas deixadas pelos tremores. O Diosdado Salinas ficou soterrado e escapou com a ajuda da mãe e dos vizinhos dele.
10: De repente tudo começou a tremer e eu caí. Fiquei debaixo dos escombros, aí comecei a gritar e eles me ouviram, graças a Deus.
0: Quase 6.500 pessoas foram resgatadas em todo o país. Doris Romero está decidida a permanecer no abrigo em La Guaira até que encontrem a filha dela, que está desaparecida.
11: Eu saí de casa por só 20 minutos e ela me disse, mamãe, quando você voltar, me traga um pouco de pão. Vou te contar uma coisa, eu não perdi a fé.
0: Em Playa Grande, moradores denunciaram policiais que estariam roubando dinheiro dos escombros. 4 agentes foram presos, segundo a corporação. Eles serão expulsos e irão a julgamento.
1: Agora são 5h16, a perseguição virtual contra mulheres dispara no país, com crimes que vão de mensagens com ameaças até manipulação de imagens usando inteligência artificial. O Ligue 180 agora oferece apoio para ajudar no encaminhamento de denúncias desse tipo também. A Roberta Scherer vai trazer informações para a gente sobre esse assunto bastante importante, especialmente para as mulheres, mas não só, porque qualquer pessoa pode denunciar.
12: Depois de ser agredida pelo ex-namorado, essa mulher que fala sem ter a voz identificada, terminou o relacionamento e denunciou o agressor à polícia. A justiça determinou uma medida protetiva contra ele, só que a vítima passou a ser perseguida pelo homem na internet.
13: Eram sempre ameaças por mensagens de Pix de 1 centavo pelo banco, pedindo para desbloquear, que ele precisava de ajuda minha, porque senão ele ia continuar fazendo a mesma coisa. Eu tentava entrar em redes sociais minhas e adicionava vários números de chip para entrar em contato pelo WhatsApp.
12: O criminoso acabou preso por violar as restrições da medida protetiva. O Ligue 180 passou a receber denúncias de crimes contra mulheres no mundo virtual e está ampliando a orientação às vítimas. Só nos 5 primeiros meses desse ano, a central registrou um aumento de 188% nas ocorrências. São casos de estupro virtual, invasão de contas em redes sociais, extorsão sexual e violência psicológica praticada por meio da manipulação de imagens com inteligência artificial. O Ministério das Mulheres firmou um acordo de cooperação técnica entre os estados e o Ligue 180. O objetivo é padronizar procedimentos e garantir o compartilhamento de dados. 9 estados não assinaram, incluindo São Paulo, que concentra o maior número de casos de violência contra mulheres no país. A advogada especialista em direito da mulher, Daniele Acamini, explica o porquê disso ser importante.
14: A partir do momento que alguns estados, principalmente os que lideram o índice de denúncia, não assinam esse acordo, a gente fica com um ponto cego, porque a gente não sabe o que aconteceu com essa mulher depois que a denúncia foi encaminhada para o estado.
12: Ao discar 180, a vítima fala com atendentes treinadas, que vão ouvir a denúncia e encaminhar o caso às autoridades. Além disso, a mulher recebe orientações sobre como preservar provas.
14: Porque tem alguns detalhes que, para gente que não entende tecnologia, parece irrelevante, mas que você compromete a cadeia de custódia dessas provas.
12: Vale lembrar que o 180 recebe denúncias, mas para crimes que estão acontecendo naquele momento, como uma agressão ou ameaça, a vítima deve acionar a polícia através do 190.
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0: Eu já tô vendo o trânsito carregado na Regis Bittencourt para quem vem no sentido de São Paulo.
1: Já?
0: Cadê os ouvintes que estão na Regis Bittencourt no sentido de São Paulo, sofrendo já para sair ali da região de Tapsirica da Serra, já na chegada a Embu das Artes? Tem aquele trânsito que a gente costuma falar desse trânsito aqui que vai até a região ali do Rodoanel. Hoje ele tá passando um pouquinho do Rodoanel. Então são 2 trechos de congestionamento. Tem um maior para quem sai de Tapsirica da Serra já na chegada em Embu das Artes e um trecho curto ali depois da passagem pelo Rodoanel. Nesse momento, Carolina Ercolim, é o único ponto de congestionamento, não vou nem acordar o Martinho, que está realmente atrapalhando o caminho do motorista. É claro que o caminho aqui está sempre, sempre, sempre aberto para você. Manda sua mensagem, manda seu áudio, 999-592-100. Número da central de ouvintes, Ricardo Boechat, dando uma passada também aqui pelo transporte sobre trilhos. De acordo com a informação oficial das concessionárias e do metrô de São Paulo, operação normalizada nas linhas do metrô, CPTM, Motiva, TIC Trens, tudo normal, intervalos por enquanto regulares. A gente aguarda a sua mensagem no 999-592-100. Lembrando que a sua mensagem pode sim ajudar outros ouvintes, então a gente espera você aqui.
1: São 5h21, seguimos por aqui girando informação para você seguir bem informado nesta quinta-feira aqui no nosso Expresso São Paulo. Falando da eliminação da Holanda na Copa do Mundo, após a derrota nos pênaltis para o Marrocos e desencadeia mais um episódio de racismo. Os jogadores negros, Quinten Timber, Justin Kluivert e Crescêncio Somerville, foram alvos de uma enxurrada de mensagens de teor racista nas redes sociais. Eles desperdiçaram as cobranças na disputa contra o país africano. E devido aos ataques, os três atletas foram obrigados, inclusive, a desativar os comentários nas contas oficiais nas redes sociais. Diante do episódio, o ex-jogador e ídolo do jogador do futebol holandês, o Clarence Seedorf, que também é negro, utilizou as redes sociais para publicar um manifesto. Ele traçou um paralelo com o que ocorreu com a seleção da Inglaterra na final da Eurocopa contra a Itália. Na ocasião, atletas negros também foram hostilizados por terem perdido pênaltis.
0: Isso é mais um caso de racismo dentro do esporte, né? A gente vê, a gente não pode normalizar essas situações, porque a gente aqui como brasileiro vê repetidos episódios com Vinícius Júnior, as pessoas literalmente gritando dentro dos estádios, bonecos enforcados dele lá na Espanha. E aí a gente tem também na Copa do Mundo, o que deveria ser a maior Copa do Mundo, 48 seleções, já passando aí das oitavas de final, e aí a gente tem ataques racistas a jogadores de futebol, mais um caso, né? É mais um caso. E aí a gente tá. Parece que a gente normaliza isso, porque é mais um caso de racismo. São agora três pessoas sendo hostilizadas nas redes sociais. E o racismo, ele não pode ser normalizado. O racismo, ele não deve ser normalizado. O racismo deve ser combatido. Então, é um episódio muito triste. A gente vê que o esporte acaba tornando as pessoas violentas e ruins a esse ponto. Em outro destaque, na primeira agenda pública após o afastamento da liderança do governo no Senado, o presidente Lula chama Jax Wagner de companheiro de longa data. De Salvador, quem traz mais detalhes é o David Cardoso.
16: Em meio à crise envolvendo aliados do PT na Bahia, o presidente Lula cumpre agenda no estado ao lado do senador Jax Wagner. O ex-líder do governo no Senado acompanhou nesta quarta a agenda presidencial durante a inauguração do Hospital Estadual do Litoral Norte no interior baiano. Wagner nega suspeitas após ser alvo de uma operação da Polícia Federal que investiga supostas irregularidades envolvendo o Banco Master. Lula também participou do ato simbólico de início das obras da ponte Salvador-Itaparica.
1: 151 mandados de prisão temporária e 169 de busca e apreensão são cumpridos em seis estados numa operação contra o PCC. Do total, mais de 50 foram cumpridos em São Paulo. Operação Coluna Sul foi deflagrada ontem. Os suspeitos estariam envolvidos na prática da organização criminosa, tráfico de entorpecentes, associação para o tráfico, homicídios e porte ilegal de armas de fogo. Os materiais apreendidos durante as diligências são encaminhados à Polícia Científica de Santa Catarina, que realizará os exames periciais necessários.
0: Uma dupla é presa em central de golpes contra beneficiários do INSS na Zona Leste de São Paulo. Detalhes com Arthur Coelho.
17: A polícia de São Paulo faz buscas para tentar prender mais três pessoas envolvidas em uma central de golpes contra beneficiários do INSS. Na terça-feira, a PM prendeu dois homens e desarticulou o esquema criminoso que funcionava num imóvel localizado no Jardim Planalto, Zona Leste da capital. Os criminosos tinham como alvo principalmente idosos, com o objetivo de contratar empréstimos fraudulentos e falsificar cartões de crédito. Dentro da construção, os policiais localizaram uma estrutura montada para a prática dos golpes com computadores, celulares e outros equipamentos de informática. Uma parte da quadrilha conseguiu fugir após a chegada dos agentes.
1: A Ecovias inaugura uma nova área de escape para caminhões na Via Anchieta. Os detalhes com o Marcos Rocha.
18: A Via Anchieta passa a ter uma terceira rampa de escape na altura do quilômetro 46 da Pista Norte, em São Vicente. Assim como as outras duas, ela é posicionada em locais onde caminhões e outros veículos pesados podem sair da pista de circulação caso tenham problemas mecânicos. Materiais como britas são colocados na área, que tem extensão de 200 metros. A rampa é projetada para quando a rodovia estiver operando no sentido litoral. Outras vias, como a Regis Bittencourt e estradas no Paraná, possuem áreas de escape semelhantes.
0: 5h26... A gente troca o assunto aqui na Band News FM, porque o número de casos de sarampo registrados neste ano sobe para 7 no estado de São Paulo. O Centro de Vigilância Epidemiológica investiga o avanço da doença após a confirmação de mais duas ocorrências esta semana ali na região de Guarulhos. A maioria dos pacientes é de bebês com idade entre 6 meses e 1 ano. E aí, por causa disso, as autoridades de saúde fazem um apelo aos pais. A diretora do Centro de Vigilância Epidemiológica do Estado, a Tatiana Leng, reforça a importância da chamada dose zero da vacina tríplice viral.
19: Esse é um momento de alerta para toda a população, principalmente os bebês que possuem de 6 meses até 11 meses e 29 dias. Aqui na capital e também no município de Guarulhos, nós estamos recomendando, é o que nós chamamos de dose zero. É uma dose no qual o bebê ele precisa ser imunizado para estar protegido até tomar a sua primeira dose aos 12 meses e a sua segunda dose aos 15 meses.
0: Então fique atento aos sinais. Os primeiros sintomas do sarampo incluem febre alta, tosse seca, coriza e conjuntivite, além daquele mal-estar geral. Além do avanço, o local alerta para surtos internacionais da doença também preocupa aqui o governo paulista. Quem vai viajar deve atualizar a carteira de vacinação pelo menos 15 dias antes do embarque. A diretora do CVE, Tatiana Leng, faz o mesmo alerta para quem está desembarcando em solo paulista.
19: Antes do início da Copa do Mundo, nós já havíamos alertado a toda a população da importância de quem fosse e não tivesse pelo menos uma dose de vacina contra o sarampo que fizesse essa dose. E também o retorno para que fiquem atentos ao aparecimento de sinais e sintomas e busquem imediatamente uma unidade de saúde. É importante lembrar que no Canadá, no México, nos Estados Unidos, nós estamos com casos confirmados. Então é muito importante para todos, principalmente os viajantes, que se atentem a isso.
0: A preocupação das autoridades faz sentido quando olhamos para os números. Atualmente, a cobertura vacinal contra o sarampo em São Paulo está abaixo do ideal. São pouco mais de 85% de imunizados na primeira dose e apenas 72% na segunda dose.
1: 5h28, seguimos recebendo as mensagens aqui dos nossos ouvintes que conversam conosco, falando sobre as notícias do dia. Tem aqui o Rogério Machado falando do pedaço dele ali. Ele falou que domingo o jogo do Brasil está causando com os evangélicos, porque o jogo geralmente é na hora do culto, às 5 da tarde. E aí ele falou que entre o pessoal que está conversando com ele ali, desse meio, há essa discussão, né, sobre um jogo do Brasil cair bem nesse horário. Também o nosso ouvinte... Final de telefone 7430, a Kerli. A Kerli, aliás, que reclamou ontem, né, Kerli, sobre o preço mais caro ali do pedágio.
0: Tá de olho, hein?
1: Ela passou ali pela Ayrton Senna, tomou um susto ali com o marido dela. A gente ouviu mais cedo aqui falando do preço do pedágio, que foi para 6,10, era 5,70. Foi mais de 5% de aumento do que a Artesp tinha avisado que ia acontecer. Tomou um susto lá. A gente até perguntou para a Artesp o que tinha acontecido. Ainda não tivemos nenhum retorno. E esse é um outro assunto, né? Para quem estiver circulando aí pelas estradas paulistas... tiverem tomado um susto, se o preço não foi mais ou menos o que você estava imaginando, né, esses 5%, pode mandar mensagem para a gente, 999-592-100.
0: É isso. 5h30 agora, a gente vai direto acenar ali para os nossos amigos do Rio de Janeiro.
15: Ponte Rio-São Paulo.
1: Bom dia, Rio de Janeiro. Como estamos?
0: Bom dia.
20: E aí, tudo bem? Tudo
21: e
20: bem,
21: aí, pessoal?
20: Meninas? Bom dia.
21: Tudo bem? Bom dia.
0: Bom tudo dia, certo. Tudo bem aqui.
1: Temos uma lua bonita, bem brilhante.
0: Agora nós somos 3 luas bonitas.
1: É verdade. Nossa, que horário, hein?
21: É verdade.
1: Mas uma lua bem brilhante. Quem estiver aí circulando a céu aberto, vale a pena dar uma olhadinha. Tá em quarto minguante, tá bastante representativa ali no céu. Não tem nuvem, né? Então tá mais fácil. Aqui a temperatura tá agradável, na marca dos 15 graus. Vamos aos 27 hoje. E pelo jeito vai ser, acho que é o último dia mais quentinho, que amanhã a previsão do tempo é de virar por aqui e por aí.
20: Aqui ficou abafado durante a madrugada, né, Zé? Eu falei com o Zé que estava até quente para essa época do ano.
21: É, a máxima prevista para hoje de 33 graus, sem previsão de chuva. E realmente, hoje estava... Até para dormir foi um pouco mais, né, aquele calor, né? A gente
0: cobertou
21: acordou...
0: Cobertou só no pé.
21: É, sentido... Exatamente isso. Eu não consigo dormir sem ventilador. Então, até com frio, Nossa. Eu boto aquele para ter o barulhinho do ventilador. Não, agora, não, então, não. Quando tá Vira calor aí, que eu aproveito e boto aquele turbo.
0: Eu sou igual. Viro pra parede, senão não tem assim, condição. Só o barulhinho do ventilador, aquilo ali é paz.
1: Gente, paz é o silêncio, né? No caso.
20: Ai, não, eu durmo com também.
1: Gente, o que tá acontecendo? Eu sou a única aqui que não dorme com ventilador.
20: Eu acho que muita gente dorme com ventilador só pra ter a companhia do barulho.
21: Até porque eu fico com medo de alguém aparecer assim no quarto, sabe? Aquele negócio de filme de terror. Aí eu preciso ter algum barulho, porque se ficar aquele silêncio, eu escutar alguma coisinha assim, eu já olho pro outro lado pra ver se tem alguma coisa. É muito filme de terror.
1: Gente, que curioso isso. Não sei se vocês estão bem, não. Não sei.
20: Não, o Zé, aí ele foi um Zé pouco além, assim. Eu não tenho preocupação,
1: não. Não chega tanto, né, Lu? É, essa é boa.
0: Gente, o que tá dando medo aí pessoal. No Rio de Janeiro é a situação do transporte sobre trilhos, né? Como é que tá a situação por aí?
20: Na verdade, é dos ônibus, né?
0: Dos ônibus.
20: A greve, a greve parou, deu uma pausa. Foi suspensa até segunda-feira. Os motoristas de ônibus ainda não entraram em um acordo com as empresas de ônibus, mas eles estão em negociação. A boa notícia é que a greve está suspensa até segunda-feira. Hoje os ouvintes já estão participando, falando que os pontos não estão lotados, que os ônibus estão circulando. Eu vi ônibus nas ruas vindo aqui para o Grupo Bandeirantes de Comunicação. Então, hoje, situação, pelo menos por enquanto, de normalidade.
21: Né? Isso estava realmente atrapalhando o transporte sobre trilhos, né, Lu? Porque ficava sobrecarregado. A gente ontem falou de problema no metrô, nos trens também, porque falta de ônibus, a galera vai toda para esses outros transportes e acaba sobrecarregando. Às vezes dá problema até em dia comum, então quando tem um problema desse fica ainda pior. A gente recebeu mensagem do nosso ouvinte Marcelo Lino, agora há pouco, que passou pela Avenida Brasil. Nos últimos dias a gente estava falando sobre os pontos de ônibus que estavam lotados, para quem estava passando já nesse horário vendo essa situação. Hoje ele passou, falou que está bem mais tranquilo, então já acalma quem tem que sair para trabalhar agora.
1: Sobre transporte público ainda, queria puxar a sardinha aqui para São Paulo para falar sobre inaugurações de metrô, né? Porque sempre é um frenesi quando tem algum tipo de expansão da linha metroferroviária aqui de São Paulo. E hoje a gente vai ter um anúncio importante, um anúncio não, né? Uma entrega importante, depois de quase 20 anos de atraso, que é a linha laranja. São 6 estações que vai ligar a zona oeste à zona norte da capital paulista. E aí, com isso, a gente já também teve uma estação inaugurada na linha 17 Ouro, agora na terça-feira. Né, a gente sabe que o governador aqui de São Paulo, Tarcísio de Freitas, está correndo aqui para fazer algumas inaugurações, porque a partir da semana que vem já não vai poder fazer agendas, porque ele é pré-candidato ao governo de São Paulo. Então tem essa questão que concentrou muita coisa numa semana, mas é interessante pensar que com essas inaugurações, a capital paulista vai ter 115 quilômetros de rede metroviária e 105 estações. Então, 115 quilômetros de extensão e 105 estações. E aí, com isso, a gente coloca num patamar que a gente está aqui, segundo o levantamento, ultrapassando Milão, na Itália, que conta com 111 quilômetros, chegando, então, ao lugar de 57 na lista do ranking de cidades dotadas com os maiores sistemas metroviários do mundo. O número também consolida São Paulo como a dona de uma das maiores malhas da América Latina, atrás apenas de Santiago, no Chile, aqui pertinho, 149 quilômetros, e Cidade do México. E aí, com exceção de Moscou, capital da Rússia aqui, que ocupa o nono lugar no ranking com 535, aí é de uma outra grandeza, todo o top 10 é composto por cidades da China. Né? Então, é encabeçada por Pequim, que aí tem 891 quilômetros de malha. É uma coisa impressionante. Aqui a gente começou a ter metrô a partir da década de 70. Aí, no Rio de Janeiro, como é que o carioca se locomove sobre trilhos? Como é que está a malha em relação à possibilidade de expansão também?
20: Estava até pesquisando aqui a extensão do metrô aqui no Rio de Janeiro. Nós temos 3 linhas, né? Duas são praticamente paralelas às linhas 1 e 2, Mas são linhas muito importantes assim para o deslocamento, principalmente da Zona Norte para o centro da cidade, para a Zona Sul também. E depois da Olimpíada, tivemos a expansão com a linha 4 para a Zona Oeste da cidade. Tem uma promessa muito antiga de levar o metrô para outra cidade, para a região de São Gonçalo, para a região de Niterói também, mas isso é um sonho muito antigo, de décadas aí. Tem muito tempo que só se fala nisso, né? A promessa que temos mais próxima é de inauguração da Estação da Gávea, que tem uma década também que está para ficar pronta e não fica. E agora a próxima previsão é no segundo semestre de 2028. Agora, em termos de extensão, estava procurando aqui, metrô do Rio de Janeiro bem menor, né? As linhas 1, 2 e 4 tem aí mais ou menos de 56 a 57 quilômetros de extensão. Zé usa bastante o metrô, né?
21: Uso bastante. E essa que a Lu tá falando, que iria até São Gonçalo, seria um projeto, né? Os moradores de Niterói, principalmente, pedem muito.
20: É um sonho,
21: porque tá cada vez mais sobrecarregada a ponte Rio-Niterói. Exatamente. A alternativa é a barca, mas também fica lotada a barca, né? Principalmente em alguns horários. A gente até falou recentemente sobre problema ali na hora da partida da barca com relação ao horário, estava atrasando muito, algumas pessoas reclamando sobre isso, ou seja, está muito sobrecarregado tanto a ponte quanto a barca, então isso é um sonho, principalmente dos moradores de Niterói, que todo dia, imagina, todo dia vocês ficaram presos no engarrafamento para vir trabalhar, principalmente naquele horário ali das 7, 8 horas da manhã.
20: É muito triste, é um trajeto que você faz mais ou menos em 13 minutos, né? O tempo de travessia normal da ponte, dos 13 quilômetros da ponte é de 13 minutos. E aí, quando tem um feriado tipo Carnaval, Réveillon, que muita gente vai para a região dos lagos e precisa usar a ponte, o tempo de travessia fica em 1h30.
1: É. Nossa.
20: É assim, é um sofrimento absurdo, sabe? E você não tem alternativa.
1: Não, e essa questão do transporte metroviário, ele é interessante porque com o passar do tempo, ela vai ficando mais difícil de ser ampliada, no sentido de que desapropriação vai ficando mais cara, porque as cidades ficaram mais adensadas. Quando você já tem as primeiras estações, vai precisar cavar sempre mais fundo. No caso, por exemplo, hoje, essa linha laranja vai ter uma das estações mais fundas. São mais de 60 metros para baixo. Então, você tem que... Vai passar embaixo de outras linhas que já estavam instaladas ali. Então, você tem que cavar um pouco mais fundo. Tem a questão do solo, porque aí você tem atrasos em relação à movimentação, a fazer estudos geológicos que nem sempre são tão precisos por conta da profundidade. Então, isso vai atrasando obras. Essa aqui demorou quase 20 anos para sair de atraso, né? Não é nem do que estava sendo previsto. Então, são dificuldades que vão se colocando ali, porque você vai precisar desembolsar muito mais dinheiro, então você precisa não só de dinheiro, os recursos, né, do próprio governo, de prefeitura, mas de empresas privadas que vêm e injetam dinheiro aqui, então essa expansão está ficando sempre cada vez mais difícil. Então, por isso que o paulistano hoje está celebrando aqui, até a Carla, né, que mora lá perto, tá ontem falando aqui no nosso jornal, que estava feliz porque estava chegando uma estação de metrô. É meio essa sensação, porque aí você começa a ficar muito mais conectado e você pode ajeitar a sua vida de uma forma que você coloque o metrô na rotina e ganhe tempo de vida, né? Ganhe tempo de lazer, enfim, de deslocamento, para você aproveitar de alguma outra forma.
0: Mas sabe que tem duas coisas, na verdade, que me chamam muito a atenção no metrô do Rio? Primeiro é o preço. É R$7,90 o preço da passagem.
21: É
0: muito

0: um feminino e realmente é bem respeitado, às vezes entra um desavisado, mas é um homem que tá perdido, assim, esqueceu simplesmente, só que as mulheres encaram tanto. Já aconteceu com meu marido, ele entrou por engano, aí ele falou, tava achando esquisito que tava todo mundo olhando feio para mim. E aí depois ele percebeu que tava no vagão errado, aí ele saiu. Acontecem esses casos, assim, pontuais, mas é mais por engano do que na
1: Diferente do
0: maldade,
1: trem, né? Aqui no
0: coisa.
1: Rio, trem,
0: Na
1: no
0: maldade,
1: trem o
0: mas
1: pessoal
0: aí
1: não
0: a
1: respeita
0: pessoa
1: tanto,
0: sai.
1: não, né?
0: Não, achei, eu acho sensacional essa questão aí no Rio de Janeiro. Sempre que tô no Rio com as minhas amigas, a gente vai no vagão feminino. Eu fico, gente, o É
1: pessoal
0: bem melhor.
1: respeita, só mulheres,
0: É.
1: sensacional. Muito bom.
2: Fica a ideia, hein? Metrô de São Paulo, fica
1: Vai ficar
2: ideia.
1: dica aí,
2: Fica a
1: dica de
2: dica.
1: ouro.
2: Muito bem, gente. Obrigada, viu? Até amanhã.
1: Até amanhã,
0: Valeu,
1: gente.
0: pessoal.
1: Amanhã tem, hein? Amanhã
0: É isso
1: tem.
0: aí, até amanhã.
2: Amanhã tem.
1: Beijo.
0: Beijo.
1: 5h41.
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4: A gente volta a falar sobre a inteligência artificial e sobre o Claude aqui na coluna de tecnologia, hein, Orrison?
5: Edu, nem demorou tanto assim e a Casa Branca acabou voltando atrás na determinação que havia sido adotada de inibir o acesso de estrangeiros ao Fable 5. Traduzindo aqui para quem não acompanhou essa novela, né, Edu? O Fable 5 é a versão, uma das versões mais recentes da inteligência artificial da Anthropic, o famoso Claude. Pois bem, o Claude havia sido restrito a portadores de passaporte norte-americano, porque a Casa Branca achava que a inteligência artificial era muito perigosa, trazia riscos para a segurança nacional, e talvez traga mesmo, né? E que, portanto, só americanos é que poderiam acessar. Mas aí veio a pergunta dura da realidade, né? Como é que você prova para a inteligência artificial que você é americano e não chileno, brasileiro, paraguaio? Como é que faz essa comprovação, né? Obviamente isso não funcionou, né? Então o que aconteceu foi que a Anthropic, que é a empresa responsável pelo Claude, teve que inibir, paralisar a distribuição dessa sua versão mais recente da inteligência artificial. E ficou aí essas 3 ou 4 semanas negociando com o governo do Donald Trump para ver se podia voltar a distribuir o Fable 5. E agora, nos últimos dias, chegou essa liberação de que a mais poderosa versão do Claude, ou a segunda mais poderosa, né? Porque a mais poderosa mesmo é a Mythos, que está restrita a algumas empresas, volta a ser disponível para todo mundo, seja japonês, seja brasileiro, seja sul-americano de qualquer país, não apenas norte-americano, né? Para o bem ou para o mal, Edu, a verdade é que o acesso ao Fable 5 já está disponível e ele promete ser absolutamente eficaz, especialmente no que diz respeito a escrever código, né? A codificação.
4: O Claude que esteve restrito por um período por conta justamente da sua alta capacidade, o governo americano não queria que outros tivessem acesso a essa tecnologia. É uma discussão também geopolítica que envolve a IA e claro que a gente acompanha aqui na coluna e conta tudo para você que nos acompanha. Amanhã a gente volta.
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0: 5h46, seguimos por aqui, girando informação para você no Expresso São Paulo, de olho na Copa e nas polêmicas da Copa também. O técnico da Noruega diz que o discurso que fez aos jogadores dizendo que Carlo Ancelotti poderia esperar, tipo, me espera, teria sido, na verdade, uma homenagem. A fala em questão foi proferida no vestiário do estádio de Dallas, logo após a vitória por 2-1 diante da Costa do Marfim na terça-feira. O Stolso Bakken disse ontem que o posicionamento está longe de ser um insulto. Foi um tom bem-humorado e ocorreu num contexto de homenagem ao treinador do Brasil. Brasil e Noruega se enfrentam pelas oitavas de final da Copa do Mundo no domingo com transmissão da Band News FM. Agora, brincadeira ou não?
1: Brincadeira tem hora.
0: Se o Brasil passar, o Brasil pode falar, então. Ah, eu esperei, ó. Consegui,
1: olha aqui,
0: né?
1: Quem esperou.
0: Olha quem esperou. Enfim. É isso. Coisinhas da Copa que a gente vai apurando aqui.

0: Senado inicia o debate público sobre o fim da escala 6x1. A tramitação da PEC, no entanto, segue sem perspectiva de andamento. De Brasília, quem traz para a gente as últimas atualizações é o Rafael Procópio.
1: Mesmo sem qualquer previsão para o início da tramitação da PEC, que acaba com a escala 6x1 de trabalho no Senado, o tema foi colocado de maneira oficial para discussão na Casa nesta quarta-feira. Houve uma audiência pública realizada em plenário, com membros da sociedade civil, representantes dos setores produtivos, parlamentares de oposição e da base e membros do governo federal. Com a aprovação da PEC na Câmara dos Deputados em maio, está nas mãos do presidente do Senado, Davi Alcolumbre, dar início aos ritos na Casa. A matéria precisa passar pela Comissão de Constituição e Justiça do Senado e depois pode ser levada a plenário. Um rito, em teoria, mais simples e curto do que o da Câmara.
2: É procurada a principal suspeita por ter assassinado de maneira brutal um casal de idosos dentro do apartamento deles em Belo Horizonte. Na capital mineira, fala Eliseu Júnior.
3: A Polícia Civil apresentou novos detalhes sobre o assassinato de um casal de idosos encontrado morto em um apartamento no bairro São Pedro, em Belo Horizonte. A principal suspeita é uma diarista de 30 anos, que, segundo as investigações, havia sido contratada pela primeira vez para fazer a limpeza do imóvel. Após o crime, ela teria tomado banho, trocado de roupa e deixado o prédio levando pertences das vítimas. A polícia também apura a possível participação de outra pessoa após identificar um carro parado por mais de 15 minutos em frente ao edifício. A suspeita segue foragida e, se condenada por latrocínio, pode pegar até 30 anos de prisão.
0: Seguem os depoimentos da fase de instrução do caso Gisele. Ontem, a filha da PM foi ouvida por psicólogos do Tribunal de Justiça. Quem atualiza pra gente é a Larissa Biscaia.
4: Devem seguir até esta sexta-feira as oitivas do julgamento do tenente-coronel Geraldo Leite Rosa Neto, acusado de matar a esposa dele, a soldado Gisele Alves Santana. A PM foi morta com um tiro na cabeça. Esse caso aconteceu em fevereiro, no apartamento em que o casal morava no Brás, no centro de São Paulo. Nesta quarta-feira, a filha de Gisele foi ouvida pelos psicólogos do tribunal em uma sala especial. Ela tem 7 anos de idade e, depois que a mãe foi morta, passou a morar com os avós. O julgamento acontece no Fórum Criminal da Barra Funda, na Zona Oeste de São Paulo.
2: Falando de Copa, mas e o João Fonseca, que está avançando ali para a terceira rodada do torneio de Wimbledon? O Yuri Queiroga acompanha, traz para a gente.
5: O tenista João Fonseca vai enfrentar o russo Roman Safiulin na terceira rodada do Aberto de Wimbledon, na Inglaterra. O jogo deve ser realizado nesta sexta-feira. Se passar, pode reencontrar o astro-sérvio Novak Djokovic ou o francês Arthur Hinderneck nas oitavas de final. Nesta quarta, João Fonseca venceu o holandês Jesper de Jong por 3-0 em pouco mais de 2 horas de jogo. As parciais foram de 6-1, 7-5 e 6-4.
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7: Olá, Carolina. Olá, Luana. Bom dia para todos da Band News FM. Quem fala é o taxista Gerson. Saindo de Itapevi, na avenida principal, sentido Castelo Branco, é a única saída de Itapevi, sentido Castelo Branco. Tem uma carreta tombada desde ontem à noite. Só tem uma faixa liberada para o rolamento dos carros. Já está um trânsito bem complicadinho. Mais tarde, na hora que o fluxo aumentar, vai ficar bem mais complicado.
0: É isso. Trazendo aqui a informação, o trecho é ali da Nelson Tranquese, para quem conhece a região. Então, a carreta está tombada. Ali próximo do parque da cidade de Itapevi, que dá acesso à Nelson Tranquese, também tem um acidente. Então, a situação já complicada para quem tenta chegar a Castelo Branco, saindo ali de Itapevi por esse caminho. Se puder pegar um caminho alternativo, esse é o momento, porque é um trecho de pelo menos 6 quilômetros de lentidão, mais de 1 hora para atravessar esse trecho, porque realmente só uma faixa está liberada. Depois da passagem por essa carreta, o caminho melhora, mas até você chegar lá, é ruim, é bem complicado. E tem informação também da Raposo chegando aqui na nossa central com Glauber. Bom dia, Glauber.
8: Bom dia, Band News. Glauber aqui de Cotia, acessando a Raposo, da Avenida 33, sentido São Paulo. O trânsito está intenso, mas está fluindo, viu? Está tranquilo, graças ao bom Deus. Vamos aí para mais um dia. Quintou, né? Vamos aí, em 1 minuto tudo pode mudar.
0: É isso. Então, nesse momento, o Raposo Tavares também fluindo melhor, tá? No sentido de São Paulo, tá livre de um jeito que dificilmente tá, viu, Carolina?
2: Ah, é?
0: Só tem um trecho de congestionamento ali depois do Rodoanel, mas aí, por enquanto, 5h52, que já é um trecho que ali no centro de Cotia tá ruim, ainda tá tranquilo. Na Regis Bittencourt, sentido de São Paulo, aquele mesmo trecho segue congestionado, aquele trecho até a chegada ao Rodoanel. Esses são os principais pontos de lentidão. Nas rodovias de São Paulo, a gente espera a sua mensagem, 999-59210. Vamos falar agora de educação aqui no Expresso São Paulo, voltando os olhos aqui para São Paulo, porque pais, funcionários e alunos da Escola Municipal Dona Alice Feitosa, em Perus, são pegos de surpresa com o anúncio da demolição da instituição. A justificativa dada através de uma placa na frente do colégio é a construção de um céu. Esse ano a escola completa 30 anos, agora em agosto, se tornou referência dentro do bairro, além de ser pioneira em diversas iniciativas, incluindo o Conselho Mirim. E as famílias nem sequer sabem onde os filhos vão estudar depois das férias. Uma funcionária que pediu para não ser identificada conta como que ela ficou sabendo dessa situação.
9: A gente ficou sabendo em torno internet e também eles deram folhetos espalhando nas casas e comércios para falar que ia construir o céu Tarcon. E só isso. Não teve mais nem. Eles não vieram, não conversou com a comunidade, não perguntou se eles gostariam desse espaço aqui.
0: Essa unidade atende crianças entre 4 e 6 anos na pré-escola e é conhecida pelo projeto de quintal, onde as crianças brincam e circulam livres pela área de muito espaço e contato com a natureza. Para quem acompanha a gente com imagens pela nossa live no YouTube, nas redes sociais ou pela televisão, consegue ver que é um espaço muito aberto. Tem um espaço que o pessoal chama de morrinho ali na escola, muita árvore, muito contato com o verde e as famílias realmente tristes com essa situação. Eles não foram consultados nem informados dessa decisão e eles se questionam como que os alunos serão realocados, se vão ser contatados. E a Fernanda Bezerra, que é mãe da Luísa, de 5 anos, que estuda na EMEI Dona Alice Feitosa, diz que a demolição é um prejuízo grande para a comunidade. E ela explica uma alternativa que é debatida dentro da comunidade escolar.
10: A diretoria gostaria que, em vez de derrubar, por que não integrar? Ninguém fala nada, não sabe para onde vai, como você falou, se vai ficar perto, longe, como que vai ser essa próxima escola. E aí nós, como pais, ficamos muito preocupados, né? E sem contar que não, a escola lá é uma escola antiga. Agora, se eu não me engano, em agosto ela faz 30 anos. Tem toda uma história, né, para ir para o chão, assim, de uma hora para outra.
0: Nós procuramos a Prefeitura de São Paulo, que afirma que a EMEI Dona Alice Feitosa será incorporada ao futuro Céu Tarcon, mas não deixa claro se haverá ou não a demolição da atual estrutura da Escola de Ensino Infantil. A gestão de Ricardo Nunes diz que durante as obras a escola funcionará provisoriamente em outro espaço, ainda não escolhido, para garantir a continuidade das aulas. O novo céu terá um investimento de 119 milhões de reais e o prazo de obras é de 18 meses. A pasta também afirmou que a obra está na fase de sondagem do terreno e que será realizada a vistoria cautelar nos imóveis do entorno antes de qualquer coisa. No entanto, a pasta não deu prazo para o início das obras ou como deve remanejar alunos e funcionários. Aliás, os pais que não receberam folhetos e que não deram de cara com essa placa gigantesca falando da construção desse céu e dessa demolição, eles ficaram sabendo porque colocaram maquinários na frente da escola. Então há maquinário ali na frente, a pasta fala que esse maquinário é em decorrência desse estudo de solo, mas já há demarcação das árvores ali, então é uma escola importante para a comunidade, referência no ensino e também para as crianças. Então, muito triste essa situação. A gente aguarda aqui um posicionamento mais efetivo da Prefeitura de São Paulo sobre o início das obras e sobre esses questionamentos. A escola vai ser incorporada? O que é que vai acontecer? A gente atualiza você, nosso ouvinte, aqui no Expresso São Paulo no decorrer da programação da Band News FM.

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2: A postura do Flamengo na janela de transferências, que começa no dia 20 desse mês, será de buscar oportunidades de mercado e jogadores com custo mais baixo. Flamengo prega cautela e não fará gastos tão significativos como fez em oportunidades recentes. Com relação às saídas, a diretoria sabe que precisa vender atletas, mas vai priorizar saídas de nomes que não sejam fundamentais para a comissão técnica sob o comando de Leonardo Jardim. Flamengo tem algumas situações pendentes com jogadores que tem contrato apenas até o final desse ano. São 4 casos no elenco: Alexandro, Danilo, Cebolinha e o goleiro Diego Alves. Esses jogadores podem assinar um pré-contrato com qualquer outra equipe a partir de ontem. O Flamengo é o vice-líder do Brasileirão com 34 pontos e volta a jogar pela competição dia 22 contra Chapecoense fora de casa. Flamengo, pelas oitavas de final da Libertadores, vai enfrentar o Cruzeiro dia 12 de agosto em Belo Horizonte pelo jogo de ida. E o jogo de volta será dia 19 de agosto no Maracanã. Dito tudo isso, eu diria: eu quero é mais.
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0: 6 horas em ponto, bom dia para você que está conosco aqui no Expresso São Paulo. Começamos mais essa última hora aqui, vamos até às 7, 2 de julho de 2026. Carolina Ercolim por aqui, Luana Pereira, Fábio França está chegando, a gente vai seguir com você atualizando as notícias mais importantes do dia. Trânsito ainda tranquilo na capital paulista, aparentemente, né? Tem algumas ocorrências, mas ainda pequenas para esse horário. Temos temperatura bastante agradável, na marca dos 15, 16 graus. Está fazendo mais frio na Zona Sul, mas na região central, Zona Oeste, Zona Leste também está mais agradável. Temos na agenda do dia questões importantes aqui da mobilidade da capital paulista. Temos falado sobre isso. Depois vou colocar aqui um ouvinte que colocou... Estava passando ali pela linha laranja e filmou para a gente ali como é que está... A expectativa para a abertura do metrô ali na região de Perdizes e da Pompeia. E também movimentação de estradas e transporte público também tranquilas, né, Luana Pereira? Bom dia para você.
1: Bom dia, Carol. Bom dia para você. Bom dia aos nossos ouvintes aqui do Expresso São Paulo, sintonizados conosco nessa segunda hora do jornal, com muita informação, muita prestação de serviço. E apesar de estar tranquilo, não está legal para quem está na linha 3 vermelha, que circula com velocidade reduzida. Atenção, você passageiro, por causa de uma interferência na via, ali na estação Palmeiras Barra Funda, a velocidade reduzida e maior tempo de parada, metrô trabalhando para normalizar a situação, mas a linha 3 vermelha já congestionada, com velocidade reduzida e maior tempo de parada. Ouvintes escrevendo aqui para a gente, falando, plataformas lotadas em Itaquera, diz a Renata Borges aqui, diz que não há nenhuma comunicação sonora ainda dentro da estação, mas é isso, tem sim velocidade reduzida e maior tempo de parada na linha 3 vermelha do metrô. E por falar em congestionado, calor, enfim, seja qual for o assunto, tem gente passando perrengue também nos Estados Unidos com calorão, né? Será que essa pessoa levou protetor solar? Conta aí pra gente, Fábio França, bom dia pra você.
2: Fala, Lana Pereira, bom dia pra você, pra Carolina Ercolim, pra todo mundo ligado, sintonizado na Band News FM. Vamos nessa, né? Segunda hora do Expresso São Paulo, 6:03 pelo horário de Brasília, 5:03 pelo horário aqui de Nova Jersey. Tenho certeza que Carol e Luana estão sorrindo desde as 5 da manhã. E, claro, atualizando o noticiário, já teve muita coisa no Expresso São Paulo, acompanhei por aqui. Tá chegando agora, assim como eu, 6:03? Não fique aflita, não fique preocupado, tem muito tempo até as 7 para você ficar bem informado com a gente. Repito, aqui uma hora atrás, 5:03, e já temos 26 graus. Tá bem quente, tá abafadíssimo. Ontem a temperatura chegou no termômetro aos 37. Sensação térmica, aliás, ontem eram quase 6 horas da tarde, estava 36 graus.
0: Nossa.
2: Negócio absurdo. E a sensação térmica chegou a 43. Hoje, no termômetro, pelo menos de acordo com a previsão, no termômetro vai bater 39.
1: Haja protetor solar, hein?
2: Mas é muito quente, parece que você está entrando no forno, de fato. Sabe quando você vai tirar a assadeira do forno? Abre o forno, para tirar a assadeira, você coloca a mão lá dentro e vem, você sente aquilo. É a mesma sensação quando você sai ali para a rua. Negócio
0: sauna
2: absurdo.
0: Quente.
2: Cara, impressionante. Hoje no termômetro vai bater 39 graus por aqui. De acordo com a previsão, a sensação térmica vai chegar a 45, 46. Vamos ver, vamos esperar ao longo do dia para ver o que de fato vai acontecer. A seleção brasileira treina meio-dia aqui.
0: Nossa!
2: Né? Então vão pegar um calor bem intenso. É que normalmente o pico do calor aqui chega por volta das 3h30 da tarde. Então, teoricamente, meio-dia a gente não vai ter aí 39 graus, mas certamente teremos 34, 35. Vai ser pesado. Pesado foi o dia ontem na Copa também, hein? Nossa,
0: ufa!
2: Cada jogo! Olha lá! Vocês viram? Tirando Estados Unidos e Bósnia, que foi um jogo meio chechelento no fim do dia, 2-0. Normal, jogo normal. Foi um jogo normal. Não foi ruim, mas foi normal. Os outros dois, cara... A Inglaterra bateu a República Democrática do Congo por 2-1 de virada.
0: Foi pênalti.
2: Não, peraí. Esse aí é o da Bélgica.
0: Ah, é. Da Bélgica. Né? Isso,
2: é. O da Inglaterra foram... Calma. O da Inglaterra foram dois gols do Harry Kane. Pô, se não for ele, ninguém decide na Inglaterra também, cara. O cara joga demais, impressionante. Congo vencia por 1-0. A República Democrática do Congo começou surpreendendo a Inglaterra. Fez 1-0 logo no comecinho. Foi pro intervalo, 1-0 e pá. A Inglaterra não fazia gol, não sei o quê. E aí o Kane resolveu um gol de cabeça e depois um golaço, 2-1 para a Inglaterra. O segundo gol já saiu no finalzinho da partida. Inglaterra se classificou para enfrentar o México na próxima rodada, nas oitavas de final. E aí, na sequência, tivemos Bélgica e Senegal. Senegal estava jogando muito bem, bem melhor que a Bélgica em campo. Abriu 2-0 e vencia por 2-0 até os 41 minutos do segundo tempo. Classificação encaminhada, torcida senegalesa fazendo festa no estádio, todo mundo dançando. De repente, o Lukaku começa a jogar, a Bélgica faz o primeiro gol aos 41, empata já nos acréscimos, 2-2. Aí o jogo vai para a prorrogação, aí psicologicamente a Bélgica já melhor que o Senegal, os senegaleses não acreditavam naquilo que estava acontecendo. E a prorrogação tem 15 no primeiro, 15 no segundo, foi ali aos 16 minutos do segundo tempo da prorrogação, já no finalzinho mesmo, um pênalti bem discutível para a Bélgica. E aí, 4 minutos de paralisação e tal, não sei o quê, para mais de 120 minutos a Bélgica bateu o pênalti e fez 3-2 garantindo a classificação. E foi isso, um jogo emocionante demais.
0: Mas
2: com a vitória de virada da Bélgica.
0: Mas pra você foi pênalti ou não?
2: Na hora ali, eu achei que não. Eu até agora não daria. Mas eu entendo quem dê. Houve ali um contato, resta saber quem provocou o primeiro contato e tal. Assim, a gente já viu outras coisas passarem nessa Copa do Mundo e nada foi marcado. Mas ontem marcaram. Né? Então, o VAR foi quem alertou o árbitro para um possível contato ali. Eu acho que é um lance bem de interpretação mesmo. Levando em consideração que tem acontecido na Copa, eu não marcaria. Até agora não marcaria. Mas entendo quem acha que aquilo foi pênalti e vamos lá. Houve contato ali. Precisa saber ao certo quem provocou, mas isso é muito subjetivo. O fato é que a Bélgica de virada bateu o Senegal por 3-2. Segue na Copa para pegar os Estados Unidos. Aí hoje tem mais jogo, deixa eu achar aqui na minha tabela, porque são mais 6 jogos ainda, 3 hoje e 3 amanhã. Hoje tem Portugal e Croácia às 8 da noite, antes tem Espanha e Áustria às 4 da tarde. São 2 grandes jogos, hein? Uhum. Portugal e Croácia às 8 da noite, Espanha e Áustria às 4 da tarde, essas duas partidas com transmissão da Band News FM. E aí meia-noite tem Suíça e Argélia também, são os jogos de hoje da Copa do Mundo. Ai, ai, ai, estamos nos encaminhando para a reta final da Copa, E hoje tem Seleção Brasileira de volta aos treinos, né? A Aline Fanelli acompanha e traz os detalhes da Seleção Brasileira para a gente. Diga, Aline.
3: A Seleção Brasileira voltará a treinar hoje depois de pouco mais de 24 horas de folga. Os jogadores retornaram no fim da tarde de ontem ao hotel onde a delegação está concentrada em Morriston. Hoje terão treino ao meio-dia do horário de Brasília. O técnico Carlo Ancelotti começará a preparar a equipe para enfrentar a Noruega no domingo, às 5 da tarde do horário de Brasília, no MetLife Stadium. A principal dúvida é o substituto de Lucas Paquetá, que tem lesão na coxa esquerda. Danilo Santos é um dos candidatos. Já Rafinha deve seguir com o trabalho de transição física no campo e será avaliado diariamente para buscar condição de ser relacionado para a partida decisiva de oitavas de final. Às 13h30 da tarde de hoje, o atacante Endrick vai conceder entrevista coletiva.
0: A gente segue agora com os outros destaques do dia. Falando da justiça italiana, que anula a decisão que havia autorizado a extradição de Carla Zambelli para o Brasil. Destaque da Stephanie Toso.
4: A justiça italiana deve revelar nos próximos dias o motivo que levou à anulação de um julgamento que havia autorizado a extradição de Carla Zambelli. A decisão envolve o caso em que a ex-deputada aponta uma arma para um homem depois de uma discussão política às vésperas das eleições de 2022. No Brasil, ela foi condenada por porte ilegal de arma de fogo. O tribunal italiano atendeu a um recurso da defesa e ao parecer da procuradoria e determinou que o processo seja submetido a um novo julgamento em instância inferior e com juízes diferentes da primeira análise. Em maio, a Justiça da Itália já tinha anulado o primeiro pedido de extradição de Zambelli. A ação se referia ao processo por invasão do sistema do Conselho Nacional de Justiça. Na ocasião, foi acatado o recurso da defesa que questionava a imparcialidade do ministro do Supremo, Alexandre de Moraes. Moraes foi apontado como vítima e julgador no processo que condenou a ex-deputada.
1: Nomes ligados ao deputado Sóstenes Cavalcante são alvo de uma operação da Polícia Federal. De Brasília, quem atualiza é o Afonso Marangoni.
5: A Polícia Federal deflagra nova fase de operação com o objetivo de aprofundar as investigações sobre um suposto esquema de desvio de recursos públicos vindos de cotas parlamentares. Os alvos são pessoas ligadas ao deputado federal Sóstenes Cavalcante, líder do PL na Câmara. Esta fase tem como objetivo apurar a versão do deputado sobre o dinheiro achado pela PF e endereço ligado a ele durante a segunda fase da operação em dezembro do ano passado. Na época, R$470 mil em dinheiro foram encontrados durante busca e apreensão. E ele justificou que os recursos seriam originados da venda de um imóvel. Na mesma fase, em dezembro, o deputado federal Carlos Jordi, também do PL, foi alvo da operação. Disse ser vítima de perseguição e negou irregularidades.
0: São Paulo registra 7 casos de sarampo em 2026. Humberto Ferretti.
6: A Secretaria da Saúde do Estado de São Paulo e o Ministério da Saúde tentam descobrir a origem de novos casos de sarampo confirmados na capital. O objetivo é reforçar o trabalho de prevenção contra a doença. Os pacientes são uma mulher de 20 anos e uma criança de 6 meses de idade. Nenhum dos dois tinha sido vacinado contra o sarampo. Com isso, já são 7 casos da doença confirmados até agora no estado em 2026. A vacina contra o sarampo está disponível gratuitamente na rede pública de saúde para bebês com idade a partir de 6 meses, crianças e adultos.
1: O governo de São Paulo pede que a população economize água depois de um dos principais sistemas de abastecimento entrar em alerta. Informações com Adele Robichê.
7: O governo de São Paulo pede que a população economize água depois que o sistema Cantareira passou a operar na faixa de alerta. O manancial encerrou o mês de junho com menos de 40% da água disponível nos reservatórios, nível que aciona medidas de restrição previstas no protocolo de emergência hídrica do estado. Durante o período de estiagem, a Sabesp fica autorizada a captar apenas 27 metros cúbicos de água por segundo das represas, uma redução em relação aos 33 metros cúbicos anteriores. O sistema abastece cerca de metade da população da região metropolitana de São Paulo e também contribui para o abastecimento de Campinas.
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0: Convido a atacar hoje para trazer esse panorama de quinta-feira que começa com uma temperatura agradável, né, Vitor? Bom dia para você.
9: Oi, Carol, Luana, Fábio, um ótimo dia a vocês e também a todos que estão conosco aqui nesta manhã de quinta-feira, que começou bem agradável, como você mencionou, Carol, temperaturas em torno dos seus 16, 17 graus. É claro, alguns pontos mais ao sul da região metropolitana amanheceram com mais frio, temperaturas em torno dos 14. E hoje, a tendência é justamente de um dia bem parecido com a última quarta-feira. Então, o sol vai ganhando força ao longo do dia e aí vai conduzindo a elevação das temperaturas. Então, novamente, teremos uma tarde de céu bastante ensolarado e temperaturas até um tanto quanto elevadas, chegando até os 27 graus. Um ponto de bastante atenção ao longo do dia de hoje, viu? Vai ventar bastante, então já é um prenúncio do início de uma mudança no tempo que deve acontecer a partir de amanhã. Então, apesar do sol sem chuva, vamos sentir aquelas rajadas de vento, que não são rajadas tão fortes assim, viu? Mas, como eu disse, que devem já começar a apresentar alguns indícios da mudança no tempo.
0: Essa mudança tá vindo do sul do país?
9: Exatamente. Então, só para contextualizar, temos uma frente fria atuando pela região sul do país e a tendência é de que a partir de amanhã, sexta-feira, o sistema alcance aqui a altura da costa do estado de São Paulo. E aí, é claro, vai promover de fato essa mudança no tempo, mas principalmente não relacionado à chuva, viu? Mas às temperaturas. Então, amanhã, sexta-feira, será um dia bem diferente, com o céu um pouco mais encoberto, sobretudo a partir do período da tarde. Pode sim chover em alguns pontos da cidade, uma chuva que pode variar de fraca até moderada, e principalmente vamos sentir a queda nas temperaturas, com máximas caindo de 27 nesta quinta para apenas 19 nesta sexta.
0: Bastante mudança. Valeu, Vitor. Obrigada, viu? Bom trabalho aí.
9: Um abraço e um ótimo trabalho.

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0: Pix está cada vez mais integrado ao dia a dia dos brasileiros. 6 a cada 10 pessoas afirmam ter abandonado ou reduzido o uso do dinheiro em espécie após a popularização da ferramenta. Quem explica mais pra gente é a Janaína Moradillo.
1: Mais de 60% dos brasileiros deixaram de usar dinheiro em espécie após a popularização do Pix. Esse número foi revelado após uma pesquisa da Serasa em parceria com o Instituto Opinion Box, que revelou os impactos da ferramenta. Segundo o levantamento, 28% deixaram de usar boletos bancários com a mesma frequência, 17% diminuíram o uso do cartão de débito físico e 13% reduziram a utilização do cartão de crédito físico. A pesquisa foi realizada entre 2 e 9 de setembro de 2025 e ouviu 1.184 pessoas em todo o Brasil.
2: São 6h17, instituições ligadas à comunidade venezuelana em São Paulo realizam campanhas para arrecadar doações destinadas às vítimas dos terremotos que atingiram o país. Segundo autoridades, mais de 2.200 pessoas morreram e cerca de 50 mil estão desaparecidas. A mobilização ocorre em um estado que abriga uma das maiores comunidades venezuelanas do Brasil, com cerca de 48 mil cidadãos. A diretora da Casa Venezuela explica que a companhia aérea Gol se ofereceu para levar a primeira remessa de mantimentos a Caracas no próximo dia 4, sábado. Até lá, Blanca Montilha explica que a entidade recebe doações e tem trabalhado na triagem dos mantimentos.
3: Vocês podem ver uma movimentação atrás de todos os voluntários que têm chegado até aqui para poder dar e prestar sua solidariedade, além das outras organizações e movimentos espontâneos que têm recolhido suas doações e todas vêm ser concentradas aqui e daqui vão ser enviadas para a Venezuela.
2: Segundo a diretora da Casa Venezuela, muitas famílias que procuram a entidade ainda estão sem comunicação com os parentes.
3: Então temos relatos tristes de venezuelanos morando aqui que tem sido impossível ir até lá para ajudar e que tem perdido familiares e amigos.
2: É, para quem acompanha a gente por imagens, né, ela está na frente ali do pessoal que está fazendo a triagem, fechando caixa, lacrando caixa. Essas doações podem ser feitas em 2 endereços, no centro de São Paulo, na sede da Missão Paz, que fica na Rua do Glicério 225, e ainda na Rua Guaianazes 1112, no Projeto Serzinho. E também tem a Agência da ONU para Refugiados, que atua na Venezuela. O Instituto Bant apoia também essa causa, você pode ajudar. Só apontar o celular para o QR Code aqui que aparece na nossa tela, na nossa live, para acessar a página da Acnur, que é o órgão das Nações Unidas que recebe essas doações. Ou então pelo site acnur.org, acessando a campanha na página inicial.
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0: 6h21, hora de você ficar bem informado aqui no Expresso São Paulo. Ó! Ó!
1: Segunda fase da Copa do Mundo. Ontem, de virada, a Inglaterra bateu a República Democrática do Congo por 2-1. A Inglaterra enfrenta agora o México nas oitavas de final. Também ontem e também de virada, a Bélgica venceu o Senegal por 3-2. Já os Estados Unidos baterão a Bósnia por 2-0. Estados Unidos e Bélgica se enfrentam na próxima fase da Copa. Hoje, às 4 da tarde, pelo horário de Brasília, tem Espanha e Áustria. Às 8 da noite, tem Portugal e Croácia. Os dois jogos com transmissão da Band News FM. Mais tarde, meia-noite, tem Suíça e Argélia.
0: De olho aqui para São Paulo, ouvintes da Band News FM relatam um acidente envolvendo 5 carros na Marginal Tietê, próximo à ponte Vila Guilherme. Esse acidente aconteceu no sentido Castelo Branco e já causa pelo menos 3 quilômetros de lentidão.
1: Depois de um dia de folga, a seleção brasileira volta hoje aos treinamentos visando o jogo contra a Noruega no domingo. O técnico Carlo Ancelotti começa a avaliar as opções disponíveis para substituir Lucas Paquetá, que se lesionou durante a partida contra o Japão. E o técnico da Noruega diz que o discurso que fez aos jogadores, dizendo que Ancelotti poderia esperar, teria sido, na verdade, uma homenagem. A fala em questão foi dita no vestiário do estádio em Dallas, depois da vitória por 2-1 diante da Costa do Marfim na terça-feira. Stolzbakken disse ontem que o posicionamento está longe de ser um insulto, foi um tom bem-humorado e ocorreu num contexto de homenagem ao treinador do Brasil.
2: Você que circula pela região do Cebolão encontra lentidão para quem está saindo da Marginal do Rio Pinheiros, aliás, da Marginal do Tietê, em direção à Marginal do Rio Pinheiros, porque tem um acidente ali bem pertinho do entroncamento com a Castelo Branco. Então a lentidão já chega, inclusive, a afetar a rodovia dos Bandeirantes e a Anhanguera.
0: O Departamento do Tesouro dos Estados Unidos sanciona 2 brasileiros e 3 empresas de São Paulo por ligação com o PCC. Os alvos da medida teriam movimentado mais de US$30 milhões em recursos ilícitos usando criptomoedas.
2: A Justiça da Itália anulou a decisão que havia autorizado a extradição de Carla Zambelli para o Brasil. A decisão envolve o caso em que a ex-deputada aponta uma arma para um homem depois de uma discussão política às vésperas das eleições de 2022.
0: E no transporte público, linha 3 vermelha, os trens circulando ainda com velocidade reduzida e maior tempo de parada neste momento por causa de uma interferência na via na região da estação Palmeiras Barra Funda. As demais linhas do metrô, CPTM, TIC Trens e Motiva seguem normalizadas sem intercorrências.
2: A Polícia Civil de São Paulo vai investigar se um suspeito morto pela PM teria participado do atentado contra o agente da rota Ronickson Pimentel dos Santos. Segundo a Secretaria de Segurança Pública, um homem trocou tiros na zona leste da capital paulista durante a abordagem ontem de manhã e não resistiu aos ferimentos.
0: São procurados os bandidos que balearam um homem numa tentativa de assalto na zona oeste de São Paulo. Esse caso aconteceu na tarde de ontem na região da Vila Madalena, onde a vítima foi abordada enquanto estava ao volante de um carro.
2: O ministro do Supremo, Alexandre de Moraes, deve se manifestar nos próximos dias sobre a permanência ou não de Jair Bolsonaro em prisão domiciliar. Ontem, o Procurador-Geral da República defendeu a manutenção do benefício ao ex-presidente.
0: Chega a 2.295 o número de mortos em decorrência dos terremotos que atingiram a Venezuela na semana passada. O último balanço oficial foi divulgado ontem pelo presidente da Assembleia Nacional do país sul-americano, Jorge Rodrigues.
2: A Rússia lança um ataque em grande escala contra Kiev na madrugada desta quinta-feira, deixando pelo menos 13 mortos e dezenas de feridos, segundo autoridades ucranianas. O bombardeio atingiu diferentes regiões da capital, com danos a prédios residenciais, infraestrutura e incêndios registrados em vários pontos da cidade.

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0: É, seleção brasileira volta a treinar, hein? Depois de uma folguinha para os jogadores, técnico Carlo Ancelotti já prepara o time claro para a partida decisiva contra a Noruega no próximo domingo. A Aline Fanelli acompanha e agora conta pra gente. Bom dia, Aline.
1: Oi, pessoal, bom dia. As atividades da seleção brasileira vão ser retomadas nesta quinta-feira, ao meio-dia do horário de Brasília. O time voltará aos treinos depois de pouco mais de 24 horas de folga. Ontem, os jogadores se reapresentaram no hotel aqui em Morriston por volta de 6 da noite. Hoje, além do treino, o atacante Endrick vai conceder entrevista coletiva às 13h30 da tarde do horário de Brasília. O técnico Carlo Ancelotti vai então começar a preparar a equipe do Brasil para enfrentar a Noruega no domingo. O jogo decisivo de oitavas de final vai ser às 5h da tarde do horário de Brasília, no MetLife Stadium, aqui em Nova Jersey. E a grande dúvida é o substituto de Lucas Paquetá. Ele tem uma lesão na coxa esquerda, não vai se recuperar a tempo, nem que o Brasil chegue à final da Copa do Mundo de 2026. Mas ainda assim, ele segue fazendo tratamento intensivo junto com a seleção brasileira. O Danilo Santos é um candidato, se o Ancelotti quiser colocar mais um jogador que tem uma marcação forte, chega bem à grande área. O Gabriel Martinelli é uma outra opção, assim como o Endrick. Tudo vai depender de como o Ancelotti vai montar esse time no sentido de tática de preparação para enfrentar a Noruega. Uma curiosidade até levantada pelo nosso colega, o Felipe Killing, quando o técnico Carlo Ancelotti comandava o Real Madrid, ele enfrentou o Manchester City do Haaland algumas vezes. E só em uma ocasião o Haaland conseguiu fazer um gol em uma equipe do Carlo Ancelotti. A gente espera que no domingo ele também não consiga, né? Apesar do destaque que ele tem no time da Noruega. O Rafinha deve ir mais uma vez ao campo, seguir a preparação física depois de se recuperar da lesão na coxa direita. Vai trabalhar, portanto, hoje, amanhã e sábado. E no sábado ele vai ser reavaliado para ver se tem condições de ser relacionado. Talvez a comissão técnica não force a situação do Rafinha e deixe para relacioná-lo na partida seguinte, caso o Brasil consiga a classificação às quartas de final da Copa do Mundo de 2026.
0: Valeu, Aline!
2: Agora 6h30. Falar aqui sobre a linha 6 laranja do metrô. Tem ouvinte que tá felizão demais. Mandou mensagem aqui pra gente. É o Sérgio Taxista, que fez, inclusive, parou o táxi e gravou o vídeo pra gente. Vamos ouvir aqui a narração dele.
3: Ela chegou pra ficar, certo? Tá aí, ó.
2: Tá mostrando a estação Sesc Pompeia.
3: Estação Sesc Pompeia, hein?
2: Novinha.
3: Tudo pronto aí. Brilhante. O pessoal disse que hoje vai ter a inauguração.
2: É.
3: E uma coisa muito importante de se ressaltar. Vou virar aqui pra todo mundo ver, ó. Semáforo da Venâncio Aires em funcionamento, hein? Só não tá podendo cruzar inteira a Avenida Pompeia. Mas você já consegue acessá-la tanto pro lado direito, sentido Vila Madalena, e pelo que eu vejo ali, o lado esquerdo também. Então você já pode cruzar a Pompeia tanto para a esquerda, sentido Marginal Tietê, quanto para a direita para subir para a estação Vila Madalena.
2: Perfeito.
3: Isso aí vai desafogar bastante o trânsito aqui na rua Padre Chico. Uma informação importantíssima, tá?
2: Boa, Sérgio.
3: É isso, tá, gente?
2: O que tem mais por aí?
3: E já tem aquela barraquinha de café honesto já, prontidão aí também já, né? É o comércio, vamos nessa.
2: Valeu. Nosso ouvinte Sérgio mandando já. Antes de todo mundo, já passou lá, tá sem tapume, todo mundo se organizando para isso, né? De fato, abraçar aí mais uma estação do metrô. Mas algumas não estão funcionando daquele jeito, né, Lana Pereira?
4: Não, tem gente passando muito perrengue na linha 3 vermelha do metrô. Ainda ruim, desde o comecinho aqui da hora, desde as 6 horas da manhã, a gente falando aqui dessa interferência na via ali na Palmeiras Barra Funda, que causa essa circulação aí com velocidade reduzida, maior tempo de parada. Ouvintes falando de várias estações com plataformas cheias, Itaquera, Tatuapé, a própria Barra Funda com muita gente na plataforma esperando. E aí, ainda não tem aviso sonoro na estação, mas aqui na Band News FM você fica bem informado do que está acontecendo no transporte sobre trilhos. Metrô afirma que está trabalhando para normalizar essa situação, mas a gente sabe que nesse horário O que vai acontecer é realmente plataforma cheia e essa velocidade reduzida atrapalhando o começo da manhã do passageiro.
2: Agora a gente traz o repórter Luiz Felipe Nunes, que já está se movimentando para acompanhar a inauguração dessa linha laranja do metrô. Luiz, bom dia para você.
5: Muito bom dia, Carol, Luana, Fábio, bom dia para você que nos acompanha na Band News FM. Justamente me movimentando neste momento, porque já passei em frente da estação Santa Marina, estou indo para Água Branca, que promete ser a principal estação, pelo menos das que serão inauguradas hoje, da linha 6 Laranja. Ambas ficam muito perto uma da outra, na própria Avenida Santa Marina. Hoje a inauguração das 6 estações da linha 6 fazem o percurso entre João Paulo I e Perdizes. As estações, além de João Paulo I e Perdizes, são Freguesia do Ó, Santa Marina, Água Branca, Sesc e Pompeia. A linha 6, que deve ser concluída apenas no ano que vem. Nesse ano haverá uma expansão na direção da Zona Norte para chegar até Brasilândia, e até o ano que vem essa circulação chegando até São Joaquim, passando pela PUC, FAAP, Mackenzie, que são 3 das universidades que são percorridas pela chamada linha das universidades, justamente por isso ela tem esse nome. Hoje a inauguração com operação assistida ainda, então de graça a entrada na linha 6, só existe o pagamento caso o passageiro precise fazer baldeação na estação Água Branca. A estação Água Branca, que terá possibilidade de baldeação para as linhas 7 e 8. E enquanto essa operação assistida acontecer, apenas um trem para cada trajeto, um trem na ida e outro na volta. Por isso, o tempo de espera será longo, 19 minutos para a chegada de cada trem, que é justamente o tempo de trajeto. Se você der o azar de perder o trem, chegar um pouquinho depois, você vai esperar cerca de 20 minutos para entrar,
2: tipo ônibus,
5: no metrô,
2: né?
5: E depois mais 20 minutos de trajeto. Exatamente, é um tempo de espera bastante dilatado. Não existe funcionamento nem aos feriados e nem sábados e domingos, por isso ainda é uma operação assistida e que só deve ser concluída de maneira integral no próximo ano. Essa a linha das universidades. A gente vem ressaltando que nessa semana muitas entregas por parte do governo do estado, porque o governador Tarcísio de Freitas tem até sábado para participar dessas entregas aqui no estado. Enquanto isso, eu acabei de chegar no canteiro de obras, onde agora é a estação Água Branca. Estou descendo do carro, dá para ver muitos funcionários do metrô em cada uma das estações e também da Acciona, que é a concessionária responsável justamente pela entrega das obras, pessoal.
2: Boa! Obrigada, Luiz. Bom trabalho aí. Agora são 6h36.
5: Valeu, gente.
4: Reportagem no Expresso São Paulo, Guilherme Oliveira já na ponta da linha conosco para falar sobre aquele caso. A Polícia Civil de São Paulo investiga se um suspeito morto pela PM teria participado do atentado contra o agente da rota, Ronickson Pimentel dos Santos. Gui, quais são as últimas atualizações? Muito bom dia para você.
6: Tudo bem, Luana? Bom dia para você, Fábio, Carol, a quem nos acompanha por aqui. Pois é, esse suspeito morreu ontem em confronto com a rota na região do Lajeado, zona leste de São Paulo. Os policiais militares da rota receberam uma denúncia de que um homem que teria feito parte da logística do ataque ao tenente Ronickson Pimentel estaria nesta região. Os policiais realizaram diligências, encontraram esse homem dentro de um veículo, houve voz de parada, esse homem não respeitou e na troca de tiros ele acabou morrendo. Num primeiro momento, a rota confirmou que esse homem sim teria envolvimento na logística do ataque, seja antes ou depois do crime, ao tenente Ronickson Pimentel em São Caetano do Sul, no ABC Paulista. Porém, mais tarde, a própria Polícia Militar deu uma recuada e disse que investiga ainda o suposto envolvimento desse homem. Então, até agora, a gente não tem a confirmação se de fato ele fez parte ou não da logística desse crime. O fato é que algumas pessoas, alguns criminosos já foram identificados. O atirador, por exemplo, já foi identificado. Ele que tem mais de 8 passagens pela polícia. 2 suspeitos já estão presos, tiveram a prisão temporária decretada. Eles que teriam feito parte, esse sim, da logística antes e depois do crime. Mas até agora a gente não sabe a motivação desse ataque, né? O que aconteceu para que esses criminosos tentassem matar o tenente Ronickson Pimentel, caso tratado como tentativa de homicídio, pessoal.
2: Valeu, Gui. Obrigada pelas informações.
6: Abraço.
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1: Destaco mais uma vez a briga pela artilharia da Copa. Já fiz isso ontem e faço hoje porque mais um entrou na disputa. Harry Kane, o inglês, ontem fez 2 gols, chegou a 5 nessa briga pela artilharia. Cara, a gente tem gente boa demais lá na frente brigando pela artilharia da Copa. Fazia muito tempo que a gente não via isso numa Copa do Mundo. Tantos jogadores importantes brigando pela artilharia. Acho que nunca foi visto tantos jogadores assim juntos, importantes mesmo, jogadores top, brigando pela artilharia. Messi, Mbappé, 6 gols. Haaland e Harry Kane, 5 gols. Vinícius Júnior e Dembélé, 4 gols cada um. Todos continuam na Copa ainda. Todos esses fizeram 4 partidas, à exceção do Messi, que disputou apenas 3 jogos. A Argentina ainda joga pela segunda fase da Copa.
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2: O técnico Dorival Júnior ganha o primeiro reforço para o segundo semestre do São Paulo. É, vou falar também de times aqui da capital paulista. Eu não, né? Lucas Belotti.
3: O atacante Vitor Sá fala em sonho realizado após ser anunciado como novo reforço do São Paulo. Aos 32 anos, ele assina contrato até o fim de 2029 e já poderá jogar depois da Copa do Mundo. No vídeo da apresentação, os personagens foram os familiares do jogador, assumidamente são paulinos. Vitor Sá também falou sobre essa relação com o clube.
4: Profissionalmente falando, é um sonho de qualquer atleta, mas para mim, especialmente, essa questão familiar balançou um pouco, querendo ou não, Então, estou feliz demais. A grandeza de São Paulo, tamanho da instituição, é algo que mexe com todo atleta. Então, hoje, me sinto realmente muito feliz.
2: E a Federação PSDB Cidadania não desiste de ter uma campanha majoritária em São Paulo para a eleição deste ano, Augusto Vale.
5: A Federação PSDB Cidadania decide que terá uma candidatura majoritária na eleição em São Paulo. Os líderes partidários avaliam agora se vão lançar um nome para o governo ou ao Senado. Na última terça, houve uma reunião da executiva da Federação Nacional para tratar do assunto. A decisão deve ser comunicada até a semana que vem. São cotados o deputado federal Alex Manente, a ex-secretária municipal de Direitos Humanos de São Paulo, Soninha Francini, e o ex-senador José Aníbal. A decisão por um novo nome na disputa ocorre após o ex-prefeito de Santo André, Paulo Serra, desistir de concorrer ao governo pela federação. Ele vai tentar uma vaga na Câmara dos Deputados.
2: É inaugurada uma praça no lugar onde ficava um símbolo da Cracolândia. Conta mais, Carlos Costa.
6: A Prefeitura de São Paulo inaugura uma nova praça no espaço onde ficava o chamado Muro da Cracolândia, que era uma barreira de concreto de 40 metros instalada em 2024 no entorno do fluxo de usuários de drogas. O local, que fica na região central da cidade, passou por revitalização após a estrutura anterior ser alvo de críticas que apontavam segregação de dependentes químicos e pessoas em situação de rua. Segundo a Prefeitura, a Praça do Triunfo, como foi batizada, será acompanhada da construção de moradias sociais em seu entorno, no bairro da Santa Ifigênia. O prefeito de São Paulo, Ricardo Nunes, esteve na cerimônia de inauguração, que também teve a presença do governador paulista, Tarcísio de Freitas.
2: E no destaque internacional, a Rússia lança um ataque em grande escala contra Kiev. De acordo com as autoridades locais, o bombardeio já provocou pelo menos 13 mortes. É o que conta a Stephanie Toso.
7: A Rússia lançou um ataque em grande escala contra Kiev na madrugada dessa quinta, deixando mortos e dezenas de feridos, segundo autoridades ucranianas. Um bombardeio atingiu diferentes regiões da capital, com danos a prédios residenciais, infraestrutura e incêndios registrados em vários pontos da cidade. Equipes de resgate continuam trabalhando na busca por vítimas sob os escombros, enquanto o balanço oficial de mortos e feridos continua sendo atualizado. O ataque ocorre em meio à intensificação da ofensiva russa e poucas horas após novos alertas sobre a escalada dos combates entre Moscou e Kiev.
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3: Minhas caras, meus caros, ó, eu cobrei a minha camiseta da Copa, né, da Band, e eles me mandaram, olha aqui, uhul. Ontem quase, aliás, o anticolonialismo vive um dia glorioso, né? Não foi dessa vez, mas chegou perto. Vamos falar um pouquinho de política e de assunto que é mais sério do que parece. Tudo indica que o confronto entre Michelle e Flávio não acaba tão cedo, né? Ah, o confronto só parte dela, não parte dele. É mentira. Ela reagiu a uma escalada de ataques de uma vileza impressionante. O que demonstra a brutalidade de que essa gente é capaz, mesmo contra aliados. Imagine quando se trata de adversários, né? Insista, se a Michelle reagiu, e aí o mundo desabou na cabeça dela. Ela deixou a presidência do PL Mulher, como vocês sabem, ameaça nem se candidatar. A turma do Flávio diz ao Senado, né, pelo Distrito Federal, a turma do Flávio diz que é mero blefe, né? Flávio fez um evento constrangedor com mulheres conservadoras ontem, uma coisa micada, fez ali um apelo a Michelle, mas para valer mesmo, nada disso tem eficácia, porque as redes que são comandadas pela turma deles fez picadinho de Michelle, né? Sendo chamada de traidora e, ó, a grande acusação de feminista. Quem diria? Michelle feminista, que segundo Paulo Figueiredo é uma derivação do marxismo. Daqui a pouco a Michelle vai ser chamada de uma perigosa comunista. Bom, ela respondeu às insinuações de que seria até adúltera com outras, afirmando que vem coisa por aí sobre Flávio. Ela não disse isso pessoalmente, mas saiu ali do seu entorno, né? E nós vimos Flávio renegando as teses sobre as mulheres, né? Aquelas propagadas por Paulo Figueiredo, para tentar arranjar as coisas, porque o próprio Figueiredo disse: não, ele está certo em fazer isso publicamente, sugerindo aquilo que todo mundo sabe, na verdade é o que eles pensam. O Flávio vai para os Estados Unidos de novo, né? Ele vai participar no dia 6, tudo indica, da sessão pública lá do Escritório de Representação Comercial dos Estados Unidos, da audiência, né? Não chega a ser pública, sobre a imposição de tarifas ao Brasil. Tarifas que Eduardo defendeu, que o Paulo Figueiredo defendeu, que o próprio Flávio defendeu na conversa com o Trump, e o Eduardo revelou, dizendo: ah, espera a eleição, se o Lula ganhar, vocês tarifam. E ele está indo lá para tratar desse assunto e também ver se consegue ali estabelecer um acordo com o irmão para tentar baixar a temperatura no que respeita a Michelle e as mulheres. É impressionante. Essa gente luta para esconder o que pensa e, quem sabe, escondendo, conquistar o eleitorado. É isso aí.
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6: Agora são 6h52. Seu caminho. Muito bom dia, Robson Ramos.
7: Bom dia, Carolina Ercolim. Para você, para o ouvinte da Band News FM, para Luana Pereira também na manhã da quinta-feira, com destaque inicial do trânsito para a condição da Marginal Tietê bem ruim para quem sai da Zona Leste agora. Já desde a ponte Domingos Franchilli Neto, o trânsito é lento e vai assim até a ponte da Vila Maria e tem uma ocorrência ali na altura da saída do Parque Novo Mundo pela pista lateral também. Depois, tem trânsito lento ali na região da ponte da Vila Guilherme e aí o caminho melhora a partir do terminal Tietê. Volta a ficar ruim na passagem pela ponte do Piqueri vai mal até o Cebolão e para quem vai no sentido da rodovia Ayrton Senna, tem lentidão na pista expressa entre a Gastão Vidigal e a ponte do Piqueri. 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
6: A gente vai até Brasília porque nomes ligados ao deputado Sóstenes Cavalcante são alvo de uma operação da Polícia Federal. As informações chegam com o Márcio Rocha. Bom dia, Márcio.
8: Oi, pessoal. Bom dia. 3, 2, 1. Oi, pessoal, bom dia para vocês, bom dia a todo mundo que nos acompanha. Pois é, a gente teve uma operação da Polícia Federal que encontrou, isso realizado ontem, né, na última quarta-feira, encontrou dinheiro dentro de um livro falso, né, durante essa operação que mirou pessoas ligadas ao deputado federal Sóstenes Cavalcante, que é líder do Partido Liberal na Câmara dos Deputados. As notas estavam no endereço de um advogado que foi alvo da terceira fase da operação Rent-a-Car, que apura se houve desvios de recursos públicos via cota parlamentar. A fase atual aprofunda as operações, né, as apurações de supostas irregularidades na contratação de uma empresa de locação de veículos com o dinheiro justamente dessa cota parlamentar. Na quarta-feira, ontem, né, não foram cumpridas medidas contra Sóstenes, mas em dezembro do ano passado, em uma etapa anterior da investigação, ele sofreu uma busca e apreensão. Na ocasião, os agentes da Polícia Federal encontraram R$470 mil em dinheiro que ele justificou ser da venda de um imóvel em Minas Gerais. Agora, esta fase da operação tem como objetivo apurar a versão do líder do PL na Câmara, justamente sobre esse dinheiro. Só para a gente finalizar, em dezembro, o deputado federal Carlos Jordi, também do Partido Liberal, foi alvo da mesma operação, disse ser vítima de perseguição política e negou irregularidades. Volto com vocês.
6: 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E por onde agora, Robson Ramos?
7: O trânsito é lento pelo corredor norte-sul no sentido do aeroporto de Congonhas, a partir da passagem ali pela FATEC. Essa lentidão vai até a altura do túnel Anhangabaú, dá uma melhorada e volta a ficar ruim ali na Praça da Bandeira e volta a ficar complicado até a chegada da ligação leste-oeste. Para Santana, nesse mesmo trecho aí do corredor norte-sul, condição de trânsito boa agora. 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
6: E o metrô, hein, Lona?
9: Roda o peão, ô Carolina Ercolim, porque ainda tá muito ruim a linha 3 vermelha do metrô. A gente lembra, você que ainda não saiu de casa, tem interferência na via na estação Palmeiras Barra Funda, circulação com velocidade reduzida e maior tempo de parada, metrô trabalhando para regularizar isso, mas desde antes das 6 horas da manhã, esse problema já estava persistente ali, já atrapalhava o caminho do passageiro. Então, linha 3 hoje escolhida para atrapalhar o caminho de quem tem, quem vai para a Zona Leste, quem vem aqui para a Zona Oeste de São Paulo.
6: E a gente está indo para a reta final aqui do nosso Expresso São Paulo, acionando mais uma vez o Fábio França, que fala conosco, né, direto dos Estados Unidos. Espere, Fábio França, Estamos chegando. Eu achei irônico. Eu não sei se dá pra levar...
9: Na boa. Não levei.
6: É, não sei.
9: Não levei na boa, não.
6: O que você achou do técnico da Noruega?
10: É, então, agora é fácil ele falar que era uma homenagem e tal, mas assim, cara...
9: Que homenagens são essas?
10: Esse tipo de coisa acontece, mas óbvio que a gente gostou, né? É legal que haja esse tipo de provocaçãozinha. É bacana, mas esse tipo de coisa acontece sempre no futebol, gente. Não tem muito jeito, não. Brasil e Noruega, domingo, decisão, hein? Decisão, você acompanha aqui na Band News FM, oitavas de final... Vai ser aqui em Nova Jersey, até domingo é capaz que esse calorão tenha dado uma baixada já, hein? Hoje, repito, os termômetros vão bater 39 graus por aqui, a sensação térmica deve chegar ali perto de 45. O negócio tá pesado, agora são 5h58 da manhã, 26 graus já a temperatura, tá muito quente por aqui. Convido o ouvinte para as nossas transmissões. Quem acompanha a Band News FM vai ter muito jogo hoje pela Copa do Mundo. Às 4 da tarde tem Espanha e Áustria, com Marcelo Dó, Bernardo Ramos, Caio Costa, Lucas Belotti, Bruno Camarão. Depois, às 8 da noite, tem Portugal e Croácia, com Silva Júnior, Mauro Betting, Leonardo Fontes, Danilo Queiroz e Yuri Queiroga. A turma toda para levar a melhor transmissão da Copa do Mundo para você. Hoje ainda tem mais um jogo. Meia-noite tem Suíça e Argélia, é o dia da Copa, as definições dos classificados para as oitavas de final.
6: E Ronaldo, né? Vai estar em campo. Muito bem, gente. Assim a gente vai se despedindo de você. Expresso São Paulo vai ficando por aqui. Passando a bola para o pessoal do Jornal Band News, com Carla Bigato, Luiz Megali e Sheila Magalhães chegando por aqui. Um beijo, Lu. Um beijo, Fabio.
9: Um beijo, até amanhã.
10: Valeu, gente.

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4: 7 horas em ponto, um ótimo dia a você, meu querido ouvinte da Band News FM, eu sou Luiz Megali e vamos juntos até as 9h25 da manhã com muita informação e prestação de serviços. Nesta quinta-feira estamos quase lá, 2 de julho de 2026, inverno brasileiro. O time de colunistas da Band News, escalado hoje com Mônica Bergamo, Rodrigo Orengo de Brasília, Carlos Andreasa com o comentário político, Juliana Rosa com os números da economia e toda a rapaziada dos Estados Unidos. No estúdio, sempre a melhor e mais independente análise, porque onde está Carla Bigato? Bom dia, Carla.
5: Bom dia, Megali. Bom dia, Sheila. Bom dia aos nossos ouvintes. Ai, gente, fiquei com o coração apertado ontem com o Senegal, falando, né, em Copa do Mundo. Puxa, foi desclassificado. Aquele pênalti, né?
4: E aquele pênalti?
5: No finalzinho. E aquele pênalti?
4: Acho que foi, né? Eu ouvi especialistas em arbitragem dizendo que foi.
6: Foi.
4: Mas tem pênalti que eu acho que você não marca em determinadas situações.
5: Porque
4: terceira
5: muita coisa
4: rodada
5: passou
4: do Campeonato Mineiro.
5: Copa, né? Muita coisa passou nessa Copa, parecida, que não foi marcada, entendeu?
4: Foi,
5: e aí,
4: foi.
5: Ai, cara, foi assim.
6: Ah, gente, foi pênalti.
5: Foi.
6: Não tem essa de, poxa, que
5: então,
6: dó, porque Senegal jogou melhor.
5: Senegal jogou muito melhor
6: jogou
5: a partida
6: muito melhor.
5: Inteira, cara.
4: Não, mas não é isso.
6: A Bélgica foi oportunista e virou, gente. Uma virada épica,
4: foi,
6: né?
4: Foi um pênalti interpretativo. Não dá pra cravar com absoluta certeza.
6: Pegou
4: que foi pênalti.
5: Mas o juiz não deu em campo. Né?
6: Não deu,
5: VAR teve que chamar, teve que reinterpretar.
4: O VAR não existe para erros escandalosos?
5: É.
4: Não é para isso?
5: Tipo,
4: não foi um erro escandaloso.
5: É.
4: Mas eu quero ouvir os nossos especialistas.
5: Ai, a gente vai ter muito assunto.
4: Talvez eu esteja falando com o coração, porque foi injusto.
5: Foi,
4: né? Quer dizer, injusto
5: foi.
4: Não. Não foi injusto,
5: cara, injusto
4: mas foi uma pena.
5: Partida. Injusto com a partida.
6: É, o placar não condiz com o que aconteceu, né, durante
5: Senegal
6: a partida.
5: Senegal foi melhor ao longo de todo o jogo,
6: foi,
5: desde o primeiro tempo.
6: Mas você não pode descartar a garra de um time que vai buscar o que o Lukaku jogou ontem pela Bélgica e carregou nas costas o time e se negou a entregar essa classificação. Lukaku fez o seguinte: não vou ser desclassificado. E puxou o time. E aí veio a virada. Gente, aos 80, pra quem não acompanhou, tava 2-0 até os 85 minutos de jogo, né? Nessa contagem FIFA.
4: 40 do segundo tempo.
6: Exatamente. Aí fez o primeiro gol. O segundo gol saiu, acho que aos 89, alguma coisa assim. 2-2.
5: Uhum.
6: Foi pra prorrogação. No último minuto de prorrogação, o pênalti que deu a virada pra Bélgica, 3-2.
4: E um pênalti tão bem batido, meu Deus
6: Nossa,
4: do céu.
6: Nossa, que categoria, que convicção, né? Que convicção.
4: Vamos ver o que nossos especialistas têm a dizer a respeito do assunto. Ah, não te falei bom dia ainda.
6: Ai, tudo bem, eu saí falando. Bom dia pra todo mundo. Vamos nessa.
5: Pessoal, o nosso WhatsApp já tá bombando aqui de opiniões também sobre essa partida.
4: Todo mundo apresentado. Falei, bom, não tem jogo chato, né?
6: Não tem
4: jogo chato nessa
6: Esse
4: Copa.
6: Esse foi muito emocionante.
4: Foi demais. Todos os jogos ontem foram legais. Todo mundo apresentado, escalado, só falta ele, meu galo. Toca a bateria.
5: Bom, e hoje mais 6 seleções decidem uma vaga nas oitavas de final da Copa do Mundo. Hoje tem Espanha e Áustria em Los Angeles. Tem Portugal e Croácia em Toronto. E Suíça e Argélia em Vancouver. O jogo mais ou menos
4: não
5: hoje é Suíça.
4: Não menospreze esses jogos da madrugada.
5: Mas é porque hoje tem Espanha e Áustria. Hoje tem Portugal e Croácia. Suíça e Argélia.
6: E às vezes são esses que nos surpreendem.
5: Mas as nossas transmissões são dos jogos da Espanha e de Portugal, né? Ontem, o dia foi de quase zebras em Atlanta. A Inglaterra saiu perdendo, mas virou e venceu a República Democrática do Congo por 2-1.
4: Posso contar da minha experiência? Rapidamente, eu fui ao clube almoçar com os amigos, com a Ana, com as crianças. Aí as crianças foram ver o jogo e voltaram correndo, Carla. Gol de Cabo Verde! Gol de Cabo Verde. Gol do Congo! Aí eu olhei pra Ana, a Ana falou, pode ir. E eu fui nem pra TV do clube, fui pra casa mesmo assistir direito esse jogo.
5: Pois é, a Inglaterra virou pra cima da República Democrática do Congo. Em Seattle, aí teve esse jogaço aqui que a gente falou, Bélgica também virando pra cima de Senegal. 3-2 na prorrogação, na Califórnia, em um jogo mais tranquilo, digamos assim, os Estados Unidos venceram a Bósnia por 2-0 com expulsão. Fábio França vai falar sobre isso também. Ô, Fábio, em Nova Jersey, a seleção brasileira volta a treinar logo mais, de olho no confronto contra a Noruega e num calorão exagerado aí nos Estados Unidos. Treino ao meio-dia, Fabão. Bom dia, Fabão.
7: Fala, Carla. Pegou. Bom dia pra você, pegou, pra Fabão, Sheila, né? Pro Megali. É isso aí, tá quente pra caramba aqui. Agora 6:05 da manhã em Nova Jersey, 26 graus. Tá muito quente mesmo. Ontem a temperatura chegou a 36, 37. Sensação térmica bateu 43 por aqui. Ontem eram quase 6 horas da tarde, a gente tinha 36 graus ainda, né? Realmente tava muito quente. Hoje a previsão, a gente recebeu até alerta de calor intenso aqui. A previsão no celular. A previsão é de que no termômetro a temperatura chegue a 39 graus e aí a possibilidade de sensação térmica deve bater ali 44, 45. É nesse calorão que a seleção brasileira volta a treinar. Volta a treinar hoje meio-dia. É, aqui o pico do calor, do sol, chega ali por volta das 3, 4 horas da tarde. Mas meio-dia já vai estar muito quente. Certamente teremos mais de 33 graus já ao meio-dia quando a seleção brasileira treina. Depois, no fim da tarde, tem entrevista coletiva. E aí ontem tivemos esses grandes jogos, né? A virada da Inglaterra para cima da República Democrática do Congo, 2-1, com o Harry Kane levando o time nas costas, né? Mais um que entra ali para a disputa da artilharia da Copa. E como tá legal essa artilharia. Nunca tivemos uma Copa do Mundo com tantos grandes craques disputando a artilharia, né? O Mbappé e o Messi têm 6 gols. O Vinícius Júnior e o Dembélé têm 4 gols, o Kane já chegou a 5 gols, assim como o Haaland. Todos seguem na Copa do Mundo, eles já disputaram 4 partidas, exceção do Messi, que fez só 3, ou seja, a disputa pela artilharia também vai ser muito legal nessa Copa, além dessa virada da Inglaterra 2-1 para cima da República Democrática do Congo, que surpreendeu com um gol logo no comecinho ali, segurou até a parte final do jogo, mas aí o Harry Kane entrou em ação. Além disso, tivemos a virada histórica da Bélgica para cima do Senegal, com esse pênalti aí, interpretativo, né? Bem subjetivo, e a vitória mais tranquila dos Estados Unidos sobre a Bósnia por 2-0. Pessoal aqui reclamando demais da expulsão do jogador norte-americano, mas pra mim o Rafael Claus acertou nessa, gente. Vocês viram a expulsão?
6: Vimos, a gente tava falando disso fora do ar aqui,
7: Balogun. Um dos melhores jogadores dos Estados Unidos.
6: Impressionante, né?
7: Fez gol e foi expulso.
6: E a gente tava falando aqui.
7: Ele entrou pro seleto hall dos jogadores que marcaram um gol e foram expulsos na mesma partida.
6: Pois é, curioso.
7: Zidane, exato.
6: O Bernardo Ramos já tá aí do seu lado e aí a gente pode falar um pouco sobre esse protagonismo dos grandes, né? Porque a gente vê decidindo, por exemplo, Lukaku, que eu mencionei na Bélgica, Harry Kane, na Inglaterra, os caras chamando pra eles essa responsabilidade. Messi, que é o que normalmente acontece, né? Os grandes, mas é que essa Copa tem tido um protagonismo muito importante desses caras e aí a gente não tem muito. O ouvinte acabou de escrever isso, né? O Neymar, que era pra estar nesse hall, não está e a gente nem fala mais dele,
5: não,
6: né?
5: Fala.
6: É impressionante.
4: Entrou o Vini, né?
6: Entrou o Vini, mas...
4: O Vini assumiu essa postura.
6: Exatamente, assumiu um pouco dessa posição. Uhum. Mas acho que ainda não está no rol dessas figuras que a gente citou. Ou está, Bernardo Ramos? Conta pra gente aí qual a sua percepção dos grandes protagonistas
5: Uma
6: que decidem.
5: Perguntinha que eu queria fazer pro Bernardo é... Antigamente, esses caras, eles eram neutralizados, né, pelos zagueiros. As defesas conseguiam parar esses caras. Por que é que dessa vez não... estão conseguindo.
4: Mas na Copa de 94, bom, 94, lá se vão muitos anos, né? Mas também foi uma Copa de craques, né? Era Romário, Badio, Stoichkov, o Maradona, até ser tirado. Mas diga lá, Berna.
8: Pessoal, bom dia, mas eles não eram artilheiros, né? É curioso isso, porque nessa Copa do Mundo, como disse a Sheila, os artilheiros são os craques, né? Se a gente pegar de 78 até 98... Os artilheiros das Copas do Mundo tinham 6 gols só. E não eram os craques, né? 78 o Mário Kempes, 82 o Paulo Rossi, 86 o Lineker, 90 o Totó Esquilate, 94 o Salenko, 98 o Davor Suker, né? Depois, essa maré vira um pouco para 2002, quando o Ronaldo foi o artilheiro com 8 gols. Então a gente vê uma Copa do Mundo em que os caras que estão brilhando são de fato aqueles que são os melhores jogadores do mundo. E por que isso acontece, como perguntou a Carla? Porque os caras são muito bons, né? A gente viu ontem o time da Inglaterra jogando um futebol meio tosco até. E aí o Harry Kane foi lá e resolveu. O Harry Kane, que já tem 13 gols na história das Copas do Mundo, igualando o Just Fontaine, que olha só, é o recordista absoluto em gols em só uma edição da Copa do Mundo, com 13 tentos anotados.
6: E ontem a gente falava aqui, entre nós, desculpa, Fábio, sobre o protagonismo de goleiros também. Se essa era uma Copa de goleiros, daí agora eu já tô na dúvida se de fato é uma Copa de goleiros, porque a gente falou do Vozinha, goleiro do Paraguai, goleiro do Japão, que mais? Gente, impressionante. O do Congo, você tá falando, né, Pablo Fernandes?
7: O Congo pegou ontem, o que ele pegou ontem tá louco, o goleiro então, da República Democrática do Congo.
5: Nossa, agora o Neuer demais, também, né? Olha o protagonismo dele, de vazar antes das oitavas.
6: Esperávamos mais o... É verdade. E aí, Copa dos Goleiros ou Copa desses grandes artilheiros?
8: Para mim, Copa dos Artilheiros, né? E ontem, inclusive, vocês estavam falando sobre o jogo entre Senegal e Bélgica, o goleiro do Senegal, que é um goleiraço, o Mendy, estava fora da partida de ontem, ele se machucou, né? Entrou um camarada chamado Dial e falhou de forma retumbante no segundo gol da Bélgica, marcado pelo Tielemans, né? Que para mim, ao lado do Lukaku, foi o cara do jogo. Então, é a Copa dos craques, dos grandes craques. Os goleiros estão numa segunda prateleira em termos de protagonismo nesse Mundial.
7: É isso, foram grandes jogos ontem, com muita emoção, duas viradas, né? É difícil a gente ter isso em mata-mata, virada em mata-mata não é muito comum, e só ontem tivemos duas incríveis, sobretudo a da Bélgica, mas a Inglaterra também foi pesada, aconteceu nos minutos finais do jogo, e hoje mais grandes jogos previstos, né? Com Portugal em campo contra a Croácia, a Espanha diante da Áustria, a Espanha não vai ter vida fácil não, hein? Diante da Áustria, e depois mais à noite tem a Argélia e Suíça. Vamos falar da seleção brasileira, né? Que hoje, de fato, volta a se preparar. Começa a preparação em campo para a partida do próximo domingo contra a Noruega, sob um calor intenso, hein, Aline Fanelli? Bom dia para você.
9: Oi, Fábio. Bom dia para você, para quem está acompanhando a gente. Pessoal, no estúdio, eu já estava até checando aqui. Agora, às 6h12 da manhã, temos 26 graus com sensação térmica de 27. E a temperatura máxima por aqui será na casa dos 38 graus, mas aí não no horário do treinamento do Brasil. O Brasil volta a treinar meio-dia do horário de Brasília e às 11 da manhã aqui. Aí não vai estar 38, vai estar 35, mas acredito que fique bem mais agradável dessa temperatura do que 38 graus, com certeza, quando a gente vai atingir as 3 horas da tarde. Brasil voltou ao hotel ontem à noite, portanto, depois de um período de folga, os jogadores se reapresentaram, aproveitaram o período com a família, com amigos e se reapresentaram no hotel da seleção brasileira no período da noite. Então hoje a gente vai acompanhar os 15 minutos iniciais da atividade comandada pelo técnico Carlo Ancelotti, aquela parte mais de aquecimento, de ativação muscular, preparação física, e na parte que ele realmente vai trabalhar a equipe a gente vai precisar sair. A gente espera ver o Rafinha novamente em campo, né? Ele começou uma transição física na última terça-feira, estava de folga junto com todo o elenco ontem, e aí a gente vai acompanhar o que ele vai fazer hoje, porque dependendo do que ele tiver de atividade, pode dar um sinal se ele será relacionado ou não para a partida contra a Noruega no domingo. E aí a gente fica no debate do substituto do Lucas Paquetá. Quem vai ser o jogador que o Ancelotti vai escolher? Será que vai ser só essa mudança também? Às vezes ele quer mudar mais no time titular do Brasil. Eu acho que é só essa mudança mesmo, pela continuidade do que ele vem apresentando. Os candidatos, Danilo Santos, acho que está na frente dos outros atletas, tem também o Gabriel Martinelli. A gente vai entender a estratégia que o Ancelotti vai querer utilizar para essa partida também, que é importante, né, visando as qualidades e características da equipe adversária. E o Endrick, acho que correndo mais por fora, e ele será o entrevistado do dia hoje no hotel da seleção brasileira. Às 13h30 da tarde do horário de Brasília, chegou a vez de Endrick falar com a imprensa. Ele já tinha parado na zona mista uma vez ou outra, bem raro até, mas hoje, efetivamente, por 20 minutos, o Endrick vai conversar com a tava olhando, né, tava reparando, pensando em alguma coisa diferente pro Brasil no domingo. Brasil jogou no dia de Santo Antônio, São Pedro e São João e ganhou, certo? Então eu já fui pesquisar qual é o santo do domingo, né, pra ver pra quem a gente vai ter que rezar pro Brasil classificar junto. E é um outro Santo Antônio. Santo Antônio Maria Zacária. Bom, se a gente já jogou no dia de Santo Antônio, deu empate, né? Na verdade, foi Marrocos ali, né? Enfim. E aí a gente vai ter esses outros jogos, mas o dia de santo do domingo é Santo Antônio Maria Zacária. Nesse Santo Antônio, a gente espera a vitória, né? E não empate, no caso, que pode levar para a prorrogação e para os pênaltis. A seleção brasileira, portanto, vai continuar essa preparação um pouquinho mais tarde, ao meio-dia do horário de Brasília. Por enquanto, os jogadores estão descansando neste momento com muito calor.
7: Tá bom, valeu Aline Fanelli, trazendo os detalhes da seleção brasileira pra gente, que vai ter jogo duro, hein, diante da Noruega. O Brasil nunca venceu, o Brasil jamais venceu, Megali, a Noruega em toda a história.
6: Foram nunca quatro venceu, partidas. Nunca venceu, tá certo, tudo bem,
7: nunca venceu, tá certo, tudo bem. Não, eu sei que pode ser, mas dali pra escorregar seria rapidinho. É. O Brasil jamais venceu a Noruega. Cheguei ali na beira do precipício.
8: O limite da responsabilidade. Né?
7: Exato. Exatamente. O Brasil jamais venceu a Noruega em toda a história com dois empates, com três empates e uma derrota. Duas derrotas. É que foi uma em jogo oficial de Copa e outra derrota num amistoso.
4: Mas você sabe que quanto mais tempo dura um tabu, mais perto ele tá de acabar, né?
7: Então. Mas sem dúvida alguma. Esse já tá longo. Quatro jogos.
4: Esse já deu.
6: Já deu, já deu.
7: Jogos, longuíssimo.
4: Uma pergunta pra vocês,
7: Maurício
4: queridos,
7: Pereira.
4: Pode chamar o Maurício, depois eu faço.
7: Beleza, então vamos fechar então esse confronto, porque o Maurício Ferreira traz as informações dos noruegueses, não é isso, Mal? Diga aí.
10: No dia seguinte, a classificação às oitavas de final da Copa do Mundo, o técnico Ståle Solbakk, da seleção da Noruega, voltou a conversar com os jornalistas, ainda aqui em Dallas, nos Estados Unidos. Depois, a delegação deixou o estado do Texas e já viajou a Nova York, onde dará sequência à preparação para o jogo de domingo contra o Brasil em Nova Jersey, no MetLife Stadium, valendo uma classificação às quartas de final. E durante todo esse papo com os jornalistas, o Ståle Solbakk foi muito respeitoso com a seleção brasileira e também com o técnico italiano Carlo Ancelotti. Inclusive, o questionei sobre o vídeo que foi publicado no próprio perfil da seleção norueguesa, em que ele discursava aos jogadores no vestiário depois da vitória por 2-1 para cima da Costa do Marfim. E no final ele faz uma brincadeira dizendo praticamente o seguinte: Carlo Ancelotti pode esperar, a sua hora vai chegar. Perguntei a ele se de fato foi uma brincadeira por um momento particular ali com todos os jogadores, porque muita gente no Brasil havia entendido também como uma certa provocação. E essa foi a resposta então do Ståle Solbakk quando questionado sobre esse tema.
11: The first sensation was, oh, he's provoking Brazil. What means that speech?
12: It's so far from provoking as possible.
13: Está bem longe de ser uma provocação. Ele talvez seja o maior treinador na história do futebol europeu, junto com Guardiola, Mourinho e mais um ou dois. E eu tenho um respeito muito grande. Encontrei com ele algumas vezes pelo Copenhague, quando jogamos contra o Chelsea e Real Madrid na Liga dos Campeões, e ele é um grande cara.
12: Real Madrid in the Champions League. And he's a great guy.
10: E muito simpático ao longo dessa entrevista coletiva, o Ståle Solbakk também falou sobre a vitória da Noruega por 2-1 para cima do Brasil na Copa do Mundo de 1998. E ele deixou muito claro, né? A partida não valia nada para a seleção brasileira, que já estava classificada. Até brincou: eu tenho certeza que o Ronaldo não vai se lembrar desse jogo, mas todos nós lembramos, porque foi algo histórico para o futebol da Noruega. Então disse que todos os jogadores dele têm completa ciência sobre o que representou aquela vitória na Copa do Mundo de 1998, mas também analisou essa seleção brasileira, a de Carlo Ancelotti, os adversários da Noruega no próximo domingo em Nova Jersey, e para ele o Brasil tem evoluído a cada partida nessa caminhada aqui na Copa do Mundo.
13: Eu acho que o Brasil está achando o caminho gradualmente, melhorando mais e mais. Tem jogadores fortes em todas as posições, mas estamos ansiosos pelo desafio. O Brasil é favorito, claro, e também é um grande candidato ao título da Copa do Mundo.
12: And it's also a great candidate to win the whole tournament.
10: O Stolichuba, que não teve nenhum receio em confirmar a seleção brasileira como a grande favorita para esse confronto, mas agora terá 3 dias, então, para preparar essa reta final da seleção da Noruega, que no domingo, então, volta a campo pela Copa do Mundo, vai encarar a seleção brasileira, buscando uma classificação inédita às quartas de final da Copa do Mundo e também a manutenção daquele tabu que, para eles, é positivo. Em 4 jogos, a seleção da Noruega jamais foi derrotada pelo Brasil, com 2 empates e 2 vitórias.
7: Valeu, Maurício. Trazendo aí as informações dos noruegueses, pessoal.
4: Polêmica zero, né? Todos concordamos aqui. Foi uma brincadeira de vestiário. Basta ver o clima no vestiário. A frase que ele disse antes dessa do Ancelotti foi a seguinte: os jogadores deviam estar orgulhosos porque eles deram aos noruegueses um motivo para passar mais 2 semanas bebendo cerveja. Então esse era o clima. Esse era um técnico ainda jovem, que não tá no mesmo nível do Ancelotti, e a brincadeira era essa: eu vou te pegar. É o pequenininho olhando pro grandão falando: eu vou te pegar. Claro que é uma brincadeira, né? Acho que é muita forçação de barra tentar tirar qualquer coisa além disso, dessa frase do técnico norueguês. Agora, a pergunta que eu ia fazer, Berna: a gente cresceu num mundo em que Copa do Mundo era ganhada por Brasil, Argentina, Alemanha e Itália. Acabou, né? A Uruguai e a Inglaterra já cumpriram a cota, né? Ninguém mais vai ganhar. Aí aparece a Espanha, ganhou uma Copa, a França entra nesse grupo também, e tá aí a Holanda sempre ciscando, sempre favorita, são as gigantes. São sempre elas que vão ganhar a Copa na nossa concepção. Nessa Copa tão diferentona, 3 países, um continente inteirinho, surpresas, viradas, dá pra gente imaginar que tenhamos um campeão inédito? E aí eu não tô falando de Portugal, tô falando das seleções menores mesmo. E se isso acontecer, quem seria? Os times da casa têm alguma chance?
8: Olha, Megalha, eu acho muito difícil que aconteça, né? Vamos olhar para os times da casa, por exemplo, né? O Canadá vai pegar uma seleção muito mais forte, que é o Marrocos. O México está jogando no Azteca, né? São noites mágicas no Azteca. Só que nas quartas de final, o México sai da capital do país para jogar em Miami. Pode ser o Brasil. Os Estados Unidos estão enfrentando seleções mais fracas. A Bósnia é uma seleção muito fraca, né? O que mostra o papelão da Itália nas eliminatórias. Então, acho difícil que aconteça de uma Noruega, por exemplo, chegar. Acho que o Brasil ganha da Noruega. Então, no fim das contas, lá no dia 19 de julho, que é a data da final, aqui em Nova Jersey, acho que a coisa vai ficar entre França ou Espanha de um lado, e Brasil, Inglaterra do outro, Argentina. Acho que no fim do dia a gente vai olhar sempre para os grandões decidindo a Copa do Mundo.
4: Alguém pode falar?
7: Muito bom. Vou eu aqui,
6: não? É sim.
7: Ah, legal. Não, vamos nessa.
4: Perdão, Fabio, é sua.
7: Imagina. Vamos nessa, para falar com o André Coutinho, gente. Coutinho tá em Miami, aliás, o Megali citou, né? Pode ser o próximo passo da seleção brasileira, né? Jogo em Miami nas quartas de final. Antes disso, tem que passar pela Noruega, gente. Aí Coutinho certamente estará nos braços do povo em Miami nas quartas de final. Não é isso, André Coutinho? Bom dia!
14: Tudo bem? Bom dia para vocês. Estão falando de calor aqui, é a mesma situação. Amanhece 27 graus, é a mínima, mas ao contrário daí de Nova York e de outros estados americanos também, aqui não passa muito dos 34 graus, não chega a temperaturas extremas ali próximas dos 40 graus, mas tem sido assim desde o início e vai ser assim provavelmente até o final, uma temperatura um pouco mais constante, muito quente, muita umidade. E quente também foram os jogos de ontem. E eu estou trazendo hoje uma curiosidade, é uma curiosidade um pouco triste, um pouco aflitiva, que aconteceu na entrevista coletiva do técnico francês da seleção da República Democrática do Congo. O Congo sofreu a virada para a Inglaterra, vocês já falaram aí, 2 gols do Harry Kane, chegou a segurar a Inglaterra até a parte final da partida, e aí o Kane decidiu fazendo 2 gols. E houve a entrevista coletiva tradicional ainda no estádio, na sala de imprensa do estádio, e a entrevista ocorria normalmente, curtinha, né? Porque a imprensa, depois da eliminação do Congo, não tinha ali muito interesse de conversar com o técnico francês. O técnico Sébastien Desabre estava conversando com a imprensa, 6 minutos só, poucas perguntas, e aí quando o chefe da comunicação do Congo, e aqui eu vou fazer um parêntese, as entrevistas são acompanhadas sempre do assessor de imprensa principal, do chefe de comunicação, em todas as seleções. E é ele quem escolhe quem vai fazer a pergunta, ele quem abre e ele quem encerra a entrevista. E aí o chefe da delegação da comunicação do Congo, a hora que vai falar obrigado, terminou a entrevista... Vamos colocar ele, o que, que ele diz e depois a gente traduz. Eu acho que a nossa língua é muito parecida com o francês. Se a gente conseguir forçar, a gente consegue, infelizmente, entender, mas depois a gente traduz.
15: Merci, mais nous annonçons que le coach a perdu son père. Donc, sincère condolence.
16: Merci. Yeah, okay. Thank you very much for joining us today.
6: Meu Deus do céu. Foi o anúncio da morte, né, Coutinho? Da morte do pai do técnico. Há pessoas que acham que ele ficou sabendo dessa maneira. Não foi ele que ficou sabendo dessa maneira, né? Ele soube e aí o assessor de imprensa achou por bem encerrar aquela coletiva comunicando a todos, né?
4: Pelo que eu entendi, ele lamentou. Ele deu os pêsames, é isso?
6: É.
4: Né? Ele falou
14: muito obrigado pela entrevista.
6: É.
14: Isso, muito obrigado pela entrevista. Nosso técnico acabou perdendo o pai, minhas condolências. E o técnico fala obrigado, né? Pra quem não tá acompanhando com imagem, ele faz uma cara de que ele não gostou, de reprovação. Ele se levanta, ele olha de novo pro assessor, faz que não com a cabeça e deixa a entrevista. Como muito bem disse a Sheila, algumas pessoas interpretaram que o técnico da seleção congolesa, o técnico francês, ali estava sabendo da morte do pai. Não existe ainda uma nota oficial da Federação Congolesa, mas me parece claro que o assessor de imprensa não faria isso, e não foi uma reação do treinador de que acaba de saber que o pai dele havia morrido, mas uma reação de que fala, poxa, por que você tem que dizer isso agora, depois de uma entrevista coletiva?
4: É difícil dizer, né? Ele de fato muda o semblante ali, ele tá quase isso, com um sorriso consternado, né, de quem perdeu um jogo na Copa do Mundo, e os cantos da boca desabam, né? Não dá para saber se é porque ele recebeu a notícia ou se ele ficou inconformado com aquela exposição. Mas, de fato, foi, na melhor das hipóteses, uma invasão de privacidade. Pô, que tristeza, hein, Coutinho?
14: Pois é, né? Mais um daquelas situações de Copa do Mundo. A gente traz muitas situações alegres, né? Inusitadas, de falhas, de deslizes, de situações realmente cômicas. Mas essa é uma situação de um clima desnecessário ali, de uma falta de tato, talvez, do chefe de imprensa da Federação Congolesa, que acabou anunciando a morte do pai do treinador do Congo.
4: Valeu, Couto.
7: Bom, valeu, Coutinho.
5: Valeu, a gente vai pro Rio, né?
14: Valeu.
5: Tem Fábio, a gente vai pro Rio agora, né?
7: Vocês que sabem.
6: Vamos lá com o Vinícius Calisto, que tem acompanhado os torcedores. Aliás, todos os dias o Calisto trazendo personagens ótimos. Hoje, o personagem é de bronze, né, Calisto? Bom dia.
17: Oi, meus amores. Bom dia pra vocês, Sheila, Carla, Megali, Fabão, lá nos Estados Unidos, com o Bernardo. Também bom dia pra vocês, meus amigos. Ó, tô aqui com um cara que entende muito, tá? Um ícone da nossa literatura, Carlos Drummond de Andrade, estava me contando aqui. E aí, Carlinhos? Tranquilidade, meu amigo? Bom dia. Ó, estava me contando que no meio do caminho tinha uma pedra para a seleção brasileira nessa Copa do Mundo. A primeira, a gente já chutou, mas haverá outras. Isso ele estava me contando no off. Ele falou que não posso fazer entrevista com ele, tem que falar com a assessoria primeiro. Mas no off ele falou comigo tranquilo. E aí... Aí eu vim aqui pra Praia de Copacabana, troquei uma ideia no off com ele. Ele falou que vão ter mais pedras aí no nosso caminho durante essa Copa do Mundo, mas não temos nada a temer. E aí eu vou chamar agora um torcedor que não tem nada a temer aqui na Praia de Copacabana, na Zona Sul. Joãozinho, chega aqui, meu parceiro. Ó, João é atleta. Além dele ser oficial do Exército, ele é atleta. Chega cedo aqui em Copacabana, como vocês podem ver, pra praticar exercício. Entende de futebol. Primeiro, irmão, bom dia pra você. Dia, obrigado por você estar aqui na Band News.
18: Eu agradeço pela oportunidade.
17: Tamo junto. E agora me conta aqui uma parada. A gente tava falando aqui fora do ar. Haaland, tem medo ou não tem?
18: Pô, não, pô. Como que vai ter? Nosso zagueiro marca ele aí toda temporada aí, tá acostumado já. já sabe como marcar o cara. E, pô, a gente é o Brasil, a gente não pode ter medo de seleção nenhuma, pô.
17: Eu também acho. E agora eu vou te perguntar.
18: Respeito é diferente, tenho respeito, mas não medo.
17: É isso aí. Tu viu algum jogo ontem?
18: Vi, pô. Vi os dois jogos ontem. O terceiro não consegui ver dos Estados Unidos, mas vi os outros dois.
17: Brasil não pode fazer o que Senegal fez.
18: Não, jamais, pô. Senegal deu aquele, como a gente fala, aquele erro de principiante, né? Que é aquela seleção que não tem muita experiência em Copas, em jogos decisivos. E aí no final sentiu ali a camisa, pesou ao contrário, né? Como a gente fala. O time não conseguiu sustentar ali a vantagem que construiu.
17: E aí agora eu vou te perguntar, meu camarada. Lucas Paquetá não joga, já teve lesão diagnosticada. Quem que você acha que o Ancelotti vai botar ali no meio na vaga dele?
18: Cara, então, acho que a gente tem ali duas opções. A opção mais conservadora, mais respeitosa ali ao time da Noruega, seria botar o Danilo e jogar de três volantes. Ali mais conservador e dar mais liberdade pro pessoal ali do ataque ficar com menos comprometimento defensivo. E tem a segunda opção também um pouco mais ofensiva, que seria ele botar o Endrick, né? Que é o que a torcida quer, que é o que o povo quer, e botar o Endrick e puxar o Matheus Cunha ali pra fazer essa meia no lugar do Paquetá.
17: Neymar, tu não acha que vai entrar já agora?
18: Então, por mim entrava, pô, todo mundo, é o que todo mundo quer, né? Mas eu acho que o Ancelotti não vai arriscar agora botar ele começando jogando.
17: Tá aí. Opinião do nosso João Valuano. Acertei o sobrenome, né?
18: Acertou, irmão.
17: A mulher. Acertou. Tá vendo aí? Ah, garoto. Volto com vocês, meus amores. Ó, expectativa altíssima pra essa oitavas de final agora, Brasil e Noruega. Então já sabe, né? Tem Haaland? Tem. Mas também tem Gabriel Magalhães. O João falou aqui, ó.
4: E se no meio do caminho tiver uma pedra no meio... tiver uma pedra no meio do caminho, que a gente chute essa pedra bem longe. Né? E se for uma bola, que a gente chute no ângulo. Valeu, Calisto.
17: Valeu, pessoal. Um abraço pra vocês. Bom trabalho.
6: Um abraço. Opa,
4: tem
6: valeu.
4: Tem um Mauro no caminho.
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7: Ah, mas o Mauro a gente não chuta não, né, gente? Não, Mauro!
4: O Mauro a gente abraça.
7: Mas cada jogo nessa Copa, a Copa tá tão boa, Mauro, que até virada tem mata-mata agora, e não é uma só não. Ontem o dia foi pesado, hein, Mauro? Bom dia.
19: Maravilhoso, eu já tô com uma saudade dessa Copa. Eu já achava a melhor Copa do Mundo de todas que eu tinha visto desde 74, algumas anteriores também, desde antes da primeira rodada. E agora tá cada vez melhor e com resultados inusitados, né, Fabão? Como, por exemplo, a virada da Inglaterra, né? A Inglaterra só tinha virado um jogo de Copa do Mundo, aquela final de 66, bem polêmica. Polêmica que eu tô sendo bonzinho, né? Daquele terceiro gol que a bola não entrou. Mas ontem demais, né? Inclusive este que você fala aqui, não é, você sabe, eu tento ser comedido, tento ser equilibrado, tento não ser tão jornalista esportivo assim. E quando o treinador, o Rudi Garcia, da Bélgica, troca os dois melhores da equipe, De Bruyne e o Doku, né? Não que os que entrassem fossem ruins, aliás, acho até que ele demorou para colocar o Lukaku. Botei no Instagram, pô, não dá pra demitir esse cara antes de acabar o jogo? E esse cara que devia ser demitido antes de acabar o jogo simplesmente conseguiu buscar o empate contra a ótima seleção de Senegal, com uma falha do goleiro de Senegal, e depois na prorrogação, um pênalti bastante discutível. Você pode marcar pênalti, pode não marcar. Agora, o protocolo diz que precisa ser um lance óbvio e claro. Era óbvio e claro? Não. Assim como o lance mal anulado do gol do Vini Júnior contra a Escócia, também não, se fosse VAR, não teria chamado o árbitro. Agora, uma vez chamado, você pode marcar o pênalti. Mas dá para discutir muito uma Copa que não se marcam faltas também, por isso eu não marcaria. Mas não marque bobeira. Agora, campanha aqui. Veja e principalmente ouça os jogos aqui pela Band News FM, principalmente no Portugal, que eu vou estar com vocês, porque a Copa tá demais. E os grandes que fiquem espertos, porque os times de menor investimento ou os países com menor IDH, enfim, o que você quiser, podem fazer a festa. Uma pena dolorida, as derrotas, as viradas levadas por Senegal e República Democrática do Congo, mas faz parte do futebol, e que coisa legal que é esse futebol.
4: Mauro, você tá com um pôster. Aliás, bom. A geladeira do Mauro tá cada vez mais bonita, né?
19: Espera. Aliás, esta é sua.
4: Jura? Pô, que legal,
19: você pediu,
4: Mauro.
19: No ar, né?
4: Pô, pedi, claro, mas...
19: Quem quiser pode pedir. Quem quiser da redação, tá? As meninas sobretudo.
4: Pedi, mas eu não sabia quem seria atendido. O Mauro tá mostrando um ímã de geladeira lindão ali. Obrigado, querido. E você tá usando esse ímã? Você tá usando meu ímã aí? Gastando ele?
19: Isso.
4: Pra aprender um quadro legal, né? Que é um quadro de IA, que mostra ali os grandes craques, o Ronaldo, o Messi, É, quem mais tá ali? Uhum. O Mbappé, o Vini Júnior, o Lamal e o Kane, né?
19: Isso, correndo. E o Cristiano, os craques. E não cabe Haaland, né? O Mbappé tá aqui também, tá, né?
4: Tá. O Mbappé tá ali.
19: Cadê o Mbappé, velho?
6: Tá ali no meio.
4: Tá ali, ó, ah, não, tá aqui, 10. Tá.
19: Tirando... É aquele que vira, né? É sensacional. Eu comprei na Times Square ontem uma festa impressionante na hora do segundo gol dos Estados Unidos.
4: Ah, é?
19: É o lugar que mais tem telão no mundo. Telas, não tinha nenhuma ligada no jogo. Isso é o gol. Eu tive que anunciar lá no meio da Times Square porque ninguém tava vendo. Claro, Estados Unidos, a maioria tá vindo, comemorando, mas ali na Times Square, que é mais turístico, não tinha ninguém vendo o jogo.
4: Mas a minha pergunta é a seguinte, além do Mbappé, que é a resposta óbvia, qual desses caras aí tá mais perto dessa taça?
19: É o Mbappé. Antes de a bola rolar, era esse aqui, ó, o Yamal. Esse aqui é impressionante, né, o Messi. O Vini tá jogando o que nunca tinha jogado, o Cristiano tem uma zica de Copa do Mundo, mas pode virar ainda esse jogo. É a melhor Copa de todos, mas é o Mbappé, tá? Esse é o cara que pode até não ser o artilheiro desta Copa, porque o Messi é um absurdo. Acho até que vai ser o Mbappé, mas certamente até 2030 vai ser o melhor. E tem o Harry Kane, cara, é uma Copa maravilhosa. Às vezes eu falo, não vou falar para não estragar. Não tem como estragar, nem o Infantino estraga essa Copa.
4: Queridos, bom trabalho.
7: Valeu, gente.
4: Valeu.
5: Agora 7h35, a Procuradoria-Geral da República defende que Jair Bolsonaro seja mantido em prisão domiciliar. Para a PGR, não houve falta grave no caso da arma do ex-presidente apreendida com um militar do Exército. A conclusão é a mesma da Polícia do Distrito Federal. A gente tem mais informações chegando direto de Brasília com Afonso Marangoni. Bom dia, Marangoni.
20: Sim, bom dia, Carla, Sheila, Megali, todo mundo que nos acompanha. O Procurador-Geral da República, num primeiro momento, preferiu aguardar as conclusões do inquérito da Polícia Civil do Distrito Federal sobre o caso da arma, para depois se pronunciar. Aí o que o ministro Alexandre de Moraes fez foi dizer que o inquérito já tinha sido concluído, e assim, então, o Procurador-Geral da República, Paulo Gonet, deu a sua posição. Ele entende que, de fato, não houve falta grave de Bolsonaro no episódio da arma, que foi apreendida numa blitz, né, por um funcionário ali da segurança de Bolsonaro, entende, portanto, que o ex-presidente deve permanecer em prisão domiciliar humanitária. O ministro Alexandre de Moraes é quem vai decidir, ao fim e ao cabo, qual vai ser, né, a destinação do ex-presidente, porque ele deu uma prisão domiciliar num prazo inicial de 90 dias por causa do estado de saúde dele, mas inovou ao determinar que depois reavaliaria esta situação. Agora, esse prazo está aberto, 48 horas, para a defesa do ex-presidente Jair Bolsonaro também se manifestar, embora a gente sabe que eles já se manifestaram recentemente e estão enfáticos no pedido de que ele deve sim permanecer em casa. A única coisa que o Procurador-Geral da República entende é que a arma lá, a pistola, né, 9mm que foi apreendida, não seja devolvida ao ex-presidente da República, e que ele, portanto, fique sem o acesso a essa arma de fogo. Vamos ver o que vai decidir o ministro Alexandre de Moraes. Isso deve sair já nos próximos dias.
4: Marangoni, você permanece conosco, mas antes a gente vai ao Rio de Janeiro, porque a Polícia Federal deflagrou mais uma fase da Operação Unha e Carne. Está cumprindo agora 14 mandados de busca e apreensão no Rio e tem entre os alvos o filho do ex-governador Sérgio Cabral. Diga lá, João Boeri, bom dia para você.
21: Também ex-deputado federal Marco Antônio Cabral, Megali. Muito bom dia a você e a todos. São 14 mandados de busca e apreensão, um deles contra Marco Antônio Sérgio Cabral, e 3 mandados de prisão, um contra o ex-deputado estadual Rodrigo Bacelar, ex-presidente da Assembleia Legislativa, preso por envolvimento com o Comando Vermelho, outro mandado de prisão contra Adilcinho, contraventor conhecido aqui no estado do Rio, preso em presídio federal, e um terceiro mandado de prisão está sendo cumprido nesse momento contra o pai de uma deputada estadual aqui do Rio, deputada Sara Pôncio, o pastor Márcio Pôncio, alvo desse mandado de prisão, quinta fase da Operação Unha em Carne, que apura o envolvimento da política do Rio de Janeiro com o crime organizado do estado, agora com uma outra ramificação do jogo do bicho, da máfia de cigarros aqui no Rio, operação sendo cumprida nesse momento pela Polícia Federal.
4: Família, hein, minha gente? O Sérgio Cabral... governador é filho do Sérgio Cabral, jornalista, né, o pai, que tinha a malandragem carioca, aquele espírito carioca, mas estava longe de ser um corrupto, um sujeito desonesto, não era, participou da turma do Pasquim, um cara muito politizado, e já a memória dele já tinha ido toda pro vinagre quando ocorreu o que ocorreu com um filho que ele gostava muito. E aí os amigos diziam que aquela demência havia chegado em ótima hora para ele não morrer de desgosto, descobrindo o que fez o filho no governo do Rio de Janeiro. O Sérgio Cabral acabou morrendo mesmo em 2024 e conseguiu escapar também do desgosto de ver o neto agora alvo da Polícia Federal.
6: Flávio Bolsonaro diz que a madrasta está completamente desinformada sobre a relação dele com Daniel Vorcaro. Declaração vem depois de Michele Bolsonaro republicar um vídeo do ex-governador do Rio, Antônio Garotinho, em que ele fala de possíveis festas patrocinadas pelo dono do Banco Master com mulheres peladas. Junto ao vídeo no Instagram, ela escreveu o seguinte: a verdade de Jesus Cristo vai prevalecer. Ontem, para tentar estancar a crise com Michele, Flávio Bolsonaro se reuniu com líderes femininas do PL e também repudiou as falas do influenciador Paulo Figueiredo, aliado do bolsonarismo nos Estados Unidos e que ontem foi mencionado aqui por nós, não é isso, Afonso Marangoni?
20: É verdade, Sheila. Essa fala que nós mostramos aqui na Band News FM fez com que o senador Flávio Bolsonaro também reagisse para dizer que não concorda com o que foi dito ali por esse influenciador digital Paulo Figueiredo. O Flávio Bolsonaro, ele já tinha marcado uma reunião com mulheres conservadoras, só que isso acabou acontecendo no momento em que a crise com a ex-primeira-dama Michele Bolsonaro aprofunda, né? E ela era, inclusive, uma das convidadas para este evento, não compareceu, como outros nomes de peso, né, dos aliados do ex-presidente Jair Bolsonaro, como a senadora Damares Alves. Mas teve ali várias representantes, né, do PL Mulher, de vários estados, e ele então aproveitou a oportunidade para dizer que tem respeito pela ex-primeira-dama, Michele Bolsonaro, tentando pôr panos quentes na crise, mas criticou ela por republicar um vídeo justamente sobre festas promovidas por Daniel Vorcaro. Segundo ele falou, a ex-primeira-dama estava completamente desinformada. Vamos acompanhar um trecho?
0: Eu, óbvio, desconfortável.

0: são representantes do PEM nos estados, se interessaram por política, resolveram ser pré-candidatas, inspiradas no que a Michelle falou, no que a Michelle defendeu, e tem que ser reconhecido esse trabalho dela, e já reconheci uma vez, estou reconhecendo aqui de novo.
1: Pois é, e também, mais especificamente sobre o Paulo Figueiredo, o Flávio Bolsonaro aproveitou para distanciar ele, diz que não participa da pré-campanha, embora seja um aliado lá nos Estados Unidos. E a gente lembra, né, aquela declaração que, entre outras coisas, o Paulo Figueiredo disse que mulher vota muito mal. E aí o Flávio Bolsonaro reagiu, a gente vai acompanhar também.
0: Quero repudiar veementemente a fala do Paulo Figueiredo sobre as mulheres. Não concordo com o que ele falou, completamente equivocado, ele não faz parte da nossa campanha, óbvio que uma pessoa que nos ajuda muito lá nos Estados Unidos, nas pautas que nós temos nos Estados Unidos junto com o meu irmão, ele trabalha, ajuda, até que estava em diversos momentos importantes ao nosso lado lá, e em função disso que as pessoas tentam colocar no meu colo uma fala que não é minha. Eu não tenho responsabilidade sobre o que ele fala, mas tenho obrigação de falar aqui que eu me senti ofendido com a fala, a partir do momento que ele generaliza e fala das mulheres, inclusive está falando da minha esposa. A minha esposa também está incluída nesse pacote de mulheres que não sabem votar. E nunca ele poderia dizer que é culpa das mulheres. E eu vou explicar por quê. Porque se as pesquisas mostram que tem muitas mulheres que ainda não estão votando conosco, é falta de competência minha. É a falta de comunicação que nós, todos as vidas, temos que acabar com essa falta de comunicação. Nós temos que melhorar a nossa comunicação.
1: Pois é, depois então desse vídeo, o próprio Paulo Figueiredo foi às redes sociais dizer que realmente cada um é responsável pelo que diz e que não é por isso que vai deixar de apoiar então o Flávio Bolsonaro. É essa aí a repercussão deste encontro aqui em Brasília com mulheres conservadoras.
2: Vamos colocar o vídeo do Paulo Figueiredo reafirmando o que disse e na sequência eu falo um pouquinho mais sobre quem é esse Paulo Figueiredo. Pode soltar.
3: Esse é o objetivo do feminismo. Na Coreia do Sul, vocês veem o que aconteceu? Coreia do Sul. Vejam nos Estados Unidos. Nos Estados Unidos os homens continuam moderados. Vejam a Alemanha. Vejam o Reino Unido. A radicalização das mulheres em direção à esquerda. Então, sim, as mulheres votam muito mal. Ou, para ser mais preciso, para as pessoas que não entendem generalizações ainda, mesmo depois do programa de hoje, mulheres, principalmente as mais jovens, votam estatisticamente cada vez mais na esquerda. E vale se deter num segundo, né, num ponto interessante, que também gerou controvérsia, de que a diferença entre as mulheres casadas e o voto masculino é praticamente zero.
2: Antes, esse cara fosse apenas, entre aspas, tá? Esse apenas, um misógino. Paulo Figueiredo, ele foi sócio, sabe de quem? De Donald Trump, na construção de um empreendimento que se chamaria Trump Hotel, Rio de Janeiro, na Barra da Tijuca. Esse empreendimento jamais saiu do papel. Sabe por quê? Denúncias de corrupção. Os caras fugiram com o dinheiro dos investidores aqui no Brasil. Paulo Figueiredo é foragido nos Estados Unidos, não só pela tentativa de golpe de Estado, mas também por esse esquema. E mesmo nos Estados Unidos, as investigações sobre esse caso de corrupção levaram Paulo Figueiredo à prisão. Ele foi detido num centro de detenção de Miami por 15 dias. Depois teve que cumprir medidas cautelares. Neste momento em que nós falamos, ele é investigado pela própria justiça dos Estados Unidos por ter recebido algo em torno de R$770 mil, o equivalente a R$770 mil, num esquema de fraude financeira. Quando era comentarista da Rádio Jovem Pan aqui no Brasil, Paulo Figueiredo, todos os dias, denunciava militares dizendo o nome dessas pessoas, colocando em risco, inclusive, a integridade desses militares, que eram aqueles militares que não concordavam com a virada de mesa, não concordavam com o golpe de Estado, não concordavam com uma intervenção militar. Ele dizia que esses caras eram militares melancia, verde por fora e vermelho por dentro. Esse cara tentou promover uma guerra civil no Brasil usando estas palavras: se for necessária uma guerra civil, que haja uma guerra civil, inflamando a política brasileira

0: Miami, onde ele vive confortável. Esse é o cara. É o de menos, essas imbecilidades que ele diz a respeito das mulheres, embora isso também seja muito grave e mostre do que é feito Paulo Figueiredo, do que é construído o caráter desse cara. Então não adianta pro Flávio aqui do Brasil falar: eu não concordo com o que ele disse, ele é muito importante para nós, mas puxa vida, que grande bobagem ele falou, como se fosse um amigo defendendo que o Aribazão é melhor que o Pelé, como se fosse só uma questão de opinião. Flávio tem a obrigação de romper com esse cara. É obrigação moral de romper com o sujeito dessa categoria, desse naipe. Mas será que ele vai fazer isso? Porque o Paulo Figueiredo sabe bastante coisa. E é um cara que costuma dizer, né, o nome das pessoas. Ele não tem essa questão de fidelidade, de lealdade. Então, seria uma temeridade, creio eu, para Flávio Bolsonaro largar a mão desse cara. Mas é a única alternativa moral ao pré-candidato do PL.
1: Na Câmara, deputados aprovaram a urgência do projeto que prevê a punição para crimes motivados por ódio, desprezo ou aversão às mulheres, a misoginia. A pena varia entre 2 e 5 anos de prisão, e a gente tem mais informações chegando agora com a Milena Dias.
2: A Câmara dos Deputados aprova o regime de urgência para o projeto de lei do Senado que equipara a misoginia ao crime de racismo. O texto aumenta a punição para casos praticados na internet com o objetivo de obter lucro, audiência ou engajamento. O projeto também altera a definição do crime, que passa a ser imprescritível e inafiançável. A misoginia é caracterizada por atos de ódio, desprezo ou aversão às mulheres. O presidente da Câmara, Hugo Mota, deixou claro que um sentimento ou uma opinião não vão caracterizar crime, e que o texto deixa explícito que serão punidos os atos como prática, indução e incitação à violência contra as mulheres. A urgência aprovada significa que o projeto pode ser votado diretamente no plenário da Casa, sem passar antes pelas comissões da Câmara. No entanto, ainda não há uma data para que ele seja analisado pelos deputados.
3: Na Bahia, Lula saiu em defesa de Jacques Wagner, investigado no inquérito do Banco Master. O ex-líder do governo no Senado deixou o cargo depois de ser alvo de uma operação da Polícia Federal. Ele é acusado de receber mais de 3 milhões de reais em um apartamento em Salvador de um aliado de Daniel Vorcaro. E é de Salvador que a gente tem mais informações ao vivo com você, Janaína Moradilo. Bom dia.
4: Para quem não... Exatamente, esse primeiro encontro presencial entre o presidente Lula e o senador Jacques Wagner aconteceu durante a agenda de entrega do novo PAC aqui na Bahia. E mesmo diante desse desgaste político que você acabou de mencionar, Sheila, o Wagner participou ontem da agenda presidencial ao lado de Lula, do governador Jerônimo Rodrigues, do ex-ministro Rui Costa e também do senador Otto Alencar. E durante a inauguração de um hospital estadual do litoral norte, em Alagoinhas, no centro-norte da Bahia, o presidente fez questão de ressaltar que a relação com os aliados é uma escolha. Vamos ouvir.
5: Tem uma coisa na vida que a gente não escolhe. A gente não escolhe pai. A gente não escolhe mãe. A gente não escolhe irmãos. A gente não escolhe irmãs. Mas a gente escolhe companheiros. E aqui na Bahia, eu tenho companheiros de longa data. O que representa para mim a minha relação com Jacques Wagner, a minha relação com Rui Costa, a minha relação com o Jerônimo, a minha relação com vários deputados que estão aqui e a minha relação com o Otto.
4: A gente lembra que Wagner é investigado por irregularidades envolvendo o Banco Master no sistema financeiro nacional, mas o senador nega a acusação e afirma estar absolutamente tranquilo em relação a essas apurações. Volto com vocês.
3: Obrigada, Janaína.
0: Bom, Ronaldo Caiado, do PSD, foi o primeiro pré-candidato à presidência a oficializar o vice na chapa. Gilberto Kassab, fundador e presidente do partido. No evento, o ex-governador de Goiás provocou os adversários que aparecem à frente nas pesquisas.
6: Se o Flávio chegar no segundo turno, com todo o respeito que ele merece, nós sabemos que realmente é tudo o que o Lula quer. E governar o Brasil por mais 4 anos.
0: Assim como Lula, Romeu Zema, do Novo, participou de eventos na Bahia e disse que estará contra o PT em qualquer lugar.
7: O Partido Novo está com o PL nos estados do Sul, está com o PSDB em Minas Gerais, então são situações distintas. E eu estou aqui na Bahia, inclusive porque o Novo já declarou apoio a ele e vamos estar dando apoio a ele. Quem estiver contra o PT tem o meu apoio, porque o PT destruiu, detonou Minas Gerais e virou missão minha evitar que o PT assuma governo em qualquer lugar do Brasil, porque aonde o PT chega, coloca a mão, as coisas andam para trás.
0: Renan Santos, do Missão, concedeu entrevista no Rio Grande do Sul e destacou o fato de ser o pré-candidato mais jovem.
8: Porque nós formamos o grupo com ativistas e com pessoas com uma perspectiva diferente do Brasil. Eu acho que um dos muitos problemas que o Brasil tem é um problema geracional. O Brasil vive o que a gente chama de gerontocracia, que é o governo das pessoas mais velhas. Hoje, quem manda em tudo no Brasil são pessoas com uma cabeça lá dos anos 60, a cabeça dos anos 70. São essas pessoas que comandam as grandes empresas, são as pessoas que comandam o judiciário, são as pessoas que comandam a nossa, até a nossa cultura. Para você fazer uma música no Brasil, você tem que... Ah, olha o Chico Buarque, ah, o Caetano... Isso já foi. Então a gente está muito preso nessas gerações antigas, tem uma visão errada de Brasil. Então a gente não está se adaptando a novas tecnologias, a uma nova perspectiva diferente.
0: Bom, e tá chegando a temporada de debates, hein? O encontro está marcado para o dia 16 de agosto, transmissão e cobertura completa da Band News FM. Mas uma semana antes, no dia 9, os dois dias são domingos, o Grupo Bandeirantes também promove o debate entre os candidatos aos governos estaduais.
1: O governo monitora os possíveis impactos das sanções aplicadas pelos Estados Unidos a brasileiros que estariam envolvidos com o PCC. São as primeiras punições desde que a Casa Branca classificou a facção criminosa como organização terrorista. A gente tem mais informações agora com o Thiago Muniz.
9: O Departamento do Tesouro dos Estados Unidos sanciona dois brasileiros e três empresas de São Paulo por ligação com o PCC. O primeiro comando da capital é designado pelo país norte-americano como a maior organização criminosa do hemisfério ocidental. Os alvos principais das medidas são Vitor Henrique de Oliveira Shimada e a associada dele, Estela Stephanie Nunes Henrique de Oliveira. Eles são apontados como peças centrais de uma rede de lavagem de dinheiro que operava entre São Paulo e a Flórida. Esse grupo teria movimentado mais de 30 milhões de dólares em recursos ilícitos usando criptomoedas. A sanção bloqueia todos os bens e propriedades dos alvos nos Estados Unidos e proíbe transações com pessoas e empresas do país. Em janeiro, seis integrantes do grupo baseado na Flórida já haviam sido presos pelo FBI por lavagem de dinheiro. Essa é a terceira ação do Tesouro dos Estados Unidos contra o PCC e a primeira, desde que a facção foi classificada como uma organização terrorista pelo país.
1: Uma das empresas sancionadas pelo Departamento do Tesouro dos Estados Unidos recebeu 514 milhões de reais da rede de lavagem de dinheiro de Antônio Carlos Camilo Antunes, que seria o careca do INSS. A Victory Trend Intermediações de Negócios pertence a Victor Henrique de Oliveira Shimada, que obteve os recursos da Wave Intermediações, que seria de fachada e usada para lavar dinheiro do esquema envolvendo Antônio Carlos Camilo Antunes. Você sabe bem quem é. Faltam 5 para as 8.
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1: Vai ter virada no tempo. Aham. Amanhã, na sexta-feira, prepare-se, porque daqui a pouquinho, em coisa de 2 minutinhos, vai, a gente vai ter a atualização da previsão do tempo por aqui. Mas antes, seu caminho. Tem o destaque do trânsito com o Robson Ramos. Bom dia, Robson.
2: Bom dia, Carla Bigato. Para você, para o ouvinte da Band News FM mais uma vez, para o Luiz Megali e para Sheila Magalhães também na manhã da quinta-feira, nosso destaque inicial de rodovias é para o caminho do motorista que está na rodovia dos Bandeirantes enfrentando congestionamento na chegada a São Paulo, lentidão pesada já a partir do quilômetro 18 até o 13, no acesso à marginal Tietê. Para quem deixa a capital paulista agora no sentido do interior, a Bandeirantes tem boas condições. 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

0: pontualmente 8 horas.
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2: Hoje com a Karine Gama, da Climatempo, com a gente. O sol aparecendo na cidade, mas a gente sabe, Karine, que tem uma previsão aí de virado no tempo e frio a partir de amanhã. Tá mantida essa previsão? Bom dia.
0: Agora sim, a Karine apareceu na nossa tela. Karine Gama, que tá segurando essa informação, né? Sobre a virada ou não no tempo.
2: Ficou sem palavras,
0: Ficou sem palavras.
2: Pra essa virada no tempo.
0: Congelou.
2: Ô, Karine, conta tudo pra gente.
3: Congelei, já,
2: congelou,
3: gente, já
2: congelou.
3: Chegou,
2: amanhã vai ser congelante pelo jeito, né? Bom dia.
3: Bom dia para todos. Amanhã ainda não. Vou começar pela ordem cronológica, tá? Hoje estamos nessa pré-frontal. Esse dia lindo lá fora, super ensolarado, muito azul, sem nuvens. Vai continuar assim no decorrer desta quinta-feira. Máxima hoje de 27 graus. Agora até tá meio friozinho. As temperaturas estão entre 14 e 16 na capital paulista. Só que esquenta no decorrer das próximas horas. Amanhã, o dia amanhece ainda quente. Até uma sensação de tempo um pouquinho abafado. No decorrer da tarde, a gente já percebe essa mudança no tempo. Máxima amanhã de 25, aumento de nebulosidade durante a tarde, condição de chuva no finalzinho do dia. É pouca chuva, tá? Em torno de 3 milímetros. E também tem aumento das rajadas de vento amanhã. Isso por conta do avanço da frente fria. Agora o final de semana, que inclusive domingo o Brasil está em campo e nós aqui em São Paulo devemos ter temperaturas que oscilam de 12 a 19 graus, tanto no sábado quanto no domingo. Dois dias bem fechados, com possibilidade só de um chuvisco, de uma chuvinha fraca, mas formação de nevoeiro, o sol quase não aparece. Então eu espero que esta condição de tempo mais fechado, mais tristinho, seja diferente do que vai acontecer lá no domingo em campo entre o Brasil e Noruega.
2: Ai, a gente tá preocupado com esse domingo, não só em função do jogo, mas assim, 5 horas da tarde, galera quer fazer o churrasco antes.
4: Sim.
2: Então, sem chuva tá garantido, né? Mas com frio, é isso,
3: sem,
2: né?
3: Sem chuva, com frio, com bastante frio, aquele tempo bem fechado, até no comecinho da manhã de domingo, formação de nevoeiro. O sol quase não vai aparecer, então aquele churrasco na área aberta, levem casaco, tá? Uhum. A sensação térmica também não vai estar muito agradável, não.
0: Vai ser aquele churras com cara de São Paulo mesmo. Cinza,
3: exato.
0: De colorido só a rua pintada, as camisas, né? Então pode pensar em blusa pra botar por baixo da camisa da seleção, é isso. Então toca, o que
3: exatamente,
0: tiver.
3: Exatamente, já cadê o uniforme de frio do Brasil, né? Tá todo mundo, eu só tenho cropped, só tenho regata.
0: Você tá vendo, Sheila?
2: Então, não, e vamos combinar, né, que as cores... amarela, verde, elas não são exatamente simples de serem combinadas. Pra você colocar uma coisa por cima ou por baixo, entendeu? Você coloca e quicou, meu Deus, quicou.
0: É
2: branco, né?
0: Tem que ser.
3: Amarelo com preto, com bege.
2: Então, ô Karine, a gente vai voltar a conversar no Band News São Paulo? Sim, né? Às 10 para as 10 da manhã?
3: Sim.
2: Então tá bom,
3: volto
2: combinadíssimo.
3: Com
2: um beijo pra você, até lá.
3: Um beijo, até daqui a pouco. Tchau, tchau.
0: Valeu. Pessoal falando em churrasqueira elétrica dentro do AP. Churrasquito é o que vai rolar. O
4: churrasco
0: Carlos
4: de George Foreman, cara.
0: Ainda existe George Foreman.
4: Era boa.
0: Era boa, né? Aquilo lá fazia
4: muito
0: hambúrguer,
4: bifinho
0: bom,
4: na
0: bom
4: George Foreman. Aí tem aquela também, né? O que você está fazendo na varanda de cuecas? Churrasco.
0: É, mas é isso, churrasquito. Não vai dar pra ficar de cueca. O Jorge Carlos, Sheila, tá falando que vai ser churrasco com vinho.
2: Olha, é churrasco de air fryer, viu?
0: Ah, também.
2: O nosso tempo é esse.
0: Também dá.
2: Isso aí.
4: Fica bom, mas não tem charme nenhum, né?
2: Não tem, não, mas fica bom.
4: Fica bom, funciona.
2: Tudo lá fica bom, né?
4: Tudo, você joga uma pedra lá dentro, sai
2: fica
4: uma coisa
2: bom.
4: Gostosa.
0: Já a gente volta a falar sobre São Paulo. A Karine Gama trouxe aqui a informação, né? O dia começou um pouquinho mais frio, agora são 19 graus de temperatura marcando os termômetros, mas hoje vai fazer um calor, calorzinho sim, ali por volta dos 26, 27 graus. Agora 8:05, atenção rede.
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2: Estamos começando o Minuto da Cibersegurança. Na minha companhia, fundador e CEO da Eletron, João Brazo. João, uma pergunta muito importante e presente. Com o surgimento da inteligência artificial, somado aos dados, a importância dos dados para alimentá-la, isso tudo aumentou muito a vulnerabilidade e o risco das empresas?
3: Demais. A gente vê hoje uma corrida desenfreada para que as companhias façam a adesão do maior número de tecnologias de inteligência artificial sem sequer avaliar o risco inerente a cada uma delas. E mais, uma vez colocar essa tecnologia para dentro de casa, muitas dessas tecnologias exigem o máximo de dados possível para te trazer insights, te trazer uma melhora. Então você, de um lado, coloca uma tecnologia não testada, possivelmente frágil e muito dado. Ou seja, para o atacante é um prato cheio.
2: Este é o Minuto da Cibersegurança, apresentado por João Brazo.
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0: selecionei uma música inédita. Por quê? A gente já tá em Nova York.
1: Olha, é aquela música, né? Que fala de, do Jay-Z, da Alicia Keys. Que fala de Nova York.
2: É, parece que é.
1: Cara, boa sacada essa.
0: É.
1: Porque...
0: acho que ninguém teve essa ideia ainda. Não, vindo nos outros veículos de comunicação.
2: Não.
0: Nem nos próprios jogos, né? Da Copa também, não.
1: Porque de algum ponto de Manhattan, conversaremos com o nosso Eduardo Barão. Se você vai a Roma e não viu o Papa, você não foi a Roma. Se você vai a Nova York e não vê o Barão se esgueirando pelas esquinas e
0: nossa,
1: comendo...
0: pastel de Belém aí.
1: E juntando notinhas pra mandar pro Brasil. É porque você não foi a Nova York e hoje o Barão caprichou. Olha que lugar maneiro. Bom dia, Barão. Aliás, quem caprichou foi o Pablo, né? Que é ele que faz a produção, ele que marca. O Barão só vai lá e come. Bom dia, querido.
3: Fala, Megali, bom dia pra você, pra Carla, pra Sheila, pra todo mundo aí no Brasil. Um abraço pro Pablo Fernandes, nosso chefe, produtor e tudo mais. Eu tô aqui na padaria Teixeira, que é uma das marcas aqui de Newark, Nova Jersey. A comunidade portuguesa presente aqui, são mais de 10 mil portugueses que moram nessa região aqui do estado de Nova Jersey. E hoje todo mundo, claro, na expectativa para ver a seleção portuguesa na sequência dessa Copa do Mundo. E, evidentemente, torcendo muito para Cristiano Ronaldo. Essa padaria, rapaz, é um espetáculo, é um negócio incrível. Você está vendo um carrossel aí, onde o pessoal prepara os pães, né? E ficam ali todos expostos aqui. É um negócio sensacional. É um negócio de outro nível.
2: Série,
3: eu nunca
2: né?
3: tinha visto.
1: Que doideira, Barão.
3: É um negócio maravilhoso.
1: É uma linha de montagem.
3: É uma linha de montagem, exatamente. Essa padaria é um negócio absurdo, é maravilhoso. E o cheiro que você está ouvindo aí no rádio, né, como disse a Carlinha, logo vai para Portugal.
2: É
3: o cheiro que você está ouvindo, evidentemente, né? É um negócio incrível, é incrível. Para quem estiver acompanhando as imagens agora da Band News, e tem de tudo, né? Tem as coisas que os portugueses nos ensinaram a gostar e também tem as coisas do Brasil. Tem até pão de queijo aqui. Mas enfim, é uma misturada toda. Mas evidentemente que o assunto hoje é a Copa do Mundo. Hoje Portugal enfrenta a seleção da Croácia. Digamos que Portugal não foi tão bem assim como se esperava na primeira fase, mas a expectativa é que agora siga adiante. Deixa eu chamar seu Carlos para conversa. Seu Carlos que estava falando comigo agora há pouco fora do ar. Pode vir para cá, seu Carlos, que a questão não é nem a padaria. A padaria aqui é um negócio impressionante. Mas o que o pessoal vende de pão... qualquer região aqui de Nova Jersey, Nova York, Pensilvânia, o seu Carlos é responsável pelo transporte, pela gerencia, os caminhões. Quantos caminhões são aqui, seu Carlos? Bom dia para o senhor.
4: Bom dia, como está? Tudo bem? Prazer tê-lo aqui conosco. Diário temos 50 caminhões a sair da padaria.
3: 50 caminhões só para levar pãozinho para o pessoal aqui na região. O pessoal gosta de pão, hein?
4: Sim, gosta, com certeza. Aqui é muito bom, né? Sim, a qualidade é muito boa. Já estamos... o negócio já tem aqui uns 50 anos. E portanto, nós servimos à volta de 2 mil clientes diariamente na região, no Tri-State, New York, New Jersey, Massachusetts. E é isto, estamos aqui.
3: Quanto tempo o senhor está aqui, seu Carlos?
4: Estou na companhia há 20 anos.
3: 20 anos?
4: Há 20
3: e nos
4: anos.
3: Estados Unidos?
4: Há 26.
3: O senhor nasceu em Portugal?
4: Nasci em Portugal, sim.
3: Que lugar de Portugal?
4: Coimbra.
3: Coimbra. E hoje, o que o senhor espera para o jogo, seu Carlos?
4: Eu acredito que Portugal teve um início um bocado inesperado, uma surpresa que aconteceu, mas acredito que vai ganhar. Temos que acreditar que sim. Eu acredito 2-0 que ele vai seguir em frente.
3: Vai seguir em frente. E Cristiano Ronaldo? O que o senhor espera do Cristiano?
4: Cristiano é um ídolo, é uma pessoa excelente, fez uma carreira muito boa. Estamos todos, como é que se diz... A expectativa dele é muito boa, quer dizer, fez uma carreira muito excelente, é uma pessoa maravilhosa e Portugal está agradecido por o ter lá. Quando ele decide reformar-se vai ser uma perca para o futebol e para Portugal também.
3: Para todo mundo, claro. A hora que o Cristiano parar realmente vai ser muito ruim. A padaria não para aqui, né, seu Carlos?
4: Não, trabalhamos 365 dias por ano, não para. 24 horas por dia.
3: É impressionante. Placar para hoje, o que o senhor acha que vai dar no resultado do jogo?
4: Eu acredito que 2-0 e que ganhe Portugal.
3: É isso aí. Muito obrigado, viu, seu Carlos?
4: Obrigado a si.
3: É isso aí, prazer é tudo meu. É isso aí, seu Carlos trabalha aqui na padaria Teixeira e ele está confiante que vai dar Portugal hoje. Ô Megali, só duas coisinhas que não tem necessariamente a ver com a Copa do Mundo. Hoje, Nova York, Nova Jersey, reunião. tá passando pelo tal do heat wave, né? Que é aquela onda de calor. Então a recomendação é para as pessoas evitarem, inclusive, circular pelas ruas e não usar muito ar-condicionado, porque há risco de pico de energia, ter blackout. E para o domingo, jogo do Brasil, né? O Brasil jogando justamente contra a seleção da Noruega, a previsão do tempo indica pancadão, tempestade. Então poderemos ter aquela pausa para qualquer tipo de problema relacionado a raio. E só para terminar mesmo, hoje o grande evento em Nova York não é Copa do Mundo, não é nem o Heat Wave. O grande evento hoje que nós temos aqui na cidade é um casamento, rapaz, que vai ser simplesmente badalado no Madison Square Garden. Você está sabendo dessa história, Megali?
1: Não, tô não. No casamento no ginásio?
3: Cara, exatamente. É um casamento do ginásio, porque não é um casamento qualquer. Não é um casamento de alguém assim comum. Não é o Barão que está casando. Sim. É a Taylor Swift.
0: Ah, só isso.
3: A Taylor Swift está casando com o Travis Kelce. Na verdade, dizem que já casaram, né? E que hoje vai ser só a balada, a festa. São mais de... vão ser mais de 100 policiais hoje no Madison Square Garden. E aí a galera queria comprar ingresso, mas não tem ingresso para vender, né? São só os convidados. Então, eu tô com o meu ingresso aqui e depois eu conto para vocês.
1: Se o lugar abriga o quê? 40 mil pessoas, 30 mil pessoas? Não, nem tanto, né? Mas é 30 mil pessoas? Ela tem 30 mil convidados?
3: 30 mil. Ela não vai abrir todos os lugares, vão ter alguns lugares fechados. Vai ter aquela banda também que vai ocupar o centro do palco, enfim. Mas vai ter uma galera. Ela chamou, por exemplo, todos os jogadores do New York Knicks, campeão. Devem estar presentes e muita gente do lado de fora, né? A região toda vai estar travada. Então, digamos que é o evento de hoje, talvez o evento do país hoje. Imagina, não Copa é Copa do Mundo, é o casamento da Taylor Swift.
0: Mano, tinha que ser no meio da Copa? Afe Maria, no dia mais quente do ano, talvez.
2: Não, poderia ser dia 4 de julho, que tal, né? Daqui a 2 dias, imagina, ela ia roubar, os 250 anos, inclusive, né, da independência dos Estados Unidos, cara.
1: Mas o conceito de amigo, de celebridade, é diferente, né? O time inteiro do New York Knicks, meus amigos... os atores de Hollywood, todos, meus amigos. Amigo, amigo, né? Qualquer um que seja relevante, que seja somebody, vai estar lá. E o Barão, não. Barão, daqui a pouquinho a gente volta a conversar, até.
3: Eu vou ficar na pipoca lá de fora, até parece. Valeu, pessoal.
2: Valeu.
0: Pastelzinho de Belém.

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0: Hora de conversar com Mônica Bergamo, a gente vai falar sobre a intenção da Michelle de concorrer, ou melhor, de desistir de concorrer ao Senado. Os neo-adversários da Michelle dizem que isso é um blefe, que ela não quer desistir coisa nenhuma, mas foi o que ela disse. E aí, Mônica, mais uma novidade aí no cenário eleitoral, bom dia pra você.
1: É isso, Megali, bom dia a todos. Pois é isso, é rei morto, rei posto, né? Ou Megali, o melhor. No caso, rainha morta, rainha posta, rainha que decide deixar a briga, já abre a disputa para ver quem vai pro lugar dela como candidato ao Senado. Quer dizer, ela, é o que está acontecendo agora, no caso da Michelle, ou Megali, ela mal sinalizou que pode deixar a disputa e já tem gente querendo lugar. E tentando fazer a vida seguir, apesar do ruído estrondoso que ela está causando em todas as esferas aí da direita. O atual senador Isalci Lucas, atual senador pelo Distrito Federal, que foi eleito em 2018, já está se colocando como candidato à reeleição, caso ela não dispute, o Megali. O PL também pode optar por uma coligação, abrindo espaço para candidatos de outros partidos, e isso já está sendo conversado. O ex-governador Ibanez Rocha, por exemplo, é candidato ao Senado pelo MDB, que ainda não fechou coligação. Ele queria ser candidato com apoio do PL, mas o espaço foi todo ocupado pelo grupo da Michelle, em coligação com o atual governador Celina Leão, que é candidata à reeleição pelo Progressistas. Então ficou Celina Leão candidata, né? Bia Kicis, deputada federal, e Michele Bolsonaro candidatas ao Senado. Com essa possível, talvez não provável, mas possível desistência da Michele, já abre espaço para discussão de coligação de novo com ele, por exemplo, né? A deputada federal Bia Kicis, que preside o PL do Distrito Federal, Megali, ela tenta estancar essas especulações todas. Eu conversei com ela ontem, ela me disse que a candidata ao Senado vai ser a Michelle, que é a Michelle que vai concorrer, que ela e a Michelle vão sim concorrer às duas vagas, né? Que não dá nem para pensar em cogitar outro nome, ponto final. Já a senadora Damaris Alves diz que nada está decidido, né? Nem sim, nem que não. Que estão ainda tentando convencer a ex-primeira-dama a ser candidata e que isso só depende dela, porque ela tem carisma, ela tem voto, ela tem legenda, então a hora que ela quiser ela vai ser candidata, se não quiser, não vai ser. Né? E a Damaris disse até uma coisa curiosa, disse que, não para mim, disse a todos os jornalistas lá em Brasília, que a Michelle não tem medo de desistir de ser candidata, de sair da política, de recomeçar a vida. Né? E disse a Damaris, se precisar voltar a trabalhar em supermercado, como era antes, ela disse que volta, né? Eu até pedi para colocar uma foto aí, porque a Michelle trabalhou em supermercado quando, antes de entrar para política, enfim, quando era bem jovem, e ela se orgulha disso, ela posta foto, até já postou foto dela trabalhando como promotora de vendas, né? Vestida de pacote de macarrão penne para divulgar uma marca. E ela divulgou essa foto, Megali, e colocou vestida de macarrão penne. Não sei se a gente tem aí para mostrar a foto.
0: Macarrão penne? Vamos ver. Calma aí que a gente vai tentar colocar.
2: Ai, que pene que não tem imagem.
0: Que pene que não apareceu ainda. Bom, mas prossiga aí, Mônica, enquanto a gente vai descolando a imagem.
1: Não, então é isso. Esse é o comentário de hoje. Ó, tenho aqui a imagem, se a gente esquecer, dá pra mostrar.
0: Vamos ver. Tá com o Thiago ou não?
1: Nossa, vem...
0: Espera um pouquinho que a gente vai... Ah, ali. que é isso, cara?
1: Essa é a Michelle, foto postada por ela. Ai, ai, é isso, quando jovem trabalhando no supermercado. A esquerda, pelo que eu tô entendendo, era o chefe dela, direito uma consumidora ou alguma amiga dela.
0: Ela é o macarrão?
1: Ela é o macarrão penne.
0: Ela tá dentro desse...
1: Ela postou essa foto vestida, ó.
0: Cara, mas é um
1: Michelle
0: trabalho
1: Bolsonaro,
0: digno,
1: tá vendo que foi ela
0: outro,
1: que postou?
0: Mas é engraçado. Tô.
1: E eu e a representante da Nissin.
0: Que gozado, cara.
1: Miojo, acho, né? Não sei qual é o nome.
0: É uma outra marca.
1: Ah, né? Sim, é. Eu e a representante da Nissin Miodo.
0: Não, pera, ela não é a pessoa que tá abraçando o macarrão, Mônica? Pera aí, dá uma olhadinha direitinho ali, porque olha...
1: Não, é ela.
0: É ela mesmo?
1: É ela.
0: Eu já fiz isso aí.
1: Ela.
0: Eu já fiz promoção de rum Montila vestido de pirata.
1: Michelle Bolsonaro relembra primeiro emprego vestido de pacote de macarrão. Compartilhou com seus seguidores no Instagram curiosidades sobre o seu primeiro emprego com uma imagem que aparece vestida de pacote de macarrão para divulgar uma marca. Vestida de pacote de macarrão penne, brinca primeira... quando era a primeira dama ela fez isso, né? Sobre a foto em que aparece ao lado do seu antigo chefe no corredor de um supermercado. Na segunda foto, abraçada com uma colega que trabalhava para outra marca, ela brincou. Eu era querida pela concorrência, né? E é isso, é isso.
0: Cara,
1: é, e aí ela, nesse dia que ela postou essa foto, ela até falou que o nome do ex-chefe dela era Túlio. Pergunta se alguém tem notícias dele e tal. Não sei se ela conseguiu localizar o ex-chefe, mas relembrando aí, né, os bons tempos de juventude, de trabalho e de menos briga, aparentemente, né, Megali?
0: O ouvinte aqui,
1: agora
0: quando era,
1: ela tá engolfada,
0: quando era jovem, era pene, depois preferiu o fuzile. Mônica Bergamo volta com outros assuntos, sempre exclusivos. Cara, o que os caras escrevendo, dizendo, vocês estão zombando? Ninguém tá zombando, mas é uma foto engraçada, não, simpática.
2: É,
0: é uma profissão digna, mas é engraçado. Ela própria acha engraçado e postou por causa disso, as pessoas estão rindo. Ó, gente, menos carranca,
1: ela mesma
0: vai.
1: Postou, Megali. Ela mesma postou como uma lembrança, uma boa lembrança, né, que ela tem desses tempos aí de juventude.
0: É, como segunda... disse, eu fiz isso. Eu já fiz isso, distribuir rum para as pessoas vestido de pirata. Mônica, você volta amanhã. Boa quinta-feira para nós. Até
1: amanhã.
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0: Hora de conversar com Felipe Killing. Killing, não tem jogo ruim nessa Copa do Mundo. E não há nenhuma razão para acreditar que Brasil e Noruega também não será um jogão. O que temos de novidade aí sobre a seleção brasileira? Bom dia para você.
6: Tudo bom, Megali? Bom dia a você, Sheila, Carly, a todos que nos acompanham. Essa Copa do Mundo com 48 seleções está sendo surpreendentemente muito boa. Eu confesso que antes estava receoso de jogos ruins, muitas goleadas, mas olha, dentro de campo, muitas partidas interessantíssimas. E o Brasil começa logo mais a preparação para esse jogo contra a Noruega. A turma recebeu folga ontem. E aí hoje, ao meio-dia, horário de Brasília, treino no centro de treinamento de Columbia Park. A Noruega é uma equipe muito alta. A média de altura dos jogadores titulares é de 1,88. É a seleção mais alta desta Copa do Mundo. Tem ainda um atacante extremamente decisivo, que é o Erling Haaland. Ele é jogador do Manchester City, foi 3 vezes artilheiro da Premier League, o campeonato inglês, 2 vezes artilheiro da Liga dos Campeões, tem só 25 anos. Ele não é um craque, mas é um goleador. Só que o Carlo Ancelotti já enfrentou o Haaland 6 vezes quando ele era técnico do Real Madrid e o Haaland pelo Manchester City. Na Liga dos Campeões, esses dois times protagonizaram nos últimos anos quase que um duelo particular. Em 6 jogos, o Haaland não conseguiu marcar em 5 contra a equipe de Ancelotti. E além disso, tem um outro jogador importante, que é o Martin Odegaard. Se você só olha para o Haaland, corre o risco de entender pouco do adversário de domingo. Ele é o cérebro dessa equipe, jogador do Arsenal da Inglaterra, atual campeão inglês. E esse time da Noruega tem ainda alas que avançam muito, aceleram o jogo, são altos. Então o Brasil vai ter aí algumas dificuldades. Vai ser um jogo mais difícil do que contra o Japão. A Noruega tende a jogar sem a bola, um jogo fechado, assim como aconteceu diante da Escócia, diante do Haiti, diante do próprio Japão. Isso não será novidade. A diferença é o que acontece quando o Brasil perde a posse e contra a Noruega, será um desafio bem maior para a nossa zaga. O Gabriel Magalhães também conhece muito bem o Haaland. Eles já se enfrentam há algumas temporadas no campeonato inglês. O Gabriel Magalhães do Arsenal, o Haaland do City, e sempre tem clima quente. Mas eu estou confiante de que o Ancelotti tem um plano. Nos jogos em que ele teve que enfrentar o Haaland pelo Real Madrid e o Haaland no Manchester City, era um jogo de muito contra-ataque. Ele convidava o City para o campo do Real Madrid e aí aproveitava do contra-ataque, muitas vezes com o Vinícius Júnior. Se ele repetir isso, mais uma vez ele vai matar a gente do coração.
0: Eu não quero morrer de novo do coração, cara. O jogo contra o Japão já foi sofrimento demais. Toda Copa tem que ter um jogo desses, né? Toda, pelo menos uma. Aquela Copa em que a gente acha que vai ser derrotado e no final classifica. É a Holanda em 98, foi a Holanda em... Aliás, em 94 foram quase todas. Estados Unidos, Holanda, Suécia, Itália. Não teve um jogo em que a gente não sofreu.
7: Mano, mas se o Japão foi assim, quero nem pensar daqui pra frente.
0: Aliás, eu não tinha me dado conta disso, cara. Não teve um jogo sossegado em 94. Estados Unidos foi um drama. Holanda maior ainda, Suécia, o Romário teve que fazer gol de cabeça no finalzinho e a Itália, foi a Itália, né? Baggio chutando aquele pênalti pra cima. Não queremos isso de novo, Kylian. Éramos jovens, agora temos coração fraquinho. Kylian, bom trabalho pra você.
6: Se for pra vir o Hexa, pode ser, não tem problema. Né? Bora, vamos sofrer. Se for pra vir a taça, tá bom.
7: É, tá. Falou beleza. Corintiano, né?
0: É. Tá bom. Lá, corintiano sofredor.
7: Sabemos.
0: Kylian, até amanhã.
6: Graças a Deus. Valeu, até mais.
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2: Tá no ar o É da Sua Conta, o nosso papo diário sobre finanças, tudo em parceria com o PicPay. 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Bom dia para você.
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2: 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Renata, amanhã você está de volta aqui nesse horário com mais Não É Da Sua Conta, certo?
3: Certíssimo. Amanhã eu volto. Um beijo, ótimo dia.
2: Beijo, boa quinta. 8h30.

0: A Polícia Civil aponta que o ataque ao tenente da rota, Ronickson Pimentel dos Santos, foi planejado durante pelo menos 4 meses. Segundo as investigações, o PM, irmão da adolescente Eloá Pimentel, assassinada pelo namorado em 2008, era monitorado desde fevereiro. Até o momento, 2 suspeitos de participação no crime foram presos e um dos atiradores identificado, o nome dele, não foi divulgado. Outro suposto envolvido no crime foi morto ontem de manhã em confronto com a polícia militar em Guaianazes, na Zona Leste. Baleado na cabeça em São Caetano do Sul, Ronickson Pimentel dos Santos permanece internado em estado grave no Hospital Mário Covas, em Santo André.
1: O empresário brasileiro alvo de sanções dos Estados Unidos por suspeita de ligação com o PCC é réu na ação que apura as irregularidades no contrato de patrocínio do Corinthians com a Vaidbet. Em outro caso, Vitor Henrique de Oliveira Shimada foi condenado a 5 anos de prisão por fraude e lavagem de dinheiro após ser processado pelo Banco Votorantim. Ele foi acusado de desviar mais de 35 milhões de reais por meio de quase 3 mil transferências feitas via Pix e uma conta aberta no próprio nome. O setor de inteligência do governo de São Paulo, no entanto, não o identifica como integrante do PCC. Em janeiro do ano passado, Vitor Henrique de Oliveira Shimada chegou a ficar preso 15 dias no Centro de Detenção Provisória de Pinheiros por estelionato e violência doméstica.
0: Está foragido o bandido que baleou um motorista durante uma tentativa de assalto na Vila Madalena, na Zona Oeste. A vítima foi abordada por 2 criminosos de moto ontem à tarde, quando estacionava o carro na rua Borges de Barros. Um deles tentou abrir a porta do carro para roubar o celular e o relógio do homem, enquanto o comparsa dava cobertura. O motorista, no entanto, reagiu, tentou fechar a porta do veículo e acabou sendo atingido na barriga. Ele foi levado ao Hospital das Clínicas, onde segue internado.
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0: Tem destaque agora da Zona Leste da cidade, né, Robson Ramos?
3: Oi, Carla. Destaque do caminho do motorista pela Radial Leste, no sentido do centro. Tem lentidão da Praça de Vinolândia até o metrô Guilhermina Esperança e do metrô Vila Matilde até a Avenida Aricanduva. Tem lentidão na passagem pelo viaduto Antônio Abra até o metrô Carrão e do viaduto Alcântara Machado até o Parque Dom Pedro II e pro bairro. Lentidão na passagem pela Rua dos Trilhos, depois melhora. 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
0: Bom, tem ouvinte mandando mensagem para cá perguntando se há algum incêndio na zona sul da cidade, região da Vila Mascote. Muita fumaça agora. A gente não tem ainda detalhes sobre ocorrências na Zona Sul. O que a gente teve mais cedo foi informação de incêndio na Zona Norte, Avenida Fuad Luftala, na freguesia do Ó. Fogo em um sobrado com adega no piso inferior. Viaturas a caminho, né? O corpo de bombeiros combatendo as chamas, então, dessa ocorrência, nesse incêndio na freguesia do Ó. A gente vai atrás de mais detalhes para saber que fumaça é esta que foi avistada na região da Vila Mascote, né, na zona sul da cidade de São Paulo.
1: Tem pergunta do Almir. Você viu aqui sobre a linha laranja? O Almir mandou: me ajudem, a linha laranja inaugurou hoje. Perguntando, Santa Marina tinha bastante gente na frente da estação, mas não teve nenhum barulho pela manhã, sou vizinho e não tinha informação. É hoje a inauguração, né? Da linha laranja, a parcial, pelo menos, não é isso? A Carolina Ercolim daqui a pouquinho vai trazer informação pra gente ao vivo de lá, mas é isso. A operação está marcada para começar já 10 horas da manhã de hoje. Nesse primeiro momento, serão 6 paradas. João Paulo I, Freguesia do Ó, Santa Marina, Água Branca, Sesc Pompeia e Perdizes. É um trecho que tem aproximadamente 5 quilômetros e vai conectar a Zona Norte à Zona Oeste da cidade. É uma fase de testes essa aqui, então o intervalo entre os trens será de 19 minutos, é bastante coisa. Não haverá cobrança de passagens nesse primeiro momento e as estações vão funcionar de segunda a sexta até as 3 horas da tarde, tá bom? Então a gente vai já acionar a Carolina Ercolim, que está acompanhando essa abertura marcada para as 10 horas da manhã. E isso explica, viu, Almir, essa movimentação que você está vendo aí na porta, porque ele falou que é vizinho da Estação Santa Marina e queria essa informação. Então, obrigada aqui pela sua mensagem.

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2: A chegada para o motorista que está na Anchieta, vindo do ABC na capital paulista, tem trânsito lento pela pista central do quilômetro 11 até o 10 no acesso à Rua Vergueiro, pela pista lateral já na altura do 10 e segue ruim pelo trecho urbano até a passagem pela Rua Riga, depois melhora bem até o final. A saída para o ABC e para a Baixada Santista tem boas condições por ali. 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
3: 30 segundinhos aqui para trazer outra informação. Nosso ouvinte Armando, ele circula pela cidade, pela zona sul da cidade de São Paulo, e nos conta que passou ali em frente a um grande prédio residencial em construção, de onde sai fumaça, uma fumaça cinza, no final da Roque Petrone Júnior, próximo à rua Bacaetava. Isso deve estar provocando aí essa fumaça que foi vista, né, que foi registrada por outro ouvinte na região da Vila Mascote. Obrigada, viu, Armando, pela sua informação, pela mensagem que ele mandou para o 999-592-100. Agora 8h38.
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0: Hora de conversar com o Rodrigo Orengo. Vem aí muita discussão, vem aí muita gente exaltada no Congresso Nacional, porque os deputados devem votar o PL da misoginia nas próximas semanas. Um assunto que sempre gera muita controvérsia. Diga lá, Orengo, que não deveria, né? Não deveria, mas é um assunto que gera muita controvérsia. Conta pra gente, Orengo. Bom dia pra você.
1: Muito bom dia, Megali, Sheila, Carla, bom dia a todos. Sabe, Megali, que já passou o regime de urgência. O que isso significa? Significa que esse projeto, PL, projeto de lei da misoginia, ele passa na frente de outros. Então ele ganha prioridade. No calendário, a ideia é votar até o recesso de julho, então até o dia 17. Os parlamentares devem deliberar sobre esse assunto. A gente já teve uma prévia na votação da urgência. Na urgência, teve voto necessário, mesmo com a oposição e, por exemplo, o PL orientando contra a matéria, só dois deputados ali votando favoráveis, né? Mais de 80 do PL votando contra. Então, se a gente fizer uma radiografia hoje do ânimo aqui do Congresso Nacional, há uma tendência que passe. Agora, qual é a grande discussão, Megali? É sobre os trechos da proposta. Esse projeto de lei, ele impõe que restrição de direitos a mulheres, também indução, por exemplo, à violência contra a mulher,

0: sociais, né? Há uma avaliação, inclusive, de deputados de oposição, que isso pode abrir um precedente para definição de juízes, para retirada do ar de perfis de redes sociais. Então, o que a gente vai ver nesses próximos dias, e só temos 2 semanas aí até essa votação final, é uma discussão muito intensa sobre o trecho, ou o trecho do texto, né? O que realmente vale para um crime de misoginia. Isso vai ser muito debatido, mas pelo menos a promessa aqui do comando do Congresso é discutir e votar esse assunto antes do recesso parlamentar.
1: Muito. Quando começa o recesso mesmo, nego?
0: Dia 18 de julho.
1: Um dia antes da final da Copa do Mundo, 18 de julho. Não, de julho. É, isso aí.
2: É.
1: Um dia, sábado. Então começa antes, né?
2: É. Sexta não conta, né?
1: Sexta
2: 17 de julho
1: conta.
2: não conta,
1: Então
2: então.
1: vamos botar 16?
2: 16
1: Fechamos
2: de
1: 16?
2: julho.
1: Julho?
2: Isso.
1: Pô.
2: É.
1: Orengo, bom trabalho, até amanhã.
0: Bom trabalho, até amanhã.
2: Exatamente 2 semanas daqui, né?
1: Exatamente
2: De 2 hoje.
1: semanas aqui, isso.
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0: chamar rapidinho o Robson Ramos por aqui para trazer informações da rodovia Presidente Dutra. Robson?
1: Ô Carla, condição do trânsito em rodovias com destaque agora para a condição da rodovia Presidente Dutra na chegada a São Paulo. Lentidão muito concentrada na chegada mesmo, já na região da Vila Maria, entre os quilômetros 230 e 231, tanto pela pista lateral quanto pela pista expressa. Para quem sai agora no sentido do Rio de Janeiro, aí condição boa pela Dutra. 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
2: A nossa Stephanie Toso tirou algumas fotografias aqui na zona norte de São Paulo e mandou para nós. São fotografias daquelas famigeradas faixas que são colocadas por políticos para promover a si próprios. Nesse caso, a vereadora Sandra Santana, eu faço questão de falar o nome porque eu duvido que isso sirva como propaganda positiva para alguém. Não acredito nesse negócio de qualquer propaganda é positiva, ainda que negativa. Ela vai lá e estende um punhado de faixas, pelo menos uma sétima, mais ou menos, segundo a Stephanie, em que se lê assim: vereadora Sandra Santana e toda a comunidade da freguesia do Oi Brasilândia agradecem ao governador Tarcísio de Freitas pela entrega da linha 8 laranja do metrô. Vereadora, linha 6. Obrigado, né? Pablito. Em primeiro lugar, ninguém tem que agradecer político por entregar a obra. Entregar a obra é uma obrigação.

0: obrigação do político, né? Não fez mais que a sua obrigação. Agora, se quiser agradecer, passa a mão no telefone, liga para o político, vai nas redes sociais, manda uma carta, vá lá em frente ao Palácio dos Bandeirantes e grite bem alto para ver se o Tarcísio ouve o seu agradecimento. Você não precisa emporcalhar a cidade que te elegeu para fazer isso. Estender faixas na cidade de São Paulo é proibido pela Lei Cidade Limpa. A única exceção são faixas institucionais de interesse público. Esta via estará bloqueada para uma corrida de rua. Obras nesta via, evite esta região entre tal e tal horário. Rodízio suspenso hoje na cidade. Essas faixas você pode estender. Faixas de interesse pessoal ou de agradecimentos vão contra a lei. A vereadora Sandra Santana detesta a nossa cidade e ama a própria carreira política, muito mais do que São Paulo, muito mais do que a freguesia do Ó, muito mais do que a Brasilândia. Caso contrário, ela não sujaria o próprio bairro para se promover. E ela não faria algo que é contra a lei, provavelmente, aí eu não tive tempo de checar, com dinheiro público, porque eu acho bem difícil que a Sandra Santana tenha tirado dinheiro da própria conta bancária para mandar fazer essas faixas e contratar alguém para pendurá-las. Mas mesmo que seja o caso, ela detesta a cidade, porque ela não respeita uma lei municipal e ela emporcalha a nossa cidade para fazer publicidade do próprio mandato. Eu não sei quem é Sandra Santana, eu não sei de que partido.
1: Ela é conhecida dos nossos ouvintes.
2: Tô vendo aqui as mensagens.
1: É conhecida dos ouvintes. A Vanessa, da região da freguesia do Ó, e tá dizendo, olha, Sandra Santana, ela odeia o nosso bairro, só se promove aqui. E não é a primeira pessoa que eu ouço falando isso, viu, Vanessa? A Vanessa, moradora da freguesia do Ó. Sandra Santana já foi investigada pela Justiça Eleitoral por fechar a rua para fazer festa junina para escola particular. Isso usando, né, dizendo, não, vai ser um evento aberto para toda a comunidade e cobra ingresso para entrar. Sandra Santana tá aqui e se promove, sabe, nesses eventos na freguesia do Ó. É
0: só
1: bem conhecida nessa região essa vereadora Sandra Santana.
0: Bom, ninguém aqui tem nada pessoal contra a vereadora. Eu tô sendo apresentado hoje a ela, mas eu já posso afirmar que a Sandra Santana não gosta da nossa cidade. Uhum. Ela gosta da própria carreira política, tá? Tem eleição daqui a 2 anos.

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1: Pelo corredor da Avenida dos Bandeirantes, o trânsito é lento no sentido Marginal Pinheiros, do viaduto Jabaquara até a Praça Carananduba. Tem lentidão também entre a Rua Alvorada e a chegada Marginal. Para Imigrantes, lentidão na Ponte Ari Torres. O restante do caminho tem trânsito intenso, mas sem paradas agora. 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
2: Outros ouvintes aqui mandando mensagens, não só sobre essa vereadora que a gente mencionou, mas de outros políticos que estão fazendo a mesmíssima coisa, né? Emporcalhando a cidade, estendendo suas faixas e tal. E aí os ouvintes falando, prometo mandar as imagens, tá? Nesses próximos
3: por
2: dias.
3: Favor.
2: Daí a gente pega aqui e coloca no ar também. Porque é isso, né? É pluripartidário esse negócio, né? Todo mundo quer dar um jeitinho de fazer esse negócio. E aí tem ouvinte perguntando sobre como é que fica a fiscalização e punição. É a prefeitura que tem que fazer, né? Fiscalizar a aplicação da Lei Cidade Limpa e multar.
3: Uhum.
2: Mas será que acontece de fato? Porque eles continuam fazendo isso a torto
3: e
2: direito, né?
3: Eles pagam, eles recorrem. Eu recomendo que você arranque essas faixas. Você não vai estar cometendo nenhum delito, tá? Isso não é depredação de patrimônio público, isso não. Aliás, pelo contrário. Você arrancar essas faixas e, se possível, jogar no quintal desses políticos, é como você pegar um papel do chão e jogar numa lata de lixo. Né? Você vai estar ajudando a limpar a cidade. Então não tema, né, por represálias. Pode arrancar essa faixa. E se souber onde mora o vereador, vai lá e joga no quintal do cara. É dele?
2: Você viu? A Daniela escreveu pra cá. Acabei de ver uma faixa na Moca de um vereador agradecendo a comunidade pela organização de uma festa junina.
3: Claro,
2: eu não tirei foto e tal, mas enfim. Se passar de novo, manda foto pra gente aqui que a gente comenta no ar também.
3: O jornalista Luiz Megali agradece Sheila Magalhães pelo aumento concedido no dia 2 de julho de 2000. Vamos colocar na frente da Band aqui.
2: Tá bom.
3: Só falta o aumento.
2: A faixa já temos, né?
3: A faixa já tá pronta.
4: Bom, muitos ouvintes perguntando também da linha 6 laranja.
2: Ah, é. A Simone acabou de escrever, você viu?
4: Uhum.
2: Perguntando.
4: É.
2: Poderiam me informar se a linha 6 laranja está realmente liberada à população? Ainda não, é às 10 da manhã, né? E parcialmente só. 6 estações.
4: 6 estações.
2: Isso.
4: É isso aí. Tô vendo que tem a ouvinte Sandra. Ah, não.
2: Sandra,
4: ouvinte Leandro. Sandra. Tá mandando uma... Já mandou um e-mail, viu? Pra vereadora Sandra Santana.
3: Isso.
4: Viu uma reportagem da Band News FM informando que foram instaladas faixas em um bairro da Zona Norte em apoio ao governador Tarcísio, que seu nome foi mencionado em relação a essa iniciativa. Gostaria de confirmar assim, se essa informação procede. Poderia, por gentileza, esclarecer se essas faixas realmente foram autorizadas ou promovidas por Vossa Senhoria? Aí o Leandro mandou esse e-mail. A gente também vai replicar esse e-mail, Leandro, e a gente traz depois a resposta, né? Da própria
3: Isso.
4: vereadora. A gente vai trazer a resposta dela, assim, aqui no ar.
2: Tem gente falando que a pior faixa é aquela, né? Dizendo, os moradores do bairro agradecem,
3: Sim,
2: né?
3: O cara vai lá e fala em nome dos vereadores e agradece a ele.
2: Isso, os moradores agradecem o fulano. É muita cara de pau,
3: ridícula,
2: né?
3: Ridícula, né?
4: Faltam 5 para as 9.
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0: contar uma notícia triste, cara. Morreu o Jaspion.
1: Conta.
0: Hikaru Kurosaki, brinca, sério? Famoso pelo seu papel como Jaspion, morreu hoje em Okinawa, no Japão. E ele é um cara que não gostava muito da fama. Ele tornou-se recluso, né? Morava... Ele virou mergulhador, né? Era membro de uma associação de mergulho aí, cara. Tinha uma vida feliz, saudável, bacana, mas morreu cedo. 64 anos, não foi divulgada a causa da morte, mas esse cara foi, cara, presente diariamente, né? Na nossa vida, de quem tá na nossa faixa etária.
1: Famoso.
0: Durante muitos anos, né? Ô, Galaxy!
1: Muitos anos em Tóquio. Jaspion. Tinha muitas... Eu fui pra Tóquio, né? Tinha muitas homenagens e brinquedos e tudo pro Jaspion, né? Um negócio impressionante. Bom, muito cedo, como você falou mesmo. Megali, Carla Sheila, a gente volta a falar aqui da padaria Teixeiras, uma das padarias mais tradicionais aqui dessa região de Newark, uma comunidade muito grande de brasileiros e também de portugueses. Hoje tem Portugal em campo na Copa do Mundo, joga contra a Croácia. E o que a gente está mais vendo hoje aqui na padaria é o pessoal vestindo a camisola, né? O uniforme, a camisa, o pessoal está aqui hoje tomando café. Bom dia, amigo. Como você chama?
2: Luiz Barreiro.
1: Luiz, o que você está esperando para o jogo de hoje?
2: Vamos ganhar, o que é que a gente espera?
1: Hoje
2: claro, aí uns 3-0.
1: E você, amigo, como se chama?
3: Francisco Moura.
1: Francisco, o que você espera para a partida de logo mais?
3: Olha, em primeiro espero que seja um bom jogo, sem problemas, e que no fim ganhe Portugal.
1: É isso que interessa.
3: Que é o que interessa, assim, porque se não ganharem, isto agora é a roda bota fora, quem ficar já faz as malas e vai de férias mais cedo.
1: O senhor sabe que a Croácia já eliminou o Brasil, né, recentemente?
3: Sim, a Croácia, se não me engano, há uns 8, 12 anos, podia ter sido campeã do mundo.
1: É verdade.
3: Se não tem sido prejudicada pela arbitragem. A Croácia é um país com tradição de muitos bons jogadores e de bom futebol.
1: É verdade. E o Cristiano, vai jogar bem hoje? Vai arrebentar?
3: Olha, eu sou sincero. Eu gostei e gosto do Cristiano. Eu acho que o Cristiano era um bom trunfo para uma segunda parte, quando a outra equipa já está cansada. Porque nós temos muita juventude, com muita classe, por isso jogam nos grandes clubes da Europa. Eu acho que dava uma chance a um mais jovem de início e punha um Ronaldo na segunda parte. Mas já sabemos, o Ronaldo é o símbolo, é tipo a Amália Rodrigues.
1: É isso, tipo a Amália Rodrigues. É. Muito obrigado. E a senhora também vai torcer hoje?
4: Eu vou torcer, sim, Portugal.
1: O que a senhora acredita que vai dar, o palpite?
4: O palpite é 2-1.
1: 2-1, tá certo. É isso aí, Megali Calixelo, pessoal aqui na padaria, otimista, muito obrigado. Evidentemente, Cristiano Ronaldo, aquela história, né? Entra no finalzinho e tal, ou não, a gente vai saber durante o jogo se ele vai começar como titular. E a história recente da Croácia, né? Que infelizmente também eliminou a seleção brasileira. Mas o pessoal aqui na padaria Teixeira, reduto de portugueses, o pessoal tá animado pro jogo de logo mais, Megali.
5: Ah, gente, só de pensar que a próxima Copa é também em Portugal, né?
0: Portugal, Espanha e Marrocos,
5: Portugal,
0: né?
5: Espanha e Marrocos, principalmente, né? Com também haverá jogos na Argentina, Uruguai e Paraguai, acho que é isso, né?
0: Dependendo se eles vão aumentar o número de seleções, né? Aí a América do Sul pode ganhar alguns joguinhos a mais. Pô, nossos vizinhos, né?
5: Então. E eu fico pensando no Cristiano Ronaldo, essa aqui seria a última Copa dele, né? A depender do desempenho dele, da performance dele nessa Copa, é um cara que se cuidou a vida inteira e muito, né? Com uma vida muito, muito restrita, inclusive alimentação e tal, muito dedicada. Será que tendo uma Copa em casa?
0: Não.
5: Não?
0: Não.
5: Eu não duvido.
1: Não dá.
0: Não, eu acho que ele vai ser aquele membro honorário, sabe, Barão?
5: É. Será?
0: O cara vai, é o Ricardo Rocha em 94, ele vai estar junto com a seleção, vai ser uma espécie de embaixador da seleção, mas eu acho que jogando, tá, cara, uma hora o tempo ganha. Mesmo o Cristiano Ronaldo não consegue parar o tempo. Barão, olha, depois dessa podemos encerrar com o Barão, que volta daqui a pouquinho às 11 horas da manhã no Band News Station. O tempo não para, Barão.
1: É isso aí, muito futebol hoje na Band News. A Copa tá indo, Megali, podia nunca mais acabar. Valeu, pessoal, até mais. Podia.
5: Valeu.
0: Não é por isso que é legal, né? Porque demora.
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0: Hora de conversar com Carlos Andreasa. Olha o Xandão de volta ao holofote. E é envolvendo Daniel Vorcaro e é envolvendo a esposa de Alexandre de Moraes. A gente estava sedento por mais informações a respeito desses negócios mantidos entre esses dois lados aí. Andreasa, bom dia para você.
11: Bom dia, Luiz Megali, Carla Bigato, Sheila Magalhães, bom dia, meus amores. Não há dúvida sobre a existência do contrato de 129 milhões entre o Banco Master, Daniel Vorcaro, e o escritório Barsi de Moraes. A novidade agora, e me parece que vai passando batido, e eu entendo, ano eleitoral, muitas coisas acontecendo, o affair Flávio Bolsonaro, Michele Bolsonaro, outros elementos que tocam a matéria política eleitoral essencialmente, o caso Jax Wagner, Ciro Nogueira, muita coisa acontecendo. E ia passando batido nessa espuma toda, nessa onda, não que essa onda não seja importante, ia passando batido a revelação, conteúdos extraídos do celular de Daniel Vorcaro, de troca de mensagens entre ele, Daniel Vorcaro, e Viviane Barsi de Moraes sobre o contrato que firmaram. Eu me pergunto se é normal um diálogo como esse aqui, extraído do celular de Vorcaro. Viviane Barsi de Moraes, mulher de Alexandre de Moraes, ministro do Supremo, amigo de Vorcaro. Amigo de Daniel Vorcaro. Para quem, aliás, falando em mensagem, Vorcaro mandou mensagem no dia em que foi preso, ou no dia em que seria preso, 17 de novembro de 2025, perguntando a Xandão se conseguira bloquear alguma coisa. Repito, não jogava um vôlei. Naquele dia, essa mensagem, Vorcaro sabedor de que havia mandados contra si, porque tinha infiltrados no sistema da justiça. Então, me digam, vocês que nos escutam, se é normal um diálogo como esse, Viviane Barsi de Moraes. Isso aqui é uma relação que pode ter natureza pessoal, mas é uma relação profissional, contratual. É a dona de um escritório tratando de um contrato que eu imaginava, ainda que um contrato de 130 milhões, que ela deveria ter tratado com um diretor jurídico do Banco Master, não com o dono, com Daniel Vorcaro. Então aqui, ó, isso aqui é a mensagem de janeiro de 2024. Aliás, alguns meses antes do encontro de Xandão, famoso clube do uísque de Vorcaro em Londres. Aquela degustação de Macallan. Isso em janeiro, aquilo aconteceria em abril. Muitos motivos para festejar. Viviane Barsi de Moraes para Daniel Vorcaro. Bom dia. Isso para o dono do banco, para quem prestaria serviço. Bom dia. Segue a minuta do contrato. Abraço. Aí Vorcaro responde depois. Oi, tudo bem? Como podemos proceder na assinatura? Prefere eletronicamente ou mando as vias físicas assinadas? Não é à toa que ela estava sendo contratada, não é isso? Para prestar serviço de estabelecimento de compliance. Porque, por óbvio, havia compliance nenhum, código de ética nenhum. Imagine se essas coisas, numa empresa a um volume como esse, são tratadas dessa forma. Para fechar o comentário de hoje, eu quero só lembrar que essa conversa foi extraída pela Polícia Federal do celular de Vorcaro, quando ele foi preso, e anexada à investigação. Não sobre, porque essa não existe, não sobre as relações de Alexandre de Moraes e da família de Alexandre de Moraes com a rede Vorkarika, não. Foi extraída de, foi incluída, no, anexada a uma investigação sobre o vazamento das conversas, dos contratos, dos conteúdos. Portanto, é uma investigação sobre o vazador. É claro que o vazador, quem vaza, tem de ser investigado e punido duramente se comete um crime, violando as suas funções, o rito da sua função, a disciplina da sua função. Só que no Brasil, pelo menos quando se acerca de ministro do Supremo, de poderoso, é o limite da nossa república, no Brasil, quando há isso, se investiga somente o vazador. O vazamento, o conteúdo do vazamento não é investigado, não é. Então nós temos agora a seguinte circunstância: tudo sobre o caso Master está sendo investigado, todas as frentes. Agora já dada a condição para investigação, relator designado para investigação, inclusive tem de ser investigado as relações de Flávio Bolsonaro com Daniel Vorkaro na matéria filme Dark Horse. Todo mundo sendo investigado. Quem não está sendo investigado? O que não está sendo investigado? Somente relações de ministro do Supremo com a rede de Daniel Vorkaro, Megali.
0: Ô, Andreas, você sabe que uma época eu pensei em criar um quadro aqui na Band News chamado Doutores Estranhos, né? Contando as histórias dessas pessoas que agem de maneira muito estranha a nós que somos normais, que pegamos financiamento, guardamos dinheiro em banco, né? Você vai firmar um contrato 10 vezes mais caro do que a média do mercado. Aí você vai lá e negocia diretamente com o dono do banco e não com o departamento jurídico. Que estranho. Você vai pedir dinheiro para financiar um filme. Em vez de usar um sistema de captação, né, com desconto nos impostos, você vai lá e passa a mão no zap e manda um áudio. Aí, meu irmão, que estranho. Compra apartamento com dinheiro vivo, que estranho. O Jax Wagner vai lá e, em vez de comprar um apartamento para a filha, pede para o banqueiro comprar para ele, como se fosse uma coxinha, uma Coca-Cola, depois eu te pago. Que estranho. Tudo é estranho. Tudo é esquisito, nada, as regras que funcionam pra gente, as burocracias que existem pra gente, a lógica da nossa vida não funciona pra esses caras. É tudo esquisito, é tudo suspeito. Aí você vai lá e ganha muito dinheiro e guarda na gaveta, guarda dentro de uma bíblia, esconde no fundo de um armário em vez de colocar num banco. Que estranho. Acho que eu vou ressuscitar esse quadro aí. Andreasa, e na vitrolinha?
11: Na vitrolinha, uma súplica, né? Uma súplica ao Gilmar Mendismo. Deixa clarear. Deixa clarear. Vamos investigar. Todo mundo. É, Zeca Pagodinho cantando Arlindo Cruz, Assir Mar... Não. Marquinhos Arlindo Cruz, Marquinhos PQD e Sombrinha. Beijo.

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0: Agora 9h12, pelo horário de Brasília, sobe para 2.295 o número de mortos pelos terremotos que atingiram parte da Venezuela. 2.295. A tragédia ocorreu na semana passada. Milhares de pessoas ainda não sabem para onde vão. Muitos estão espalhados por abrigos, parques e até mesmo pelas ruas de La Guaira. Ao longo dos últimos dias, a gente vem trazendo aqui o drama dessas pessoas. E que a ajuda está demorando demais para chegar quando chega, né? Muita gente que foi resgatada depois de horas, depois de dias ali soterrados, e as esperanças vão diminuindo cada vez mais de se encontrar sobreviventes dessa tragédia. Agora o destaque da economia.
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0: Hora de conversar com Juliana Rosa. A inadimplência bancária bateu recorde histórico em maio. Mais um índice que comprova o quão endividado tá o brasileiro. Ju, bom dia para você.
1: Pois é, Megali, a situação está realmente apertada, viu? Recorde histórico esse dado aí, um alerta. Bom dia para você, para Sheila, bom dia para Carla e para os nossos ouvintes. Olha, o dado do Banco Central, ele é o mais alto quando você olha o dado da inadimplência desde que a pesquisa do IBGE, do Banco Central, começou a ser feita. É a maior inadimplência desde 2011. O dado de pessoas físicas, levando em consideração as contas em atraso com mais de 90 dias, no chamado crédito livre, que não inclui aqueles créditos que normalmente são um pouco mais baratos, por exemplo, financiamento da casa própria, né? Então, esses recursos livres é cartão de crédito, é cheque especial, é crédito, crédito não consignado, crédito pessoal. E o que chama atenção, pessoal, é que assim, as pessoas estão se enrolando principalmente nessas linhas mais caras, que é aquilo que quando você entra, aquilo vira uma bola de neve rapidamente. Então, o que mais cresce, inclusive, é a inadimplência e a utilização desse tipo de crédito. Há uma preocupação porque os bancos estão mais restritivos, estão mais seletivos para emprestar, olhando esse aumento de inadimplência, vendo o risco de calote. É o que que acontece? Você tenta tomar um crédito, enfim, com um juro mais razoável, você não consegue, então você tem uma dificuldade hoje de ter acesso a um crédito mais barato e aí você recorre a essas linhas pré-aprovadas, né? Joga para o cartão, entra no cheque especial e o juro do cartão de crédito, ele em um ano, ele continua naqueles patamares inacreditáveis, 440% ao ano. Depois você tem que parcelar, mas enfim, é 200% e tantos% ao ano, depois na hora de parcelar, o cheque especial 140% ao ano, é um negócio que se você entra, aquilo se enrola rapidamente, né? Vocês veem agora também esse ambiente de insegurança que está tomando conta ali dentro dos bancos também, com a decisão do governo americano de sancionar pessoas e empresas ligadas com o crime organizado. É algo que também faz com que os bancos fiquem cautelosos na hora de selecionar para quem eles vão emprestar o dinheiro. Então, a gente está vivendo um ambiente onde há uma dificuldade tanto conjuntural, né, quanto estrutural também, né? Porque você vê, a gente vai ter o desenrolo agora, a expectativa é que as pessoas consigam ter algum alívio, esses números comecem a aparecer, só que as condições de endividamento, elas permanecem, né? A gente tem juro elevado, não temos perspectiva aí de um alívio significativo, inflação pressionada, a economia perdendo força, então a gente continua de fato numa situação de endividamento que preocupa aí para os próximos meses, né? Como a gente tem conversado, é ano eleitoral, está faltando uma agenda para tirar a pessoa do endividamento e fazer com que ela não entre de novo, né? Cadê essa agenda para a gente ter juros decentes no Brasil, né? Essa é uma pauta que precisava estar na campanha, né?
0: Muito bem. Juliana Rosa volta com outros números e análises amanhã neste mesmo horário. Boa quinta, Ju. Até.
1: Até. Um beijo.
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4: Eu sou o Sérgio Weib, está começando agora o Minuto do Empreendedor, apresentado pelo Banco BTG Pactual Empresas, que tem entre os seus propósitos ajudar os jovens empresários e empreendedores a alcançarem o sucesso. Na minha companhia, Rafael de Albuquerque, que é o fundador e CEO da Zux. Rafael, na sua opinião, de que forma que os jovens empreendedores e empresários devem agir para atingir o sucesso?
5: Vou falar que eu falo para mim desde o início, quando eu fundei a Zux. São algumas palavras mágicas. Paciência, persistência, resiliência e longo prazo. Nada fica pronto do dia para noite.
4: Valores importantes que permitiram, Rafael, o sucesso da Zux e, se bem aplicado, o dos jovens empresários e empreendedores. Esse é o nosso propósito aqui no Minuto do Empreendedor, apresentado pelo BTG Pactual Empresas.
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7: Carla, Avenida Interlagos, no caminho para o centro, tem trânsito lento na altura do cruzamento com as Nações Unidas. Depois melhora, aí volta a ficar ruim ali na região do Shopping Center, da Antônio Viana até a altura da João Peixoto Viegas, e da Irvante que Sagiquian vai mal até a Praça Ministro Pedro Chaves. Pro bairro, a condição da Interlagos é de trânsito bom. 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
5: Trânsito lento pela Raposo Tavares no sentido da capital paulista, desde o quilômetro 25 até o 24, depois do 23 até o 19, na passagem pelo Rondonel. Tem lentidão também entre o 17 e o 14 e do 13 até o 10 no acesso à Rua Sapetuba do Butantã. Para o interior, lentidão do 20 até o 26. Agora tem uma ocorrência pelo caminho por ali, depois a condição melhora. 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
6: Você trouxe o assunto um pouco mais cedo, né, Megalha? Uma foto que foi enviada pela nossa Stephanie Toso, com o nome de uma vereadora.
7: Isso, uma faixa daquelas emporcalhando a cidade, fazendo agradecimentos, enfim, fazendo promoção do próprio nome. Uhum. São várias. E aí, eis que uma ouvinte nossa presencia uma faixa sendo colocada nesse instante.
6: É, como? Ó, tem uma outra faixa que foi encaminhada por um outro ouvinte também, que ela arrasta um deputado, né? Obrigada por nunca desistir dos nossos sonhos. Não vou falar o nome da vereadora agora, porque a gente tá fazendo propaganda para ela. Descobrimos que ela é pré-candidata. A deputada estadual,
7: Eu acho que a gente,
6: né,
7: não tá fazendo propaganda, não, tá?
6: Não, né?
7: Eu acho que a gente, eu quero virar voto.
6: Não vou dar nome desse ouvinte aqui, porque é perto, né? Da casa ali, do bairro, então... Mas veja só que coincidência, entre aspas.
8: Bom dia, Carla. Não tô, não. É, o meu pai acabou de passar lá e ele ficou receoso de tirar a foto porque o carro tava embaixo e tava colocando.
6: Ah, deixa eu contextualizar, né? Primeiro chegou a mensagem dizendo: acabei de passar pelo cemitério da freguesia do Oi, tinha um palio de uma empresa colocando uma faixa dessa vereadora específica enaltecendo o governador do estado. Eu falei: você tá brincando? Aí a resposta foi: não tô brincando, não. Mas ele ficou com receio de tirar foto.
8: Você tira, a gente fica com medo, né? Mas é, na Cruz das Almas, que é a igreja aqui em cima da minha casa, que é através, que é um cruzamento da Itabiraba com a Parapuã, tá em frente, tem faixa, e no cemitério da freguesia também.
6: Bom, se você está passando pela Itabiraba com a Parapuã, manda imagem para a gente aqui dessa faixa, foi recém-instalada.
7: E pode filmar,
6: né?
7: Não tenha medo, não, tá? É. Aliás, faça uma live, liga pra gente, entra ao vivo. É, eu quero comentar, mas agora não dá tempo. A gente precisa voltar pra rede, encerrar o jornal, mas em 2 minutinhos a gente volta ao assunto.
6: Boa. 9h23.
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7: Tempo para mais nada, obrigado pelo carinho, pela companhia. Hoje tem transmissão da Band News FM. Hoje começa um pouquinho mais tarde, tá? Espanha e Áustria às 4 horas da tarde. Depois, às 8 horas da noite, tem Portugal e Croácia. E aí, à meia-noite, para você que tá com insônia, Suíça e Argélia. Pior é que vai ser mó jogão e a gente não vai poder assistir. Vai ser, porque todo jogo é legal. Gente, obrigado pelo carinho, pela companhia. Amanhã tem mais às 7 horas da manhã. Tchau.
10: Beijo, tchau.
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1: Minutos? Bom dia para você ligado a partir de agora no Band News São Paulo de hoje. Vamos que vamos? Até às 11 horas da manhã. Eu, você, Luiz Miguel e Carla Bigato. Bom dia, bom giorno!
2: Bom giorno! A vereadora certo? Que tá colocando essas faixas na freguesia, na Brasilândia.
1: A Sandra, meu nome é Sandra.
2: Ela deve estar. A essa altura ela já sabe que a gente tá falando dela aqui, né?
1: Uhum.
2: Deve estar se sentindo perseguida, deve estar morrendo de ódio, deve estar ligando para assessor, sabendo se pode processar. Mas ela não pode processar e não pode fazer absolutamente nada a não ser lidar com a responsabilidade de ter sujado a nossa cidade para promover a própria candidatura a deputado estadual. Eu até estranhei quando eu falei, porque tem eleição daqui a 2 anos. Em geral, é perto de eleição que essas faixas aparecem. Então. Mas o ouvinte esclareceu. Essa malandra é candidata, quer dizer, essa pessoa que está cometendo uma malandragem é candidata a deputada estadual e por isso está usando a nossa cidade como plataforma para ela, como se fôssemos um comitê político e não uma cidade. Tá? Ela tá tratando a nossa cidade como lixo, porque ela tem sonhos mais altos. Ela quer a Alesp, tá? E tá usando essa inauguração, quando todo mundo vai estar olhando para a Zona Norte, para as novas estações do metrô, para promover o próprio nome. E prefeitura, olha que presentaço a Band News FM acaba de te dar. Tá lá, o carro tá lá nesse instante, o flagrante tá lá, pronto para ser enquadrado. É só ir até lá, é impossível que não haja uma viatura da GCM nesse instante perto do cemitério da freguesia? Onde é que ela tava?
3: Ai, meu Deus, deixa eu achar. Eu sei que é na Itaberaba, com a Parapuã.
2: Tá lá, não tem erro, a gente acabou de colocar o áudio no ar. A prefeitura
3: Itaberaba
2: nos
3: com a Parapuã.
2: Ouve, a prefeitura nos ouve, é impossível que não haja uma viatura da GCM próximo dali. Os caras estão lá, próximos de serem flagrados, olha que beleza vai ser. Vocês vão ter cobertura completa, ao vivo, da lei sendo cumprida. Law and order. Lei e ordem. Não é todo dia que a gente tem uma oportunidade dessas. Vão lá, cumpram a lei e mostrem que a nossa cidade não é palanque político. Esses caras já têm verba de gabinete, esses caras já têm a internet, esses caras já têm assessores, esses caras já têm puxa-sacos. Eles têm todo tipo de meios para fazer as próprias propagandas e usam a nossa cidade como se fosse uma lata de lixo. Vão lá enquadrar esses caras. Olha que oportunidade maravilhosa. E para você também, que está nos acompanhando, queremos vídeo, aceitamos fotografias. Esses caras não merecem o seu voto. Tá? Quando começar o período eleitoral, eu não vou poder fazer isso. Mas agora eu ainda posso. Não votem nessas pessoas. Não votem nessa vereadora Sandra. Não vote em qualquer um que coloque o seu nominho. Por mais que você tenha simpatia por esse cara, a faixa deveria ser tem uma expressão em inglês que eu gosto, que é o deal breaker, né? Putz, estava tudo bem, mas isso aí já é suficiente para só isso já é suficiente para mostrar que esse cara não dá importância para nossa cidade. Viu o nominho ali? Anota num papel, coloca no banco de notas do celular, faça uma anotação mental e lembre, para este eu não darei o meu voto. Vou procurar outro. Tem várias alternativas dentro do seu campo ideológico, pode ter certeza que você vai encontrar um outro, mas não alguém que suja a nossa cidade. Eu não sei se para vocês esse assunto pega, eu tenho vontade.
3: Pega demais.
1: Claro, e pega muitos nossos ouvintes aqui que ficam indignados e chegam a perguntar, chegou a pergunta, ainda existe lei Cidade Limpa?
2: Existe.
1: De tanto que esses caras emporcalham a cidade.
3: Parece que para alguns não.
1: Pois é.
3: Né? Pra gente existe. Vai você pendurar uma faixa ali,
1: isso,
3: ela vai
1: ficar. Vai um comércio desrespeitar.
3: Não, vai você não, porque eu sei que você não faz isso, né? O nosso ouvinte não vai fazer isso, não. Mas pra eles parece que não vale, parece que eles não estão preocupados com isso. Muito pelo contrário, o que importa é estar com o nome estampado lá. Falem bem, falem mal, mas falem de mim. Será que esse tipo de propaganda funciona? Não deveria, né? Como diz o Megali, não deveria.
1: Pois é.
2: Você lembra que antigamente os políticos pichavam os nomes deles nos muros? Vote Maluf, o cara pichava, fala, meu Deus do céu, como é que alguém vai se convencer a votar num cara vendo uma pichação feita por um assessor? Essas faixas têm que ser tratadas da mesma maneira. Elas têm que ser um sinal ali claríssimo de que esse cara não merece o voto. Aliás, são raros os sinais externos de que a pessoa não merece o seu voto, porque é difícil fazer a pesquisa, né? sobre a vida da pessoa. Será que ela não tem esqueletos no armário? Será que ela não age de uma maneira antirrepublicana? É difícil saber disso. Geralmente essas coisas ficam escondidas. É. Mas a faixa é o reino.
3: É um tapa na cara.
2: É tapa na cara. É a maneira que a gente tem de saber. Esse não vale. Esse não presta. É. Aliás, eu nunca vi um. Porque existem os bons políticos. Eu nunca vi uma faixa desses bons políticos. Nunca vi.
3: Será que é... Nesse caso aqui, ela pode dizer não? É, colocaram essa faixa, não sei quem foi. Não fui eu, não foi minha assessoria.
1: Mas isso é o que, em geral, eles argumentam. Ah, foi a população.
3: Foi a população agradecendo.
1: Foi a comunidade. É.
2: Comunidade,
1: em geral,
2: cacete.
1: O que eles argumentam, no final das contas. E é assim que eles escapam e seguem fazendo. Olha, chegou mensagem aqui do Ricardo Moura, nosso ouvinte. Eu não sei se vocês já registraram, mas ele mandou as imagens semana passada das faixas e está retomando agora o assunto. Porque ele falou, olha, eu já tinha mandado a semana passada sobre o que está acontecendo na Zona Leste, essas faixas do vereador Ricardo Teixeira. Aí ele mandou de novo, até mandei para nossa
2: figurinha, né?
1: Mandei aqui para nossa live. A faixa diz o seguinte, se der tempo, Thiago, a gente coloca. A faixa diz, gratidão prefeito Ricardo Nunes e vereador Ricardo Teixeira pelo recapeamento de ruas de nossa região, é mais asfalto novo. Ou seja,
2: gratidão com a fotografia dos dois, olha isso. Lá o Zé Ruela, cara.
1: Como se tivesse
2: obrigado
1: sido
2: pro vereador.
1: Isso, como tivesse sido a população que colocou essa faixa lá.
2: Imagina a população na banca, os tiozinhos conversando, jogando dominó, falando, nossa, que legal.
3: Precisamos colocar uma faixa agradecendo esse
2: Precisamos
3: vereador.
2: Colocar uma isso. faixa. Aí vem o cara do dog e fala, tava pensando exatamente nisso.
1: É, vamos fazer uma vaquinha, cada um dá R$5.
2: A tiazinha que vende Yakult, tava passando ali com o carrinho dela, falou, vocês estão falando de agradecer ao vereador?
1: Vamos lá.
2: Eu tô dentro, vamos fazer uma vaquinha.
1: Ai, eu quero gastar com isso.
3: Precisa, já tira, saca o bolinho de dinheiro do bolso, assim, de R$2, né?
2: Isso, vai juntando. Olha, eu não posso dar muito, não, qualquer valor é bem-vindo. A gente precisa agradecer ao vereador.
1: Uhum.
2: E a faixa é colorida. A faixa é cara de se fazer. Cara, é isso. Não vote nesse cara. Não vote nesse cara. Que bom, né? A gente não tá ainda em período eleitoral. Porque depois o cara pode reclamar, enfim, a gente tem que adotar uma neutralidade aqui, mas agora a gente pode falar. E aí, quando esse cara não for eleito, faça uma faixa, mas não prenda em lugar nenhum, não. A gente vai lá e segura, cada um de um lado, na frente da casa do vagabundo. A cidade de São Paulo agradece a população por não ter reeleito esse sujeito. Olha que delícia que vai ser. Afinal de contas, a vingança é um prato que se come frio. Nosso dia vai chegar. Gente, prefeitura, vamos lá? Já grampeou os caras? Já pegou os caras? Tô aguardando informações aí da Zona Norte, hein? Nosso ouvinte da freguesia, conta aí. Já chegaram? Já levaram os caras embora?
3: Fora que assim, a faixa deveria ser, vamos agradecer esse cara por fazer o que ele deveria fazer mesmo,
1: obrigação.
3: Né?
2: Que maneira agradecer.
3: Vamos fazer mais do que a sua obrigação.
2: Isso. Só faltava essa, cara. Gente desqualificada. Bora?
1: Vamos nessa? Depois de um dia de folga, a seleção brasileira volta hoje aos treinamentos. De olho, é claro, no jogo contra a Noruega no domingo. O técnico Carlo Ancelotti começa a avaliar opções disponíveis para a substituição do meia Lucas Paquetá, que se lesionou durante o jogo contra o Japão. Ontem, dois times africanos ficaram bem, bem perto da classificação, mas acabaram sucumbindo para os adversários europeus, que ganharam de virada. E aí os Estados Unidos seguiram as outras sedes, passaram para as oitavas de final num jogo mais fácil contra a Bósnia. Hoje o destaque fica para a Espanha e Portugal. Tem transmissão aqui da Band News FM, Fábio França no comando aqui da nossa equipe, trazendo todos os detalhes de mais este dia de Copa do Mundo. Fala aí, Fábio, bom dia!
4: Mais um grande dia, Sheila. Bom dia para você mais uma vez, Carla Megali, todo mundo ligado, sintonizado no Band News São Paulo. Esses dois times do continente africano que ontem quase garantiram a classificação, mas no final dos jogos acabaram perdendo, foram República Democrática do Congo e Senegal, né? A equipe congolesa até abriu o placar contra a Inglaterra, surpreendendo os ingleses logo no comecinho do jogo, no primeiro tempo, mas na segunda etapa o Harry Kane conseguiu lá pro fim da partida marcar dois gols, um de cabeça e um golaço. O Kane às vezes arranca descola um chute ali de virada de fora da área e faz muito gol. pelo Bayern de Munique, quantos gols ele já fez semelhantes a esse que fez ontem contra a República Democrática do Congo, pegando a bola ali, puxando para o lado ou virando para o gol e enchendo o pé no ângulo. Um golaço do Kane, que agora passa a brigar também pela artilharia da Copa. No outro jogo, mais emoção ainda, né? Senegal vencia até o finalzinho da partida, até os 41 do segundo tempo, a Bélgica por 2-0, jogando melhor, inclusive. De repente, a Bélgica faz dois gols ali em menos de 10 minutos, empata o jogo e, no finalzinho da prorrogação com o pênalti, vence por 3-2, classifica-se à próxima fase para enfrentar os Estados Unidos. E a Inglaterra se classificou para enfrentar o México. Fabio. Então, dois times que se classificaram para pegar os donos da casa, Megali.
2: Você não acha que esse pênalti o juiz poderia muito bem não ter dado?
4: Não é, claro,
2: o VAR não existe para apontar erros escandalosos. Certamente esse não foi um erro escandaloso.
4: Não, não foi. Mas foi um lance bem subjetivo, inclusive.
2: Foi, mas o juiz não deu. O árbitro não deu. O VAR não tinha nada que ter chamado.
4: Eu acho que o VAR não deveria ter sido chamado nesse lance. E eu não condeno ou não condenaria o árbitro se não marcasse o pênalti. Eu acho ainda que é um lance bem subjetivo.
2: Também acho.
4: Mas também acho que o pênalti pode ser marcado. Por outro lado, o VAR deve interferir em lances absolutamente claros. Não foi o caso desse, como não foi o caso daquele gol anulado do Vinícius Júnior contra a Escócia. Ali um escândalo absoluto. Ali não aconteceu absolutamente nada. E o VAR inventou também a chamada do árbitro. Mas enfim, a Bélgica virou. Os jogadores de Senegal ficaram revoltados. O técnico depois do jogo disse: eu não vou falar sobre arbitragem, mas de fato não foi pênalti. Enfim, um lance polêmico e subjetivo que definiu a classificação da Bélgica, mas entendo a marcação, entenderia mais ainda se o árbitro tivesse marcado no campo. Mas a Copa continua, e agora com Bélgica e Estados Unidos. Hoje, como a Sheila disse, mais jogos importantes, tem Portugal e Croácia, tem Espanha e Áustria, dois jogos com transmissão da Band News FM, dois grandes jogos e duas favoritas em campo. Antes da Copa, Portugal e Espanha eram apontadas como seleções favoritas ao título. Vamos ver se conseguem manter esse favoritismo nas partidas de hoje. Portugal vai enfrentar a Croácia, que tem se estabelecido aí na primeira, segunda prateleira do futebol mundial, chegando à final de uma Copa em 18, semifinal da Copa de 22, uma seleção que cresceu muito nos últimos anos e vai enfrentar Portugal, né? E a Espanha pega a Áustria, um time do qual a gente não sabe o que pode esperar muito, mas também vai ser um grande jogo, certamente. Seleção brasileira se prepara para a partida contra a Noruega. Hoje efetivamente começa a preparação do técnico Carlo Ancelotti visando essa partida decisiva contra a Noruega no próximo domingo. Calor intenso em Nova Jersey. Deixa eu atualizar a temperatura aqui. Ainda há pouco os termômetros já marcavam 31 graus. Ó, continua o alerta para calor intenso. A gente deve bater 39 no termômetro hoje. Sensação térmica deve chegar perto de 45,
5: uau.
4: 31 graus agora, 8h38 da manhã, 8h38 da manhã.
5: Ô, tá Fábio,
4: quente demais.
5: Tá demais e tem sido assim esses últimos dias, mas agora parece com uma onda de calor ainda mais intensa. Só a propósito do VAR, o Coutinho, que já está na linha, fica a dica, o Coutinho tá aqui avisando que o VAR no jogo de ontem da Bélgica era brasileiro. É verdade. É o Rodolfo Toschi Marques.
4: O Toschi, exatamente. Era ele. Ele fazia parte ali dos integrantes dos árbitros de vídeo. E foi um pênalti bem brasileiro mesmo, né? No Campeonato Brasileiro a gente vê muito disso. Na Europa nem menos. Brasileiro. Na Copa do Mundo a gente praticamente não via.
3: Treinado pra enxergar já esse pênalti.
4: Exato.
5: Os critérios
4: continuo a achar que foi um lance subjetivo. Entendo a marcação como entenderia a não marcação. Tá? Então,
2: eu ouvi ontem a Ana Paula Oliveira, né? Ela é comentarista assim hoje de arbitragem. E ela falou uma coisa que é verdade. O que você tem que ver é quem vai na bola e quem não vai na bola. Né? E ela opina, e aí, enquanto ela falava, eu olhava o lance e tentava encontrar ali essa distinção, mas eu não conseguia. Ela falava assim: olha, claramente o atacante é quem vai na bola e quem está atrasado é o zagueiro, mas eu não conseguia ver essa diferença toda. E a mim pareceu que o pé encostou, um pé encostou no outro, quando a bola já tinha passado ou já estava passando, mas só o fato de haver essa dúvida, só o fato de não ser uma coisa escandalosa, já me parece que seria razão para que o VAR não interferisse. E eu sei que Eu sei que todo mundo nessa hora é regrinho e fala, não, o que tá na regra está na regra. Mas também acho que a circunstância deveria ter sido levada em conta. Gente, é um jogo de mata-mata, de Copa do Mundo, que tá na prorrogação. É praticamente o último lance da partida. Eu vou dar um pênalti que não foi tão escandaloso, porque escandaloso não foi.
5: Mas se pode ser pênalti, entendeu?
2: Pode ser, mas pode não ser. É. E aí, na dúvida, aí você não interfere no jogo. Você tá definindo o jogo ali, praticamente. Se você não tiver certeza, eu não consegui ver essa certeza absoluta de que foi um super pênalti.
4: Esse é um outro ponto interessante. Repito que ainda acho que é um lance subjetivo. Mas se o VAR chamou, ele não teve dúvida. Ele achou que foi pênalti. Tem essa também, né?
5: Eu também achei que foi, gente. Eu não fiquei com essa dúvida toda, não. Tá?
2: O VAR, quem é que decide se o árbitro vai até o VAR? É o árbitro ou é o VAR?
4: Não, é o VAR. O VAR chama e fala, recomendo...
2: Só quando ele não tem dúvida.
4: É isso. Recomendo que você assista a imagem.
2: Tá.
4: E aí o correto é dizer o seguinte. O correto, na essência do VAR, é o seguinte. O árbitro devia estar assistindo ao lance, review o lance, chama o árbitro e diz, ó, recomendo que você assista a imagem, possível pênalti por um contato. O que você viu no lance? O árbitro vai dizer, não vi contato algum. O VAR diz o seguinte, houve contato, quer ver? Recomendo que veja. Se o árbitro disser, vi o contato e para mim foi lance normal, o VAR não teria de insistir. Essa é a essência do VAR. Entendi. Ah, você viu o contato, para você normal? Então beleza. Tá? Então na essência da coisa é fatos diferentes, né? Ou visões diferentes do fato. O árbitro fala, não vi contato. O VAR fala, houve contato, melhor você rever. Se o árbitro disser, vi o contato e acho que não foi nada, o VAR teria de ficar calado. Ok, então sua interpretação, beleza, vimos o contato, você interpretou que o contato não é faltoso, segue o jogo. Deveria ser assim, mas nem sempre é.
2: Uhum. E aí eu pergunto ao ouvinte aqui, e se fosse seu time, Megali? Se fosse meu time, cara, eu ia torcer pro árbitro dar pênalti pro meu time, mesmo que não fosse. Eu torço pro meu time. Eu torço pro meu time, sou torcedor, não sou jornalista. Aqui eu tô sendo objetivo. Nem Senegal a minha seleção, nem a Bélgica. Pra mim, tanto faz, tanto fez.
5: Não, você não tá sendo objetivo, você tá sendo subjetivo, porque foi um lance subjetivo.
2: Eu tô sendo objetivo na subjetividade. Eu não acho que o jogo deveria ser decidido por

0: dos anjos, né?
1: É.
0: Passou a Bélgica.
2: O que não tem discussão. Ah, esses ganchos do rádio, né? O que não tem discussão é que a seleção vai treinar hoje sob um forte calor.
0: Por que teria discussão, né?
2: Ô, Aline Fanelli, tá com a gente para falar do treino da seleção brasileira. É, 11 horas da manhã pelo horário de Nova Jersey, ou seja, daqui a pouquinho, meio-dia pelo horário do Brasil, de Brasília. Agora com 31, às 11, vai estar uns 33, 34, hein, Aline? Bom dia.
3: Bom dia, Fábio. Não, a sensação térmica já tá com 33, tá bom? A gente tem 30 graus de temperatura agora às 8h43 da manhã, mas a sensação térmica já tá de 33. Ou seja, pro treino do Brasil, a temperatura vai estar em 34, eu vou chutar a sensação térmica de 37, 38 mais ou menos. Definitivamente o dia mais quente desde que a gente chegou aqui, desde que a seleção brasileira iniciou a preparação aqui para essa Copa do Mundo. E a gente vai acompanhar os 15 minutos iniciais dessa atividade no CT Columbia Park. A expectativa é de que todos os jogadores estejam no campo, né? Porque já houve aquele regenerativo na terça, um dia de folga. Então, a gente imagina que mesmo os titulares, que às vezes fazem um controle de carga, que eles estarão no campo também na atividade, exceto o Rafinha. Na verdade, a gente espera que ele esteja, mas não com os companheiros, né? Ainda está evoluindo numa transição física e a gente vai observar também como é que está esse estágio de evolução do Rafinha e conversar com algumas pessoas para ver se efetivamente ele vai ter a oportunidade de ser relacionado no domingo. E o Lucas Paquetá, que vai seguir recuperação da lesão, como a gente vem dizendo, ainda que o Brasil chegue à final da Copa do Mundo, é praticamente impossível que ele esteja recuperado a tempo de uma decisão. Tem um jogador do Brasil que a gente precisa destacar, que é o Bruno Guimarães, o que ele vem jogando nesta Copa do Mundo. Na Copa passada, eu me lembro que muita gente pediu o Bruno Guimarães como titular, mas o Tite não entendia assim e não colocava o Bruno Guimarães como titular. E agora ele está se mostrando um baita de um jogador. Está em todos os lugares do campo e ele tem 4 assistências já à frente dele nesta Copa, só o Olise da França. E ainda tem um detalhe, é o jogador da seleção brasileira que mais correu nos 4 jogos até aqui. 44,4 quilômetros nos 4 jogos, ou seja, 11 quilômetros por jogo tem corrido o Bruno Guimarães, com assistências e com participação efetiva na parte ofensiva da seleção brasileira. E vai estar mais uma vez na partida contra a Noruega no domingo, claro, o Bruno jogando ao lado do Casemiro, e a gente vai tentar entender nos próximos dias se é apenas o substituto do Lucas Paquetá que está fazendo o Carlo Ancelotti trabalhar nesse esquema para a partida contra a Noruega. O Brasil buscando então a vitória para chegar às quartas de final da Copa do Mundo de 2026. À tarde, às 13h30 do horário de Brasília, aí no ar-condicionado e não no sol, a gente vai acompanhar a entrevista coletiva do Endrick, a primeira entrevista dele aqui nessa Copa, nesse período de Copa, já falou na zona mista, mas efetivamente o sentadinho lá na posição de entrevista vai ser a primeira vez do Endrick por aqui, pessoal.
2: Tá bom, Aline Fanelli trazendo os detalhes da seleção brasileira. Bom treino pra você daqui a pouco, Aline. Ainda bem que você não vai correr atrás da bola,
0: né? Me permite.
2: Diferentemente dos jogadores, mas o calor vai ser intenso. Diga, Megali.
0: Me permite uma pergunta pra Aline. Aline, o tema Neymar deu uma bela de uma diminuída, né? Depois da virada contra o Japão, a gente não vê mais debates, né? Acalorados sobre se o Neymar tem que entrar, se não tem que entrar no segundo tempo, em que situação. Neymar tá lá, né? Pode ser usado em algum momento, mas ele já não é mais um... Não tá na boca do povo, né?
3: É, diminuiu um pouco mesmo, Begali. Acho que, na verdade, o que a gente tem visto é o que a gente esperava que fosse ser o Neymar nesta Copa do Mundo, pela convocação dele, por ele ter começado o evento lesionado, se recuperou de lesão. Ele não ia ser esse cara que realmente teria condição de jogar muito tempo. Então, como o Ancelotti explicou depois do último jogo, olha, eu colocaria se fosse para prorrogação, justamente porque o Neymar não aguentaria entrar, sei lá, aos 25, 30 de um segundo tempo de uma partida que iria para prorrogação, não daria para ele jogar e talvez até ele teria que ser substituído, não sei, dependendo de como ele se sentisse no jogo. Então acho que todo mundo está realmente entendendo que o que vem sendo feito com o Neymar é realmente o que tem que ser feito, né, para ele entrar em momentos específicos e em momentos que a comissão técnica entenda que ele vá conseguir render meio que ele vai conseguir pelo menos entregar o que a gente sabe que ele tem de talento, mas que ele precisa ainda de ritmo de jogo, entrou por pouco tempo. Então, nesse último jogo, como o Brasil vai e faz o gol no último minuto e consegue a vitória, aí não deu para ele entrar. Mas ele tem sido muito participativo do lado ali do campo.

0: campo, a gente fica observando, falando com os companheiros. Inclusive, teve uma hora que jogaram uma bola no campo, devolveram, acho que da arquibancada, se eu não me engano, e a bola estava no ataque do Japão. O Neymar foi lá, entrou no campo, foi o único momento que a galera virou o nome dele, gritou e tal. Tirou a bola do campo rapidinho para ajudar para o jogo ficar acelerado. Então, diminuiu, acho que com uma certa naturalidade, pelo que a gente vem vendo.
1: É, e vocês lembram o que eu disse, né, quando vocês levantaram esse tema do Neymar entrando contra o Japão um dia antes da partida, ou no dia da partida, pela manhã. Falei, ó, só vejo
0: no
1: duas
0: dia,
1: possibilidades
0: de
1: o Neymar entrar. Foi no dia de manhã, né, só vejo duas possibilidades de o Neymar entrar. Ou com um jogo tranquilo, eu acho que não vai ser, ou no desespero total. No jogo jogado ali, um empate, até disse o seguinte, um empate ali, jogo jogado, o Brasil podendo vencer, ele não entra, não vai ser o Neymar a substituição do Ancelotti. E foi exatamente o que aconteceu, o jogo estava jogado, Brasil melhor, conseguiu o empate, poderia virar como poderia ir para a prorrogação, não seria o Neymar para resolver, ele não faria isso. Tivesse no desespero, perdendo até o finalzinho, aí pode ser que sim. Mas no caso que a gente viu contra o Japão, de fato, eu acreditava que o Ancelotti tinha outras opções na frente e tinha realmente.
2: Ô, Fábio. É,
1: valeu, Aline.
2: Valeu,
1: diga.
2: Aline, obrigada. É, um pouco
1: valeu,
2: mais cedo a gente
1: trabalho.
2: Falava aqui sobre essa ser a Copa dos goleiros e chegamos à conclusão de que não. É, porque o Bernardo Ramos estava pontuando que era, e a gente falou da Copa dos artilheiros, né? Grandes protagonistas até aqui. E aí dois ouvintes, na verdade, falaram sobre isso. Mais do que um, quase três.
3: É, quase três. Tá chegando na Sheila.
2: Falaram sobre essa ser a Copa dos treinadores. E ele explica.
0: Ah, é.
2: Carlo Ancelotti fez alterações no time, colocou, por exemplo, Martinelli. E o que aconteceu? O Brasil conseguiu passar adiante. É, citou o técnico da Bélgica ontem, que foi super criticado nas suas alterações. Eu também. Eu falei, que burro.
3: Ele tirou De Bruyne e o do cu.
2: Falei, isso. Burro. Chamei de burro. O que aconteceu depois disso?
0: Começou jogando no segundo tempo só.
1: Virou o jogo.
2: Virou o jogo. E, enfim, ele estava mencionando outros casos aqui de treinadores que conseguiram. É, e que algumas
1: o Tuchel
2: dessas
1: ontem
2: viradas...
1: mexeu no time, ninguém entendeu direito a mexida do Tuchel, o técnico da Inglaterra. A Inglaterra ainda perdia. E a Inglaterra virou o jogo também.
2: Que algumas dessas
1: viradas... Mais pelo Kane do que pelo Tuchel, mas beleza.
2: Algumas dessas viradas vieram depois dessas substituições. Faz sentido, então, falar que é uma Copa de treinadores?
1: Ah, eu acho que é uma boa percepção, sim, viu? É, foi uma boa sacada do nosso ouvinte aí, porque os treinadores têm feito a diferença. Ainda bem que a gente tem um baita treinador. Eu sou fã do Ancelotti, de verdade. Assim, o que o cara já fez na carreira é algo impressionante, com todos os títulos possíveis. É, então acho que o Brasil está bem servido nessa questão, embora em algum momento ou outro a gente possa discordar, isso é normal que aconteça.
3: Fabio.
1: Mas é uma boa percepção, os treinadores têm feito realmente boa diferença, até porque esse negócio de poder fazer 5 substituições, isso facilitou
2: verdade.
1: A vida do treinador,
2: bem
1: né?
2: Lembrado.
1: Quando ele tem uma gama ali no banco de reservas, com 2 antigamente era muito difícil, você tinha que ser certeiro, com 3 a coisa melhorou, agora com 5 fica mais fácil, ele tem que trabalhar mais também alternativas e possibilidades. Mas quando o cara é bom, fica mais fácil ele conseguir mexer.
3: Ô, Fabio, se o Ancelotti for bem sucedido na seleção, ainda não dá pra dizer que ele foi, né, gente? A gente tá nas oitavas de final.
1: Não,
3: vamos lembrar
1: não.
3: Que oitavas de final até a última Copa era a primeira fase depois do mata-mata. Fracasso. Uhum. A gente cair nas... Não pode. O Brasil tem que chegar pelo menos nas quartas e já é pouco. Mas se for bem sucedido, ele pode mudar uma lógica europeia, porque é só no Brasil que tem esse lance de o melhor treinador treina a seleção, né? Na Europa não é assim. E a Alemanha...
1: Não é assim, mas...
3: A Alemanha, eu tava vendo, tava sondando o Jürgen Klopp. Klopp. Boa, aí sim, hein? Treinadorzaço.
1: Era o exemplo que eu ia dar.
3: Aí você vai ter Klopp na Alemanha, Ancelotti no Brasil. Será que treinador de seleções pode ser o novo... A nova paleta mexicana?
1: Eu acho que pode. Eu acho que tem aí uma... Tem uma boa possibilidade. O Guardiola disse que tem... sonho em treinar uma seleção, né? E aí, claro, a gente já vislumbra a seleção da Espanha. O Mourinho, que agora o Mourinho voltou pro Real Madrid, mas também dizia que faltava treinar uma seleção em Copa. Nem mesmo a Argentina costuma colocar os top ali para treinar a seleção, né? Isso é uma coisa do Brasil mesmo. O melhor treinador tem que treinar a seleção. O Joachim Löw, treinador da Alemanha, que treinou a Alemanha por várias Copas, ele era auxiliar do Klinsmann em 2006 e, de repente, foi alçado ali a treinador e treinou a Alemanha por várias Copas seguidas, né? Então, realmente não há essa cultura na Europa e eu ia citar justamente essa especulação do Klopp na seleção alemã a partir de agora.
3: Esse cara, o Fábio é fã do Ancelotti, claro que eu gosto também, mas desse eu sou fã.
1: Eu também
3: sou. Da maneira que ele vê o futebol, né? Ele vê o futebol como uma grande diversão. Mesmo quando perde, às vezes ele sorri, ele fica feliz pelo desempenho do time adversário, não reclama de árbitro. O cara é um
1: parece
3: cara
1: que... Parece ser um grande cara.
3: Ele parece estar sempre se divertindo, fazendo o que faz. Legal, Fabio, o que mais?
1: E quem está sempre se divertindo também, fazendo o que faz, Luiz Megalli? É André Coutinho, que está em Miami, trazendo as novidades para a gente da Copa na Flórida, acompanhando de perto, desde que chegou também a seleção de Portugal, não é, Coutinho? Que hoje tem disputa importante e difícil contra a Croácia. Bom dia, Coutinho.
4: Tudo bem? Bom dia a vocês. Em Toronto, Fábio, mas Portugal está treinando aqui em West Palm Beach, bem pertinho de Miami, na Flórida. Só para botar mais um pitaco rápido aí, e concordo com tudo, Copa dos Artilheiros, Copa dos Goleiros, Copa dos Treinadores. Agora, com relação aos treinadores, tem os treinadores derrotados também, né? Que fizeram um monte de bobagem. Como é que o técnico de Senegal me permite escapar uma classificação depois de estar vencendo por 2-0? O técnico da Coreia do Sul está sendo jurado de morte, não pode entrar na Coreia do Sul porque eles colocaram na conta do técnico a desclassificação da Coreia do Sul ainda na primeira fase. O técnico da Holanda já foi, tomou um pé na bunda e só fez bobagem, inclusive.
2: Ai, você também só enxerga a metade
4: fora
2: vazia do copo, né?
4: Holandês.
1: Mas o Como é um péssimo treinador, lados, né? Mas a gente sabe pela qualidade, né? O Como não, é um péssimo treinador, sim, fala a verdade. Sim. Pô, foi um zagueiro mais ou menos, mas é um péssimo treinador.
3: A gente falou do... Horroroso. E olha que nem falamos do Loco Bielsa ainda, hein?
2: É, então. Verdade.
4: Também, nossa senhora. Verdade. É. Péssimo treinador. Mas o legado dessa Copa do Mundo pro bem do futebol vai ser o fim da cera. Milagrosamente, nenhum jogador se machuca mais, fica estrebuchando no campo, porque eles mudaram as regras. E pra mim vai ser o grande legado pro futebol. Não temos mais laterais de 4 minutos pra cobrar, tiro de meta de 10 minutos, tem goleiro razão. Caído no chão. Então, pra mim, esse é o legado da Copa do Mundo, vai ser o legado. Mas todas as outras. Os outros legados são válidos também.
1: Ô, Coutinho, e um treinador, né, sobre o qual a gente não falou ainda, e tá fazendo um belíssimo trabalho, tudo bem a seleção da casa, mas o Pochettino é um baita treinador, o que ele tem feito com a seleção dos Estados Unidos realmente precisa ser ressaltado.
4: Bom, vamos lá então. Hoje tem Argentina e Cabo Verde aqui em Miami treinando. Eles vão treinar no estádio do Messi, no Inter Miami. Eu tô indo para lá já para acompanhar e vão falar no Hard Rock Stadium. Eles jogam aqui amanhã no final da tarde, início da noite. E Portugal já está em Toronto. E Portugal, é impressionante como Portugal e a relação da torcida portuguesa, da imprensa portuguesa com a seleção é muito parecida com a nossa, né? O Cristiano Ronaldo é uma unanimidade entre os torcedores internacionais, principalmente, mas dentro de casa, entre os jornalistas, não é uma unanimidade. Qualquer semelhança com o Neymar não seria mera coincidência. Parte física de ambos à parte, e a seleção de Portugal tem sido muito criticada pelos jornalistas, Ontem, um jornalista português perguntou ao técnico Roberto Martínez o que pode garantir aos portugueses que estão cada vez mais desconfiados com o futebol e com o treinador da seleção, com ele. E ouça só o que disse Roberto Martínez.
5: Essa é uma opinião sua, muito subjetiva. Eu posso dizer que temos...
6: É a minha pergunta.
5: Sim, mas tem uma opinião.
6: Os adeptos, claro.
5: Sim, a todos os adeptos, já falou com os quase 20 milhões de adeptos que temos. Eu posso dizer que nós temos muita força e os nossos adeptos estão com a nossa seleção.
4: Rolou um bate-boca ali, o jornalista falando, não, isso é uma opinião também dos torcedores, né, dos adeptos. Ele falou, você conversou com quase 20 milhões de torcedores para saber que é uma opinião dele, então ficou ali esse pequeno bate-boca só para a gente mostrar como é muito parecida essa relação entre jornalista, torcedor e time de futebol. E assim como nós, vai falar mal da seleção portuguesa sendo um não português para você ver.
1: Ah, a gente sabe bem, André Coutinho.
3: Aliás, deixa eu jogar uma polêmica aqui. Teve um jornalista dos Estados Unidos, não sei o que, Vickery, é um cara famoso, um polemista.
4: Tim Vickery.
3: Como é que chama, Coutinho?
4: Tim Vickery.
3: Esse cara aí. Vocês viram que ele disse que uma particularidade da torcida brasileira, quando o assunto é seleção, é se sentir ofendido com qualquer coisa. O estrangeiro não pode falar um A da seleção. A gente malha a seleção o tempo todo. Mas ai do estrangeiro se faz uma criticazinha à seleção brasileira. Ai do estrangeiro.
1: Ainda bem que ele sabe.
3: Que fala, se o cara fala que, olha, na minha opinião, a Alemanha tem uma história, mas já foi a mais finais, etc. O cara vira uma persona não grata aqui no Brasil. A gente leva isso muito, sim, a sério, né?
1: E ainda bem que ele sabe.
4: Sim, sim. Né?
2: Ainda bem que ele sabe disso.
4: Ele sabe, né?
3: Aliás, eu fiquei ofendidíssimo com esse
4: ele já está cancelado, a gente não vai falar também mais o nome desse.
3: Esse jornalista não pode mais pisar no Brasil. Como é que o cara fala uma coisa dessas não, da nossa torcida?
4: A gente tá brincando. Eu acho que o maior exemplo recente é a história do técnico da Noruega de ontem, que a gente trouxe aqui, claramente era uma brincadeira,
3: sim,
4: claramente, mas ressoou de uma magnitude gigantesca e muita gente jurando que ele tava provocando a seleção brasileira, né? E depois o Maurício Ferreira, brilhante repórter que é, vai lá tirar limpo e faz a pergunta para ele. Claramente era uma brincadeira.
1: E ele parece uma figura legal até, né?
3: Parece.
1: E que simpático. Fique por aí também, né? Cara legal, pronto, mas chega.
3: Cara legal, mas a gente vai dar uma bicuda nele.
4: A gente vai dar um abraço nele depois da vitória.
3: Depois a gente toma um chope pra consolá-lo. O nosso ouvinte tá dizendo aqui que é nem filho, né, cara? Você pode meter o pau no seu filho, mas ai do cara se ele falar mal do...
2: Da nossa cidade também, irmão, é tudo assim.
3: Assim mesmo, seleção também. Mas o cara... notou que essa é uma particularidade brasileira, né? Curioso. E eu acho que ele tem razão mesmo. Eu não sabia que era só nossa. Mas que a gente é assim, é. Terminou?
2: Uhum.
3: Então valeu, gente. Bom trabalho. Bom descansinho, valeu, pra vocês e bom trabalho.
1: Boa. Valeu.
2: Valeu, até mais.
3: Quer repassar? Espanha e Áustria hoje, infelizmente... às 16h, infelizmente, porque eu tava gostando desse negócio de jogo às 14h, mas esse é às 16h, tá? 16h. Transmissão aqui na Band News FM, correto, Sheila?
2: Isso.
3: Às 18h, Portugal e Croácia. Tô esperando.
2: Ah, não, vamos lá. Só pra lembrar que Espanha e Áustria, a transmissão começa às 15h30, tá? Narração do Marcelo Duó.
3: Legal.
2: Do jogo das 16h. Aí, 19h, Portugal e Croácia. Esse que você acabou de falar?
3: Foi, esse aí.
2: 19h começa a nossa transmissão, narração do Silva Júnior.
3: Muito bem.
2: E um outro jogo que não tem nossa transmissão.
3: Aí o jogo é o terceiro jogo de hoje, né? Que já é amanhã, né? À meia-noite, Suíça e Argélia. O Tim Vickery mora no Brasil desde 94, é jornalista da Sport TV, não sabia.
2: É verdade.
3: Ah, agora lembrei quem é. Foi ele que falou. Então foi ele que falou. Ah, então ele tem autoridade pra falar, ele mora aqui no Brasil.
2: Não foi ele que veio aqui no Alta Frequência algumas vezes. Lembra que tinha um quadro lá no passado que era. No Brasil com S, alguma coisa assim, que trazia correspondentes.
3: Você ouviu o nome lá, falei, pô, é um jornalista americano. Bom, mas é americano, né?
2: É americano, mas mora aqui há muito tempo.
3: Inglês.
2: Isso, é verdade, é inglês. Então era ele mesmo que vinha aqui com alguma frequência no Band News em alta frequência, nos tempos de Nelly Pereira.
3: Com alguma frequência no Band News, mas nesses tempos eu não tava aqui, então eu posso usar isso de desculpas.
2: Tá bom.
3: Pronto, vambora.
2: Dez horas, um minuto, linha 6 laranja do metrô é inaugurada agora, oficialmente, não é isso, Carolina Ercolim? Bom dia.
7: Bom dia, Sheila, bom dia a todo mundo. Pois é, inauguração que começa em instantes aqui na Estação Santa Marina, que é onde acontece essa cerimônia com muita gente, tá? Em comparação, por exemplo, com a linha 17 Ouro, que a gente inaugurou essa semana, a gente foi acompanhar a inauguração de Tarcísio de Freitas, a linha do monotrilho ali na Saiada, aqui é um evento realmente muito grande, tem todo aquele tom, né, de entrega de obras, gravação de imagens, para publicizar exatamente esse marco da história do transporte metropolitano aqui de São Paulo, porque teve 18 anos de espera, né, uma promessa que há muito tempo o paulistano gostaria de ver rodando esses trens, esses vagões da linha 6 laranja do metrô. Começa a operar oficialmente amanhã, hoje é essa inauguração, e faz parte desse pacote, né, que o governador tem imprimido de obras, entregas, durante toda a semana, vai assim até o final de semana, porque a partir da semana que vem tem aquela restrição do TSE para publicidade envolvendo pré-candidatos que ocupam cargos públicos. Então, essa estação aqui que a gente fala é a Santa Marina, faz parte das 6 primeiras que estão inauguradas agora, que é Perdizes, SESC Pompeia, Água Branca, Santa Marina, Freguesia do Ó e João Paulo I. Eu cheguei aqui com um motorista de aplicativo, a hora que eu parei na frente, ele falou, você vai usar a estação? Está pronta? Já inaugurou? Quer dizer, já não, né? Ainda bem que agora vai inaugurar. E aí dei a notícia para ele, porque isso não estava muito expectativa. Tinha alguns moradores aqui da região que estão acompanhando aqui meio de longe, mas, assim, entusiasmados realmente com essa chegada do metrô por aqui. Até porque, por exemplo, num trajeto de ônibus nesse percurso de Perdizes a João Paulo I, que antes o motorista e o usuário aqui, né, o passageiro de carro, gostava, demorava uma hora e meia de ônibus, agora vai ser feito num trajeto de 19 minutos. E aí, em outubro, vai chegar mais duas estações, que é a Brasilândia e a Itaberaba, o Hospital Vila Penteado. Teve diversos percalços, né, no caminho dessa obra que está chegando agora com esses 14 anos de atraso, com um incremento de um valor 8 vezes maior do que o previsto, que eram 2.200, foi para 19 bilhões de reais. Então teve atraso de contrato, teve a Operação Lava Jato, que envolveu a Queiroz Galvão e a Odebrecht, teve a entrada da Acciona, que quem vai fazer a operação aqui, tem bastante gente da Acciona aqui nessa cerimônia. Teve aquela cratera que vocês devem lembrar na marginal do Tietê, aqui na Estação Santa Marina, rompimento da tubulação de esgoto. Aí depois na Bela Vista, em 2023, teve aqueles achados arqueológicos lá de uma região ali que era um quilombo, né, na região central. Depois teve outros achados geológicos importantes que fizeram com que o trajeto tivesse que ser mudado. Enfim, passou muito governador, desde Serra, Alckmin, Dória, até agora a gestão Tarcísio. E a inauguração, portanto, dessas 6 primeiras linhas, das 3 primeiras estações da linha laranja do metrô. Nesse momento que inicia aqui o cerimonial, a inauguração oficial está prestes a começar.
3: Sabe o que eu fico pensando, gente? Se São Paulo lá atrás não tivesse feito essa alternativa pelo carro, né? Pelas vias expressas, pelas marginais, pelos túneis, pelos viadutos, como a nossa vida poderia ser diferente se a gente desde cedo, né, entendesse a necessidade de investir no transporte de massa, se fizéssemos como Nova York, Paris, como Seul e tantas outras metrópoles, o quanto a nossa vida não seria diferente. A Carla tá animadíssima, a vida dela vai mudar com o metrô perto de casa, né? Metrô significa mais gente andando na rua, mais gente circulando, mais comércios abrindo, uma cidade, portanto, mais segura, uma cidade mais humana, menos poluída. Cara, só tem vantagem, né? Você traz as pessoas pra rua, você dá vida à cidade. E aí, a culpa é de quem? Bom, a culpa é de tanta gente, né? Juscelino lá atrás, que fez a opção pelo carro, largou mão das vias férreas. Aí o Maluf, né, que construía cada dia uma faixa nova na marginal e abre avenida e toca viaduto, túnel, nada de metrô. PSDB, que governou durante uma geração inteira esse estado, mas felizmente isso mudou, né? Parece que teve que ter uma Copa do Mundo aqui para que as pessoas percebessem que é bom investir em transporte público. Aí as estações que eram para 2014 começam a ser entregues agora em 2026, muito mais caras, mas pelo menos tem trem para as pessoas usarem, né? O quanto essa cidade poderia ser diferente, o quanto essa cidade poderia ser melhor se a gente tivesse acordado ou nunca tivesse largado mão dessa realidade tão óbvia, né?
2: Queria perguntar para Carol. Carol, você que está aí, né, está acompanhando essa inauguração, tá tudo pronto mesmo? Porque eu vi uma imagem, depois de os tapumes serem retirados, parece que tinha um guindaste aí ainda no terreno. Conta, tá tudo pronto ou parece que o pessoal deu uma maquiada para conseguir inaugurar logo isso?
7: Então, tem essa agenda apertada, recheada de inaugurações essa semana por conta dessa questão eleitoral que inviabiliza que certas de Freitas apresente pessoalmente para fazer esse cerimonial aqui e entregar para a população algumas obras. Então, se a gente nota, e claro que isso é uma visão muito mais, né, de morador, de gente que está circulando pela cidade. Eu estava conversando agora com nosso colega aqui, Luiz Felipe Nunes, da Rádio Bandeirantes, que também percorreu algumas estações. Elas estão aparentemente muito frágeis de acabamento, no sentido que ainda tem tapumes, no sentido que ainda você percebe pó, né? Essa estação que a gente está falando aqui dentro, ela está pronta para ser entregue. Mas não está aquele piso brilhando como você imaginaria uma estação novinha em folha. Outras estações também têm algumas máquinas ainda do lado de fora. Então, entendemos que a operação vai ser possível, especialmente nesse horário reduzido, das 10 da manhã às 3 da tarde, né, no período de testes. Outras duas estações vão ser entregues em outubro, mas a ideia é que realmente essas estações não estejam 100% como a gente imaginaria que ela estaria num dia de inauguração, que também não é um fato exatamente novo na história, enfim, do governo de São Paulo e talvez ampliando um pouco o olhar para o Brasil, né? Porque a gente tem esse movimento eleitoral, esse calendário que aperta muitas entregas, né, antes de se fazer a virada e começar o jogo eleitoral e aí outras agendas mais programáticas e partidárias. O que acontece também é que, por exemplo, ainda tem algumas grandes obras do governo do estado que não foram inauguradas e não tem previsão, por exemplo, a do Rodoanel. A ideia era que inaugurasse até o segundo semestre. A gente não entende ainda como é que essa estação, como é que a obra do tramo que está faltando vai chegar à população, se vai acabar sendo entregue mesmo dentro desse período aí, né, pelo vice-governador Felipe Ramucci, ou se vai ficar para o ano que vem, né? Ou vai ser entregue pelo serviço, mas aí sem a presença do governador. Então, tem algumas obras que ficaram, né, desse cronograma por problemas jurídicos, por questões que envolvem contratos, às vezes algum tipo de paralisação como essa aqui da linha 6 que envolveu solo. É uma linha muito profunda, né? Teve algumas estações que cavaram 60 metros, ficaram embaixo de outras linhas. Então, isso fez com que a prospecção do solo fosse mais difícil. Eles encontraram solos que estavam mais porosos. Enfim, foi mais difícil fazer e mais caro, obviamente. E cada vez mais, a ampliação, como o Megari estava falando, é difícil o investimento para ampliar a malha nessa ferroviária do estado, mas em São Paulo especificamente, porque está tudo mais caro. Porque você tem que cavar mais. As desapropriações são mais caras por conta do adensamento. Então, tem uma questão que vai encarecendo, apesar de cada vez mais a gente precisar de transporte sobre trilhos para ser mais rápido, para a população e mais seguro. Né?
3: Bem apontado, né? Os erros do passado tornam mais caros os acertos do futuro. Posso contar uma coisa rapidinha, muito engraçada, que eu acho que você não sabe, Carla? Em Ouro Fino tem uma pracinha que tem um trator como monumento. Em vez de um herói de guerra, né? É um trator, porque foi conhecido como Baronesa, um trator a vapor que fez a primeira terraplanagem da primeira rua de Ouro Fino. E aí colocaram ela no meio da praça lá e hoje ele é um monumento, ó. A fotografia aqui da Baronesa.
8: Bonitinho.
3: Vai ver isso. Vou colocar a escavadeira lá de monumento pra gente lembrar dessa obra. Bem-vindo ao metrô, atrasado, né? Mas antes tarde que nunca.
2: Valeu, Carol. Obrigada pelas informações. Até mais, viu?
7: Até.
2: E só para reforçar, né? Porque tem ouvinte perguntando, não é total esse funcionamento, é parcial,
8: então,
2: né? Operação vai ser restrita de segunda a sexta-feira, das 10 da manhã às 3 da tarde. E além disso, a restrição mesmo no número de estações. 6 paradas nesse primeiro momento. João Paulo I, Freguesia do Ó, Santa Marina, de onde falava a Carol, Água Branca, Sesc Pompeia e Perdizes é um trecho que tem 5 quilômetros, né? Então vai ser maior mesmo, mas esse é o funcionamento parcial, inicial, da linha 6 laranja. Robson Ramos, chega mais. Fala da Marginal do Pinheiros pra gente, como é que estão as coisas por aí. Bom dia.
9: Bom dia, Sheila Magalhães, mais uma vez pra você, de volta aqui no Band News São Paulo, pra gente falar mais do trânsito. Eu vou dar um destaque agora da Marginal Pinheiros, que pra quem vai pra Interlagos tá travadona. O problema começa pro motorista um pouco depois do Cebolão, até passa bem pelo Cebolão, mas ali na altura da Avenida Dracena fica ruim, e aí dali em diante vai tudo travado até a Ponte Cidade Jardim. Quem quiser pode cortar ali por trás do Parque Vila Lobos. Condição por ali é boa até certo ponto, para aí tem que voltar pela ponte da Cidade Universitária, né? E vai pegar um pouco do congestionamento ainda. Depois da ponte Ari Torres, o trânsito melhora bastante. Para Castelo Branco, tem dois blocos de lentidão. Primeiro, da ponte Transamérica até a altura da estação Granja Julieta, da linha 9, e depois o outro ponto entre a ponte Morumbi e a chegada à região da ponte Cidade Jardim também, depois a condição melhora bem. 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
2: Karine Gama, da Climatempo, trazendo a atualização da previsão para esta quinta-feira. De tempo bonito, tempo aberto, sol aparecendo, temperatura bem agradável. Mas isso é uma pré-frontal, né, Karine? Quer dizer, tem frente fria se aproximando. Bom dia para você mais uma vez.
11: Bom dia, Carla. Bom dia aos nossos ouvintes. Você já tá uma meteorologista, quase. Já falou de pré-frontal, já falou que a frente fria tá se aproximando. E ela está mesmo. Atua neste momento entre Santa Catarina e o Paraná, principalmente. Então, antes da frente fria chegar, temos esse dia lindo lá fora. O céu azul, quase sem nuvens. Temperaturas agora em São Paulo de 21 a 22 graus. Sobe ainda mais nas próximas horas, hoje à tarde chega aos 27 graus. Então, temperatura bastante agradável, nem parece inverno. Só que isso não dura muito. Amanhã, a frente fria que hoje está entre o Paraná e Santa Catarina começa a se aproximar da capital paulista. A gente já percebe, não só a capital, mas todo o estado, principalmente essa faixa leste, vai perceber um bom aumento de nebulosidade no decorrer da sexta-feira. Os ventos também ficam um pouquinho mais fortes. E aí, durante a sexta-feira, condição para uma pancada rápida de chuva. E o que a gente nota também é uma diminuição na temperatura. Amanhã, a máxima prevista é de 3 graus. Agora, no decorrer do sábado e do domingo, essa temperatura deve ficar ainda mais baixa. Pouca chance de chuva no sábado, mas aquele tempo bem fechadão. No domingo não chove, mas também aquele céu super carregado, formação de nevoeiro e até condição de um tempo bem nublado. Temperatura no sábado e no domingo, mínima de 12 e máxima de 19 graus. Volto com vocês.
2: Deixa eu só perguntar, porque picotou no momento em que você falava a temperatura máxima prevista para amanhã. 23, é isso?
11: Isso mesmo, Carla, 23 para amanhã. Então a gente já sente uma diminuição na temperatura, não é tanto frio, o frio ganha mais força mesmo no final de semana.
2: Tá. Amanhã, quem for sair de casa cedinho, então tem que pegar o casaco, pega guarda-chuva também?
11: Pega uma sombrinha também, tem previsão de chuva, chuva fraca, 3 milímetros, concentrada mais no finalzinho do dia. E aquele casaco, porque a mudança no tempo, ela acontece principalmente entre a tarde e a noite. Então a gente percebe essa mudança, essa diminuição da temperatura, intensificação do vento e até o aumento da sensação térmica de frio, mas no finalzinho do dia. De manhã ainda vai estar quentinho até, e tem sol.
2: É, então, olha, a Karine Gama tá te instruindo para aquela conversa de elevador, sabe? Menina, que calor, hein? Nem parece inverno. Aí você pode dizer, a Karine Gama tá dizendo que vai virar. Amanhã, amanhã à tarde, ih, pode sair com casaco, porque a Karine garantiu que amanhã o tempo vira. Ô Sheila, você quer fazer aquele convite pra Karine pro churrasco que você vai dar indo?
12: Churrasco domingão. Domingão, pro Jogo do Brasil, jogo às 5. O churrasco começa, evidentemente, antes. Com frio, sem chuva, isso tá garantido.
2: É mesmo, né? Ninguém pode inventar de botar carne na churrasqueira às 4h30 da tarde. Tem que ser antes das 4h30. Às 5 tem que estar a barriga forrada.
12: Forradaça
2: ali, deixando espaço só pra bebericar.
12: É,
2: certo?
12: Exatamente. É, e aí você já falou.
11: Já tem que ser uma.
2: Ai, picotou, Karine. Conseguiu te ouvir.
11: Ih, acho que a internet de conexão não tá muito boa, não.
12: Ah, olha, voltou. Ô, Karine, então só fala assim sobre pontualmente essa tarde do domingo, especificamente a tarde do domingo. Não tem chuva, mas tem frio. Frio de quanto?
11: Mínima de 12, máxima de 19 no domingo. Sempre chuva, mas sempre bem fechadinho, bem nublado.
2: Bom, é isso aí. A gente volta a conversar com a Karine Gama amanhã, nesse horário aqui no Band News São Paulo e mais cedo também no jornal Band News. Um beijo pra você, Karine. Bom trabalho.
11: Tchau, tchau.
12: Agora são 10h17.

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3: Robson Ramos de volta para falar da Rebouças. E aí, Robson?
4: Tem mais do trânsito ali pela Avenida Rebouças para quem vai no sentido do centro. Lentidão começando no túnel Fernando Vieira de Mello, vai até a Joaquim Antunes e depois da Avenida Brasil vai direto até Oscar Freire. Tem lentidão no acesso à Avenida Paulista também. Para o bairro, trânsito lento começando ali no Complexo Viário, antes ainda do Hospital das Clínicas, e vai assim até a Henrique Schaumann e depois lentidão lá da Joaquim Antunes até a Pedroso de Moraes. 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
4: Você já fez aí croqueta espanhola? É tão fácil de fazer, muito mais do que você tá achando. E eu vou ensinar agora rapidamente pra vocês. Seguinte, você vai partir de 1 quilo de carne. Normalmente a gente faz com coxão duro, coxão mole. O próprio acém bem limpo é uma delícia. Então uma carne bem saborosa ou uma carne de panela que você tá acostumado a fazer. Faz bem temperadinha, então cebola, alho, deixa dar aquela dourada. Aí coloca na panela de pressão com louros, mais uma cenoura, um salsão, enfim, faz uma carne bem saborosa, desfiadinha. Então é isso, é panela de pressão por bastante tempo. Depois você vai ter mais ou menos de rendimento, né, aí dessa preparação. É interessante que você tenha mais ou menos de 600 a 700 gramas de carne desfiadinha. Aí, pra fazer a massa do croquete, você faz o seguinte: você vai levar 50 gramas de manteiga com 300 ml de leite pra ferver. Quando ferver, você joga a carne e junta 250 gramas de farinha de trigo. E aí mexe, mexe, mexe vigorosamente. Você vai ver que já vai virar uma massa, como uma massa de coxinha, uma massa densa, um purê, sei lá. E aí cozinha até que toda a massa vire uma coisa homogênea, meio desgrudando das paredes da panela. Aí deixa gelar muito bem. Eu gosto de realmente deixar gelando quase que de um dia pro outro, tá? Porque quanto mais frio tiver essa massa de croquete, mais fácil vai ser pra você moldar. Aí você vai fazer os croquetinhos, empanar. Um truque que eu faço pra empanar salgadinho, porque um por um no ovo, leite e farinha, eu acho muito. Então o que que eu faço? Eu passo só no leite e na farinha de rosca e frito. Ah, croquete é fritura por imersão, tá gente? Nada de air fryer nesse caso. E se você quiser, você pode falar comigo pelo e-mail hojepode@bandnewsfm.com.br ou pelas redes sociais no @carolecrema. Pode pedir receita, dica, fala comigo, eu vou adorar.
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1: São 10h22. Duas tentativas de assalto terminam em tiroteio na zona oeste da capital. Quem tem os detalhes pra gente aqui ao vivo é a Luana Pereira. Bom dia, Luana.
2: Bom dia, Sheila. Bom dia a todos. Está foragido o bandido que baleou um motorista durante uma tentativa de assalto na Vila Madalena, na zona oeste. A vítima foi abordada por dois criminosos de moto ontem à tarde, quando estacionava o carro ali na rua Borges de Barros. Um deles tentou abrir a porta do carro para roubar o celular e o relógio do homem, enquanto o comparsa dava cobertura. O motorista, no entanto, reagiu, tentou fechar a porta do carro. Foi nesse momento que ele acabou sendo atingido na barriga. Ele foi levado ao Hospital das Clínicas, onde segue internado. E aí, na noite de ontem, também aqui na Zona Oeste, na Vila Madalena, um policial reagiu a um assalto ali na Avenida José João Gomes. Um dos criminosos foi atingido e o outro foi detido sem ferimentos. Um terceiro assaltante fugiu de carro após a tentativa frustrada. Durante a troca de tiros, o policial também foi atingido, mas ele foi socorrido ao Hospital Professor Mário Degni e o estado de saúde dele é estável. A arma dele foi apreendida para perícia e o caso foi registrado como tentativa de roubo e lesão corporal no 14º DP em Pinheiros.
1: Valeu, Luana. Seguem as investigações após um atentado contra um agente da rota no ABC Paulista. O destaque é de Thiago Muniz.
3: A Polícia Militar diz que não há relação de um homem que morreu ontem em confronto com a PM com esse crime. Essa hipótese, ela foi aventada ao longo do dia de hoje, inclusive nas primeiras horas da manhã, mas a Polícia Militar divulgou nota dizendo que não atribui a esse homem que foi morto a condição de suspeito na tentativa de homicídio contra o tenente Pimentel. As equipes da PM foram ao local em Guaianazes para averiguar uma denúncia sobre eventual participação indireta no crime, ou seja, apoio logístico. Durante a abordagem, esse indivíduo reagiu armado contra os policiais e foi atingido na intervenção e ele acabou morrendo. O estado de saúde do tenente, ele ainda é considerado grave. Ele permanece internado no Hospital Estadual Mário Covas, em Santo André. Em boletim divulgado ontem, a PM informou que ele apresentou melhora clínica, com redução da necessidade de medicamentos para manter a pressão arterial, e teve boa resposta ao tratamento neurológico. Portanto, a gente tem efetivamente a informação de pessoas ligadas com o caso. Duas pessoas presas que teriam dado esse suporte logístico aos envolvidos na execução, e aí as duas pessoas diretamente envolvidas na execução em si, que pararam junto ao tenente na tarde de sábado na região do ABC, estes ainda eles são procurados.
4: Seguem os depoimentos da fase de instrução do caso Gisele. Ontem a filha da PM foi ouvida por psicólogos do Tribunal de Justiça. Certamente um momento bastante delicado, né, Larissa Biscaia?
5: Delicado e também com todo o processo ali para garantir uma segurança dela, um processo pelo menos minimamente menos invasivo. Olha só, fica a expectativa porque amanhã a gente deve ter o interrogatório do tenente-coronel Geraldo Leite Rosa Neto, ele que é acusado de matar a esposa dele, a soldado Gisele Alves Santana. A audiência de instrução começou na segunda, ontem mais de 10 testemunhas foram ouvidas, incluindo aí a filha da Gisele, que tem 7 anos de idade. Ela prestou depoimento em um formato especial com um psicólogo na várias especializada de crimes contra crianças e adolescentes. Antes desse depoimento, a juíza, a promotora de justiça, o assistente de acusação e o advogado de defesa conversaram com o psicólogo dizendo quais perguntas eles gostariam que fossem feitas. Esse depoimento foi feito nessa vara especial ali para crianças e o depoimento foi transmitido por vídeo no tribunal onde acontecem as outras oitivas. Depois as partes puderam fazer novas perguntas por chat que o psicólogo ali reelaborou para a criança. Hoje essa menina ela mora com os avós, os pais da Gisele. Além da menina, o bombeiro e os PMs que atenderam a ocorrência foram ouvidos ontem. A gente lembra aqui que esse caso aconteceu em fevereiro desse ano, no Brás, no apartamento em que o casal morava. Inicialmente foi registrado como suicídio e depois de muita pressão da família da Gisele, o corpo foi exumado e passou a ser tratado como uma morte suspeita. A PM foi morta com um tiro na cabeça. Esse julgamento acontece no Fórum Criminal da Barra Funda, Zona Oeste de São Paulo. E amanhã a gente tem o interrogatório do tenente-coronel.
4: Larissa, quando você fala da transmissão pela internet, não é algo público?
5: Não, é só para a juíza. juíza, para a promotora, enfim, para o pessoal que está envolvido diretamente no julgamento.
4: Mesmo depois que ocorre, essas imagens são divulgadas ou só o conteúdo?
5: Imagino que não.
4: Tá. Eu tenho muita curiosidade de acompanhar o depoimento do PM.
5: Uhum.
4: Né? A gente vai ter só a transcrição?
5: A princípio, sim, Megali. O da criança, com certeza, a gente não,
4: claro,
5: vai ter.
4: Não, isso...
5: Agora, o do PM, a gente vai dar uma cobrada no Tribunal de Justiça para esclarecer.
4: Tá, ok. Obrigado, Larissa.
1: A polícia conclui o inquérito sobre a morte da mulher que foi arremessada sem cordas do alto de uma ponte no interior do estado. Os detalhes com Guilherme Oliveira.
6: A Polícia Civil protocolou o relatório final sobre a morte da Maria Eduarda Rodrigues, jovem que foi lançada sem corda durante a prática de rope jump em Limeira, no interior de São Paulo. A delegada à frente do caso indiciou por fraude processual e por homicídio qualificado na modalidade dolo eventual, ou seja, quando se assume o risco, a Eveline dos Santos Gonçalves, responsável pelo grupo investigado. De acordo com a delegada Andréa Levi, ela teve participação direta na organização e na condução da atividade. Os três instrutores que lançaram a jovem sem corda também foram indiciados por homicídio na modalidade dolo eventual. Ainda no relatório, a delegada livrou outros 4 investigados de indiciamentos. Agora, faltam o parecer do Ministério Público e a decisão da Justiça de São Paulo.
5: Os Estados Unidos sancionam 2 brasileiros e 3 empresas paulistas por ligação com o PCC. Isso aí mesmo, né? São sanções a brasileiros e a empresas. A gente tem mais detalhes chegando com a Adele Robichet.
7: O Departamento do Tesouro dos Estados Unidos sanciona 2 brasileiros e 3 empresas de São Paulo por ligação com o PCC, que os americanos consideram a maior organização criminosa do hemisfério ocidental. Os alvos principais são Vitor Henrique de Oliveira Chimada e a associada deles, Stella Stephanie Nunes Henrique de Oliveira, apontados como peças centrais de uma rede de lavagem de dinheiro que operava entre São Paulo e a Flórida e movimentou mais de US$30 milhões em recursos ilícitos usando criptomoedas. A sanção bloqueia todos os bens e propriedades dos alvos no país e proíbe transações com americanos. Em janeiro, 6 membros do grupo, baseado na Flórida, já haviam sido presos pelo FBI por lavagem de dinheiro. Essa é a 3ª ação do Tesouro americano contra o PCC e a primeira desde que foi classificado como uma organização terrorista pelos Estados Unidos no início de junho.
4: A justiça italiana anula a decisão que havia autorizado a extradição de Carla Zambelli para o Brasil. Diga lá, Stefani Toso.
8: A justiça italiana deve revelar nos próximos dias o motivo que levou à anulação de um julgamento que havia autorizado a extradição de Carla Zambelli. A decisão envolve o caso em que a ex-deputada aponta uma arma para um homem depois de uma discussão política às vésperas das eleições de 2022. No Brasil, ela foi condenada por porte ilegal de arma de fogo. O tribunal italiano atendeu a um recurso da defesa e ao parecer da procuradoria e determinou que o processo seja submetido a um novo julgamento em instância inferior e com juízes diferentes da primeira análise. Em maio, a Justiça da Itália já tinha anulado o primeiro pedido de extradição de Zambelli. A ação se referia ao processo por invasão do sistema do Conselho Nacional de Justiça. Na ocasião, foi acatado o recurso da defesa que questionava a imparcialidade do ministro do Supremo, Alexandre de Moraes. Moraes foi apontado como vítima e julgador no processo que condenou a ex-deputada.
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1: O Robson Ramos está de volta para falar de estradas também, né, Robson?
9: Vou falar de rodovias agora. Castelo Branco segue com trânsito lento no sentido do interior, porque tem um acidente ali na altura do quilômetro 45, com lentidão já desde o 40 até o local, travando tudo por ali, depois a condição melhora bem. Para quem vem para São Paulo, tem lentidão no trecho de Osasco, pela pista expressa, entre o quilômetro 18 e o 13, já no acesso ao Cebolão, para entrar na marginal Tietê pela pista expressa. Pela via lateral, tem lentidão do 15 ao 14 para entrar na marginal Pinheiros agora. 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
5: Estamos na área nesta Copa do Mundo marcada, entre outras características, pelo protagonismo dos artilheiros. Aqueles astros principais que atraem multidões para os estádios estão fazendo valer o ingresso. Ouça só, a gente já tem Mbappé e Messi com 6 gols cada, Harry Kane e Haaland com 5 gols cada, Vini Júnior e Dembélé com 4 gols cada, Cristiano Ronaldo também já marcou os 2 dele, pode vir mais pela frente. Agora, que fatores podem explicar isso? Tava dando uma estudada aqui, Sheila Magalhães, Maria Eduarda Oliveira hoje conosco, tava vendo que esse formato da Copa, que introduziu mais equipes no torneio, 48 seleções, pode ter trazido seleções com estruturas defensivas menos sofisticadas, deixando espaço para esses caras marcarem bastante na fase de grupos. Sheila, faz sentido isso para você?
10: Pode fazer sentido, sim. E sabe que eu vou recuperar aqui algo que o Carlo Ancelotti falou numa das coletivas. Carlo Ancelotti, nunca critiquei. Em que ele falava o seguinte: as seleções estão muito equilibradas. E aí, logo no dia seguinte, eu falei, como estão equilibradas? É porque ele não viu o jogo do Canadá e África do Sul e não sei o que e tal. E ele falou, estão muito equilibradas e o que está fazendo diferença e vai fazer diferença é o talento individual. E tem tudo a ver com o protagonismo desses grandes nomes, desses matadores, artilheiros, e que são grandes oportunistas. Acho que essa é a Copa dos oportunistas, sabe? Por exemplo, não adianta só falar que você é um atacante, né? Ah, é a Copa dos atacantes. Não, porque fosse o Yuri, nunca critiquei, ele chega lá na frente e chuta pra fora, não chuta pro gol. Mas é o oportunista que, de fato, tem uma chance e não tem dúvida. Ele põe pra dentro do gol. Então, me parece que é uma Copa dos grandes talentos, evidentemente, dos artilheiros, dos grandes nomes. Talvez por causa dessas defesas que deem espaço, mas acho que, acima de tudo, por causa do talento individual, que é oportunista e naquela única chance que aparece, consegue fazer a diferença.
5: Seja como for, o Duda Vieira, chama ela de Oliveira, Sheila, vê se pode. Duda Vieira, também a gente tem essa organização dos times bem estruturados, formando uma espécie de funil para que as bolas cheguem até esses caras também. Faz sentido isso para você?
11: Faz sim, parece que a bola procura esses craques, né? Craques, né, meninas? Bom dia pra você, bom dia também pra todo mundo que tá acompanhando a gente vê toda uma movimentação do time, do setor defensivo até o meio de campo pra chegar no ataque, essa bola procurando esses caras de responsabilidade, esses caras que estão se destacando. Inclusive, enquanto eu assistia o último jogo do Brasil e do Japão, a gente conseguia perceber uma dificuldade no Brasil no primeiro tempo, justamente porque eles estavam conseguindo marcar de uma forma muito, muito concentrada e muito estratégica o Vinícius Júnior, que era quem estava pegando as bolas e resolvendo mais lá para frente. Ao longo dos últimos jogos, no segundo tempo com o Japão, a gente conseguiu perceber essa marcação mais afrouxada. O Brasil conseguiu encaixar mais o ataque, tanto que a gente teve quase aquele gol do Vinícius Júnior, que infelizmente não saiu, mas passamos, isso que importa. Mas falando ainda sobre os outros craques, eles estão aproveitando todas as oportunidades que aparecem. Às vezes não são muitas, mas as que aparecem, eles aproveitam. Acho que um grande exemplo que a gente tem foi o jogo de ontem da Inglaterra contra o Congo. Parecia que já estava um cenário meio que perdido, ou então um cenário que a gente até acreditava que a Inglaterra poderia empatar, levar para uma prorrogação, mas a gente piscou o olho e Harry Kane decidiu o jogo, virando então para a Inglaterra. De fato, os times grandes estão se apoiando sim nesses caras de destaque, nesses jogadores lá da frente que resolvem tudo e estão resolvendo. Hoje a gente tem mais uma chance disso, né? Portugal entra em campo em mais um jogo bem grande dessa Copa do Mundo, Portugal e Croácia. A gente vai ver como o Cristiano Ronaldo vai se portar, mas a gente percebe toda essa movimentação entre ele, Mbappé, também Dembélé. A França talvez seja a que apresenta mais nomes diferentes, mas as outras seleções maiores a gente tem visto um cara de destaque, pelo menos para ser matador, para fazer esses gols.
10: E aí, já que você citou a seleção francesa, eu ia colocar na roda o nome do Olise, marcou nenhum gol pela França, mas foi o grande garçom, fez as 5 assistências, né? Fez 5 assistências para gols. E é um fenômeno esse cara jogando bola. O Olise é um grande fenômeno do futebol. Então, acho que quando a gente fala dos artilheiros, dos matadores, a gente não pode esquecer que para a bola chegar até eles, são necessários os bons garçons, né? Uhum. Aqueles que colocam o cara na pinta, né? Na cara do gol, né? É. Eles têm um papel fundamental nisso, na assistência.
12: Uhum. Sem sombra de dúvida, Sheila. Ele fez o quase gol mais bonito da Copa até agora.
10: De bicicleta.
12: Que foi aquela bicicleta. Na Pensa no grau de confiança que tem que ter um jogador para numa situação daquela, arriscar uma bicicleta inteira, perfeita. Mas a bola bateu na trave, foi triste. Pena. Agora, tem um outro fator, Duda, vou passar a palavra para você de novo logo mais, mas que é o seguinte, é a Copa do VAR também, né? A gente tem visto intervenção do VAR, não que isso seja ruim, porque ajuda a definir as jogadas quando é pênalti, quando não é, bastante marcação de pênalti, e aí, em geral, ou em muitas situações, o batedor de pênalti é o craque. E aí isso vai inflando também esses números, né? A gente pode ter esse como um outro fator. Duda, considerações?
11: O VAR tem atuado bastante, né? Na Copa do Mundo. A gente já vê, dos diferentes campeonatos, inclusive até aqui no Campeonato Brasileiro, o VAR sendo muito atuante, mas também muito criticado. Na Copa do Mundo, a gente consegue ver esses dois lados, mas a marcação de pênalti, de fato, tem sido em grande número. Eu tenho percebido até os pênaltis sendo marcados mais para o final dos jogos. Você percebendo até os times mais cansados, os times mais querendo que o resultado chegue logo, e aí acabam cometendo os pênaltis. De fato, o VAR tem atuado mais. A gente tem visto a importância do VAR em outros aspectos, mas a gente também teve algumas situações que foram contraditórias nessa Copa do Mundo, muitos pênaltis que não foram marcados, mesmo tendo VAR. Acho que sempre essas críticas sempre vão acontecer, pênaltis e outras situações são de dupla interpretação, mas de fato o VAR também tem atuado. E até para complementar o que a Sheila falou sobre o Olise, para mim a Copa que ele está fazendo é irretocável. O que ele tem jogado, a seleção francesa como um todo tem jogado muito bem, mas a gente tem os caras de destaque, não só o Mbappé, Dembélé, mas o Olise de fato tem sido, todas as jogadas dele estão irretocáveis. Se viesse o gol, seria aquela cerejinha no bolo para glorificar ainda mais toda a Copa que ele vem fazendo. E a gente segue de olho, não só na seleção francesa, mas também nas outras peças e, claro, na atuação do VAR, né, meninas? Sempre a gente vai conseguir falar sobre ele.
12: Não, com certeza. Maria Eduarda Vieira, Sheila Magalhães, tem mulher na área sempre aqui no Band News São Paulo nesse horário até o dia 19 de julho, com o Brasil em campo, assim a gente espera. Valeu, Duda.
11: Tchau, gente.

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2: O nosso ouvinte Davi Camargo escreve contando que tem dois gatos em casa e tem ouvido muito falar sobre plantas tóxicas para eles. Fiquei preocupado porque tem uma planta que se chama lírio da paz. Ela é perigosa para eles? Davi, essa é uma excelente pergunta e muito importante para quem divide a casa com gatos. Se você tem um gato, presta atenção. Primeiro, é importante esclarecer que existe uma diferença entre o lírio verdadeiro e o lírio da paz. Mas não importa, porque ambos são tóxicos, mas de formas diferentes. Os lírios verdadeiros estão entre as plantas mais perigosas para os gatos. Em alguns casos, uma pequena mordidinha em uma folha ou até o contato com o pólen podem causar graves problemas renais. Já o lírio da paz não costuma causar lesão renal, mas contém cristais microscópicos que provocam irritação intensa na boca e na garganta. Portanto, o lírio verdadeiro e o lírio da paz não é aconselhado a ter no jardim, viu? Isso é muito importante, principalmente para aqueles gatinhos que adoram mastigar um matinho aqui e ali. Você tem dúvidas? Mande um e-mail para elbicho@bandnewsfm.com.br ou então no meu Instagram, Manu Carsten. Participe, eu espero você! 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
4: Agora são 10 horas 42 minutos. O estado de São Paulo registra 7 casos de sarampo neste ano. Os detalhes ao vivo com Humberto Ferretti.
5: E os dois últimos foram confirmados ontem pela Secretaria de Estado da Saúde. Os pacientes são uma mulher de 20 anos da capital paulista e um bebê de 6 meses de idade também na capital. Agora, a Secretaria de Estado da Saúde e também o Ministério da Saúde investigam a origem desses dois casos de sarampo até para que possam ser feitas novas ações de prevenção contra a doença. Nenhum desses dois pacientes tinha sido vacinado, lembrando que a vacina contra o sarampo está disponível gratuitamente na rede pública.

0: será acompanhada da construção de moradias sociais em seu entorno, no bairro da Santa Ifigênia. O prefeito de São Paulo, Ricardo Nunes, esteve na cerimônia de inauguração, que também teve a presença do governador paulista, Tarcísio de Freitas.
1: Donos de carros com placas de finais 1 e 2 têm até o fim deste mês para fazer o licenciamento. A forma mais rápida de fazer o procedimento é pelo portal mesmo do Detran de São Paulo. Dá para fazer rapidinho ali, tá? detran.sp.gov.br, detran.sp.gov.br. Pelo site também é possível verificar outros débitos, pagar multas pendentes, inclusive via Pix, regularizar o licenciamento de anos anteriores, se houver essa necessidade. Enfim, o valor da taxa de licenciamento para todos os veículos é de R$174,08.
2: A Ecovias inaugura uma nova área de escape para caminhões na Via Anchieta. Detalhes com Marcos Rocha.
3: A Via Anchieta passa a ter uma terceira rampa de escape na altura do quilômetro 46 da pista norte, em São Vicente. Assim como as outras duas, ela é posicionada em locais onde caminhões e outros veículos pesados podem sair da pista de circulação caso tenham problemas mecânicos. Materiais como britas são colocados na área, que tem extensão de 200 metros. A rampa é projetada para quando a rodovia estiver operando no sentido litoral. Outras vias, como a Regis Bittencourt e estradas no Paraná, possuem áreas de escape semelhantes.
1: Uma operação da Polícia Federal prende o pastor Márcio Pôncio e o filho do ex-governador do Rio de Janeiro, Sérgio Cabral. Pois é. Da capital fluminense, fala João Boeri.
4: O ex-presidente da Assembleia Legislativa do Rio, Rodrigo Bacelar, presta depoimento nesse momento, na Superintendência da Polícia Federal, na zona portuária do Rio. O ex-deputado estadual foi alvo de um novo mandado de prisão na quinta fase da Operação Unha e Carne, da Polícia Federal, que prendeu o pai da deputada estadual, Sara Pôncio. Pastor Márcio Pôncio foi localizado em um hotel na Barra da Tijuca, na zona sudoeste do Rio. Além desses dois mandados de prisão, outro alvo de prisão é o contraventor Adilson Oliveira Filho, o Adilcinho, contraventor da máfia de cigarros do estado do Rio de Janeiro. Além disso, ao todo, 14 mandados de busca e apreensão são cumpridos pela Polícia Federal. Entre os alvos desses mandados de busca e apreensão, o filho do ex-governador do Rio, Marco Antônio Sérgio Cabral.
1: Chega a 2.295 o número de mortos em decorrência dos terremotos que atingiram a Venezuela na semana passada. O balanço mais recente, oficial, foi divulgado ontem pelo presidente da Assembleia Nacional do País Sul-Americano. O número de resgates tem caído drasticamente. Nos dois primeiros dias depois dos tremores, mais de 5 mil pessoas foram retiradas com vida dos escombros. Na segunda-feira, esse número caiu para apenas 4 sobreviventes. Agora são 10h46.
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1: Mais um destaque do trânsito. Fala, Robson Ramos.
10: Trânsito lento agora pela Avenida 9 de Julho para o centro. Lentidão entre o túnel Max Pfeffer e a São Gabriel. Tudo isso travado pela pista central. A pista lateral está um pouquinho melhor, serve como alternativa. Depois melhora, aí volta a ficar ruim. Na altura da Avenida Brasil e vai mal até a José Maria Lisboa. Depois dali, caminho livre. Para quem vai no sentido do bairro, tem trânsito lento a partir da Rua Caçapava até a Avenida Brasil e entre a Rua

Rússia e o túnel Max Pfeffer. 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

0: conhece não viveu.
1: Não. Não está vivendo direito. Quem não conhece New Order. New Order foi o que pra usar uma expressão infeliz aqui, o que restou do Joy Division. Depois da morte do Ian Curtis, a banda se reinventou, né? Buscou um som mais eletrônico e, na minha opinião, melhorou. Eu gosto muito de Joy Division, mas eu gosto ainda mais de New Order. E os caras vão fazer um show no dia 25 de novembro aqui em São Paulo, no espaço Unimed. Na minha opinião, tá errado, tá? New Order deveria estar enchendo o estádio. Mas é o que temos. Já tem ingressos à venda no Ticketmaster ou na bilheteria, que fica lá no Shopping Ibirapuera, para quem prefere uma bilheteria física. Entradas, vamos ver se vai dar para encarar, gente. R$520 a pista, a mais barata.
0: Meia entrada, portanto.
1: Não, a inteira.
0: Inteira?
1: É.
0: Tá.
1: R$520. A Milão, se você quiser um dos camarotes. Eu não gosto muito dos camarotes desse local aí, porque eles ficam distantes, né? O espaço do meio fica lá atrás, você fica encostado na parede. Mas pra quem curte, né? Ficar sentadinho ali com um garçom é mais confortável, sem dúvida. E aí vai estar tudo isso aí, né? Bizarre Love Triangle, Blue Monday. A banda vai tocar sem o tecladista e guitarrista Dylan Gilbert e o baterista Stephen Morris. Os dois vão ficar de fora por motivos pessoais, mas as apresentações aqui na América do Sul seguem em pé. Ou seja, o único integrante da formação original será o vocalista e guitarrista Bernard Summer. Tá? Vou repetir aqui, New Order, no espaço Unimed. E para quem não tá lembrando, é o antigo espaço Vibra, né? Fica lá na Barra Funda, do lado da estação Barra Funda. Dia 25 de novembro, às 10 horas da noite.

Aliás, o Espaço Vibra existe, né? É o antigo Espaço das Américas. Obrigado, Thiago. O Wagner aqui, que acha que o mundo começou quando ele nasceu, escreve: tirem essa música de tiozão. Wagner. Cara, isso é bom demais, cara. Música não é que nem remédio. Música não tem data de validade. A música dos Beatles continua tão brilhante hoje quanto foi quando foi composta lá em 62.

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3: Ô, Bernardo, a Inglaterra entra na linha de tiro do Brasil, né? Não quero me adiantar, nossa principal preocupação é a Noruega, mas lá na frente, se passarmos, tem México, e o México não mais jogando no Estádio Azteca, e a Inglaterra. A Inglaterra teve um jogo heróico ontem, mas heróico contra o Congo, né? Tudo bem, a gente também teve um jogo heróico contra o Japão.
4: Então.
3: Mas a minha pergunta é dá pra encarar? E se a gente pudesse escolher um adversário, quem seria?
5: Inglaterra, Megali. Bom dia a vocês. Você é supersticioso, não?
3: Não, nem um pouco.
5: Alguém aí
4: depende,
5: um pouquinho supersticioso?
4: Se precisar, a gente vira.
6: Depende, exatamente.
5: Então vai uma superstição aí pra vocês. Toda vez que o Brasil enfrentou a Inglaterra em Copa do Mundo, o Brasil foi campeão.
4: Então,
3: toda vez?
4: Então já tô querendo.
5: Toda vez.
3: Tá. Olha lá,
5: em 58 empatou por 0-0.
3: 70.
5: Em 62 meteu 3 na Inglaterra. Uhum. Em 70 venceu por 1-0 a Inglaterra. Em 94 não jogou com a Inglaterra porque a Inglaterra não se classificou para a Copa do Mundo. E em 2002 venceu por 2-1.
3: Olha! É, mas como é. Não... E aí tem outra coisa, a Inglaterra não tem boas lembranças do Estádio Azteca, onde vai enfrentar o México, né?
5: Foi onde perdeu para a Argentina, né? Na Copa do Mundo de 86, com um gol de mão do Maradona, depois com o gol mais bonito da história das Copas, né? Com a vitória por 2-1, gol do Lineker descontando, quando estava 2-0 para a Argentina, a equipe Alves Celeste acabou se classificando para a semifinal. Então, eu acho que vai dar México nesse jogo. As noites mágicas no Estádio Azteca, acho que vão acabar pesando. A torcida comprou a ideia demais, se excedendo em determinado momento até. A gente viu cenas lamentáveis contra torcedores e imprensa equatorianos, mas eu acredito que o México vá passar pela Inglaterra. E aí também tá tudo certo, tá? Porque o Brasil já enfrentou o México várias vezes em Copas do Mundo, 50, 54, 62, 2018, e sempre ganhou do México. O México nunca foi problema para a seleção brasileira. Eu tenho uma tese de que se o Brasil passa pela Noruega, o Brasil chega à semifinal, no mínimo, da Copa do Mundo. E aí a semifinal pode ser um barata voa contra a Argentina, né? Ou a Colômbia, de repente. A Colômbia tá jogando um belo futebol também.
4: Ai, bem lembrado, viu? Mas... porque mais cedo tem um ouvinte que ele deu Ctrl-C, Ctrl-V umas 300 vezes nessa mensagem, falando: vocês não falam da Colômbia, vocês não falam da Colômbia.
3: É, ele tem razão, a gente tem falado pouco. E a Colômbia então, tem merecido
4: tá
3: mais.
4: É verdade.
5: A Colômbia jogou melhor do que Portugal. Foi um empate por 0-0, teve um gol anulado. E anulado de acordo com o VAR semiautomático. O Davinson Sanches tinha lá uma unha do pé à frente do adversário, estava impedido, de fato estava, é a regra. Mas a Colômbia está jogando muito bem, olho nessa Colômbia aí, que pode cruzar o caminho da Argentina nas quartas de final e quem sabe pegar o Brasil lá na frente. Então assim, Brasil vai ter um jogo muito difícil contra a Noruega. O Fábio França já trouxe mais cedo que o Brasil nunca venceu a Noruega na história, 2 empates e 2 derrotas. Passando pela Noruega, Inglaterra ou México são fregueses de carteirinha do Brasil, pelo menos em Copas do Mundo, viu, gente?
3: É, mas aí em qual das místicas a gente vai acreditar? Da Noruega?
5: Nas duas,
3: ué. De quem a gente não... Mas aí se a gente for botar a fé na Noruega, a gente não passa. Ou passa nos
5: pênaltis.
3: Mas a
5: estatística existe para ser quebrada uma vez.
3: Mas né? Por que da Inglaterra não?
4: Da Inglaterra não.
5: Gente,
4: essa
5: vamos
4: não.
5: Lá, submissão positiva a gente acredita.
4: Isso,
5: negativa,
4: a gente usa
5: descarta.
4: De acordo com o que a gente precisa.
3: Lembra do vídeo do Recupero, que era ministro da Fazenda e foi pego lá numa imagem de satélite dizendo o que é bom a gente mostra, o que é ruim a gente esconde?
4: Isso.
5: Falou que não tinha escrúpulos, né?
3: É, não tem escrúpulos. É, superstição boa a gente aceita, superstição ruim a gente descarta, porque Copa do Mundo também é isso aí.
5: É isso aí.
3: Berninha, bom trabalho.
5: Valeu, pessoal. Um abraço pra vocês. Tchau,
4: valeu,
5: tchau.
4: Valeu, tchau, tchau. Rapidinho pra gente convidar aqui os nossos ouvintes.
6: Opa!
4: Transmissões hoje à noite?
6: À tarde não tem hoje, né?
4: À tarde tem, esqueci,
6: não,
4: gente.
6: Não tem as duas, tem a partida das 16h, certo?
4: Isso, começa às 13h30 nossa transmissão por aqui, para a Espanha e Áustria, narração do Marcelo Duó, aliás, com comentários do próprio Bernardo Ramos. E aí, mais tarde, às 19h30, abrimos a nossa transmissão para Portugal e Croácia, narração do Silva Júnior. E é isso, minha gente. Acompanhem aqui na Band News FM. Chega por hoje?
3: Amanhã tem mais.
4: Amanhã voltamos às 7h.
6: Vai, Brasil!
4: Beijo, tchau.

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0: 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E aqui nos estúdios da Band News FM, Renan Suquevicius. 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

0: Cadê o áudio do Barão?
1: Tá todo mundo ligado com a gente
0: agora
1: aqui
0: sim.
1: Na Band News FM. Tá me ouvindo aí, Renan?
0: Perdemos
1: bom dia,
0: o seu
1: boa tarde,
0: good
1: boa noite.
0: Morning.
1: Bom dia, ah, rapaz, vamos lá de novo. Good morning, esse negócio de botão é complicado, vamos nessa, Renan. Tudo bem contigo, rapaz?
0: Tudo certo, e com você?
1: Tudo tranquilo, tudo certinho. Estamos aqui numa padoca, padaria portuguesa, com certeza. Afinal de contas, hoje tem Brasil em campo. A Teixeiras Padaria aqui em Newark. Sucesso, rapaz. Esse negócio tá lotado desde cedo. E as padarias daqui não são só... É, a galera que vem, os pães são espalhados aqui por todas as partes de Nova York, Nova Jersey e por aí vai. Afinal de contas, hoje tem Portugal em campo. Transmissão tudo aqui da Band News FM. A seleção portuguesa encara forte a seleção da Croácia. Tem também logo mais a Fúria Espanhola contra a Áustria e Suíça e Argélia. Muita Copa do Mundo, né? Ontem, aquele sufoco que a gente acompanhou da seleção da Inglaterra, né? Aquela virada para a República Democrática do Congo, depois também a Bélgica, que passou. Olha, eu vou te falar, eu achei que a Bélgica já tinha ido para o espaço, perdendo por 2-0 para Senegal, depois conseguiu a virada 3-2. E os americanos, né? Os americanos que seguem firmes, aliás, todas as seleções dos países sede, né? O México, o Canadá e agora também os Estados Unidos, que ontem bateram a Bósnia e Herzegovina por 2-0. Ou seja, os três países sedes seguem. Isso é muito legal. A gente já falou sobre isso aqui, né, Renan? Da torcida que, claro, acaba se envolvendo, né? E assim vai continuar nessa Copa do Mundo. A torcida portuguesa aqui está animada, está feliz. Confia no Cristiano Ronaldo e companhia no jogo de logo mais. Aliás, Renan, toca aquela vinhetinha que o pessoal está acostumado pra gente, que tem muita Copa do Mundo.
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1: É isso aí, a Copa do Mundo por enquanto das viradas, né, rapaz? Seleções teoricamente favoritas que estão suando a camisa. O Brasil foi assim contra o Japão, a Inglaterra também. Meu Deus, a Bélgica na prorrogação e tudo mais. E hoje tem Espanha e Portugal, teoricamente favoritos no confronto. O nosso Fábio França tá na área. Ô, Fábio, essa história de favoritismo, né, camisa pesar, tradição e tudo mais, não funcionou para seleções como a Alemanha, Holanda, né? Mas algumas conseguiram avançar os trancos e barrancos. E hoje poderemos ter muito mais emoção, né, Fábio? Bom dia para você.
4: É isso, Barão. Bom dia para você, também para o Renan, para todo mundo ligado, sintonizado no Station. Esse negócio de favoritismo, de tradição, camisa pesada, realmente a camisa pesou em alguns casos. Em outros tantos, como você bem citou, não, né? A Alemanha perdeu, tá fora da Copa. Perdeu para o Paraguai, a Holanda perdeu para Marrocos, está fora da Copa, embora Marrocos tenha crescido demais no cenário do futebol mundial, não dá para a gente encarar com uma grande zebra, não. Marrocos foi semifinalista da última Copa, a Holanda não foi, né? Então, Marrocos cresceu muito nesse cenário do futebol mundial. E, na verdade, todos jogos dessa segunda fase foram emocionantes, à exceção de dois, a França, que atropelou a Suécia, e os Estados Unidos, que passaram de forma também mais tranquila por cima da Bósnia. No mais, só jogo emocionante, com viradas, com gols saindo nos últimos minutos, no último minuto em alguns casos, né? Então são jogos realmente muito interessantes que têm acontecido, a gente espera que continue assim, né? E jogos de grandes artilheiros, né? São 5, 6 grandes artilheiros top mesmo do futebol mundial, brigando pela artilharia da Copa. Tem Mbappé e Messi com 6 gols. Mbappé fez 4 jogos, só o Messi fez 3. Já fez 4 jogos, o Messi só fez 3. A gente tem o Harry Kane com 5 gols, né? A gente tem o Dembélé e o Vinícius Júnior também com 5 gols, ou seja, são grandes artilheiros aí lutando justamente pela artilharia e pelo protagonismo nessa Copa do Mundo. Isso é muito legal também de ver, né? O Haaland, que vai ser adversário do Brasil, também fez 5 gols. Então os top aí do mundo estão brigando também pela artilharia. E hoje, como você bem disse, dois jogos importantíssimos. Tem um terceiro jogo também que vai ser bacana, mas lá pro fim da noite, já começo da madrugada, né? Jogo meia-noite pelo horário do Brasil, que é Argélia e Suíça, mas antes disso, duas favoritas antes da Copa, apontadas como favoritas à conquista do título, entram em campo hoje, com transmissão da Band News FM. A bola rola às 16h para a Espanha e a Áustria. A Espanha precisa ainda mostrar um bom futebol nessa Copa. Lamine Yamal, principal jogador espanhol, ainda não engrenou de vez, até porque começou a Copa machucado, o primeiro jogo foi reserva, vem se condicionando fisicamente, a gente já espera que esteja 100%, porque é uma grande atração, uma grande figura dessa Copa. A Espanha enfrenta a Áustria, que é um time perigoso. E tem também Portugal e Croácia, um grande confronto, né? A Croácia foi semifinalista na última Copa, foi vice-campeã em 2018. Nessa Copa do Mundo, perdeu da Inglaterra, conseguiu outras duas vitórias e garantiu a classificação. É um time perigoso. E Portugal só tem uma vitória na Copa, né? Na primeira fase foram dois empates. E uma vitória apenas, empatou na estreia com a República Democrática do Congo, empatou com a Colômbia no último jogo e goleou o Uzbequistão. A gente precisa ver se Portugal vai conseguir engrenar na Copa também, nesse jogo difícil contra a Croácia, 20h, também com transmissão da Band News FM, gente.
1: É isso aí, vai ser muito legal, tomara que com grandes jogos, essa é a torcida, evidentemente, o Brasil já está se preparando para o duelo do próximo domingo aqui em Nova Jersey. Vai estar um calor, hoje já está calor, né? Onda de calor, final de semana poderemos ter trovoada no jogo do Brasil, enfim, vamos ver o que vai acontecer. E aquela história, né? Brasileiros e noruegueses já sabem que quem passar vai enfrentar o vencedor de México e Inglaterra. O México joga também no domingo no Estádio Azteca. A Inglaterra ontem teve que suar a camisa, enfim, vamos ver o que vai acontecer. Você acha que o México é favorito jogando em casa, Fábio?
4: Acho que sim, acho que o México tem utilizado bem essa magia do Estádio Azteca. O México ainda não tomou gol na competição, né? São 4 jogos sem ser vazado. E a Inglaterra, por outro lado, passando aos trancos e barrancos, né? Eu vi os últimos 2 jogos da Inglaterra. E realmente foram jogos ruins. Contra o Panamá eu vi no estádio, inclusive, um péssimo jogo da Inglaterra, vitória por 2-0, vitória construída só no segundo tempo. E contra a República Democrática do Congo, tomou um susto e virou também na parte final do jogo. Acho que empurrado pela torcida, o México tem condições de se classificar. E é o último jogo do México no Azteca, né? Seja pela eliminação ou se continuar, a Copa vai ficar concentrada nos Estados Unidos a partir das quartas de final, né? Então o México de qualquer maneira se despede nessa partida do Estádio Azteca.
1: Depois joga em Miami, né? Quem avançar, é isso aí. Valeu, Fábio. Ó, a torcida aqui portuguesa tá feliz da vida, tá na expectativa, confia em Cristiano Ronaldo e companhia. Agora há pouco conversei com o torcedor, camisa do Cristiano Ronaldo, vamos acompanhar aí. Bom dia, qual é o seu nome?
0: Amilcar.
1: Amilcar, o que você espera do jogo de hoje, Portugal?
0: Eu espero que Portugal ganhe. Basta um gol de diferença para nós podermos passar e fazer história no Campeonato do Mundo nos Estados Unidos.
1: Você está otimista?
0: Estou.
1: O que você achou do time até agora?
0: Acho que o time não jogou, digamos, o que nós adeptos gostaríamos, mas acho que estão a jogar com inteligência na qualificação.
1: E o Cristiano? Está a camisa do... Deixa eu ver de costas aí. Está a camisa do Cristiano aí, super elegante, Cristiano Ronaldo. O que você espera do Cristiano hoje, seu Amilcar?
0: O Cristiano é um jogador que ao fora ou dentro do campo faz sempre a diferença, porque toda a gente puxa por ele.
1: Boa sorte hoje.
0: Obrigado, e que o Brasil também esteja presente.
1: Muito obrigado.
0: Ok, tchau. Tchau, tchau.
1: Grande Amilcar, torcedor de Portugal, tá vendo aí, Renan? O pessoal torcendo pro Portugal, mas também torcendo pro Brasil, por que não, né? Afinal de contas, somos países irmãos e vamos nessa, né, Renan?
5: Vamos em frente.
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5: Vamos às outras notícias importantes desse dia 2 de julho de 2026, quinta-feira. Falamos de uma operação em andamento no Rio de Janeiro contra um esquema de lavagem de dinheiro que envolve políticos e empresários. Informações chegando com João Boeri.
8: A quinta fase da operação Unha e Carne da Polícia Federal foi deflagrada após os agentes apreenderem uma lista de repasses para políticos do estado do Rio. Na manhã desta quinta-feira, o contraventor Adilson Oliveira Filho e o ex-presidente da Assembleia Legislativa do Rio, Rodrigo Bacelar, foram alvos de novos mandados de prisão. A PF também prendeu o pastor evangélico e dono de uma fábrica de cigarros Márcio Pôncio em um hotel na Barra da Tijuca, na zona sudoeste do Rio. Ao todo, 14 mandados de busca e apreensão foram cumpridos. Entre os alvos está Marco Antônio Cabral, ex-deputado federal e filho do ex-governador Sérgio Cabral. Em nota, Marco Antônio e Adilcinho negaram o envolvimento com o crime organizado.
5: Pastor evangélico dono de fábrica de cigarro. Você não ouviu errado, tá? Essa é a informação mesmo.
1: É isso aí. Ô Renan, outro crime daqueles absurdos, né? Uma mulher confirmou ter matado um casal de idosos em Minas Gerais. O Paulo Xavier tem os detalhes pra gente.
9: Está presa a diarista suspeita de matar o casal de idosos na última terça-feira em Belo Horizonte. Paola Stephanie Neto Cirino foi presa na madrugada desta quinta-feira em um hotel de Itabira, na região central de Minas Gerais. Ela confessou o duplo homicídio e afirmou ter agido sozinha. De acordo com o delegado responsável, a mulher tinha intenção de furtar objetos de valor, mas ela alegou que sofreu um surto psicótico e atacou as vítimas a facadas. A Polícia Civil informou que as investigações continuam para confirmar se Paola realmente agiu sozinha e também para localizar os objetos levados da residência.
5: Um homem morre em confronto com a polícia na Zona Leste de São Paulo depois de uma denúncia de que ele teria ligação com a tentativa de homicídio de um tenente da PM. Segundo a corporação, quando os agentes chegaram no local indicado, o suspeito reagiu. O tenente da PM, Ronickson Pimentel dos Santos, foi vítima de um ataque no último sábado e continua internado. Ele é irmão da Eloá Pimentel, aquela jovem assassinada em 2008 pelo namorado Lindbergh Alves.
1: A polícia do Rio de Janeiro encontra um telefone celular na cela do ex-vereador Jairinho, condenado a mais de 40 anos de prisão pela morte do menino em Riborel. Agentes fizeram uma varredura no local após informações apuradas pela corregedoria. O celular estava escondido entre livros. Jairinho será colocado em isolamento. Processo disciplinar será aberto para apurar a conduta dele e de servidores desse presídio do Rio de Janeiro.
5: No noticiário internacional, pelo menos 20 pessoas morrem e 90 ficam feridas em um ataque russo contra Kiev, capital da Ucrânia, durante a madrugada. Ainda segundo autoridades locais, o bombardeio com mísseis e drones durou cerca de 11 horas.
1: Cresce o acesso à internet no Brasil. Detalhe chegando com Daniel Henrique.
10: A internet era utilizada por 95% dos domicílios particulares do país em 2025, um aumento de 1,3 ponto percentual em relação a 2024. O crescimento nas áreas rurais é ainda mais acelerado, com 88% dos domicílios com o serviço, reduzindo a diferença em relação às áreas urbanas para 7,8 pontos percentuais. A diferença em 2016 era de 41,5 pontos percentuais. Os dados foram divulgados pelo IBGE nesta quinta-feira, como parte do módulo de tecnologia de informação e comunicação da PNAD contínua. Nos 4 milhões de domicílios em que não havia a utilização de internet, o motivo mais apontado foi que nenhum morador sabia usar o serviço, representando 36,5% das respostas.
5: Dia 2 de julho, dia da independência da Bahia. Vamos com as informações direto de Salvador. Fala, Luiz Felipe Veloso.
11: Olá, muito bom dia para vocês. Falamos direto aqui do Largo da Lapinha, de onde parte tradicionalmente o desfile do 2 de julho. Uma festa popular que acaba obedecendo a um rito estabelecido aí entre os cerimoniais da Prefeitura de Salvador e do Governo do Estado, mas é o 2 de julho o marco a independência do Brasil na Bahia. Uma data cívica, uma data de extrema importância que reúne pessoas de inúmeras religiosidades, tradições religiosas e principalmente funciona como um termômetro num ano eleitoral como esse. Mais cedo, às 6 da manhã, ocorreu uma salva de fogos, uma alvorada aqui no Largo da Lapinha, de onde parte toda a celebração, onde começa a celebração, o hasteamento da bandeira, a saída dos carros do caboclo e da cabocla, representações, duas das das grandes representações desta data cívica aqui para a Bahia. E o cortejo segue por todo o centro antigo, centro histórico, o Pelourinho, bastante conhecido nacionalmente, e vai chegar à tarde no bairro do Campo Grande, onde ocorre uma última cerimônia, e este carro com o Caboclo e a Cabocla que ficam nesses locais até o próximo sábado, dia 4, a data em que vai ocorrer o retorno para o museu, onde eles costumam passar o ano inteiro aqui no Largo da Lapinha. Mais informações ao longo da programação aqui no Band News TV. Eu volto com vocês no estúdio.
5: Na Band News FM também. 11h16 no horário de Brasília.
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12: Quinta-feira segue marcada pela sensação de frio e temporais no Rio Grande do Sul, em Santa Catarina e no sul do Paraná. Já no sudeste, o tempo segue firme na maior parte da região, com exceção do litoral do Espírito Santo e no nordeste de Minas Gerais, em que a circulação marítima provoca chuvas fracas e isoladas ao longo do dia. Na capital paulista, o sol predomina à tarde e a máxima alcança os 28 graus. E entre o final da tarde e a noite, a frente fria avança e provoca chuvas com fraca a moderada intensidade em áreas do litoral sul do estado de São Paulo. E no centro-oeste, o predomínio é de tempo quente e seco, com temperaturas elevadas e baixa umidade do ar. Em Cuiabá, a máxima alcança os 34 graus. E no nordeste, a chuva continua concentrada na faixa litorânea entre o Rio Grande do Norte e o sul da Bahia, enquanto no interior da região o tempo permanece quente e seco. E no norte do país, a máxima alcança os 32 graus em Belém e Rio Branco, e tem alerta para temporais no Amazonas, Roraima, Amapá e no norte do Pará. Jade Ramos, da Clima Tempo.

0: Tem informação aqui de São Paulo, Júlia Nogueira está no estúdio. O que que você conta pra gente, Júlia? Bom dia.
1: Oi, Renan. Bom dia a você, aos nossos ouvintes. É aquela história de, não sei se os nossos ouvintes acompanharam, de uma professora de São José dos Campos, professora municipal, que teve o copo de água. Alunos colocaram cacos de vidro dentro do copo de água dessa professora, alunos ali do oitavo ano, com idades entre 13 e 14 anos. A Michele Ramos, da Aulas de Ciência em São José dos Campos, realizava uma aula de laboratório quando os adolescentes decidiram colocar lâminas de vidro na água da professora. Ela não chegou a beber, já que outros alunos começaram ali a fazer piada sobre o que teria ali dentro daquele conteúdo. Abalada, ela chegou a fazer um desabafo nas redes sociais.
2: O menino simplesmente achou que tudo bem ele pegar um pedaço de vidro e colocar no meu copo, se exibir para a sala vê. Essa cara é uma dor muito grande. A sala viu o que estava acontecendo e ficaram de murmurinho. Ao invés de me falar o que tinha acontecido, o que ele tinha colocado, tipo, o pessoal viu. E eles não falaram e ainda ficaram: se eu fosse você, eu não beberia essa água, professora.
0: Caramba, que sadismo, horroroso. Bom,
1: Felizmente, ela não bebeu a água. A Michele registrou um boletim de ocorrência e foi ao hospital para um afastamento por falta de condições mentais para continuar trabalhando. Em entrevista à Band Vale, a professora relatou que não recebeu assistência da Secretaria de Educação de São José dos Campos. Ela ainda ressaltou a importância das políticas de ajuda psicológica aos alunos dentro das escolas.
3: Tenho um contato da escola mesmo, as informações da escola, a prefeitura não entrou em contato comigo. Inclusive é uma posição que eu peço da prefeitura de como que vão ser atendidas essas normas, novas regulamentações de atendimento psicossocial nas escolas. Além de só ter um psicólogo uma vez por semana para atender os alunos em grupo ou algumas situações pontuais.
1: Bom, pelo menos dois alunos foram apontados como diretamente envolvidos e foram suspensos. Eles serão transferidos para outra escola. A Band News FM entrou em contato com a Secretaria de Educação de São José dos Campos e aguarda uma resposta.
4: É importante que a Secretaria se pronuncie de alguma forma. Ser professor no Brasil sempre foi um desafio. Salários terríveis, condições às vezes insalubres. E agora, como você falou muito bem, sadismo. É sadismo de um aluno colocando vidro. Ela poderia ter morrido. Simplesmente isso. Ela poderia ter tomado esse líquido do copo e ter morrido. E aí a secretaria não dá nenhum apoio, não tem nenhuma. Nada, nem entra em contato. Parece que estava falando ali com um funcionário que não era dela. Então, assim, para ser professor no Brasil, você precisa não só amar, você precisa ter estômago. Saber que você pode enfrentar esse tipo de maluquice, de loucura, ter a sua vida colocada em risco por um aluno que é ali achando que está fazendo uma brincadeira. E não deveria ser assim. Não canso de dizer aqui na Band News FM que para qualquer país melhorar, qualquer país crescer, o que precisa é melhorar a educação, é investir em professor, em técnicas de estudo, de aula, em curso. Sem isso, o Brasil não vai crescer nunca. E esse tipo de exemplo que você acabou de contar mostra como está anos-luz de evoluir. Infelizmente, a educação brasileira é terrível também por uma situação como essa, em que um aluno se acha no direito de colocar a vida do professor em risco, que não tem nenhum respaldo por parte de quem deveria dar, que é a Secretaria de Educação. Uma pena.
0: Obrigado, Júlia, pelas informações.
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0: 11:23.
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0: Você sabe que aqui em Nova York, rapaz, hoje, especialmente, o assunto principal não é Copa do Mundo. O assunto principal não é nem o tempo, não é nada disso. Mas eu vou falar já já sobre... Já tocou, então vamos nessa. Agora tocou, então vamos que vamos. Porque hoje, rapaz, o Madison Square Garden, que é o principal ginásio de Nova York, fica no coração da cidade, né? O ginásio do New York Knicks, do New York Rangers, tá fechado numa festa particular de ninguém mais, ninguém menos do que Taylor Swift. A Taylor Swift vai se casar. Dizem que ela já se casou, na verdade, né? Que é só a balada hoje, que ela vai fazer logo mais à noite, reunindo uma galera, um pessoal, convidados e tudo mais. Ela poderia ter ido, sei lá, para qualquer outro universo paralelo com a grana que ela tem. Ela e o Travis Kelce, o astro do futebol americano. Mas os dois decidiram simplesmente fechar um ginásio de basquete, de hockey, enfim, para celebrar essa festa. Então, desde a semana passada, tem paparazzi na porta. Desde a semana passada, tem fãs ali imaginando que podiam comprar um ingresso para acompanhar o casamento. E, na verdade, são só convidados, né? Enfim, mas é isso, vai ser uma loucura. Digamos que não tem quase nada acontecendo em Nova York. Não tem uma Copa do Mundo, não tem a torcida brasileira chegando. Hoje tem uma onda de calor. Hoje, amanhã, nos próximos dias, temperatura perto dos 40 graus. E a polícia vai ter que trabalhar para chuchu hoje durante a festa de casamento da Taylor Swift com Travis Kelce, com metade da turma badalada dos Estados Unidos participando. Aliás, quem foi convidada para participar dessa festa do casamento da Taylor Swift é ela, Aline Fanelli. Aline Fanelli é torcedora do Travis Kelce no futebol americano e é fã da Taylor Swift. Mas vai falar sobre o Brasil agora, né, Aline? Bom dia para você.
1: Oi, Barão, bom dia pra você, pra quem tá acompanhando a gente. Sou fã, mas eu acho que o convite ainda tá chegando, tá? Acho que ele se perdeu no meio do caminho. Mas eu acredito que até o fim do dia o pessoal vai encontrar o nosso endereço aqui sem problema nenhum e vai dar tudo certo. Ó, é o seguinte, eu tô no CT da Seleção Brasileira, quem me acompanha com imagens vai ver que atrás de mim tá tudo branco. E geralmente quando eu entrava tinha um banner aqui da Seleção Brasileira, bate no peito, canarinho e tal, não sei o quê. O que que acontece? Desde terça-feira, o CT Columbia Park, ele deixa de ser a base da Seleção Brasileira e vira uma base da FIFA. Então, desde a terça-feira, os dois campos que o Brasil utilizava para treinar, eles são campos que estão sob cuidados da FIFA. O Brasil vai treinar a partir de agora em dois campos que ficam mais atrás. E no sol, a gente está com a sensação térmica de 36 graus aqui, vai subir ainda mais ao longo das próximas horas, como o Barão acabou de falar. Então, todos aqueles adesivos que estavam por aqui da Seleção Brasileira, que a CBF colocou, eles tiveram que ser retirados para não ter nenhuma identificação que isso faz parte da Seleção Brasileira, justamente porque faz parte da FIFA. E aí os dois campos que ficam mais próximos da gente, que eram os campos que a gente acompanhava as atividades, eles estão sendo trabalhados para a final da Copa do Mundo de 2026. Então eles não podem ser utilizados. As equipes finalistas da Copa poderão utilizar na preparação para a final da Copa do Mundo. Então, por isso que está um pouquinho diferente aqui todo o cenário para a gente. E a gente vai ter que se deslocar para um campo mais à distância para acompanhar o trabalho da Seleção Brasileira. Segue aqui, normalmente, tinha prioridade. Afinal de contas, já vinha trabalhando nesta região. Então, por isso que o Brasil continua aqui, mas sem a identificação da Seleção Brasileira nos locais que a gente costumava observar. Daqui a pouquinho, então, meio-dia do horário de Brasília, o treinamento, muito sol, muito calor. Como o Barão disse, acho que é a maior temperatura que a gente pega desde que a gente chegou aqui. Isso vai aumentar por volta de 4 da tarde, mais ou menos. E a gente vai acompanhar o Rafinha, né? Se o progresso dele com a preparação física, com a transição física, vai possibilitar que ele seja talvez relacionado para o jogo contra a Noruega no domingo. E eu tenho a missão, né, Barão? Já que você sempre fala que eu tenho a escalação, tenho essa missão de tentar entender quem Carlo Ancelotti vai colocar no lugar do Lucas Paquetá e ele vai começar a trabalhar essa equipe na atividade de hoje. Três treinos, portanto, da Seleção Brasileira até o jogo. E hoje à tarde vamos acompanhar a entrevista coletiva do Endrick às 13h30 do horário de Brasília. Barão.
0: Boa, boa, Aline. Ô, Aline, sabe que eu tenho dificuldade sempre de explicar para a galera que não está aqui para entender esse calor, como é que é, né? Por quê? Porque o pessoal fala, ah, bom, mas a gente é brasileiro, caramba. A gente sabe o que é calor, mas é um calor diferente, é um calor que não dá trégua mesmo à noite. Sabe aquela baixada de temperatura à noite? Ela continua. A sensação é insuportável. Sim. Em qualquer período do dia. É claro que eu já estou mais acostumado até com frio aqui, por estar morando aqui há 6 anos, enfim. Mas é um calor meio Manaus, assim, aquele calor úmido que, olha, eu vou te falar, não é fácil. E para jogar bola nesse calor, para trabalhar, para circular, não é fácil. Hoje o rapaz do transporte que me trouxe aqui falou o seguinte: olha, o pessoal não circula na rua, a gente ganha menos nesses dias porque a galera fica em casa mesmo. Não é fácil não, mas de qualquer forma é assim para Brasil e será assim para Noruega, né? E convenhamos que na Noruega não faz um calor de Manaus, vamos nessa. Valeu, Aline, bom trabalho para você.
1: E tem um detalhe,
0: e mais,
1: né, Barão?
0: Tarde você volta aqui ao longo da programação. Diga aí, Aline.
1: Só para complementar, no Brasil, geralmente vai chegando no fim da tarde, já vai diminuindo, né? Aqui não, aqui o nosso pico é 5 da tarde, né? Porque ainda tá bombando o negócio. Então, realmente, é difícil ficar fora do ar-condicionado.
0: Exatamente isso. À noite mesmo não dá aquela baixada na temperatura. Aline Fanelli acompanhando a seleção brasileira. Aline que estará logo mais à noite no Madison Square Garden, no casamento da Taylor Swift. Bom casamento para você. Não vai beber muito, Aline. Até mais tarde.
1: Ah, fica tranquilo. Isso aí tá de boa, viu, Barão? Até.
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0: Rapaz, nosso André Coutinho está em todos os lugares do planeta Terra ao mesmo tempo. Coutinho de braços abertos, recebendo a torcida da Argentina. Somos a banda louca da Argentina, mas daqui a pouco Coutinho fala sobre isso. Antes de mais nada, Couto, eu queria que você falasse sobre essa mudança que vai ter para os turistas brasileiros interessados em dar uma furada na fila para conseguir o visto para vir aqui para os Estados Unidos. Não é tão barato assim, né, Couto? Bom dia para você.
3: Tudo bem, Barão? Bom dia a você, ao Renan e a todos. Sabe aquela história de criar dificuldade para vender facilidade? É mais ou menos o que os Estados Unidos estão fazendo, né? As filas da obtenção do visto para você agendar aquela sua entrevista brasileiro para conseguir o visto americano começaram a ficar muito longas, né, em algumas das principais capitais brasileiras, nos consulados e também na embaixada em Brasília, principalmente no consulado em São Paulo. A fila já está muito longa. E aí o que fez os Estados Unidos? Os Estados Unidos criaram um fura-fila. É uma espécie de prioridade. Você vai conseguir em até 10 dias agendar a sua entrevista do visto. Então, se você está com pressa de viajar para os Estados Unidos, não quer esperar muito tempo pela sua entrevista para a obtenção do visto americano, desde já os Estados Unidos já estão aceitando esse visto por uma módica quantia de $750, ou mais de R$4.000, além dos $180 que já são $185 que o brasileiro já paga para obtenção do visto. Então, $185 é o que o brasileiro, qualquer brasileiro, vai pagar para agendar a sua entrevista para tentativa de visto americano. E a partir de agora, os Estados Unidos criaram essa espécie de fura-fila, um visto prioritário. Você vai conseguir marcar a sua entrevista em até 10 dias, por além dos 185, mais $750. Então, quem tem dinheiro tem pressa de viajar para os Estados Unidos para conseguir o visto. De repente, a conta fecha, de repente, vale a pena.
0: Caramba, hein? Que grana, rapaz. Enfim, vamos nessa. Ô Couto, tá tudo pronto aí para receber a seleção da Argentina. Ontem o Messi passou por aquele esquema, né, que você conhece muito bem, de viagens executivas. Tem que levantar o pé ali na pista do aeroporto e tal, dar uma olhada na bagagem do Messi. Ele deu uma risadinha, achou estranho, mas enfim. A política de segurança aqui dos Estados Unidos, né? O pessoal falando, ah, não, só com seleção, sei lá. Com todo mundo. Isso é com qualquer um. Em vez de você passar pelo raio-x nos aeroportos, você passa por uma vistoria ao lado, numa base que tem normalmente ao lado nos aeroportos. São voos privativos, enfim. Eu já passei por isso também. Mas e aí, Couto, conta pra gente de Copa do Mundo. Você que tá sempre nos braços, sendo jogado pro alto pelas torcidas do mundo inteiro, Coutinho.
3: Eu estou nesse momento em Fort Lauderdale, no centro de treinamento, no que era o estádio, o antigo estádio do Inter Miami. O Inter Miami inaugurou em abril um novo estádio, já mostramos aqui na Band News FM, que fica em Miami, ao lado do Aeroporto Internacional de Miami, mas aqui é Fort Lauderdale, fica mais ou menos uma hora de onde está o novo estádio, e é o antigo estádio. E daqui a pouquinho, aqui bem atrás de mim, vai treinar a seleção de Cabo Verde. Jogo, o treinamento marcado para as 11 horas da manhã, horário aqui da Flórida, meio-dia pelo horário de Brasília. 15 minutos abertos para a imprensa, Cabo Verde vai treinar por aqui. E hoje, ainda hoje, às 6 horas da tarde daqui, 7 da noite de Brasília, é a Argentina quem vai fazer um treinamento aqui. E aí o Messi vai se sentir em casa, né? Esse é o local onde o Messi treina, com a camisa do Inter Miami. Ao lado do Rodrigo Depol, com o técnico Mascherano, com o Luis Suárez. Então ele está muito acostumado com esse lugar e ele vai trazer os companheiros da Argentina dele para treinar para a partida de amanhã, que acontece aqui no Hard Rock Stadium em Miami, entre Argentina e Cabo Verde. Então estou aqui aguardando o ok da segurança. Tem um pessoal do exército americano aqui também, lembrando, né, Barão, você sabe muito bem que estamos num final de semana especial, tá chegando 4 de julho, então haverá muitos bloqueios aqui em Miami, quase que coincidindo com essa partida da Argentina com Cabo Verde. Então por isso a segurança ainda um pouquinho mais reforçada nos Estados Unidos. Então já treina Cabo Verde por aqui, mais tarde, final do dia, vai treinar a Argentina aqui em Fort Lauderdale, no centro de treinamento do Inter Miami.
0: Boa, boa. Manda um abraço pro Vozinha, goleiro da seleção de Cabo Verde, grande ouvinte da Band News FM, sempre mandando mensagem no 11 999 592 100. Couto, bom trabalho para você. Esquenta esse pé aí que vai Cabo Verde. Nada contra a Argentina, mas tudo contra a Argentina. Abração, Couto.
3: Valeu, até mais tarde.

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2: Mais informações do trânsito aqui no Band News Station. Lentidão pela Avenida do Estado, no sentido da Marginal do Tietê, entre a Avenida Tereza Cristina e a Praça Alberto Leon, e ali do Parque Dom Pedro II até a Rua São Caetano. Pro Ipiranga, lentidão entre a Rua Deocleciano e a passagem pelo Mercado Municipal, depois melhora bem. 23º Encontro de Antigo Mobilismo em Santana de Parnaíba, o melhor encontro de carros antigos do Brasil, dia 12 de julho. 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
2: Pela rodovia Regis Bittencourt para São Paulo, trânsito lento agora na altura da passagem pelo quilômetro 292 até o 285 em Embu das Artes, e depois dali a condição melhora, o motorista vai bem até o final. Para quem vai para Curitiba, lentidão começa na altura do 276 ali na passagem pelo Rodoanel e vai até o 285 em Embu, depois dali melhora bem para quem segue viagem. 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
1: São abertas com funcionamento ainda num tempo reduzido as estações da linha 6 Laranja do metrô. O começo dessa operação acontece quase 20 anos depois do lançamento da obra. Durante 6 meses, a operação vai ser em fase de testes, de segunda a sexta, entre 10 da manhã e 3 da tarde, sem cobrança de tarifa. Por enquanto, a população pode usar as estações João Paulo I, Freguesia do Ó, Santa Marina, Água Branca, Sesc Pompeia e Perdizes. Nenhuma dessas estações se conecta diretamente com o sistema metro ferroviário de São Paulo. A polícia prende um motociclista apontado como autor de um homicídio em Santo André, na Grande São Paulo. O crime ocorreu nas proximidades de uma escola, na terça-feira. De acordo com um boletim de ocorrência, o suspeito se envolveu em uma discussão com um homem de 36 anos, deixou o local, voltou armado e atirou contra a vítima.
7: 4 pessoas, entre elas 3 membros da Guarda Civil Metropolitana de São Paulo, são condenadas a penas de 11 a 16 anos de prisão por ligação com crime organizado. Os homens eram responsáveis pelo fornecimento de armas e munições a integrantes do PCC na região da Cracolândia.
1: A Polícia de São Paulo investiga uma acusação de racismo contra um atleta do Clube Pinheiros, na capital paulista, durante um jogo de basquete. A família do adolescente de 15 anos, da equipe do Centro Olímpico, afirma que ele foi chamado de macaco por um adversário que tem a mesma idade.
7: Que coisa, hein? Olha, com 2 gols do atacante Paulinho, o Palmeiras goleia o Mauaense por 6-0 num jogo treino. No sábado, o Verdão fará outra partida de olho na retomada das competições após a Copa do Mundo, enfrentará o Primavera.
2: Para quem está ali pela Rua Vergueiro, o trânsito é lento logo que o motorista passa ali pela região do metrô Vila Mariana, no encontro com a Avenida Professor Noede Azevedo. Dali para frente, a lentidão prossegue até a altura da Rua do Paraíso para quem vai no sentido do centro para o bairro. Condição de trânsito boa agora. 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
1: Dia muito bonito na capital paulista, sol aparecendo, tempo seco, a gente está naquele esquema de pré-frontal, né? Deve ter uma temperatura alta antes da chegada de uma frente fria que vai derrubar as temperaturas aqui na região metropolitana de São Paulo. A máxima prevista para hoje é de 27 graus e a umidade relativa deve se aproximar dos 45% nesses momentos mais quentes do dia, justamente quando a gente atingir a máxima. Para amanhã o tempo muda no fim do dia por causa de uma passagem de uma frente fria que está afastada do litoral, mas que vai trazer chuva em alguns trechos aqui da região metropolitana. Mínima de 12, máxima de 24. Para sexta, no fim de semana, a gente deve ter uma queda nas temperaturas também. Mínima de 11 no sábado, máxima de 17. Sensação de frio alta. No domingo, mínima de 12, máxima de 19. Ao longo do domingo, vai ter uma variação aí da nebulosidade, com o sol aparecendo, a umidade relativa do ar fica alta, entre 60% e 95%. Agora, 11 horas e 43 minutos.
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0: Começando aqui pelos indicadores, dólar comercial nesse momento cotado a R$ 5,20, uma retração de 0,16%, euro em alta de 0,33, valendo R$ 5,94, e aqui no Brasil a bolsa operando em alta de 0,62% aos 172.750 pontos. Ainda falando de economia, a Receita Federal abriu ontem a consulta a um lote especial de restituições do Imposto de Renda. Vai ser destinado a pessoas que não estavam obrigadas a entregar a declaração do ano passado e, por isso, não fizeram a entrega. Porém, tiveram o imposto retido na fonte ao longo de 2024 e têm valores a restituir. O pagamento vai ser feito no dia 15 desse mês, 15 de julho, diretamente na conta vinculada à chave Pix do CPF do contribuinte. Inicialmente, 4 milhões de pessoas devem ser contempladas com essa medida.
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3: Domingo é dia de Itália contra Inglaterra. Claro que não estamos falando da Copa do Mundo de futebol, mas sim da Fórmula 1. A expectativa de um novo duelo entre a dupla da Mercedes. Kimi Antonelli, o italiano, lidera com 171 pontos. George Russell, piloto inglês, vem atrás 40 pontos de desvantagem na tabela. Outro inglês que vai bem nesta temporada é Lewis Hamilton, da equipe Ferrari, 125 pontos. Estaria também bem credenciado na briga pelo título da temporada. Mas a Ferrari decepcionou no final de semana passado no Grande Prêmio da Áustria e fica a expectativa se o time vai se recuperar no circuito de Silverstone. Tarefa difícil, afinal, um circuito que também exige muita potência do motor, algo que provavelmente faltou para a Ferrari no circuito do Red Bull Ring no último domingo. A expectativa é se a Red Bull, que andou bem na Áustria, vai repetir e vai ser a equipe que vai incomodar a Mercedes em Silverstone. A McLaren também vai trazer novidades para o carro e espera uma melhora de performance. Final de semana agitado, no sábado a corrida sprint, prova curta do final de semana, e o Grande Prêmio da Inglaterra no domingo, largada às 11 horas da manhã do horário de Brasília.
4: Ô Renan, sabe aquela história de tudo junto e misturado ao mesmo tempo? É um pouco assim que eu tô me sentindo aqui em Nova York. A gente falou mais cedo, hoje tem o casamento da Taylor Swift, né? Tá bombando a cidade por isso. Ela escolheu só o Madison Square Garden, só no meio dessa história chamada Copa do Mundo, né? Então você tem o casamento da Taylor Swift, você tem Copa do Mundo e você tem essa onda de calor absurda que tá o verão nova-iorquino. Que delícia, né, Renan? O pessoal olha pra gente, sabe aquela história, dá uma olhada pro umbigo e fala, minha vida não tá tão boa e tal. Vem pra Nova York agora, vem dar um tibum na praia pra você ver só. Que maravilha dar de frente com essa bactéria, praias fechadas por aqui e tudo mais.
0: Caramba, eu tô lendo aqui sobre

0: essa bactéria, enfim.
1: Assustado, né?
0: Assustador, né? E como as autoridades estão aí tentando fazer o monitoramento disso e levando essas amostras de água, e tem também as praias privativas e algumas regiões que estão operando com esse alerta que foi emitido ainda no finalzinho do mês passado. E uma contagem absurda desse tipo de bactéria por 100 milímetros de água, algo que está colocando todo mundo aí em alerta. É isso, tem que encontrar outros jeitos de se refrescar. Ainda bem que tem pelo menos esse monitoramento, as pessoas ficam alertadas com relação a esse problema que passe logo, né? 11h51 no horário de Brasília.
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0: Débora Mendonça, bom dia.
3: Um ótimo dia a todos. Problemas ainda em rodovias na chegada a São Paulo. A Anhanguera tem trânsito lento na altura do Rodoanel, do 23 ao 22, e na chegada à Marginal do Tietê, muito mais tranquila na comparação com a Bandeirantes, mas ainda assim, com 1,5 km congestionado na pista expressa e um pouco menos na local. A Bandeirantes, por sua vez, ainda tem 4 km contínuos de congestionamento no acesso a Tietê. A Anhanguera, agora a melhor opção. 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
3: A rodovia Castelo Branco também ainda tem congestionamento na chegada a São Paulo, assim como a rodovia dos Bandeirantes, a fila é de 4 quilômetros, porque encontra uma marginal do Tietê ainda muito ruim. No sentido, a rodovia Ayrton Senna praticamente emendando lentidão, deixa Castelo Branco até a saída para Dutra. Pior até a Vila Guilherme, ali fica mais interessante, digamos, para o motorista seguir pela pista expressa ou pela pista local. A central tem esse acesso um pouco mais lento para Dutra. Agora, no sentido da Castelo Branco, a Tietê congestiona já na altura da ponte Aricanduva e até praticamente a Vila Maria, também um trânsito contínuo que afeta todas as pistas. A alternativa para o motorista é trocar a marginal do Tietê pela Radial Leste. 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
4: Falar aqui de saúde, o número de casos de sarampo registrados neste ano subiu para 7 no estado de São Paulo. O Centro de Vigilância Epidemiológica investiga o avanço da doença depois da confirmação de mais duas ocorrências nessa semana na região de Guarulhos. A maioria dos pacientes é de bebês com idade entre 6 meses e 1 ano. Por causa disso, as autoridades do país fazem um apelo aos pais, né, aos adultos responsáveis por essas crianças. A diretora do Centro de Vigilância Epidemiológica do estado de São Paulo, Tatiana Lang, reforça a importância da chamada dose zero da vacina tríplice viral.
5: Esse é um momento de alerta para toda a população, principalmente os bebês que possuem de 6 meses até 11 meses e 29 dias. Aqui na capital e também no município de Guarulhos, nós estamos recomendando, é o que nós chamamos de dose zero. É uma dose no qual o bebê ele precisa ser imunizado para estar protegido até tomar a sua primeira dose aos 12 meses e a sua segunda dose aos 15 meses.
4: Fique atento aos sinais. Primeiros sintomas do sarampo incluem febre alta, tosse seca, coriza, conjuntivite e um mal-estar geral. Além do avanço local, o alerta local em São Paulo, né? Além desse avanço na localidade aqui de São Paulo, na região metropolitana, o alerta para surtos também em outros países preocupa o governo aqui do estado. Quem vai viajar deve atualizar a carteira de vacinação pelo menos 15 dias antes do embarque. A diretora Tatiana Lang faz o mesmo alerta para quem está desembarcando em solo paulista.
5: Antes do início da Copa do Mundo, nós já havíamos alertado a toda a população da importância de quem fosse e não tivesse pelo menos uma dose de vacina contra o sarampo que fizesse essa dose. E também o retorno para que fiquem atentos ao aparecimento de sinais e sintomas e busquem imediatamente uma unidade de saúde. É importante lembrar que no Canadá, no México, nos Estados Unidos, nós estamos com casos confirmados. Então é muito importante para todos, principalmente os viajantes, que se atentem a isso.
4: A preocupação das autoridades faz sentido quando olhamos para os números, né? Atualmente, a cobertura vacinal contra o sarampo em São Paulo está abaixo do ideal. São pouco mais de 85% de imunizados na primeira dose e apenas 72% na segunda dose. Uma preocupação grande. E aí a Copa do Mundo, a gente falou disso com o Dr. Álvaro aqui em outra oportunidade no Band News Station. Nos Estados Unidos, no Canadá, no México, a vacinação funciona de uma maneira diferente. Nos Estados Unidos, principalmente, a população não endossa, não participa desse tipo de campanha de vacinação por lá. É bastante deficitária essa questão e, por isso, pode haver um aumento desses casos com a volta das pessoas que foram, por exemplo, acompanhar o Mundial por lá. 11h57.

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1: Mercury encerrando o Band News Station, por quê?
2: Daniela Mercury alcançando mais um marco histórico na carreira. O Grêmio Latino anunciou que a artista vai receber o Prêmio à Excelência Musical, uma das maiores honrarias concedidas pela organização. Daniela se tornou a primeira cantora da história do Axé Music premiada. A iniciativa homenageia nomes que construíram um legado de impacto duradouro para a música latina. A cantora também passa a integrar um grupo seleto de brasileiros homenageados pela academia, ao lado de Roberto Carlos, Milton Nascimento, Gal Costa e Rita Lee. Ela é apenas a sexta mulher brasileira a receber esse prêmio.
0: Se tu faz o tempo, logo traz ansiedade. 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
1: Daniela Mercury encerrando o Band News Station de hoje. O canto da cidade é dela, mas hoje tem muito futebol, tem Copa do Mundo pra você aqui na Band News FM. 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Hoje tem Portugal em campo, vamos ver o que vai acontecer logo mais. Renan, grande abraço pra você, até mais, valeu!
2: Um abraço, até amanhã!

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0: Muito boa tarde, agora meio-dia. Tá no ar o Band News no meio do dia desta quinta-feira, dia 2 de julho de 2026. Depois de 3 dias com ajustes aqui na programação por conta de transmissões da Copa do Mundo, hoje um programa normal, digamos assim. Portanto, eu, Humberto Ferretti, te faço companhia até as 2 da tarde. Porém, não sozinho. Você já percebeu, aqui tem muito ruído nessa abertura de programa. Né?
1: Ah,
0: não é uma coisa limpa, como a gente fala.
2: Nossa, que agressão.
0: Sempre tem um barulhinho por ali, um zigue-zigue. Larissa Biscaia tá por aqui também.
1: Tô por aqui, Ferretti. Seguimos juntos até as 2 da tarde, com muita notícia, muita informação, um pouco de humor, a verdade, junto com ele, Eduardo Oineg. Boa tarde.
2: Salve, boa tarde, meio-dia e um minuto, começando o Band News no meio-dia e um minuto, em ponto, um minuto antes do meio-dia, 2 minutos que a gente começou, estreou e marcou e registrou na semana passada e essa semana também, meio de 2, a gente conseguiu. A gente já conseguiu até mais tarde, mas aí não tem nada a ver com a gente. Aí é coisas do Renan. Isso que vi, não temos nada a ver com esse negócio, não. E também de outros personagens. Não vamos citar nomes aqui, né? Mas o fato é, estamos aqui e até as 2 horas da tarde, eu, Eduardo Oineg, ela, Larissa Biscaia, que nos diz uma vez mais.
1: Oi, oi, boa tarde.
2: E ele, Humberto Ferretti, que acusou a existência de ruídos, mas que a gente vai relevar e que nos diz de novo...
0: Bora, meu povo, boa tarde!
2: Boa tarde pra você também, ouvinte querida, você que faz a Band News FM ser aquilo que ela é. A mais admirada do Brasil e partiu. A bolota essa de energia que emana da turbina adicional da usina hidrelétrica de Itaipu para disparar uma semana de captação de som del mundo. Captaria vai se houvesse, mas não as lalaiau, que ação apalausos que partem de todos os terraços, todas as lajes, todas as varandas gourmet. E que também são captados através dos vidros, a produção através do concreto armado, você que está agora na cortina preparando o seu almoço. Coma saudável, muitas cores no prato, proteína animal e ou vegetal. Cuidado, não vai deixar queimar a comida nem no fogão, nem no micro-ondas, nem no forno, no forno de pizza, nem na churrasqueira, nem na sua air fryer. Você que está, não está mais. Só se ficou de recuperação, levando os filhos para a escola, né? Buscando os filhos da recuperação e com aquela cara, né? Pã, filho, você não podia ter caprichado. Você que tá indo pro trabalho, aumenta o som, começando o Band News no meio do dia. Bueno, tem um tema que é recorrente, não porque eu quero que seja recorrente. Ele é recorrente porque ele está aí no noticiário direto. E ele mexe com uma parte muito sensível das pessoas, que é o equilíbrio emocional, equilíbrio psicológico, porque ele trabalha com o bolso, com o equilíbrio econômico das pessoas. E quando você fica desequilibrado financeiramente, quando as contas não fecham, olha, o resto desanda. É muito difícil uma família com dívidas ficar e se comportar do mesmo jeito que se comportava quando não tinha as dívidas. E a dívida, em geral, ela é contraída para que a vida melhore, não para que a vida piore. Você quer comprar um carro novo, você quer comprar uma casa nova, você quer eventualmente fazer uma viagem, você está querendo trocar um eletrodoméstico, são dívidas. Existem dívidas que acabam sendo feitas por razões boas, mas sem muito cuidado, é verdade. Mas não dá para dizer que o brasileiro é uma sociedade irresponsável, como se houvesse uma genética brasileira, que não existe. Não existe uma genética brasileira, percebe? Como não existe uma genética alemã, uma genética japonesa, uma genética coreana, uma genética americana, francesa. Não existe assim. O povo francês é assim. O povo brasileiro é assado. Somos resultado de múltiplas genéticas, criações as mais variadas, realidades totalmente diferentes, e aí disso sai uma média, e ninguém pertence a essa média, propriamente. Embora todo mundo contribua para a construção dessa média. Só que os dados, quando eles saem, eles não estão preocupados com as diferenças individuais. Saem os números. Então, saiu agora um número do Banco Central. Foi divulgado ontem. Banco Central, acima de qualquer suspeita, você não vai dizer, o Banco Central está dando um dado que é enviesado, não. Mas a inadimplência das famílias chegou, segundo o Banco Central, ao maior patamar dos últimos 15 anos. Dado saiu ontem. 15 anos. em 15 anos, nunca as famílias tiveram tanta inadimplência. Não é deveram tanto. Dever é uma coisa, inadimplência é outra. Dever é o estoque das suas dívidas contraídas. Inadimplência é a sua incapacidade de pagar algumas delas por um prazo, 90 dias, 120 dias. E esse é um processo complicado porque ele começa quando você faz a dívida, alegria total. Ah, vamos comprar um carro. Aí começa a pagar e tal, e você começa a perceber que as contas não batem, que aquele item a mais criou um desajuste. Mas você já colocava, e muita gente já fazia isso, já colocava o orçamento, ou no orçamento, um pedacinho de um empréstimo mensal que vinha do cartão de crédito, que é o pior que existe. Pior que existe. O sujeito toma um golezinho de cerveja, é uma coisa. O sujeito toma um gole de uísque, é outra coisa. Porque o teor alcoólico é completamente diferente. Eu tomei só uma taça de cerveja, um copo de cerveja. Eu tomei só um copo de uísque. O cartão de crédito é o uísque das dívidas, porque a taxa é mais ou menos igual o teor alcoólico que tem no uísque. É um negócio absurdo, aquelas porcentagens absurdas. Então, começa a faltar dinheiro. Aí você faz o quê? Aí você começa a cortar, não os pagamentos, mas as atividades. Ah, então não vamos mais no cinema, não vamos sair para almoçar, não vamos sair para jantar. E aí os dados começam a aparecer, né? E os dados começam a aparecer na queda de faturamento do mercado. Então, por exemplo, rede privada de educação reduziu de 2024 para 2025 quase 3%. A mensalidade no ensino superior privado caiu 4,3% em 2026. Conclusão, a demanda teve uma quedinha. Não tem um aumento de demanda. Tem uma pequena quedinha de demanda. Caiu a mensalidade. Ah, mas é porque tem mais concorrência. Sim, tem mais concorrência. Mas se todas as vagas estivessem sendo ocupadas, você teria vestibular e mensalidades em alta. Você tem mensalidades em alta em alguns setores, mas na maior parte está caindo. Emplacamento de veículo cresceu no ano passado 0,5%. 1% só. É muito pouquinho. É um crescimento mínimo. 76% dos estabelecimentos de comerciais, restaurante, bares, registram queda de venda, que é uma coisa expressiva. 65% dos salões de beleza registram queda de movimento. 40%, pouquinho menos, dos salões tem pouco lucro e 5% estão operando com prejuízo. Então, esse momento em que as pessoas começam a reduzir o consumo reflete no mercado. E quando reflete no mercado, se um salão começa a operar com uma receita menor, ele corta um cabeleireiro, ele corta uma manicure, corta um serviço qualquer. Não tem como. No limite, fecha o salão. Os restaurantes, a mesma coisa. Então, quando uma família está devendo e uma família começa a não ter como pagar, não por um desajuste individual, porque quando é um desajuste individual, o que vai fazer? As pessoas têm o direito de fazer besteira. Mas quando você vê que é o maior movimento de inadimplência em 15 anos, tem uma coisa estrutural. Estrutural, quero dizer, ligada à conjuntura. Alguém diria que é conjuntural, mas tem uma questão própria do Brasil. Não é dos indivíduos, escolhas individuais. Milhões de pessoas fazendo escolhas individuais. E isso combina com um outro movimento que é complicado, que é o seguinte: quando o governo vê famílias endividadas, o governo entende que as pessoas têm que gastar menos. E é o único conselho que você pode dar para as pessoas. Mas quando o governo começa a ficar endividado, o governo não assume para ele a mesma orientação de gastar menos. Ele quer arrecadar mais. Coisa que as pessoas adorariam fazer. Ganhar mais. Como é que as pessoas vão ganhar mais? Tem que trabalhar mais. Mas é muito difícil trabalhar mais do que já trabalham. E o governo deveria cortar despesas, porque uma coisa tem a ver com a outra. A gente só está inadimplente neste patamar histórico, o mais alto dos últimos 15 anos, como o grau de endividamento que antecede a inadimplência também é elevadíssimo, nunca visto, porque temos um governo perdulário. É absurdo você imaginar, que a agenda de discussões para 2027, a agenda de discussões eleitoral, passa por ajuste fiscal. Você já imaginou se aqui na rádio Band News FM, a nossa promessa, Larissa Biscaia, para presidente do Grupo Bandeirantes, ela dissesse, a partir de agora, a Band News FM vai transmitir programas de rádio e você vai ouvir o som da rádio. Você fala, mas peraí, não estou entendendo. Como vai ouvir o som da rádio? É, você vai ouvir o som da rádio. Mas te parece uma bandeira meio óbvia? Se ela vai ser presidente do Grupo Bandeirantes, é evidente que a rádio tem que ter som, a televisão tem que ter imagem. Isso é o esperado. Quando um governo ou um candidato diz que vai fazer ajuste fiscal, mesmo o atual governo diz que vai operar com ajuste fiscal, é porque temos um desajuste fiscal. É porque teremos uma rádio sem som, uma televisão sem imagem e um governo sem equilíbrio. E é exatamente isso que a gente tem. Um desequilíbrio assombroso nas contas públicas. Os números são tão assustadores porque saiu um relatório mostrando que a meta fiscal em 2028, 29 e 30 só seria cumprida se houvesse um aumento de arrecadação expressivo, porque as despesas do governo estão crescendo numa velocidade absurda. O governo nunca arrecadou tanto, o mesmo nos pode dizer das famílias. As famílias não é verdade que nunca ganharam tanto, ao contrário. A renda cresceu 40% numa década, mas o custo de vida cresceu 60%, 70%. As pessoas, em termos reais, ganham menos hoje. Mas elas não decidem como elas gastam o dinheiro delas. Elas são obrigadas a ter as despesas com educação, com saúde, com alimentação, com moradia. São despesas essenciais. E elas não fazem aquela palhaçada que o governo faz de vinculação orçamentária. As pessoas não pagam mais para a escola porque estão ganhando mais, elas não gastam mais com comida ou menos com comida em função do salário, necessariamente. Elas gastam em função das suas necessidades. O governo não. O governo gasta mais de acordo com a arrecadação. E é chocante o que está acontecendo nas contas do governo. As despesas subiram brutalmente. Elas gastam em função das suas necessidades. O governo não. O governo gasta mais de acordo com a arrecadação. E é chocante o que está acontecendo nas contas do governo. As despesas subiram brutalmente. A receita subiu brutalmente. E a despesa criminosamente. É um desrespeito o que está acontecendo. Nunca se arrecadou tanto. Maio de 2026, a Receita Federal arrecadou 226 bilhões de reais, é a maior arrecadação em um mês de toda a série histórica dos últimos 26 anos. Se eu disse que as famílias atingiram um grau de inadimplência que é o maior dos últimos 15 anos, a arrecadação do governo é a maior em um quarto de século. O governo tirou de todos os brasileiros, com imposto de renda e produtos mais variados, o que nunca conseguiu tirar. E mesmo assim, um rombo de 25 bilhões de reais no mês de maio. Explica aqui para o ouvinte, seu Fernando Haddad. Ou esse outro, como é que chama o ministro atual? Esqueço.
1: Dario Durigan.
2: O origami. O Durigan. Parece origami. Eu sempre acho que é origami, mas não é. É Durigan. Mesma coisa. Esse aí, então, já chegou felizão. Não tem uma declaração dele que não diga graças ao presidente Lula...

0: E aí, como é que a gente recebe? O governo recebe um recorde desse e tem rombo, porque as despesas cresceram 9,4% e a receita 5,5%. 5,5%. As pessoas não têm esse direito de ter esse aumento de receita. Simplesmente elas não têm esse direito. As despesas do governo subiram 13% em termos reais. Isso é um assinte. Isso é um desrespeito com a sociedade brasileira. Então o governo tem que gastar menos para que as pessoas possam viver melhor. O governo virou o problema. Não é de hoje, não. O governo é o problema. O governo sempre será o problema. O governo nunca será a solução. Nunca vai ser uma solução. Porque o governo, ele cria um custo para transformar a distribuição de renda tão elevado, e acha que tem o direito de fazer isso de forma custosa, e diz que está fazendo uma maravilha para o Brasil. Está fazendo coisa nenhuma. Está enfiando o Brasil no buraco. Dívida que não para de crescer. Taxa de juros que vive na lua. Essa é a nossa realidade. É assim que a gente vive. E aí, outro dia eu falei um negócio que teve gente que falou, mas não é possível, está errado esse negócio. Não está errado. 70% dos brasileiros tem hoje, 70% dos brasileiros tem hoje um patrimônio inferior ou igual a 10 mil dólares, 50 mil reais, 70% dos brasileiros. Isso significa que você pega tudo que ele juntou, subtrai a dívida e dá 10 mil dólares de sobra para 70% das pessoas, 50 mil reais. E quando você vê quantos por cento dos brasileiros conseguiram 100 mil dólares, 50, 500, 600 mil reais, que é um patrimônio para uma vida, não é um negócio do outro mundo? 8%. Na França, 60%. Austrália, 70%. E aqui é 8%. Então tem uma coisa errada. O governo não deixa as pessoas enriquecerem. As pessoas não conseguem juntar patrimônio, porque elas se esfalfam para conseguir pagar as contas. Agora, é justo que você trabalhe como trabalha para o final do mês descobrir que você tem que selecionar que conta você vai pagar, que conta você não vai pagar, que se você não pagar a conta de luz, eles cortam, se você não pagar o aluguel, te despejam, então você escolhe atrasar a escola do filho ou o condomínio ou tirar o filho da escola. É justo isso? Eu não estou dizendo que o brasileiro é um povo hiper responsável, o mais responsável do mundo. Mas nós não podemos aceitar, porque não há nenhuma evidência, de que o brasileiro é especialmente irresponsável. Volto ao que eu disse. Nós não somos mais irresponsáveis do que o alemão, do que o americano, do que o coreano. Talvez eles tenham vivido. É uma carestia real. Resultado de guerra, de morte, de conflito que a gente não viveu. Então talvez o fato de terem experimentado ou saberem dos avós que foi preciso em algum momento comer uma batata podre num balde de água, talvez tenham desenvolvido eventualmente uma cultura um pouco mais preservacionista. Talvez, mas só talvez. Não dá para dizer, não há nenhum estudo, eu não conheço, que confirme, faça uma relação entre nações e inclinações à despesa E o grau de abertura das pessoas à inadimplência. O que há é que, ao final do mês de um alemão, ao final de um mês de um japonês, ao final de um mês de um coreano, de um americano, sobra uma grana que ele poupa. Ao final do mês do brasileiro, não sobra. Sobra menos, ou não sobra, ou falta. Muito. E aí ele vai fazer o quê? Aonde ele vai? Ele vai pedir dinheiro pro vizinho, que também deve? Para o pai aposentado, para o irmão que não tem emprego, como ele vai fazer? Ele se financia como dá. Essa montoeira de cartão, vai lá, pega um cartão, pega do jeito que dá, paga como dá, se é que dá, e fica rolando. Resultado é isso, dívida no cartão, pessoas inadimplentes, pessoas sofrendo, pessoas angustiadas, e uma sociedade que não vê perspectiva de enriquecer. E uma família que não vê perspectivas de mudar de padrão de vida está só sobrevivendo. E isso é muito ruim. Nós não podemos permitir isso. Por isso que a gente tem que pressionar os candidatos. Por isso que a gente tem que espremer esses vigaristas todos para que eles digam o que vão fazer para tirar o Brasil do atoleiro. Porque não é verdade que o Brasil nada em céu de brigadeiro. Aliás, nadar em céu é uma coisa bizarra, né? Voa em céu de brigadeiro. Não voa em céu de brigadeiro. Só na propaganda do governo e, naturalmente, nas declarações dos bajuladores e blogueiros, puxa-sacos, que aí tem de monte em tudo que é lugar. Tá cheio de puxa-saco de governo. E também não é nós não estamos também num mato sem cachorro, como querem os candidatos de oposição. Não é que não tem alternativa. É claro que tem alternativa. Temos alternativa. Agora, não existe alternativa se a gente acreditar que a gente pode seguir nessa toada de gastança governamental. Aí não dá. Aí não tem jeito. Teremos que partir sim para um sistema de corte de despesas governamentais. E o governo atual sabe disso. Os números mostram isso. Os estudiosos dizem isso. Não há quem diga o contrário, tirando os vigaristas. Vigarista, mas vamos não ouvir vigarista, né? E esse é o nó. Então, quando eu trago este dado de ontem do Banco Central, que é mais um dado desalentador, esse dado tem que servir de estímulo para a gente não aceitar as coisas como elas são. As coisas têm que ficar diferentes. E para ficar diferentes, a gente tem que se mexer. E para a gente se mexer, a gente tem que cobrar compromisso daqueles que se colocam como alternativa, presidente da República e os candidatos de oposição, além dos candidatos ao governo também, que prometem o que não vão fazer. Também temos que espremer esses caras. Não podemos deixar que vigarista prometa para a gente e a gente diga, ah, então eu gosto mais desse aqui, esse aqui, ah, é mais bonitinho. Vamos começar a pressionar esses caras para valer. O que, que o senhor vai fazer de concreto? Como? Como o vai fazer? Como? Não é sonho com um país em que... Eu também sonho com um país em que... Isso não tem a menor importância. O país que passa na cabeça de cada um. É como é que nós vamos tirar o Brasil desse nó? Porque a gente está num nó. As pessoas precisam ganhar mais e o governo precisa gastar menos. E o governo propõe que as pessoas gastem menos para que ele possa gastar mais. Aí não dá. Eu não sei se você concorda ou discorda, mas essa é a opinião que eu tenho sobre o assunto.
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4: Agora meio-dia e 24, hora de falar sobre Copa do Mundo aqui na Band News FM. A gente vai ouvir o André Coutinho. O André Coutinho está com a gente direto da Flórida, onde amanhã se enfrentam Cabo Verde e Argentina. Enquanto rodava a vinheta de Copa do Mundo, a Larissa comentou fora do ar. Somos todos
5: Cabo Verde.
4: Somos todos Cabo Verde.
5: O brasileiro,
4: porém,
5: já torce contra a Argentina?
4: Independentemente do adversário. Lembrando que Cabo Verde tem o goleiro Vozinha, que ganhou a simpatia dos brasileiros. Agora, eu não sei se o Coutinho vai concordar comigo. A gente pode até torcer. O Messi vai deitar e rolar. Ou eu tô errado, Coutinho? Boa tarde.
6: Tudo bem, Ferretti, Larissa, todos. A gente tá, nesse instante, tomando bronca aqui.
4: Tá sendo expulso?
6: O treino de... É, era combinado, 15 minutos, eles deixaram 25 minutos ainda, porque eu falei, não, eu vou entrar ao vivo, vou mostrar pro Brasil inteiro e tal, mas infelizmente não deu tempo, agora eu tô aqui dentro do refeitório, de um dos refeitórios. É o seguinte, deixa eu explicar, a seleção de Cabo Verde já tá aqui em Miami, já tá aqui no antigo estádio do Inter Miami, treinando nesse momento para enfrentar a Argentina amanhã. E eles vieram justamente para esse CT, que agora virou um CT do Inter Miami, que era o antigo estádio, justamente para fazer essa prática de uma hora. E os jornalistas tiveram acesso por 15 minutos do treino. Seriam 15 minutos. Eles deixaram até um pouquinho mais para a gente tentar mostrar. Mas enquanto a gente está falando, eu já enviei algumas imagens da seleção de Cabo Verde fazendo aquele aquecimento antes do treino. A partir de agora, tá aqui atrás, ó. Aqui atrás de um biombo, a seleção treinando, nós não temos mais acesso ao treino da seleção de Cabo Verde. E a mesma coisa vai acontecer hoje, a partir das 6 horas da tarde pelo nosso horário daqui, 7 horas da noite pelo horário de Brasília, com a seleção da Argentina. Lembrando, né, Ferretti, Oineg, ouvintes, Larissa, estamos na casa de Lionel Messi. Messi, aqui nesse estádio, fez muito gols, fez muita história com a camisa rosa do Inter de Miami. Então veio o Cabo Verde, adversário da Argentina, adversário do Messi, e vai vir mais tarde a seleção da Argentina aqui treinar também na Flórida, dentro do antigo estádio do Inter Miami. O Inter Miami já tem um novo estádio que foi inaugurado em abril, belíssimo, super moderno.
4: Para quem não nos acompanha com imagem, o Coutinho, ele descreveu, mas só complementando, quando ele entrou no ar, ele tava dentro do campo.
5: Até com uma expressão meio confusa, né?
4: É isso, porque chegou segurança e tal, e vaza, vaza, vaza, e o Coutinho foi andando com a câmera. Agora ele tá no refeitório, aí você pode ficar ou tem algum risco de você ser preso e deportado, Coutinho? Senão a gente encerra.
6: Não, esse risco não tem não, Ferretti. Aqui tem alguns lugares que a gente descobre se a gente pode ficar ou não de acordo com o tamanho da bronca que a gente leva. Por enquanto, ninguém deu bronca. E aqui, ó, vira pra cá, Mesquita. Ó, aqui tem uma segurança que vai fechar as portas. Daquela porta pra lá é o treino da seleção de Cabo Verde. Dali pra lá, a gente não pode mostrar que a partir de agora, de repente, o técnico bubista tem uma arma secreta pra vencer a Argentina, pra parar o Lionel Messi. Por isso que a gente não pode acompanhar, não pode filmar, não pode bizoiar o treino da seleção de Cabo Verde. Mas eu acho que trouxe um pouquinho pra vocês de como é essa atmosfera, de como é essa rotina de Copa do Mundo das seleções. Cabo Verde treinando agora, a partir de agora um treino até meio-dia daqui, 1 hora da tarde de Brasília, fechado. E depois, como eu disse, a Argentina, entre 6 e 7 horas daqui, 7 e 8 do Brasil, e nós teremos acesso também a 15 minutos. Cabo Verde foi bem gente boa, porque nós ficamos 25. Combinado era 15 e nós ficamos 25.
4: Valeu, Coutinho. Coutinho volta a qualquer momento na programação aqui da Band News FM. É fácil parar o Messi. Contrata 6 seguranças. Um segura cada braço, um segura cada perna, um segura o pescoço, outro segura a cintura.
5: Tá resolvido.
4: Tá fácil. De outro jeito, boa, não vai parar, não. Fácil. Valeu, Coutinho.
6: É isso. Olha, respondendo a pergunta de vocês, Cabo Verde é simpática, tudo, mas eu, a hora que começar a bola rolar amanhã, eu não sei, ainda tô um pouco dividido, eu confesso.
5: Não gostei. Não gostei, Coutinho, acho que a gente tem que fazer a nossa parte, torcer contra a Argentina, torcer amanhã especificamente para Cabo Verde. Acho que você tem que ser um pouco mais brasileiro nessa, hein, Coutinho?
4: Toma.
6: Tá bom, amanhã eu sou Cabo Verde, pronto.
5: Ufa, tá, deu bom, certo. Convenci. Livre espontânea pressão do André Coutinho.
0: E eu vou querer que a Argentina passe, já vou avisando.
5: Por quê?
0: Ué, porque eu quero ver Brasil e Argentina.
4: Possível duelo de semifinal.
0: É, eu quero ver Brasil e Argentina, eu quero ver Brasil e Cabo Verde. Tudo bem, se for Brasil e Cabo Verde é porque os caras massacraram, né? Mas eu quero ver Brasil e Argentina. E passar, né?
5: Eu tenho medo de ver Brasil e Argentina e não passar.
0: Mas e se Cabo Verde ganhar da Argentina?
4: Vai chegar forte. Se chegar na semifinal é porque tem mérito, né?
0: Então eu quero Argentina.
4: Valeu, Coutinho!
6: Valeu, gente, valeu. Olha, mas convenhamos, os Cabo Verde não tem chance, gente. Vai, vamos botar o pezinho no chão.
5: Não vai. Beijo pra você.
6: Até mais.
4: Valeu.
5: Bom, e de volta aqui ao Brasil, o líder religioso, que é conhecido como Pastor do Cigarro, é preso pela Polícia Federal. Ele é acusado de lavagem de dinheiro e ligação, aliás, suspeito de lavagem de dinheiro e ligação com o jogo do bicho. Fala, João Boeri.
7: O ex-presidente da Assembleia Legislativa do Rio, Rodrigo Bacelar, vai ser transferido para um presídio federal. A determinação é do Supremo Tribunal Federal. Na manhã desta quinta-feira, Bacelar foi alvo de mais um mandado de prisão. Ele estava detido no complexo de Jericinó, na zona oeste do Rio. Além dele, o contraventor Adilson Oliveira Filho, o Adilcinho e o pastor Márcio Pôncio também foram alvos de mandados de prisão. O pai da deputada estadual, Sara Pôncio, foi preso no início da manhã em um hotel na Barra da Tijuca, na zona sudoeste do Rio. A quinta fase da Operação Unha e Carne apura o envolvimento do crime organizado com a política do Rio de Janeiro.
0: Eu acho engraçado, né? Porque você tem cinco fases, quinta fase do Unha e Carne, para apurar o envolvimento do crime organizado com a política do Rio. A verdade é a política do Rio trabalhando para o crime organizado. Não é que o crime organizado está envolvido na política do Rio, é o contrário. É a política do Rio servindo ao crime organizado. E isso porque nós estamos falando da Unha e Carne, isso porque nós estamos falando de jogo de bicho, isso porque nós estamos falando desse vagabundo aí de cigarro. Mas tem os outros. O governo do Rio está nas mãos do presidente do Tribunal de Justiça. Veja só, o eleitor escolheu um governador. O governador não é o governador escolhido. E não é inédito isso no Rio de Janeiro, né? O eleitor vai lá, põe o voto na urna num cara, o cara cai. Põe o voto na urna no outro cara, o cara é preso. Põe o voto na urna, o cara sofre impeachment. Põe o voto na urna, o cara renuncia. Porque tá todo mundo metido até o pescoço em confusão. Então, o problema não é este ou aquele cara. São nomes graduados. Você vê que o ex-presidente da Assembleia tem uma ordem de prisão para um cara preso, que é o Rodrigo Bacelar. Ordem de prisão para um cara preso. Mas ele foi preso por um crime e agora é ordem de prisão para um outro crime. Então é um sujeito que, se for solto pelo crime anterior, ainda fica porque tem outro crime. Então mandaram prender duas vezes. Quando você manda prender duas vezes uma mesma pessoa, é porque ela não faz nada que presta. Nada que presta. E era presidente da Assembleia Legislativa. Pai envolvido, irmão envolvido, cachorro envolvido, gato envolvido. Acho que a única coisa que não aprontava na casa dele eram os ratos, porque eles eram os próprios ratos. Então tinha que ter ratoeira para eles. Aí a Polícia Federal foi lá e pá, ratoeira para esses ratos. E o que não falta é rato na política do Rio de Janeiro. E aí o atual governador, que é presidente do Tribunal de Justiça, ele vai apresentando resultados que são chocantes. Eliminação de cargos, redução de despesas, tudo sem prejuízo nenhum para o cidadão. Ao contrário, com a economia. Isso, o governador, com três canetadas, um sujeito que nunca foi político. Três canetadas ele está resolvendo. Então, se alguém quiser entrar para resolver, dá para diminuir. É claro, a política no Rio de Janeiro e o crime organizado, mais milícia, que é crime, virou um negócio tão complicado que eu não sei nem por onde pega. Eu não sei se você já pegaram aqueles novelos de lã que fica tudo amarfanhado, você não sabe nem por onde, só cortando aqui e ali, porque é o que tem que fazer. O problema é que a polícia tem gente envolvida, a política tem gente envolvida, no poder judiciário tem gente envolvida, no legislativo tem gente envolvida. Tá tudo muito enrolado. O Rio não é um ponto fora da curva, não. O Rio é a curva. É que no Rio a gente acompanha com muito mais destaque. Claro, é o Rio de Janeiro. Cidade extraordinária, estado maravilhoso. Então, o Rio assim, a República passa pelo Rio de Janeiro. Sempre passou. É que depois foi para Brasília. Mas se a gente fala de Brasília, vira e mexe, a gente acha que Brasília também tem um problema. Não é Brasília que tem um problema. Aí você vai para Bahia. Vê aí, Jacques Wagner, essa turma aprontando. É Bahia. Aí você vai falar que é a Bahia? Aí quando tem um rolo com São Paulo, é São Paulo? Aí Minas é Minas? Não, não é isso. É que onde tem crime e a polícia consegue investigar, a luz vai para lá. E no Rio tem muita investigação acontecendo. Mas vamos combinar que a situação lá está apodrecida.
4: O pré-candidato à presidência da República pelo partido Missão, Renan Santos, escolhe o policial militar aposentado Haroldo Medina para ser vice na chapa dele. O nome do gaúcho foi anunciado hoje pelo fundador do Movimento Brasil Livre. Ontem, o ex-ministro e ex-prefeito de São Paulo, Gilberto Kassab, foi confirmado como vice na chapa do pré-candidato do PSD ao Planalto, Ronaldo Caiado. Em entrevista agora há pouco à Band News TV, Kassab explicou a decisão de formar uma chapa puro sangue na corrida presidencial.
8: Nós não procuramos nenhum outro partido para fazer aliança. As pessoas falam, ah, contentou com o Novo. Não, o Novo tem que ter candidato, porque senão ele não faz não ultrapassa a cláusula de barreira. Outros falaram, ah, mas União Brasil e o PP, puro desconhecimento, União Brasil e o PP negaram a legenda para o Caiado, não é? Ele era afiliado à União Brasil. Então, o que eu posso afirmar a vocês é que, desde o início, ficou muito claro entre nós que seria uma chapa pura, e esperávamos o início no mês de julho para definir, não é, a escolha, e dessa maneira nos prepararmos para a convenção que vai acontecer no dia 26 de julho, num domingo, aqui em São Paulo.
0: Bom, é preciso que se diga que é um desafio escalar o Everest sem equipamento. A missão a que se propõe o Gilberto Kassab, o Ronaldo Caiado, é mais ou menos essa. Subiu o Everest sem equipamento, tipo o Renan Santos. Mesma coisa. O Romeu Zema, então, esse aí nem se fale. Porque esse não está discutindo os assuntos brasileiros, só faz graçola. Mas as pessoas não estão prestando atenção ao que dizem os outros candidatos. As pessoas não estão abertas, até o momento, a ouvir. Então fica sempre aquela coisa, não, a candidatura do Flávio Bolsonaro vai explodir, vai aparecer uma coisa bombástica. Bom, vai aparecer uma coisa bombástica, explode mesmo. Se aparecer uma coisa bombástica sobre o Lula, explode também. Se aparecer uma coisa bombástica sobre o Ronaldo Caiado, não acontece nada, porque ele já não está, já não existe, então não muda nada. Mas o que as pesquisas mostram é que o eleitor, até o momento, que não quer dizer nada, porque pode mudar, escolheu que já estamos no segundo turno, só que é um segundo turno impuro, que tem uns nominhos falando uns troços, lá uns Caiados, uns Romeu Zema, uns Renan Santos, e eu, até o Aécio, nem sabe. O Aécio, gente do céu, Aécio, você acredita? O cara foi pro segundo turno em 2014, ignorado. O Aécio, se andar no centro de São Paulo hoje, provavelmente ele vai cumprimentar as pessoas e falar, olá, eu sou Aécio Neves. As pessoas falam, Aécio, Aécio. Ah, agora eu sei quem é. Agora eu ouvi falar no senhor e tal. Mas tem que ser um sujeito que gosta de política, porque do contrário, o Renan Santos é mais conhecido que ele. Bem mais conhecido do que ele. E tá com 6, 7, 5, sei lá eu quanto, mas vai, 5 vezes mais, 6 vezes mais do que o Aécio Neves. Então, se o Aécio Neves, que já representou a esperança tucana, que já foi para o segundo turno contra a Dilma, que apanhou da Dilma, porque ele perdeu para a Dilma, né? Está com 1%. Por mais que eu entenda que o eleitor deu uma banana para um candidato desse tipo, né? Até por tudo que ele já fez, de certa maneira, e é inédito isso, os candidatos em terceiro, quarto, quinto lugares estão muito atrás do que estiveram em eleições anteriores. O Ciro Gomes aparecia com 15, o Antônio Garotinho aparecia com 15, Marina Silva aparecia com 15. É sempre 15, 16, 12, sempre era acima de 10. Agora os caras não chegam em 10. Vamos ver. Agosto, setembro, né? O que pode mudar. Mas está um negócio muito estranho. Então, você vê eventos em que aparece o Caiado, por exemplo, esse evento que escolheu o Kassab para vice, que é um ótimo vice, experiente, conhece de política. Os governadores do PSD não foram, foi um. Os outros não foram. Quer dizer, se os governadores do PSD não foram, o que eles estão dizendo para a chapa? Né? Não está interessado. É culpa do Caiado? É culpa do Kassab? É culpa do eleitor também? Não, simplesmente as pessoas estão olhando para o outro lado. Ou seja, os políticos tradicionais não estão conseguindo dialogar com o eleitor. E um político e a política não tradicional, e vamos combinar que contra o incumbente, que é o Lula, tem um político não tradicional, não tradicional, que vem de uma família que nunca se meteu em política, estava ali na política graúda, eu digo, né? Só no baixo clero, que era o Jair Bolsonaro. O Jair Bolsonaro aponta o dedo pro filho, mais ou menos como o Lula fez com a Dilma lá atrás, e falou, agora vai ser você, e o bicho disparou. E o bicho disparou e ficou lá em cima. Aí vem uma denúncia pesada contra ele, pesada, que ele foi lá pedir dinheiro pro Daniel Vorkaro, 24 milhões de dólares. E ele continua ali. Rejeição é alta? É alta, mas a do Lula também é alta. Então, é engraçado o que está acontecendo. Começou a acontecer em 18, se repetiu em 22 e está acontecendo de novo em 2026. Vamos acompanhar, porque o nosso interesse aqui é registrar o que acontece, sem fazer projeções, né? Mas está curioso.
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0: Agora, 12:43, com 16 anos de atraso, nem foi tanto, vai. A linha 6 laranja do metrô de São Paulo começa a operar com a abertura de 6 estações. 16 anos.
1: Você já contou no ar que você cobriu várias vezes. Olha, cobri. Teve o projeto, em olha, 2008, começou a obra.
0: Exato. 2008, o lançamento, com previsão de entrega em 2010. Então, de 2010 para 2026, 16 anos. O início da obra, a primeira martelada, 2015. Tava lá também. E hoje não é que a linha tá pronta.
1: Não.
0: 6 estações liberadas com operação em fase de teste de segunda a sexta entre 10 da manhã e 3 da tarde. São elas: João Paulo I, Freguesia do Ó, aí já na zona norte de São Paulo, depois cruzando a marginal do Rio Tietê, Santa Marina, Água Branca, Sesc Pompeia e Perdizes, que fica ali no comecinho ou no finalzinho, dependendo do sentido que você tá, da Avenida Sumaré. A cerimônia de inauguração foi agora há pouco com a presença do governador Tarcísio de Freitas. Quando esse ramal for concluído, vai conectar a Brasilândia, na Zona Norte, ao centro, na Liberdade, com integração com as linhas 1 azul e 4 amarela. No momento, será possível fazer a baldeação para a linha 7 Rubi, do trem, pela estação Água Branca.
2: 6:15, é isso?
0: 6:15. Não me lembro ao certo o número total, mas quase certeza que é isso.
1: Tá sabor pronto. 16 anos de espera. Bom, a gente volta a falar do caso do tenente-coronel Geraldo Leite Rosa Neto, ele que é acusado de matar a esposa dele, a soldado Gisele Alves Santana. Por quê? Começou nessa semana, começou na verdade na segunda-feira, a fase ali da audiência de instrução do julgamento dele, e ele deve ser interrogado amanhã. Ontem a gente teve 10 testemunhas ouvidas por lá, inclusive a filha da soldado Gisele. Essa menina tem 7 anos de idade, ela foi ouvida por um psicólogo. E aí as partes ali, juíza, promotoria, assistência de acusação, advogado de defesa, puderam passar perguntas para o psicólogo e o psicólogo adaptou essas perguntas para serem feitas para a criança. Esse caso aconteceu lá em fevereiro desse ano. Ontem foram ouvidos também os bombeiros e os

0: ali 600 metros, incluindo a frente do aeroporto. 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
4: O São Paulo fechou a contratação do atacante Vitor Sá, de 32 anos, que chega em definitivo e ele assinou contrato válido até dezembro de 2029. Vitor Sá só poderá ser inscrito a partir da abertura da janela de transferências, que será dia 20 desse mês. O atacante receberá R$ 700 mil até o final deste ano e depois R$ 1 milhão até o fim de 2029. O jogador foi um pedido do técnico Dorival Júnior, que considera o ataque uma posição prioritária para o São Paulo nesta janela de transferências. Vitor Sá é o sétimo reforço anunciado pelo Tricolor para a temporada. O clube contratou o goleiro Carlos Coronel, o zagueiro Dória, que rescindiu o seu contrato e já deixou o São Paulo, o lateral direito Lucas Ramon, o volante Danielzinho, o meia Cauli e o atacante Arthur. Vitor Sá, como os demais reforços anunciados em 2026, chega sem custos pela compra de direitos econômicos, que é o modelo priorizado pelo clube diante das limitações financeiras. São Paulo volta a jogar pelo Brasileirão dia 22 de julho contra o Atlético Paranaense. Dito tudo isso, eu diria, eu quero é mais.
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0: A Avenida dos Bandeirantes tem o trânsito congestionado no sentido Imigrantes da Ribeiro do Vale até o Washington Luiz. E no sentido da Marginal, ainda lateral de Congonhas, muito ruim. Fica um trânsito intermitente depois até o viaduto Santo Amaro e já no final, pista local melhor que expressa ali a partir da Alvorada. Melhor nos dois sentidos, a jornalista Roberto Marinho. 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
3: Eu sou o Sérgio Aime, está começando agora o Minuto do Empreendedor, apresentado pelo Banco BTG Pactual Empresas, que tem entre os seus propósitos ajudar os jovens empresários e empreendedores a alcançarem o sucesso. Na minha companhia, Rafael de Albuquerque, que é o fundador e CEO da Zoox. Rafael, na sua opinião, de que forma que os jovens empreendedores e empresários devem agir para atingir o sucesso?
4: Vou falar que eu falo para mim desde o início, quando eu fundei a Zoox. São algumas palavras mágicas. Paciência, persistência, resiliência e longo prazo. Nada fica pronto do dia para noite.
3: Valores importantes que permitiram, Rafael, o sucesso da Zoox e, se bem aplicado, o dos jovens empresários e empreendedores. Esse é o nosso propósito aqui no Minuto do Empreendedor, apresentado pelo BTG Pactual Empresas.
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0: Economia é com ela, Juliana Rosa. Juliana, maior taxa de inadimplência em 15 anos. Maio, maior arrecadação do governo em 25 anos. Ainda assim, déficit. Aí é o seguinte, um governo que precisa gastar menos vai dizer para as pessoas gastarem menos, é isso? Ou seja, as pessoas são irresponsáveis e o governo é responsável. Eu queria entender esse nó, porque está difícil. Não sobra dinheiro no final do mês, sobra mês no final do salário.
1: É, e quanto mais o governo gasta, né, menos crédito tem para as pessoas em geral, viu? Porque é isso, o governo vai sugando também o crédito disponível. Essa é uma questão séria, né? Além de todos os reflexos, né, que a gente tem falado, os desdobramentos todos aí de inflação e custo, etc. Né? Boa tarde, né, para você, para a Lara e para o Ferretti. Boa tarde aí para todo mundo que está aqui com a gente na Band News FM. E você vê que a gente tem falado há muito tempo já, olha, está subindo o endividamento e agora bateu um recorde histórico a inadimplência. O Banco Central divulgou uma inadimplência que bate 7,6% entre pessoas físicas, pegando ali aquilo que está, a dívida que não está sendo paga mais de 90 dias, dos chamados recursos livres, que são aqueles recursos que as pessoas mais estão usando no dia a dia, Oineg, que não é aquela dívida boa, que você se planeja, não está incluído, por exemplo, aqui nesses créditos, nesses recursos livres, o crédito imobiliário, por exemplo, casa própria, né, onde você tem uma vida ali para se planejar, você consegue juros menores, né? Então, é importante olhar para essa inadimplência desses chamados recursos livres, que pega rotativo do cartão de crédito, cheque especial, o crédito pessoal não consignado. Então, a gente tem aí a maior inadimplência desde 2011. Né? Se você pensar de 2011 para cá, o tanto de crise que já teve, né? A crise de 14, 15, pandemia. Então, é realmente assim, um alerta que chama a atenção. Tanto essa inadimplência das pessoas físicas, ela está numa situação mais dramática do que as empresas, mas também a inadimplência entre as empresas, embora ela seja proporcionalmente menor, é a maior inadimplência em quase 10 anos. Das empresas. Os dados do Banco Central, Oineg, estão ali piscando, sabe, aquela sirene, porque assim, o endividamento hoje no Brasil, ele pega 50% da renda em um ano. Você pega toda a renda do país, metade é endividamento. Até aí, a gente sabe, né, Oineg, que tem países que têm pessoas, enfim, a proporção de dívidas é até maior. A questão é que a nossa dívida é cara e de curto prazo. E aí os que vem amarrado, né, essa questão do perfil dessa dívida, que é uma dívida que está crescendo principalmente no rotativo do cartão e no cheque especial. A gente tem hoje no país, por mês, em média, 30% da renda usada para pagar dívida. Isso é muito alto também em qualquer comparação, né? Seja porque a proporção é alta, seja porque é uma dívida que está crescendo num juro que o negócio vira uma bola de neve gigantesca. Estava conversando agora há pouco, Oineg, com o presidente da Associação Brasileira dos Bancos e o Leandro Villaim. Ele estava me passando aqui alguns dados que mostram que os bancos estão restritivos até para emprestar em linhas que são mais seguras. Por exemplo, crédito consignado para aposentado, caiu mais de 30% de um ano para cá. Então, isso é uma demonstração também de dificuldade, inclusive já de acesso a crédito, que é uma outra questão, né? A pessoa está endividada. E aí uma coisa se conecta à outra, né, Gui? Sua conta não fecha, você recebe seu salário, sua renda, e aí você paga as contas, né? Sobra a conta e acabou o salário. Aí você tenta, muitas vezes, bom, vou tentar me organizar, pegar um crédito, né? Não entrar no rotativo, que é um negócio que você mergulha ali, depois você fica enrolado, mas aí você vai no banco, o banco não está emprestando. Então você está vendo, ele me chamou a atenção para isso, uma restrição para você ter crédito um pouco mais acessível.
0: Agora,
1: ou seja, né, é um cenário dramático, né?
0: Ô Juliana, quando uma pessoa está devendo, ela começa a parar de fazer coisas, não tem jeito, né? Então ela economiza no lazer, ela economiza em outras coisas, troca o filho da escola, ou tira o filho da escola, troca o plano de saúde, etc. E você começa a ver salões de beleza perdendo receita, estabelecimentos perdendo receita, o volume de venda de certos setores vai caindo. E você mostrou isso. Comércio, você mostrou uma queda nos dados que você divulgou essa semana. E isso tudo gera desemprego, o que você também mostrou, queda na atividade. Então, quando uma pessoa não paga, alguém perde o emprego. Não é só que, eu estou devendo. Eu estou devendo e eu cortei um pescoço de alguém, porque o salão vai vender menos, demite a manicure. Não tem muito o que fazer, né? Então, esse nó só vai resolver se o governo entrar numa rota de responsabilidade, começar a reduzir despesa. Mas qual é a chance? Se o governo está aproveitando cada minuto dos últimos dias que faltam para parar de lançar programa, para lançar programas gastadores. Conta para mim.
1: Tem um debate aí, né? E assim, tem uma parte dos economistas que fala assim, não, mas quando passar a eleição, no começo do ano que vem, seja quem for eleito, vai ter que fazer um ajuste das contas, não vai ter jeito. Porque se não fizer, o dólar vai explodir, enfim, nenhum governo vai querer não fazer nada, porque o custo é muito alto, inflacionário, de popularidade e tudo mais. Então, tem uma aposta aí, vai fazer alguma coisa. A discussão está muito assim, que tipo de ajuste vai ser? Vai ser um ajuste de ladinho, né, mais moderado e tal, ou vai ser um ajuste, né, enfim, um pouco mais rígido e tal, para a gente poder, de fato, criar condições para que haja juro decente no Brasil, crescimento sustentado e tudo mais, que é o que a gente está precisando para não ficar nesse voo de galinha que a gente vive aqui no país, né? Aí joga o desenrola, aí tem o desenrola 2, 3, 5 mil, né? A pessoa melhora, porque a expectativa é que melhore um pouco, agora no segundo semestre com o desenrola, e depois, só que as condições não são resolvidas, né, Ineg? E a pessoa vai se endividar de novo, aí a economia vai perdendo força, mercado de trabalho, juro muito alto, pressão inflacionária, não tem jeito, né? Não tem mágica. A discussão é muito essa, Ineg, porque também se não fizer nada a partir de 2027, aí vai degringolar, a gente pode entrar, enfim, numa crise econômica, tá? Então ninguém está apostando nisso. Agora, o duro, Ineg, é a gente ficar trabalhando como isso fosse o normal, né? Normalizar, é ano eleitoral, né? Os caras vão gastar a torta direito e tal, depois vão dar uma corrigida. Então normalizou, a gente colocou a corrida eleitoral como algo que não que seja certo, mas meio que faz parte. A gente precisa acabar com isso, né? De alguma maneira, Ineg. Não é possível que todo ano eleitoral, assim, para tudo, para a agenda, né? Vamos sair gastando, gerando inflação, endividamento, joga uma boia do desenrola, daí no ano que vem a gente vai dar uma arrumada, aí vem daqui a pouco a eleição de novo. Não é possível, né, que a gente ache que isso é normal, né, Ineg?
0: Não, normal não é. Não, normal não é, mas não tem nada normal nesses números e nesses dados que você está apresentando. Juliana Rosa, Economia com você. A gente volta a conversar amanhã. Valeu, obrigado.
1: Oi, Neg, melhor aí dessa gripe que você está com o nariz, ó.
0: Ontem eu não fiz o Jornal da Band. Eu não fui ao Jornal da Band, não dava pra fazer.
2: Mas teve um ouvinte no começo do programa que falou, fala pro Ineg tomar um chá assim, assim, assado, passou toda uma receita pra você melhorar.
0: Não, mas é verdade, a voz tá ruim, mas já melhorou. Ontem eu tava Niagara Falls. Valeu, obrigado, Juliana, obrigado pelo cuidado também.
1: Depois, beba bastante água.
0: Obrigado.
1: E o chá do nosso ouvinte.
0: Tá bom. Beijo. Obrigado.
3: Valeu, Ju.
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0: Agora, 1h02, o tenente da Rota, baleado na cabeça no sábado em São Caetano do Sul, na Grande São Paulo, continua internado em estado grave, porém com boa resposta ao tratamento. O Ronickson Pimentel dos Santos está na UTI do Hospital Estadual Mário Covas, em Santo André. Segundo o boletim médico divulgado agora há pouco, parte da medicação foi suspensa e o quadro de saúde se manteve estável. Não há febre, os rins funcionam normalmente, porém o PM continua sedado. A motivação do ataque a tiros ainda é investigada. Até o momento, dois suspeitos foram presos e o atirador foi identificado, porém ainda é procurado. Ontem, enquanto PMs estavam em Guaianazes, na zona leste de São Paulo, para apurar a denúncia de envolvimento da participação de um homem que teria participação indireta, na verdade, no crime, esse homem disparou contra os agentes e foi morto. A polícia militar diz que ele não era suspeito no caso do atentado ao tenente Pimentel. Foi uma denúncia anônima que chegou falando que ele teria participado indiretamente, mas essa informação ainda está sendo investigada.
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0: Fala, Débora Mendonça.
2: Na noite de ontem, uma carreta tombou na rodovia Itapevi-Cotia, rodovia Coronel PM Nelson Tranquese, isso muito próximo à rodovia Castelo Branco, no sentido de Cotia. Agora, 1 quilômetro congestionado, fila quase chegando mesmo na Castelo, mas não compromete essa rodovia. Tem uma faixa bloqueada em cada sentido da PM Nelson Tranquese, por isso lentidão também no sentido da Castelo, nesse caso, fila de 800 metros. 23º Encontro de Antigo Mobilismo em Santana de Parnaíba, o melhor encontro de carros antigos do Brasil, dia 12 de julho. 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
3: Ó, informação da Zona Sul da cidade, Avenida dos Bandeirantes, que geralmente está super travada nesse horário, quando a gente fala ali a caminho do aeroporto de Congonhas, no sentido aeroporto, tem uma batida perto do acesso para a Avenida Ibirapuera, aliás, ali perto da Vereador José Diniz. Como quem vem na Avenida dos Bandeirantes, sentido aeroporto, uma batida por lá, que dá uma travada ainda maior do que a normal. Dá uma travada ali a partir da Rua Ribeiro do Vale e segue ruim até a passagem pelo aeroporto.
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0: 1h08. Tá no ar os... Continua. Segundo ato do Band News no meio do dia desta quinta-feira.
1: Já falou logo pra encurtar, né?
2: Entendi.
0: Você sabe que, contando um bastidor pros ouvintes, já chegou mensagem aqui, ó. Final de telefone 6534. Nove minutos. Foram 8, tá? Quando a vinheta terminou de tocar, ainda era 1h08.
1: São os adeptos e admiradores da Larissa Biscaia que estão escrevendo.
0: Só pode, não tenha dúvida.
1: Corneteiros.
0: É o Félix Júnior. Aí chegou o outro, final de telefone 05, falando com um auditando, dizendo que foram 8, não ajudou muito, mas obrigado, né?
1: Aí Catanduva. Não, pior final que não. Catanduva.
0: Ali não. Seria DDD 17.
2: Não, tem esse DDD, na verdade, Ferrete, é 71, 71 Salvador.
0: É o Maurício. Salvador. Salvador.
1: Mandou fazer uma conexão. Mandei. 717. Esse é o a favor ou contra?
0: Tem esquema, não. Ele falou que são 8 minutos. Eu não sei se é fã ou hater.
2: Não. Porque... Ele escreveu absurdo.
0: Ele mandou 08 minutos.
1: Não. Então é detonando
2: você
1: mesmo.
2: Você viu que o Ferretti tá lendo só a parte que interessa?
0: Você sabe que eu comentei aqui. Isso é verdade. Quando eu sentei na mesa
1: isso
0: aqui...
1: Isso é antes?
0: Tava tocando... Não, também é verdade. Eu tô só reforçando, dando que ênfase. Faz, que isso também é verdade. E quando eu sentei aqui, eu comentei, eu falei, eu nem sei se eu lembro como faz um programa completo. Porque a gente não teve programa na segunda-feira, por conta do Jogo do Brasil.
2: E nos dias que o...
0: Terça e quarta os programas foram encurtados.
2: E nesses dias que são mais curtos, é porque tem o futebol depois e o Ferretti tá comandando a transmissão esportiva. Então tô eu na mesa, nesses assim,
0: ela gentilmente...
2: Conseguindo fazer o Band News no meio do dia em 30 minutos.
1: Quer dizer, não é ontem igual entreguei pontual. Não é igual andar de bicicleta.
0: Não, até é. Se você analisar bem, não foi tão ruim, né?
1: Não.
0: A gente fica
2: também
0: meio
2: não foi tão bom assim, né?
1: É. Foi o horror de sempre.
0: Então tá bom.
1: Uma hora...
2: Mantendo o padrão.
1: Mantendo o padrão. pelo menos você pode dizer
0: não
1: o seguinte.
0: Não piorou.
1: Tem um programa que mantém o padrão na Band News FM, é o Band News no meio do dia e alguma coisa.
2: É.
1: Mantém um padrão. Qual? Não sei. Um padrão. Qual padrão?
2: Um padrão.
1: Não tenho a menor ideia.
2: Pode atrasar.
1: Uma padaria que faz pão do jeito que a gente mantém o padrão... Um dia sai o pão queimado, outro dia o pão tá cru.
0: Cascudo.
2: Mas o pão ela tá entregando.
1: Não, com certeza. 1h11, começando o segundo ato do Band News no meio do dia. E 1h11, gente do céu. Mas tudo bem. Eu, Larissa Biscaia, Humberto Ferretti e as notícias.
0: Estamos aqui pra isso e vamos começar esse segundo ato já falando sobre Copa do Mundo.
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0: Mais 3 classificados para as oitavas de final da Copa do Mundo serão definidos hoje, às 16h. Espanha e Áustria jogam em Los Angeles com transmissão da Band News FM na voz de Marcelo Duó. Às 20h, Portugal e Croácia se enfrentam em Toronto, também com transmissão aqui na Band News FM e narração de Silva Júnior. Já durante a madrugada, aqui no Brasil, à meia-noite, em Vancouver, no Canadá, jogam Suíça e Argélia. Lembrando que se Portugal e Espanha vencerem, as duas seleções vão se enfrentar nas oitavas de final.
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2: Ah, tem jogo hoje, mas eu quero saber, será que o Brasil vai passar da Noruega? O jogo é no domingo, a gente tá torcendo e torcendo muito. E quem tá na cola da seleção é a Aline Fanelli. Fala, Aline, boa tarde.
5: Oi, Lari, boa tarde pra você, pra quem tá nos acompanhando. A gente espera que sim, né? A gente espera que a seleção brasileira se classifique pras quartas de final da Copa do Mundo de 2026. O treino ainda tá rolando no CT Columbia Park. A gente acompanhou apenas os 15 minutos iniciais da atividade. 36 graus agora, com sensação térmica de 38 graus. Nós estamos com meio-dia e 13 do horário local por aqui. E a gente viu quase todo o elenco no campo hoje, exceção ao Rayan, que fez um controle de carga na academia, não preocupa nada nesse sentido para o jogo contra a Noruega, isso tem sido normal até da Comissão Técnica do Brasil, ele ainda tem mais dois treinos, né, amanhã e no sábado para preparação, e o Paquetá, que está em recuperação da lesão na coxa esquerda. Da Finha, ele já está numa transição física depois de se recuperar da lesão na coxa direita, então ele está na fase de fortalecimento muscular. Ele foi para o campo pouquinho depois de todo o grupo, já na hora que a gente estava deixando o local, que a gente acompanhou o treinamento, para continuar a fazer preparação física. É uma chance pequena dele se relacionar com técnica também, não vai arriscar nenhum retorno antes do devido.
0: Travou.
1: Travou.
2: Espero que a seleção não trave diante da Noruega.
1: Não, para com isso. Vou travar coisa nenhuma.
2: Não vai travar, a gente vai vencer.
1: É isso.
2: Qual que é o nome do nosso jogador que fica marcando o Haaland no...
0: É o Gabriel Magalhães.
2: Vamos torcer pro Gabriel Magalhães fazer a parte dele. Os dois saem ali na unha e vai dar certo.
0: Tem vídeo no Instagram da Band News FM.
2: Gente,
0: tem no nosso Instagram.
2: Parece uma rinha.
0: Pra quem não entendeu, quem não é muito do futebol e acompanha só na Copa do Mundo,
2: tipo
0: principalmente,
2: eu?
0: O Haaland, que é o craque da Noruega, joga no Manchester City na Inglaterra, que é rival do Arsenal, onde joga o Gabriel Magalhães, zagueiro do Brasil. E quando eles se enfrentam na Inglaterra, o pau canta. Ali o negócio ficou. Gabriel Magalhães
1: são maravilhosos.
2: E o Haaland, gente, pra quem não viu foto do Haaland, procure. Ele é gigante.
0: Gigante.
2: Ele parece um monstro. Ele é muito grandalhão, assim.
1: Isso é muito pessoal, esse seu comentário. Que ele tem a mesma altura que eu tenho.
2: Mas você não tem. Mas você não tem a cara de mal que ele tem. Ele tem cara de mal.
0: Eu discordo de você, viu, Larissa? Só pra deixar claro, eu discordo de você. Ele não é um monstro, não. Ele é um homem alto. Mas não é um monstro.
1: Um monstro.
2: Mas você não acha que ele tem cara de mal?
1: Não, ele pode ter cara de mal, mas isso não tem a ver com a altura dele.
2: Não, mas é o conjunto. Porque assim, ó, chega, ele é um homem alto, você é um homem alto, são figuras assim, ó, imponentes. Aí chega o Haaland com aquela cara de bravo.
1: Imponente, antes era um monstro. Agora quando ele tava uma lambança.
0: Tentando amenizar.
2: Tá, mas é que assim, ó, você é uma pessoa alta. Eu não sou uma pessoa pequena, eu tenho 1,68. Se eu vejo uma pessoa tipo Haaland vindo na minha direção, eu vou ficar com medo.
1: Bom,
2: fala, meu Deus do céu.
1: Evite jogar futebol contra ele.
0: É isso. Mas
2: não tá nos meus planos.
0: O Gabriel Magalhães não fica, não. Ali é pauleira e a gente espera que seja igual assim no domingo. Que não alivie, não. Não é bater, não é machucar, nada disso.
2: É longe disso.
0: Tem que marcar bem, porque
2: a
0: o homem é
2: bravo. A gente não ia querer ver o Haaland lesionado. Longe
0: o homem
2: disso.
0: Só eliminado.
2: Já tava bom.
0: Já
2: de
0: tava
2: bom tom.
0: Voltou a Aline Fanelli, se não voltou a gente fala com ela daqui a pouquinho. O pessoal da nossa técnica tá testando, dizem que ela voltou. E aí, Aline?
1: Vamos ver.
5: Voltei.
0: Opa.
5: Tô aqui, reconectei. É, tá tão quente que a conexão fica caindo, travando. Nenhum celular sustenta essa conexão, falando a pessoa que está no ar-condicionado neste momento, porque não tem condição de ficar do lado de fora. Mas eu não sei até que parte eu falei ou eu fui travada no momento, mas então, pode falar.
0: Não, a gente só quer, só pra confirmar quem joga no lugar do Paquetá e o esquema, coisa simples, aí tá resolvido já.
5: Ah, não, se era só isso, a resposta na ponta da língua, então, né? Ó, eu acho que vai o Danilo Santos, mas ele vai começar a trabalhar isso de hoje até o sábado. Eu imagino no Danilo, realmente, no lugar do Paquetá, mas ele pode colocar o Gabriel Martinelli. Lembrando que lá no começo, lá atrás, o Ancelotti sempre era aquele cara que às vezes treinava com o time e aí chegava no dia do jogo, ele mudava um pouquinho. Ele conseguiu repetir a escalação uma vez. Quando ele consegue, aí não vai dar mais pra ele repetir a escalação por causa da lesão do Paquetá, mas eu imagino que seja o Danilo Santos, o escolhido realmente. Daqui a pouquinho eu vou lá pro hotel da Seleção Brasileira, porque vai ter entrevista com o Endrick às 3h30 da tarde do horário de Brasília.
2: Combinado, Aline. Você volta mais tarde, então, com os destaques. Bom trabalho aí pra você.
5: Obrigada, um beijo, até mais.
2: Um beijo.
0: Valeu, Aline. Nos outros destaques do dia, um homem é resgatado com vida depois de 8 dias debaixo dos escombros de um shopping em La Guaira, na Venezuela. Ele foi retirado por uma equipe de socorristas de Portugal e levado de ambulância até um hospital de Caracas. Não há detalhes ainda sobre o estado de saúde dele. Mais de 2.200 pessoas morreram na Venezuela depois de 2 fortes terremotos na semana passada. O número de feridos passa de 11 mil.
2: Um levantamento do IBGE aponta que a proporção de brasileiros que usam a internet ultrapassou 90% da população acima dos 10 anos de idade. Mais detalhes com o Daniel Henrique.
6: A internet era utilizada por 95% dos domicílios particulares do país em 2025, um aumento de 1,3 ponto percentual em relação a 2024. O crescimento nas áreas rurais é ainda mais acelerado, com 88% dos domicílios com o serviço, reduzindo a diferença em relação às áreas urbanas para 7,8 pontos percentuais. A diferença em 2016 era de 41,5 pontos percentuais. Os dados foram divulgados pelo IBGE nesta quinta-feira, como parte do módulo de tecnologia de informação e comunicação da PNAD contínua. Nos 4 milhões de domicílios em que não havia a utilização de internet, o motivo mais apontado foi que nenhum morador sabia usar o serviço, representando 36,5% das respostas.
0: Uma diarista é presa e admite ter assassinado um casal na capital mineira. As informações com a Tayane Ribeiro.
7: A diarista, suspeita de matar um casal de idosos em Belo Horizonte, tentou mudar de identidade e telefone para dificultar a localização. Os detalhes foram repassados hoje pela Polícia Civil. Paola Stephanie Neto Cirino foi presa na madrugada desta quinta-feira em um hotel em Itabira, na região central de Minas. Ela confessou o duplo homicídio e afirmou ter agido sozinha. A mulher alegou que tinha intenção de furtar a residência, mas sofreu um surto psicótico e atacou o casal a facadas.
2: O futuro da prisão domiciliar do ex-presidente Jair Bolsonaro será decidido pelo STF. Destaque do Afonso Marangoni.
8: O ministro do Supremo Tribunal Federal, Alexandre de Moraes, aguarda a manifestação da defesa de Jair Bolsonaro para decidir se vai manter o ex-presidente em prisão domiciliar. Na quarta-feira, após parecer da Procuradoria-Geral da República, o ministro abriu prazo de 48 horas para que os advogados do ex-mandatário se pronunciem. O Procurador-Geral da República, Paulo Gonet, defendeu que Bolsonaro seja mantido em casa ao invés de voltar a cumprir a pena na Papudinha. O entendimento se baseia nas conclusões da Polícia Civil do Distrito Federal, que decidiu não indiciar o ex-presidente no episódio da arma apreendida em uma blitz. No parecer, a PGR avaliou que o ex-presidente não cometeu falta grave no episódio e defendeu apenas que a pistola de calibre 9mm continue apreendida.
0: A chuva ainda causa estragos no sul do país. Vicente Medeiros.
9: Subiu para 8 o número de municípios que registram danos em função das chuvas no Rio Grande do Sul. Todos eles são da região norte do estado. Rio Grande do Sul segue sob 4 alertas meteorológicos para chuvas intensas. O Rio Uruguai ultrapassou a cota de inundação em São Borja durante a madrugada e segue em lenta elevação. Em Porto Alegre, a Defesa Civil mantém o monitoramento da elevação do Lago Guaíba e das regiões ribeirinhas. Depois da chuva, a previsão é de que o frio se intensifique, com mínimas podendo chegar a marcas negativas na serra.
2: E chuvas também no norte do país, fala Jordânia Gama.
10: Aproximadamente 293 mil pessoas são afetadas pela cheia dos rios em todo o Amazonas e 25 das 37 cidades que decretaram emergência tiveram a condição reconhecida pela Defesa Civil do Estado. A informação é do Boletim do Governo do Amazonas, divulgado nesta quarta-feira. Segundo o boletim, 25 municípios permanecem em situação de emergência por causa da elevação acentuada dos níveis dos rios. O número divulgado pela Defesa Civil não considera outros 12 municípios que já decretaram emergência devido à cheia ou outros fenômenos climáticos, como, por exemplo, Manicoré e Caapiranga, conforme informado nos decretos municipais.
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1: Pensa Brasil, Fernando Schiller, de olho no Supremo e na decisão sobre os penduricalhos. Schiller, boa tarde.
11: Boa tarde, Oineg, Ferretti, Larissa. Eu acho que é uma reflexão que precisa ser feita, talvez é o grande fato da semana, do ponto de vista do Brasil, né? Já que a gente tem aqui o Pensa Brasil. A minha pergunta é assim, qual é o significado dessa decisão do Supremo? Né? Ela é interessante que algumas pessoas veem com bons olhos a decisão do Supremo, porque ela pôs um limite. Né? O limite é 35% para penduricalhos, tem 35% para adicional por termos de serviço. Então criou uma espécie de super teto. Né? O teto não é mais 46.366, então virou lá, sei lá, 78, 79 mil reais, não é? Então, por que isso seria positivo? É estranho dizer isso, né? Porque, bom, porque hoje não tem limite, né? Inclusive, teve uma divisão na votação. Uma parte do Supremo, quatro ministros, era assim, não, tem que pagar, porque é um direito adquirido antes da decisão lá de março, tem que pagar sem limite, não é? E agora, vamos lá. Isso é um reflexo de um país que já cruzou, como se diz, cruzou o samba, como é que é? Atravessou o samba, né? Cruzou a linha de fundo, atravessou, porque, bom, não pode ser ilimitado, tem teto de gasto, tem limite, tem erário público. Nós temos o judiciário mais caro do mundo na proporção do PIB. As pessoas, às vezes, não cai a ficha, né? 1,5 do PIB, a média global é 0,3, 0,4. E aqui eu não estou culpando, nem responsabilizando, né? essa ou aquela carreira, esse ou aquele magistrado. Não é essa a questão, é uma questão estrutural do país. E acho que o maior responsável, Oineg, Larissa Ferretti, por essa situação, chama-se Congresso Nacional. Porque tem lá, foi votado o teto, nós definimos isso na Constituição, o Congresso definiu isso, mas o Congresso tem lá muito tempo a tal da PEC dos penduricalhos, projeto de lei, reforma administrativa, exatamente para disciplinar isso. Nunca não acontece isso, essa supervisão não acontece. Né? Qual é o lado que eu acho muito complicado nisso? Que eu acho que essa é a matéria de reflexão. Porque se você tem um teto, que é 46, que é o vencimento do Supremo, do ministro do Supremo Tribunal Federal, está na lei. Quer dizer, o Supremo é feito, quer dizer, os ministros Supremo têm como missão guardar a Constituição, fazer respeitar a Constituição. E a Constituição diz que o teto é esse, é 46.366. Se você pode até discutir o penduricalho. O que é o penduricalho? Quer dizer, que é a verba indenizatória. Então, bom, diárias você tem, aí você tem acúmulo de plantões, aí você tem transferência para uma comarca diferenciada, mais distante, então você precisa do auxílio moradia. Bom, você pode discutir N questões, questão do auxílio creche. Bom, todas essas questões você pode discutir se elas são verbas indenizatórias ou elas devem compor o limite da remuneração. Agora, vamos lá. Vamos ver se vocês concordam comigo. O que não dá para discutir é que adicional por tempo de serviço, que é incorporado ao vencimento, tem que estar no teto, porque é vencimento só por isso. É uma questão lógica. No Brasil dos últimos anos, a gente relativizou a lógica, as palavras. Se eu digo assim, vamos lá, que aqui na Band a gente vai ter agora, né, por decisão, sei lá, da direção da empresa ou de qualquer empresa, um adicional por tempo de serviço para premiar o funcionário pela permanência na função, que já é meio estranho, né? Mas vamos lá, você quer premiar o funcionário pela permanência na função, você incorpora no salário do funcionário um aumento progressivo, né? Que é exatamente isso. Isso foi eliminado no Brasil em 2006. 2006 se concluiu, já antes havia essa discussão, de que não cabe adicional por tempo de serviço, porque é preciso a progressão por mérito, por avaliação de desempenho, que aliás está na Constituição desde 1998, e que nunca foi regulamentado. Então foi extinto e agora nós estamos recuperando isso, nós estamos retomando isso. E eu vou dizer assim, até acho, Oineg, que seria razoável, eu não concordo, mas vamos lá, seria plausível reconstruir o adicional por tempo de serviço, mas dentro do teto, né? Porque o que o Supremo fez foi dizer o seguinte, vai ganhar o adicional por tempo de serviço, então volta a existir o adicional por tempo de serviço, só que fora do teto, até 35%, então mais 16.200. Então, acabou o teto. Objetivamente, o Supremo, na minha visão, que era, né, que tem a função de guardar a Constituição, mudou a Constituição. É isso que aconteceu.
12: Agora, Schiller, a gente tem um orçamento, um arcabouço fiscal que lima números para poder ser cumprido, e a gente tem também um teto salarial que lima números para poder ser cumprido, né? Então, é uma brincadeira com números que passa pelos salários, passa pelo orçamento, passa por todo lugar. E no caso do judiciário tem um agravante que, como são eles que decidem o que é legal e o que é ilegal, nunca você vai estar diante de uma decisão ilegal. O legislativo pode estar, o executivo pode estar, mas o judiciário jamais estará. Porque a partir do momento que eles decidem, torna-se lei ou torna-se legal, né, Schiller?
11: Bom, esse é o grande problema, né? Aliás, a gente está anos discutindo isso aqui, né? Quantas vezes eu vim aqui no programa e disse, olha, não pode ter censura prévia? Então como é que tem censura prévia? Daí a gente cria outra palavra para dizer que censura prévia não é censura prévia, né? Aí tem que ter instância devida, mas então como é que não tem instância devida? Como é que alguém que não tem foro é julgado direto no Supremo? Ah, porque a gente dribla o conceito de instância devida. Ah, não tem juiz natural? Bom, mas então não foi respeitado, não teve sorteio? Ah, mas a gente dribla para dizer que tem, que não... Né? A gente, o inquérito de fake news, o artigo 43 lá do regimento do Supremo não dizia que era crimes cometidos na sede, mas a gente inventa que a sede é o mundo inteiro, a internet inteira, daí está tudo bem. Nós viramos um país que dribla as palavras, dribla a própria lógica. Né? E, bom, se nós aceitamos a premissa de que o que vale não é o que está na Constituição, mas é o que os ministros do Supremo dizem que vale, que é justo, ou na interpretação deles é o que está na Constituição, mesmo que as palavras digam exatamente outra coisa, então a gente tem imunidade parlamentar. Quaisquer palavras, mas então tem um monte de deputado processado. Bom, mas daí não vale, né? Então, vamos lá, esse é o problema brasileiro. No fundo, é uma discussão existencial sobre a validade da regra do jogo numa grande democracia. Né? E vamos lá, enquanto a gente não mudar isso, cá entre nós, a gente vai continuar discutindo essas mesmas questões.
1: Fernando Schiller, Pensa Brasil. A gente volta a conversar na semana que vem. Valeu, obrigado.
11: Valeu, grande abraço.
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0: 1:30. Tem informação chegando sobre a marginal do Rio Tietê. Fala, Débora Mendonça.
14: Trânsito muito ruim na marginal do Tietê, sentido rodovia Ayrton Senna, quase emendando desde a rodovia Castelo Branco agora até a Vila Guilherme, com ocorrência na pista expressa. Por isso, a central e a local liberam primeiro, pouquinho depois da ponte Cruzeiro do Sul. Alternativa melhor agora é Hermano Marquete, também a Marquês de São Vicente. A Francisco Matarazzo está bem complicada no sentido da Lapa, mas para o centro é trânsito apenas intenso na altura do Parque da Água Branca. 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
2: Informação de acidente, agora há pouco a gente falava da Zona Sul de São Paulo, de olho ali na Avenida dos Bandeirantes, Washington Luiz, gente, no acesso para o aeroporto de Congonhas. Teve um acidente por lá, o Alisson, nosso ouvinte, mandou mensagem para cá. Ele falou que um motoqueiro foi atropelado por um ônibus por lá, diz que a coisa é bem feia. Na Washington Luiz, um pouco antes, uns 300 metros antes do acesso para o aeroporto de Congonhas, para quem está no sentido centro. Portanto, o trânsito também é complicado, segundo o Alisson. Passando por uma faixa só por lá, olhando o mapa, o reflexo é grande. Vai travando desde muito, muito antes do acesso ao aeroporto ali na Washington Luiz.
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14: Avenida do Estado, na região central, paradíssima. Sentido Tietê, desde a ligação leste-oeste até a Rua São Caetano. E no sentido Ipiranga, da aproximação a Cruzeiro do Sul até a Senador Queiroz. Dos dois sentidos, o caminho muito melhor pelo corredor norte-sul, sendo que Prestes Maia e também a Tiradentes com a Santos Dumont, no comecinho da Santos Dumont, tem o trânsito mais intenso no sentido marginal do Tietê. 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
2: Agora há pouco a gente falava sobre aquele atropelamento na Washington Luiz, informação confirmada pelo Corpo de Bombeiros. O motoqueiro que foi atropelado pelo ônibus morreu na Washington Luiz um pouco antes do acesso para o aeroporto de Congonhas. Por conta disso, o trânsito bastante congestionado por lá.
0: E um destaque rápido sobre estrada, trânsito travado neste momento na Régis Bittencourt, na região de Embu das Artes. No sentido São Paulo, já é normal a gente registrar congestionamento nesse momento, nesse horário. O trânsito sempre trava por ali. Porém, hoje também tem congestionamento no sentido Curitiba. Tem um alerta de acidente quase na chegada a Itapecerica da Serra. E isso está causando um trecho longo de congestionamento que vem pelo menos até a região do entroncamento da Régis Bittencourt com o Rodoanel. Quem eventualmente, dependendo do destino ou da origem, tiver condições de cortar caminho ou desviar pelo Rodoanel, porque corte de caminho não é o termo, porque o caminho fica eventualmente mais longo. No Rodoanel, apesar do caminho mais longo, o trânsito está bom nesse momento. Agora 1h35.
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20: A gente volta a falar sobre a inteligência artificial e sobre o Cloud aqui na coluna de tecnologia, hein, Warrison?
21: Edu, nem demorou tanto assim e a Casa Branca acabou voltando atrás na determinação que havia sido adotada de inibir o acesso de estrangeiros ao Fable 5. Traduzindo aqui para quem não acompanhou essa novela, né, Edu? O Fable 5 é a versão, uma das versões mais recentes da inteligência artificial da Anthropic, o famoso Claude. Pois bem, o Claude havia sido restrito a portadores de passaporte norte-americano, porque a Casa Branca achava que a inteligência artificial era muito perigosa, trazia riscos para a segurança nacional, e talvez traga mesmo, né? E que, portanto, só americanos é que poderiam acessar. Mas aí veio a pergunta dura da realidade, né? Como é que você prova para a inteligência artificial que você é americano e não chileno, brasileiro, paraguaio? Como é que faz essa comprovação, né? Obviamente isso não funcionou, né? Então o que aconteceu foi que a Anthropic, a empresa responsável pelo Claude, teve que inibir, paralisar a distribuição dessa sua versão mais recente da inteligência artificial. E ficou aí essas 3 ou 4 semanas negociando com o governo do Donald Trump para ver se podia voltar a distribuir o Fable 5. E agora, nos últimos dias, chegou essa liberação de que a mais poderosa versão do Claude, ou a segunda mais poderosa, né? Porque a mais poderosa mesmo é a Mythos, que está restrita a algumas empresas, volta a ser disponível para todo mundo, seja japonês, seja brasileiro, seja sul-americano de qualquer país, não apenas norte-americano, né? Para o bem ou para o mal, Edu, a verdade é que o acesso ao Fable 5 já está disponível e ele promete ser absolutamente eficaz, especialmente no que diz respeito a escrever código, né? A codificação.
20: O Claude que esteve restrito por um período por conta justamente da sua alta capacidade, o governo americano não queria que outros tivessem acesso a essa tecnologia. É uma discussão também geopolítica que envolve a IA e claro que a gente acompanha aqui na coluna e conta tudo para você que nos acompanha. Amanhã a gente volta.
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2: Agora, 1h40, a gente fala de um caso muito, muito grave que foi registrado aqui no estado de São Paulo. A Polícia Civil está investigando como lesão corporal tentada o caso de estudantes que colocaram cacos de vidro no copo de água de uma professora. Esse crime foi denunciado nessa semana pela própria docente, que fez um desabafo nas redes sociais.
24: O menino simplesmente achou que tudo bem ele pegar um pedaço de vidro e colocar no meu copo, se exibir para a sala. A sala vê. Nossa, cara, é uma dor muito grande. A sala vê o que estava acontecendo. E ficaram de murmurinho. Ao invés de me falar o que tinha acontecido, o que ele tinha colocado, tipo, o pessoal viu. E eles não falaram e ainda ficaram. Se eu fosse você, eu não beberia essa água, professora.
2: A Michele Ramos, que é essa professora que a gente escutou, dá aula de ciências em uma escola municipal em São José dos Campos, que fica no Vale do Paraíba, aqui perto de São Paulo. Ela estava no laboratório com a turma do 8º ano do ensino fundamental, quando esses adolescentes ali de 13 e 14 anos decidiram colocar esses cacos ali, lâminas de vidro, no copo de água dela. A professora não chegou a beber porque outros alunos fizeram piada sobre o conteúdo do líquido, que era isso que ela estava falando, ah, se eu fosse você eu não beberia. A Michelle registrou um boletim de ocorrência e foi ao hospital, na sequência, para receber atendimento psicológico. 3 estudantes foram suspensos até o fim do semestre, depois de serem identificados pelas câmeras de segurança, e 2 já disseram que vão trocar de escola. Em nota, a Secretaria de Educação da cidade lamentou o ocorrido e disse que o caso foi encaminhado aos órgãos competentes.
12: Sim, mas vem cá, quais são os órgãos competentes? Três foram suspensos
2: até o fim do semestre.
12: Mas o semestre acabou. Suspenso até o fim do semestre. Agora, como assim? Acabou o semestre. Só se for até o final do ano, mas suspenso até o final do semestre é uma maravilha. Eu não sei de quando é esse vídeo. Se o vídeo é
2: dessa
12: de agora.
2: Semana. É, realmente.
12: Então suspenso até a semana que vem. Gravíssimo. E outra coisa. Vem cá. 2. Ah, eu vou trocar de escola. Peraí. Eles vão chegar numa nova escola? Como é que vai ser? Não recebe estrelinha? Não recebe chapéu de burro? Não recebe nada? Esse negócio está saindo barato demais. Precisamos apurar. Nós não podemos comprar as versões do jeito que elas chegam nas redes sociais. É evidente. Tem que ver exatamente o que aconteceu. Tem que apurar. Agora, a secretaria da cidade dizer que o caso foi encaminhado aos órgãos competentes, a gente tem que falar um pouco mais. Tem que dar um pouco mais de satisfação. Tanto para a professora quanto para a sociedade.

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1: Agora, 1h43, eu falei agora há pouco sobre a situação na Régis Bittencourt e a Débora Mendonça tem mais informações. Fala, Débora.
2: A rodovia Régis Bittencourt tem agora 7 quilômetros de lentidão no sentido São Paulo, entre Itapecerica e Embu. É do 287 ao quilômetro 280 que o motorista vai gastar aproximadamente 20 minutos no trajeto. Agora, para quem vai em direção a Curitiba, o trânsito é lento mais na altura do Rodoanel, a partir do 279, até o 280 da Régis, que é o acesso a Embu, e não compromete o Rodoanel, que tem as duas pistas com boas condições nesse trecho. 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
3: Há pouco mencionei o Rodoanel quando falava da Regis Bittencourt. Vale dizer que o Rodoanel vai bem agora em toda a extensão nos dois sentidos. Onde tem problemas? Na Cônego Domênico Rangoni, essa em direção a Cubatão. 3 quilômetros agora de congestionamento por uma ocorrência. Essa fila começa exatamente na altura da Praça de Pedágio da Cônego. Não compromete o sentido Guarujá. 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
4: Agora 1h46, a conta de luz vai ficar mais cara para os clientes da Enel na Grande São Paulo. Quando? Depois de amanhã, a partir de sábado. A Agência Nacional de Energia Elétrica aumentou um aumento, não é um aumento grande não, viu gente, coisa pequena, tá? Aumento médio de 10% para os clientes da empresa. Para as residências, o reajuste será de 9%. E aí, tem também clientes comerciais, uma série de categorias, mas a maioria dos clientes é do segmento residencial. A Enel, atualmente, em São Paulo, fornece energia para cerca de 8 milhões de móveis.
5: Agora, 1h47, a gente segue de olho claro no trânsito em São Paulo e região. Corredor Norte-Sul, gente. Parece até notícia repetida, porque a gente volta nesse assunto praticamente todo dia. Mas a 23 de maio, na altura do Parque Ibirapuera, nos dois sentidos, está bem travada. Para você que está no sentido sul, ali a caminho do aeroporto de Congonhas, ela segue travada ao longo da Moreira Guimarães e vai melhorar depois da passagem pela Avenida Indianópolis.
4: Agora, 1h48. Daqui a pouquinho tem informação sobre a previsão do tempo em São Paulo com alerta da Defesa Civil.
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5: Vamos vamos lá, os

0: ouvintes da Band News FM estão divididos. No começo do jornal, a gente vinha falando sobre a partida entre a Argentina e Cabo Verde. Falei, somos todos Cabo Verde. O Eneg falou, não, eu quero que a Argentina avance para jogar com o Brasil no futuro. Eu falei, olha, eu tenho um pouco de medo de jogar com a Argentina. Os ouvintes falaram que eu tô sendo pessimista, mas vamos lá. Tem a nossa ouvinte, a Esther, ela que fala aqui de São Paulo, e ela falou que ela não torce contra a Argentina, que ela adora ver o Messi jogar, e falou que, apesar disso, o Cabo Verde é extraordinário, então, portanto, ela vai torcer para Cabo Verde. E o Vilner, nosso ouvinte de Brasília, quando um time não tem chance e ganha, é muito mais gostoso, falando aí de Cabo Verde. Ainda mais se ganhar contra a Argentina, diz ele por aqui.
1: É, eu vivo um dilema, pessoalmente. Eu torço contra a Argentina e a favor do Messi.
2: Ah, você torce a favor do Messi?
1: É um amor bandido, né?
0: E hoje você vai fazer o quê, né, no caso desse jogo?
1: Não, eu, nesse caso, não vou torcer porque eu, em sã consciência, imagino que não há a menor chance de qualquer placar que não seja um atropelo da Argentina. O Vozinha nunca pegou tanta bola no fundo da rede igual ele vai pegar. Agora,
0: ele não está preparado.
1: Se o jogo começa e a situação muda, né? A Argentina falha na defesa, Cabo Verde faz um gol, aí a gente muda a torcida durante o jogo, não há problema nenhum nisso.
0: Ah, entendi.
1: Né? Não é torcida, né? Enfim,
0: não é
1: torcida, realidade.
0: É só um apoio ali.
1: Mas que vai dar dó do Vozinha, vai.
0: Vai.
1: Já viveu a glória dele.
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4: 1h53 tem informação da Zona Leste agora. Fala, Débora Mendonça.
5: A Avenida Hageb Shoff, na Zona Leste, passa por obras pertinho da Jacupêssego. São obras de expansão do metrô e agora deixa o trânsito mais lento. 1 quilômetro ao todo de lentidão, 500 metros antes da Jacupêssego, 500 metros depois. O trajeto que é feito em aproximadamente 10 minutos. Para quem utiliza a Hageb Shoff agora no sentido centro, tudo tranquilo até Aricanduva. 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
5: Segue a ocorrência que trava o corredor norte-sul na altura de Congonhas, no sentido Ibirapuera, e a fila está crescendo, começando antes da Vicente Hall. O motorista já deve estar atento ali para as alternativas. Pela José Neves, vai cortar caminho em direção ao vereador João de Luca, mas pode seguir direto, então, na sequência, pela Djalma Pinheiro Franco, que já vai alcançar a Santa Catarina. Vai cortando caminho por dentro em direção a Congonhas. Para quem está mais perto da Avenida Santo Amaro, essa ainda é uma opção melhor se comparada à vereador José Diniz. 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
4: Agora, 1h56, gente, chegou agora um alerta da Defesa Civil do Estado de São Paulo. Acabou de chegar e o texto é cumprido, eu vou tentar resumir aqui, mas basicamente a Defesa Civil fala sobre a passagem de uma frente fria pelo Estado de São Paulo que vai mexer com o tempo entre sexta-feira e domingo. E aí a Defesa Civil fala em aumento da nebulosidade em todas as regiões do estado, com previsão de chuva principalmente nas faixas sul e leste. Estamos falando ali das regiões de Itapeva, de Registro e de todo o litoral de São Paulo. Na sexta-feira, a chuva deve ocorrer com maior frequência no litoral, nas regiões serranas, e também na região de Itapeva, porém ainda uma chuva fraca, apesar de, a princípio, ela persistir praticamente o dia todo. E tem também queda de temperatura, tá, gente? Em praticamente todo o estado. Na capital, onde faz uma bela tarde de quarta, de quinta-feira, aliás, quem acompanha a gente com imagens, vê a região da Ponte do Jaguaré com trânsito tranquilo, tranquilo e um céu lindo, lindíssimo, azul, sem uma nuvem no céu. Mas amanhã vai ficar frio.
3: E tem notícia cultural também. Olha só, gente, a São Paulo Companhia de Dança acabou de anunciar que vai fazer uma apresentação gratuita do balé O Lago dos Cisnes. Essa apresentação acontece no dia 14 de julho, no Tokyo Marine Hall, às 8 horas da noite. Tem que fazer a retirada antecipada de ingressos, mas uma oportunidade aí de conseguir conferir um balé super clássico numa companhia gigantesca.
4: Você vai dançar?
3: Não, estarei na plateia, torcendo por todos. Mentalmente eu vou estar dançando.
4: Tá certo, Larissa Biscaia, pra quem não sabe, é a nossa bailarina aqui da redação de verdade, tá? No Instagram dela tem tudo lá.
3: Sabor bailarina.
4: Sabor bailarina.

0: 58 minutos, Band News no meio do dia, ficando por aqui. A gente volta amanhã, no mesmo horário, meio-dia. Não vou falar em ponto, porque
1: é alguma coisa.
0: Prometeu que a gente não vai cumprir.
1: A partir do meio-dia.
0: Eu, Larissa Biscaia, sigam lá no arroba Larissa Biscaia, underline, cheio de novidades por lá. E sigam o nosso humberto.ferretti, também cheio de novidades por lá. Me sigam no arroba eu, Neg, nunca pedi nada, mentira, peço todos os dias. E eu volto às 7 horas e 20 minutos, Jornal da Band, transmissão simultânea aqui na Band News FM. Valeu, gente, tchau.

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0: Luiz, vem pra cá balançar, tem método no ar. Como vão vocês? Como vai você? O subestimado grupo Negritude Júnior na história do samba brasileiro. Certo? Fica aqui o desagravo em honra a esse muito importante grupo de samba nos anos 90, no que foi conhecido como Movimento do Pagode. Bons músicos, bons sambas, canções românticas. Tem muita história pra contar em show do Negritude Júnior, mas não posso nesse horário. Como vai você, Michele Trombelli?
1: É, vou bem. Você viu, né? Energia lá em cima, energia lá em cima. Vem pra cá, tem método no ar. Aliás, o nosso maior programa da semana, mas ainda assim não completo, né? Vamos até 3h30, mas é claro que tem muito tempo pra gente falar sobre os principais assuntos. E aí, Ivan Brandão, começou bem o segundo semestre de 2026? Boa tarde.
2: Começou já, nem
0: vi. Saudades.
2: Tudo bem. Eu fiquei sabendo hoje que o Andreasa ia meter 4h30 de comentário e 1h30 de programa pra pegar o retroativo, né?
1: É.
2: Senão...
1: Se deixar, o homem vai.
0: Tem direito.
1: Se deixar, o homem vai.
0: Tem direito a retroativo? Eu vou pro Supremo em busca dos meus penduricalhos. Eu tava com saudade.
2: Você vai chegar... Aí o relator é a Michele e acabou.
1: Xandonicamente, trombelicamente, ó. Já era.
0: João Boeri, excepcional repórter, está aqui comigo para dar conta de mais uma fase, a quinta, se eu não me engano, Operação Unha e Carne no Rio de Janeiro, Polícia Federal na pista. Engraçado que mais cedo, até mandei aqui no nosso grupo do Rio de Janeiro, mais cedo, ainda antes das 6 horas da manhã, um amigo meu mandou uma mensagem, ó, vai ter, não sei o que que é, mas você vai ter trabalho, passou aqui na porta da minha casa um comboio monumental. Ele é atleta, ele tava correndo, passou por mim um comboio monumental da Polícia Federal, tá indo pra algum lugar. Era esse comboio, indo lá pra Barra da Tijuca, Operação Unha e Carne, que mira Rodrigo Bacelar. Oh, tá em todas, onipresente. É uma espécie de Vorcaro do Rio de Janeiro, sei lá. Não ia citar o nome de um político, mas não vou, não. É Rodrigo Bacelar, um bispo e um bicheiro. Olha que reunião maravilhosa. Rodrigo Bacelar, um bispo e um bicheiro.
1: E o bispo filho de ex-governador é também, né?
0: Também tem, mas esse é busca e apreensão. Uhum. Outra rapaziada é prisão. O pastor, é o nome, ele é conhecido aqui no Rio como, eu não sabia não, pastor do cigarro. Cada figura que eu vou te contar. Porque é o pastor, mas ele diversificou os negócios. Ele tem uma fábrica de cigarro também. Barbaridade. João Boeri, o que você nos conta?
3: Que diz que a fábrica não é dele, Andreasa. Boa tarde a você, aos nossos ouvintes. Está no nome da filha dele, deputado estadual aqui do Rio de Janeiro, Sara Ponce.
0: Assim, você já viu que o cara, nunca o negócio é dele. É vorcaricamente falando isso aí. É sempre o negócio do outro. O cara é ele, vou dar um exemplo. Vou citar o nome, é só uma referência. Tem vários caras. Ibanez Rocha, lá em Brasília, lá no Distrito Federal. Ele tem um escritório de advocacia, certo? Aí ele virou governador, os negócios do escritório continuam, com a rede vorcânica. Mas aí acontece alguma coisa, não é meu mais não. Eu não toco mais o escritório não. Ah não, vendeu? Passou adiante? Não, quem cuida é meu filho. Ah, então tá resolvido, boy.
3: Foi preso hoje, então, o pastor evangélico Márcio Ponço, empresário também. Não só ele, mas hoje a Polícia Federal cumpriu outros dois mandados de prisão já cumpridos no próprio sistema prisional. Por exemplo, Rodrigo Bacelar, que já estava preso no complexo penitenciário de Jericinó. Rodrigo Bacelar, só a nível de curiosidade, Andreasa, foi alvo de uma, duas, três fases da Operação Unha e Carne.
0: É que só dá para prender uma vez de cada vez, né?
3: Ele foi preso na primeira, depois foi solto pelos próprios deputados estaduais, foi condenado no Tribunal Superior Eleitoral e depois foi novamente preso pela Polícia Federal. Pois bem, hoje preso, então, Márcio Ponço, pastor evangélico, mandado cumprido contra Rodrigo Bacelar e contra Adilson Oliveira Filho, o Adilcinho, que já estava preso na Penitenciária Federal de Brasília.
0: Esse é o bicheiro na parada.
3: Esse é o bicheiro contraventor. Era o bicheiro mais procurado do estado do Rio, mas foi preso em fevereiro numa casa de luxo na região dos Lagos do Rio de Janeiro. A atualização que a gente tem a respeito da transferência de Márcio Ponço para o sistema prisional. Já deixou a superintendência da PF na zona portuária. Rodrigo Bacelar ainda não. Deve passar por exame de corpo de delito aqui na superintendência na zona portuária, mas deve seguir direto para um presídio federal depois de uma determinação do Supremo Tribunal Federal que expediu esses mandados na quinta fase da Operação Unha e Carne. 3 de prisão e 14 mandados de busca e apreensão. Entre os alvos de busca e apreensão, o filho do ex-governador do Rio, ex-deputado federal também, é pré-candidato a ser deputado estadual nas eleições desse ano, Marco Antônio Cabral, filho do ex-governador Sérgio Cabral, foi um dos alvos desses mandados de busca e apreensão. Disse que não tem nenhum envolvimento com crime organizado, mas essa, especificamente essa quinta fase da Operação Unha e Carne, tenta apurar a relação do jogo do bicho com a política do Rio de Janeiro, porque em uma das operações para tentar encontrar a Dilcinho, a Polícia Federal encontrou na cabeceira da cama dele uma lista com diferentes deputados estaduais que recebiam mesada do jogo do bicho aqui no estado do Rio de Janeiro, por isso que a Polícia Federal deflagra então essa quinta fase hoje. Só lembrando que o próprio ministro do STF, Gilmar Mendes, já tinha comentado que tinha ouvido falar do diretor-geral da PF, que mais de 20 deputados estaduais do Rio de Janeiro recebiam mesada do jogo do bicho. Investigação da Polícia Federal está tentando chegar nessa linha. A informação que a gente tem é que eles já descobriram esses mais de 20 deputados estaduais, mas ainda não divulgaram os nomes.
0: São 70 deputados estaduais, temos aí pelo menos 20 nessa lista que se referiu o Boeri. Ô, John, isso tem a ver com cigarro também, né?
3: Tem a ver com cigarro, porque o Adilcinho é considerado o maior contraventor nessa área de cigarros ilegais, de produção, fabricação aqui no estado do Rio, e também Márcio Pôncio, que não é dono, segundo ele, de uma empresa de cigarros na Baixada Fluminense, mas a filha dele é dona, aparece na Receita Federal como sócia dessa fábrica de cigarros. A gente procurou a defesa do Márcio Pôncio, disse que negou qualquer envolvimento. Defesa do Adilcinho disse que nunca fez nenhum pagamento de valores a deputados ou agentes políticos do estado do Rio. E a gente procurou a defesa também de Rodrigo Bacelar, mas até agora sem retorno. Marco Antônio Cabral negou as acusações também da Polícia Federal. Só pra gente finalizar, primeira fase da Operação Unha e Carne mirou agentes políticos dentro do Comando Vermelho. A quarta fase, que terminou com a prisão do deputado estadual Thiago Rangel, mirou conexões com o terceiro comando puro. Agora a Polícia Federal fecha essa linha criminosa, de grupos criminosos adentrando na política do Rio de Janeiro, com uma investigação relacionada ao jogo do bicho e máfia de cigarros também.
0: Completo, serviço completo, crime organizado, todo metido. O que você está dizendo no final de contas do comunicado? Crime organizado, nas suas variadas modalidades, você tem comando vermelho, terceiro comando puro, jogo do bicho, nisso tudo tem milícia metido. As coisas se confundem, já não tem mais fronteira, são narcomilícias. Todo mundo metido com representação, mandatos instrumentalizados a serviço do crime organizado. Parlamentares, deputados estaduais, Rodrigo Bacelar era presidente da Assembleia. Aliás, presidente da Assembleia reeleito por unanimidade, tá? Teve o voto de todos os pares para se reeleger. Esse cidadão multiplamente preso. Obrigado, João Boeri.
3: Valeu, pessoal.
1: É um novo capítulo, né? Novo reality do Rio de Janeiro aqui. BBB, Bacelar, o Bispo e o Bicheiro. Segundo o enunciado aqui do nosso Augusto.
4: Pastor do cigarro, é isso?
0: Pastor do cigarro, não é?
3: Correto, pastor do cigarro.
0: É isso aí, coisa maravilhosa.
1: E eu tive uma verdadeira aula agora da nossa Beatriz Teodósio aqui sobre todos os bastidores que envolve a família Pôncio. Que são muito famosos também, aí nas redes sociais, os babados.
0: Aí é outro programa. Outro programa.
4: Bom, vamos embora aqui, ó. O líder do PL na Câmara dos Deputados afirma que é alvo de perseguição da Polícia Federal. Ele voltou a negar qualquer irregularidade no contrato de compra e venda de um imóvel que foi pago em dinheiro e no aluguel de veículos bancados por cota parlamentar. Sóstenes Cavalcante, dele que estamos falando, pessoas ligadas a ele foram alvos de uma operação da Polícia Federal que investiga se aliados de Sóstenes forjaram a escritura pública de um imóvel para tentar justificar a origem de R$470 mil em espécie foram apreendidos no ano passado. Ao autorizar a operação, o ministro Flávio Dino também afirmou que a investigação indica que parte de R$15 milhões movimentados por empresas possam ter origem em recursos públicos ligados ao deputado.
1: Bom, e voltamos a falar aqui sobre o caso Master, porque a advogada Viviane Barsi de Moraes, mulher do ministro Alexandre de Moraes, encaminhou diretamente no WhatsApp do banqueiro Daniel Vorcaro a minuta do contrato de R$129 milhões em honorários para prestação de serviços jurídicos. O documento previa a defesa dos interesses da instituição perante o Banco Central, a Receita Federal e também o Congresso Nacional. Essa conversa foi extraída pela Polícia Federal do celular de Vorcaro, que foi apreendido em novembro do ano passado, na primeira fase da Operação Compliance Zero, E anexada à investigação que apura o vazamento de informações sobre a família do ministro do STF. A mensagem de Viviane foi enviada no dia 17 de janeiro de 2024 com a seguinte frase: "Bom dia, segue a minuta do contrato. Abraço." 5 dias depois, Forcaro respondeu questionando como ele poderia assinar o documento. Em nota enviada ao jornal O Estado de São Paulo, o escritório Barsi de Moraes informou que não comenta sobre tratativas envolvendo clientes.
0: Olha só, vamos lá. Um contrato de 129 milhões de reais. Talvez devesse ser tratado pelo dono, né? O dono cuida do troço. Não! Isso não é normal. Isso aqui não é normal. Não é assim que funciona. Se você imagine, a dona do escritório, sócia do escritório, por acaso ou não, mulher de um ministro do Tribunal Constitucional, do Supremo Tribunal Federal, amigo de Forcaro, certo? Tá dado a relação de amizade fraternal entre Forcaro e Alexandre de Moraes, a ponto mesmo de no dia em que seria preso, provavelmente sabendo que seria preso, Forcaro mandou a mensagem para Alexandre de Moraes no dia em que seria preso, perguntando se conseguiria bloquear alguma coisa, o ministro do Supremo Tribunal Federal. Irmão, não foi assim, mas eu tô imitando aquele tom Flávio Bolsonaro, Forcaro. Irmão, conseguiu bloquear? Conseguiu descobrir alguma coisa? Conseguiu bloquear? No dia em que seria preso, Forcaro, sabedor de que seria preso. Fecho parênteses e volto aqui ao lance. A gente sabia das mensagens de Alexandre de Moraes e Daniel Forcaro, da existência delas, das relações, das reuniões várias, amizade, clube do uísque, mas não havia circulado ainda notícia de mensagem de Viviane Barsi de Moraes para Daniel Forcaro. E nesse caso aqui é uma mensagem, e de fato não deveria haver compliance no Banco Master, né? Aliás, talvez até justifique a contratação dela. Porque você imagine a advogada prestadora de serviço trocando minuta de contrato com o dono do banco. Não passa pelo diretor jurídico, por alguém da estrutura de Forcaro, não. Ela está mandando a minuta do contrato para o próprio Daniel Forcaro resolver. E nesses termos, isso aí é normal numa relação dessa natureza? Essa é uma questão importante. E eu estou levantando essa questão aqui mais uma vez, porque nós estamos aqui falando diariamente do caso Master, pessoal, diariamente do caso Master, e chegamos a um determinado momento em que todas as porções públicas do caso, pensemos nos nomes, Jax Wagner, Ciro Nogueira, agora Flávio Bolsonaro, a investigação sobre ele tem que andar. Já tem relator, já está claro como a coisa se assenta nos trilhos. Flávio Bolsonaro, Ciro Nogueira, Jax Wagner, Ibanez Rocha, Cláudio Castro, Paulo Henrique Costa, a burocracia do Banco Central, todos os agentes políticos ou da burocracia, todos eles estão nesse conjunto de investigações sobre o Banco Master, com as coisas andando, operações acontecendo, ou se esperando pela manifestação do Ministério Público Federal, da PGR, no caso de Flávio Bolsonaro, está tudo aí. Qual é a única porção em que investigação não há? Nenhuma! Nada, nada, nada, nada. É no caso dos ministros do Supremo e suas relações com Daniel Forcaro. O único espaço em que não... E tudo tem de ser investigado. Mas quem não é investigado? Não é investigada a relação de Alexandre de Moraes com Daniel Forcaro. Não é investigada a relação de Dias Toffoli com Daniel Forcaro, com a rede forcárica. Não são investigados. E aqui, nós temos essa informação aqui, esse diálogo circula, esse que a Michelle leu. Isso foi anexado pela Polícia Federal, a investigação que apura o vazamento dos documentos, do contrato e tudo mais. É, a rigor, a investigação sobre o vazador. No Brasil, nós fizemos essa escolha. Existe o vazamento, e aí, quando é ministro do Supremo, a investigação se dará, e tem de ser investigado, se dará somente por aquele que vazou. Então vamos investigar o vazador, ele vai ser duramente punido e tem de ser punido se ele tiver violado as suas funções. Tem de ser punido, investigação correndo. Investigamos o vazador. Ah, e o vazamento? E aquele conteúdo que se tornou público gravíssimo a partir do vazamento? Ah, isso nós não vamos investigar. Só um vazador. O vazamento, o conteúdo vai para a gaveta. Se for ministro do Supremo, relação de ministro do Supremo vai para a gaveta. Nós estamos nesse lugar. Esse é o limite da República entre nós. A República, res pública, coisa pública vai até aí. Então nós vamos investigar. E todo, quero deixar bastante claro, todo mundo tem de ser investigado. Estamos investigando, precisamos investigar. Ciro Nogueira, vamos botar só os lados aqui. Flávio Bolsonaro e Jax Wagner. Direita e esquerda. Esquerda e direita. Beleza, vamos investigar. E o ministro do Supremo? Ah, não, aí é república demais. Aí para. Agora a gente chega num momento em que, historicamente, tudo começa a cair. Fecha. Não, não, ninguém solta a mão de ninguém, trava tudo, investiga tudo, já estão dadas as coisas. Aí começa o processo de nulidade. Para que tudo vá pro lixo. A história do Brasil indica dessa maneira.
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4: 2:18, já estão em Miami para jogar amanhã pela Copa do Mundo duas grandes equipes. De um lado, o exótico paradisíaco majestoso vulcânico litorânico solano, acolhedor, resiliente, musical, saudoso, plural, talentoso, pacífico, democrático, soberano, digno e maravilhoso Cabo Verde. E do outro, Argentina. André Coutinho, muito boa tarde para você.
7: De um lado, três jornalistas incríveis, maravilhosos, cultos. Do outro, André Coutinho. É mais ou menos isso, né? Boa tarde para vocês. Eu tô aqui acompanhando, então, a chegada das duas seleções que jogam no Hard Rock Stadium em Miami. Na quente, sempre muito úmida Miami. Mais cedo eu estive no estádio antigo, onde joga Lionel Messi, no estádio antigo do Inter Miami. Um estádio muito simpático, com capacidade para pouco mais de 21 mil torcedores. Lembra um pouquinho o estádio do Bragantino. É um estádio meio que bonitinho, quadradinho, assim, simpático, mas o Inter Miami apenas treina por lá. E quem treinou mais cedo foi a seleção de Cabo Verde. Abriu o treino por 15 minutos, seria 15 minutos, o combinado era, mas eles são gente boa demais, eles deixaram a gente ficar 25 minutos acompanhando esse treino aqui, para quem tá com imagens, acompanhar agora. É, imagens do nosso cinegrafista André Coutinho, e depois de 25 minutos mais ou menos, nós fomos gentilmente convidados a nos retirar, eles fecharam uma porta e aí fizeram um treino secreto, algo ali para organizar, para tentar, quem sabe, surpreender a Argentina na partida que acontece aqui em Miami amanhã às 7 horas da noite. Já a gente vai para o Hard Rock Stadium, para o palco da partida, que vão haver as entrevistas coletivas oficiais, pelo lado de Cabo Verde do técnico Bubista e também do zagueiro Estopira, e pelo lado da Argentina, um jogador que atua na casa. E quando nós escutamos, vai ser um atleta que atua aqui no Inter Miami. Opa, Messi? Não, Rodrigo De Paul. É um cracaço de bola também, mas o Rodrigo De Paul e também o Scaloni.
4: É o guarda-costas dele, né?
7: Exatamente, Ivan. Então a gente vai ouvir esses dois jogadores e depois o Messi volta para casa, porque a Argentina, às 6 horas da tarde aqui de Brasília, 7 da noite, 6 horas da tarde aqui de Miami, 7 da noite de Brasília, vai treinar no centro de treinamento que o Messi está super acostumado do Inter de Miami. Argentina e Cabo Verde, amanhã, aqui em Miami, invasão para todo lado que você olha de Miami. Tem camisa do Messi, tem camisa da Argentina. Eles dizem que estimam que mais de 40 mil argentinos sem ingresso estejam por aqui tentando arrumar uma boquinha para acompanhar a partida de amanhã. O estádio cabe em 64 mil pessoas.
1: Bom, quem cobriu a Copa do Brasil, a Copa aqui no Brasil, sabe que a Argentina não precisa de ingresso, não precisa de estádio para tornar a Copa do Mundo muito mais legal, né? Seja onde eles estiverem. Verdade. Eles conseguem fazer essa Copa aí, animadíssima.
7: Eles fazem festa, né, Michele? Fazem muita festa. Ivan, eu vim no lugar aqui que você... Especialmente pra você, rapaz. Eu acabei de comer aqui, ó. Vamos ver se você conhece.
4: Onde é que é?
7: Olha aí. Ah, lá.
4: Five Guys!
7: Conhece?
4: Você sabe que eu tô de dieta, né, Coutinho?
7: Você tá?
4: Filma só a planta ali, ó. Filma só a planta.
1: O verdinho.
4: Filma só a planta do canteiro ali.
7: eu vou voltar aqui, não. Não, sacanagem.
0: Ô, Coutinho.
7: Pra mim, o melhor hambúrguer já feito pela humanidade. Diga, Andreasa.
0: É, hambúrguer maravilhoso. Ponto um, maravilhoso. Excelente escolha. Dois, Ivan Brandão. Eu não vejo Ivan Brandão, não tô reclamando aqui da firma não, tá? Copa do Mundo, tamo junto. Eu não vejo Ivan Brandão um mês. Então é perceptível que ele emagreceu barbaramente. O rosto está mais fino. Quem nos acompanha por... Lindo como sempre. Obrigado. Mas o rosto mais fino. O terceiro ponto e o menos importante é o seguinte. Amanhã, o maravilhoso Cabo Verde será impiedosamente castigado. Uma goleada inclemente da Argentina. E vozinha... frangando, finalmente.
1: Ai,
0: quero Andréa, deixar registrado isso aqui.
1: Que maldade.
0: Quero deixar registrado isso aqui.
1: Aliás, quais foram os seus palpites de ontem mesmo? A gente precisa recuperar aqui nos arquivos.
0: Então, não, eu vou dizer meus palpites aqui de ontem. E foi um resultado bem sucedido, eu diria. Porque eu apostei 2-0 para a Inglaterra. Foi 2-1. Vocês vão me conceder esse resultado, o acerto da vitória. Sim. Eu estava comemorando e vencendo o bolão porque eu tinha apostado 1-0 para Senegal. E eu estava aos 83 minutos já rodando a camisa e fazendo ponte no bolão quando aquela tragédia aconteceu e a virada da Bélgica.
4: Senegal garfado, tá?
0: Garfado, é verdade. E finalmente eu apostei 2-0 Estados Unidos e acertei. Cravei o placar 2-0 Estados Unidos contra a Bósnia. Só o registro aqui do bolão. Check. Tá bom.
1: Agora esse negócio do vozinho aí, você quer ser cancelado mesmo, né? Você quer ser cancelado, herói.
0: Já sou cancelado.
1: Mundial aí.
0: Já sou cancelado, não se pode eu acho ser que a gente cancelado, precisa. É que nem preso. É, já tá preso o Rodrigo Bacelar hoje. Já tava preso. Aí tem uma nova ordem de prisão, mas já tá preso. Você não. Já tá preso. Então já tô cancelado.
1: Marcinho, VP que
0: eu acho. É isso.
4: A gente precisa descancelar o Andreasa.
1: É, mas tá difícil, né? Falando mal do vozinho em rede nacional. Em rede mundial, o Coutinho vai espalhar isso lá e fica complicado, né? Não dá.
7: Jamais faria isso, Coutinho. Jamais faria isso.
0: O Coutinho, a gente adora o vozinho, ótimo personagem, entrou pra história já, mas o Coutinho é especialista. Eu não vou fazer o Coutinho analisar o vozinho como goleiro, certo? Não vou fazer isso com o Coutinho.
7: Não queria no meu time. Não seria o quarto reserva do meu time. Eu convidaria pra um churrasco.
4: E olha que o time do Coutinho não é lá essas coisas.
7: Não é, o meu goleiro do meu time é uma porcaria. Não revelo qual que é, mas é uma porcaria, mas ele não seria.
4: Mas eu sei. Seria.
1: Muito bem, André Coutinho, de um lado, repórter, cinegrafista, apresentador, comentarista, comediante, viajante.
4: Belas
1: do
4: imagens,
1: outro,
4: belas
1: um imagens. Trio sem método. Muito obrigada, Coutinho. Até a próxima.
7: Valeu, sempre um prazer, gente. Até mais.
1: Valeu.
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1: 2:24. Vamos acionar a Débora Mendonça para saber do trânsito nessa tarde de quinta-feira. O que que você conta pra gente, Débora? Boa tarde.
8: Oi, Michele, ótima tarde. Uma ocorrência de mais cedo continua impactando muito o corredor norte-sul no sentido Ibirapuera. Da professor Vicente Hall até pouquinho antes do acesso à área de embarque e desembarque. Melhor cortar por paralelas. A partir da professor Vicente Hall, por exemplo, a Vicente Leporassi, ou o vereador José Diniz e Santo Amaro, sendo que a vereador tem o trânsito pesado já antes mesmo da Roberto Marinho. A Santo Amaro agora é melhor até Moema. 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
8: A Avenida Giovanni Gronk segue em obras. No sentido da João Dias, o trânsito congestiona poucos metros antes da Clementine Brenner, ali pertinho da Santo Américo, e vai com essa dificuldade até a aproximação à Dr. Francisco Tomás de Carvalho, ladeirão do Morumbi. Para quem segue em direção ao estádio, o trânsito para uma quadra antes do ladeirão e vai também até a aproximação à Clementine Brenner. Para quem está mais perto do estádio, não tem dificuldade na Giovanni. Para quem está perto do terminal João Dias, também não tem dificuldade. Mas fica essa ressalva do trecho muito ruim agora na aproximação ao ladeirão nos dois sentidos. 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

Agora 2 horas e 28 minutos, seguimos juntos aqui em São Paulo, você que está nos acompanhando pelo Dial 96,9, também pelas nossas plataformas digitais, pela Fest TV. Nesse momento a gente tem uma média de 27 graus, é justamente a máxima prevista para hoje aqui em São Paulo. É, temperatura elevada, sol brilhando, céu azul, quem nos acompanha com imagens vê aí Marginal do Rio Pinheiros com trânsito bom nas duas direções, na região da Raia Olímpica da USP. E céu azul, apenas uma fina camada ali de poluição, de nebulosidade no horizonte. A umidade relativa do ar é entre 40% e 50% aqui na capital e sem previsão de chuva para hoje. Mas prepara, porque amanhã tem previsão de chuva, principalmente no período da noite. E aí a temperatura começa a despencar, enquanto as mínimas estão em torno de 15, 16 graus. Vão passar a 11, 12 graus nesse finalzinho de semana, já começando a partir de amanhã, e as máximas também muito baixas. Em torno de amanhã 22, depois no sábado 17.

0: Eu sou o Sérgio White, está começando agora a coluna Giro Business. O tema da semana, o setor mobiliário e o setor de varejo. E na minha companhia, fundador e CEO da Madeira Madeira, Daniel Scandian. Daniel, muito bem-vindo ao Giro Business, uma alegria recebê-lo. Dado o nosso propósito, a nossa missão, levar às pessoas conhecimento, informações curiosas e importantes. Daniel, vamos fazer uma relação direta entre o mercado imobiliário e varejo versus juros, inflação e inadimplência. Como essa situação se encontra no atual cenário macroeconômico brasileiro?
1: Bom, o setor de imóveis é um dos maiores impactados, porque você tem um ticket médio do produto, né, muito alto, e geralmente as pessoas buscam crédito adicional, além do cartão de crédito, para comprar esse produto, para não impactar no seu limite do cartão. Além disso, pelo, né, valor da mercadoria vendida, os juros combinado nessa mercadoria acaba sendo também mais impactado. Então, para o segmento, né, móveis, eletro, realmente, pelo ticket médio, é um dos mais impactados por esse cenário macroeconômico.
0: Falando de bastidores, como a indústria trabalha para tentar reverter ou mitigar essa situação, melhorando eficiência, custo de produto e assim por diante?
1: Aí são condições especiais, às vezes, né, no PIX, às vezes, né, uma forma, tem indústrias e varejos que acabam também tendo o seu próprio financiamento para poder viabilizar essa venda, então, mas acaba sendo, de certa forma, restritiva para a grande maioria.
0: Isso mostra e prova a questão da resiliência do empresariado brasileiro, né, Daniel?
1: Posso garantir, porque tem sido realmente uma montanha russa de juros e inflação nos últimos 5 anos e mostra que o empresário, o empreendedor, de fato, tem muita resiliência.
0: Daniel Scandian, bem-vindo ao Giro Business. Daniel, que fundou Madeira Madeira, hoje atua como CEO e é meu entrevistado durante toda a semana.
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5: Estamos de volta, meus amores. Tem método na Band News FM. Retomando aqui os assuntos. Olha lá aí. Fim da jornada 6x1. Aliados do presidente Lula afirmam que o presidente do Senado, Davi Alcolumbre, tem dado sinais dúbios sobre como vai conduzir o debate da PEC, que acaba com a jornada de trabalho 6x1. Para mim não tem dubiedade nenhuma. Ele está sendo muito claro. Já até disse isso. Vai deixar tramitar, ritmo normal. Não vai tirar de pauta o fim da jornada 6x1. Porém, ai porém, como diria o samba, segundo eu entendi, vai ficar para depois da eleição. Para mim está muito claramente dito isso. Com isso, visão da turma do Planalto, da dubiedade de Davi Alcolumbre, auxiliares que atuam no Palácio reconhecem que a votação, olha aí, deve ficar para depois da eleição. A previsão frustra expectativas iniciais que esse debate pudesse ser encerrado até o recesso legislativo, que começa em 18 de julho. Impossível. A medida é prioritária para o governo, que busca usar a votação como vitrine eleitoral. A PEC foi aprovada na Câmara no dia 27 de maio e desde então está na gaveta de Alcolumbre. Ele tem feito vários discursos, se vitimizado, falado em autoridade. Ele queria, eu sei quem é a autoridade, talvez se refira ao próprio presidente da República. Eu sei quem é a autoridade que está por trás dessa campanha que transforma o Senado da República em inimigo do povo. Também produz aquela confusão, que é uma corrupção, a corrupção do conceito, é algo tipicamente xandônico também. Alcolumbre xandonizado. E ele considera que qualquer crítica a ele, a condução dele como presidente do Senado, é uma crítica ao Senado. De modo que, meu Deus do céu, criticar Davi Alcolumbre é criticar um poder da República. É assim que nós estamos. Então ele está muito vitimizado, ele se sente atacado em cima de um trio elétrico, como se fosse, ele usou essa imagem, um trio elétrico atacando, também o ataque, tudo vira ataque. Também é a corrupção da palavra. A crítica vira ataque, a pressão vira ataque. Então, deixando para mim, não tem dubiedade nenhuma. Ele não vai botar para votar antes da eleição. Ele ainda tem um argumento de que antes da eleição o debate não acontece. Nesse ponto ele tem uma razão, tem um ponto aí. Que você não, antes da eleição não há oposição a uma medida como essa. Não há debate, ninguém faz conta. Ninguém vai votar contra o fim da jornada 6x1, mesmo aqueles que gostariam de votar. Ninguém vai desenvolver argumentos que são necessários no debate público sobre nuances dessa questão. Então, com base nisso tudo, sem dubiedade, e aí, claro, vai ser o inimigo do povo. Vai ser o inimigo do povo, tem um custo nisso aí. É jogo de ganha-ganha para o governo Lula. Mas antes da eleição, acho muito difícil, Michele Trovelli.
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6: 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E esse clima de eleição também está dominando as festividades dos 203 anos da independência do Brasil na Bahia, né, Ivan Brandão?
12: É isso, 203 anos da independência do Brasil, celebrados hoje com uma programação especial lá em Salvador, é para lá que a gente vai. Em meio a isso, o evento virou exposição para políticos que participam da eleição deste ano. Como você está falando aí, contaminado, né, pela eleição, os detalhes com o David Cardoso. Fala aí, David.
13: Olá, pessoal. Boa tarde. O cortejo do 2 de julho volta a servir como um termômetro político em ano eleitoral, reunindo lideranças e abrindo espaço para críticas, articulações e projeções para 2026. Entre os participantes do evento de hoje, o pré-candidato à presidência da República, Romeu Zema, defendeu a união da direita em um eventual segundo turno. Vamos acompanhar essa fala.
14: Eu já disse e tenho certeza que no segundo turno a direita estará toda unida. Isso aconteceu alguns meses atrás no Chile e vai acontecer aqui no Brasil.
13: O ex-líder do governo no Senado, Jax Wagner, evitou falar com a imprensa durante o evento, lembrando que ele foi alvo de uma investigação da Polícia Federal na Operação Complice Zero, que apura supostas irregularidades envolvendo o Banco Master. Wagner nega as acusações. Entre outras autoridades que participam do desfile de hoje, está o pré-candidato ao Senado, o ex-ministro da Casa Civil e ex-governador da Bahia, Rui Costa. Vale lembrar que em visita à Bahia ontem, o presidente Lula anunciou que sancionou o projeto de lei que transfere simbolicamente a sede do governo federal para Salvador no dia 2 de julho de cada ano. Em 2026, a data completa 203 anos da consolidação da independência do Brasil na Bahia. Eu volto com vocês.
6: Valeu, David. Obrigada pelas informações. Rapidinho, essa transferência da sede começa a valer o ano que vem, é isso?
13: Isso.
6: A partir do ano que vem, já que foi sancionado agora. Beleza, valeu, David.

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1: Bora acionar mais uma vez a Débora Mendonça, de onde você fala agora, Débora.
2: Ocorrência no elevado Presidente João Goulart. O Minhocão está segurando bastante o trânsito no trecho da Santa Cecília, no sentido centro. Já vai parando desde o início do elevado. Caminho por baixo está comprometido na General Olímpio da Silveira, mas vai melhorando já a partir da Rua Rosa e Silva, aproximação à Rua das Palmeiras, Praça Marechal Deodoro, dali em diante livra. Então, por baixo é um caminho melhor que por cima do elevado. 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
1: É a região do Brás, hein, Débora?
2: Principais vias de comércio do Brás, como sempre, muito difíceis. A aproximação de carro nunca é agradável por essa região. Uma boa oportunidade é o transporte público para seguir mais tranquilo. No entanto, muita gente com compras acaba indo de carro mesmo. Então, para não enfrentar o finalzinho da Celso Garcia, a lentidão é até curta, mas é bem na altura do Largo da Concórdia. A saída dessa região muito ruim pela Cangel Pestana também, claro, a Avenida do Estado daquele jeito, como o típico do horário. Então, melhor é se aproximar pelo Pari, a partir da ponte da Vila Guilherme, em sequência pela Avenida Carlos de Campos ou pela Silva Teles. Caminho melhor agora. 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
1: E olha, as instituições ligadas à comunidade venezuelana em São Paulo estão fazendo campanhas para arrecadar doações destinadas às vítimas dos terremotos que atingiram o país. Segundo as autoridades, já são mais de 2.200 mortos, cerca de 50 mil pessoas estão desaparecidas. A mobilização ocorre em um estado que abriga uma das maiores comunidades venezuelanas do Brasil, aqui o estado de São Paulo, são cerca de 48 mil cidadãos. A diretora da Casa Venezuela explica que a companhia aérea Gol se ofereceu para levar a primeira remessa de mantimentos a Caracas neste sábado, dia 4. Até lá, Blanca Montilha explica que a entidade recebe doações e tem trabalhado na triagem dos mantimentos.
5: Vocês podem ver uma movimentação atrás de todos os voluntários que têm chegado até aqui, para poder dar e prestar sua solidariedade, além das outras organizações e movimentos espontâneos que têm recolhido suas doações, e todas vêm ser concentradas aqui e daqui vão ser enviadas para a Venezuela.
1: O drama é enorme, né? Segundo a diretora da Casa Venezuela, muitas famílias que procuram a entidade ainda não conseguiram contato com parentes que estão em território venezuelano.
5: Então, temos relatos tristes de venezuelanos morando aqui, que tem sido impossível ir até lá para ajudar e que tem perdido familiares e amigos.
1: Bom, quem quiser fazer doação pode direcionar essa doação para dois endereços no centro da capital paulista. Na sede da Missão Paz, que fica na Rua do Glicério, 225, e também na Rua Guaianazes, 1112, no projeto Serzindo. E a Agência da ONU para Refugiados também atua na Venezuela. O Instituto Band apoia essa iniciativa, você pode ajudar. A gente tem aqui um QR Code que ajuda a direcionar, mas senão também é muito fácil entrando no site do Acnur, o Alto Comissariado das Nações Unidas para Refugiados, mas tem para quem está acompanhando na tela, no YouTube,

0: com Manu Carsten.
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2: O nosso ouvinte Davi Camargo escreve contando que tem dois gatos em casa e tem ouvido muito falar sobre plantas tóxicas para eles. Fiquei preocupado porque tem uma planta que se chama Lírio da Paz. Ela é perigosa para eles? Davi, essa é uma excelente pergunta e muito importante para quem divide a casa com gatos. Se você tem um gato, presta atenção. Primeiro, é importante esclarecer que existe uma diferença entre o lírio verdadeiro e o lírio da paz. Mas não importa, porque ambos são tóxicos, mas de formas diferentes. Os lírios verdadeiros estão entre as plantas mais perigosas para os gatos. Em alguns casos, uma pequena mordidinha em uma folha ou até o contato com o pólen podem causar graves problemas renais. Já o lírio da paz não costuma causar lesão renal, mas contém cristais microscópicos que provocam irritação intensa na boca e na garganta. Portanto, o lírio verdadeiro e o lírio da paz não é aconselhado a ter no jardim, viu? Isso é muito importante, principalmente para aqueles gatinhos que adoram mastigar um matinho aqui e ali. Você tem dúvidas? Mande um e-mail para elbicho@bandnewsfm.com.br ou então no meu Instagram, Manu Carsten. Participe, eu espero você! 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
1: Ó, caçapa!

0: Marcelo do O! Como vai você? Que saudade! E como está narrando essa criança?
1: Boa tarde, Andreas, Ivan, Michele, jogadora de bola, Michele sabe jogar.
2: Só engano, meu filho, penso que...
1: Não, engana muito bem, tá melhor que eu, viu? Só? Poxa vida, vocês estão bom? Saudade de vocês, viu?
2: Saudade!
1: Muita viagem, muito jogo, poxa vida, que bom estar de volta, acompanhando aqui de perto a Copa dos Craques. Eu tava puxando pela memória aqui, meninos... Qual foi a última vez que a gente viu tanto craque de seleção diferente junta numa única Copa do Mundo? Sinceramente, neste século, eu não sou capaz de afirmar. Vamos puxar aqui na memória aqui, ó. Nessa temporada, só nessa Copa do Mundo. Messi, que é gênio, é artilheiro do campeonato. O Mbappé, tá perto dele, é outro gênio. O Haaland, a loira do banheiro, né? Que tá todo mundo com medo. É outro craque aqui, né? Também é outro vice-artilheiro do campeonato também. É, temos o Vinícius Júnior, temos o Dembélé, que é outro craque de bola. Daqui a pouquinho a gente vai ouvir na Band News FM Espanha e Áustria e o Lamine Yamal, que ainda não fez muita coisa nessa Copa, ele pode se tornar o jogador mais jovem a fazer um gol no mata-mata na história da seleção espanhola. E cada... tem Harry Kane, que a gente não pode esquecer nunca. Tem pelo menos 5, 6 jogadores de seleções diferentes que são atletas estelares nessa Copa do Mundo. E eu, nem na Copa de 98, que a gente tinha um Brasil muito estrelado, a gente tinha uma seleção da Holanda também com muitos jogadores conhecidos, né? Tinha o Davids, tinha o Seedorf, tinha o Kluivert, a própria seleção da França, a Argentina, tinha o Riquelme, a gente tinha o Cristiano Ronaldo já em Portugal... Isso em 2006, na verdade, né? 98 era o Figo, o grande craque de Portugal. É, então tinha assim, cada seleção tinha um grande craque também naquela Copa do Mundo. A Croácia, que era o time mais fraquinho, chegou entre os quatro melhores, tinha o Davor Šuker, que acabou sendo também o artilheiro daquela Copa do Mundo. É, mas neste século XXI aqui, com esses caras todos, mais o Cristiano que joga daqui a pouco também, e o Modric, olha quantos... Eu acho que nós não tivemos nenhuma Copa do Mundo com tantas estrelas, não. A gente já pode colocar uma marquinha... uma estrelinha nessa Copa do Mundo de 2026, como um dos campeonatos mais fantásticos da história das Copas do Mundo. Eu não sei se vocês concordam.
2: É, tem um ouvinte aqui que ele até falou, salve pros goleiros, só jogão. E a gente discutia também isso aqui no grupo do Tem Mulher, porque eu falei assim, né, me parece muito uma Copa também dos goleiros. E aí mais cedo o Bernardo, a Sheila também falavam sobre isso, e ele falou, não, é a Copa dos craques, por tudo isso que você falou também. E aí teve alguém que falou, não, a Copa dos Técnicos. Então, assim, é tudo olha, bom. É tudo narradores. Bom aí, dos narradores.
3: Deixa eu só fazer um parêntese. A Copa de 2006, citada aí pelo Duó, eu acho que também pela memória afetiva, eu sinto ela como uma Copa maior, de mais craques do que a atual. Mas é porque eu sou que nem a molecada que acompanha, por exemplo, o ano do Harry Kane, do Lamine Yamal. Sei que são craques, mas... Não acompanho jogando, né? E naquela época eu acompanhava o Pirlo, aquela seleção da Itália era um absurdo. É, fora a seleção brasileira, né? Que aquele time não ter ganho um título é um pecado. Mas eu entendo que, acho que entre nomes, né? Um Messi consolidado, um Cristiano Ronaldo, um Mbappé, seja a Copa dos Craques também. Mas acho que a Copa dos Goleiros, o do OESA, foi lá em 2014. Que teve o Keylor Navas, o Bravo, né, da Colômbia. Muitos goleiros que fizeram grandes jogos foram contratados por grandes times.
1: Costa Rica, depois que ninguém até... queria falar o nome. Lembra o José Porras?
3: Porras. O da Argélia. Cara, aquela Copa Alemanha quase caiu pra Argélia. Né, antes de enfrentar o Brasil. E o goleiro da Argélia, não esqueci o nome dele.
2: Ochoa brilhou muito também, né?
3: Ochoa. Então, assim, eu acho que a Copa dos Goleiros foi aquela que eu lembro, assim, de cabeça. Mas eu concordo que a Copa dos Craques, a desse ano passou, de 2006, ainda que com muita dor no peito falar isso, viu? Porque
1: tô ficando velho. Nessa Copa, eu acho que os artilheiros, os goleiros estão aparecendo, porque a gente tá tendo um número de finalizações nos jogos dessa Copa do Mundo que é um absurdo. A gente tá com uma média de gols que já beira 3 desde a primeira fase, fora as chances que não entram por causa dos grandes goleiros que a gente tem nesse Mundial também. Então é uma Copa das mais ofensivas, graças a Deus. Pode ser o fim da retranca, viu? Porque normalmente, viu, Andreas?
3: Eu falei bravo aqui, é o Ospina, emulam... o Duca da Colômbia, tá?
1: O Ospina da Colômbia também pegava muito. É. Os clubes normalmente emulam as seleções depois das Copas do Mundo, né? Tomara que seja assim, que a gente tenha jogos tão legais nos nossos campeonatos, não só aqui, mas no mundo inteiro. Não só aí no Brasil, né? Mas no mundo inteiro, depois que a Copa terminar.
3: E que o Wilton Pereira Sampaio volte apitando aqui no Brasil, que tá apitando lá na Copa do Mundo, né? Você viu o VAR, né? O VAR era brasileiro, no jogo da Bélgica, cara. Tinha que ser, né? Cara, eu fiquei triste também com a eliminação do Senegal. Achei que foi garfado o
4: time do Senegal. Péssimo árbitro. Algumas notas aqui rápidas. Péssimo árbitro, o Wilton Pereira Sampaio, em qualquer lugar em que ele apite, é péssimo árbitro. São péssimos os árbitros brasileiros. Uma qualidade dessa Copa do Mundo, e eu espero que o futebol brasileiro a incorpore, os atacantes do Brasil não fazem isso, ou fazem pouco. Chute para o gol de fora da área, de média distância. Essa Copa tem exercitado muito isso. Essa moda precisa voltar, o bom chute. A conclusão rápida, né? Aqui a gente penteia muito a bola. Atacante de primeira linha chuta de primeira ou no máximo com um toque. Isso é um dado muito importante. Eu acho fantástico dessa Copa. Eu acho fantástico essa definição da Copa dos Craques, porque não é simplesmente pela presença do craque na Copa, porque poderia ser a presença do craque na Copa no final de temporada, como para provocar o Ivan Brandão foi 2006 para a seleção brasileira. Aquela rapaziada foi campeã mesmo, mas foi campeã das festas da madrugada, das festas vorcáricas na noite de Vegas. Eles foram campeões, só tinha craque. Chegaram lá para a festa dos astronautas e não jogaram nada na Copa do Mundo, só tinha craque. Essa Copa dessa vez é a Copa dos Craques, porque os craques estão decidindo os jogos. Eles estão resolvendo as paradas. Então isso é que é o fascinante nessa Copa, razão porque vocês se lembram de mim antes da Copa. Eu já estava cansado da Copa antes dela começar. Agora eu quero que ela não termine nunca mais. Eu vejo todos os jogos. Eu estou ansioso para o jogo da meia-noite, que é Suíça, é o pior jogo dessa fase. Suíça e sei lá quem. Vou ver. E tem Suíça que acordar cedo no dia seguinte. Eu vou assistir, obviamente que eu vou assistir.
1: Esse jogo vai ser bom, tá? O pior jogo foi África do Sul e Canadá. Esse jogo da Suíça aí vai ser legal, tá?
2: Agora deixa eu trazer só duas questões aqui, né?
3: O Uzbequistão e Jordânia lá, ninguém comentou aqui.
2: Uzbequistão, que inclusive acho que o gol mais bonito da primeira fase foi do Uzbequistão, não foi, inclusive?
1: Eleito. Em cima de Portugal. Aliás, teve outro que não valeu, que foi maravilhoso também. Que
3: do Haiti, eu gosto do gol do Haiti lá, o
1: bom também, área, contra Marrocos.
2: Deixa eu trazer uma polêmica bem rapidinha aqui. O nosso ouvinte Marcelo falando, olha, a Copa de
4: polêmica
2: muitos times...
4: Polêmica rápida nesse programa não existe.
2: Uma Copa porque tem muitos times fáceis de se golear e aí todo mundo vira artilheiro. É o Marcelo Gil que mandou aqui. Você concorda, Duó? Eu tenho uma impressão diferente, porque os times que, em tese, seriam fáceis de golear, deram uma reviravolta ali, né? Muitos jogos. Que você acha disso?
1: Não, pergunta pra Bélgica se ela achou fácil o jogo de ontem contra a República Democrática do Congo. Vocês vão ver a Argentina e Cabo Verde amanhã. Vocês vão ver o sofrimento. Bicho, cara, não é assim não. Eu achei que ia diminuir o nível por causa do número de seleções, 48 seleções. E claro, a gente teve jogo fácil, teve jogo ruim, teve. Mas a maioria, sinceramente, está me surpreendendo positivamente, tudo que a gente está vendo aqui.
3: Muito gol no final, né, Duó? Mostra que os times estão meio que se preparando também. Mas ontem Senegal pecou, eu acho que Senegal era o melhor time africano, né, na Copa. E pecou porque tirou os caras bons, tava ganhando de 2-0, aí foi descansar a galera e de repente tomou um empate e ficou sem gás ali pra jogar uma prorrogação. Mas foi garfado, não achei que foi pênalti não, ainda. Vendo o vídeo, continuo não achando que foi pênalti.
1: Você não sabe da maior.
3: Negacionista do contato.
1: Negacionista do contato. Tava gravando rapidinho, tava gravando um negócio aos 80 minutos do segundo tempo, gravei assim, ó. E a Bélgica foi eliminada pela seleção de Senegal e tal. Veja os gols. Eu olho pro lado, entro no Lukaku. Eu falei, acho que eu vou ter que gravar de novo esse negócio aqui. Mas batata, rapaz. Nossa, que coisa maluca.
2: Eu tô me sentindo culpada.
1: É a Copa
2: culpada.
1: Do capeta, gente.
2: Eu tô me sentindo culpada também, porque eu comecei a assistir, tava 2-0, e aí de repente tudo mudou. Eu falei, não, a culpa é minha. Não dá, não dá. Bom, vamos nessa.
3: Mas eu já tô feliz. Tô feliz que o Andreasa tá gostando da Copa.
1: Daqui a pouco o Andreasa vai receber um e-mail aí do governo norte-americano, porque como o Klaus expulsou um cara deles aí, vão subir as tarifas. Cuidado, viu, Andreasa?
2: Não duvido. Bom, Marcelo Duó...
4: também errou. Péssimo árbitro também, Klaus. Péssimo também.
2: Marcelo Duó, daqui a pouquinho, hein? Espanha e Áustria, transmissão a partir das 15h30, com Bernardo Ramos, Renato Manso, Lucas Belotti, Bruno Camarão, todo mundo a postos. A gente passa a bola para vocês às 15h30, combinado, Duó? Valeu.
3: 3h32, pode ser, não?
1: Aquecendo as mãos. Fica à vontade,
3: 3h33.
2: Nananina, tá, não. Pode,
1: vem junto, retroativo. Comenta o jogo com nós, vou todo mundo, vou ter 6-3 para comentar o jogo com a gente.
2: Fechado, ó, não fala aí, hein? Beijo.
4: Não, não fala isso não, cara. Não convida não.
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2: Agora 15h03, os pais, funcionários e alunos da Escola Municipal Dona Alice Feitosa, em Perus, são pegos de surpresa com o anúncio da demolição da instituição. A justificativa dada através de uma placa na frente do colégio é a construção de um céu. Este ano a escola completa 30 anos e se tornou referência dentro do bairro, além de ser pioneira em várias iniciativas, incluindo o Conselho Mirim. As famílias nem sequer sabem onde os filhos vão estudar depois das férias. Uma funcionária que pediu para não ser identificada conta como ficou sabendo dessa situação.
9: A gente ficou sabendo em torno da internet e também eles deram folhetos espalhando nas casas e comércios para falar que ia construir o céu Tarcon. E só isso. Não teve mais nem. Eles não vieram, não conversou com a comunidade, não perguntou se eles gostariam desse espaço aqui.
2: Bom, quem está acompanhando a gente com imagens vê que é um lugar realmente muito especial, né? Muito privilegiado, com muito verde. E que há 30 anos acolhe crianças ali da região, né? Serve ali como os primeiros passos das crianças que estão iniciando a vida escolar. É, essa unidade atende crianças entre 4 e 6 anos na pré-escola. É conhecida pelo projeto de quintal, onde as crianças brincam, circulam livres pela área, tem muito espaço, contato com a natureza. As famílias e funcionários dizem que não foram consultados ou informados sobre essa decisão. E aí os pais se questionam para onde os alunos serão realocados. Para a Fernanda Bezerra, mãe da Luísa de 5 anos, a demolição é um prejuízo grande para a comunidade. Ela explica uma alternativa que poderia ser debatida e que tem sido debatida entre a comunidade escolar.
10: A diretoria gostaria que, em vez de derrubar, por que não integrar? Ninguém fala nada, não sabe para onde vai, como você falou, se vai ficar perto, longe, como que vai ser essa próxima escola. E aí nós, como pais, ficamos muito preocupados, né? E sem contar que não, a escola lá é uma escola antiga. Agora, se eu não me engano, em agosto ela faz 30 anos. Tem toda uma história, né, para ir para o chão, assim, de uma hora para outra.
2: Bom, em nota, a Prefeitura de São Paulo diz que a EMEI Dona Alice Feitosa vai ser incorporada ao futuro céu Tarcon, só que não deixa muito claro se haverá ou não a demolição da atual estrutura. A gestão de Ricardo Nunes diz que durante as obras a escola vai funcionar provisoriamente em outro espaço, ainda não escolhido, para garantir a continuidade das aulas. O novo CEL terá investimento de 119 milhões de reais e o prazo da obra é de 18 meses e ainda não tem um prazo aí para o início das obras ou como serão remanejados alunos e funcionários. 3 e 6.
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0: E os amores, belíssimo. Eu achei que essa versão, achei que tava engasgada a versão, mas tem seu valor.
1: É meio
0: Estamos
1: cúmbia.
0: De volta. Este é o Tem Método, uma versão sem método desta canção. Eu, Carlos Andreas, a Michelle Trombelli em São Paulo, com as suas escolhas musicais exóticas, e Van Brandão em Brasília. Qual era a sua intenção com essa canção?
1: Ah,
0: qual
1: é
0: a
1: sei
0: intenção,
1: lá, Michelle coração Trombelli? Partiu. Será que hoje a Espanha talvez possa ficar com o coração partiu? Vamos acionar aqui, quem sabe tudo.
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0: Lucas Belotti, que, como disse Michelle Trombelli, sabe tudo, de tudo e tem em primeira mão. Só ele detém essas informações, as escalações de Espanha e Áustria, Áustria e Espanha. Fala, Belotti.
4: É isso aí, Andreas, já tá aqui no caderninho, ó, tô mostrando pra quem tá na live. Deixa eu achar aqui a câmera, calma que é difícil, a gente não tem experiência na televisão, ó lá.
1: É.
4: Tá aqui no caderninho, estão as duas escalações de Espanha e Áustria pra partida de logo mais, bola rola às 16h, seleção espanhola favorita, né, com o técnico Luis de la Fuente, repetindo o time que venceu a Arábia Saudita, de longe o melhor jogo aqui da Espanha na Copa, depois do empate contra Cabo Verde na estreia e da vitória magra contra o Uruguai na despedida da primeira fase. Alterações principais: Pedro Porro entre os titulares, com o Llorente indo para o banco de reservas, e o Dani Olmo entrando nesse meio campo, vencendo a disputa com o Fabián Ruiz e com o Mikel Merino. Então a Espanha está escalada com o Unai Simón, Pedro Porro, Cubarsí, Laporte e Cucurella, Rodri, Pedri, Dani Olmo, Alex, Baena, Lamine, Amal e o Oyarzabal no ataque. Já pela seleção austríaca, também uma repetição do segundo jogo, né, que a equipe fez na Copa, e curiosamente a única derrota da seleção europeia até aqui foi aquela para a Argentina, 2-0, de resto empatou com a Argélia 3-3 e ganhou da Jordânia 3-1, mas a segunda partida é usada de referência pelo Ralf Rangnick para essa partida de logo mais contra a Espanha. Escalada a Áustria com Alexander Schlager, o goleiro, Posk, Kevin Danso, Alaba e Laimer, os defensores, Seiwald, o Schlager, o outro Schlager, né, o meio-campista, Xaver Schlager, o Paul Werner, Schmidt, Sabitzer e Gregoric. Esses três últimos, os atacantes, esperança de gols.
5: Saúde. Schlager é tipo o Silva, né, lá na Áustria.
4: Pois é, tem dois, né? Eles não são parentes, não, pra quem fica com a dúvida. É.
1: Agora, Espanha e Áustria à parte... É, medinho da Noruega ou Lucas Belotti?
4: Não, de maneira alguma.
1: Tranquilo.
4: Longe disso. Preferia pegar muito mais do que a Costa do Marfim. Assim, tem o Haaland, mas aí vai lá também, né? São 11.
5: Aí tu mandou, Lucas. É. Aí tu mandou. É, eu tava nessa também.
4: É.
5: Lucas é meu filho, sabe das coisas, sabe de bola.
4: Isso.
5: Sabe de bola.
4: Pouquinho.
1: É meu filho. Muito bem, Lucas Belotti, que estará daqui a pouquinho, a partir das 15h30, nessa transmissão da Band News FM. Já tudo bem estudado. Quem viu o caderninho dele aqui viu que ele tá tudo na ponta da língua, né, Lucas? Valeu.
4: Valeu.
1: Obrigada.
0: E a principal qualidade, entre as várias que ele tem, a principal qualidade mostrada por Lucas Belotti hoje foi o caderno.
4: É.
0: O jornalista que trabalha com caderno, que anota à mão... que faz isso, sabe muito das coisas.
4: É.
0: Certo? Também um exercício de memória.
4: Tem uns 3-4 pra anotar tudo.
0: Crack.
4: Valeu, gente.
5: É, a memória dele tá boa. Fala aí de novo a escalação da Áustria, sem o caderno aí.
4: Sem o caderno é impossível, né? Sabitzer, o Gregoric, mais 11 aí, são jogadores do
5: Schlager, e tem dois Schlager.
4: Dois Schlager, o goleiro e o meio campista. Tá? Não são irmãos.
5: Tá bom.
0: Tá ótimo.
1: Valeu, Belotti. E ao longo aqui da nossa programação, a Aline Fanelli também vem para falar do treino da seleção brasileira. Já treinou hoje, teremos daqui a pouquinho, a partir das 15h30, a entrevista coletiva do Endrick. É ele que vai falar, e quem não estava hoje lá, né, por motivos de lesão e tal, Rayan, Rafinha e Lucas Paquetá nesse treino. Daqui a pouquinho a Aline Fanelli conta tudo pra gente.
5: A gente tenta passar o, né, no ritmo de Copa e tal, mas a notícia se impõe, a vida real se impõe, como diz aqui o nosso Carlos Andreasa. Eu tenho mais um destaque aqui sobre a história do Banco Master, dessa vez citado pelo senador Flávio Bolsonaro como o, aspas, maior escândalo bancário da história. Ele cita o caso Banco Master dessa forma em uma carta que foi enviada ao governo dos Estados Unidos, na qual ele pede a suspensão das tarifas aos produtos brasileiros que foram anunciadas pela Casa Branca. O pré-candidato ao Planalto relacionou o esquema ao governo Lula, mas resolveu ignorar a relação com o banqueiro Daniel Vorcaro, que financiou o filme Dark Horse. No texto, Flávio disse que o tarifaço daria uma vitória política a Lula e pediu que a decisão sobre o tema fosse tomada só depois da eleição. Ele também comenta o histórico de corrupção no Brasil, um dos argumentos do governo Donald Trump para aplicar essas tarifas aqui ao país. No início do mês, o governo Trump citou a decisão do ministro Dias Toffoli, que anulou todas as provas oriundas do acordo de leniência da Odebrecht, lá de setembro de 2023.

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1: E bora acionar, Débora Mendonça, de olho no trânsito, traz informações pra gente agora da Marginal do Rio Pinheiros. Fala, Débora.
2: Marginal do Pinheiros, já com bastante lentidão em direção a Interlagos, deixa a passagem pela Ponte Ari Torres e até um pouquinho adiante da Ponte Nova do Morumbi. É a pista expressa. Com essa condição, a pista local funciona melhor até a Ponte Estaiada. Uma alternativa, Avenida Santo Amaro, agora com boas condições. 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
8: O São Paulo fechou a contratação do atacante Vitor Sá, de 32 anos, que chega em definitivo e ele assinou o contrato válido até dezembro de 2029. Vitor Sá só poderá ser inscrito a partir da abertura da janela de transferências, que será dia 20 desse mês. O atacante receberá R$ 700 mil até o final desse ano e depois R$ 1 milhão até o fim de 2029. O jogador foi um pedido do técnico Dorival Júnior, que considera o ataque uma posição prioritária para o São Paulo nesta janela de transferências. Vitor Sá é o sétimo reforço anunciado pelo Tricolor para a temporada. O clube contratou o goleiro Carlos Coronel, o zagueiro Dória, que rescindiu o seu contrato e já deixou o São Paulo, o lateral direito Lucas Ramon, o volante Danielzinho, o meia Cauli e o atacante Arthur. Vitor Sá, como os demais reforços anunciados em 2026, chega sem custos pela compra de direitos econômicos, que é o modelo priorizado pelo clube diante das limitações financeiras. São Paulo volta a jogar pelo Brasileirão, dia 22 de julho, contra o Atlético Paranaense. Dito tudo isso, eu diria: eu quero é mais.
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1: Um acidente entre ônibus e moto na altura de Congonhas congestiona Washington Luiz sentido Ibirapuera. Ocorrência perto da 1h da tarde, ainda causando congestionamento desde a Avenida Santa Catarina. Melhor utilizar alternativas como a Vereador José Diniz ou a Avenida Santo Amaro. Trecho mais próximo também a Vicente Leporassi. Pode ser acessada a partir da Professor Vicente Hall. 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
4: Você já fez aí croqueta espanhola? É tão fácil de fazer, muito mais do que você tá achando. E eu vou ensinar agora rapidamente pra vocês. Seguinte, você vai partir de 1 quilo de carne. Normalmente a gente faz com coxão duro, coxão mole. O próprio acém bem limpo é uma delícia. Então uma carne bem saborosa ou uma carne de panela que você tá acostumado a fazer. Faz bem temperadinha, então cebola, alho, deixa dar aquela dourada. Aí coloca na panela de pressão com louros, mais uma cenoura, um salsão, enfim, faz uma carne bem saborosa, desfiadinha. Então é isso, é panela de pressão por bastante tempo. Depois você vai ter mais ou menos de rendimento, né, aí dessa preparação. É interessante que você tenha mais ou menos de 600 a 700 gramas de carne desfiadinha. Aí, pra fazer a massa do croquete, você faz o seguinte: você vai levar 50 gramas de manteiga com 300 ml de leite pra ferver. Quando ferver, você joga a carne e junta 250 gramas de farinha de trigo. E aí mexe, mexe, mexe vigorosamente. Você vai ver que já vai virar uma massa, como uma massa de coxinha, uma massa densa, um purê, sei lá. E aí cozinha até que toda a massa vire uma coisa homogênea, meio desgrudando das paredes da panela. Aí deixa gelar muito bem. Eu gosto de realmente deixar gelando quase que de um dia pro outro, tá? Porque quanto mais frio tiver essa massa de croquete, mais fácil vai ser pra você moldar. Aí você vai fazer os croquetinhos, empanar. Um truque que eu faço pra empanar salgadinho, porque um por um no ovo, leite e farinha, eu acho muito. Então o que que eu faço? Eu passo só no leite e na farinha de rosca e frito. Ah, croquete é fritura por imersão, tá gente? Nada de air fryer nesse caso. E se você quiser, você pode falar comigo pelo e-mail hojepode@bandnewsfm.com.br ou pelas redes sociais no @carolecrema. Pode pedir receita, dica, fala comigo, eu vou adorar.
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10: É, tem método, tem muito método aqui na Band News FM nesse horário. Hoje com o nosso programa um pouquinho mais curto, mas ainda há tempo para te informar que o presidente do PL, Valdemar Costa Neto, admite que passou a trabalhar com a possibilidade de Michele Bolsonaro desistir da disputa pelo Senado no Distrito Federal. 2 dias depois de tentar convencê-la a permanecer na corrida eleitoral, ele afirmou que a ex-primeira-dama demonstrou estar decidida a não concorrer e sinalizou que o partido já começou a discutir alternativas para a vaga. Essas declarações foram dadas por Valdemar ao jornal O Globo. Durante a reunião realizada na última terça-feira, na residência dele, ele tentou convencer Michele a permanecer na disputa pelo Senado, continuar à frente do PL Mulher e também a participar daquela reunião organizada pela pré-campanha de Flávio Bolsonaro, voltada ao eleitorado feminino. E aí foi não, não e não, né? 3, hat-trick de não, porque ela recusou os 3 pedidos, avisou estar cansada da política, reclamou de não estar sendo ouvida nas principais decisões do partido e disse que a crise com o enteado a levou a repensar a sua participação na campanha.
11: O ministro Alexandre de Moraes aguarda a manifestação da defesa de Jair Bolsonaro para decidir se vai manter o ex-presidente em prisão domiciliar. Uma expectativa que já se arrasta pelo menos uma semana, hein, Márcio Rocha? A gente está tentando contato ainda, né, com o Márcio?
10: Estamos.
11: Não temos o Márcio ainda, mas enfim, é isso, né? Hoje o nosso Afonso Marangoni trouxe de manhã as informações, né, no Jornal Band News sobre essa situação, porque eu até fiz esse questionamento, e o Márcio vai trazer as informações, se... O termo não é cuidado, né, ou muitos dedos, mas... É porque existe uma impressão de que essa decisão já podia ter sido tomada, mas enfim, está se arrastando. Por enquanto ainda não há uma decisão do ministro relator em relação a isso. Diga aí, Andreasa.
12: Mas se eu não me engano, tanta informação, a gente se confunde, mas o Ministério Público Federal, a Procuradoria-Geral da República, se manifestou favoravelmente à manutenção da prisão domiciliar, certo?
10: Certo, manifestou. E já temos o Márcio? Temos o Márcio, temos um
12: Márcio Rocha.
10: Pouco tempo aqui, 1 minuto e meio para o nosso Márcio Rocha, mas manda o seu recado aí, Márcio, em relação a esse assunto, por favor.
13: Pois é, pessoal, boa tarde para vocês, boa tarde a todo mundo que nos acompanha. A gente está na expectativa agora da manifestação da defesa do ex-presidente Jair Bolsonaro, né? Depois que o ministro Alexandre de Moraes deu aí 48 horas para ele se manifestar sobre essa questão envolvendo a prisão domiciliar do ex-presidente, né? Depois, a gente lembra que na quarta-feira, né, ontem, após um parecer da Procuradoria-Geral da República, o ministro abriu um prazo aí de 48 horas para que os advogados de Bolsonaro se manifestassem. O Procurador-Geral da República, Paulo Gonet, defendeu que o ex-presidente deve ser mesmo mantido em casa devido à questão de saúde, né, ao invés de ser mandado de volta para o complexo da Papudinha, né, que fica ali dentro do complexo da Papuda aqui no Distrito Federal. O entendimento se baseia, segundo Paulo Gonet, nas conclusões que o inquérito da Polícia Civil aqui do Distrito Federal mostrou, né, já que o presidente teve aquele episódio da arma que foi apreendida numa blitz aqui em Taguatinga, numa região administrativa do Distrito Federal, e aí nesse parecer a PGR afirmou que isso não se caracterizava uma falta grave. Defendeu que a pistola de calibre 9mm que estava com um agente do Gabinete de Segurança Institucional, né, durante essa blitz, fosse retida e que a princípio, né, a defesa afirma que isso já está sendo feito. Lembrando que no dia 24 de março, Moraes autorizou que Bolsonaro fosse para casa, né, por questões de saúde, depois de internações, enfim, episódios de soluço que o presidente passou, mas ele deu um prazo de 90 dias para que esse benefício fosse revisto. Esse benefício, né, esse prazo acabou na última quinta-feira, e aí a gente fica agora na expectativa para a decisão do ministro Alexandre de Moraes, se ele vai conceder, se vai estender esse benefício ou não o que deve ser divulgado aí nos próximos dias. Para a gente finalizar, o ex-presidente, né, Jair Bolsonaro, foi condenado a 27 anos de prisão naquele processo que trata da tentativa de golpe de Estado, que segue cumprindo pena em prisão domiciliar. Volto com vocês.
10: Valeu, Márcio. Agora são 3h28 e, como a gente falou, hoje terminamos um pouquinho mais cedo.

0: Michele Trombelli é, né?
1: É, Tirando escolhida amor, por... É a sua essa, né, Ivan Brandão? Essa que você escolheu, não é isso?
2: É a minha.
0: É samba dos dois, do Zeca e do Jorge Aragão, né? Quando eles não fizeram grande, muitas Teodósio, parcerias, mas quando fizeram...
2: Abre a turnê, né, deles aí com Alcione, coisa chique.
0: Sim.
1: Não, e apenas, né? Que participações aqui de Bete Carvalho, Afoxé Filhos de Gandhi, Elza Soares, Emílio Santiago, Fundo de Quintal, Jorge Versilo, Leci Brandão, Martinho da Vila, Jesus,
0: A gravação...
1: É muito gênio junto.
0: A gravação original desse samba é da Alcione, né? E é uma das primeiras, e não são muitas, são sempre brilhantes, parcerias para compor entre Jorge Aragão e Zeca Pagodinho. Bela canção para encerrar o programa
2: a
0: de hoje.
2: A história desse samba em 10 segundos.
0: Brilhantemente.
2: Em 10 segundos, em 10 segundos, 10 segundos. O Zeca Pagodinho tava brigado com a família, e ele chegou em casa, ninguém falava com ele, aí ele foi lá, escreveu Mutirão de Amor, cantou para todo mundo e todo mundo perdoou ele. É isso que aconteceu.
1: Que beleza. Valeu, hein, gente? Amanhã é o Pocket do Tem Método, mas tem muita coisa.

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2: 3:31.
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0: 3 horas e 34 minutos, ótima tarde a você sintonizado na programação da Rádio Band News FM. É hora de Copa do Mundo, é tempo do principal torneio de seleções do planeta. Competição FIFA que você acompanha aqui na voz oficial do Mundial. Jogo 84 da competição, segunda fase, ou 16 avos, como você preferir. Vale vaga às oitavas de final. Jogo em Los Angeles, Espanha e Áustria medindo forças. Em 25 minutos a bola rola, com a narração do Marcelo Duó. Comentários de Bernardo Ramos e Caio Costa. Que time de estrelas. Reportagens de Lucas Belotti. Eu, Bruno Camarão, te faz companhia neste pré-jogo, durante o plantão esportivo e após o apito final. Já já vamos destrinchar esse jogo e já já também destacar a seleção brasileira. Afinal, o Brasil também se prepara em instantes para mais uma grande partida. O duelo contra a Noruega que vem aí no fim de semana. Você não pode perder.
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6: Horas e 38 minutos, Espanha e Áustria. O seu compromisso aqui na Band News FM vale vaga nas oitavas. Quem será que vence? O Lucas Belotti não tem a resposta, obviamente, mas tem as primeiras informações de lado a lado. Fala da Fúria, fala da Áustria, Lucas. Ótima tarde pra você.
7: Tudo bem, Camarão? Boa tarde a você, a todo mundo ligado conosco na Band News FM. Quem vai contar quem vai vencer essa história chega já já, é Marcelo Duó. Mas o que a gente já pode contar por enquanto são as escalações das duas equipes. Espanha definida por Luis de la Fuente, que soluciona uma dúvida que pairou sobre a imprensa local durante toda a semana. Quem seria o terceiro homem de meio campo ao lado de Rodri Pedri? Na primeira fase, ele utilizou um em cada uma das partidas: Dani Olmo, Mikel Merino e Fabián Ruiz. Hoje, o escolhido é o camisa número 10 dessa seleção, atleta do Barcelona. Então, Dani Olmo entre os 11. Outra troca de Luis de la Fuente, a entrada de Pedro Porro, lateral direito do Chelsea, foi titular no segundo jogo contra a Arábia Saudita e substitui Lorente, que começou as outras duas partidas da Fúria na Copa e hoje está no banco de reservas.
6: Boa, já já análise do Caio Costa e do Bernardo Ramos. A Áustria também está pronta e escalada, né, Belotti?
7: Está prontinha, viu, com duas alterações de Ralf Rangnick em relação a essas últimas partidas, né? Uma já era de se esperar porque Mvene, lateral esquerdo titular, tem uma lesão muscular e está de fora. Por isso, ele repete o time que entrou em campo contra a Argentina, com o Poch sendo lateral direito e o Laimer improvisado como um lateral esquerdo, algo que não é a dele, jogador destro e atua pela direita no Bayern de Munique. Outra troca é entre os centroavantes. Gregorich é o escolhido para comandar esse ataque, colocando no banco um dos grandes artilheiros dessa geração, Arnautovic, e também o Kalajdzic, que começou a primeira partida. Então, o Gregorich entre os três centroavantes é o que mais agradou o Ralf Rangnick dentro da ideia de jogo para enfrentar a Espanha logo mais.
6: Grande jogo em Los Angeles, você ouve aqui na Band News FM, hein?
8: Aqui é Brasil!
6: E no domingão tem o jogo contra a Noruega, todo mundo só espera isso. O Hendrick fala sobre Brasil e Noruega e a expectativa. Será que ele vai ser titular? Entrevista coletiva agora, ao vivo. Vamos ouvir a joia do Verdão, que hoje faz história com a camisa do Real Madrid. Tomara, né?
9: O Hendrick não é Matheus Cunha e não é Igor Thiago, ele é diferente. Só que como não tem a tréplica, ficou todo mundo querendo saber o que seria o diferente, o que seria o Hendrick que não era Cunha e não era Igor Thiago. Queria que você explicasse um pouco do que ele conversa com você e de como ele pretende te aproveitar numa característica que é diferente dos teus dois companheiros. Obrigada.
10: Boa tarde, Monique. Cara, eu tô aqui no Lyon, eu pude ajudar muito a equipe jogando de 9 também, pude jogar de aberta na direita, pude fazer um falso 9 ali também no Lyon. E o Mister sabe muito bem as minhas qualidades, sabe as minhas características, porque a gente passou um ano no Real e foi um ano onde eu sempre estava treinando, sempre estava ali melhorando, e ele me via, ele sabia o que eu podia ajudar a equipe. E aqui não é diferente, ele sabe com o que eu posso contribuir, mas não só eu, como o Igor Thiago, o Matheus Cunha, acho que todos os jogadores ele sabe muito bem. E é como eu sempre falei, eu sempre vou falar aqui, ele não vai fazer o melhor para mim, ele não vai fazer o melhor pro Endrick, não vai fazer o melhor pro Matheus Cunha, ele vai fazer o melhor para a equipe. E o que for melhor ele vai fazer, e é isso, eu acho que é o que ele tem de melhor. Ele não tem medo, ele faz o que ele pensa, e as coisas acontecem. Parece que Deus olha para ele também, ele fala, ele é iluminado, que é tudo que o Carlos faz, acontece, sabe? Então, acho que todos os jogadores aqui estão seguindo o plano do Mister, então, acho que é seguir assim. E quando o Mister falar para mim fazer alguma coisa, eu vou fazer. Não vou olhar para trás, só vou escutar a voz dele e fazer o que ele me pedir.
6: Vai um pouquinho do Endrick, que claro a gente volta a ouvir aqui na programação da Rádio Band News FM todos os detalhes do duelo entre Brasil e Noruega, a preparação final da seleção de Carlo Ancelotti. Em 2 minutos, Bernardo Ramos e Caio Costa analisam Espanha e Áustria. A gente ouve já já com Marcelo Duó diretamente de Los Angeles. Vale vaga nas oitavas de final.

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4: 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Vale vaga às oitavas de final do principal torneio de seleções do planeta. Bernardo Ramos analisa o jogo que vale uma importante passagem e, claro, a manutenção do sonho de título. Não sei se tanto para a Áustria, mas a Espanha se coloca, pelo menos nas últimas temporadas, como uma das grandes favoritas. É ou não é, Berna? Ótima tarde para você.
5: Tudo bom, Camarão? Um abraço a você, a quem nos acompanha na Band News FM. A Espanha tem um problema sério para o jogo de hoje, que passa pela ausência do Nico Williams. Jogador que está baleado, que veio para a Copa do Mundo porque é a maior competição de todas. Se não, já mostrou isso nos jogos anteriores da Espanha, não teria condição. Qual é o papel do Nico Williams? Emular a Lamine Yamal, só que pelo lado esquerdo. E na ausência dele, joga Baena, atleta do Atlético de Madrid, que é um destro que joga pelo lado esquerdo. Então a gente vai ver algumas associações.

0: viva no torneio. Ótima tarde pra você também, Caio.
1: Muito boa tarde, Camarão. Boa tarde todo mundo da Band News FM. Acho que não tem muito pra onde correr. A Espanha sim é favorita, mas precisa mostrar um futebol mais incisivo do que fez nas três primeiras rodadas. Até mesmo no jogo contra a Arábia Saudita, quando goleia, abre o placar cedo e as coisas clarearam. Como o Bernardo bem falou, Nico Williams faz muita falta. Falta alguém que quebre um pouco mais das linhas adversárias. O jogo contra o Uruguai, então, meu Deus do céu, foi pra dar sono. E enfrenta uma equipe que gosta de marcar pressão, gosta de dificultar a linha de passes adversários. Então a gente precisa ver uma Espanha hoje executando de fato, passes em penetração, Lamine Yamal indo para cima do Lima, que joga numa posição hoje de forma improvisada, para tentar abrir espaço em cima dessa Áustria.
0: Vai ser demais! A bola rola em menos de 15 minutos e em dois deles minutos. O Marcelo Doss assume o microfone Band News FM para trazer todos os detalhes, as nuances de Espanha e Áustria. Vale vaga nas oitavas de final. 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
0: E aí, aquele abraço, boa tarde. Bem-vindos, bem-vindas, ouvintes Band News FM em todo o Brasil. Microfone Band News FM aqui nos Estados Unidos, levando as emoções de mais um grande jogo desta Copa do Mundo. Fase 16 avos de final no SoFi Stadium, campo do Los Angeles Rams, time da NFL. Palco do próximo Super Bowl em fevereiro do ano que vem. Espanha e Áustria se enfrentam depois de quase 50 anos. A Espanha busca uma revanche da Copa da Argentina em 78, quando foi batida na estreia pela Áustria por 2-1, resultado que custou a classificação da Espanha naquela oportunidade para a próxima fase da competição, num grupo que tinha a seleção brasileira. A Áustria volta ao mata-mata depois de muitos anos. Áustria que já foi muito famosa em Copas do Mundo lá no começo, nos anos 30 e também nos anos 50, tenta fazer história também diante de uma grande rival no jogo de hoje. Lamine Yamal em campo, os times no túnel daqui a pouquinho para a entrada oficial dos times. E o destaque das seleções que fazem esse grande espetáculo é mata-mata, perdeu, tá fora. Lucas Belotti, boa tarde.
8: Tudo bem, Duó? Boa tarde para você, para todo mundo ligado com a gente. E é isso que a Fúria quer quebrar, um tabu. Não vence um jogo de mata-mata de Copa desde o título em 2010, aquela final contra a Holanda em 2014, caiu na fase de grupos. Já em 18 e 22, parou nas oitavas de final. Em 2026, quer uma história diferente, Duó.
0: Espanha pronta para o jogo de hoje, a Áustria por sua vez tentando fazer história, chegar às quartas de final, né, meu caro Belotti?
8: Exatamente, não disputa o mata-mata de Copa desde 1900.

0: 1954 e hoje quer quebrar também um tabu contra as seleções europeias. Não vence um time do mesmo continente em Copas desde 1978, quando superou a Alemanha por 3-2. Desde então, 6 encontros com 5 derrotas austríacas e um empate.
1: O time da Fúria enfrenta mais uma vez a sua 17ª Copa do Mundo, presente em todas as edições desde 78. A Áustria, por sua vez, a 8ª participação em Copas, os dois times pisando no gramado. Agasalho fantástico da seleção espanhola. A Áustria também vem com uniforme lindo para o jogo de hoje. Comentaristas da Band News FM, a manchete da opinião na tabelinha dos craques do microfone Band News FM. Bernardo Ramos, boa tarde, Bernardo.
2: Boa tarde, Marcelo Duó. Espanha favorita com seu craque Lamine Yamal jogando pelo lado direito. É um camarada que ainda não está no melhor da forma física dele, sofreu uma lesão. Aliás, foi uma temporada de muitas lesões, sofreu uma lesão, se recuperou a tempo de disputar a Copa do Mundo, embora no primeiro jogo tenha começado no banco de reservas, e vai melhorando à medida que a competição vai avançando.
1: Em Fortaleza, microfone Band News FM na Copa do Mundo. Alô, Caio Costa, boa tarde, Caio.
3: Boa tarde, Marcelo Duó. A expectativa também, pra mim, é que Pedri, que é um excelente jogador, mas que não, parece que ainda não engrenou nessa Copa do Mundo, possa ser um grande auxílio justamente pro Lamine Yamal ter mais auxílios pra abrir espaços na defesa da Áustria.
1: E no espanhol, no SoFi Stadium em Los Angeles.

0: cantada em 97, um dos poucos hinos do mundo que não tem letra. O hino espanhol executado em Los Angeles.
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0: e agora,
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0: a execução
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0: do hino nacional
1: of
0: da Áustria, de 1947.

0: Hino austríaco executado para emoção do torcedor em Los Angeles. Vamos às escalações, os times que fazem o espetáculo, uma das favoritas ao título, tentando quebrar um jejum de 16 anos. Aí vem a Fúria!
1: Líder do Grupo H da Copa do Mundo e terceira no ranking da FIFA. Escalada com 23, o goleiro Nay Simon. 12, Pedro Porro. 22, Cubarsí. 14, Laporte. E 24, Cucureia completam a defesa. Meio campo do 16 e Capitão Rodri. 20, Pedri. E 10, Dani Olmo. Mais à frente, Alex Baena. 15, 19, Lamine Yamal. E 21, Oyarzabal. O tigre técnico Luiz de la Fuente.
2: E o banco?
1: David Raya, Joan Garcia, Mark Pubil, Eric Garcia, Llorente, Merino, Ferran Torres, Fabian Ruiz, Gavi, Jeremy Pirro, Nico Williams, Zubimendi, Vitor Muñoz, Borja Iglesias e Grimaldo.
0: Para enfrentar a seleção da Espanha no SoFi Stadium, tentando quebrar um jejum de 48 anos, aí vem a Áustria!
1: Segunda colocada no Grupo J, número 23 no ranking FIFA. Escalada com 1, o goleiro Alexander Schlager. Na defesa, 5, Poch, 3, Kevin Danso, 8, Capitão Alaba e 20, Laimer. Meio campo do meia dúzia, Seyfried, 4, Xaver Schlager e 24, Paul Wanner. Mais à frente, 18, Schmidt, 9, Sabitzer e 11, Gregoritsch. O time do técnico, Ralf Rangnick.
0: E o banco?
1: Vigeli, Patrick Pentz, Affenhuber, Arnautovic, Grilic, Kalajdzic, Linhart, Nveni, Chukwuemeka, Dejan Ljubicic, Patrick Wimmer, Praz, Friedel, Svoboda e Schoff.
0: Para tomar conta do espetáculo em Los Angeles, atenção aí, fique de olho no apito!
1: Trio principal sueco, do árbitro Glenn Nyberg e dos assistentes Mahmoud Beg e Andreas Söderkiewicz. No VAR, Tomasz Kwiatkowski, da Polônia.
0: Muito bem, meu caro Bernardo Ramos e Caio Costa, expectativas táticas para esse confronto Espanha e Áustria na Band News FM. Fala, Bernardo.
3: Do lado da Espanha, a prática de um belíssimo jogo de posição, né? Que tem como premissas a aproximação de jogadores, a abertura de campo e também a necessidade de ter a posse de bola, o domínio do jogo, o protagonismo por meio do controle da bola, do ó.
0: E você, Caio Costa?
4: Já pelo lado da Áustria, aquela equipe que busca uma marcação de tentar fazer o pós-perda, de evitar que a Espanha consiga penetrações dentro desse jogo de posição, que por exemplo Dani Olmo, que Pedri apareçam alargando o campo de ataque. Acho que a Áustria tem que tentar por aí, como fez em bons momentos no jogo contra a Argentina na primeira fase.
0: Muito bem, meus amigos, o jogo vai começar, a lotação esgotada nesse estádio fantástico, que também é um dos poucos que tem teto retrátil, né, dos estádios da Copa do Mundo. Estádio que tem um gramado feito abaixo do nível do solo, né? Para proteção contra terremotos e tudo mais. Recebeu o Super Bowl 46 e 22, né? Conquistado pelo time da casa, inclusive Los Angeles Rams. E vai sediar o próximo, repito, em 2027, fevereiro de 2027. A grande decisão do futebol americano, da Liga Norte-Americana. A Áustria, portanto, enfrentando a Espanha. Nações que já tiveram o mesmo governo há muitos séculos. Lá quando, pouco depois do Brasil ser descoberto, uma mesma família cuidava de Espanha e de Áustria e de toda a parte praticamente da Europa Ocidental. Hoje as coisas mudaram, mudaram muito e agora as duas equipes entram em campo buscando uma vaga para as oitavas de final da Copa do Mundo. Dois grandes treinadores, dois times com muitos jogadores famosos, tem muita gente na Áustria que joga no futebol alemão. E a Espanha tem uma base forte dos seus principais times, Barcelona, Atlético de Madrid, Atlético e Bilbao. A saída pertence à Fúria. De vermelho e azul, uniforme principal, de branco a Áustria. À esquerda a Espanha, à direita a Áustria. Contagem regressiva. 3, 2, 1. Apita, seu juiz, já zerou. Apita o árbitro, começou. Tá rolando o jogo na Band News FM. Fase 16avos de final. 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Alaba traz a bola para o time da Áustria pela primeira vez pelo campo de defesa, pelo setor esquerdo. Laimer avança, o jogador do Bayern de Munique lançando o ataque, bola na ponta esquerda. Sabitzer chegou para o cruzamento na entrada da área, corte feito pela defesa da Espanha. A bola bate, volta, volta de novo para o Laimer, devolve para Sabitzer outra vez, ele recua na entrada da grande área, na meia esquerda vem o chute de fora da área, não vem, vem o bloqueio, vem o contra-ataque, vem a Espanha e a Mal puxa o contra-ataque, vira para a esquerda, Alex Baena toca na bola por um belo meio, vem de trás por ali para fazer a batida pro gol, a defesa do goleiro no chute do Dani Olmo. E a mal aparece no meio, finaliza ele, quem bate na bola, defesa do goleiro, fala Belotti.
2: Uma batida fraquinha do Dani Olmo, né? Pegou mal na bola o camisa número 10 da seleção francesa. A jogada foi toda do Lamine Yamal e é ele quem recebe, finaliza com a perna esquerda, mas no centro da meta. Ele não teve trabalhos, o Schlager, goleiro do Leipzig.
0: Trabalha novamente aqui a seleção da Áustria no campo de defesa. Alaba volta a bola para o goleiro Schlager. Alexander Schlager toca a bola ao lado para Danso. Danso do Tottenham da Inglaterra. Toca para a direita, chegando com Poch. Poch domina. Está marcado por dois. Dani Olmo vai em cima do zagueiro. Danso fez o corte para o lado direito. Danso com coragem. Manda a bola lá para frente. Tentativa de domínio por aqui do Ram. Romano Schmidt conseguiu dominar, mas tocou mal na frente para o Xavier Schlager. O Vanner toca a bola para fora. Sede lateral para a seleção da Espanha. Na esquerda, campo de defesa, campo de ataque. O Cureja pega a bola para cobrança. Cabeludinho, camisa 24 da seleção da Espanha, vai botar essa bola mais à frente, faz o lançamento para Dani Olmo de lá na ponta, escapa outra vez o Abu Baena por baixo, chega Danso e tira. Levanta de pé direito a bola para o campo de ataque, não chega até a bola, o Gregorich recebe de volta, bate por dentro, vai buscar essa bola no centroavante, ela voltou, Sabitzer brigou, Gregorich também, a bola espirrou, voltou para a zaga. Laporte, volta a bola para o goleiro, começa de novo o Naisimon, pegador de pênaltis, ele toca na bola para Cubarsí, atleta do Barcelona, faz a abertura para Pedro Porro aqui na direita, ele domina do lado do campo, faz a bola receber de volta, faz a tabela, faz a enfiada, lá na ponta esquerda, e Arsabal tenta chegar, foi bloqueado pelo Alaba, a bola volta para o goleiro, recuada a bola novamente para Schlager do Leipzig. Ele toca na bola para Danso, Danso toca adiante, fica com a bola dominada, sai, volta metade do campo, ele volta a bola para Danso, Danso rola na direita, trabalha novamente o time da Áustria pelo setor direito de campo, Posch toca na bola de novo para Seivald, recebe na frente do Romano Schmidt, tentou devolver a bola na ponta, vai Romano Schmidt no pique do moleque doido, chegou por dentro, Gregorich no cruzamento, chega primeiro, Cubarsí põe fora. Jovem, promissor, zagueiro do Barcelona, cede escanteio, Belotti.
2: E foi bem demais o camisa número 22 da seleção espanhola, porque o Gregorich estava sozinho, pronto para só empurrar para as redes nesse contra-ataque austríaco. Vai ter oportunidade ainda de seguir o campo de ataque o time de Ralf Rangnick.
0: Cruzamento que vem para a área, toma distância para a cobrança, aliás, de lateral. Danso, a bola não saiu pela linha de fundo, não foi pelo lado mesmo. Danso vai jogar essa bola lá no tumulto. Vai jogar essa bola dentro da grande área, bola longa, sobe de cabeça, Laporte tira. Ela volta para a Áustria na direita, Danso vem lá de trás, ajeita a bola aqui para a intermediária. Volta para buscar jogo novamente, o Leimer ajeitando rapidamente aqui do lado, ficando com a bola, camisa 20, com o atleta do Bayern de Munique. Voltando para Seivald, domina na metade do campo, pisa na bola, não tem espaço à sua direita, à sua esquerda. Ele faz o passe para Leimer, Leimer tem passando a Alaba, ele segura um pouquinho, vem a marcação do Dani Olmo, ele dá um toque, ele vai na bola para a defesa. Seivald é quem domina, jogador camisa 6 também do Leipzig, toca na bola para Danso, Danso para Seivald, domina na metade do campo de defesa, entregando a bola lateralmente na quarta zaga, vem outra vez o Alaba na frente, desarmado o Leimer, contra-ataque, Dani Olmo desarmado, sobrou pro Yamal no meio, vai rolar pro Baena, tá na área, cortou na esquerda, limpou, pé direito na bola na zaga, bate no Danso, voltou no Yamal, vai tentar pro drible, se jogou na grande área, ela cai com o Baena, de volta a Lamine Yamal, cruza em cima do Danso, ganha escanteio a Espanha, Belotti.
2: Buscando atacar em grande volume nesse começo do primeiro tempo, roubando a bola no campo de ataque, de novo Lamine Yamal, sempre perigoso pelo lado esquerdo, caiu, reclamou de falta, depois se levantou e conquistou esse escanteio, o primeiro do jogo pela ponta esquerda, e favorece a fúria do ar.
0: É, vem bola aí para a seleção da Espanha, novamente escanteio, aliás o primeiro do jogo para a equipe espanhola com quase 5 minutos de jogo. 4 minutos e 40 da etapa inicial, muita gente na área, jogada ensaiada curta, vem pro cruzamento por ali, Baena preferiu jogar a bola do lado, Pedro, e levantamento na grande área, mergulha a defesa pro corte, Gregorich tira a bola ajudada por ali no primeiro poste, tenta sair rápido, Schmidt foi puxado pelo ombro, leva a falta de vencida, toca a bola pelo meio, Gregorich vira pra Sabitzer na esquerda, vai Dani Olmo no pique em cima dele, vai tentar dominar o camisa 9, leva na banda esquerda, vai tentar levar a bola pro fundo do campo, Dani Olmo acompanha, ele volta a bola pela meia esquerda pra Leimer, Leimer segura, dobra a marcação em cima dele, o Pedro Porro, ele deixa a bola para Sabitzer de novo na esquerda, ele volta a bola pela meia, começa de novo com Seivald, ele trabalha a bola levando pro lado do campo, cercado por dois, ele perde território, toca a bola quase no pé do Yamal, Ela passa por ele e cai no Alaba. Alaba segura os 5 minutos e 20, 0-0 Espanha e Áustria. Por enquanto, 0-0, tá valendo vaga para as oitavas de final da Copa do Mundo. Permanecendo empate, prorrogação e pênaltis. Posse de bola para Sabitzer, que bola! Gregorić está impedido. Subiu a bandeira lá, o Enai Simão dominou, tranquilo aqui, mas já não havia nada valendo. Jogo parado, impedimento marcado, Belotti.
2: Não valia, né? Tava evidentemente à frente o centroavante da equipe austríaca, jogando o Augsburg da Alemanha nesse lançamento. A Áustria tenta explorar a linha alta de defesa da seleção espanhola. Tava esperto também o Enai Simão para conferir e ficar com ela.
0: Primeiros movimentos da partida no Sofá Stadium. Vem a Espanha pela direita com Dani Olmo, resistindo a pressão, tocando a bola para Pedro Porro na frente para Yamal. Foi desarmado. Leimer chegou, tocou a bola para fora. Lateral que favorece a Espanha aqui no setor direito, quase na linha central do campo. 6 minutos, 0-0. Lateral que o Pedro vai se preparar para a cobrança também. Atleta do Tottenham da Inglaterra se prepara para bater, entrega a bola para Dani Olmo. Recebe de volta Pedro Porro, recuando para a zaga para Cubarsí. Cubarsí rola a bola para o goleiro Nai Simão, que pede. Cucurelli já dá um passo atrás aqui para receber na esquerda. Recebe a bola aqui na frente, o goleiro. Zagueiro América Laporte, ele toca na bola por dentro para Rodri. Vem buscar jogo o capitão, na frente a Pedri. Pedri circula, pequenininho, toca na bola de volta para Cubarsí. Ameaça lançamento na frente por aqui, buscando Baena. Ele toca na bola, recuando de novo para o zagueiro. Cubarsí sai jogando na quarta zaga. Laporte já domina em progressão. Rodri abre para a esquerda, perto do círculo central. Ele troca para Rodrigo. Rodri é o nome dele. Sai para o jogo contra a marcação, entrega a bola por dentro, faz um bom passe. Carrega a bola Pedri pelo meio, achou Yamal aqui na ponta esquerda. Vai chegar por ali o Pedro Porro na direita, aliás, entregando para o Lamine Yamal, rabisqueiro, driblador contra dois. Ele volta a bola no Pedro, que cruza na área. Dani Olmo de primeira, explode a bola na defesa. Tira a saiva, Alda afasta o perigo. Ganha essa bola com o Cucurella. Do lado esquerdo ele volta tudo. Começa de novo a jogada. Entrega a bola para Rodri. Aprofunda o passe. Laporte lá para a ponta direita. Vai para a ponta esquerda, aliás, Alex Baena. Aprofundou. Cucurella chegou na frente. Na linha de fundo, protegeu demais. A bola se perdeu pelo fundo. Teve toque por último austríaco. É escanteio para a Espanha, Belotti.
2: Juizão ficou com dúvida. O Glenn Iver demorou um pouquinho para apontar, mas decidiu pelo escanteio. Pela ponta esquerda, outra oportunidade para a Fúria. Quem bate é o camisa 15, Alex Baena, do ar.
0: Alex Baena se prepara para a cobrança. 7 minutos e 40, primeiro tempo de jogo, 0-0, Espanha e Áustria. Escanteio na ponta esquerda, Baena se prepara para a cobrança, braço direito erguido, vem bola para a grande área, fechado, desvio do Laporte, vai saindo à direita do gol com o desvio da defesa. Sai, voltava nela de novo. Novo escanteio, Lucas.
2: Subiu sozinho ali na primeira trave o Laporte, né? E consegue testar essa bola que passa muito perto do travessão. O escanteio foi marcado, pode ser revisado pelo VAR se for o caso, mas inicialmente o Alex Baena vai cruzar mais uma.
0: Mais uma vez na ponta esquerda, destro se prepara para bater no primeiro poste e o árbitro reviu a decisão porque o último toque foi do Danso. Aliás, foi do próprio jogador da Espanha, né? O Danso estava na bola ali por trás, mas foi o toque do jogador espanhol que cedeu o tiro de meta para a Áustria, Bernardo Ramos. 8-20, jogo intenso, 0-0.
3: Sim, a Espanha começa muito bem. A Áustria se defende com a linha de 4 e quando tem a bola, Saivald cai entre os dois zagueiros, Danso e Alaba, para fazer o processo de saída de bola. Só que a Mal se movimenta muito. Claro, preferencialmente cai pela ponta direita, mas já apareceu pelo lado esquerdo algumas vezes. Jogador-chave da seleção da Espanha nesse momento.
0: Já já eu quero ouvir o Caio Costa também. Aqui tem lateral na ponta direita para o Lamine Yamal pegar a bola para a cobrança, para deixar para quem é do ofício. Mais uma vez o Leimer pôs a bola para fora. O Pedro Porro pega a bola para fazer a cobrança lá para dentro da área. O Lamine Yamal se movimenta. Dani Olmo também está por ali. É cobrança de lateral como se fosse um escanteio aqui na ponta direita do campo. Se prepara, Pedro toma longa distância. Vai quase em cima dos fotógrafos lá. Muita gente de vermelho dentro da grande área austríaca. Atenção, Pedro Porro prefere cobrar, atrasando o jogo. Começa aqui atrás. Levantamento do Cubarsí para a grande área. Vai sair o goleiro Schlager. Dá um soco na bola. Ficou viajando na entrada da área. Rodri ajeitou do lado para o Baena. Chega bem para o corte o poste. Dá um bico de pé direito, manda a bola para fora do campo em lateral para a Espanha do outro lado. Agora na esquerda, mais um arremesso lateral para a Espanha bater. Começa pressionando a Fúria espanhola. Caio Costa, quase 10 minutos, 0-0. Tá bom o jogo, hein, Caio?
4: Tá bom. E depois dos 5 minutos passou a ter um roteiro maior do que a gente imaginava. Da Espanha ter mais o controle da posse de bola. A Áustria até tentou fazer jogadas de construção ali no começo da partida. Teve um pouco mais de troca de passes. Agora a gente já começa a ver o que deve ser a tônica da partida inteira. Uma Espanha trocando passes, se movimentando, usufruindo do Yamal muito em cima do Leimer, que é lateral direito, jogando do lado esquerdo. Pode ter mais dificuldades ainda para marcar o bom jogador espanhol.
0: Aí vem a Espanha, Dani Olmo na frente, foi desarmado com falta, segundo o árbitro. Falta do Seyvald em cima do camisa 10 da equipe espanhola. Tá no chão Dani Olmo. Belotti.
2: Jogada ali pela meia esquerda, né? O árbitro mais uma vez demorou uns milésimos de segundo, que causou uma confusão em campo. Camisa número 10 é o único do 1 ao 11 que é titular dessa seleção. O restante tudo no banco do árbitro.
0: Lamine mal lançado, vai pra área no desvio. Gizão diz que não foi nada. Bem na travada mais uma vez aqui o Laimer. Vem Sabitzer, tenta tirar, não consegue. Rodri retoma pra Dani Olmo, meia direita. Recua a bola pra Pedro e Pedro ajeita mais atrás a bola pro zagueirão. Vem de trás Laporte. Tá aberto o Cucurella. Pediu, recebeu, meia esquerda, entrada na área. Faz abertura pra Alex Baena. Ele vai pra cima do Porsche, dobra a marcação. Ele prefere recuar. Cucurella de volta outra vez na ponta esquerda pro Baena contra o Porsche. Vai tentar levar pro fundo, levou, cruzou, tocou no Porsche. Saiu agora sim. Escanteio Espanha de novo, Lucas.
2: Eu terceiro, seria o quarto pela vontade do juiz. Um foi corrigido e todos por essa ponta esquerda. Alex Baena foi quem conquistou agora a oportunidade de cruzar e vai ser de novo o responsável na bola parar.
0: Passamos de 10 minutos do primeiro tempo, 0 para a Espanha, 0 para a Áustria. Fase 16 avos de final da Copa do Mundo em Los Angeles, escanteio. Se prepara a Baena novamente para a cobrança. Na grande área, chegando lá os atacantes, chegando o Rodrigo na boca do gol também, centroavante. O Rodri, capitão do time. Aliás, como se fosse um centroavante, ele é volante. Na linha de frente da área, cruzamento fechado de cabeça, sai, Valtira. Ficou sentindo ali o jogador, o Rodri, ficou sentindo, se levanta só agora. Tira de lá a defesa austríaca mais uma vez com o Sabitzer. Ela volta lá de trás com o Marci, faz o levantamento muito alto na esquerda. Baena escora, deixa a bola na entrada da área, recebe de volta. Laporte pediu, ele deixa a bola com Pedro e Pedro domina na esquerda, de lá para Rodri, pertinho do corredor central do campo. Ele vai virar, invertendo o corredor pro lado direito, voltando para Cubarsí. Cubarsí na ponta esquerda, deixando para Pedro Porro, marcado pelo Laimer. Ele volta a bola novamente pro camisa 22. Cubarsí ajeita para Rodri, capitão do time, tenta levar a bola pro campo de ataque, virando o jogo pro setor esquerdo para Laporte. Bate de pé canhoto, bola curta, retoma a bola Romano Schmidt, vai tentar brigar, tocou do lado, o poste estava muito adiantado, a bola quase saiu, dividida com o Cucurella, saiu em lateral. Poste está caído, fora do campo, é lateral para a seleção da Áustria. Relógio da Band News FM marca, você confere, 12 e 15, etapa inicial. Placar da Band News FM, a voz oficial da Copa. Fase 16 avos de final em Los Angeles, Espanha e Áustria. 0 a 0, Bruno Camarão.
5: Ainda hoje, a definição do adversário do vencedor de Espanha e Áustria. 8 da noite no horário de Brasília. Tem em Toronto, Portugal e Croácia. Vai ser a despedida em Copas do Mundo ou do Cristiano Ronaldo ou do Modric. Faça sua escolha.
0: 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Se prepara para a cobrança ali o poste, que tem uma proteção na mandíbula. Só isso, hein, Belotti?
2: Pois é, uma proteção estranha, né? O Spence, lateral esquerdo da seleção inglesa, também tem uma parecida.
0: Que coisa, corajoso para jogar com isso aí. Sai pro jogo novamente a seleção da Espanha. No campo de defesa, Cubarsí. Trabalha a bola o jovem zagueirão, camisa 22 da Espanha. Traz a bola pacientemente, caminhando com ela no campo de defesa. Ele vem se encaminhando com a bola dominada pertinho do círculo central. Solta para Laporte. Lá pressionado pelo Gregorich. Toca a bola em cima do camisa 11, que desvia por último. Lateral, bola desviada pelo atacante do Augsburg. Que sentiu alguma coisa aí, Lucas?
2: Sentiu, né? Tava mancando bastante por ali, mas já foi liberado o jogo. O árbitro não quis saber, aquela lenha de cera da FIFA. O Porsche fraturou a mandíbula, viu, Duan? Na partida de estreia dessa Copa do Mundo, o jogo da seleção da Áustria contra a Jordânia. E desde então tem sido orientado, né, pelos médicos a utilizar essa proteção.
0: Sai jogando mal a Espanha, quase que essa bola cai no comando por aqui com o Gregorich. Chega primeiro com o Barci, volta a bola de primeira para o Nai Simon, que toca a bola mais à frente na quarta zaga para Laporte. Laporte traz a bola na quarta zaga, rola curto ao seu lado para Rodri. Rodri domina, levanta a cabeça, ajeita a gravata, todo mundo marcado à frente dele. Ele se aproxima do círculo central, gira para a direita, faz o passe rasteiro para Cubarsí. De lá rasteiro ainda para Pedro Porro, bloqueado no meio do caminho Pedro, e lançamento enviesado que bate na Alaba. Arbitragem para o jogo. Está caído o meio-campista da equipe da Espanha. Não sei se foi o Oyarzabal. Não sei se ele deu obstrução ou se ele só parou para atendimento, Belotti.
2: Eu fiquei com essa dúvida por conta da sinalização, né? Porque é sem a disputa da bola esse contato do Alaba com o Oyarzabal. Agora o zagueiro ex-Real Madrid está de saída da capital espanhola. Ajuda o companheiro de profissão a levantar. O árbitro tá chegando por ali, tem bronca pra Alaba e a torcida espanhola vai à loucura aí, esperando o cartão que não saiu ainda não.
0: Quase 15 minutos, a Espanha se prepara pra cobrança de falta. 15 minutos agora, 0 a 0, Espanha e Áustria, fase 16 avos de final da Copa do Mundo. Sem pressa, a Espanha vai cozinhando um pouco o jogo nesse começo de partida. Se prepara Pedro para a batida. Ele bate recuando. Começa de novo ali o Pedro Porro. Na frente, o Pedro para Dani Olmo. Deixou passar. Laimer tira. Ela volta para Gregorich de primeira na frente. Buscando o Sabitzer. Não vai chegar. Tentou brigar pela posse de bola. Todo atrapalhado, todo desengonçado. A bola acaba desviada para fora do campo, em lateral para a Espanha bater. Na marca de 15 minutos e meio, a arbitragem pegou uma falta, um pisão. Jogo parado. Bernardo Ramos, 15:30 e o jogo 0-0.
3: A Espanha tem o domínio absoluto da bola, né? Chega com algumas oportunidades, com o Oyarzabal, que tem essa característica, o centroavante da Real Sociedad, sai muito da área, né? E o Lamine Yamal é tão perigoso que o Sabitzer, que é o meio esquerdo, e melhor jogador, talvez, no sistema de criação da Áustria, tem que jogar como secretário de lateral para haver uma redundância na marcação do ponta direita do Barcelona.
0: Bola recuada para o zagueiro Alaba, Davi Alaba. Toca na bola voltando, recuando o jogo para o goleirão Schlager. De volta para Alaba aqui no setor esquerdo. Saída com a bola dominada na sua grande área. Pisa nela contra o Oyarzabal. Volta a bola para o goleiro. Começa de novo. Está jogando outra vez Schlager com o zagueirão do outro lado. Camisa número 3, o Ganso. Vem em cima dele, Dani Olmo na marcação. Ele ajeita para Xavier Schlager outra vez. Recuando a bola para Seibald. De lá para Danso no setor direito. Ele vem se aproximando da metade do campo. Lançamento para a direita. Bola longa para o Schmidt. Tentou dominar, dominou. Levantou a cabeça, botou na frente. Era para o Gregorich, não chegou. Quarta Pedro e tira para a Espanha. Domina mal Dani Olmo. Outra vez Xavier Schlager. Domina para o time austríaco. Volta a bola para a defesa. Alaba com a bola dominada na última linha de defesa da Áustria. Ele toca na bola de volta. Deixando outra vez com camisa 6, Seibald. Na frente ele achou um bom passe. Dominando Paul Wanner. Sai da marcação. Tenta o primeiro drible. Voltou. Seibald de novo. Faz abertura. Quase perde a bola. Vem em cima dele Pedro. Dobra a marcação. Mas ganha a time da Áustria de novo. Outra vez o Wanner. Faz a enfiada. Para a esquerda. Para Sabitzer. Está na área Gregorich. Cruzamento, ele entrou, passa da bola! Perto da bola, o centroavante não chega, a bola passa e sai à esquerda. Belotti.
2: A grande chance da Áustria no jogo foi por centímetros, viu, Dó? Aqui o Gregorich, centroavante do Augsburg da Alemanha, não alcançou essa bola e ele estava ali na pequena área. Qualquer desvio seria fatal para a meta do Naisimon, por muito pouco a Áustria não abre o placar.
0: Perde, ganha no meio campo, a Espanha sai para o jogo novamente aqui no setor direito. Pedro Porra ajeita a bola do lado para Lamine Yamal, recebe de volta na tabela no 2, parte em velocidade pela direita, cercado pelo Sabitzer, põe na grande área, passou do Oyarzabal, não domina a Baena, dá um passo atrás, a bola passou dele, ele conseguiu recuperar, na frente dele está pedindo o Cucurella, ele deixa a bola de lado para Dani Olmo, Dani Olmo novamente para Cucurella pela esquerda, devolve para o camisa 10, Dani Olmo domina, gira na meia esquerda, volta para Rodri, Rodri para Pedri no corredor central, cercado por 3, ele tenta passar, passou, voltou, entregou para outra vez Laporte, Laporte para Cubarsí, de volta para Emerick Laporte, trabalha a bola recuando, entregando a bola na meia direita, outra vez a Pedri, aprofunda para Lamine Yamal, vai chamar o Laimer pro X1, toca na meia, na bola para entrada da grande área, meia direita, Pedro levantou no segundo poste, tá na mão do goleiro Alexander Schlager, faz a defesa, Lucas.
2: Foi rente lá a segunda trave, a direita da meta defendida por ele, porque o Oyarzabal não tinha alcançado, mas o Dani Olmo estava pronto para testar, quase na linha de fundo. O goleirão do Salzburg joga no futebol local, foi lá em cima e fez a defesa.
0: Caio Costa, vamos chegando a 20 minutos, 0-0. E aí, Caio?
4: Interessante notar quando a Áustria resolve fazer uma pressão maior na saída da Espanha, conseguiu, por exemplo, aquela condição de cruzamento do Sabitzer. É um time que se ressente muito do Balgarten contundido, que foi o principal jogador da equipe, né, das eliminatórias, joga no Leipzig, e aí falta um pouco melhor de articulação quando tem um pouco dessa posse de bola, mas não marca tanto no bloco baixo, tenta adiantar um pouco, e quando sobe pode prejudicar um pouco esse controle de jogo que a Espanha tem, que é notório, claro, na partida.
0: Daqui a pouco teremos a primeira pausa para a hidratação. Tempo quente em Los Angeles. Por enquanto, 0-0, Áustria e Espanha. Bola recuada para o goleirão. De novo ficando com a posse de bola o goleirão Schlager. Toca na bola para Danso. Danso segura, domina pela direita no seu campo de defesa. Vem se aproximando no meio campo e volta para o goleiro. Tenta atrair a seleção da Espanha. Novamente Schlager. Vai para cima dele o Oyarzabal, o jogador da Real Sociedad. Ele toca na bola para Danso. Contra o Dani Olmo, mais à direita. Ele acha um bom passe por dentro. Fazendo a bola chegar ao Romano Schmidt. Tenta o domínio, tenta girar. Ele está cercado. É o Porsche. Ele volta a bola de novo para o zagueiro. Ficando Danso com ela, com o pé direito ele faz a bola gira que chegar até a quarta zaga, dá um passo atrás por aqui, Alaba devolve pro Danso, de novo pela direita, ele domina já orientado à frente, vai tentar evitar a primeira linha de marcação da seleção espanhola, abre a jogada pro poste, ele já vinha passado, a bola passou por ele, passou por todo mundo, sai em lateral, bola de graça para a Espanha. Em segundos você vai ouvir o toque. 20 minutos jogados, etapa inicial. placar da Band News FM, 1/16 de final e a segunda fase, a primeira do mata-mata da Copa do Mundo em Los Angeles, Espanha e Áustria. 0-0, Camarão.
5: Marcelo Duó, na madrugada de hoje para amanhã tem Suíça e Argélia. Meia-noite a bola rola em Vancouver. Daí também sai mais um classificado às oitavas de final. Na sequência da sexta-feira, Austrália e Egito jogam às 15h. Às 19h, Argentina e Cabo Verde. E às 22h, Colômbia e Gana.
0: E a mal pela direita, escapa do primeiro, escapa do Sabitzer, Leimer vai, faz o combate, toma na frente, rouba a bola, sai pro jogo pela seleção austríaca, bate na bola de pé direito, levanta o ataque, tentou dominar por aqui, por dentro, Wanner não consegue, sai com bola e tudo, a bola vai para fora do campo, é mais um lateral que a Espanha, que o time da Espanha vai bater aqui pelo campo de ataque, já pelo lado direito, Bernardo Ramos. 20 minutos, daqui a pouco a pausa para a hidratação.
3: O Ralf Rangnick foi bem até aqui no sistema defensivo da Áustria, porque ele colocou os dois melhores jogadores da equipe, marcando o Lamine Yamal. O Konrad Leimer, ele pode ser o volante ou o lateral direito, ele está jogando como lateral esquerdo, jogador do Bayern de Munique. O Sabitzer ajuda bastante na marcação, mesmo assim Lamine Yamal ainda é perigoso, mas é de certa forma neutralizado nesse início de jogo.
0: Ele foi lançado pela direita, ajeita de cabeça para Pedro Porro, recebe de volta novamente Lamine Yamal. Ele volta a bola para o zagueiro, para a metade do campo, para Rodri, vem buscar jogo contra a marcação adversária. Outra vez ele passa pelo Paul Wanner, volta a bola para Kubarsi. Kubarsi toca na bola para a quarta zaga, para Laporte, Laporte para Cucurella. Lá na banda do campo, na esquerda, ele acha o Baena. Baena no lançamento para o Yarza, volta na área, vai ganhar o zagueiro, bateu no danço, vai para o goleiro, por baixo, Schlager. Domina o goleirão austríaco, Belotti.
2: E comemoram esse abraço os dois zagueiros. Foi importante essa intervenção. O Erasavão tinha espaço para correr e estava frente a frente com o goleirão. Desvio do cabeça do Danso, acaba voltando e rebatendo no atacante da Real Sociedad. E aí ficando oferecida para o goleirão austríaco.
5: Olha que ele deu uma ajeitada com o braço direito nessa bola aí.
3: Eu acho que até ele conduziu a bola.
5: É. Isso aí não é pênalti?
3: Pra mim é.
0: Sai pro jogo a Espanha. Caio Castro, você viu o pênalti?
4: Fiquei com a mesma sensação de vocês.
6: Oh, ele Caio...
4: tá conduzido na jogada.
6: O a Caio Castro é um pouco mais Caio bonito que, é bom, que o Costa.
4: Bem mais bonito e uma conta
6: pouco,
4: bancária bem
6: pouca
4: melhor
6: coisa.
4: Que a minha.
5: Mas o Caio Costa é bonito também.
6: Óbvio, é bonitão. Lá em Fortaleza ele faz sucesso.
5: Não tem gente feia em Fortaleza.
0: 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Brasil joga contra a Noruega no próximo domingo aqui no Jersey, transmissão da Band News
6: FM. Calma aí, não tem gente feia, não é assim também, calma aí, né?
5: Tem?
6: Ah, o Jussi é que o diga, né?
4: Fala isso mesmo.
5: Sacanagem. Sai pro jogo do time da Áustria aqui no campo.
3: Trairagem.
0: A bola sobra aqui com o Posch. Tenta a batida em cima da marcação. Subiu, bateu no Baena. Ele insistiu de cabeça, tocou o Schmidt de calcanhar. Mas a bola acaba se perdendo pela linha de lado. É mais um lateral que favorece a Espanha na esquerda, já no campo de ataque. Agora teremos ela, vaiada pela torcida. A pausa para hidratação, porque o momento do jogo era espanhol. Virou tempo técnico. Você sabe, né, meu caro Caio, que não tem mais dois tempos do futebol, agora tem quatro, né?
4: A Salua, você narra brilhantemente NFL, né? Então, você sabe que virou. Sim. Mesmo o campeonato um esporte agora com quatro tempos. Tem questão comercial, adequação, tem de fato em alguns jogos a necessidade da parada de hidratação, não é o caso no jogo de hoje, mas é uma nova realidade da Copa do Mundo. Não saberemos em breve se isso vai se expandir para as principais competições. A Libertadores tem utilizado disso nesse primeiro semestre antes da Copa, em jogos de temperatura baixa, tendo parada para hidratação. Serve para a Áustria dar uma refrescada, o time que está correndo atrás para ocupar espaços. Serve também para a Espanha ajustar alguns movimentos. Por exemplo, o Yamal está sendo marcado bem com dois jogadores. O Pedro Porro não aparece por dentro, como, por exemplo, o Cucurella faz do lado esquerdo. Não sei se ele precisa fazer essa movimentação, que o Lorente faria, por exemplo, ou se o Dani Olmo precisa se aproximar mais para o Yamal ter alguém para dialogar e aí pisar na área, conseguir uma finalização. O domínio de posse de bola de jogo é da Espanha, mas a gente não vê nenhuma chance concreta de gol, talvez por falta de uma movimentação maior dos jogadores do meio para frente.
0: Meu caro Bernardo Ramos, tudo bem, né? Que é uma pausa para hidratação, só que isso tem mudado os jogos, os times voltam diferente das pausas.
3: Mas já visto o que aconteceu ontem em Gana e Inglaterra, né? A Inglaterra mudou o jogo depois da pausa para hidratação e técnico consegue resolver algumas questões aí, evidentemente, isso vale para todas as equipes, né?
5: Alguns conseguem atrapalhar também.
3: É, outros atrapalham, que nem aquele técnico que tem mais tempo para trabalhar, para treinar e não consegue melhorar o time. Agora é o seguinte, Duó. Estamos vendo uma Espanha bem diferente daquela da Euro 2024, que era uma Espanha extremamente letal. Essa dessa Copa do Mundo é meio arame liso, né? Cerca, mas não machuca. É o que tem acontecido. Devo isso muito à ausência do Nico Williams. Você vê que o Baena, que é um jogador importante do Atlético de Madrid, não dá a mesma profundidade. Aí o Cucurella tem que passar o tempo todo para fazer cruzamento, para chegar no Oyarzabal, que não é um centroavante nato. Ele é um falso nove. Né? Na Real Sociedade joga como centroavante, mas é uma espécie de um falso nove. Então falta agressividade e contundência ao time da Espanha. Por outro lado, a Áustria, como a gente falou, marca mais do que ataca, tem o papa do Gegenpressing no seu banco de reservas, ou seja, o papa da contrapressão, que é o Ralf Rangnick, que inventou essa história, influenciou o Jürgen Klopp, por exemplo. Perdeu a bola, já parte para recuperá-la. A Áustria tenta fazer isso no jogo, só que a Espanha, é claro, tem o controle da posse de bola, uma premissa do jogo de posição.
0: E quando fez isso, deu trabalho, né? Chegou no gol da Espanha, né?
3: Deu, e aí você veja só, que tudo necessariamente passa pelos pés do Sabitzer, né? Quando ele tem liberdade, ele se desvencilha do Lamine Yamal, ele tem a possibilidade de chegar pelo lado esquerdo, tentar um cruzamento, porque o Gorit, que é muito ruim, né? Centroavante de 1,93m, que tem medo de cabecear, não dá, né?
0: Realmente. Logo mais tem outro grande duelo europeu nessa Copa do Mundo, Portugal e Croácia. Frente a frente, Cristiano Ronaldo e Modric, hein? Um deles faz a sua despedida hoje na Copa do Mundo, hein? De vez, provavelmente de vez. Você acompanha todas as emoções aqui na Band News FM nessa quinta-feira de muito futebol. O Cucurella vai pegar a bola para repor em jogo depois de 26 minutos decorridos, depois da pausa para hidratação de 3 minutos. Vai colocar a bola em jogo de novo a seleção da Espanha. 27 dessa etapa inicial. Cucurella vai sair jogando 0-0 Espanha e Áustria. Ele joga rapidamente aqui com o Rodri. De primeira para Dani Olmo, de primeira para Pedro aqui no setor direito. Aprofunda para Lamine Yamal. Ele vai tentar chamar para o drible de novo o Laimer. Dobra a marcação por dentro. Tem o Pedro Porro passando do lado. Ele viu o cruzamento na segunda trave muito forte. Mas uma pedrada que atravessa a grande área. Sai lá do outro lado em lateral para a Áustria. Essa aí não dava não, Belotti.
2: É, pegou muito forte na bola, né? O lateral direito do Tottenham, companheiro inclusive do Danso, zagueiro da Áustria, no futebol local. Fizeram uma campanha que não foi das mais orgulhosas na Premier League. Agora mostrou que talvez não seja realmente um lateral direito nessa primeira prateleira da Copa do Mundo.
0: Joga a seleção da Áustria, tentativa de batida de lateral do poste lá pra frente, não chegou o Gregorit, a bala acaba voltando. Voltando pro time espanhol com o Laporte, fazendo a batida longa pro Baena. Vai tentar chegar no bico da área contra o Danso. Danso toca na bola de cabeça no alto, ela volta na metade do campo, brigando pela bola por aqui. Lamine Yamal sobra com Pedro. Pedro Porro, camisa 12 pra Lamine Yamal, cortando por dentro. Uma finta, fez a segunda finta em cima do Schlager. Deixou na frente pro Pedro e botou na área. Dani Olmo, que finta, pintou o golaço por baixo. Poste salva a Áustria. Um drible de corpo, um leve toque na bola de costas para o zagueiro. Dani Olmo girou. Faria um golaço, Lucas!
2: Golaço individual e coletivo, porque foi muito bela também a jogada do Lamine Yamal e o passe do Pedro. Ele dá uma caneta de costas no zagueiro e aí o poste lateral do Como salva na hora da finalização. Escanteio Espanha, ponta direita, bate Yamal, ó.
0: Ele bate fechado, tira a defesa, sobrou com o Cucurella, que é sapa! O bandeirinha não correu, o árbitro mandou parar. Acho que ele está marcando uma falta de ataque. Uma cobrança que veio em cima do goleiro, que estava cercado por um monte de gente de vermelho. Na cobrança do escanteio que veio da direita. Ficou na frente do goleiro Pedri. A bola bateu nele, sobrou no Cucurella, que veio antes da entrada da pequena área e queimou no gol de qualquer jeito. Não conseguiu tocar a bola o goleiro Schlager. 1-0 para a Espanha. O gol foi impugnado no campo. Vamos ver o VAR. Eu não marcaria nada, Belotti.
2: É o Tomasz Kwiatkowski, o polonês, que vai ter que analisar para saber se mantém ou se sugere uma alternativa diferente na decisão da arbitragem, né? Três atletas pulam juntos ali, mas o que realmente entra em contato com o goleiro é o Pedri, meio campista do Barcelona. O VAR é rápido na Copa, ó. Gol impugnado de fato.
0: Pois, hein, Bernardo Ramos?
3: A Espanha sendo prejudicada pela arbitragem hoje, hein? Teve um pênalti pra mim do Danso, que não foi marcado, né? Sequer revisado. E agora esse lance, que foi nada. Foi absolutamente nada. Né?
4: Diga, foi um gol lá, Arsenal, né?
3: Foi um gol Arsenal, lá na Premier League. Isso é gol.
4: Isso é gol normal. O Arsenal cansou de fazer gols nessa temporada que foi campeão assim.
0: De onde é o árbitro, Belotti?
2: Ele é sueco, Glenn Niber.
0: Relógio da Band News FM marca, você confere 30 minutos jogados, etapa inicial. Placar da fase 16avos de final desta Copa do Mundo FIFA 2026 em Los Angeles. 0 para a Espanha, que já teve um gol anulado. 0 para a Áustria, Bruno Camarão.
5: O Marcelo do A Série B do Campeonato Brasileiro não para. 16ª rodada segue em curso nesta noite com 2 jogos. Tem Cuiabá e América Mineiro, além de Fortaleza e Ponte Preta. Esse jogo às 9 da noite no Castelão. Castelão, né? É isso mesmo. Tem também, amanhã às 4 da tarde, o jogo entre Criciúma e Sport Clube do Recife.
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0: 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Para o ataque à Espanha, Cucurella da lateral de esquerda por dentro. Volta a bola para o Pedri. Gira para o lado, demora-se muito. Faz a bola chegar na ponta para Alex Baena. Vai tentar partir no fundo, não tem muito espaço. Esqueceu a bola na hora da finta. Poste chegou, dobrou a marcação em cima dele também o Wander. Ele retorna para pro Pedro e tentou levar na esquerda, bico da grande área, de volta pro Baena, não tem cacuete, puxa no pé direito, marcado por 2, vai tentar girar, gira de novo, outra vez ele gira pra meia, volta um pouco pra Pedro que retorna pro Rodri. Não consegue entrar tocando a seleção espanhola. Pedro de novo, meia esquerda, intermediária. Vira o jogo para a direita. Vem com o Barci, dominou mal, conseguiu recuperar. Aprofunda para Lamine Yamal. Vai para cima do marcador. Dani Olmo já toma a frente do zagueiro. Yamal pedalou, levou no fundo contra o Lamine. Invadiu a grande área. Vem o Lamine, bateu pro gol. Toca no braço direito do Schlager. Insistiu o poste do outro lado. Cucurella chega na frente. Volta para Rodri. Levanta a cabeça, procura o time. Meteu na frente. O Yarzabal dominou. Trouxe no pé direito, não tem espaço. Dani Olmo ficou curto. Voltou para o Yarzabal. Leva na área, bate de pé esquerdo, passa à esquerda do gol, com um leve toque, acho, do goleiro, Alexander Schlager, salvando a pátria austríaca aí, ô Lucas!
2: Que defesaça do camisa número 1, protetor da meta da Áustria, depois de uma jogada de insistência da Espanha, batida cruzada do Yarzabal lá do lado direito da grande área para o canto esquerdo do goleiro, um braço só para fazer essa defesaça, outro escanteio do Yamal na bola.
0: Pressão espanhola, Lamine de novo nela, fechadinho no segundo poste, saiu de soco. Agora o goleirão Schlager ficou com ela. Caio Costa, que pressão da Espanha, 0-0.
4: Voltou da parada técnica muito mais incisiva. Tem duas coisas aí. Uma, deixar o coitado do Lyman mano a mano com o Yamal é pedir pra ter problema. Segundo, entrando mais gente na área. Já no lance que antes do escanteio, do gol anulado, o Daniel pisando na área, dando opção. Agora a gente vê o Yarzabal batendo no gol. A Espanha precisa disso, de ter uma profundidade maior, de ter mais gente pisando na área, porque o espaço vai ser aberto, muito provavelmente, sempre pelo Yamal com o drible.
0: Yamal recebeu o impedimento, meteu uma cavada, a bola foi no travessão, mas o Bandeirinha já tinha anotado o impedimento dele aqui na ponta direita, né, Belotti?
2: É, antes mesmo da conclusão da jogada, o assistente número 1, Mabot Beig, acabou levantando a bandeira, impugnando a chance ofensiva do Lamine Yamal lançado às costas da zaga, posse já volta para a Áustria.
0: Sai jogando o Sabitzer pela esquerda, toca curto, o Pedro Porro chegou na frente, ficou meio no caminho por aqui o Leimer, tá mal no jogo, ele volta aqui pro Sabitzer que retorna, começa de novo com David Alaba, dominando outra vez o Alaba, tocando bola para Danzo, Danzo gira, devolve para Alaba, Bernardo Ramos 33, 0-0 em Los Angeles.
3: É isso que o Caio falou, a Espanha vem muito mais apetite após a parada para ir na tração, né? A Áustria não consegue jogar e tu, quando não passa pelo pé do Sabitzer, não sai absolutamente nada.
0: Cruzamento na área, outra vez do Schmid, a bola volta, volta pra lá, a bola de trás, queimou no gol, não! Essa foi lá no Staples Center, viu, Belotti?
2: E o goleiro Nai Simón, né, que pode quebrar o recorde ainda no final desse primeiro tempo, como goleiro espanhol com mais minutos sem sofrer gol em uma Copa do Mundo em toda a história, vai continuar e vai defender o recorde se esse for o nível de finalização que vier do outro lado. De muito longe, o Alaba bateu e pegou muito embaixo da bola, conclusão, uma chance pitoresca da Áustria, que tenta finalizar, mas não consegue.
0: Que responsa do Nai Simón, né? Pegar uma camisa que foi de Iker Casillas, que foi de Andoni Zubizarreta, não é pra qualquer um não, hein?
3: Arconada e Zamora, o maior de todos, goleiro da Espanha na Copa do Mundo de 1934, virou nome de prêmio para goleiro no futebol espanhol.
0: 94, que foi a grande Copa do Mundo do Vander Team, né? O time da Áustria.
3: Que tinha Matias Sinelar, um homem de papel.
0: Sai jogando outra vez o time da Espanha pela ponta esquerda. Baena leva no bico da área, o zagueirão foi de arrasta, ele vai bater pro gol. Não tem espaço, preferiu virar pro Lamine. Na direita, tá na área. Laimer chega, Sabitzer dobra. Caneta no Laimer, chega na cobertura. Alaba tira de pé esquerdo, levanta essa bola, tira o rato da sala. Brigou Gregorich, não tem categoria nenhuma. Brigou pela bola, Laporte, sobrou no Gregorich de novo. Ele ajeita no Sabitzer, lançou de novo no centroavante. Vanner passou, não chegou, correu mais que a bola. Ela volta pro Laporte, Laporte pra Rodri. Na esquerda pra Cucurella, vai dominar na marca de 35, evita a saída pelo lado. Vai encarar a marcação do Romano Schmidt, atleta do Werder Bremen. Ele volta tudo, começa com Rodri. Sai da defesa ao campo de ataque, deixando ao lado pra Baena pela meia. Partiu o Yarzabal, recebeu, tá na área, vai entrar pra bater no meio pro Dani Olmo. A bola não chega na marca do pênalti. Tira de novo a defesa com Xavier, com Xavier, o Schlager. O volante, ela bate e volta, a pressão da Espanha é incrível. Fica com ela de novo, camisa 20, Pedri. Na esquerda, Cucurella como um ponta, botou na área, desvio do Yarzabal, caçapa!

0: perde gol! Abre a lata da Áustria na reta final do primeiro tempo! Pela esquerda, Baena vira meia, Cucurella vira a ponta esquerda! Cruza rasteiro na linha de lado na grande área. Ela atravessa toda a área austríaca e cai no pé esquerdo do Yersalmon. Com um leve toque, ele desvia no cantinho esquerdo do Schlager. Pro fundo do gol austríaco. Faz o gol a seleção espanhola. A fúria tá na frente. O Yersalmon, centroavante. Espanha 1, Áustria 0. Lucas Belotti.
1: Pra fazer a pressão, pra fazer valer tudo que foi construído nesses 35-36 primeiros minutos dessa etapa inicial. Jogada pelo lado esquerdo, tirando um pouco da responsabilidade do Yamal e lançando o Cucurella, um dos destaques dessa equipe, futuro jogador do Real Madrid, que cruzou na medida. Aí o Yersalmon sabe o que fazer, não é aquele centroavante posicional, mas ainda assim bota a bola no fundo da rede. São 28 gols com a camisa da Espanha em 57 jogos. Na Copa, essa primeira dele, 4 jogos e 3 gols. Tá cheirando a bola na rede o atacante da Real Sociedad e a fúria até na frente. 1-0, do ar.
0: Meu caro Bernardo Ramos, justo o gol da Espanha, né?
2: Justíssimo, a Espanha está na frente e a Espanha está na Copa do Mundo. E tudo no futebol é sobre ocupação de espaço, Marcelo Duó.
0: Vem o Yamal, driblando todo mundo, da esquerda para o centro, cortou, o Schlager bateu no gol. E o outro Schlager, o Alexander, fez a defesa no meio do gol, Belotti.
1: Grande jogada individual do Lamine Yamal, né? Balançou, driblou fácil o Xaver Schlager e aí depois o xará dele de sobrenome, que não é parente, foi lá salvar. No centro da meta, deu dois passinhos pro lado e encaixou.
0: Weimer tenta levar a bola do lado direito, do lado esquerdo, aliás, a defesa austríaca voltando para Lava, de primeira lançando à frente para ninguém. Vem tranquilo para cortar de cabeça Laporte, de lá para Rodri. Rodri toca na bola para Pedro e recuando outra vez para a defesa, sai jogando Weimer e Laporte. Toca na bola para Pedro do lado direito, metade do campo, voltando a bola para Cubarsí. Caio Costa, 1-0, Espanha na frente, aí Caião.
3: Tava demorando, né? O domínio era muito grande, voltou bem mais incisivo depois da parada para hidratação. E é como é importante o Pedro entrar no jogo. Ele já tinha achado o Dani Olmo naquele lance que ele dá um drible de curva lá no campo. Depois ele acha o Cucurella completamente livre para escolher para quem cruzar. 1-0 e aquilo. Assentou, é chance de cair muito mais gols a favor da Espanha.
0: O Yersalmon na área de novo, recebeu, bateu no zagueiro, voltou para ele, bateu no braço dele, ficaram pedindo falta, o juizão não deu nada. Laimer sai com Sabitzer de primeira, Saival tentou levar, não conseguiu, Pedri rouba no alto, tira. A bola volta para a defesa com Cubarsí, Cubarsí trabalha na metade do campo aqui na defesa espanhola. Voltando para a quarta zaga, lá está Cucurella, dominando, entregando a bola rápida, rapidamente por aqui para Rodri, o capitão, tocando a bola à frente para Dani Olmo, traz para o círculo central, cercado, Saival vai em cima, ele toca na bola de lado, novamente para Pedri, na frente, recebendo, entregando na direita. Para Lamine Yamal, ele vem para o drible contra o Laimer, vem chegando também por ali na marcação o Sabitzer, para na frente da marcação Lamine Yamal do lado da grande área, chamou para a tabela o Pedro Porro, mas a devolução veio ruim nas costas, insistiu ali para tentar o Pedro e não conseguiu passar pelo Laimer, a bola sai, lateral para a Áustria aqui na esquerda, campo de defesa, quase 40 minutos do primeiro tempo em Los Angeles. E o Laimer sentiu alguma coisa, hein, Belotti?
1: Eu não sei se é algum tipo de lesão, algum tipo de cansaço, né? Porque ele tá esbaforido, também não julgo. Tento que correr atrás do Lamine Yamal, eu tô cansado só de ver.
0: Relógio da Band News FM marca, você confere 40 minutos, etapa inicial. Fase 16 avos da Copa do Mundo FIFA 2026 no SoFi Stadium em Los Angeles. Espanha 1, Áustria 0, Camarão.
4: Marcelo Duó, daqui a pouquinho a gente conhece o adversário, pelo menos por hora, da Espanha, que vai avançando às oitavas. Tem Portugal e Croácia jogando às 8 da noite lá no estádio de Toronto. Claro, a Band News FM traz todos os detalhes. No sabadão, destaque para Canadá e Marrocos, além de Paraguai e França. Sei não, hein? Acho que a França vai embora.
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1: É pela ponta esquerda dessa vez, oportunidade de cruzamento, sempre o Alex Baena, né? O encarregado especial nessa condição, é o sexto escanteio espanhol no jogo.
0: Laporte vai para a área, Cubarsí também está lá no segundo poste, vem chegando o Yersalmon, o Rodri, Cucurella. Ficando na meia lua da grande área, o Dani Olmo, são jogadores da Espanha posicionados, levantamento fechado, tirou mal o goleirão Schlager, vem Dani Olmo, perdeu a bola, sai outra vez o Laimer no contra-ataque, lançando o Paul Weimer, vai tentar pegar, não conseguiu. nem ele, nem o Romano Schmidt. A bola volta pro goleiro, ficando com ela de novo lá em cima, o Bernardo Ramos. 1 a 0 Espanha.
2: A Áustria não joga. Eu falava que tudo no futebol é ocupação de espaço, porque o Baena sai da posição de ponta esquerda e quem ocupa aquele espaço? O Cucurella, para fazer o cruzamento. Agora, a melhora do jogo passa muito pela presença do Dani Olmo na área. O Dani Olmo deixa de ser um meio campista, quer dizer, ele será um meio campista sempre, mas em determinado momento vira um homem de área, e o Pedro, como disse o Caio, acaba ocupando espaço para ajudar na criação. Isso ia dar um banho de bola na Áustria.
0: 42, Alaba sai jogando aqui na defesa, recuado demais o time austríaco, lançamento à frente ao Gregorić, tentou desviar em cabeça, Romano Schmidt vem de trás, acaba empurrando com o Cucurella, sobra com o Sabitzer, contra-ataque, vem a Áustria, bola do lado, o Schmidt cruzou, do outro lado bateu esquisito, o poste matou na mão. Gizão não deu nada, outro contra-ataque do contra-ataque, Rodri puxa, poste vem na marcação, ele começa de novo. Acalma o jogo, a seleção da Espanha dominou com o braço lateral direito da Áustria, Bernardo. O homem tá cego.
2: Com a barriga, com o braço, não tem a menor condição técnica o poste. Faz uma péssima Copa do Mundo.
5: Eu já vi poste que se mexe mais do que o poste.
2: É isso, hein?
0: Sai pro jogo novamente Brasil, por aqui, Brasil, a seleção Brasil. Da Espanha. Outra vez a pressão funcionando. Olha a Áustria de novo aí. Vem Saivald levando na entrada da área. Desvia a defesa. Dani Olmo na marcação. Rouba a bola dele. Era o Schlager, o Xavier Schlager. A bola sobra com o Naisimão de novo. 43 minutos do primeiro tempo. 1 para a Espanha, 0 para a Áustria. Fase 16 avos de final. E até que não me parece, estava olhando aqui o tempo e a temperatura em Los Angeles. Não está tão absurdo como aqui onde a gente está, por exemplo. 20 e poucos graus, tá bom pra você, não tá, Belotti?
6: Então, tá mais gelado em Los Angeles, quer dizer, menos calor do que em São Paulo, não sei se você vai acreditar, tá? Aqui 25 graus, lá 24 graus, o estádio ainda é climatizado, tô falando do lado de fora.
0: Certo.
6: E é inverno aqui em São Paulo, tá um frio doidado esses dias aí.
0: Sai pro jogo aqui, o Arçaba por falta.
3: Também é inverno, tá?
6: É, mas o inverno de vocês é uma
3: como
6: beleza.
3: É, que é, o inverno de deve estar por 30 mais ou menos.
0: Nossa senhora, e a mal, na ponta direita, levou para a grande área contra o Lamer, cortou, voltou para Pedro Porro, cruzou, segundo poste, vai subir o Baena, sobe de cabeça, o Danzo tira, cai com o Cucurella, entrega a bola de volta para Alex Baena, lateral da grande área pela ponta esquerda, volta a bola para Cucurella, recebe de volta Pedro e faz ali o triângulo, ele volta a bola Baena para Cucurella, para Rodri, meia esquerda, intermediária, pisa na bola, vai girar para o lado do campo, volta, começa com Laporte, Laporte traz a bola aqui atrás, quase na metade do campo, rola para Rodri, mas a esquerda domina mal, sai para o jogo agora, a Áustria de novo no contra-ataque, Vanner por dentro, Schmidt entrega a bola para Xavier Schlager, de lado para o lado esquerdo, ficando com ela novamente o Sabitzer fazendo a inversão, lá para a esquerda, lá para a direita, domina Vanner na grande área, cruzou para trás, ninguém chegou, Saivald dominou, tá marcado pelo Kubarsi, foi tentar bater, bateu em cima dele, a volta, insistiu, Gregorić protegeu, três em cima, perdeu a bola, o árbitro já dava impedimento. Lá do Saivald, camisa 6, né, Belotti?
6: Exatamente, né? Esse primeiro toque dele na bola, depois do cruzamento. O lançamento do Sabitzer, nota 10. O cruzamento do Schmidt, nota 6. E aí depois a dupla Saivald e Gregorić, nota 2.
2: O Gregorić é um jogador nota 2. O Arnautovic tem 37 anos de idade, mas não é pior do que o Gregorić.
0: Lá vem o time da Áustria de novo, lançamento aqui na área para o Laimer, invadiu na esquerda, contra dois, cortou um, tentou passar na marra, não vai passar nunca, filho. Contra o Dani Olmo, contra o Pedro, ele tentou passar no meio dos dois, aí fica meio difícil. Dani Olmo vai tentar sair jogando contra três, aperta a pressão, quebrada a linha da Áustria. Inversão do Pedro Porro lá para o Baena, domina de peito, sai para o jogo na ponta esquerda, atravessa o campo. Vem para o ataque no mano contra o Romano Schmidt, contra o poste, cortou, entregou para o Dani Olmo. Quando ele devolveu, foi para o chão, Alex Baena com falta. Ele deu ou ele não deu? Ele não sabe nem sinalizar, meu caro Belotti.
6: Ele é meio tímido, né? Na hora de levantar o braço, de apontar para qual
0: lado. Ele é confuso. É,
6: me pareceu falta, né? Pela sinalização. O que o Cucurella tá reclamando é que ele queria um cartão amarelo pro Pocho, que impediu a passagem em velocidade do Baena. Mais 4 de acréscimo, Duan.
0: 1 a 0 para a Espanha. Primeiro tempo tenso para os austríacos. Falta para a seleção da Espanha na entrada da área aqui pelo setor esquerdo. A barreira vai ser formada quase na linha de frente da área. Se aproximam lá os jogadores de meio campo além do poste. O Schlager vai lá para o canto esquerdo. Vamos ver como é que vai ser essa cobrança, se vai ser direto ou se vai ser com cruzamento. Está meio longe para bater direto. A barreira fica um passo da linha de frente da área. O Pedro está ali perto da bola, com ele também o Dani Olmo. Rodri vai lá para a área, fica na meia lua, com ele também o Oyarzabal, o Cubarsí e também o Laporte. São os atacantes da Espanha na área da Áustria, pro gol à direita. Ataca a Espanha, fúria espanhola vencendo por 1-0 aos 46:30. Baena se prepara para a cobrança, ele e Dani Olmo. Atenção, Baena, bateu direto na trave! No travessão, voltou no Cubarsí do peito, a bola sobrou e é mal. Defendeu o Schlager! Milagre! Defesão!

0: para o Pedro Porro, acelera a Espanha. E a mal bloqueado pelo Laimer, vem Sabitzer, domina, deixa a bola com Alaba, de volta Sabitzer, levanta a cabeça, volta a bola para o zagueiro, começa de novo Alaba, na frente o passe, fica com ela Saivald, gira bem, escapa da pressão a Áustria, vem por baixo por ali o Laimer, ajeita para o Sabitzer, lançamento ao Gregorich, impedido. Vai subir ali o Cucurella, dominou, saiu para o jogo, deu vantagem, o árbitro segue o jogo, a bola é da Espanha, mas está caído aqui o Cubarsí, na metade do campo, o zagueirão da Espanha, sentindo, Lucas.
1: É, tá caído um pouco o Cubarsí, né? E pedindo ali a ajuda até do próprio Lamine Yamal para esticar as pernas. Eu confesso que não vi exatamente onde foi o choque, a pancada, se ele está tentando dar uma descansada também, mas o árbitro foi lá explicar que se ele sair de campo vai ter que respeitar um minutinho até voltar, como manda o protocolo FIFA.
0: 1 a 0 para a Espanha, Áustria com problemas, tenta jogar, não consegue, Schlager, um personagem do jogo, goleirão austríaco. O jogo está parado para atendimento ao Cubarsí, telão mostrando Lamine Yamal, a torcida fazendo a sua festa também nas arquibancadas em Los Angeles. Vai ser jogando com bola ao chão aqui a equipe da Espanha, no campo de defesa Pedro Porro. O Saivald fica ali reclamando alguma coisa com o árbitro, que não marca nada. E a equipe espanhola vai novamente repor a bola em jogo aos 48:50. Vai terminar o primeiro tempo em Los Angeles. 1 para a Espanha, 0 para a Áustria. Bola ao chão. Fica reclamando ali. Vai ter que ficar um minutinho fora do campo, de fato. O camisa 4, Xavier Schlager. E Alex Putellas, uma das grandes jogadoras de futebol feminino, uma das melhores do mundo, da seleção espanhola de futebol feminino. Presente acompanhando o jogo ao lado de Hierro, grandes ídolos do futebol espanhol, os dois naipes. Termina o primeiro tempo em Los Angeles. 1 para a Espanha, 0 para a Áustria. Tá vencendo a Fúria na Band News FM, a bola não para. Vem aí Bruno Camarão.
2: Intervalo de jogo em Los Angeles, vai dando Espanha 1-0, fora o baile. Não fosse a atuação do goleirão da Áustria, o goleirão austríaco, o Lucas Belotti, o cenário poderia ter sido bem pior, hein?
1: Ah, invariavelmente, viu, Camarão, com essas defesas no final e outras intervenções ali em meados também do primeiro tempo, o Schlager é definitivamente o nome dos primeiros 45 minutos de jogo. Foi até ali abraçado por alguns companheiros austríacos, né, mas todos cabisbaixos. Deixam nesse momento o gramado do SoFi Stadium em Los Angeles em direção aos vestiários. Já os jogadores espanhóis, é claro, com uma fisionomia um pouco mais feliz, contente, mas também fazendo considerações. Rodri discutindo com o Dani Olmo ali para fazer um ou outro recorte, um ou outro reparo nesse setor espanhol no intervalo. Ambos os treinadores então terão esses 15 minutos para devidamente ajustarem as coisas que acharem necessárias para a segunda etapa. Sobre o Unai Simón, viu, Bruno Camarão? Uhum. Nesse momento já é o sexto goleiro com mais minutos sem sofrer gols na história das Copas do Mundo. Ultrapassou agora há pouco, aos 44 minutos do primeiro tempo, o Gianluigi Buffon. Pouco antes tinha ultrapassado o nosso Emerson Leão. E está a 5 minutos de se tornar o espanhol, né? Com a melhor marca, ultrapassando também Iker Casillas. Vamos ver até onde ele pode chegar. Lembrando que ele ainda tem alguns minutos pela frente, né? É. E conta toda essa Copa do Mundo e os 90 minutos também daquele 0-0 contra Marrocos na eliminação da Espanha em 2022. Então, são 4 jogos, mais meio tempo aí na conta toda dos minutos do Unai Simón.
2: Mas a tendência, se a Áustria não conseguir reagir, que ele passe mais 45 minutos ileso. Grande atuação coletiva da Espanha, que amassou a Áustria no primeiro tempo. Oyarzabal fez o gol da Fúria, na voz do Marcelo Duó. Já análise do Caio Costa e do Bernardo Ramos. A Espanha vai avançando às oitavas de final da Copa do Mundo FIFA 2026.
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6: Intervalo de jogo na Califórnia, SoFi Stadium em Los Angeles vai dando Espanha 1 a 0. Análise Band News FM fica a cargo de Bernardo Ramos. O Bernaquia amasso da Espanha, hein? Coletivamente bem superior, basicamente não sofreu nada. A tendência é que avance se a Áustria não mudar esse entendimento do jogo. Dá pra mudar ou tá bem tranquilo pra Fúria, Bernard?
7: Não, dificilmente a Áustria vai mudar, Camarão. Até porque não tem jogadores pra isso. O mais importante que pode fazer o técnico Ralf Rangnick é trocar o Gregorich pelo Arnautovic, uhum, né? Que é um jogador já de 37 anos, um centroavante do Estrela Vermelha, que passou pela Inter, pelo Bolonha. Não é necessariamente muito técnico, mas tem mais presença diária, né? No mais, não tem muito o que fazer, não. O time da Áustria é limitadíssimo e a Espanha controlou o jogo, era de se esperar, e mudou a partir do momento em que o Dani Olmo passou a se apresentar mais na área, se aproveitando do bloco baixo de marcação da Áustria, e aí o Pedri se colocou mais à frente, criou-se um efeito cascata, e a Espanha passou a controlar completamente a partida. Tá no papo pra Fúria, viu, Camarão?
6: Muito bem. Ô, Caio, o Yarzabal, o atacante do time, pô, que marcou gol em Nations League, marcou gol nessa Copa do Mundo já com boas assistências, é um cara importante na Euro, um jogador decisivo, nunca saiu da Real Sociedad, mas com a camisa da Espanha também tá mostrando o valor dele, né?
8: É, e marcou gol em final pela Real Sociedad também, né?
6: Também.
8: De Copa do Rei. O homem é muito forte, inclusive em campeonatos que perdeu, como a final olímpica contra a seleção brasileira da Olimpíada de Tóquio. Ele encaixa muito com esse modelo de jogo da Espanha, né? Porque na história da ocupação de espaço, que o Bernardo falou muito e acontece demais na Espanha e precisa acontecer, principalmente porque não tem a profundidade do lado esquerdo que o Nico Williams costuma dar, então o Cucurella que vai fazendo esse corredor o tempo todo, tem que ter essa coisa de transicionar contra uma Áustria que marca com duas linhas de quatro, tenta dobrar em cima do Yamal e aí abre sempre um espaço para quem joga ali por dentro, para ter uma situação para esse cara receber. E ele tá numa fase espetacular, marca o terceiro gol dele na Copa do Mundo. É um jogo que não tá 2-3 a 0 porque o Schlager faz grandes defesas, porque a Espanha talvez antes da parada para hidratação tenha hesitado um pouco para finalizar, mas é uma diferença de nível técnico muito grande. A Áustria até tem boas intenções, né? Depois do minuto 40 começou a adiantar um pouco mais a marcação, mas fica com a bola, mas a bola cai no pé de quem? De quem não tem condição de resolver.
6: Pois é. Boas intenções apenas não bastam para superar essa Espanha, que vai avançando às oitavas de final e vai aguardar depois, claro, se confirmar a passagem, o vencedor de Portugal e Croácia, que você confere aqui na Band News FM a partir das 8 da noite. A voz oficial da Copa.

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5: Ela bate e volta, a pressão da Espanha é incrível. Fica com ela de novo, camisa 20, Pedri. Na esquerda, Cucurella como um ponta, botou na área, desvio do Iazaba, caçapa!

0: no primeiro tempo. Pela esquerda, Baena vira meia, Cucurella vira a ponta esquerda. Cruza rasteiro na linha de lado da grande área. Ela atravessa toda a área austríaca e cai no pé esquerdo do Oyarzabal.
1: É, o homem é decisivo. Oyarzabal vai colocando a Espanha à frente do marcador diante da Áustria. Resultado que, por hora, garante a ida da Fúria às oitavas de final da Copa do Mundo FIFA 2026. Já já, diretamente de Los Angeles, na Califórnia, SoFi Stadium. A narração de Marcelo Duarte.
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0: Estamos de volta, meus amigos e amigas da Band News FM. Times voltando também para o segundo tempo em Los Angeles. Vitória parcial da Espanha por 1 a 0. Seleção da Áustria, pelo jeito, está ensaiando a alteração, porque eu vi um camisa 10 fazendo aquecimento sozinho, viu, Belotti?
12: É o Grilic, né, que estava fazendo esse trabalho específico. E os jogadores austríacos já voltaram. A gente está aguardando para ver a confirmação se o Grilic entrar agora no intervalo ou essa preparação especial foi para ganhar a minutagem ali no início desse segundo tempo. Duas equipes estão se perfilando, já já a confirmação da alteração.
0: A Espanha está voltando agora para o campo de jogo também nesse segundo tempo, de 1 a 0, placar inicial, portanto a Espanha na frente, conquistando uma vaga para as oitavas de final. Quem passar desse confronto enfrenta Portugal ou Croácia. Transmissão de Silva Júnior logo mais aqui na Band News FM, com Mauro Betting, com Leonardo Fontes, com o time da Band News FM. Na sequência, praticamente no jogo da Espanha, Portugal. Poderemos ter um duelo ibérico nas oitavas de final da competição. Agora o quarto árbitro está aí anotando na sua plaquinha a alteração, e não é uma só não, viu, Belotti?
13: Não, tá pronto para entrar também o camisa número 17, o Chukwuemeka. Então a gente vai ter o Grilich e o Chukwuemeka entrando em campo, aguardando ali a confirmação das plaquinhas para ver quem sai. Já inclusive está em campo o atleta do Braga, de Portugal, camisa número 10 da seleção austríaca, o Grilich, e também o Chukwuemeka, atleta do Borussia Dortmund, em campo. Só aguardando a confirmação de quem sai, que ainda não ocorreu. Ah, o Schlager 4, o meio campista, que Xaver Schlager, foi embora. E também o Seyvald, camisa número 6, na verdade. Então saíram Seyvald 6 e Xaver Schlager 4.
0: Tirou os dois volantes, hein? O time da Áustria tirou os dois volantes. Já eu quero ouvir o Bernardo e o Caio aqui. Apita o árbitro, sai a Áustria, começa o segundo tempo em Los Angeles. Espanha 1, Áustria 0. Fase 16avos de final da Copa do Mundo FIFA em Los Angeles, no SoFi Stadium. Você curtiu as alterações da Áustria, meu caro Caio Costa?
14: Ele tenta colocar gás novo, vai fazer essa pressão de saída em cima da Espanha, tentar tomar uma bola num bloco mais curto para buscar um contra-ataque perto. Basicamente isso é a ideia. O Grealish tem até um pouco mais de técnica, é um jogador mais próximo de ser um meia do que de ser um volante. Mas é o que temos para hoje. Não tem tanto recurso humano, vai com o que tem no banco, com mais gás, e buscar forçar um pouco mais a Espanha ao erro, como tentou fazer depois dos 40 minutos. Mas vai dar espaço para contra-ataque, e foi dali que surgiu aquela falta da bola na trave do Baena.
0: Pressão em cima da Espanha aqui, pertinho da saída de bola. O Nai Simão na grande área, bate a bola lá pra frente, buscando aqui o Cucurella, já vai ganhando no alto, vai passando pela marcação. Entrega a bola lateralmente, vem buscar jogo Alex Baena, foi puxado, marcado aqui pelo número 8, aliás, pelo número 14 da equipe da Áustria, né? Chegando ali o Vanner, na verdade, fazendo a falta. A arbitragem chama a atenção dele, para o jogo, falta marcada, Bernardo Ramos. As primeiras duas mudanças na Áustria.
15: Vai colocar o time pra frente, basicamente isso, né? O Chukwuemeka, um jogador até que já atuou na Premier League, no Chelsea, tá, hoje tá no Borussia Dortmund. Ele é muito mais avançado, atua de forma muito mais avançada que o Seyvald, né? E o Grilich é um amador, um jogador passagem ali pelo futebol português, defendeu o Sporting Braga e tal. Jogador de construção de jogo. Então ele abre mão completamente dos volantes, basicamente ele abre mão de se defender no meio de campo. Se não tomar cuidado aí, vai tomar a varada o time da Áustria.
0: Sai para o jogo a seleção da Espanha aqui no campo de defesa, novamente por aqui no setor direito. Pedro Porro para Dani Olmo. Dani Olmo põe a bola mais à frente, na ponta para ele. Lamine Yamal entrega a bola lateralmente aqui na intermediária para Pedro. Pedro volta a bola para Lamine Yamal. Lamine Yamal retorna para a zaga para Cubarsí. Cubarsí toca nela de novo na intermediária para Rodri. Rodri vira o jogo da direita para a esquerda para Cucurella. Profundo passe na ponta para Alex Baena. Toca bonito a bola a seleção espanhola. Com ela de novo Cucurella. De lá para Rodri. Meia esquerda o capitão. Na frente o passe. De volta para Alex Baena. Vem Pedro e buscar jogo, trabalha com o Yarzabal, vai virar o jogo, Lamine tá livre pedindo, ele não viu, agora ele tentou o passe, no que tentou o passe, o Chukwuemeka chegou primeiro, recebe a bola de volta por aqui, o jogador da Espanha briga no alto, ganha a parada, Pedro vai chegando a bola contra o Leimer do lado do campo, ele evitou a saída, veio o Chukwuemeka, tirou, mas tirou curto, insistiu, Pedro Porro tentou tirar, tem falta, arbitragem para, marca a falta do Leimer em cima do Rodri. Acho que do Pedro, né, meu caro Belotti?
13: Exatamente, Pedro Porro, lateral direito do Tottenham. Foi na frente do assistente nessa falta e é ele quem acaba avisando o árbitro principal da infração. Então vai ter uma boa oportunidade de cruzar para a área. A Espanha falta rente à linha lateral, mas ainda assim ali na continuação da grande área. Lamine Yamal canhoto, Alex Baena destro, os dois prontos para batida.
0: Posicionados lá pertinho da linha marginal do campo, na ponta direita, para cobrança um pouco antes da entrada da área. São cinco jogadores da Espanha dentro lá do tumulto da equipe austríaca. O Cucurella tá lá, o Rodri tá lá, o Yarzabal também tá lá. Vem a bola fechada, na jogada curta, na verdade. E Yamal corta o primeiro, corta o segundo. O Chukwuemeka vai em cima, ele limpa os dois. Levou pro fundo, outra finta no Leimer que tomou-lhe a frente, forçou a passagem. Yamal cometeu a falta. Falta para a Áustria dentro da própria área, Belotti.
13: Conseguiu proteger bem por ali, né? A dupla Chukwuemeka e Sabitzer. O segundo colocou o corpo na frente, segurou a passagem do Yamal e ainda cavou uma faltinha para a Áustria, quem sabe respirar nesse segundo tempo.
0: 3 minutos e 40, segundo tempo. Chuco Emeka por dentro faz o passe. Grilich cercado, perdeu. Lá vem a Espanha para o segundo gol de frente. Oyarzabal queimou no gol, tá lá no meio da meta. Schlager para pegar, Belotti.
13: Agora não foi muito bem, não, o centroavante da Real Sociedad, porque a recuperação rápida da Espanha fez com que a defesa ficasse toda aberta, né? E o Oyarzabal carrega, podia tocar para o lado esquerdo. Ele resolve bater de canhota, mas bate mal. Fraco no centro do gol, pegou o Alexander Schlager.
0: Segunda vez que o Lamine aparece livre ali na direita e a bola não chega até ele. 4 minutos do segundo tempo, 1-0 para a seleção espanhola. Se prepara para a cobrança ali para sair jogando o Schlager. Entrega a bola lateralmente para David Alaba. Ele inverte o jogo, da esquerda para a direita, bola longa. Poste de cabeça, ajeitou, vai tentar chegar na grande área. Não consegue chegar o Paul Wanner. A bola cai com o Cucurella, que é quem domina para a Espanha. Bate a bola lá para frente. Levanta mal. Vem de cabeça por ali. O Grilich ajeita no alto. A bola bate, volta, volta para a Espanha. Pedro ajeita no alto. Cubarsí. De cabeça recuando para o Nay Simón, que fica com ela dentro da área espanhola. Quase 5 minutos do segundo tempo em Los Angeles. Caio Costa me chama.
14: Não, quem deve estar agradecendo a mudança do Rangnick é o Sabitzer, né? Porque quem vai ficar agora com a missão de dobrar no Yamal é o Chico Meca. Ele vem jogar até por dentro e ganha assim qualidade por dentro, caso consiga ter essa posse de bola a equipe da Áustria.
0: Vem a Espanha de novo, Dani Olmo aprofunda para Alex Baena na ponta esquerda, tenta a finta em cima do poste, não passa. Toca na bola por último, lateral direito da seleção austríaca, é mais um lateral para a Fúria bater aos 5 minutos. 1 para a Espanha, 0 para a Áustria, gol marcado por Oyarzabal, o artilheiro espanhol. Se prepara para a cobrança de lateral, Cucurella aqui pela esquerda, lá no campo de ataque, ele manda a bola longa lá para o Dani Olmo na linha de fundo. Vai tentar brigar com ele por ali, o Wander desvia tranquila a bola para fora. Não era exatamente isso que ele queria, mas ele cedeu um escanteio, viu, Belotti?
13: Cedeu pelo lado esquerdo a oportunidade da Espanha de colocar essa bola dentro da grande área. Uma jogada mais de sorte do que de juízo, eu diria, por ali do Dani Olmo.
0: Se prepara para a cobrança novamente a seleção da Espanha. É escanteio do lado direito agora. Vem para a cobrança Baena. Ajeita sem muita pressa, vai jogar essa bola lá no tumulto, camisa 15 da seleção espanhola. Lá dentro mais uma vez, Cucurella pedindo posse de bola, pedindo também lá o camisa número 14, o Laporte, o zagueirão na pequena área. Vem um empurro, empurro, o cruzamento saiu de cabeça, Rodri põe fora. Testa de cabeça, na verdade, ali o número 21 da seleção da Espanha. Tocou de cabeça nela, o Oyarzabal para a linha de fundo, é só tiro de meta, Lucas.
13: Dual, o Nay Simón acaba de quebrar o recorde histórico da Espanha. É o goleiro do país com mais minutos sem sofrer gol em uma Copa do Mundo. 477, ultrapassando os 476 de Iker Casillas. Já é o quarto no ranking absoluto.
0: Joga a seleção austríaca aqui na sua grande área. Dom, entrega a bola do lado aqui por aqui. O zagueirão Danso toca na frente, recebe de volta no poste. De lá com o Grilich. Clareou com o Wanner. Tentou cruzar, tentou lançar a bola, não conseguiu. Bateu no adversário. Volta pro Pedri. Pedri domina, ajeita pro Dani Olmo de frente. São 4-2. Dani Olmo vai pra meia-lua da grande área. Empurrado, seu juiz. Mas claríssima a falta do Danso. Juizão deu jogo de corpo. Chuco Emeka sai com ela pelo time austríaco e dá um presente na ponta direita. Vai partir Yamal, tá na área, no meio pra Olmo, ajeitou pra trás. Rodri não chega, insistiu Pedro, brigou pela bola Baena, perdeu pro Wander, que sai do jeito que dá. Outra vez o contra-ataque, perde na saída Áustria, impressionante. Baena leva a bola pra área, pela esquerda, invadiu a área, levou pro fundo, tá cercado pelo poste, não tem espaço, volta pra Cucurella, ajeita, Pedro pediu, recebeu, devolveu de primeira pra Cucurella. Cucurella faz a abertura, de novo para Alex Baena, parte para a área Dani Olmo, ele segura, volta a bola para Cucurella. Cucurella retorna para o Rodri. Rodri toca na bola, voltando outra vez aqui na sua intermediária, carregando a Merique Laporte. Laporte por dentro, Pedro de primeira para Cucurella na meia esquerda, girou, Dani Olmo pediu para um dois, chama a bola para o lado. Cucurella tenta o toque, bateu no poste, foi para a área. Danso só protege, toca na frente, a bola para a lateral do campo, tranquila lateral para a seleção da Espanha. Gandula foi lá e deu uma ajudinha, deu a bola de graça ali para o Cucurella, bateu a lateral rapidinho, batido lateral, a bola sobra de novo com a Espanha, recuperação de bola aqui com o Rodri, Rodri para Laporte, Laporte a Cucurella na ponta esquerda, chega o poste, desvia de novo na dividida, a bola sai, é mais um lateral que favorece a seleção espanhola na ponta esquerda. São 8 minutos jogados, é o segundo tempo, 1 para a Espanha, 0 para a Áustria, jogo está parado em Los Angeles. Do lado esquerdo se prepara Cucurella para cobrança, cobra rapidamente, voltando para Baena, Baena volta, recomeça tudo de novo, Pedro aqui na defesa com Cubarsí. Cubarsí vai levando, quebrou a linha por dentro, o Rodri está de frente, vai queimar o gol, pegou mal, ela passa à direita com desvio. A arbitragem está conferindo escanteio, né, Belotti?
13: Esse desvio quase matou o Schlager, né, do Quem chegava por ali era o Wanner para fazer essa travada e a bola ganha outra trajetória e por pouco não entra no canto direito do goleirão do Salzburg. Mais um escanteio para a Espanha, que vence e continua pressionando ponta esquerda.
0: Baena, mais uma vez para a cobrança de escanteio para a Espanha aqui na ponta esquerda, quase 9 minutos. Todo mundo lá dentro da área, Kubarsi, Laporte na pequena área, bola fechada, de cabeça afasta mais uma, Gregorici, a bola voltou para a Espanha, Lamine Yamal, agora pela ponta esquerda, no que girou, perdeu a bola, tentou sair rápido em contra-ataque, Vanner não vai conseguir, a bola volta de novo para a seleção espanhola, Unai Simon aqui na sua defesa, sai da grande área como um líbero, atua jogando, fazendo passe na frente ao Rodri dentro do círculo central, metade defensiva do campo, ele volta a bola para Laporte domina, rola curto, passe vertical, Lamine Yamal já domina, metendo uma caneta no zagueiro, partiu velocidade por baixo, chega Grilit, tira, Chukwuemeka todo torto, girou para um lado, girou para o outro, chegou para a linha de meio campo no círculo central, Gizão atrapalhou, ele perdeu a bola de novo, chama o time da Espanha para ataque, Baena marcado, Poch vai lá e dá nele, falta por trás, hein, Belotti?
13: É, e tá reclamando ali o Cucurella, que queria cartão amarelo, né, mas o Alex Baena tava olhando ali para verificar a situação do Dani Olmo, que depois daquela dividida por baixo, né, o carrinho do jogador austríaco tava caído. E aí o jogador espanhol queria colocar a bola para fora, mas pensou duas vezes, né? Porque se ele fizesse, ou se o árbitro paralisasse o jogo, aí teria que esperar para voltar o Dani Olmo.
0: Relógio na Band News FM marca, você confere aí, 10 minutos, etapa final. Placar da Band News FM da Copa do Mundo FIFA 2026, por enquanto em Los Angeles. 1 para a Espanha, 0 para a Áustria, Bruno Camarão.
1: 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O Silva Júnior tá nessa. Ainda de hoje para amanhã, madrugada, a partir da meia-noite, tem Suécia e Argélia jogando em Vancouver. 3 da tarde da sexta-feira tem Austrália e Egito. Às 7 da noite, a Argentina do Messi contra Cabo Verde do Vozinha. E às 10:30 da noite, a Colômbia, também representando o futebol sul-americano, contra a seleção de Gana. Esse jogo lá na cidade de Kansas.
0: 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É a Espanha para ataque, Pedri, meia esquerda, levando para ataque o time espanhol, vem a fúria, Baena, na ponta esquerda, linha de fundo, cercado pelo poste, voltou com o Cucurella, entrada na área, pode até bater, não tem espaço mais, ele preferiu voltar com o Rodri, na direita tem opção, bola alta para Lamine Yamal, domina pela ponta direita, ajeita de primeira para Pedro Porro, recebe de volta Yamal no 1-2, sai o Pedro na grande área, vai cruzar para o meio, bateu no zagueiro, bateu no Chukwuemeka. Tira de qualquer jeito lá o Polvanner, a bola volta, Laimer domina, escapa na sorte, toca no lado, sai pro contra-ataque, Sabitzer, pelo lado esquerdo, devolveu para Laimer, cercado pelo Kubarsi, levou, tem Gregorici na área, bola cruzada para ele, na Simon leu bem a jogada, se adiantou e pegou, Belotti.
13: Tava inteligente, tava ligado, né, o Unai Simon, porque no momento em que o Laimer é lançado lá nas costas, ele já sai do gol e fecha exatamente essa linha de passe. Foi o que fez o jogador do Bayern de Munique tentando encontrar o Gregorici. E aí foi bem o Unai Simon para ficar com ela.
0: E aí vem de novo o Lamine Yamal, sempre cercado por dois. Ninguém se aproxima dele, ele chama ali o Chukwuemeka para dançar, prefere voltar. Começa de novo o jogo aqui na sua intermediária, o time da Espanha com o Rodri. Da meia direita por dentro, chama o Laporte para o jogo. Sai lá de trás o zagueiro, carrega a bola na meia direita, traz a bola ao campo de ataque. Pedro pediu, ele pode ajeitar mais à frente, armando o jogo. Faz abertura para Alex Baena antes da entrada da área, bateu no chão. Para o Yarzabal, girou, protegeu, deixou de novo no Baena. Baena para Pedro e Pedro é Baena. Meia direita, bateu pro gol, explodiu na defesa, mas na meia esquerda, bola bate, volta para a Espanha, Laporte se adianta, lê bem a jogada, recua pro Rodri pro zagueiro. Kubarsi bem trabalhando, o time da Espanha outra vez com a bola dominada, fica mantendo muito a posse de bola, a fúria espanhola, carrega Cucurella, faz a bola chegar aqui com Pedro na meia esquerda, na intermediária, abre os braços, quer alguém no apoio, chama com ele o zagueirão, outra vez Laporte, tem Lamine Yamal aberto na ponta direita, ele toca na frente, insistiu ali o Baena, conseguiu recuperar para Pedro e para Baena de novo, traz um pouquinho para meia esquerda, cercado por um jogador, ele entrega a bola lateralmente a Cucurella, por dentro o passe é bom, segura novamente por aqui o Baena, tentou girar, Pedro e foi calçado, voltou para a Espanha, e a Mal na direita, invadiu a área, vai bater, bateu na defesa, bateu nele de novo e saiu. Explodiu no Laimer, bateu no Lamine Yamal, foi para fora à esquerda, tiro de meta, Belotti.
13: A bola voltou na canela, né, do craque do Barcelona, e aí ganhou até velocidade, se vai na direção do gol, ia ter que obrigar uma defesa do Schlager, mas acabou indo direto para a linha de fundo mesmo, então só tiro de meta.
0: Bernardo Ramos, passamos de 10 minutos, segundo tempo, 1-0 Espanha e o jogo.
15: A Áustria se abriu completamente, né, do ainda muito espaço para a seleção da Espanha, que tirou um pouquinho o pé também, se botar o pé no acelerador de novo vai fazer 2-3. A questão é, como disse o Caio, né, o Chukwuemeka agora faz o lado esquerdo, deixa o Sabitzer com a liberdade pelo centro para criar a jogada, só que a bola não chega ali, né? A Áustria não faz absolutamente nada. O Nai Simon é um mero espectador. Se colocasse um balde d'água no lugar dele, o resultado seria 1-0 para a Espanha. Faz absolutamente nada no jogo, porque a Áustria não o ameaça.
0: O jogo parou com impedimento aqui no ataque espanhol. Tem alteração em campo. 18 no 14.
13: Exatamente. Está indo embora, na verdade, o número 18, o Schmidt, para a entrada do número 14, o Kalajdzic. Kalajdzic, 14, vem na vaga do Schmidt com a número 18. Também estão sendo processadas outras alterações ou outra alteração. A entrada do Arnautovic com a camisa de número 7, maior artilheiro da história da seleção da Áustria, o Arnautovic. E eu tive a impressão que saiu o Gregoric. Só aguardando a confirmação, né? Mas eu vi ali o piquezinho do Gregoric. Ele mesmo, então, saíram Gregoric e Schmid para a entrada de Arnautovic e Kalajdzic.
0: Muito bem, meu caro Bernardo Ramos, Caio Costa, os comentaristas analisam, Caio, as mudanças na Áustria.
14: O Arnautovic é um jogador que não é nenhum craque, mas é muito, muito melhor, muito superior ao Gregoric, que das poucas vezes que foi acionado, não mostrou nenhuma familiaridade com a esfera chamada bola. Agora, o Kalajdzic é um jogador também de mais ofensividade, joga quase como um centroavante. É aquela coisa, as armas que tem, o jogo tá só 1-0.
0: Cruzamento para a grande área, subiu para tocar de cabeça, o Kalajdzic quase marca. No segundo poste, gigantão, toca na bola por cima do gol, Belotti.
13: Esse é o jogo dele, viu, Duó? 2 metros de altura, fez o gol da classificação da Áustria naquele jogo malucão contra a Argélia. Tem uma história curiosa também, ele fez simplesmente 3 cirurgias para recuperação da ruptura do ligamento cruzado anterior. É um guerreiro fora dos gramados.
0: O apelido dele na seleção é Sem Joelho. Não é brincadeira não, porque realmente o homem passou por poucas e boas. Mas um oriundo, inclusive, da guerra da Iugoslávia, né? Que separou, ele tem origem bósnia, né? Os seus pais e tudo mais, que separou todos os países da antiga Iugoslávia. Vem a Espanha, vem Lamine Yamal, lançado na direita, evitou a saída. Da lateral, rumo à grande área contra o Laimer, vai cortar para dentro, pedalou, dobrou a marcação. Sabitzer chegou, recuou para o Dani Olmo, entrou batendo, explodiu na defesa. Bate a bola no grilo e tira de lá de qualquer jeito a zaga austríaca. E ela volta lá na metade do campo. Mudanças na equipe da Áustria, meu caro Bernardo Ramos. Kalajdzic, o terceiro mais alto jogador desta Copa do Mundo.
15: Como disse o Belotti, com 2 metros de altura, coloca 2 homens-gol ali na defesa, no ataque, melhor dizendo, o técnico Ralf Rangnick, para cruzar a bola sobre a área e tentar criar alguma coisa dessa forma. Porque com bola no chão não consegue criar absolutamente nada a equipe austríaca.
0: Difícil a vida da seleção austríaca no jogo de hoje. Precisa de um gol para levar para a prorrogação. Vai sair jogando outra vez aqui a seleção da Áustria depois de um pedido de impedimento confirmado pela arbitragem. Sai jogando rapidamente aqui a Alaba pela esquerda da sua área contra o Dani Olmo. Tenta o levantamento cumprido lá para frente. Briga no alto, Arnautovic tentou tocar. Kalajdzic é quem domina. Vai levar a bola do lado esquerdo, girou. Tentou devolver aqui o Sabitzer outra vez o Kalajdzic. De lá no meio para Grilic. Na sequência tentou tirar o Pedri no alto. Volta para Laimer. Laimer de novo no lançamento para Arnautovic. Vai tentar sair o goleiro Simon. Fora da área com a cabeça, ele tira, afasta o perigo. Se chocou com o Arnautovic, que está lá com a mão na cabeça, Belotti.
13: Foi um choque um pouco mais forte, né? Porque os dois iam correndo em direções contrárias e acabaram se chocando exatamente quando o Unai Simon, mais rápido, foi lá e conseguiu tocar na bola, pior para o Arnautovic. O Unai Simon, que já é o terceiro, hein, na história, com mais minutos sem sofrer gols consecutivos em Copa, atrás só do Peter Shilton e também do Walter Zengo, o primeiro italiano recordista com 517 minutos.
14: E sobrou para o Sabitzer de novo nas mudanças, né? Ele já voltou lá para o lado esquerdo, passa a ser 2 linhas de 4, os 2 centravantes enfiados, mas vai sobrar para ele ter que acompanhar as subidas do Pedro Porro e do Yamal nos ataques da Espanha, que devem acentuar em questão de contra-ataque, porque a Áustria vai e acho que tem que fazer isso mesmo, porque quer ou não, o placar é mínimo, a Espanha não conseguiu traduzir em gols a superioridade que teve, principalmente no primeiro tempo, então com 1-0 se lança, tenta, se tomar o segundo gol, azar.
0: Muito bem, jogo está parado aqui, portanto, atendimento ao Arnautovic. Jogo segue parado, também caído esperando alguma coisa, um VAR, sei lá, mas saiu limpo na bola o goleiro Unai Simon, que aliás é um excelente goleiro.
15: Eu acho o Raya melhor do que ele.
0: Também acho.
15: Do Arsenal, né? Mas o Unai Simon tem mais tempo de seleção, acho que isso pesa um pouco na hierarquização aí da posição, com perdão da rima, para o técnico José Luiz de la Fuente.
0: Posse de bola novamente aqui para a seleção da Áustria no campo, aliás, para o time da Espanha aqui no campo de defesa. Vamos ver se o goleirão vai dar bola ao chão. É, acho que vai ser isso, né? Não marcou rigorosamente nada. Sai para o jogo novamente aqui a seleção da Espanha. Bola com o Cubarsí. Cubarsí trabalha a bola novamente aqui no campo de defesa. Ele toca na bola na quarta zaga, sai jogando com o Cucurella aqui na direita. Trabalhando o jogo novamente por aqui para a seleção espanhola. Rodri cercado, veio na força, quase perde a bola. Na sequência, Tchouko Emeka pela esquerda, aliás pela direita, conseguiu fazer o passe. Sobrou essa bola para Arnautovic, que domina recuando. Entrega a bola para o poste. Na frente para Grilich, de primeira para ninguém. A bola passa por todo mundo, vai para direta para o goleiro. Trabalha a bola novamente o goleirão Unai Simon para ficar com ela. Vamos chegando à marca de quase 20 minutos dessa etapa final de jogo. Por enquanto no placar da Band News FM, 1 para a Espanha, vai se classificando para as oitavas de final. 0 para a Áustria. Levantamento à frente, boa bola para Lamine. Dominou, tá na área, vai cortar para o lado. Dobra a marcação, tem espaço, ele pode recuar. Segurou, fez mais uma finta. Vai levar para a área, desarmado na última hora. A bola bate, volta, volta para a Espanha. Que pressão. De novo com ela o Pedri. Gira na meia direita, tá cercando. Vem em cima dele pra lá, pra cá, tentou fazer a finta duas vezes aqui, o Grilich não achou. Ela sobrou com o Dani Olmo, vira pra esquerda, pra Cucurella, adiantou pra Alex Baena. Alex Baena contra o poste, cortou fácil pro lado, vai tentar fazer o break, segurou, voltou essa bola pra Dani Olmo. Dani Olmo na frente, entrega a bola no corredor central pra Pedri. Pedri pra direita, gira o jogo novamente a Espanha com Pedro Porro, trabalhando com o Lamine Yamal. Os dois tabelando no bico da grande área. Pedro vira, gira, marcado por três, ele volta, começa com Pedri, Pedri com Rodri, Rodri pra meia esquerda pra Cucurella. Cucurella, Dani Olmo, toca a bola com paciência, bota na roda a seleção espanhola. Baena para Dani Olmo de frente, dominou, armou a batida, queimou no gol em cima do zagueiro, voltou no Cucurella, tentou o passe, não deu, insistiu, ganhou, tá na área, Baena levou pro fundo, deu para trás, olha o toque de cabeça do Rodri, caçapa!

0: com o número 12, o lateral direito. Amplia para a seleção espanhola em Los Angeles. De pé para pé, a bola praticamente passa pelos 11 jogadores da Espanha, até chegar do lado esquerdo, o brilho do Dani Olmo que parou na defesa, a insistência do Cucurella que não deixou o lance por vencido, ele entrega a bola para Alex Baena que leva no fundo e faz todo o trabalho, cruza na medida Pedro Porro como um centroavante, na linha de frente, na pequena área, só cumprimenta, manda a bola pro fundo do gol, pode ser o gol da vaga, uma vaga que há 16 anos não vem pro futebol espanhol, em busca da segunda estrela. Na frente, a Fúria, a Espanha 2, Áustria 0, Lucas Belotti.
1: Para aumentar o tamanho e a coceira que causa essa pulga atrás da orelha de Luis de la Fuente, que teve preferência em minutagem pela escalação do Llorente nessa Copa do Mundo, mas que hoje oportunizou mais uma vez Pedro Porro, que faz valer a minutagem recebida no jogo dos laterais como protagonistas. Cucurella com uma assistência para o gol do Oyarzabal e Pedro Porro em um gol de centroavante no segundo tempo. 20º jogo dele apenas com a camisa da seleção espanhola e o primeiro gol marcado no âmbito do futebol de seleções. A Fúria encaminha, coloca um pé e mais quatro dedos nas oitavas de final da Copa do Mundo de 2026.
0: Meu caro Caio Costa, sai o segundo gol da Espanha e é praticamente o tiro de misericórdia.
2: Agora o placar está mais condizente com a diferença técnica de um time para o outro. O primeiro tempo já deveria ter fechado com 2-0 a favor da Espanha. Jogada de toque-toque, de ultrapassagem, de mudança de posição. Você tem o Pedro Porro aparecendo como centroavante. Uma jogada que o Cucurella, que foi deu assistência do primeiro gol, de novo foi determinante, brigando num pé de ferro ali, possibilitando que a bola não fosse rifada. 2-0, vaga muito mais bem encaminhada e uma Espanha muito, muito, muito forte nessa Copa do Mundo. Engana-se que o marasmo do jogo contra o Uruguai, por exemplo, fosse a real radiografia dessa equipe. Esse time pode sim ser campeão do mundo de novo.
0: Bernardo Ramos, pausa para hidratação. A Espanha chegou para o Mundial, hein?
3: Estreou na Copa, mostrou a força que se espera do time da Espanha. Agora está tão fácil, esse sistema defensivo da Áustria é tão ruim, que o Baena cruza, o Pedro Porro sai lá da lateral direita, porque o Lamine Yamal estava aberto, lembre-se daquela história de ocupação de espaço, e se a bola passa porventura pelo Porro, ia chegar no Yamal, porque o Laimer estava centralizado também acompanhando o Porro e marcava de longe, marcava com o olho. Então, assim, o posicionamento defensivo da Áustria é muito ruim, é muito ruim. Então foi o que eu disse anteriormente, se a Espanha colocar o pé no acelerador, vai fazer 2-3 tranquilamente na seleção da Áustria, né? A Áustria não joga, tem apenas 2 finalizações em todo o jogo, uma do Alaba aos 34 minutos do primeiro tempo e do Kalajdzic aos 15 da segunda etapa e mais nada, todas para fora. E mais nada, né? O jogo está absolutamente sob controle para a seleção do técnico José Luis de la Fuente.
0: Muito bem, pausa para hidratação, portanto, Copa do Mundo numa quinta-feira especial. Mais tarde tem Portugal e Croácia. Os dois vencedores se enfrentam nas oitavas de final. Além desses dois jogos, Bruno Camarão, tem mais Copa do Mundo hoje?
4: Tenho sim, Marcelo Dó. Na madrugada de hoje para amanhã, Suíça e Argélia, meia-noite em Vancouver, horário de Brasília, jogam pela segunda fase, fase 16avos, valendo vaga nas oitavas de final. Daí, Suíça e Argélia, sai o adversário de Austrália e Egito. Austrália e Egito jogam às 15h da sexta-feira. Amanhã, esse jogo sendo disputado em Dallas. Argentina e Cabo Verde também jogam amanhã em Miami, 19h. Grandíssima expectativa, o Lionel Messi jogando em casa. Além de Colômbia e Gana em Kansas, às 22h. Claro, a Band News FM estará em cima do lance.
0: Muito bem, aqui vamos para 25 da etapa final, a Espanha mexe, Belotti.
1: Mexe as entradas do camisa número 7, o Ferran Torres, e também o camisa número meia dúzia, Mikel Merino, atletas do Barcelona e do Arsenal, respectivamente. A gente confirma quem deixou o campo para a entrada dos dois, 7 Ferran Torres e 6 Mikel Merino. Foi o Dani Olmo, com a 10, então deixou o campo do Dani Olmo com a 10 e o Alex Baena com a 15, esses dois que saíram.
4: Vem a Espanha querendo mais. Lamine Yamal, tá faltando dele. Pela ponta direita ele carrega o time da Espanha para ataque. 26 minutos. Segundo tempo, 2-0. A Espanha perto das oitavas de final da Copa do Mundo. Posse de bola novamente para a seleção espanhola. Cubarsí, ele trabalha a bola voltando aqui no setor direito. Faz o passe mais adiantado aqui na ponta direita. Briga pela posse de bola. Merino ganha a parada, vai para o solo. É falta. Apela, comete a infração. Leimer, falta para a Espanha do lado direito.
1: Recebeu um cartão de visita daqueles, né? O jogador do Arsenal, né? O primeiro, o segundo toque dele na bola já foi caçado, tomou pisão ali no pé. Falta para a Espanha. Poucos passos dentro do campo de ataque pelo lado direito.
4: 26 minutos jogados, jogo parado com falta para a Espanha. Já cobrada a bola com Pedro Porro, autor do segundo gol, de lá para Lamine. Lamine Yamal vem buscar jogo aqui na defesa, recua essa bola, começa de novo com o Cubarsí, de lá com o Pedri. Na frente ele faz a bola chegar aqui atrás, de volta na quarta zaga para Amiri Laporte. Laporte domina, ele vai partir para cima da marcação adversária, passou pelo Kalajdzic, toca na frente, recebe de volta, mete na frente, que bolão do Rodri! Lá para a ponta, chegou na entrada da área, Ferran Torres pela esquerda, tentou pedalar, pisou na bola, penteou, levou no fundo do campo e perdeu. Poste chegou tirando, na força bruta ele tira, Kalajdzic tentou levar, na técnica não tinha, tocou de calcanhar para fora, de graça a bola sai em lateral, novamente a bola pertence à seleção da Espanha aqui no campo de ataque pelo setor esquerdo. 27 minutos, Cucurella pega a bola para cobrança, a Espanha vai chegando às oitavas de final da Copa do Mundo FIFA 2026, posse de bola para a Espanha, toque errado, Chukwuemeka tirou a bola, sobra de novo com a tentativa do Kalajdzic, não chegou, vem outra vez aqui o Chukwuemeka, perdeu a bola no domínio, esse também não está acertando nada hoje. Sobrou com o Rodri, brigou no pé de ferro, ganhou a parada, a bola vai pro lado do campo, ele protegeu, saiu no rondo Laporte, tocou na frente, era pro Ferran Torres, mas ele não dominou. Bola sobra no Danzo, de lá pra Alaba. Alaba volta pro goleiro, começa de novo aqui o Schlager, dentro da sua pequena área. Ele rola curto à sua frente pra Grealish, vai tentar bater lá na frente, não tem muito espaço, ele corta pro pé direito, faz o passe pra quarta zaga, entrega a bola pra Alaba mais uma vez, aprofunda na frente, deixa a bola chegar até o Leimer, improvisado contra o Lamine Yamal, três dedos nela pra ninguém. Totalmente torta, essa bola vai pro goleiro. Tranquilo, Nai Simão sai do jogo, sai do gol ali para fazer a defesa, para ficar com ela. Já sai rápido a seleção espanhola. Rodri quase perdeu no domínio, se adiantou demais, perdeu a bola. Vem a Áustria com falta. Arbitragem para, marca a falta do Arnautovic, que não tem muita paciência, né, Belotti?
1: Não, ele tem cara de bravo e dentro de campo não costuma amaciar para ninguém, né? Chegou um pouquinho atrasado e derrubou o Rodri nessa tentativa da Áustria agora sim de pressionar. Rodri caído no chão, com câimbras ali, pedindo ajuda do Pedro Porro. Agora sim já está se levantando o melhor jogador do mundo há duas temporadas.
4: Rodri sendo atendido por enquanto no gramado, quase 28 minutos, sai jogando a Espanha. Posse de bola para Cucurella, 2-0 no placar, a Espanha vai se classificando, vai eliminando a Áustria. Recuperação de bola novamente para aqui da equipe da Espanha, tentou o Pedro e lançou mal, a bola bateu e voltou. Voltou para a seleção da Espanha, lançamento muito comprido, direto para fora, a bola sai do campo de defesa da Espanha, vai lá para a linha de fundo da Áustria. É só tiro de meta para a equipe austríaca e a Espanha vai descontando aquela derrota de 78, Bernardo Ramos. 2-0, a Espanha tranquila, dominante no jogo.
3: É, e tem a história também das mudanças, né, do assim, o Merino é um jogador que é um coringa no meio de campo, né? Chegou a jogar como centroavante em determinado momento pelo Arsenal, quando a equipe vivia uma escassez de homens gol, né? Quando teve uma lesão do Kai Havertz, o Gyökeres não tinha chegado ainda e tal, ele jogou ali até como centroavante. Hoje ele é um meio campista, né? Até se machucou na reta final da temporada, não muda nada taticamente. O Ferran Torres, que pode jogar como centroavante, já atua assim no Barcelona, vai ser um ponto esquerda no lugar do Baena.
4: Tem gritaria na pracinha aí, Belotti.
1: E é tudo isso porque o Ferran Torres acabou não deixando a Áustria bater rápido, né, essa falta. E aí o Grealish chegou por ali, o Grealish, e acabou empurrando o jogador do Barcelona. Aí veio a turma do vou proteger meu coleguinha, rolou aquele bololô, o árbitro tá chamando individualmente os envolvidos para dar uma bronca. Estão por ali os dois capitães, né? O Alaba e o Rodri, além de Pedri e Grealish.
4: Muito bem, chamou pro cantão, esse uniforme da Áustria é bonito. Se tem uma coisa bonita na Áustria, esse uniforme deles.
3: Eu prefiro quando joga de calção preto, né? Tá toda de branco, né?
4: Relógio da Band News FM marca, você confere, 30 minutos e meio, etapa final. Placar da Copa do Mundo FIFA, fase 16 avos de final em Los Angeles. Por enquanto, Espanha 2,
1: 0 para a Áustria, Camarão.
4: Série B do Campeonato Brasileiro, 16ª rodada do A2, jogos hoje com Cuiabá e América Mineiro, medindo forças às 8 da noite na Arena Pantanal, palco de Copa do Mundo, inclusive. Além disso, às 9h30 da noite, tem Fortaleza e Ponte Preta. Também outro palco de Copa do Mundo, Arena Castelão. Falando em Fortaleza, o rival Ceará anunciou a volta de Lucas Mugni. Lionel Mugni deixa o Mirassol e volta a defender o mais querido do estado. Que beleza.
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1: 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Vem Espanha em busca do gol da vaga. Bola na frente, Merino vai tentar brigar. Tocou na frente, Rodri vem de trás, cruzou na área, bateu na defesa. Sobre essa bola na entrada da área, vai ficar todo enrolado ali o Danso. Conseguiu chutar para fora e evitar o escanteio. Cedeu o lateral do lado esquerdo. Jogo parado, posse de bola para a seleção espanhola de novo bater. Danso voltando todo torto lá para a área austríaca. 31:50. Tem posse de bola outra vez para a seleção espanhola atacar. Arbitragem está parando o jogo, marcando bola para a Espanha. Me parece que em escanteio.
6: Isso
1: lá
6: mesmo.
1: Pelo setor esquerdo. É isso, né, Belotti?
6: Exatamente. Ferran Torres está indo por ali. O Danso até tentou, né, chutar essa bola para a lateral. Mas a arbitragem entendeu que ela saiu antes. Então Ferran Torres é quem assume as cobranças de escanteio agora.
1: Escanteio para a seleção da Espanha. Novamente aqui, Lamine Yamal agora, fazendo a cobrança pela ponta direita. Ergue o braço direito, vem bola longa lá para a grande área. Levantamento de pé, canhoto, segundo poste, bola longa. Desvia essa bola, Ferran Torres para fora. Pelo alto é só tiro de meta, Lucas.
6: Chegou por ali o cabeludo jogador do Barcelona para fazer esse desvio, né? E como ele não consegue estar em dois lugares ao mesmo tempo, foi o Lamine Yamal que cobrou o escanteio. Ferran Torres cabeceou. Eu confundi antes do momento.
1: Caio Costa, passamos de meia hora, segundo tempo, 2-0 Espanha. E o jogo, Caio?
2: O jogo se torna protocolar depois do 2-0. A Espanha joga cadenciando o tempo, acelera quando quer, não encontra maiores resistências, as substituições são muito para gerar elenco. Eu, particularmente, gosto muito do menino. O Bernardo estava falando da polivalência dele, dá um dinamismo interessante. Não é tão bom jogador, vamos falar assim tecnicamente, como é o Dani Olmo, mas ele entrega uma profundidade interessante que é bom a Espanha testar para jogos mais difíceis também, quando precisar pesar um pouco mais o ataque na área. É só a gente esperar mesmo a confirmação da vaga, e uma vaga mais do que justa. Acho até que o placar é magro diante da diferença técnica de uma equipe para outra.
1: 33 minutos do segundo tempo, o time da Áustria tenta ainda alguma coisa. Pela esquerda, Laimer recebe de volta o Sabitzer, tenta balançar o corpo, pedalar, não tem muito espaço, volta um pouco, Grilic vira o jogo, entrega a bola aqui do lado para o poste, o lateral virou meia. Pelo lado direito, ele vira bem o jogo, entrega para o Alaba, aparecendo na frente. Olha só, Tchekuemeka, calcanhar, bola para ele, bateu para o gol, bateu longe. Tchekuemeka recebe um passe de calcanhar do Arnautovic, pega mal na bola, joga à esquerda. Tiro de meta, Belotti.
6: Agora a Áustria parecia a Espanha e a Espanha parecia a Áustria, né? Foram uma tabela ali com quatro participações, tudo de primeira. O último toque de letra do Arnautovic para a finalização do Tchekuemeka, que aí lembrou que era austríaco e não espanhol e mandou para longe.
1: Sai jogando o time da Espanha com o Nai Simon. Goleirão bate na linha de frente da sua pequena área. Lança para a direita, Pedro Porro de cabeça, ajeitou bem por dentro. Vem a Espanha de novo. Merino na frente, recebeu a bola. Pedro aqui no círculo central, metade defensiva girou. No que girou, já passou fácil pelo Paul Vanner. Entrega a bola lateralmente na ponta esquerda para Ferran. Ferran Torres vem carregando a bola. Da direita por dentro, da esquerda ele é destro. Ele roda a bola por dentro, voltando a bola para Pedro. E Pedro retorna, recomeça com o Rodri. É o capitão. Rodri volta tudo. Começa na defesa, deixando para Aymeric Laporte, de lá para Pedro, de lá para Rodri, trabalham os dois volantes da Espanha. Rodri pela meia esquerda chama o time para frente, deixando com o Menino. Sai de trás o camisa 6, Menino levando a bola para meia direita, pode deixar para o Lamine Yamal espetado na ponta direita, preferiu rolar ao lado esquerdo para Rodri. Rodri para Cucurella, Cucurella domina e volta, começa de novo aos 35, então redoma por ali a jogada ofensiva, time da Espanha com Rodri de lá para Laporte. Laporte de primeira, passe vertical à frente, de volta para Pedro, gira bem o lado, Menino toca na frente buscando o jogo do camisa do Ferran Torres aqui na meia cancha. Ele volta para a esquerda, para Cucurella. Vai botar na área, mal. De primeira, ele quis servir o companheiro. Poderia ter chutado. Na sequência, comete falta o Merino. Ele quis passar a bola para o Pedro e perdeu a melhor chance de fazer um gol no jogo, Lucas.
6: E era a chance dele dar uma desencantada, né? O passe do Cucurella foi muito bom para o Ferran Torres. E aí, ele tentou devolver para o Pedro, que já tinha passado na bola, deu nas costas, né? São companheiros de time, mas aparentemente faltou um pouquinho de entrosamento na conclusão da jogada.
7: Vem a Áustria, vem outra vez o Laimer, tentou passar pelo Pedro, não conseguiu. Pedro desvia no carrinho, cede lateral para a equipe austríaca. Cai a bola lá do lado esquerdo, se prepara Laimer para fazer a batida. Sabitzer por dentro, a opção de passe. Ele preferiu deixar a bola aqui para o Alaba. Alaba domina já na metade ofensiva, lado esquerdo. De lá ele faz a bola chegar novamente aqui na sua intermediária. Fica com ela por aqui o Grilic. Dominou, recebeu de volta Alaba. Ele retorna, começa outra vez com o Kaladzic. Ele prefere fazer o passe mais à frente do lado esquerdo para Laimer. Vai tentar dominar. Sabitzer cruzou na área, segundo poste. Vem o poste! Toca na bola para fora, à esquerda do gol! Perigoso, hein, Belotti?
6: Perigoso, pisa na área, grandalhão, lateral direito da seleção austríaca, né? E surge como um elemento surpresa em cima do Cucurella, alguns centímetros mais baixo, mas acabou pecando na hora de conseguir dar aquela movimentação correta na cabeçada e mandar em direção ao gol. Passou até que razoavelmente perto, mas ainda assim sem assustar muito o Unai Simón, que não trabalhou no jogo, não.
7: Vem outra vez a seleção espanhola ao campo de ataque, vem pelo setor direito. Boa bola novamente do Yamal na entrada da área, ficou com ela Ferran Torres, tentou a finta, não passa pelo Danzo. Último toque do Ferran, vai para fora, tiro de meta para a seleção da Áustria, Belotti.
6: Protegeu bem o zagueiro do Tottenham, né? Uma das referências técnicas dessa seleção austríaca, mas está cansado uma barbaridade o Danzo. Está aguentando os 90 minutos na marra nesse finalzinho.
3: O Danzo ser uma das referências técnicas da Áustria diz muito sobre essa equipe, né? É um zagueiro extremamente limitado, né?
7: Aliás, a Jordânia tomou um gol deles no final para isso aí, Bernardo Danzo.
3: Perdeu de 3-1.
7: Ah, é, foi 3-1, né?
3: 3-1.
6: A Gélia, acho que
3: chegou a empatar o jogo.
7: A Gélia. É, foi a Gélia. Que momento, né? Sai pro jogo novamente aqui a seleção espanhola. Cucurella cava o primeiro cartão amarelo, acho que do jogo, né, Belotti?
6: É, eu achei que ele tinha esquecido em casa, né? Essa Copa do Mundo tem uma média absurdamente baixa de cartões amarelos. Saiu o primeiro pro Posch, lateral direito aí da seleção da Áustria, que deu um golpe de judô no Cucurella.
7: É, que tá correndo igual um Fusca, né? Agora seja um Posch, não é verdade, Belotti?
6: Eu já vi Fusca muito mais rápido do que o nosso amigo Posch. Meu Deus do céu.
7: Stefan Porsche é o nome da fera, camisa número 5, atleta que estava no Mainz, no futebol alemão, mas já está aí se preparando para novos voos. Vai mexer a Áustria já, vem aí o número 22, e aqui vem a Espanha, inversão de jogo, lá pro lado direito, vamos lá, Yamal, acelera um pouquinho, né, filho? Estamos esperando você, está faltando você na Copa dos Craques. Posse de bola de volta por aqui pro time da Espanha, carrega a bola, Pedri, na meia direita, volta para a zaga, começa de novo, entrega a bola para Laporte aprofunda para Cucurella, devolve novamente a Laporte, de primeira tem o Pedri, pediu, recebeu, dominou, já girou, tá na meia esquerda, ameaçou fazer um passe profundo, não quis, preferiu mais um drible, foi passando por todo mundo, como uma formiguinha vermelha. Ele toca na bola pro Rodri outra vez ajeita, entregando pra Cucurella na esquerda, de lá lateralmente a Merino pra Pedro e põe na roda a seleção austríaca. A Espanha, Rodri de novo pra Merino, de primeira não tá mais comigo, ele volta a bola, começa de novo pra Kubarsi deixa a bola de novo do lado pro camisa 14, Aymeric Laporte, já vem a onda da galera, passe na frente, profundo do Rodri lá pra esquerda, Pedro pra Merino vira a bola de novo pro Ferran Torres, partiu, Oyarzabal recebeu por aqui na entrada da área, invadiu na esquerda, vai cruzar para trás, bateu no zagueiro, sobrou, insistiu, Yamal em cima da linha, tira Danzo, insiste Oyarzabal, Danzo vai pro chão, mete a mão na bola e o Grilic e o Alaba discutem na área da Áustria. Ô Lucas, que confusão!
6: É, os dois estão discutindo feio, viu? O Alaba tá muito bravo com o Grilic. Antes o Arnautovic já estava discutindo com os companheiros. Os austríacos estão totalmente descontrolados, né? E o Danzo ainda assim conseguiu tirar a cereja no bolo, né? O fim da festa, que seria o gol do Lamine Yamal. Ele já tem um na Copa, é verdade, foi o primeiro dele contra a Arábia Saudita, mas pouco perto do que fizeram os demais protagonistas. E não vai ter mais gol do Yamal, porque ele vai embora com a camisa 19 para a entrada do 9 Gavi. Mais uma troca de companheiros, né? De Barcelona, 9 Gavi no Lamine Yamal, 19. Teve troca também na seleção da Áustria, entrada do 22, Prass. Já eu confirmo quem foi embora.
7: Alexander Prass, da equipe da Áustria. Vem outra vez aqui o time austríaco na frente, enfiando atacante. O time austríaco no desespero, já estava impedido ali o Arnautovic. Jogo parado, impedimento marcado. Bernardo Ramos, as mudanças em campo.
3: É, o Gavi não é um ponta, né, do Ó. Diferentemente do Yamal, que teve a grande oportunidade de fazer um gol dele agora, o Alaba acabou salvando em cima da linha.

0: bola que o Alava salva é uma pena, porque toda a construção da jogada foi muito bonita, foi mais de um minuto e meio de troca de passes até a finalização do Yamal. Não precisa mais, o jogo já está garantido, é um time que controla a partida 100% e dá minutagem ao Gavi também, que é importante, jogador que tem muito, muito talento mesmo. Aliás, esse time da Espanha é muito bom, é muito melhor do que as pessoas estão falando por aí.
1: Sai para o jogo a seleção da Espanha. Faltando 2 minutos para o fim do tempo regulamentar, né? Os 90 minutos tradicionais. Ficando com ela na metade do campo, Pedro de primeira, ajeitando a bola para o lado, para a quarta zaga, para o Laporte de lá, para a Cucurella. Cruzamento para o Erzabal, chegou, bateu, caçapa!

0: 16 anos. São 3, 4 Copas do Mundo em que a Espanha não ganhava de um mata-mata. Fim de papo nesses 16 anos. Depois de ser campeã do mundo, a Espanha faz o seu papel. O papel de um time que briga pelo título. Desconta a fatura com juros e correção monetários 2-1 de 78. Faz a sua revanche. Avança para as oitavas de final com cartaz de um time que vai brigar pelo título. Mikel Oyarzabal, camisa 21. Faro de gol, artilheiro. Bola na rede, Espanha 3, Áustria 0, Lucas Belotti!
1: Longe do holofote, longe da idolatria, longe da mídia como outros tantos craques que vestem e vestiram a camisa espanhola, mas sempre se provando jogo a jogo e condicionando a discussão para ser um titular absoluto da campanha da Fúria. Agora são 17 gols e 6 assistências nas últimas 17 partidas. Nessa Copa, 4 jogos e 4 bolas na rede. Mikel Oyarzabal, da Real Sociedad para a seleção e da seleção para o coração de todos os espanhóis. A Espanha amplia, é quase goleada. Empata com a França, como os dois placares mais elásticos dessa segunda fase da Copa. Virou passeio do O, 3-0.
0: Virou passeio. 45, Bernardo Ramos, fácil, mas a Espanha tornou o jogo tranquilo, né?
2: Tornou o jogo tranquilo, fez por onde, jogou bem, muita participação do Cucurella pelo lado esquerdo, pra mim, ao lado do Oyarzabal, o melhor jogador em campo, viu, Duó?
0: Vamos chegando já a 46 desse segundo tempo em Los Angeles.
1: Mais 6.
0: 3-0, vamos até 51, a Espanha chegando às oitavas de final, esperando Portugal ou Croácia.
1: Recorde.
0: Modric ou Cristiano Ronaldo, pois não.
1: O Unai Simón acaba de ultrapassar o italiano Walter Zenga e se torna o goleiro com mais minutos consecutivos sem sofrer gols na história das Copas. 519 agora, é o primeiro desse patamar dos grandes do futebol mundial.
0: Tem cruzamento, Sabitzer põe na área, Rodri tira. Ela volta para a seleção da Áustria aqui do setor esquerdo, vem para o domínio novamente o Grilic, domina, gira para o campo de ataque, tem pouco espaço. Ele deixa a bola à frente, vou outra vez atuando aqui na intermediária, ficando com ela o Wanner, deixa do lado esquerdo o Sabitzer no cruzamento. Nice, Simon! Tranquilo para fazer defesa, Walter Zenga, hein? Esse era bom goleiro, hein, meu caro Bernardo Ramos.
2: E atingiu essa marca na Copa do Mundo de 1990 na Itália. Foi vazado pela primeira vez na semifinal contra a Argentina, gol do Caniggia.
0: Uniforme cinza.
2: Isso, camisa cinza, calção preto, meio azul, como tem que ser na Itália.
0: É, exatamente. Tá acabando o jogo. Oyarzabal agora foi pra cima do árbitro ali, derrubaram o atleta da Espanha. O jogo tá parado, Lucas.
1: É, muita reclamação, né? Talvez pelo segundo cartão amarelo. Os jogadores espanhóis estão nessa agora. Classificados, veem que os rivais austríacos não têm nada a perder. Então, se alguém for exagerar na dividida, é claro que vai ser o lado derrotado na partida. Luis de la Fuente vai fazer as duas últimas substituições na partida. Indo embora o Laporte, camisa número 14, um dos defensores titular em todos os jogos da Espanha até aqui na Copa. Para a entrada do Fabián Ruiz e também está indo embora o Pedri para a entrada do Marc Pubill. Ao contrário, né? Vamos lá, o 14 Laporte sai para a entrada do Marc Pubill, posição por posição, Marc Pubill tem a 2 e também está em campo já o Fabián Ruiz com a camisa número 8 na vaga do 20, Pedri.
0: Mexendo bem ali na espinha dorsal.

0: do time, né, Bernardo?
1: No meio de campo, entre o Fabián Ruiz, que poderia ser perfeitamente titular desse time da Espanha. Jogadoraço, né, que veio do Napoli para o Paris Saint-Germain faz um tempo já. O Marco Rubio é o zagueiro do Atlético de Madrid, né? Então, taticamente, não muda nada o time da Espanha.
0: 47, quase 48, sai para o jogo a seleção da Áustria aqui na defesa. Alaba vai levantando essa bola lá para frente. O Alaba que provavelmente está se despedindo também da Copa do Mundo, né? Mais um jogador conhecido, atuou por grandes camisas do futebol europeu, Bayern de Munique, Real Madrid. Sai para o jogo o Rodri, volta a bola para o time da Espanha com o Cucurella, derrubado ali na metade do campo o Gavi, queria a falta, a arbitragem não deu. Tchouko Emeka domina. Pois não, Lucas?
2: E hoje é a partir do dia 2 de julho, né? E o Alaba tinha contrato com o Real Madrid até o dia 1º. Então ele está livre no mercado a partir dessa data aí. O jogador e zagueiro passou por Bayern e Real como dois grandes destaques da carreira.
0: Joga outra vez o time da Espanha, passe feito à frente, tenta brigar pela posse de bola o time espanhol com o Gavi evitando a saída. Cucurella trabalha bem, mas tem falta. A arbitragem para a marca... ou a saída de bola ou a falta, né? Acho que ele deu saída de bola, não. O árbitro, o Bandeirinha, está entrando em campo. Falta marcada, bola para o Cucurella, que já cobra. 48, quase 49. 3 a 0, a Espanha vence. Posse de bola novamente aqui para o time espanhol. Está jogando na intermediária, Merino. Aprofunda o passe para a direita para Pedro Porro. Aprofundou mais ainda, deixou no comando. Lá vem a Espanha. Levou Ferran, vai bater cruzado. A bola passa pela marcação, passa pelo goleiro. À direita do gol, sem tanto perigo, Lucas.
2: Finalizou mal o camisa número 7 da seleção espanhola, né? Não tinha tanto ângulo assim, é verdade, mas podia ter batido um pouquinho melhor cruzado. Chutou mais o chão do que a bola, que morreu devagar, mansinha na linha de fundo.
0: 49, tá terminando o jogo, classificação da Espanha para a próxima fase da Copa do Mundo. Para deixar ressabiados os próximos concorrentes, hein, meu caro Carlos Costa, Caio Costa.
3: Verdade, a campeã europeia mostrando um pouco das suas armas. E olha que para mim esse time está bem longe de chegar no teto. A gente sabe que tem problemas físicos. Hoje, por exemplo, o Nico Williams novamente não foi utilizado. A gente sabe que o Rodri ainda precisa também ganhar um pouco mais de ritmo. Mas é uma equipe muito sólida defensivamente. Em mata-mata isso costuma ser fundamental, mas com muito recurso do meio para frente. Na hora do terceiro gol, vinha seco para falar o que o Bernardo falou sobre o Cucurella, um jogador que às vezes para mim é subestimado, entrega muito, participou diretamente dos 3 gols na Espanha no jogo de hoje e chega com credenciais e para mim é favorito, independente se vier Croácia ou Portugal, para estar nas quartas de final.
0: Último minuto do jogo. Em Los Angeles, a Espanha vence a Áustria por 3 a 0, vai se classificar e vai esperar Portugal ou Croácia. Está jogando a seleção espanhola na metade do campo, controlando o jogo, Merino. Miquel Merino para a direita, para Pedro Porro, esperando o apito final. Roda a bola aqui atrás de novo, começa a jogada tudo no campo de defesa. Cubarsí voltando para o Unai Simón. O Unai Simón do lado esquerdo, trabalha novamente aqui com o zagueiro. Cubarsí volta a bola para ele, segura um pouco o jogo. Pubil está do lado direito pedindo o jogo. Goleirão manda a bola lá para frente para o ataque, não tem ninguém. Mata no peito com muita dificuldade. O Leimer para a seleção austríaca que vai se despedindo da Copa do Mundo. Últimos 10 segundos, roda a bola da Via Alaba. Alaba toca na bola para a direita, o Leimer está aqui na direita agora, ele volta outra vez aqui para o Danso. Danso leva a bola para metade do campo, o jogo vai terminar, o Gizão já vai para o meio do campo, termina o jogo no SoFi Stadium. A Espanha, 16 anos depois, consegue o triunfo no mata-mata na Copa do Mundo e se classifica para a próxima fase do Campeonato Mundial. Espanha 3, Áustria 0, na Band News FM. A bola não para, vem aí Bruno Camarão.

0: A Espanha está classificada às oitavas de final da Copa do Mundo FIFA 2026. Grande vitória para cima da Áustria, 3-0, que não viu nem a cor da bola. A Espanha até tirou o pé do acelerador, Lucas Belotti, festa da fúria.
1: Que agora avança a fase de oitavas de final e põe fim para além desse tabu que disse o Duod não vencer o mata-mata desde 2010, é um tabu indigesto também em confrontos contra outras seleções europeias. Eram 4 jogos seguidos sem vencer esses rivais do mesmo continente em mundiais. A última vitória exatamente também naquela grande decisão de 2010, 1-0 para cima da Holanda, seleção espanhola que agora enfrenta outra europeia na próxima fase. Independentemente de quem passar entre Portugal e Croácia, que são do mesmo continente, esse jogo será no dia 6 de julho, uma segunda-feira essa próxima, 4 horas da tarde, no AT&T Stadium em Dallas. Espanha que também chega a 4 jogos seguidos sem sofrer gol na mesma Copa do Mundo, só pela segunda vez na história da seleção. A última vez que isso aconteceu, exatamente naquela campanha de 2010, quando ficou todo mata-mata, né? Sem ser vazada, a seleção espanhola venceu 4 vezes por 1-0, oitavas, quartas, semi e final. É uma boa lembrança e uma boa coincidência para, quem sabe, aumentar a esperança da fúria de conquistar o mundo pela segunda vez, Bruno Camarão.
0: Grande abraço, Lucas Belotti.
1: Valeu, um grande abraço para você, pro Duó, Bernardo, Caio, sempre um prazer. Tchau.
0: Já análise do Bernardo e do Caio. Vou me despedir do Marcelo Duó, 3-0, Duó. Você gastou suas caçapas, mas deu sorte que a Espanha ainda tirou o pé. O Caio disse, o teto acho que não foi alcançado. Esse time tem potencial para mais, hein?
2: Muito potencial, Camarão. A Espanha chegou definitivamente para o Mundial e o futebol agradece. Amanhã tem mais, tem Argentina e Cabo Verde. Vou ter que ficar bem tranquilo com a voz hoje.
0: É, aliás, o Scaloni deu coletivo agora há pouco, falou que França e Brasil são os favoritos para irem à final. Ah, calma aí, Scaloni. Já a gente fala mais sobre isso. 6 em ponto, deu Espanha.
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9: Fim de papo na Califórnia, no SoFi Stadium, em Los Angeles. Deu Espanha 3-0 para cima da equipe da Áustria. Bernardo Ramos, que time, hein? Se encorpando, se engrandecendo. E daqui a pouquinho, diante de Portugal ou Croácia, pelo menos a impressão é de um favoritismo espanhol, né, Bernardo?
10: É sim, a Espanha chegou à Copa do Mundo, viu, Camarão? Assim, a Espanha teve um grupo fácil, se enrolou contra o Cabo Verde, uhum. Ganhou da Arábia Saudita, ganhou ali jogando mal do Uruguai, mas hoje passou com autoridade sobre a Áustria. É bem verdade que a Áustria é um time muito limitado, chegou longe demais até na Copa do Mundo, mas a Espanha fez a parte dela, não tem nada a ver com isso, acabou fazendo a parte dela, né? Grandes jogadores se destacando, acho que isso que é o mais importante, né?
9: Pois é.
10: A gente olha para um Cucurella, por exemplo, com duas assistências, fez um grande jogo, né? O Oyarzabal, jogador até do segundo escalão em termos de qualidade dessa seleção espanhola, fazendo 2 gols, Pedri com uma movimentação muito importante, já que a Áustria marcava no bloco mais baixo, o Pedri conseguia se aproximar da área adversária, então foi uma Espanha com muitas qualidades, muitas valências nesse jogo de hoje, Camarão. Vai longe, se mantiver esse desempenho, e como disse o Caio Costa, não chegou ainda no que pode, não atingiu o máximo, o topo do pico de desempenho.
9: Valeu, Bernardo, abraço pra você.
10: Abraço, Camarão, até a próxima, valeu.
9: Bernardo Ramos dividiu os comentários, a análise com o Caio Costa, diretamente de Fortaleza, outro craque do riscado. Caio, a Espanha até tirou o pé do acelerador. Aquela famosa gestão de carga, controle de minutagem, de intensidade, porque o jogo se tornou muito fácil graças a toda a superioridade da seleção espanhola diante da Áustria, que, convenhamos, né, foi um alvo muito fácil.
11: A Áustria tentou se superar, tentou dobrar a marcação, tentou de vez em quando fazer uma marcação de pressão, né, que é bem a cara do Ralf Rangnick, de tentar o pós-perda rápido e botar o time à frente. Mas a diferença técnica era muito grande. E olha que a gente está falando em Espanha, que das favoritas talvez seja, junto com o Brasil, aquela que tem mais problemas físicos para resolver. O Rodri ainda não voltou ao nível de 2 anos atrás, depois da lesão no joelho. A gente tem o Pedri também ainda voltando. O Gavi, que hoje entrou em alguns minutos, também não está ainda num ápice físico. E a Mal tem uma lesão muscular. O Nico Williams faz falta. O Baena até tenta fazer ali a função do lado esquerdo, mas é um momento diferente hoje. O Cucurella acabou fazendo um super jogo, diminuindo um pouco desse peso, participando diretamente dos 3 gols. Então tem muita coisa para evoluir num time que defensivamente é muito seguro. Uhum. O recorde do Unai Simón batido hoje não é por acidente, porque acontece às vezes até a tal da retranca ofensiva, né? Ela fica com a bola, não agride, mas o adversário não faz muita coisa. E o 3-0 até demorou para sair, Camarão, porque foi, de fato, um time muito superior ao outro, se impondo e mostrando que não é campeão europeu por acaso. E repito, para mim é favorito, independente de quem vier, Portugal ou Croácia.
9: Que a gente vai saber a partir das 8 da noite aqui na Band News FM. Caio, sempre um prazer tê-lo conosco. Um grande abraço.
11: Grande abraço, meu querido. Um abraço a todo mundo da Band News FM.
9: É isso aí. Caio Costa representando o time de Fortaleza nessa transmissão. Já já tem mais. Portugal e Croácia jogando às 8 da noite. Daí saiu o adversário da Fúria. 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
4: Ela bate e volta, a pressão da Espanha é incrível. Fica com ela de novo, camisa 20, Pedri. Na esquerda, Cucurella como um ponta, botou na área, desvio do Iazaba, caçapa!

0: salva, o artilheiro não perde gol. Abre a lata da Áustria na reta final do primeiro tempo. Pela esquerda, a Baena vira meia, Cucurella vira a ponta esquerda. Cruza rasteiro na linha de lado, na grande área. Ela atravessa toda a área austríaca e cai no pé esquerdo do Yerzabal. Com um leve toque, ele desvia no cantinho esquerdo do Schlager. Pro fundo do gol austríaco. Faz o gol a seleção espanhola. A fúria está na frente. O Yerzabal, centroavante, Espanha 1, Áustria 0. Lucas Belotti.
1: Para fazer a pressão, para fazer valer tudo que foi.
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3: É o tal do Yarzabal, não, tá mole não. Artilheiro da Espanha nessa Copa do Mundo, jogador dos gols decisivos e passes derradeiros nas principais competições principais envolvendo a Fúria. É o homem de referência de um time coletivamente muito forte que deixou para trás a seleção da Áustria. A Espanha avança a Copa do Mundo e se engrandece. Abra um olho para a Espanha, que, como disseram os nossos analistas, começou tropeçando, mas cada vez mais está próxima de novos desafios. Agora, resta saber se Portugal ou Croácia. As duas equipes medem forças às 8 da noite. 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
3: Seis horas e 14 minutos, a Espanha avançou às oitavas de final. O Brasil enfrenta a Noruega, valendo vaga nas quartas. E o Endrick, hoje, concedeu entrevista coletiva. Falou, dentre outras coisas, sobre a relação com o Ancelotti, que, segundo ele próprio, italiano, não vai fazer o melhor para ele, Endrick, sim para o time. E também a relação que ele tem com o Neymar Júnior. Sempre uma expectativa sobre a utilização da grande estrela do futebol brasileiro na última década e meia. Endrick, aqui na Band News FM.
9: Uma relação muito boa com o Ney. A gente pode ficar brincando depois dos treinos, jogando carta ali, a gente fica trocando resenha. Em uma folga eu pude estar com ele também, a gente pôde conversar, ele pôde falar comigo. E é muito importante conversar com essas pessoas que são os capitães da seleção. Não só o Ney, mas como o Marquinhos, o Casão, o Alisson. Estar com esses jogadores perto, pegar experiência com eles, para mim é uma coisa maravilhosa, é uma coisa que eu que já estou um pouco de tempo assim no futebol, sempre fiz. com o Gustavo Gomes no Palmeiras, sempre perguntava para ele o que ele achava, o que eu poderia fazer, porque estar de pessoas inteligentes, pessoas que entendem do futebol, você procura saber mais disso, é muito bom. E não está sendo diferente com o Ney, eu converso com ele ali nos jogos e a gente senta lado a lado ali também quando está no banco. Então, vou tentar extrair o máximo do Ney para poder colocar isso na minha carreira, porque tem muito tempo pela frente ainda.
3: Tá aí o Endrick falando, claro, que mais detalhes e outras palavras deste craque da bola você vai ouvir ao longo da programação da Band News FM com a reportagem da Aline Fanelli, que traz os passos do Brasil. Preparação final, domingo, 5 da tarde, tem duelo contra a Noruega. E é claro que o Brasil vai avançar à próxima etapa do principal torneio de seleções. 6 horas e 16 minutos, você ouviu na voz de Marcelo Duó, vitória da Espanha, 3-0 diante da seleção da Áustria. Dois gols dele, Oyarzabal, grande nome da Espanha, que teve também Cucurella jogando muito. Enfim, você ouviu esse jogo importante e o adversário sai do duelo entre Croácia e Portugal, Portugal e Croácia. Silva Júnior comanda tudo a partir das 7:30 da noite, fique ligado. Eu, Bruno Camarão, em nome de toda a nossa equipe, agradeço a sua audiência, a sua companhia. 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
1: No fim do tempo regulamentar, né, os 90 minutos tradicionais. Ficando com ela na metade do campo, Pedro de primeira ajeitando a bola para o lado, para a quarta zaga, para o Laporte de lá, para Cucurella. Cruzamento para o Oyarzabal, chegou, bateu, caçapa!

0: Ricão Oyarzabal, para acabar de vez com o incômodo jejum de 16 anos. São 3, 4 Copas do Mundo em que a Espanha não ganhava de um mata-mata. Fim de papo nesses 16 anos. Depois de ser campeã do mundo, a Espanha faz o seu papel. O papel de um time que briga pelo título. Desconta a fatura com juros e correção monetária, os 2-1 de 78. Faz a sua revanche. Avança para as oitavas de final com cartaz de um time que vai brigar pelo título. Mikel Oyarzabal, camisa 21. Faro de gol, artilheiro. Bola na rede, Espanha 3, Áustria 0, Lucas Belotti!
1: Longe do holofote, longe da idolatria, longe da mídia como outros tantos craques que vestem e vestiram a camisa espanhola, mas sempre se provando...
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4: Agora 6 horas e 20 minutos.
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0: 18 horas e 23 minutos no horário de Brasília. Começa agora para todo o Brasil mais uma edição de O É da Coisa. Se a coisa parece confusa, atrapalhada, vem para cá que a gente se confunde e atrapalha. Milhões de pessoas acompanham pelo Toyo e pelo Band News TV, também pelo LG, também pelos LG Channels. E, valeu, Beni?
1: Pelo TCL Channel também.
0: Pelo TCL Channel.
1: E em breve também na Samsung TV Plus, hein?
0: E também, e mais a Caverna do Unhudo, que é a mais importante das transmissões. É, lá em dois quartos. Muito bem. E também nas redes sociais, Band News FM sempre, Band Play. Enfim, não tem como você ficar sem, né? Boa noite, Vólio Bene, que eu já acionei. Boa noite, Carlos.
1: Boa noite.
0: Bancarrota Blues. Vocês sabem que eu ia muito, muito ao teatro, e quem foi meu aluno? Sabe que eu levava os alunos ao teatro, né? Cada mês tinha, ia todo mundo tal, e tal. Essa é uma peça maravilhosa do Augusto Boal, Corsário do Rei. A música foi do Edu Lobo, letra do Chico, foi feita especialmente para a peça Corsário do Rei. Corsário do Rei é uma peça sobre a segunda invasão do Rio de Janeiro pelos franceses em 1711, né? Pelo René Duguay-Trouin. E ele falou, quer saber, nós não vamos invadir só, o corsário é aquele que está a serviço do rei, vai lá, assalta, toma e vai embora. Eu falo, não, vou ficar. E as elites locais, Vólio Bene, em vez de resistirem, Carlos, resolveram, vamos entregar mesmo, entrega tudo. Hein? Reinaldo, você está fazendo, parece uma alusão, vai fazer aos bolsonaros que querem entregar o Brasil aos Estados Unidos? Sim, eu estou fazendo. Mas eu não estou dando a entender que eu estou associando. Eu estou associando. E sempre há uma música, sempre há um livro, sempre há uma referência. E é por isso que você tem que ficar na da coisa, porque aqui a gente junta tudo. Né? Eu sei, um programa holístico. Não, eu estou fora desse negócio. Meu negócio é outro. As minhas referências dizem respeito à história e cultura. Né? É isso. E política, claro, de que eu gosto muito, né? Fiz durante muito tempo jornalismo cultural, mas eu gosto de política, né? E nós vamos tratar aqui de... Rei, você vai falar da Michelle que não vai ser mais candidata? Vou falar da Michelle que não vai ser mais candidata ao Senado, vamos falar de tudo isso, mas eu quero começar pela operação da PF contra o Comando Vermelho, e que pegou uma penca de bolsonarista ao mesmo tempo. Pastor Pôncio, que com esse nome maravilhoso, né? O Adilcinho. Adilcinho. Bicheiro, consta que sanguinolento. E o Bacelar, o amigão do Flávio. Ai, tinha que relacionar o Flávio, né? Claro que eu tenho que relacionar o Flávio. Ele não foi lá aos Estados Unidos, junto com o irmãozinho dele, junto com o nepo velho da ditadura, o Paulo Figueiredo, pedir pro Comando Vermelho ser considerado terrorista, não sei o quê. Aí os amigos dele são pegos numa operação contra o Comando Vermelho? Eu vou ignorar? Ué, cada um com seus problemas. Né? Sim, vou falar de Michelle, Paulo Figueiredo, fica aí, mas eu quero começar. Não é para ser contra a bandidagem? Então vamos contra a bandidagem, vai.
1: A PF cumpriu mandados de prisão e de busca e apreensão em cidades do Rio nessa quinta, em uma operação que tem como principais alvos o ex-presidente da Alerj, Rodrigo Bacelar, o contraventor Adilcinho e o pastor Márcio Pôncio. Bacelar e Adilcinho já estavam presos, mas foram alvos de novos mandados, e Pôncio foi preso durante a manhã. Os mandados foram expedidos pelo ministro Alexandre de Moraes do Supremo Tribunal Federal. Pôncio foi preso em um hotel da Barra da Tijuca, zona oeste do Rio de Janeiro. Bacelar foi detido, deverá ser transferido, né, agora do complexo penitenciário de Jericinó, que fica em Bangu, também na zona oeste, para um presídio federal. A ação dessa quinta é uma nova fase da Operação Unha e Carne, que já investigou suspeitas de vazamento de informações sigilosas que teriam beneficiado o Comando Vermelho. A PF apura na ação desta quinta suspeitas de lavagem de dinheiro praticados pela cúpula do novo Jogo do Bicho e eventual ramificação do esquema integrantes do Executivo e do Legislativo do Rio. Segundo a Polícia Federal, a nova fase da operação teve origem na análise de planilhas apreendidas em poder de Adilcinho. Os documentos conteriam registros de supostos pagamentos indevidos, doações eleitorais e uma contabilidade paralela utilizada para ocultar a movimentação de recursos ilícitos. As anotações também indicariam possíveis repasses diretos de dinheiro a agentes políticos do estado do Rio de Janeiro, hipótese que passou a ser uma das principais linhas de investigação.
0: Vejam vocês. O que é impressionante aí, bom, é o tal do Adilcinho, que já está preso, bicheiro, que lida com o tráfico de cigarro, segundo a apuração, né? A mesma coisa o pastor Pôncio, o pastor do cigarro, ser um pastor de cigarro, veja. Eu não me orgulho de ser fumante, embora muito menos do que já tenha sido. Agora, pastor de cigarro? Estranho. É. De vinho ainda vá lá, porque faz uma alusão a Cristo, não é mesmo, Carlos? A depender. Sim. Né? Mas eu nunca vi ninguém transformar água em vinho, a não ser aquele próprio, né? Que eu também não vi, consta. Uhum. Não vi, mas consta que sim. Estranho, imagina. Agora, o Bacelar, o chapo, o amigão do Flávio Bolsonaro, o Bacelar era presidente da Assembleia Legislativa do Rio de Janeiro. Chegou a ser governador interino. E agora vai para um presídio de segurança máxima. Porque abundam as evidências. E aí, eu tenho, já mostrei aqui, mostro de novo, né? Teve um evento, e vai bem, não faz tempo não, viu, Carlos? Amanhã vai fazer um ano, não, depois de amanhã, vai fazer um ano, hoje é dia 2?
1: Hoje é.
0: Vai fazer um ano, depois de amanhã, que teve um evento no Silk Beach Club, em Búzios, com o prefeito de Búzios, o Alexandre Martins, o Flávio Bolsonaro estava lá, o Rodrigo Bacelar, todo mundo chapa, todo mundo amigo. A pessoa que está ali, isso aconteceu no dia 4 de julho, o Bacelar havia assumido o governo do Rio no dia 3, porque o Cláudio Castro tinha viajado. Aliás, ele aproveitou, assumiu, vai bem, já demitiu um secretário, porque tal do Washington Reis, que era secretário de transportes, ele é muito próximo do Eduardo, vamos demitir. E aí tá todo mundo ali, todo mundo amigão, todo mundo chapa. Aí o Flávio vai, troca uma ideia à beira-mar com o Bacelar, que era originalmente seu candidato ao governo do Rio de Janeiro. Quase acontece tudo. Assembleia do Rio contaminada até aqui. E se depender de Luiz Fux, André Mendonça, Nunes Marques e Carmen Lúcia, a eleição é indireta para o governo do Rio de Janeiro. E esses caras assumem o governo. Alguns aí são heróis de certa mídia. Em mídia, eu estou falando, não são as empresas, não. São jornalistas, colunistas mesmo. Tido empreendimento, estou falando... Sim, estou falando de coleguinhas. Ai, é grande herói, grande heroína. Com eleição indireta? No Rio de Janeiro? Sendo que boa parte da Assembleia come pelas mãos de Rodrigo Bacelar? Ao governo do Rio de Janeiro. Quase acontece tudo. Assembleia do Rio contaminada até aqui. E se depender de Luiz Fux, André Mendonça, Nunes Marques e Carmen Lúcia, a eleição é indireta para o governo do Rio de Janeiro. E esses caras assumem o governo. Alguns aí são heróis de certa mídia. Em mídia, eu estou falando, não são as empresas, não. São jornalistas, colunistas mesmo. Tido empreendimento, estou falando... Sim, estou falando de coleguinhas. Ah, é grande herói, grande heroína. Com eleição indireta? No Rio de Janeiro? Sendo que boa parte da Assembleia come pelas mãos de Rodrigo Bacelar? Vocês comeram um caca? Vamos ao vídeo. Aliás, tem até um deles, acho que é o Amorim, que fala: ah, estamos aqui, olha a calça de hétero. Essa gente vive preocupada com isso. Mas qual é o mal? Qual é o problema dessa gente? Ai, ai, como eu sou hétero. Eu também sou hétero. Olha a cor da minha calça, ó. Ó, hein? Olha o Weber, chique, hein? Uhum. Hétero. Ai, eu não acho que seja... Opa! Eu não fico perseguindo mulher, não tenho medo de mulher me perseguindo, correndo. Ai, pelos pubianos. Não. Isso é o Paulo Figueiredo. Que elite é essa? Que esculhambação é essa? Coloca o vídeo.
2: Flávio, fala pra gente aí sua presença nessa resenha aqui convocada pelo Alexandre Martins.
3: Aqui é um craque, né, um perfeito amigo, e essa cidade é maravilhosa.
2: Aqui no... Fala aqui, Bacelar, quero saber aqui, eu quero saber essa resenha aqui. Essa resenha aqui vai dar o que
3: falar. A calça do Rodrigo Amorim retrata esse momento aqui agora.
4: Porra, calça hétero, porra.
3: É um almoço entre amigos num lugar bonito com o melhor prefeito do Brasil. Tá aqui, ó. A cidade mais bonita do mundo.
2: Agora e o governador em exercício dando canetada, tirando os outros assim? Fala comigo aqui, mas...
3: Já passou.
2: Não passou, não. Como é que passou?
3: Cara, o
2: que
3: hoje é outro. Vamos trabalhar. É isso, tem que fazer o que tem que fazer e tá feito. Vambora.
2: E aí, tem o apoio do governo? Como é que tá isso? Cláudio conversou contigo?
3: Vai conversar na volta, tem assim, reunião. Na volta, só na volta.
2: É? Então tá bom.
5: Olha aqui, ó, Rodrigo Bacelar, governador em exercício, o senador Flávio Bolsonaro conversando reservadamente aqui na Silva, da classe política de Pitbusos, da região dos Lagos presente, mas os dois escolheram um cantinho ali, ó.

0: que será, hein?
1: Vocês já imaginaram o seu sufragado conversando com o cara do Comando Vermelho na beira-mar? Aí eles vão lá fora falar que eu quero proteger o Comando Vermelho? Voltaram a falar esse documento dos Estados Unidos? E aqui nós estamos falando Comando Vermelho, ainda falta a milícia, né? Adriano da Nóbrega, né? E eu queria descobrir quem foi que inventou esse sentido para a palavra resenha. É, eu deveria castrar, né, essa pessoa.
2: Hã? Tem que acabar, né?
1: Não, é. Ah, essa resenha. Resenha não quer dizer isso. Mas quem inventou que resenha quer dizer. Ah, estamos aqui num bate-papo, numa resenha. Eu sou do tipo que resenha era uma síntese, uma sinopse de um livro, uma análise de alguma coisa. Que resenha? Jogador de futebol, da área, estamos aqui na resenha. Ah, vai caçar sapo. As pessoas têm direito, o meu querido Carlos, meu querido Vale Bem, as pessoas têm o direito de usar as palavras que quiserem. Agora, inventar sentidos que não existem, não, a menos que seja uma metáfora. Mas em que sentido um bate-papo seria uma resenha, seria metáfora do quê? Não, que resenha? Que essa resenha aí? É, Marco Antônio Cabral, um dos filhos de Sérgio Cabral, também teve mandado de busca e apreensão. Os advogados negam que ele tenha qualquer relação com o caso, diz que nem sabe porque está sendo investigado, mas enfim, também foi. Cláudio Castro e outros políticos na lista de Adilcinho.
3: Reinaldo, o alvo principal da operação, o bicheiro Adilson Oliveira Coutinho Filho, mais conhecido como Adilcinho, é apontado como capo da máfia do cigarro no Rio, cabeça da máfia do cigarro, né? As investigações que levaram à diligência dessa quinta estão em andamento desde 2021 e agora vem à tona a informação de que, entre os achados, a PF encontrou listas com nomes de políticos, incluindo o ex-governador do Rio, Cláudio Castro. Segundo a PF, as planilhas encontradas indicam a existência de registros relacionados a supostos pagamentos indevidos, doações eleitorais e contabilidade vinculada à lavagem de capitais. No caso de Cláudio Castro, a lista cita uma doação de 3,2 milhões de reais para o então candidato à reeleição em 2022, segundo o G1. O ex-governador, porém, não foi alvo da operação de hoje. A planilha também faz referência ao codinome Barba, atribuído pelos investigadores a Rodrigo Bacelar, ex-presidente da Assembleia Legislativa do Rio, a Alerj. Além de mencionar também o ex-deputado estadual Thiago Raimundo dos Santos, o popular TH Joias, e o ex-deputado federal Marco Antônio Cabral, que você citou, filho do ex-governador Sérgio Cabral. Reinaldo.
1: Isso. É, tá aí. Tem lá os nomes, tem os valores. Caixa 2, propina, quê? Nada disso? Só deu vontade de botar um valor na frente do nome? A ver. E aqui, olha, o pastor Pôncio, insisto, um nome que parece Pôncio, né? Claro que eu estou fazendo referência ao governador Pôncio Pilatos, aquele que simbolicamente lavou as mãos, né? Uhum. Quando Cristo estava para ser condenado. Não é isso? O pastor Pôncio, e que foi considerado um algoz do cristianismo, né? Mas ao mesmo tempo, segundo a mística, ele cumpria uma vontade que era a vontade divinal, porque fazendo aquilo, fez-se o Cordeiro de Deus. Enfim, a história é complexa, mesmo as místicas, vale bem. Pastor evangélico do cigarro, e olha, e tem uma coisa, eu adoro a tradicional família tradicional. Não, Carlos, comigo é a família tradicional. Não quero saber de nada que não seja a família tradicional. Inclusive, eu aprecio muito esses caras de extrema direita, muitos deles homens de famílias. E às vezes uma nem sabe da outra. Quando sabe, sabe. Tudo bem. Ah, é contra descasar e casar de novo? Eu não. Só acho que dá muito trabalho. Cada um faz o que quer. Eles é que ficam falando disso. Não eu. Eu sou a favor de famílias diversas. Maria, gosto mais é de diversidade. É? Mulher com homem, homem com homem, mulher com mulher. Quem quiser, faz o que quiser. Entendeu? Desde que seja consensual, desde que seja entre quatro paredes, não precisa fazer no meio da rua. né? Não importa o sexo, né? Sendo consensual, não tendo criança, e eu quero excluir os bichos também, não é problema meu. Agora, eles vivem tentando legislar sobre a família dos outros, né?
3: O pastor evangélico do cigarro Márcio Pôncio é empresário do ramo do tabaco, fundador da Igreja da Nuvem. Com 52 anos, nasceu no Rio de Janeiro, atua na liderança religiosa há cerca de 2 décadas, tendo ganhado notoriedade também nas redes sociais, como patriarca da família Pôncio. Ele é pai da deputada estadual Sara Pôncio e do cantor Saulo Pôncio. Na política, disputou uma vaga na Câmara dos Deputados em 2022, mas não foi eleito. As investigações apontam indícios de lavagem de dinheiro e possíveis ligações com a chamada máfia do cigarro, que seria coordenada por Adilcinho. É um bolsonarista entusiasmado.
1: É, não, fez foto junto com a família, com o Bolsonaro e tal. E vocês ouviram falar. Quando eu vi esse Pôncio, eu falei assim, porque você sabe, vale bem, que às vezes a gente lê coisas até sem querer. Eu falei, tem uma coisa aí envolvendo a tradicional família brasileira desse Pôncio. Aí eu lembrei que teu cantor Saulo Pôncio, né, que namorava a atriz Letícia Almeida, né? A irmã do Saulo, a Sara Pôncio, era casada com o Jonathan Couto, que também é cantor. Aí a Letícia engravidou. Nasceu uma menina. E o Saulo, acreditava, o Saulo, o cantor, acreditava ser o pai da criança. Mas era do cunhado. O tio era o pai. Mas tudo, eu quero deixar claro. Não, isso, vale bem. Olha, pegar cunhado é muito comum. Eu não acho. Olha, vai
3: Eu
1: bem,
3: preferia que não
1: eu sou.
3: fosse.
1: Não, eu sou contra essa coisa de família. Ai, família tradicional. Não, agora, pegar cunhada sem conhecimento do outro, sou contra. Embora eu viva um trisal com a minha mulher. Eu, minha mulher e o Jurandir. Sabiam, não? Dormimos os três. O Jurandir é meu CEPAP. É como eu apelido. Viu, vai bem?
3: Sim, aparelho para a
1: Aí eu
3: apneia do
1: durmo.
3: sono, né?
1: É isso, durmo maravilhosamente bem. Aliás, eu defendo o CEPAP mesmo para quem não tem apneia. Eu nem sei se isso pode. Ó, faz barulho? Nada, nadica. Tem tecnologias moderníssimas. Hein? Você sabe que a minha memória melhorou um pouco depois disso. Pulei. E por que você chama Jurandir? Ah, um nome qualquer. Polícia sobre Adilcinho, o mais sanguinário dos capos. Eita, vai.
3: Adilcinho é apontado pelas forças de segurança como um dos principais nomes do jogo do bicho no estado do Rio. Ao ser preso, foi definido pela polícia como o mais sanguinário dos capos. Conhecido pela ostentação e festas de luxo, como uma que ocorreu no Copacabana Palace, aliás, ele é investigado, perdão, por envolvimento com homicídios e contravenção, incluindo o controle da fabricação e distribuição de cigarros ilegais na região metropolitana do Rio, com expansão para outros estados. Ele estaria envolvido em disputas por pontos de jogo do bicho e influência sobre escolas de samba. Foi preso em fevereiro deste ano em Cabo Frio durante a operação da Força Integrada de Combate ao Crime Organizado.
1: E disso eu também me lembrava, em 14 de maio de 2021 teve uma festa no Copacabana Palace, em plena pandemia, não sei se vocês lembram, eu lembro perfeitamente, para 500 pessoas. Era o aniversário do Dilcinho. Festa que. Black tie. Eles usam black tie. 4 milhões foi avaliada a festa. E 3,4 milhões foi paga à empresa ZC Entretenimento, que também é de um outro filho do Cabral, do José Eduardo Neves Cabral. Não estou dizendo que tenha sido ilegal, não sei o quê. Ah, o Gustavo Lima estava lá, para surpresa de ninguém. A Ludmilla, Alexandre Pires, o Mumuzinho, o Dudu Nobre. Ah, festa! Ah, e os artistas também não, não estou falando, mas porra, né? Plena pandemia. Bom, Estados Unidos, PCC, o governo quer dados sobre aquelas pessoas que foram sancionadas e as empresas, né? Os Estados Unidos sancionaram pessoas, empresas, os irmãos Bolsonaro ali, tudo amigão do Bacelar, Não, todo terrorismo. Bacelar era terrorista, imagina. O Flávio batia papo à beira-mar com terrorista, Valdir Bene. Carlos. Que coisa assustadora. Tem de sancionar o Flávio. Estados Unidos, atenção. Esse que o Trump pode apoiar era amigo de um terrorista.
0: Vai lá. O governo Lula está levantando informações sobre Vitor Henrique de Oliveira Shimada e a secretária dele, Stella Stephanie Nunes de Oliveira, que foram sancionados ontem. A gente trouxe aqui pelo Departamento do Tesouro dos Estados Unidos por suspeita de lavagem de dinheiro para o PCC. O diagnóstico inicial feito pelo Planalto é que nenhum dos dois brasileiros ocupa um papel central dentro da facção e que teriam apenas relações pontuais em transações específicas. Ao divulgar a medida, a gestão Donald Trump descreveu a facção paulista como a maior organização criminosa do Ocidente. Segundo o Globo, o governo brasileiro, sempre que possível, reforçará para autoridades estrangeiras o interesse em estender a cooperação para combater o crime organizado. Além disso, uma das constatações foi que as medidas anunciadas pelos americanos levaram em conta investigações realizadas no Brasil. Shimada, por exemplo, tem uma extensa ficha corrida no nosso país.
1: E sem dúvida, e o ministro da Fazenda, o Dario Durigan, ele falou sobre isso. É evidente que quem tem que punir esses caras, trocando informações com os Estados Unidos, se necessário, é o Brasil. Né? Essa história, e agora você é contra que bandido que lava dinheiro do PCC seja punido pelos Estados Unidos? Não, em si não. O problema é que as possibilidades... Eu odeio debate ignorante, burro. Aliás, burro, né? Gente burra é fogo. O problema não é punir esse ou aquele. É haver uma legislação, no caso dos Estados Unidos, que pode punir o Brasil, pode impedir a entrada de investimentos no Brasil, pode punir empresas que nem sabia que estavam empresas que nem sabiam que estavam negociando com dinheiro indireto do PCC e do Comando Vermelho, e mais, pode permitir a intervenção estrangeira no Brasil e ações da CIA. Esse é o ponto. A PF sempre trocou informações com o FBI. Ué, traz informação, pune os caras, não precisa disso. Vamos falar de Michele. Valdemar diz, Michele não deve concorrer ao Senado.
3: O presidente nacional do PL, Valdemar Costa Neto, afirmou hoje que a ex-primeira-dama Michele Bolsonaro sinalizou que não deve ser candidata ao Senado pelo Distrito Federal. A informação foi confirmada ao Metrópolis. Segundo Valdemar, a mulher de Bolsonaro afirmou que pretende se dedicar à saúde do marido e ao bem-estar de sua filha mais nova, Laura Bolsonaro. Michele também teria dito a Valdemar que está cansada da política. Em declaração à Rádio Gaúcha, o presidente do PL afirmou ainda que sente, aliás, que Michele não quer participar da campanha de Flávio Bolsonaro ao Planalto. Abre aspas para o Valdemar. O Flávio está tocando a campanha para frente. A Michele resolveu sair da presidência do PL Mulher e nós estamos tocando a nossa vida. Fecha aspas. Diante da possibilidade cada vez mais real de que Michele desista da candidatura, lideranças do PL já cogitam outros nomes para disputar a vaga. A aposta, no momento, é na reeleição do senador Isalci Lucas. No cenário atual, que ainda conta com Michele e Bia Kicis como candidatas, a reeleição dele está descartada.
1: Olha, deixa eu dizer uma coisa. É um movimento surpreendente dela. A turma do Flávio dizia, isso é blefe, que ela não vai participar e tal. Ela surpreendeu quando ela deixou a presidência do PL, mulher. Ela surpreende agora dizendo que não vai ser candidata. E eu, fosse o Flávio, ficaria preocupado, porque o nome disso, Valdir Bene, o nome disso, Carlos, é canhão solto no converso. Que é pior do que seu inimigo lhe fazer coisas que você sabe que ele vai fazer. É você não ter previsibilidade nenhuma sobre o que pode acontecer. Aí, a diferença do que diz meu amigo Guilherme Arantes é o mar da incerteza sem farol. Né? Farol no mar da incerteza, um dia um... Adoro essa música. Mas aqui não, aqui é mar da incerteza sem farol. E eles continuam a fazer baixaria com ela. O Eduardo associou a Michele a desafetos do partido, como a Joyce. Joyces e Frotas, ele disse, publicou uma foto da Joyce. A Joyce está toda fitness agora. Inclusive, o Carlos comprou um curso dela e em breve pretende mostrar a cinturinha de pilão e o peitoral que ele vai ficar.

0: associada a pessoas que eles consideram pessoas desprezíveis, né? E aí, precisamos de um Congresso ciente que a liberdade, caráter se prova com conduta, não com falas e fotos, e assim vai. Entendeu? Essa gente estranha, complicada, que odeia a mulher. E aí, eu disse ontem aqui, muita gente falou, ah, fica adivinhando. Não, adivinhei nada. Eu disse, é mentira. O Paulo Figueiredo é um dos coordenadores da campanha do Flávio. Ele não é um cara qualquer. E ele, Paulo Figueiredo, numa live, ele falou o óbvio. Eu combinei tudo com o Flávio. Sabe aquela coisa do Flávio? Desabafa as mulheres, desagrava as mulheres. Oh, meu Deus, não concordo com o Paulo Figueiredo. Oh, discordo. Vamos botar direto o vídeo? Vai, Paulo, explica aí que foi tudo teatro, como o tio Rei havia afirmado aqui. E, portanto, obrigado por uma vez mais me dar razão, né? Eu fico muito satisfeito de saber que eu sou um analista seguro para aqueles que acompanham o programa. Eu realmente não gosto de vocês, como vocês sabem, mas eu entendo a cabeça de vocês, né? A única coisa é que você é muito mais ignorante do que você pensa do que os outros acham, né? Porque, por exemplo, marxismo você não leu nada. Nada, zero, zero, zero, zero, zero. Né? É de uma idiotia supina a respeito. Agora, que você combinou tudo com o Flávio, põe o vídeo aí direto, vai.
1: Ontem eu sugeri isso a ele. Falei, faça do limão uma limonada. Me desautorize publicamente. Caso alguém pergunte, não tenha melindre de me desautorizar. Diga que eu não estou na sua campanha, diga que discorda de mim. Diga o seguinte: que acha que a mulher vota bem e que vota tão bem que vão votar em você. É um ótimo discurso político.
0: Pode falar mal de mim, me joga na parede, me chama de lagartixa, tá tudo combinado. Claro, porque para ele, como o Flávio provavelmente vai perder, para o Paulo Figueiredo, que vive ali da turma, que assina o troço dele, que dá dinheiro para ele, que ele é exemplo do Olavo de Carvalho, também pega dinheiro, tá? A única coisa é que ele leu uns 75 mil livros a menos. Então, assim. Mesmo que o Flávio perca, ele vai continuar lá na boa vida dele, ninguém sabe direito nem o que faz, né? Teve lá um lance com a Trump Tower aqui no Brasil, foi preso, etc. Ninguém sabe direito o que faz, mas vai continuar recebendo grana. Olha, estou aqui combatendo o comunismo em defesa do Brasil, assine, se você quer saber o marxismo, o feminismo, as mulheres com pelos pubianos, vale o bene, Carlos, cuidado, elas vão persegui-lo, cuidado com as viragos perigosas. E eu, claro, nesse contexto, aproveito para fazer a defesa das mulheres.
2: Sim.
0: Ora, eu ia fazer o quê? Se não a defesa das mulheres? Vai, menino, vai.
2: O presidente voltou a discursar nessa quinta pelo fim da violência contra as mulheres e afirmou que vai endurecer a pena para quem cometer crime de feminicídio em meio a esse desgaste do principal adversário dele, Flávio Bolsonaro, com o eleitorado feminino. Durante a agenda no Rio Grande do Norte para a inauguração do túnel Major Salles, na cidade de Luiz Gomes, Lula disse o seguinte.
3: Nós estamos fazendo o pacto contra a violência contra a mulher, o pacto contra o feminicídio. E nós vamos endurecer o cidadão que bater na mulher. Ele vai ter que ser punido, vai ter que utilizar a tornozeleira. E se a mulher quiser, ele não vai nem encostar mais perto da mulher. E aumentar a pena para quem mata a mulher. Nós vamos, só existimos porque nascemos de uma mulher. Então, se elas colocaram nós no mundo, nós precisamos aprender a respeitá-la. Igual você respeita sua mãe, igual você respeita sua irmã. É preciso respeitar. É respeitar. E nada de violência. Porque a gente vai efetivamente levar muito a sério. E a Janja está responsável por isso no governo, no pacto, está o Supremo Tribunal Federal, está o Senado e a Câmara.
0: Bom, esperavam que ele dissesse o quê? Tem mais um videozinho, é isso? Rapidamente.
3: As mulheres, pelo amor de Deus,

0: todas as oportunidades que vocês tiverem de estudar, estudem. Porque para nós homens, uma profissão é uma garantia de estabilidade. Para nós e para nossa família, de arrumar emprego em qualquer lugar do Brasil. Mas para as mulheres, a educação é uma coisa a mais. É uma coisa chamada independência. Por que eu falo isso? Porque ninguém pode viver com um homem por causa de um prato de comida ou por causa de um aluguel.
1: Essa segunda declaração foi durante um outro evento, uma cerimônia de entregas e de anúncios ligados à ferrovia transnordestina em Quixeramobim, no Ceará.
2: O Paulo Figueiredo acha que as mulheres votam mais em partidos progressistas porque elas, lhes falta racionalidade, lhes falta marido, etc. Não, é porque os partidos progressistas, evidentemente, cuidam com mais... tem mais cuidado com a condição feminina, que obviamente ainda padece, né, de igualdade de direitos na prática, embora a igualdade exista no papel. É isso aí.
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3: E o Flávio vai lá para os Estados Unidos para participar da sessão do Escritório de Representação Comercial dos Estados Unidos. E aí aconselharam, vai falar com o seu irmão para tentar botar um pouco de ordem na confusão. Mas será que é ordem? Existe ordem no caos? É ordem que eles querem? Eu acho que não, porque, vem cá, essa gente está falando o que realmente pensa. Essa gente está falando o que realmente pensa. O Paulo Figueiredo é o verdadeiro Partido Liberal, nesse sentido, é o verdadeiro bolsonarismo. Quando ele falou, olha, o negócio do Bolsonaro, do estupro por merecimento, que ele disse, esse é bolsonarismo de verdade, eu concordo com ele. Sabe quem é o falso bolsonarismo? É o Tarcísio, que tenta fazer o bolsonarismo parecer algo palatável, que tenta seduzir jornalistas e colunistas com um suposto bolsonarismo racional. O bolsonarismo mesmo é esse. Ele vai lá falar com o Eduardo vai topar? Não, porque Eduardo também ele já disse que se perder tudo bem, eles querem manter o controle da extrema-direita. Por isso eles estão jogando Michele fora. Ora! Vai lá.
4: Reinaldo, Flávio Bolsonaro fará uma nova viagem aos Estados Unidos na semana que vem. Será a sexta vez no ano que o senador vai ao país. O compromisso mostra novamente a aposta da campanha do senador na aproximação com o presidente dos Estados Unidos, Donald Trump, e com o movimento conservador americano. No entanto, segundo o Globo, cresce no entorno de Flávio a avaliação de que a campanha precisa voltar parte de seus esforços para o Brasil, acelerando a montagem dos palanques estaduais e ampliando a presença justamente nas regiões onde o bolsonarismo historicamente enfrenta maiores dificuldades. Apesar da avaliação, Flávio embarca para Washington e vai se reunir com seu irmão Eduardo Bolsonaro. Ele também vai participar no dia 6 de uma audiência pública promovida pelo Escritório de Comércio Americano sobre aquela proposta de sobretaxa de 25% a produtos brasileiros.
3: Nós já vamos falar disso. Eu estava certo quando dizia Flávio é uma gaveta vazia. O Flávio não pensa nada, o Flávio cuidava do dinheiro da família. E vendia chocolates, vale bem, como ninguém. Uhum. O Willy Wonka do comércio. É. Né? Quando tiver o quarto filme a respeito, é ele que vai ser estranho.
5: Não quero nem imaginar quem são os Oompa Loompas dele.
3: Olha, os Minions todos. Lumpa, lumpa, lumpa, minu. E aí vai lá tentar algum encontro. Vamos ver se a gente organiza essa bagunça. Não vai organizar. Odeiam mulheres, seres perigosos, seres insidiosos, seres demoníacos. Milícia reaça nas redes a Michele tratada como traidora e feminista. Ai.
5: A crise entre Michele e Flávio provocou uma onda de ataques ao grupo político liderado pela ex-primeira-dama dentro da direita. Informação de um levantamento da consultoria Bytes, obtido pelo Globo. Desde 27 de junho, 3 dias após a ex-primeira-dama publicar vídeos em que acusa o enteado de tê-la maltratado, 1/3 das cerca de 300 mil menções a Michele nas redes trazia críticas a ela. Nos últimos 5 dias, 103 mil posts associavam a mulher de Bolsonaro a nomes afastados do núcleo próximo a Flávio ou simplesmente o atacavam. Entre as expressões mais utilizadas estão os termos Michele Firmo, nome de solteira dela, utilizado inclusive pelo Paulo Figueiredo naquele vídeo, e Dona Michele com ironia, claro. Nos ataques, a ex-primeira-dama também é chamada de traidora e de feminista. O tom crítico também foi adotado contra aliadas da ex-primeira-dama, como as senadoras Damaris Alves e Tereza Cristina e a governadora do Distrito Federal, Celina Leão.
3: Não escapa nada. A Damaris reclamando que a filha dela, indígena, a convocação para empalar a menina. Estão experimentando, não estou dizendo bem feito, não, que isso é um horror. mas elas estão experimentando o que é o bolsonarismo de verdade. E esse é o de verdade. Né? Aliás, nessas críticas a Michelle, sobrou crítica, sabe para quem também? Vale bem para o Tarcísio, Carlos. Isso não é o verdadeiro. Sim. Não, eu digo, não é mesmo. Quer dizer, ele é de verdade, mas tenta fingir que não. E eles não aceitam nem fingimento. Tem que ser ali. Coisa pegada mesmo, é isso aí.
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8: Ocorrência na Regis Bittencourt sentido Curitiba, em Itapecerica, provoca 12 quilômetros de congestionamento e impacta as duas pistas do Rodoanel. A externa congestionada do 16 ao 29 e a pista interna do 48 ao 30. 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
3: Muito bem, estamos de volta. Amanhã não tem programa, tá? A transmissão do jogo Argentina e Cabo Verde. Estarei, obviamente, torcendo para Cabo Verde. Pode ser improvável, mas enfim, o futebol é aquele que nem sempre o melhor vence, né? Por isso que o jogo é, por isso que é encantador, né? Ontem quase que o decolonialismo, vale bem, marca dois tentos fenomenais.
5: 2-0
3: e eu estava torcendo, claro, né? Mas não deu. Mas amanhã continuarei nessa. Portanto, esse craque não estará aqui. Mas haverá.
5: O Lionel Messi do É da Coisa.
3: O Lionel Messi, exatamente. Ele só é um pouco mais velho, um pouco mais acabado. Mas, de qualquer modo, bom. Messi, né? Bom. O Messi, claro. Muito bem. Vamos seguir. Ô, Vaibê!
5: Oi.
3: Ô, Carlos! O tal do Rivengate não era só. Não era um fundo exclusivamente criado para receber o dinheiro para o filme? Eu estou enganado ou foi isso que o Flávio falou para a imprensa?
9: Falou.
3: Não estou enganado, foi isso que ele falou para a imprensa, mas é mentira. Vai lá.
4: O fundo Rivengate, que recebeu ao menos 10 milhões de dólares de empresas ligadas a Daniel Vorkar, do Banco Master, para financiar o filme Dark Horse, foi criado para um projeto imobiliário no Texas que não saiu do papel. A informação que veio à tona hoje, em reportagem do Intercept Brasil, mostra essa discrepância entre a versão do Flávio e o que de fato aconteceu. De acordo com o site, o que estava por trás da empreitada imobiliária do fundo era um condomínio numa cidade perto de Dallas, no Texas, cujo projeto era chamado de Rivengate Community. Um dos sócios do fundo é Paulo Calisto, advogado de Eduardo Bolsonaro nos Estados Unidos. Aliás, segundo documentos revelados pelo Intercept, o ex-deputado brasileiro tinha controle sobre os valores destinados por Vorkaro. O projeto Rivengate Community também prometia green card e retorno de 13% ao ano. O investimento mínimo seria de 1,8 milhão de dólares por pessoa. No entanto, o projeto não saiu do papel, Reinaldo.
3: Aí ficou muito difícil, ficou um negócio meio assim, complicado. Vamos fazer o seguinte, vamos pedir dinheiro pro Vorkaro e fazer um filme? Se é que foi pro filme, porque aí espero que a Procuradoria-Geral da República diga que isso tem de ser investigado. Espero que, claro... Confiando na imparcialidade do ministro André Mendonça, haja mandado de busca e apreensão contra Flávio. Né? Nos Estados Unidos vai ser difícil para Eduardo. Que já pega uma mentira. Flávio Bolsonaro, na Globo News, dia 14 de maio, não foi para Eduardo Bolsonaro. Todos os recursos foram aportados nesse fundo, que é específico para a produção desse filme. Mentira. Mentira. E agora vamos falar da questão da investigação aberta nos Estados Unidos. O Brasil deu uma resposta absurda à investigação que está em curso nos Estados Unidos. Vai ter uma quarta reunião, até agora não tem acordo, mas o que, que a gente tem aí, vai?
5: O Brasil enviou um documento aos Estados Unidos em que formaliza a resposta oficial do governo à investigação americana que acusa o país de adotar práticas que oneram ou restringem o comércio bilateral. Foi no âmbito dessa investigação que a autoridade comercial da Casa Branca orientou a aplicação de 25% em tarifas ao Brasil. A carta, assinada pelo chanceler Mauro Vieira, foi protocolada ontem à tarde. No texto, o ministro das Relações Internacionais Exteriores afirmou que as críticas do governo americano ao PIX e a decisões da justiça brasileira não têm relação com comércio, mas com divergências sobre políticas internas. Um trecho diz o seguinte: as manifestações anteriores do Brasil demonstraram que os Estados Unidos e o Brasil mantêm uma relação comercial sólida e cada vez mais benéfica, incluindo o superávit comercial de bens dos Estados Unidos com o Brasil em 2024. Essas manifestações também estabeleceram que, na prática, a estrutura tarifária aplicada pelo Brasil já é altamente favorável às exportações norte-americanas.
3: Isso, e vocês vão ver que o Flávio se inscreveu. Vocês vão ver o que o Flávio prometeu para os Estados Unidos. É uma vergonha sem limites. Né? Não teve acordo, e só para lembrar os pontos dos Estados Unidos: comércio digital, PIX, eles continuam com isso, e o Flávio prometeu, sim, mexer no PIX, vocês vão ver. Tarifas preferenciais, cada país estabelece com aqueles com quem se relaciona uma política tarifária buscando a equanimidade máxima possível. Com os Estados Unidos, sim, o Brasil inclusive é deficitário. Né? Dos 10 produtos que entram dos Estados Unidos no Brasil, 8 não tem tarifa, tarifa zero. Aí, a combate à corrupção. Quem fragilizou o combate à corrupção nos Estados Unidos foi o Trump, já expliquei aqui. Tem uma lei lá, não, vamos punir empresários americanos que corrompam governos estrangeiros. O Trump suspendeu a lei, disse isso nos prejudica. Quando a lei voltou, só pune se ameaçar a segurança nacional, senão não. Né? A questão do desmatamento ilegal, o Trump, ele virou agora ecologista. Isso é uma pressão do setor agropecuário dos Estados Unidos. Uma pressão de natureza protecionista. Né? Mas, atenção, vocês vão ver o que o Flávio prometeu. É inacreditável. É inacreditável. Além daquela... Lembra da história que ele criar o grupo de transição, o governo de transição, ficaria à disposição dos Estados Unidos. Além disso, tem mais. E o troço é absolutamente pavoroso e absurdo. Como a gente vai ver aqui, daqui a pouquinho.
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4: 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Muito bem, o governo Lula diz que soberania não está em negociação na conversa com os Estados Unidos. Ainda bem, vamos lá.
5: Reinaldo, após reunião com o representante de comércio dos Estados Unidos, Jamison Greer, o ministro brasileiro do Desenvolvimento, Indústria, Comércio e Serviços, Márcio Elias Rosa, defendeu que a soberania nacional é um tema que não está em negociação. O membro da Esplanada afirmou o seguinte ao O Globo, abre aspas, o presidente Lula disse, não saia da mesa de negociação. Até para dizer e reforçar que há temas que não estão em negociação e jamais estarão, como, por exemplo, a soberania brasileira, fecha aspas. O ministro questionou o que chamou de atuação de oportunistas e falsários sem fazer uma menção direta ao bolsonarismo. Vamos ao que ele disse, abre aspas. Essas pessoas sempre dificultam muito o trabalho, não porque são capazes de causar algum alvoroço, mas porque poluem o debate político ou colocam num debate que é econômico, comercial, um componente político que não deveria estar ali. Não cabe na mesa de negociação de economia, de comércio bilateral, questões ideológicas eleitoreiras. Pessoalmente oportunistas. Isso não tem cabimento. Fecha aspas.
4: Bom, eleitoreiras e nós vamos ver antinacionais. Eu nunca, nunca não me lembro de nada parecido com o que vocês vão ouvir daqui a pouco. É isso aí.
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8: Uma ocorrência sob a rodovia Anhanguera, no quilômetro 38, em Cajamar, impacta o sentido interior por 5 quilômetros e deixa um estacionamento na Edgar Máximo Zamboto. Também são 5 quilômetros comprometidos, mas o trajeto já leva 50 minutos. 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
1: O Flávio vai aos Estados Unidos falar lá no escritório de representação comercial pedindo para não taxar o Brasil, dizendo que se os Estados Unidos taxarem o Brasil, isso vai ser bom para o Lula. Ele repete, atenção, o raciocínio é o seguinte: Trump, se você for punir o Brasil, espera primeiro o Lula ser eleito. Se eu for eleito, não. Se o Lula for eleito, sim. É isso que está no documento. Quando você interpreta o que está lá, é isso. E atenção, e não há nenhuma novidade nisso, porque foi rigorosamente o que Eduardo falou na entrevista que ele deu à TMC no dia 3 de junho. Coloca a entrevista direto aí, vai.
2: Nós fizemos um pedido aos americanos para que qualquer tipo de tarifa, né, ou retaliação nesse sentido comercial, que ela demorasse, que ela esperasse pelo menos até a eleição desse ano. Porque se o Flávio Bolsonaro for eleito, teremos outra diretriz do governo federal. E esse foi o pedido que nós fizemos. Agora, os Estados Unidos, né, têm mecanismos muito semelhantes ao PIX, como, por exemplo, o Zelle, que é o PIX dos Estados Unidos, aqui é o Zelle. Então, dá para você ir para uma mesa de negociação com os americanos com bons argumentos. Dá para você sentar, dá para negociar. Eles têm interesses onde as nossas economias se complementam, como, por exemplo, terras raras. Né? Manganês, que os Estados Unidos importa 100% do manganês e o Brasil é um grande produtor de manganês. Dá para a gente conversar e botar na mesa isso daí e tentar segurar um ímpeto de retaliação contra qualquer meio que a gente utilize aqui de pagamento.
1: Tá aí. Entende? E aí, o que é inacreditável? O Flávio fala, promete aos Estados Unidos, se eleito, o fim, o Brasil sair do Mercosul. Sair do Mercosul. O Mercosul fez um acordo com a União Europeia. O Brasil sair do Mercosul. O Brasil facilitar a vida dos cartões de crédito dos Estados Unidos. E quanto ao PIX? Sim, o PIX. Garantimos que o PIX, não, o PIX é imexível, tal, mas o PIX não vai fugir, vale o bem do mundo ocidental.
3: Tá.
1: Tá? Não, nada de China e não sei o quê. E atenção, mesmo assim, Flávio propôs reduzir a carga regulatória e tributária de cartões de crédito, a 14A aí, meninos.
3: Sim.
1: Mercado dominado pelas empresas americanas Visa e Mastercard. Leiam o que está em negrito, por favor, vai.
3: Ele diz: instrumentos de pagamento privado carregam hoje um ônus regulatório e tributário que suprime a concorrência em vez de fomentá-la. Reduzir esse ônus ampliaria a escolha do consumidor, reduziria o custo das trocas voluntárias e apoiaria o crescimento econômico.
1: Ô, Flávio, você aproveita, tenta andar sobre duas pernas só para ver se eventualmente pode ser interessante ver o mundo de uma outra perspectiva. Alguma dúvida de que essa gente está negociando soberania? Não é uma questão partidária, não é uma questão eleitoral. Isso está no documento. Isso está no documento. Vocês querem taxar o Brasil? Espere a eleição, se o Lula ganhar, vocês taxam. Bom, mas quem vai ser prejudicado? O Lula? É o povo. Então aí é uma chantagem com o povo. Ó, se você votar nele, pode ser taxado. Deixa, propõe aos Estados Unidos que eles regulem o alcance do PIX. E claro, desde sempre, quem está de olho no PIX? Os cartões de crédito. Não é teoria conspiratória. É fato. E sair do Mercosul, ficar ainda mais dependente dos Estados Unidos. Eu tenho vergonha até de olhar para a cara de vocês. Né? É isso.
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5: Avenida Brasleme, sentido Cruzeiro do Sul, congestionada da Soro Angélica até o final, praticamente a segunda metade da via. Caminho melhor feito de maneira alternativa pela Avenida Casa Verde, Rua Leão 13 e a sequência pela Alfredo Pujol. 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
1: Tchau, Band News FM. 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

0: 7h21 pelo horário de Brasília. O É da Coisa, como bem dito pelo Reinaldo Azevedo, volta na segunda-feira na nossa programação a partir das 6h pelo horário de Brasília. Aliás, a partir das 6h20 pelo horário de Brasília, Reinaldo Azevedo não estará na nossa programação nesta sexta, porque amanhã tem Copa do Mundo aqui na Band News FM, neste horário, às 19h. A bola vai rolar para Argentina e Cabo Verde, direto de Miami, do Hard Rock Stadium. E claro que você vai acompanhar em todas as emoções aqui na Band News FM. Aliás, nesta sexta-feira, 3 jogos. 3 da tarde, Austrália e Egito vão jogar por uma vaga nas oitavas de final. Estarei na narração desta partida. Às 19h, com transmissão começando às 6h30, você vai acompanhar Argentina e Cabo Verde. E a partir das 22h, com bola rolando às 22h30, tem todas as emoções de Colômbia e Gana. Este que será o último dos jogos da segunda fase, a última vaga nas oitavas de final sendo definida na noite desta sexta-feira, já entrando pela madrugada do sábado. E no sábado, no domingo, tem nas oitavas de final Brasil e Noruega, jogando às 17h lá em Nova Jersey, em East Rutherford, em Nova Jersey, com a narração de Marcelo Duó. Hoje, também por causa da Copa do Mundo, você não vai acompanhar a transmissão simultânea do Jornal da Band com Eduardo Inegue e Adriana Araújo. Você acompanha o Jornal da Band nos nossos serviços de Fast Channel, no canal 131 da LG Channels, também no TCL Channels. Estamos ao vivo por lá com o Jornal da Band desta quinta-feira, dia 2 de julho de 2026. Além do YouTube Band Jornalismo, também do aplicativo Band Play e, evidentemente, da tela da Band. Amanhã também não teremos o Jornal da Band na Band News FM, mas por estes canais que nós citamos por aqui. Você vai acompanhar o Jornal da Band na tela da Band, no aplicativo Band Play, no YouTube Band Jornalismo e nos Fast Channels da Band News FM, enquanto no dial do rádio, também no YouTube da Band News FM e no aplicativo Band Play, você tem a transmissão das principais emoções da Copa do Mundo. Daqui a pouco, logo após o É da Coisa, a partir das 19h30, para ser mais exato, começa a transmissão de Portugal e Croácia pela segunda fase da Copa do Mundo FIFA 2026. A narração é de Silva Júnior.
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2: Estamos começando o Minuto da Cibersegurança. Na minha companhia, fundador e CEO da Eletron, João Brazo. João, uma pergunta muito importante e presente. Com o surgimento da inteligência artificial, somado aos dados, a importância dos dados para alimentá-la, isso tudo aumentou muito a vulnerabilidade e o risco das empresas?
3: Demais. A gente vê hoje uma corrida desenfreada para que as companhias façam a adesão do maior número de tecnologias de inteligência artificial sem sequer avaliar o risco inerente a cada uma delas. E mais, uma vez colocar essa tecnologia para dentro de casa, muitas dessas tecnologias exigem o máximo de dados possível para te trazer insights, te trazer uma melhora. Então você, de um lado, coloca uma tecnologia não testada, possivelmente frágil e muito dado. Ou seja, para o atacante é um prato cheio.
2: Este é o Minuto da Cibersegurança, apresentado por João Brazo.
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0: Começam amanhã os treinos livres. Aliás, como é final de semana de corrida sprint, o único treino livre nesta sexta-feira para o Grande Prêmio da Inglaterra. Porque nesta sexta teremos o treino livre e a classificação para a corrida sprint. No sábado, às 8h, a gente vai ter a corrida sprint. A Band News FM transmite a partir das 7h40, com a narração de Odinei Edson, os comentários de Reginaldo Leme e Larissa Biscaia na apresentação e no plantão. Depois, também no sábado, a gente vai ter a classificação para a corrida principal. E aí, no domingo, transmissão das 52 voltas do Grande Prêmio da Inglaterra, com a narração de Odinei Edson, junto de Reginaldo Leme, Alessandra Alves, Luiz Fernando Ramos também, nesta transmissão, a partir das 10h20 da manhã, a largada às 11 da manhã, pelo horário de Brasília.
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2: Eu sou o Sérgio Aim, está começando agora o Minuto do Empreendedor, apresentado pelo Banco BTG Pactual Empresas, que tem entre os seus propósitos ajudar os jovens empresários e empreendedores a alcançarem o sucesso. Na minha companhia, Rafael de Albuquerque, que é o fundador e CEO da Zux. Rafael, na sua opinião, de que forma que os jovens empreendedores e empresários devem agir para atingir o sucesso?
5: Vou falar que eu falo para mim desde o início, quando eu fundei a Zux. São algumas palavras mágicas. Paciência, persistência, resiliência e longo prazo. Nada fica pronto do dia para noite.
2: Valores importantes que permitiram, Rafael, o sucesso da Zux e, se bem aplicado, o dos jovens empresários e empreendedores. Esse é o nosso propósito aqui no Minuto do Empreendedor, apresentado pelo BTG Pactual Empresas.
0: Sete horas e 27 minutos no horário de Brasília. Em instantes começa aqui na Band News FM a transmissão de Portugal e Croácia, direto do BMO Field, ou do estádio de Toronto, na cidade canadense, lá em Ontário. Toronto, uma das sedes do Canadá, junto com Vancouver, recebe hoje aquela que pode ser a última partida de Copa do Mundo, ou para Cristiano Ronaldo, ou para Luka Modric. Encontro que vale vaga nas oitavas de final da Copa do Mundo e que vai eleger uma das classificadas para enfrentar a Espanha. Ou a gente vai ter Espanha e Croácia, ou a gente vai ter o confronto ibérico entre Espanha e Portugal, que alguns até chegaram a arriscar poderia ser uma eventual final da Copa do Mundo. Se Portugal eliminar a Croácia, a gente já vai ter Espanha e Portugal se enfrentando nas oitavas de final da Copa do Mundo, caso Portugal vença, e aí, evidentemente, eliminando a seleção da Croácia, o que poderia ser o fim das participações de Copa do Mundo pro veterano Luka Modric, que foi melhor eleito, melhor jogador da Copa do Mundo em 2018 no vice-campeonato, também pilar da seleção croata na Copa de 22, com a terceira colocação na edição daquele ano, inclusive com a eliminação sobre a seleção brasileira. Todos esses componentes de muita dramaticidade, de muita história no futebol, estão envolvidos para a partida que começa às 8 da noite. Silva Júnior vai dar o recado aqui na Band News FM. Léo Fontes e Mauro Betting estarão nos comentários. Nas reportagens, a gente vai ter o Maurício Ferreira comigo e Yuri Queiroga na apresentação e no plantão. Mais cedo a gente teve a vitória da Espanha por 3-0 sobre a Áustria, mas assim, num jogo muito tranquilo, muito controlado para a seleção da Espanha, confirmando o favoritismo, evidentemente. Já era uma missão bem difícil para a seleção austríaca, embora tenha alguns bons nomes, como o jogador Sabitzer, meio atacante, mas a Espanha, de fato, fez valer o seu favoritismo. 3-0 para a Espanha. A Espanha agora espera quem passar de Portugal e Croácia.
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0: Brasil no domingo em campo, às 5 da tarde contra a Noruega em Miami, em Nova Jersey, no MetLife Stadium, que será o palco no dia 19 de julho da grande final da Copa do Mundo. Antes, temos hoje em Toronto, no BMO Field, Portugal e Croácia, a bola rolando às 8 horas da noite e a Band News FM transmite dentro de instantes. Você vai conferir com a narração de Silva Júnior. E hoje ainda tem outra partida, começando, na verdade, já amanhã, à meia-noite, pelo horário de Brasília, já na virada para sexta-feira, Suíça e Argélia se encontrando lá no BC Place, em Vancouver, também no Canadá. Este jogo vai eleger o adversário de Colômbia ou Gana. A Suíça e a Argélia, portanto, vão se enfrentar nesta, já na virada da quinta para sexta, à meia-noite. Quem vencer enfrenta quem passar de Colômbia e Gana, que vão se enfrentar nesta sexta, às 10h30 da noite, pelo horário de Brasília, jogo com transmissão da Band News FM. E aí o último confronto vai sair dos vencedores de Argentina e Cabo Verde e de Austrália e Egito. Austrália e Egito jogam às 3 horas da tarde, desta sexta-feira, evidentemente, e Argentina e Cabo Verde jogam em Miami às 7 horas da noite. São os dois últimos jogos da segunda fase da Copa do Mundo FIFA 2026. Os outros confrontos já definidos: Paraguai e França jogam no sábado às 6 da tarde. Canadá e Marrocos jogam no sábado também, mas às 2 da tarde. Os vencedores se enfrentam nas quartas de final. Pode rolar Paraguai e Canadá, pode rolar França e Marrocos, pode rolar França e Canadá, pode rolar um Paraguai e Marrocos. Estados Unidos e Bélgica já está definido. A Espanha espera Portugal e Croácia para saber quem enfrenta nas oitavas de final. E quem passar pega o vencedor de Estados Unidos e Bélgica. Brasil e Noruega, quem passar pega o vencedor de México e Inglaterra. Os dois jogos serão realizados no domingo. A Brasil e Noruega às 5 da tarde em Miami. México e Inglaterra lá na Cidade do México, no Estádio Azteca, também no domingo, mas às 9 horas da noite. E aí faltam definir os outros dois confrontos. Quem passar de Argentina e Cabo Verde pega quem passar de Austrália e Egito. Esse jogo vai ser na terça-feira, 1 da tarde, em Atlanta. E aí o último dos confrontos também na terça-feira, dia 7 de julho, às 5 da tarde, em Vancouver, no Canadá. É entre quem passar de Suíça e Argélia contra quem passar de Colômbia e Gana. Então, assim estão desenhados os caminhos, os confrontos para as oitavas de final e também os confrontos, os caminhos para as quartas de final da Copa do Mundo e daí por diante também. O jogo da Espanha vai ser em Arlington, no Texas, vai ser no estádio de Dallas, que é o AT&T Stadium. Essa partida será na segunda-feira, dia 6 de julho, às 4 da tarde. Pode ser um Espanha e Portugal ou Espanha e Croácia. Com certeza será um jogaço. Ou a Espanha enfrentando a atual terceira colocada da Copa do Mundo, vice-campeã de 18, ou enfrentando Portugal num clássico regional, um clássico ibérico lá no Texas.

0: 7:34 no horário de Brasília. A partir de agora, para você que nos acompanha na Band News FM, vem aí Copa do Mundo 2026, com mais uma decisão de vaga nas oitavas de final. Portugal e Croácia. Quem sobrevive? Quem segue adiante? Cristiano Ronaldo ou Luka Modric? Portugal ou Croácia? Em 5 segundos.
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0: 7:37 no horário de Brasília. Seja bem-vinda, seja bem-vindo. Você que nos acompanha aqui na Band News FM, estamos juntos com mais uma noite de Copa do Mundo. Em instantes, às 20h, a bola rola para Portugal e Croácia, definindo vaga nas oitavas de final, direto de Toronto, no Canadá. E é claro que você vai conferir na Band News FM. Todo o nosso time já está reunido. A bola vai rolar e você vai ter a narração de Silva Júnior, com os comentários de Mauro Betti e Leonardo Fontes, as reportagens de Danilo Queiroz. Eu e Yuri Queiroga estarei na apresentação e no plantão em 3 minutos e meio. As primeiras informações, Band News FM, a voz oficial da Copa.
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5: Teremos hoje um partidaço entre Portugal e Croácia. A bola vai rolar daqui a pouquinho em Toronto, às 8 horas da noite. Danilo Queiroz nas reportagens está conosco. Tudo bem, Danilo? As informações de Portugal e Croácia. Boa noite! Danilo Queiroz? Eu acho que não temos aqui o Danilo Queiroz, acho que ainda não temos a conexão aqui com o nosso repórter lá direto de Fortaleza. A gente tem o Danilo Queiroz nas reportagens, Mauro Betin e Léo Fontes nos comentários e Silva Júnior narra. Agora sim temos Danilo Queiroz. Fala, Danilo, tudo bem? Boa noite.
6: Ótima noite para você, Yuri, um abraço. Ótima noite para quem nos acompanha. E a seleção de Portugal hoje para enfrentar a Croácia vem com duas mudanças. O técnico Roberto Martínez optou por mexer na sua equipe. No meio de campo, o João Neves vai entrando no time. E no setor de frente, o Rafael Leão no lugar do João Félix. São duas alterações que faz o técnico Roberto Martínez no time de Portugal, sem mudar muito a forma de jogar da equipe portuguesa hoje para enfrentar a seleção croata. Já na Croácia, o técnico Slavko Dalić acaba não mexendo no time, inclusive mantendo, nós fizemos esse jogo contra a Gana, mantendo o Ivan Perisic, que é um atacante, no lado esquerdo, como lateral esquerdo. Agora, algo que chamou atenção naquele confronto dos nossos comentaristas, mas não sei se o Perisic curtiu, mas o Dalić curtiu, o técnico da Croácia, e vai mantê-lo pela lateral esquerda hoje diante da seleção de Portugal. Portugal e Croácia já confirmados para a partida desta noite pela Copa do Mundo 2016, 16 avos de final.
5: Já mais informações de Portugal e Croácia.

0: Pode crer, vamos junto.
1: Mas também sem esquecer da seleção brasileira que voltou às atividades hoje. E quem acompanhou o retorno aos treinos e a fala do Endrick também foi a Aline Fanelli, direto de Nova Jersey. Tudo bem, Aline? Boa noite.
2: Yuri, boa noite para você e para quem está acompanhando a gente aqui na Band News FM. A seleção brasileira tem mais dois treinos até a partida decisiva contra a Noruega no domingo às 5 da tarde do horário de Brasília no MetLife Stadium aqui em Nova Jersey. Claro que a grande decisão que o Ancelotti precisa tomar é sobre o substituto de Lucas Paquetá. Quem será o jogador escolhido? Um dos mais cotados é o Danilo Santos, o meio-campista, que pode fazer a função dele. Mas quem entrou no lugar de Lucas Paquetá na partida contra o Japão foi o Endrick, que deu entrevista coletiva por aqui hoje no hotel da seleção brasileira. O Endrick falou bastante de relação com parceiros como o Rayan, como o Neymar, o Everton, e falou também sobre Carlo Ancelotti. Ele entende que o Ancelotti é iluminado e que ele toma as melhores decisões pensando no time e não individualmente em cada jogador. Fala, Endrick.
3: O Mister sabe muito bem que as minhas qualidades, sabe as minhas características, porque a gente passou um ano no Real e foi um ano onde eu sempre estava treinando, sempre estava ele melhorando, e ele me via, ele sabia o que eu podia ajudar a equipe. E aqui não é diferente, ele sabe com que eu posso contribuir, mas não só eu, como o Igor Thiago, o Matheus Cunha, acho que todos os jogadores ele sabe muito bem. E é como eu sempre falei, eu sempre vou falar aqui, ele não vai fazer o melhor para mim, ele não vai fazer o melhor pro Endrick, não vai fazer o melhor pro Matheus Cunha, ele vai fazer o melhor para a equipe. E o que for melhor ele vai fazer, e é isso, eu acho que é o que ele tem de melhor. Ele não tem medo, ele faz o que ele pensa e as coisas acontecem. Parece que Deus olha para ele também, ele fala, ele é iluminado, que é tudo que o Carlos faz acontece, sabe? Então, acho que todos os jogadores aqui estão seguindo o plano do Mister, então acho que é seguir assim. E quando o Mister falar para mim fazer alguma coisa, eu vou fazer, não vou olhar para trás, só vou escutar a voz dele e fazer o que ele me pedir.
2: E sobre o treino de hoje, o Rayan não foi pro campo porque ele ficou fazendo controle de carga na academia, e o Rafinha segue na transição física em recuperação da lesão na coxa direita. Pode ser relacionado dependendo da evolução dele nos próximos dois dias. Boa transmissão para vocês.
1: Valeu, valeu, Aline Fanelli. Em dois minutos chegam Silva Júnior, Mauro Betting, Léo Fontes, mais as informações de Danilo Queiroz nas reportagens para Portugal e Croácia. Quem dirá adeus às Copas do Mundo? Cristiano Ronaldo? Luka Modric? Nenhum dos dois? Será que um só dirá adeus a esta Copa do Mundo? A resposta veremos em instantes. 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

0: para a entrada ao gramado. Vamos com os destaques. Danilo Queiroz, a seleção de Portugal pronta para o jogo. Alô, Danilo! Boa noite!
1: Boa noite, Silva Júnior. Prontíssima para a partida. Há pouco falava das mudanças que foram implementadas pelo Roberto Martínez, o técnico da equipe de Portugal, da seleção portuguesa, com o Rubem Neves deixando o time para que João Neves jogue e o João Félix para a volta do Rafael Leão. São retornos, inclusive o primeiro já esperado, João Neves retornando à seleção para essa partida. O Portugal que se classificou no grupo K, ele foi segundo colocado, marcou 5 pontos para chegar até aqui. Enquanto que a seleção croata chegou também na segunda posição com 1 ponto a mais, 6 pontos, grupo da Inglaterra. A Inglaterra terminou na primeira colocação do grupo e por isso a Croácia em segundo acabou nesse cruzamento diante de Portugal.
0: Já já um semizinho programado, a seleção da Croácia na última Copa de Luka Modric. Fala, Danilo.
1: Sim, Modric faz sua última Copa do Mundo e espera que isso não termine agora, nos 16 avos de final, e possa chegar mais à frente na competição. Em relação à equipe croata, o técnico croata, ele gostou e vai manter o Perisic na lateral esquerda, né? A gente sabe que o Perisic é um jogador mais de frente, um atacante, sim, pode jogar pela esquerda, mas a opção do treinador foi mantê-lo na lateral esquerda. O Dalic, a imprensa croata, inclusive, questionava ele sobre essa situação, entendendo que, por conta até do Perisic ser um jogador de 37 anos, ele não suportaria, mas o Zlatko Dalic mantém Perisic na lateral esquerda.
0: Leonardo Fontes, o seu destaque aqui para Portugal e Croácia, os times já no gramado em Toronto. Fala, Léo, um abraço, boa noite.
2: Grande abraço para você, Silva Júnior, grande abraço a todos, Band News FM. Olha que jogaço que a gente tem já no 16 avos de final, né? Portugal e Croácia, duas seleções que têm, obviamente, um passado muito bom em Copas do Mundo e também Eurocopa. A própria Croácia, vice-campeã mundial, depois terceira colocada no Mundial passado, ainda com muitos jogadores daquela geração, né? Já está um pouco mais envelhecida. E Portugal sempre confiando na sua dupla de meio-campistas, né? Nuno Mendes pela esquerda, o lateral, o Vitinha, o João Neves hoje na vaga do Rubem Neves e Cristiano Ronaldo, evidentemente. As duas equipes têm alterações, mas eu vou deixar pra gente falar isso daqui a pouco, ou pro Mauro Betti falar também daqui a pouquinho. Tem pra todo mundo hoje, porque tem alteração nas duas equipes, viu, Silva?
0: É isso. Mauro Betti também conosco, direto dos Estados Unidos. Alô, Mauro, um grande abraço pra você.
3: Sempre um privilégio estar com você, Silva, com todo o timaço da Band News FM. E timaços, como vocês bem destacaram, de Portugal, que para mim não estaria em campo hoje, porque era time para estar em primeiro lugar e para chegar a uma final de Copa contra a Espanha, pode se enfrentar antes. E acho até que vou se enfrentar. Portugal, para mim, passa pela Croácia. Tenho quase que a convicção. Eu só não tenho a convicção de que é a última Copa do Modric e do Cristiano Ronaldo. Esses caras são dois Highlanders, estiveram na primeira Copa do Mundo lá na Copa Pangeia e vão continuar brilhando.
0: Mauro Betti também conosco, Yuri Queiroga, bola rola, 22º dia de Copa, Yuri.
4: Boa noite, à meia-noite tem Suíça e Argélia em Vancouver.
0: É isso, tem mais bola rolando na madrugada de hoje para amanhã, vamos com os hinos em Toronto.

hino nacional de Portugal executado em Toronto. E agora vamos com o hino da Croácia.

0: Muito bem, executados os hinos de Portugal e Croácia, vamos escalar os times aqui no Futebol da Band News FM, começando pela seleção das quinas, como é conhecida a seleção de Portugal. Agora no microfone Band News FM, Dani Luqueiroz, conta pra você!
1: Diogo Costa é o goleiro com a 1, João Cancelo joga com a 20, Rubem Dias 3, Renato Veiga 13 e Nuno Mendes 25. No meio, João Neves 15, Vitinha 23, Bruno Fernandes 8, Rafael Leão pela ponta 17, na outra Pedro Neto 18 e ele Cristiano Ronaldo com a 7 na frente. É Portugal do técnico Roberto Martínez.
0: No banco,
1: português como opções, José Sarro e Silva, Nelson Semedo, Diogo Dalot, o Matheus Nunes, Tomás Araújo, Gonçalo Inácio, Rubem Neves, Samu Costa, Bernardo Silva, Francisco Trincão, o Conceição, o João Félix, o Gonçalo Ramos e ainda Gonçalo Guedes.
0: A Croácia, seleção também conhecida como Fatreni, que significa os ardentes. A Croácia, finalista da Copa de 2018 na Rússia, também está pronta para o jogo em Toronto, Danilo Queiroz.
1: Livakovic é o seu goleiro com a número 1. Stanić joga com a 2. Chutalo, 6. Pongracic com a 3 e Perisic número 14. Kovacic 8, Modric 10, Vlasic 13, Susic 17, Baturina 16. Na frente o Budimir com a camisa número 11. Na Croácia do técnico Zlatko Dalic.
0: No banco,
1: Pandur, Kotarki, o Gvardiol, Koletakar, Juskovic, Erlić, Moro, Parsalić, Jakić, Susić, Kramaric, Fruk, Matanovic, Parsalić e o Petar Musa.
0: Arbitragem para Portugal e Croácia valendo vaga para as oitavas de final da Copa.
1: Trio norueguês. Esse aí que apita é o Sven Skas, o árbitro principal. Jean-Eric Engan é o assistente número 1. Isaac Elias Bachevin é o assistente número 2. Na arbitragem de vídeo da Alemanha, Christian Dingert.
0: Quem avançar vai enfrentar na Espanha na próxima segunda-feira, às 16h de Brasília, no AT&T Stadium. Em Dallas, Mauro Betting, Leonardo Fontes, a bola vai rolar. Mauro Betting, chegou a hora, talvez, do confronto aí que pode Sim. ser marcado pelo equilíbrio mais equilibrado desta segunda fase da Copa do Mundo, hein, Mauro?
2: Dos melhores, né, pela história que tem a Croácia, história que Portugal pode e deve fazer, caiu para esse lado, agora que se vire, né? Gosto muito desse trio de arbitragem, viu? É o segundo melhor trio norueguês que eu conheço. Ainda prefiro o primeiro, que é o Arra Silva.
0: Boa, Mauro. Sensacional. Leonardo Fontes, tem favorito, Léo?
3: Cara, não tem favorito, não. Portugal pode ter um pouquinho de favoritismo, mas quando a bola rolar, isso tudo fica pra baixo, né? É. A Croácia estreou com 3 zagueiros, foi se modificando durante a competição. Do time da estreia pra hoje, são 4 alterações importantes. Vamos começar o jogo, a gente fala um pouquinho mais, mas havia até uma dúvida hoje se o Budimir jogaria ou o Matanovic. Acabou escolhendo aí o Dálico, o Budimir.
0: Vai começar o jogo pontualmente às 19h em Toronto, às 20h de Brasília. Apita o árbitro da saída, Croácia. Começa o jogo no Canadá. Comigo e com todo o timaço no futebol diferente da Band News FM, a voz oficial da Copa. 11-999-5-9200, 11-999-5-9200. Mensagens aqui no WhatsApp ou na nossa live no canal oficial Band News FM no YouTube. Tem lá o chat para você participar. Escreva sempre o seu nome, de onde você está nos acompanhando. Aqui é sem delay. Aqui o seu vizinho não grita gol primeiro. E arremesso manual para Perisic, bater pela esquerda no campo de defesa para a seleção da Croácia. Vem de cabeça pelo alto, João Cancelo. Aparece para fazer o corte. Sobra para Portugal, que avança com Pedro Neto pela ponta direita, apertado de volta para João Cancelo. Cancelo recomeça na metade de campo a seleção portuguesa. Bola rolada, lado esquerdo ainda pela intermediária. Tenta a descida, Nuno Mendes faz o toque na beira do gramado, vem na contramão e organiza a saída da seleção de Portugal aqui pelo lado direito. No primeiro minuto de jogo em Toronto, no Canadá, vale vaga. Quem vencer vai pegar a Espanha na próxima segunda. Rubem Dias apertado, voltou para Vitinha, ponta direita agora para João Cancelo. João Cancelo retorna perto da metade do campo para Vitinha. Vitinha dominou, busca a melhor opção de passe, faz a finta para cima da marcação, abriu para João Cancelo. João Cancelo na ponta direita, preparou, ajeitou para Pedro Neto, puxa para a perna esquerda, balança o corpo na frente da marcação do Perisic. Vem ali na contramão, vem acompanhando também no combate ali o camisa número 16, o Maturina. Insistiu Portugal, prendeu, perdeu, playboy, prendeu, perdeu. E agora tome contra-ataque da seleção croata. Pongratić leva a jogada pela esquerda, apertado, marcado, cercado, ele volta para Maturina, que recomeça com Perisic no campo de defesa. Perisic abre a jogada, busca Luka Modric. A última dança de Luka Modric, a última dança parece ser de Cristiano Ronaldo. A bola tocada pela meia esquerda, Kovacic apertado, marcado, cercado, ele volta na entrada da grande área, sai jogando, dá bola para Pongratić. Pongratić recolheu, voltou para Kovacic, ainda pelo campo de defesa. Vem marcação para cima dele, aperta João Neves, ele volta para Pongratić, dele para o goleiro Livakovic, de perna direita levanta a metade do campo, já rebate Nuno Mendes de cabeça para a seleção de Portugal e coloca para fora do campo na metade do gramado. Ela sai e arremesso manual, já aparece ali o Stanisic para cobrança para a seleção da Croácia. Primeiros movimentos de Portugal e Croácia, jogão de bola, aqui no Futebol Diferente, na Band News FM, para um Brasil e o mundo inteiro, ligado em todas as plataformas, no Bombe Velho Radinho, no aplicativo Band Play, ou na nossa live no canal oficial da Band News FM, no YouTube. Vai sair pro jogo, Perisic ali pela ponta esquerda, abre a jogada na ponta esquerda, vem Croácia, Vlasic dominou, ajeitou, a primeira finalização de Budimir pro gol, mas veio fraquinha. Pegou o goleiro Diogo Costa, hein, Danilo?
1: A jogada pela esquerda foi interessante. O Budimir chegou e bateu mal, né? Bateu de esquerda, fraquinho. A bola foi perdendo força no gramado, sem problemas pro Diogo Costa segurar.
0: Sai jogando a seleção de Portugal no campo de defesa. Primeiros movimentos, vem pro campo de ataque. A seleção portuguesa, a abertura foi feita. Lado direito, bola com Pedro Neto. Pedro Neto prepara a jogada, ajeita perto da metade do campo para João Neves. João Neves volta no campo de defesa para Rubem Dias. Tem ali o Renato Veiga, ele prefere a abertura para Nuno Mendes, ainda pela metade do campo. Trabalhando a seleção de Portugal. Nuno Mendes ajeita para Rubem Dias. Rubem Dias domina no círculo central do gramado, prisa na bola, deixa, ajeita para Vitinha, entrega pela ponta direita, faz a abertura, toque na ponta, junto à lateral do campo para Pedro Neto. Pedro Neto volta, recolhe, solta para Vitinha, que rola para Rubem Dias no círculo central. Rubem Dias passa outra vez a metade do campo, abre no setor esquerdo para Nuno Mendes. Nuno Mendes tenta a enfiada de bola lá pela ponta canhota. Atenção, vem Portugal, cruzamento Bruno Fernandes pro gol, espalmou, largou o goleiro, toca na defesa, afasta Pongratić. Primeira grande defesa de Livakovic. Portugal aperta no começo, tenta a sobra ali pela ponta direita, mas ela vai para fora. Cresce a torcida portuguesa e o Livakovic já faz o primeiro milagre, Danilo.
1: Bruno Fernandes, né, batendo duas vezes. Na primeira, uma grande defesa do goleiro, depois a defesa bloqueou. Jogadores de Portugal pediram um toque, o árbitro pediu para esperar. Tem lateral pro João Cancelo do lado direito.
0: Para ganhar desse goleiro aí é embaçado, hein, Mauro Betim?
2: Muito, é um ótimo goleiro, lamentavelmente a gente sabe como, e Portugal começa bem, melhor como a Espanha a gente viu hoje, que Portugal começa bem, aproveitando o talento da turma da frente. Só podia ser melhor se o uniforme deles fosse mais bonito que esse, é horroroso, como o da Bélgica no jogo de ontem.
0: Aqui estão jogando na seleção da Croácia, bola ali na intermediária, Vitinha controla o lance, volta na metade de campo, dá para Renato Veiga, para Nuno Mendes, tabelou com Bruno Fernandes, para Vitinha, Vitinha domina, tem marcação ali do Budimir em cima dele, solta pela esquerda, Cristiano Ronaldo fez o toque, trabalha pela primeira vez no jogo, abre na esquerda, vai a seleção de Portugal tentando de pé para pé avançar para o campo de ataque. Rafa Leão tentava na grande área, a bola se perde e vai para a linha de fundo, mas o jogo começa movimentado, Leonardo Fontes.
3: Começa, Portugal começa já atacando ali pelo lado esquerdo, né, muito bem com o Rafael Leão, que entrou no time para isso mesmo, né, para dar profundidade, jogadas de fundo. Poderia ter feito o primeiro gol, mas o Livakovic é um excelente goleiro. O time da Croácia foi se montando também durante a Copa, né, o Kovacic ganhou a vaga no meio campo do Pasalic. Vlasic também não começou jogando no primeiro jogo, agora é titular. O Budimir também ganhou a vaga do Peter Musa, então assim, e até o Gvardiol, né, que a gente trata como o maior zagueiro, melhor zagueiro da Croácia, perdeu vaga nesse time pro Pongratić, que é um jogador contestado na Croácia. Isso é aquela teima do treinador, né? Mas a Croácia tá buscando o quê? A gente vê em 5 minutos. Bola nas costas da defesa de Portugal, que vai se adiantar. A linha de defesa de Portugal vai jogar adiantada. E Portugal vai ter a bola, vai pressionar, tentar as associações pelo lado do campo para chegar à linha de fundo e buscar as oportunidades de gol.
0: E vem Portugal para o campo de ataque. Ali toque do João Cancelo por dentro. Faz o trabalho com o João Neves. João Neves mais atrás. Agora para Rubem Dias. Novamente para João Neves na entrada do círculo central. Abriu pela ponta esquerda. Vem Portugal para o campo de ataque. Na ponta ganhota. Levantamento para a boca do gol. Sobe, chuta-lo. E dá um soco com o Livakovic. Que a bola ia morrendo lá dentro. Mas deu um soco com vontade o goleiro croata, hein, Danilo?
1: E precisava. A bola, como você disse, Silva, ela ia cair dentro do gol. Precisava de um soco forte. A bola subiu muito, né? Ela vinha com força. É escanteio para Portugal do lado direito.
0: Vai todo mundo lá pro meio da muvuca, pro meio do futebol. Você ligado no futebol da Band News FM. Vamos juntos, minha gente. É, depois a gente vai sofrer de abstinência. É jogo pra Dedéu desde o dia 11, é verdade. Mas depois vocês vão sofrer. E nós também. Escanteio batido curtinho pela ponta direita para Pedro Neto. Levantou na segunda trave. Cristiano Ronaldo subiu. Cortou a defesa. Olha só para a batida de longe. Vai para fora. Pelo alto tentou João Cancelo. Linha de fundo. Tiro de meta para a Croácia bater. 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O Brasil inteiro ligado na... 7 minutos, tiro de meta. Vai colocando a bola no bico da pequena área. O goleiro Livakovic quebra com a perna direita. Arrebenta, levanta a metade do campo. Consegue o domínio por ali. O Sučić tenta a jogada com Budimir mais à frente. Corta a defesa portuguesa. Tenta sobra. Briga por ela. A Croácia já. Konstop consegue roubar Kovacic. Lá vem Kovacic. Abriu no setor de direita. Agora para Sučić. A bola muito forte. Não alcança, número 17 da Croácia, arremesso manual. Já aparece Nuno Mendes para cobrar lado esquerdo no seu campo de defesa. 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Amanhã, outro duelo importante que você vai se ligar. Primeiro, Austrália e Egito. Yuri Queiroga, vamos ver se narra gol amanhã, Yuri.
4: Amém, amém.
0: Chega de 0-0, já completo. Lá vem Portugal pro campo de ataque pela ponta direita. Bola com Pedro Neto, vai pra cima da marcação, perna esquerda, levantou na segunda trave. Passa à frente do gol. Pedro Neto leva as mãos à cabeça, não acredita, ninguém tirou, ninguém desviou. E ela vai pra linha de fundo. Só pra concluir, então, amanhã, Yuri Queiroga, a partir das 2:30 da tarde, porque às 3 a bola rola em Dallas. Austrália e Egito. As duas seleções tentando fazer história, tentando a vaga inédita aí para uma oitava de final. Yuri Queiroga, Bruno Camarão, Caio Costa, Maurício Ferreira, Danilo Queiroz, Humberto Ferretti. Danilo tá nessa também amanhã. E a partir das 6 horas tem Argentina e Cabo Verde. Marcelo do André Coutinho, Bernardo Ramos, Lucas Belotti, Arthur Coelho. Olha, já carrega aí o secador se for a bateria. Se for a energia elétrica, pode deixar no jeito.
1: Vale a gente fazendo isso, hein?
0: Pode ligar o secador amanhã, hein, Mauro Betting? Não é proibido não, né, Mauro?
2: Normal? Não, a gente não vai torcer contra a Argentina, a gente vai torcer a favor de Cabo Verde. Exato. É diferente, até porque é verde.
0: Mesmo idioma, então. Vamos nessa, bola com a Croácia no campo de defesa, tenta sair rapidamente. A seleção de azul joga toda de azul, a Croácia. A abertura foi feita para Perisic junto à lateral do campo, interminável também. Perisic está com quanto, em 37, é isso?
1: 37.
0: 37, né, Danilo? Valeu. A bola por dentro agora, atravessa a jogada da seleção da Croácia. Vai tentando Luka Modric, rolou de lado agora, entregando para Sučić. Sučić mais atrás um pouquinho para Stanisic, mais à frente ele faz o passe, abre no setor de direita, bola vem recuada para Chútalo, Chútalo domina junto ao círculo central, Pongratić já aparece na entrada do círculo central com quase 10 minutos do primeiro tempo, prende bola Pongratić todo atrás, ali a seleção portuguesa só marcando, o Vlasic na ponta direita faz a abertura, Budimir já pediu na grande área, o cruzamento é para ele, Budimir de cabeça e a bola pelo alto, encobrindo o gol de Diogo Costa, linha de fundo, Danilo.
1: Marcado por dois, mas interessante, cruzamento muito bom, vem só na cabeça dele, só do Budimir, mas ele erra, a bola toca na cabeça e sobe, 0-0 é o placar para Portugal e Croácia.
0: Você ouviu o toque, o tempo passando, a bola rolando, você conferindo no futebol, Band News FM, 10 minutos jogados e é primeiro tempo. Placar no estádio de Toronto, no Canadá. Valendo vaga para as oitavas. Quem vencer pega a Espanha na segunda em Dallas. 0 Portugal, 0 para Croácia, Yuri Queiroga.
5: É, e mais tarde, à meia-noite, em Vancouver, tem Suíça e Argélia.
0: Lá vem Rafael Leão para o campo de ataque para a seleção portuguesa ali pela meia esquerda. Reclamação de uma falta. E o Espen Askaz marcou o árbitro norueguês. É perigosa para Portugal daí, hein, Danilo?
1: É, a maior reclamação é de que não teria sido falta. Quer dizer, dos croatas, né? O jogador de Portugal cai. A falta, me parece, aconteceu. Mas a arbitragem foi muito contestada pelos jogadores de azul. É boa realmente a falta. Meia esquerda, campo ofensivo português.
0: É, para cobrança de falta, Portugal é um bom lance, hein? Daí... da meia esquerda, o CR7 já tá por ali. Cristiano Ronaldo já tá por ali. Ele tem um gol só na Copa, é isso, né? Um ou dois. Agora eu fiquei na dúvida. 11 minutos de jogo. O Léo Fonte vai confirmar aqui pra mim.
1: Enquanto... Dois gols.
0: Dois gols. Danilo já confirma, vai tentar o terceiro gol nesta Copa de 2026. Cristiano Ronaldo Livakovic. Por isso fica preocupado junto à trave direita, orientando a sua formação da barreira. Você que tá ligado no futebol da Bandeirantes FM, não é tão próximo à grande área não, mas para Cristiano Ronaldo não há distância. Fica perto da bola também o João Neves. Uma possível batida ensaiada. Nuno Mendes, que já fez o dele de falta nessa Copa, também por ali. E a expectativa é enorme da torcida lusa em Toronto. Os croatas fazendo figa. Vai Cristiano Ronaldo, autorizado, pé direito, bateu! Na barreira, a bola explode na barreira, vai para a linha de lado e arremessou. Manoel, posse de bola para Portugal bater pela esquerda. E ali foi a nocaute, o Pongratic, que pegou, levou essa bolada aí, né?
3: Pegou no saco.
0: É mesmo?
3: É, ó, tá com a mão lá.
0: Ai, rapaz do céu, pegou nos Países Baixos aí, ó, é complicado.
3: Tava desprevenido ainda, hein?
0: Rapaz do céu, tá ali caído o Pongratic. E aí o jogo parado momentaneamente. Em Toronto, placar de 0-0. Eu aproveito Yuri Queiroga e a gente que curte a gente. Ô Yuri!
4: Diga! No nosso WhatsApp, 11999-592-100. Tem a participação que chega do Ander Lourenço. Tá com a gente por aqui. Também conosco tá o ouvinte, deixa eu identificar por aqui, é a ouvinte Tônia, que também tá no 11999-592-100.
0: Rubem Dias dá pra Nuno Mendes na metade do campo. Ele volta com Renato Veiga. Domina o zagueiro da seleção de Portugal. Abre no setor esquerdo. Vai tentar partir em velocidade. Rafael Leão na pela ponta. Levantamento. Bola muito alta, muito forte. Passa por toda a extensão da grande área. Tenta chegar aqui pelo outro lado. Pedro Neto briga pela posse de bola. Ele contra a marcação do Perisic. Ela saiu alto a ponta. Arremesso manual pra Croácia. Bater pela esquerda. No seu campo de defesa, Mauro Betti. Em 13 minutos. O que falar desse começo de jogo em Toronto, Mauro?
2: Mais um jogo muito bom, ainda com Portugal jogando praticamente em casa, uma das maiores colônias da América de portugueses, exatamente em Toronto. A equipe sente-se em casa e sente-se bem. Joga bem, explorando o Cristiano por dentro, o Pedro Neto por um lado. É um time muito bom. Banco de reserva de Portugal já era para ter uma campanha melhor. É a Croácia daquele jeito. Você acha que não vai para lugar nenhum e consegue atrapalhar. Mas por enquanto, Portugal bem melhor.
0: Aquele levantamento, metade do campo, tenta Budimir de cabeça, corte feito pela zaga portuguesa. Pedro Neto na sobra, rolou pela meia direita, dá uma escorregada. Atenção, recupera a bola. Cromassi parte em velocidade para o campo de ataque com Paturina pela esquerda. Ele breca para cima da marcação apertada, cercado, marcado. Ele volta para Perisic. Perisic cadencia o jogo, rola de lado para Kovacic. Kovacic ali por dentro para Luka Modric. Modric lança lá pela ponta direita, enfiada de bola em profundidade, mas ela quica, ganha velocidade e ganha também com isso a linha de fundo. É só tiro de meta para a seleção de Portugal cobrar. 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A Espanha mais cedo bateu a Áustria por 3-0 e espera o seu adversário desse duelo que está acontecendo em Toronto, do Canadá. Prende a bola João Neves ainda pelo campo de defesa. Volta para Renato Veiga, que rola de lado para Nuno Mendes. Nuno Mendes controla a jogada, faz o passe. Se apresenta João Neves na metade do campo. Movimentação da seleção de Portugal. Vitinha. Vitinha faz o toque para Rubem Dias, lado direito do campo de defesa. Entrega na beirada do gramado. Faz o trabalho com Pedro Neto de volta. Ainda pelo campo de defesa. Atenção. Lançamento na ponta. Era para Pedro Neto. Pongratic tocou para trás. Não queria isso. Queria botar para a linha de lado, mas a bola saiu em escanteio para Portugal bater, Danilo.
1: Não pegou direitinho na cabeça dele, né? Ele queria pro lado, foi pro fundo, escanteio, Portugal no lado direito, tentando mais uma vez chegar na área do Livakovic.
0: Na casa dos 15 minutos, toque Bandeirantes FM confirmou pra você, escanteio para Portugal bater. Vai lá pra cobrança, Nuno Mendes de pé trocado pra levantar, pra chuveirar essa bola pra grande área croata. Vai todo mundo lá pro meio da muvuca, pro meio do fuzuê. Livakovic, o Livakovic tá ali contra o sol. Só tá atrapalhando um pouco a visão do goleiro croata. Nuno Mendes é autorizado o levantamento na segunda trave, toque de cabeça. Vai pelo alto. Com perigo, linha de fundo, tiro de meta. Tentou ali o Renato Veiga, né, Danilo?
1: Chegou cabeceando, tentando pro gol. E você tá certo, só tem uma fresta de sol junto à trave e ela estava exatamente no local onde o goleiro se coloca. Porque, como escanteio na direita, eles colocam um pouco mais à sua direita. E ali ficava junto à fresta do sol. A cabeçada veio por cima, tiro de meta para a Croácia.
0: Foi gol perdido, hein, Léo Fontes?
3: Foi gol perdido do Renato Veiga, né? Portugal tá, né, eu vou tentar explicar isso sem ser chato, né, com o Tati Case, mas Portugal tá fazendo um jogo de posição, onde você tem os dois pontas bem abertos, pisando a linha, tanto o Rafael Leão como o Pedro Neto. Mas os laterais de Portugal estão atacando por dentro, né? Isso atrai a marcação dos pontas e deixa no mano a mano, né, os dois jogadores de Portugal que querem ir à linha de fundo. Pedro Neto por um lado, Rafael Leão pelo outro. Eles descem até o meio de campo, atraem os jogadores da Croácia e a bola vai na profundidade e os dois estão conseguindo com isso chegar à linha de fundo. Então assim, a proposta de Portugal de usar essa atração dos laterais do time da Croácia para que na velocidade os pontas cheguem à linha de fundo está dando muito certo, pelo menos por enquanto, né? Precisa só caprichar um pouco mais nos cruzamentos na finalização da jogada.
0: E agora o Renato Veiga apelou para cima do Sutić. E já teve que mostrar um amarelo, o árbitro norueguês da partida, né, Danilo?
1: Foi anterior, foi pro Rubem Dias, mas esse lance ele bem que poderia também. Não foi o caso, é falta pra Croácia do lado direito e aí vem bola contra a área do Diogo Costa.
0: 17 para 18 minutos de jogo. 17 para 18 no primeiro tempo. Nada de gols. Por enquanto, 0 Portugal, 0 Croácia. Modric para a bola ali pela direita. Todo mundo lá pro meio da muvuca, pro meio do Fusbe. O árbitro autoriza. Luka Modric no cruzamento. Tentou Pongratić. Sobe a zaga para cortar. Sobra com Rafael Leão já de primeira. Tenta o espaço, mas aí a bola não chega. De volta pro Rafa. Chega primeiro Stanisic para cortar e evitar o contra-ataque de Portugal, botando para fora do campo e arremesso manual, já bate a seleção portuguesa. Recomeça Portugal no campo de defesa, atravessa essa jogada, Rubem Dias entrega para Vitinha na entrada de círculo central, domina. Budimir aperta na marcação, Vitinha vai rodando essa bola, busca o passe mais à frente para João Neves, agora já passa a metade do campo, rola de lado, entrega ali na beira do gramado para Nuno Mendes, retorna ali pela metade do campo até Vitinha, dele para Rubem Dias domina, círculo central do gramado, ele passa, risca divisória, agora vem carregando Portugal para o campo de ataque, aperta com Batite, Rubem Dias atravessando para Vitinha no campo de defesa, vai passando agora já no ataque para Rafael Leão, que encontra a jogada pela beirada do campo ali com o Nuno Mendes para Vitinha domina pela meia esquerda, pisa na bola frente a frente na marcação do Blasic, aperta na marcação a seleção da Croácia. Nuno Mendes tentou para o Rafael Leão, desarmado, tentou o giro para cima da marcação, acaba desarmado pelo Stanisic, mas acaba tocando errado na bola. O lateral croata, remisso para Portugal, já bate Nuno Mendes. 19 de jogo, primeiro tempo 0-0. Faz o passe ali, João Neves dá para Vitinha mais à frente. Trabalha a seleção portuguesa, Rubem Dias recebeu pela metade do campo, abre na direita. Empurrou essa jogada, agora vem Portugal tentando o campo de ataque com Pedro Neto para Rubem Dias. Recomeça, dá ali para Vitinha para Renato Veiga, vai todo o selecionado português para o campo de ataque. Vitinha toca por dentro agora, engata a jogada com João Neves mais atrás um pouquinho para Rubem Dias na ponta direita, faz a abertura, vem na contramão ali, reorganiza a jogada, o Pedro Neto voltou para Rubem Dias, atravessa, dá na metade do campo para Renato Veiga já passa a metade do campo, rola de lado, entregou novamente ali para Rubem Dias, Rubem faz o passe, o Portugal vai rodando, girando essa bola com paciência, com inteligência, vem João Cancelo, domina pela direita, vem por dentro agora em diagonal, tentava acompanhar ali mas não consegue o Perisic, bola recuada para Renato Veiga na metade do campo, Renato lança para Nuno Mendes, dá pela ponta esquerda, a bola quicou e viajou, era o Rafael Leão que tentava chegar. A bola acaba sendo muito forte na tentativa de lançamento do zagueiro Renato Veiga. Arremesso normal. É posse de bola para a seleção da Croácia bater. Tá aí o toque. Tempo passando, a bola rolando. Você conferindo no Futebol Band News FM 20. 20 minutos jogados e a primeiro tempo. Copa do Mundo 2026. Round of 32. Vale vaga para as oitavas. Quem passar pega a Espanha. Em Toronto 0, Portugal 0 para a Croácia. Yuri.
6: Amanhã 3 da tarde tem Austrália e Egito. 7 da noite Argentina e Cabo Verde. 10:30 da noite Colômbia e Gana. E amanhã tem amistoso de clubes, Flamengo e River Plate, 15h30. Esse jogo vai ser em Portugal, no estádio do Algarve.
0: Sabe que eu estou tão mergulhado na Copa do Mundo que quem me lembrou isso na redação foi o nosso Arthur Coelho. O Arthur, ele que lembrou, nem lembrava que o Flamengo estava fazendo aí uma intertemporada. Mergulhados de cabeça na Copa, minha gente. Já o Brasileirão volta e a gente vai ficar com saudade.
6: Volta antes da Copa do Mundo, tem jogo dia 16 de julho.
0: Tô sabendo.
3: Pior que vai ser pra se atualizar, viu? Porque tá caindo o treinador, mudando de time, tá acontecendo tudo,
0: hein? Aqui, bola solta pela ponta direita, Pedro Neto dominou, agora prende a frente da marcação, abriu pra João Cancelo tenta ali pra cima da marcação, a Croácia fechadinha, João Cancelo puxou pra perna esquerda, cruzamento, bateu no Modric, vai chegar, Luka Modric junto à linha de fundo pra evitar o escanteio, afasta de perna esquerda, sobe Rubem Dias, escora de cabeça, Vitinha também de cabeça por dentro, João Neves recua no círculo central, entregou para Renato Veiga, toca de lado, Nuno Mendes tabelando ali pela meia esquerda, recebeu de volta do Bruno Fernandes, vem ali Nuno Mendes mais atrás com Vitinha para Bruno Fernandes, vai para articulação ali, ofensiva da seleção de Portugal, Bruno Fernandes abre pela meia direita, para João Cancelo, abriu na ponta para Pedro Neto vai para cima do Perisic, cortou para a perna esquerda, ameaçou cruzar, brecou para cima do Perisic, rolou pela meia direita, se manda Rubem Dias, para Vitinha, meia esquerda, Vitinha mais à frente, Rafael Leão vai partir para cima da marcação, travado pelo Stanisic. Experiente lateral croata. Jogo movimentado, mas tá 0-0, hein, Mauro Betting?
2: Portugal acaba de ficar 17 minutos e meio com a bola de lá para cá, de cá para lá, nada acontece, mas pelo menos é Portugal, dentro daquela sua expectativa e estratégia, a Croácia tentando alguma coisa no contragolpe. Mas lá vai Portugal. Mais 25 minutos com essa bola.
0: É isso. João Cancelo na ponta direita, dá ali para Pedro Neto, balançou a frente do Perisic, cortou para Vitinha de primeira, soltou para João Cancelo, escapou, abriu Rafael Leão, mata no peito, deixa de calcanhar na categoria. Para Nuno Mendes, para Cristiano Ronaldo. Cristiano ajeita para Vitinha pela ponta esquerda, faz o toque, Nuno Mendes levantou no capricho, mergulha Pongratic, bota essa bola de peixinho, liga de fundo. Escanteio Portugal. Danilo.
1: Cristiano saiu da área e o Bruno Fernandes chegou ali. Se não há o toque da defesa, a bola chegaria para ele, por isso o mergulho e o escanteio, mais um no lado direito, foi o Pongratic que tirou essa aí.
0: Escanteio para Portugal, bater pela direita, vai todo mundo lá pro meio da muvuca, pro meio do fuzuê. Portugal vai congestionando a grande área croata. Vai pra bola, Nuno Mendes é pela direita, no gol à direita das posições de transmissão do estádio em Toronto. Vem pra bola ali Nuno Mendes da cobrança, segunda trave, tem desvio, ela vai pra fora, passa pelo alto e vai pra linha de fundo, e agora vai ter aquela parada mala para a hidratação. 23 minutos e 30 segundos do primeiro tempo, nada de gol, 0 Portugal, 0 Croácia. Quem vai avançar vai enfrentar na próxima segunda a Espanha. A Espanha ganhou da Áustria pouco por 3-0. E chegou chegando, hein? Progredindo, mostrou um futebol pela primeira vez nessa Copa do Mundo inquestionável, né? Chega crescendo ao longo da competição, né, Mauro Betting? A gente sabe o quanto isso é importante. A gente espera a mesma coisa da seleção brasileira, gigante pela própria natureza, no domingo. Sim. Contra a Noruega, né, Mauro?
2: É isso, Silva. A gente pode sempre usar o exemplo da Copa de 82, três jogos medíocres, os primeiros da Itália com três empates, aí ganha bem da Argentina, que então era campeã do mundo e tinha Maradona a mais. É, ganha do Brasil e desembesta, né? E quem desembesta era o Paulo Rossi, que jogou mal os primeiros quatro jogos. A partir do quinto, sexto e sétimo, ele faz 6 gols e é o artilheiro e o craque daquela Copa. Torçamos para que algo pareça que aconteça com o Brasil, mas pode evidentemente acontecer com outras equipes, já aconteceu com a Espanha, mas eu confesso a você, ao Léo, ao Danilo e todo mundo aqui da Band News, eu já esperava mais de Portugal, amigo.
0: Pois é, né? 0-0, Leonardo Fontes.
3: É difícil, né? Porque Portugal tá tentando fazer o seu jogo, né? De muita posse de bola, troca de passe. Eu acho que tem que virar mais rápido essa bola pros pontas, né? Para mim, o objetivo claro do Roberto Martínez é atrair os pontas da Croácia para dentro junto com os laterais, para deixar Rafael Leão e Pedro Neto no mano a mano com os laterais, né? Você tem Pedro Neto com um lateral, no caso da Croácia, que é o Perisic, de 37 anos. Então o Pedro Neto, cara gigantão, né? Mais lento. Então o Pedro Neto pode ir para cima, tentar ser jogado de fundo, entrar na área, como foi o primeiro lance de perigo no jogo, com o Rafael Leão pela esquerda, né? Rafael Leão até tem trocado às vezes ali com o Nuno Mendes também, que também tem essa capacidade de chegar bem ali no fundo. Mas Portugal tá tentando isso sem se expor muito, né? Nos momentos em que se expôs, o que a gente viu da Croácia, além de só se defender no jogo, foi tentar jogar bola na linha de defesa mais adiantada de Portugal, principalmente naquele lance, que foi o único até agora, do Vlasic, fazendo uma diagonal para receber lá atrás. Porque o centroavante, que é o centroavante, que é o Budimir, não tem velocidade para isso, né? Ele não tem essa explosão para isso.
0: E aí, ao som de Bryan Adams, o Yuri Queiroga tá na máquina do som. Ergue aí, porque Summer of 69 é demais, viu, Yuri?
2: É. E ele é canadense também, né?
0: Exato. Bryan Adams, em Toronto. E nós tivemos um Bon Jovi, Living on a Prayer, na parada para hidratação. E hoje estamos curtindo aí Bryan Adams. É, pelo menos algo de positivo nessas paradas, né, Mauro?
2: Eu tava cantando aqui Bon Jovi, assassinando Bon Jovi. Ah, é demais, né? Wonderwall, né? É, na torcida inglesa, o Daft Punk com me esqueci o nome da música aqui, dos gols da França, porque cada seleção tem direito a escolher uma música. O Brasil escolheu essa música nova, né? Enfim. É, acontece. O Living on a Prayer talvez seja um grande sucesso. Inclusive, vai ter show do Bon Jovi no Madison Square Garden. Vai ter casamento da Taylor Swift, vai ter um monte de coisa. Daqui a pouco vai ter uma churrascada também no pagodão no Madison Square Garden.
0: Este é Mauro Betting, junto com a gente. O jogo reiniciado em Toronto parte. A seleção da Croácia ali pelo meio. Atenção, levou o Sutic. Caiu a bola, sobrou ainda a Croácia. Tentou, Baturina bate na marcação. Voltou na entrada da grande área. A bola aberta para Perisic na ponta esquerda. Puxou para a perna direita. Cruzamento na boca do gol. Aparece a zaga de Portugal para afastar. Vejam só o que provoca a parada de hidratação, né? Portugal estava o tempo todo com a bola. A Croácia já pega e vai pro seu primeiro ataque perigoso. A bola foi tocada na metade de campo, busca jogo, Luka Modric balança para cima da marcação, escapa, toca pela meia, escapa a Croácia. Sutić abriu ali pela ponta para Vlasic, tenta a abertura pela ponta direita, a seleção da Croácia, 27 para 28 minutos, fecha a porta por ali o Nuno Mendes, obrigando a Croácia a voltar. Bola recuada na metade de campo para Šutalo, atravessando, entregando no grande círculo do gramado, dá para Pongratić rolando de lado para Kovacic, ali um pouco à frente na metade de campo, leva o camisa número 8 da Croácia. Kovacic rolou de lado pela meia, entregou para Baturina, serve a jogada ali mais atrás, agora voltando no campo de defesa para Pongratić. 28 minutos de jogo, é 0-0 o placar de Toronto. Quem avançar pega a Espanha na próxima segunda-feira em Dallas, no AT&T Stadium. A bola foi tocada pela metade de campo, recebe ali o zagueiro Pongratić, rola de lado, trabalhando de pé para pé a seleção da Croácia, ainda pelo campo de defesa. Bola vem recuada, Luka Modric voltando para Pongratić acompanhado, tenta lançamento longo, comprido, deu certo. Vlasic na ponta direita, parte Budimir para a grande área, vem a Croácia, batida para o gol, mas não vale. Na banheira, apontou bandeira, não vale mais nada não, Danilo Queiroz.
1: Não vale, infelizmente para ele estava de forma irregular ali no ataque, o Pongratić. Quem pegou esse impedimento foi o Jan-Erik Enga, o norueguês auxiliar número 2.
0: É tiro de meta, aliás, é posição de bola para a seleção de Portugal no campo de defesa com 29 minutos de jogo. 29 de jogo, sai jogando Rubem Dias pelo campo de defesa, já dá o passe ali pela metade de campo, a seleção de Portugal tenta a melhor opção ali na intermediária, vai sair pro jogo, a abertura foi feita lado esquerdo, bola com Nuno Mendes, Rafael Leão se apresenta, a bola para ele na metade de campo, de primeira soltou para Cristiano Ronaldo, Cristiano volta no campo de defesa para Nuno Mendes, que recolhe, Nuno Mendes puxando para a perna canhota, agora tenta o levantamento, lançamento longo nos pés do João Cancelo, dominou, escapou, cruzou para a área, passou essa bola à frente do gol. Pela segunda vez isso acontece no primeiro tempo. Ninguém corta, ninguém finaliza e a bola ganha a linha de fundo. Tiro de meta para a Croácia, para alívio de Livakovic, hein, Danilo?
1: É, mas para o não ali do atacante Cristiano Ronaldo. Porque até entendo que o Bruno Fernandes meio que saiu da bola. O Cristiano Ronaldo estava por trás dele. Só que o Cristiano estava marcado, não conseguiu tocar. A bola saiu pela linha de fundo, mas uma oportunidade de Portugal criada pelo lado direito.
0: Tempo passando, a bola rolando e você conferindo no futebol da Band News FM. 30 minutos jogados, é primeiro tempo. Copa do Mundo vale vaga para as oitavas de final e o placar de Toronto aponta. Portugal 0, Croácia também 0, Yuri Queiroga.
6: Mais cedo, Espanha 3, Áustria 0. À meia-noite em Vancouver, Suíça e Argélia. Quem vencer, pega quem passar de Colômbia e Gana.
0: 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Seu futebol Band News FM tem Austrália e Egito. A Austrália já fez uma oitava de final, né? Já fez uma oitava de final em 2006, acabou perdendo para a Itália. Tenta outra vez avançar. Egito não, tenta uma vaga inédita. Yuri Queiroga, Bruno Camarão, Caio Costa, Maurício Ferreira, Danilo Queiroz e Humberto Ferretti. Amanhã a bola rola às 3 da tarde de Brasília. E depois, a partir das 6 horas, já a abertura dos trabalhos. Porque em Miami, às 7, tem Argentina e Cabo Verde. Marcelo Duol, André Coutinho, Bernardo Ramos, Lucas Belotti e Arthur Coelho. 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Aqui não tem delay. Aqui seu vizinho não grita gol primeiro. É muito melhor. Sai jogando a seleção de Portugal. A abertura foi feita pela ponta direita. Pedro Neto domina na frente da marcação. Rolou por dentro para João Cancelo. Cancelo apertado, marcado, cercado. Volta para Rubem Dias, que solta o passe no círculo central até Renato Veiga. Renato dá para Vitinha. Vitinha vai para jogar ainda pela intermediária. Tenta o trabalho pela direita, metade do campo, entregando para Rubem Dias. Rubem Dias abre a jogada mais à frente. Agora se apresentou ali para o domínio o João Neves. João Neves prende e volta. Recomeça com Vitinha na metade do campo, círculo central do gramado. Vitinha tentou, rolou de lado para Rubem Dias, já no campo de ataque, abriu pela ponta direita para Pedro Neto. Pedro Neto tenta o passe pela meia, vem a seleção da Croácia, tenta roubar e consegue. Luka Modric é quem desarma, volta para Perisic, que levanta, mas lança para ninguém, rifa a bola, vem Vitinha e controla para a seleção de Portugal. 32 minutos de jogo, você ligado no futebol diferente da Band News FM, vale vaga. Vale vaga para as oitavas de final. A Espanha já avançou mais cedo. 3 para a Espanha, 0 para a Áustria. A Espanha aguarda aí de camarote. Passou sem dificuldade, sem forçar muita barra pelos austríacos. E aguarda de camarote o seu aniversário da próxima segunda-feira em Dallas. Olha a jogada do Nuno Mendes em a seleção de Portugal. Rolou pela meia esquerda, Cristiano Ronaldo. Cristiano na ponta, abriu. Vem Portugal, atenção. Tenta organizar a jogada. Rafael Leão voltando pela intermediária para Vitinha. Trabalha, pisa na bola, volta na entrada do círculo central. Recomeça com Rubem Dias. Rubem Dias, lançamento lá pela ponta esquerda. Tentou, bola para trás. Cristiano, João Neves, dá na meia. Rafael Leão, briga pela bola. Ganha, conserta, abre na canhota. Vem cruzamento, fechado. Livakovic, na sequência a bola vai para a linha de fundo. Escanteio, Danilo.
1: É, foi meio que o cruzamento, meio que um chute pro gol. Realmente cruzado, diagonal. Livakovic teve certa dificuldade, mas fez a defesa. Depois do rebote, o escanteio para a seleção portuguesa. Portugal chega nesse momento pelo lado esquerdo. O que complicou o Livakovic foi um toque no croata, né? A bola que parecia um cruzamento acabou tendo efeito e vindo pro gol. Escanteio para Portugal na esquerda.
0: Na casa de 33 minutos, escanteio para Portugal. Rafael Leão para cobrança pela esquerda. Todo mundo lá pro meio da muvuca, pro meio do futebol. Escanteio para Portugal cobrar. Vem pra bola Rafael Leão. Cobrança curtinha, jogada curta. Bola foi tocada mais atrás, agora pela meia esquerda. Vai rolando Portugal ali por dentro. Vai tentar a finalização de fora. Parte da marcação, explode na zaga. Tira, afasta a defesa da Croácia. E agora tome contra-ataque. Baturina desarmado. Mas com... Não, sem falta. Limpo, na bola, na moral. Baturina ficou reclamando, mas não houve nada. Tentativa de lançamento para o campo de ataque. Corta a defesa da Croácia, agora para. O árbitro está marcando o quê, Danilo?
1: Marcou a falta. Uma carga faltosa, meio que nas costas do jogador português. Na lateral esquerda, campo já ofensivo de Portugal.
0: Falta marcada e a gente está revendo o lance do Baturina. Olha, parece que foi tocado ali sim pelo Pedro Neto, hein? Achei que foi falta aqui, o árbitro não marcou para a Croácia, viu, Mauro Betti? Não sei se você concorda.
2: Acompanha o relator.
0: Era um contra-ataque ali, perigoso para a seleção. Sim. Da Croácia. O árbitro norueguês deixou passar. E agora ele marcou a falta para Portugal. Falta já cobrada. Nuno Mendes recolhe pela esquerda do campo intermediário. Ele volta na metade do campo. Recomeça com Renato Veiga. Outra vez com Nuno Mendes, lado esquerdo. Trabalhando pela seleção de Portugal. Já faz o passe para Rafael Leão. Movimentação do Bruno Fernandes. Mais à frente, Rafael Leão prefere a volta. Volta com um círculo central ali até a Vitinha. Vitinha dá para Rubem Dias. Abre no setor de direita do campo de ataque. Vem para a marcação. Na bola, Perisic para roubar. Dá para Kovacic. Centraliza Luka Modric de costas para o campo de ataque. Outra vez com Kovacic. Kovacic tabela. Recebeu de volta, agora tenta velocidade na transição. A Croácia vem, mas Nuno Mendes bem na cobertura. Bem na cobertura, lateral português para evitar o contra-ataque. Já lança buscando Rafael Leão. Stanisic pelo alto, corta. Sobra com Bruno Fernandes, que dá de primeira para Cristiano Ronaldo. Cristiano para Rafael Leão, voltando para Bruno Mendes. Para Bruno Fernandes, perdão, na metade do campo. Recomeça o camisa número 8 português. Bruno Fernandes vai para a articulação ofensiva. prende a jogada, volta ali na intermediária para Vitinha, Vitinha lado esquerdo, cadenciando o jogo com João Neves, vai trabalhando a seleção de Portugal. Tentava o bote ali a seleção da Croácia, e a gente vê aí como a posse de bola de Portugal é muito maior no jogo nesse primeiro tempo, né, Léo?
3: Ah, muito maior, né? Mas a Croácia nem faz questão de ter a posse de bola mesmo, né? Tá trabalhando ali para bloquear os ataques de Portugal. Sabe que Portugal tem essa lentidão para atacar, né? Tá procurando o melhor espaço. Teve algumas oportunidades, Portugal já poderia ter saído à frente, tá melhor no jogo. Mas a Croácia tá buscando contra-ataques como aquele do Budimir, como no começo do jogo com o Vlasic. Procurando o erro de Portugal, algum erro de passe para colocar essa velocidade. O Budimir, que é o centroavante, ele não tem velocidade. Então ele baixa, atrai marcação de zagueiro, tenta fazer um pivô e os dois da ponta que sobem.
0: Aqui vem pro campo de ataque a seleção de Portugal. Atropela e marca falta em cima do Bruno Fernandes. Falta para Portugal aí, hein, Danilo?
1: É, havia dois na marcação do Bruno. O árbitro entende que o Susic acabou fazendo a falta. Muita reclamação em cima do norueguês, então ele disse alguma coisa, os caras deixaram de reclamar na hora, talvez, uma ameaça de cartão.
0: E a partir de agora, a produção nos informa aqui que estamos também ao vivo nos Fast Channels TCL e LG, canal 131. Também agora nos Fast Channels, em todas as plataformas, gente, vem com a gente. 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Tentativa de Portugal pela direita no cruzamento, mas Livakovic saiu ali com tranquilidade para defender na tentativa do João Cancelo, né, Danilo?
1: É, o João Cancelo, não sei se ele cruzou, chutou, acho que cruzou, mas cruzou mal na pequena área. Livakovic pegou.
0: 37 minutos, ataca a seleção da Croácia, aperta Luka Modric, Nuno Mendes chega primeiro, gira bem pra cima da marcação, protege e volta no campo intermediário, sai jogando com tranquilidade Yuri Queiroga. E a gente que curte a gente, Yuri?
6: A gente tem no nosso WhatsApp 11999-592-100 participação por aqui, ó. Bora Portugal, quem vai tirar a Espanha da Copa são vocês, o Tiano tá lá em Fortaleza nos acompanhando, o pessoal também no trânsito na Marginal Pinheiros. O André Ciampone mandando mensagem, falando que está bem complicada a situação na Marginal Pinheiros em São Paulo e está ouvindo a transmissão
0: ainda?
6: Por lá. É.
0: Ah, olha que
6: 8h37 da noite.
0: Olha que eu vim para cá, eu saí da Anguera, ali, virei meio. Achei que eu não ia chegar, mas cheguei, mamãe. Aqui está jogando a seleção de Portugal no campo intermediário, Nuno Mendes na esquerda, ainda pelo campo de defesa, atravessando, entregando ali por dentro, agora fazendo o passe. Entregou a jogada ali com o zagueiro Renato Veiga, Veiga para Rubem Dias, lado direito do campo de defesa. Rubem Dias atravessa ali para Renato Veiga, domina na entrada do círculo central, ainda pelo campo de defesa da seleção de Portugal. Rola de lado, Renato entregou para Vitinha, Vitinha pela ponta, abre a jogada, dá o passe para Pedro Neto, põe velocidade, vai para cima da marcação, vai para dentro, corta em diagonal ainda, Pedro Neto busca a melhor opção de passe e volta ali pelo meio para Vitinha. Vitinha, dá para Nuno Mendes pela esquerda, Cristiano Ronaldo na movimentação pela canhota, aparece como opção. Nuno prefere centralizar o passe até Renato Veiga, Renato domina pela meia esquerda, vem tentando jogar da seleção de Portugal, trabalhando ao seu estilo de pé para pé. Rubem Dias na ponta direita faz a abertura, entregando para João Cancelo. João Cancelo ali na marcação, era o Pedro Neto, apertado, ele volta, volta pelo campo intermediário, outra vez Rubem Dias, pela meia para Vitinha. Vitinha lança lá na ponta, buscando o Cristiano Ronaldo, vai para a briga, Stanisic toca na bola, ela vai para a linha de fundo, Portugal ganha escanteio. Bruno Fernandes ali em cima dele, Danilo.
1: É, o Bruno Fernandes tentou o domínio, mas o Stanisic pegou na bola antes, tocou na bola antes. Depois ele só deixou sair o 8 de Portugal, dando o escanteio para a sua seleção. É mais um do lado esquerdo.
0: Escanteio para Portugal, bater, vai todo mundo lá pro meio da muvuca, pro meio do fuso. Vem Bruno Fernandes da esquerda, vai pro levantamento. É a chance na bola parada num jogo equilibrado, disputado, valendo vaga para as oitavas de final. A bola parada pode fazer a diferença. Bruno Fernandes para a cobrança. Vem Portugal, levantamento, segunda trave. O desvio do Renato Veiga, ela vai para fora. Pede escanteio e é o que acontece. Está marcado outro corner para Portugal aí, Danilo.
1: É, o Renato Veiga certamente tocou na bola, mas ela deve ter tido um desvio. Ninguém reclamou. É na direita agora o escanteio para a seleção portuguesa que ronda a área croata.
0: É escanteio para Portugal, bater pela direita. Todo mundo de novo no meio da muvuca, no meio do fuso. Bem, Rafael Leão para a bola. Escanteio, bateu curtinho, bateu para trás para Pedro Neto, dá na meia. Atenção, Bruno Fernandes, clareou, rolou para João Cancelo, Nuno Mendes, Nuno cruza, segunda trave, sobe Perisic para afastar. E aí Stanisic vai ficar com a sobra. Tempo passando, a bola rolando, você conferindo no Futebol Band News FM. 40! 40 minutos de jogo, é primeiro tempo, Copa do Mundo 2026. Vale vaga para as oitavas de final. Quem vencer pega a Espanha na segunda. Placar de Toronto no Canadá, Portugal 0, Croácia também 0. Yuri Queiroga.
6: É, e hoje mais cedo a Espanha meteu 3-0 para cima da Áustria. À meia-noite tem Suíça e Argélia em Vancouver.
0: Olha, eu confesso, Mauro Betting, já nesses minutos finais do primeiro tempo, que eu esperava mais. Esperava mais de Portugal e Croácia, Mauro.
2: Também. E não espero nada do jogo da meia-noite também, viu? 0-0 no tempo normal, 0-0 na prorrogação, 0-0 nos pênaltis.
0: Esse aí o Yuri não vai narrar, então não vai ser culpa dele. Lá vem pro campo da tanque, ali Vlasic de costas para marcação, ajeitou. Chegou uma Croácia, pode ser perigoso. Um ataque se apresentou pela Mega. Vlasic abriu para Perisic. Perisic parte para cima da marcação, traz para a perna direita, tenta o espaço, desarmado. Prendeu, perdeu o playboy, mas Kovacic estica a perna, abriu o compasso, voltou para Perisic, à frente do Pedro Neto de calcanhar, ele volta para Kovacic, no meio para Luka Modric. Modric solta para Kovacic, Kovacic avança pela meia direita para a seleção da Croácia. Era o Vlasic, mas, melhor dizendo, o Sučić. Aí também desarmado, demorou demais. Bruno Fernandes pega, sobre agora, tome contra-ataque em Portugal. Rafael Leão ali pela esquerda, Canizinho empurra de lado, rolando para Cristiano Ronaldo. CR7 pisa na bola, prende à frente da marcação, voltou a jogada na metade do campo. Nuno Mendes abriu novamente do setor esquerdo, agora para Rafael Leão. 42 minutos cravados, primeiro tempo, nada de gols em Toronto. Bola rolada, Nuno Mendes por dentro para Vitinha, Vitinha para João Neves, de volta para Vitinha no círculo, entra no gramado. Budimir aperta na marcação, Vitinha gira, vem para cá, vem para lá, vai para cá, vai para lá e recomeça ali pela amiga. Sai jogando com Renato Veiga, de volta para Vitinha. Vitinha na metade do campo, solta, solta pela direita para Rubem Dias, ainda pelo campo de defesa de Portugal. Sai jogando Rubem Dias, atravessando, entregando para Renato Veiga. Renato Veiga na metade do campo, agora busca o passe lá pela esquerda. Entregou para Nuno Mendes, Rafael Leão pelo meio. Nuno vai tentar jogar na seleção de Portugal. Placar ainda em branco, minha gente. E você sabe, prorrogação, pênaltis. Tem acontecido bastante nessa Copa, mas Cristiano Ronaldo ali deu um tapa parado no Fernandes, tentou a finta, foi desarmado. Tenta sair jogando Baturina na metade do campo, escapou aqui, lado esquerdo, vem Croácia descendo, Kovacic no campo de ataque, empurrou na canhota para Baturina, vai perto da linha de fundo, vai para cima da marcação, Baturina cortou para a perna direita, tentou cruzamento, Rubem Dias subiu de cabeça para afastar, duas vezes para fazer o corte, escola de cabeça, Pedro Neto ali pelo meio, sai jogando Bruno Fernandes, de volta para Pedro Neto, Pedro Neto já acompanhado pelo Pongratic, abre lateralmente agora para Rafael Leão pelo campo de defesa. Rafael, eu vou falar uma coisa, 43 minutos, sinal que a FIFA nos manda aqui, de todos os jogos que narrei dessa Copa do Mundo, é o que tá mais difícil, viu?
3: É difícil.
0: Hoje tá complicado. Aí pra você também, Mauro?
2: Tá um pouquinho. É. Eu só me animo quando eu vejo no placar lá zero pro Porro, zero pro Cro, eu me lembro do porco. E dá-lhe porco.
0: Verdade. Sai jogando. Seleção de Portugal. Lado direito, João.
2: Horror, não, né? Não, o dali pouco não é horror, mas é legal. Você vê a carência do time, né?
0: Pois é. É, abstinência. Lá vem.
2: Saudades, abstinência.
0: É isso. João cancelou por dentro, agora rolando para Rubem Dias. Rubem Dias empurrou pela meia esquerda para Nuno Mendes. Nuno Mendes tentou jogar mais à frente. Não chega para Bruno Fernandes e a bola sobrou ali para o goleiro Livakovic. 44 minutos, está acabando o primeiro tempo. E só o jogo começou tão bem, me animou, só aquela defesa do Livakovic e tal.
3: Enganaram, hein? Te enganaram, hein?
0: E foi enganado, Léo Fontes.
3: É, pois é, os primeiros minutos foram bem fortes de Portugal, né? Foram 4 finalizações em 16 minutos. Vai lá, depois eu conto.
0: É, pode completar, não deu em nada.
3: Mas no final das contas, né, os goleiros fizeram uma defesa. Cada um fez uma defesa. E não foi nem aquela defesa, defesa. Então, assim, a Croácia tem culpa por isso, por estar só se defendendo? Claro que tem, está se defendendo bem. Mas Portugal também está muito lento, né? Precisa acelerar mais o jogo, virar mais rápido o jogo, tentar arriscar um pouco mais os dribles, principalmente, senão vai ser difícil.
0: Pedro Neto para Vitinha na metade de campo, ele empurra a jogada na risca, divisão do gramado para Rubem Dias. Vamos chegando já a 45 minutos de primeiro tempo, nada de gols. Nuno Mendes na enfiada de bola para Rafael Leão pela ponta esquerda, vai para cima do Stanisic, fecha a porta do Stanisic para cima dele, vem a dobra, Rafael Leão contra dois, conseguiu o toque para trás, mas deu de presente para o Vlasic. Aí o toque, 45 minutos, é primeiro tempo, está acabando a primeira etapa em Toronto. E agora pegaram o Nuno Mendes para Cristo ali, hein, Danilo?
1: É, pegaram o Nuno, ele ficou na reclamação. A arbitragem a princípio deu uma continuidade de jogo lá atrás e por isso ele fica na bronca.
0: É, minha gente, eu
1: sei. Reclamar.
0: É, tá vendo? Agora travou de vez. Sinal que vem da FIFA pra gente estar nesse momento travado. Não vamos enganar o ouvinte Band News FM. Eu só vejo no momento ali. É, já pensou? Rapaz do céu, hein? Outro dia aconteceu.
2: Não, tá okay.
0: Outro dia aconteceu isso comigo, viu, Mauro? Outro dia aconteceu isso comigo na outra lá. Num jogo de Legends. Rapaz. É. E se tinha português envolvido. Lá vem pro campo de ataque pela ponta direita ali. Vem a seleção de Portugal tentando a jogada. Vou te contar. Agora
2: linha de fundo.
0: Voltou, linha de fundo, né? Tá tudo normal aí embaixo, Yuri?
2: Não.
0: Ah, bom. Muito bem. Rafael Leão tá lamentando-se ali que não alcançou uma bola. E a bola se perdeu em linha de fundo. É tiro de meta para a seleção da Croácia cobrar. Vamos até 49, já passamos dos 46. E eu tô doido para que esse primeiro tempo termine, porque realmente tá um trava-trava sem tamanho. Sai jogando o Kovacic na entrada da pequena área, volta para o goleiro Livakovic, que rola de lado para Pongratic. Pongratic abre para Perisic, ainda pelo campo de defesa, junto lá pelo campo, puxa para a perna direita, tenta enfiada de bola, buscando o Budimir lá no campo de ataque. Vai chegar no primeiro, Rubem Dias. Rubem Dias apertado, gira para cima do Budimir, sai jogando na moral ali pela direita do campo de defesa. Budimir vai no corpo dele, vamos ver se o árbitro vai dar falta ou se o lateral marcou a falta. O próprio Rubem Dias na cobrança. Já bate, faz a cobrança ainda pelo campo de defesa, sai para o jogo a seleção de Portugal. Lado esquerdo pela intermediária, recebe Nuno Mendes, tenta o passe, bate na marcação, bate ali no Vlasic, vai sobrando, Rafael Leão busca jogo lá, lado esquerdo do campo de defesa, 47-2 para acabar, 2 para terminar o primeiro tempo. Vitinha lançou pela ponta direita em profundidade, não vai dar para o Pedro Neto, a bola viajou, foi embora pela linha de lado, arremesso manual para a Croácia bater. 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Croácia, tá caído, o Budimir fica reclamando e o árbitro está marcando a falta, né, Danilo?
1: É, o Rubem Dias fez de todo jeito, né? Tentou segurar, depois empurrou pro solo, cometeu a falta realmente no atleta croata.
0: Vamos nos encaminhando para o último minuto desse primeiro tempo. 48, um para acabar, um para terminar a primeira etapa, bate a falta. Rolando de lado, Luka Modric ali pela metade do campo, encontrando Baturina. Baturina volta para Pongratic rola de lado, Luka Modric prende a frente da marcação. Vem ali o Bruno Fernandes, aperta o Modric, volta no campo de defesa, entrega para Pongratic. Recebe, chuta-lo zagueiro, camisa 62 pelo lado direito, abre para Stanisic, adianta. E o árbitro ali com 48 minutos. Eu ouvi um apito, ele apitou, mas apitou a falta, que travou de novo, agora sim estou vendo caído ali o Chútalo, né, Danilo?
1: É, tentou passar, sofreu a falta, o Chútalo é para a Croácia.
0: Chutaram o Chútalo, né? A bola solta pela esquerda, tentativa de passeada para o Perisic, bate na defesa, bate na zaga, volta. Rebote na metade do campo com Kovacic. Toda a experiência a serviço da seleção da Croácia, rola de lado para o outro, o quarentão Luka Modric. Modric com Kovacic, prende agora, vem na contramão, pisa na bola, para na frente da marcação do Bruno Fernandes, gira para lá, para cá, vem, recua Kovacic ali da entrada do círculo central, recomeça a seleção da Croácia. Vai terminar o primeiro tempo, já olhou para o reloginho o seu juiz. Já olhou para o reloginho o árbitro norueguês Espen Eskas. E aí determina o fim de papo no primeiro tempo em Toronto. 0 para Portugal, 0 para a Croácia. Quem vencer pega a Espanha na próxima segunda lá em Dallas, em uma das partidas das oitavas de final. Por enquanto, vamos partindo para a prorrogação, intervalo às 8h49 da noite de Brasília, 7h49 da noite de Toronto. Vem aí, intervalo no Futebol Band News FM, a bola é sua, Yuri Queiroz.

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5: Zero para Portugal, zero também para Croácia. Nada de gols nesse primeiro tempo. Começo com o Mauro Betting comentando conosco direto dos Estados Unidos. Mauro Betting, a gente com Cristiano Ronaldo, Luka Modric, esperava um pouquinho mais desse primeiro tempo em Toronto, né, Mauro? Boa noite para você.
6: Muito mais, Yuri, torcedor da Band News FM. Até agora é o jogo mais fraco de todos, ou menos emocionante que vimos. Calma que bem-vindo a Suíça e a Argélia. Mas vai de repente um jogo legal, né? A Argélia tem feito jogos emocionantes. A Suíça, de algumas Copas para cá, tem sido mais ofensiva. Mas para um time que tem Cancelo e Nuno para voar pelos lados. Você tem Vitinha e João Neves, 2 dos 3 do meio campo do Paris Saint-Germain, campeão de quase tudo. Pedro Neto, que é ótimo. Rafael Leão, que é muito bom. Bruno Fernandes, que é excelente. Cristiano Ronaldo, né? Pô, se espera mais de Portugal. E do outro lado, pô, você tem Stanisic, tem Perisic, tem um ótimo goleiro, tem uma boa zaga, você tem Modric, talvez em seu último jogo de Copa, Kovacic também, Baturina, que é nome de música do Jorge Benjor, mas é bom jogador, tem um futuro da Croácia, Vlasic, Budimir, que também é nome de bandido do James Bond na época da Guerra Fria. Tem muitas coisas legais, torcidas muito bacanas, como eu disse, em Toronto, uma colônia portuguesa muito, muito grande, enfim. Tem todo o astral, estádio, cidade muito simpático, estádio muito legal, essa Copa tá maravilhosa, mas esse jogo tá muito chato. Como melhorar? Jogando que pode, o que sabe, e das grandes seleções, para mim, Portugal é a que mais decepciona, viu, Yuri? Sei que a Holanda já caiu fora, a Alemanha já caiu fora, mas dessas eu não esperava tanto. Esperava até que passasse, mas não tanto. É, Portugal esperava time para chegar à final. E agora, se passar pela Croácia, vai pegar uma Espanha que era bem melhor. Ou seja, Portugal... Não acho que passa pela Espanha, não estou achando que vai passar pela Croácia e é meu favorito. Precisa jogar muito mais e tomar cuidado que se tem um time perigoso nessa e nas últimas Copas, é esse time croata, Yuri.
5: É aquele time, Léo Fontes, que pode até não ir tanto pro ataque, mas quando vai, sempre é um Deus nos acuda, né, Léo?
7: É, pois é, sempre um Deus nos acuda, né? Porque Portugal consegue... ter o domínio do jogo, né? Mas toma alguns contra-ataques. Mas eu tô com o Mauro nessa daí, né? Assim, o jogo tá muito lento, né? As duas equipes estão arriscando pouco. Portugal tem uma jogada que a gente viu nos melhores momentos do primeiro tempo, que é sempre pelas pontas, né? Com o Pedro Neto, Rafael Leão, às vezes o Nuno Mendes. Mas é muito pouco, né? Não joga por dentro, não joga entre linha, não faz cruzamento na área. Então fica aquela coisa de você tocar a bola, tocar a bola, tocar a bola em um adversário que sabe se defender muito bem, vai travando essas jogadas. Quando Portugal chegou e conseguiu finalizar, o goleiro Livakovic, que a gente sabe que é muito bom, e temos até lembranças muito tristes disso, né? Fez grandes defesas e a Croácia está esperando um erro para meter um contra-ataque e ganhar o jogo. Esse é o parâmetro. Quem tem que resolver isso? Portugal. Porque a Croácia está meio que esperando o mundo acabar em barranco para ficar encostada, né?
5: 8:55, Léo Fontes e Mauro Betting analisaram. Primeiro tempo de por enquanto, 0 para Portugal, 0 para a Croácia. Já já tem o segundo tempo no BMO Fieldentor em Toronto, no Canadá. E claro que você confere.

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6: Em instantes, a bola volta a rolar para Portugal e Croácia. Já já tem o segundo tempo, jogo que define vaga nas oitavas de final da Copa do Mundo em Toronto. 0-0 é o placar até aqui. 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